0: estará a ser hipócrita.
1: Nós temos que baixar os impostos dos combustíveis agora. Se José Luís Carneiro não o fizer quinta-feira, vai ter a fúria de um país todo ainda mais contra a sua hipocrisia.
2: Já vou questionar, preciso.
0: André Ventura entrevista à CNN Portugal. O Chega propõe baixar o IVA dos combustíveis de 23% para 13% durante um ano. Ainda sobre a compra da participação do Estado na REN, apenas 6 governantes tiveram conhecimento prévio dos termos concretos da operação. Em comunicado, o governo garante que nenhum desses 6 governantes tinha ações da empresa antes ou durante a aquisição. Entre os 6 estão o primeiro-ministro, Luís Montenegro, o ministro das Finanças, Joaquim Miranda Sarmento, e a ministra do Ambiente, Maria da Graça Carvalho, além de 3 secretários de Estado. O esclarecimento surge depois do Chega ter questionado o governo sobre eventuais participações sociais por parte de membros do governo no capital da REN. Nos Estados Unidos, o primeiro-ministro insiste que Portugal vai fechar o ano com um excedente orçamental e diz que o país está a crescer acima da média europeia. Luís Montenegro foi esta terça-feira convidado para a tradicional cerimónia do encerramento do mercado bolsista e perante investidores, empresários e representantes da comunidade portuguesa deixou a mensagem de que Portugal está muito aberto aos investimentos e negócios com os Estados Unidos. O primeiro-ministro diz que Portugal é um dos países mais seguros do mundo, com estabilidade política, financeira e social. Na vertente económica, sublinha que Portugal vai ter pela quarta vez consecutiva um excedente orçamental. Diz Montenegro que Portugal vai continuar a crescer mais rápido que a zona euro, mantendo a inflação sob controle. Perante algumas dezenas de representantes das comunidades portuguesas e empresários, o chefe do governo falou em inglês após breves palavras da presidente da Bolsa de Nova York, que elogiou o futuro brilhante da economia portuguesa. Os preços das casas em Portugal parecem esticados. A conclusão é do Fundo Monetário Internacional. O FMI alerta para a subida rápida dos preços dos imóveis e para a aceleração do crédito à habitação, que justificam uma monitorização apertada. Ainda assim, os bancos portugueses mostram preparados para resistir a uma eventual correção do mercado imobiliário. Num teste de stress, o FMI simulou uma queda de 40% nos preços das casas e concluiu que, mesmo nesse cenário, os bancos conseguiriam resistir a este choque. O fundo considera que os riscos para a estabilidade financeira estão para já contidos, mas deixa um alerta. O ciclo do crédito está a virar e as almofadas financeiras dos bancos podem estreitar-se. As conclusões do FMI são conhecidas numa altura em que o Instituto Nacional de Estatística revela que os preços das casas em Portugal subiram 16,5% no segundo trimestre. É uma desaceleração face aos quase 18% registados nos primeiros 13 meses do ano e o valor mais baixo desde o primeiro trimestre de 2025. É também o segundo trimestre consecutivo em que os preços das casas abrandam. Mudamos agora de tema, falamos de educação. O ministro diz que na segunda-feira 54 alunos aguardavam colocação nas escolas. Fernando Alexandre explica que todos os dias chegam novos pedidos, mas que o ministério está a conseguir encontrar vagas para os alunos num prazo de 24 horas. Ainda assim, o ministro da Educação admite dificuldades neste processo.
3: Todos os dias continuam a surgir umas dezenas de pedidos de inscrição, como acontece desde pelo menos 2013, acontece todos os anos e acontece durante todo o ano letivo. Aquilo que nós estamos a fazer é garantir que em 24 horas os alunos todos são colocados. Ontem tínhamos 54 alunos por colocar em todo o país. Desses 54, mais de 30 tinham-se inscrito na sexta-feira à tarde. Obviamente nós não conseguimos colocar na sexta-feira de manhã os alunos só se inscrevem à tarde e por isso nós vamos ter sempre alguns alunos. Aquilo que o sistema está a fazer é colocá-los muito rapidamente.
0: O ministro da Educação, Fernando Alexandre, em declarações aos jornalistas à margem da cerimónia de assinatura do contrato para a construção do campus universitário do Barlavento, no Algarve. Na atualidade internacional, o presidente da Ucrânia diz que conta com os Estados Unidos para pôr fim ao conflito ainda antes do inverno. Na rede social X, Volodymyr Zelensky revela que discutiu com Donald Trump potenciais passos para uma desescalada que possa abrir caminho à diplomacia. Foi à margem da Assembleia Geral das Nações Unidas, em Nova Iorque. O presidente O ucraniano não confirma que Kiev vá produzir mísseis Patriot, mas disse estar grato pelas delegações continuarem a trabalhar neste assunto. Ainda antes deste encontro, os dois líderes falaram aos jornalistas. Volodymyr Zelensky agradeceu o apoio dos Estados Unidos à Ucrânia.
4: Muito obrigado, Presidente, por esta reunião. Obrigado pelo apoio pessoal e muito obrigado pela assinatura da lei Lindsey Graham. Obrigado, Jared e Steve, pela reunião e por terem vindo à nossa capital. Espero que esta guerra acabe. E o presidente Trump vai ajudar-nos a que ela termine. E o que temos de fazer é que seja o mais rápido possível, antes do inverno.
0: Já Donald Trump não se compromete com a possibilidade de um encontro trilateral entre os Estados Unidos, a Ucrânia e a Rússia.
2: Eu não sei se ele se vai reunir. Já tivemos uma reunião no Alasca. Acho que ele pode fazer outra. Não sei sobre Miami. Ele vai reunir-se. Ele quer que a guerra termine. Eles querem ambos que a guerra termine. Está na hora. Muitas pessoas estão a morrer. Eles não querem isso.
0: Declarações do presidente dos Estados Unidos aos jornalistas ainda antes do encontro com Volodymyr Zelensky. Também à margem da Assembleia Geral das Nações Unidas, o ministro dos Negócios Estrangeiros do Irão e o enviado especial dos Estados Unidos para o Médio Oriente, Steve Witkoff, estiveram reunidos. Abbas Araghchi apresentou aos Estados Unidos as condições de Teherão para a reabertura do Estreito de Hormuz. Segundo a imprensa estatal iraniana, Teherão exige o levantamento imediato do bloqueio naval, a libertação dos ativos iranianos congelados e o fim da guerra em todas as frentes. O encontro durou cerca de 3 horas e contou também com a participação de Jared Kushner, o enviado especial da Casa Branca para a Paz, e genro de Donald Trump. O presidente norte-americano classificou a reunião como muito boa e adianta que está previsto um novo encontro com a delegação iraniana num futuro próximo. Ponto final neste jornal da 1 da manhã. O essencial da informação é atualizado quando forem 1:30 da manhã. Até já.
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6: Celebramos este mês 130 anos da primeira campanha oceanográfica liderada pelo rei Dom Carlos, um marco na investigação científica do mar em Portugal. Nada mais justo, por isso, do que nos centrarmos na história do Aquário Vasco da Gama, inaugurado em 1898 e entregue à Marinha Portuguesa há 125 anos. É o mais antigo museu aquário do mundo aberto ao público. Verdadeiro museu vivo de história natural, não é só famoso pelo raríssimo exemplar de lula gigante que está há mais de meio século. Trabalha a conservação e divulgação das espécies, de coleções e apontamentos. Desempenha um papel vital na literacia dos oceanos, na investigação marinha e na consciencialização sobre a necessidade de conservação dos oceanos. E tem importantes projetos de renovação e de futuro em mãos. Para saber tudo, recebo Nuno Galhardo Leitão, capitão de mar e guerra da classe de serviço especial, que há quase 7 anos dirige esta grande casa do mar. É um daqueles homens que percebe bem e se identifica com as palavras de Jacques-Yves Cousteau, quando dizia: o mar, uma vez que lança o seu feitiço, aprisiona a pessoa em sua rede de maravilhas para sempre. Olá, Nuno, e bem-ajas por ter aceitado este meu convite. Bem-vindo.
7: Bem-vindo, muito obrigado pelo convite.
6: É um prazer estar aqui a falar contigo. Para começar, eu achei graça o teu nome do meio, o teu middle name, ser Galhardo. Porque Galhardo não só quer dizer um porto garboso, exatamente, distinto, mas também tem um significado náutico, significa um castelo de proa ou de popa de um navio, não sei se sabias.
7: Sabia.
6: Mas também tens o teu pai, que celebramos agora, exatamente, o Almirante António Sousa Leitão, que fez agora há muito pouco tempo 100 anos do nascimento e foi por isso homenageado na Sociedade de Geografia de Lisboa.
7: Fez ontem 100 anos da data do seu nascimento, foi uma cerimónia muito bonita organizada pela Sociedade de Geografia.
6: Que ele aliás dirigiu uma série de anos.
7: Dirigiu durante 12 anos. Sim. E que a Marinha se associou de corpo e alma, honrando a memória dos seus... Dos seus grandes oficiais.
6: Exatamente, os seus grandes nomes.
7: Os seus grandes nomes.
6: E ele que foi chefe de Estado-Maior da Armada,
7: foi
6: também, não é?
7: Entre
6: 78 e 87. Muito bem, tu no ano seguinte, em 88, entraste na Marinha, tiraste este curso de oficiais na reserva, especializaste em mergulhador-sapador. Faz exatamente o quê? Qual é a diferença de um outro tipo de mergulhador de combate, ou que também fizeste?
7: O mergulhador-sapador engloba tudo. Um mergulhador de combate, é um mergulhador de salvação marítima, um mergulhador de salvamento marítimo, digamos, o supra-sumo dos mergulhadores.
6: Exatamente.
7: E daí nós dizermos que há mergulhadores-sapadores e os outros.
6: E há os outros. Muito bem, também dirigiste o Instituto Scos, tiveste uma missão de serviço no Instituto Scos Náufragos, o famoso ISN, onde, aliás, foste chefe do serviço de assistência a banhistas e dirigiste toda aquela parte da formação nadadores-salvadores em nível nacional.
8: E eu lembro-me, e era responsável pela comunicação institucional externa, não é? Fizeste, aliás, houve uma série de protocolos com São Tomé e Príncipe, com o Brasil, com Angola, com Moçambique. E eu lembro-me deste, eu falei contigo há bocado sobre isso, lembro-me deste pormenor que havia um conflito ali em Aveiro, por causa dos surfistas, estavam junto aos banhistas, e tu foste lá repor a ordem e dizer, é assim, isto, há uma lei, não é? Que diz que até 50 metros da costa, da praia, até 50 metros é a zona dos banhistas, reservada aos banhistas. E depois podem os surfistas, se quiserem.
7: Vamos lá uma coisa, é? As duas coisas, eu acho que nós temos que... Tem que coexistir no mesmo espaço e tem que coexistir no mesmo espaço em prol da segurança, porque os surfistas é o elemento fundamental...
8: Uma grande ajuda,
7: uma grande ajuda para os jogadores salvadores. Tanto que naquela altura nós lançámos um projeto muito engraçado, que era o Surf Salva, que era dar noções básicas aos surfistas para que eles também, em consciência e em segurança, pudessem ser, digamos, um auxiliar,
8: um apoio indispensável
7: para os jogadores salvadores. E na realidade, uma atividade não interfere não com a outra. Claro, tem que haver é bom senso e respeito.
8: Exatamente. Tenho sempre aquela ideia dos nadadores salvadores que, quando salvam as pessoas, e um quase afogado que devem aprender técnicas para não serem arrastados e puxados, porque claro, a pessoa que está a afogar quer-se agarrar a outra pessoa, não é?
7: É que tem um espírito de sobrevivência, não é?
8: Exatamente. Portanto, agarra-se ao outro, quase é perigoso se ele não souber como dar-lhe a volta.
7: E essa a formação é essencialmente direcionada para esse sentido, é lhes dar uma boa robustez física, psíquica e, acima de tudo, desenvolver técnicas de salvamento.
8: Exatamente.
7: Que também os protejam eles próprios, não é?
8: Claro.
7: Porque já basta ter um náufrago, não vamos ter dois náufragos, não é?
8: Exatamente, porque as pessoas ficam desesperadas nesse momento, não é? Tiveste depois no gabinete do Ministro da Defesa Nacional, foste promovido a oficial superior, tiraste uma pós-graduação em um protocolo de imagem, que é uma coisa muito curiosa, no ISLA, até que, pronto, há 7 anos foste nomeado diretor do Aquário Vasco da Gama. Aliás, este ano ainda receberam a visita do José Pedro Guiar Branco, o Presidente da Assembleia, que esteve lá, e fazendo este voto de saudação que foi aprovado pelos 128 anos da instituição. É uma casa extraordinária que tu tens, carrega um peso histórico incrível, não é?
7: É uma casa única.
8: Única?
7: É uma casa única e os portugueses não têm a noção da grande casa que nós temos. Esse tem sido o nosso grande trabalho, é virar o Aquário Vasco da Gama para a sociedade civil, para as pessoas, e acima de tudo que o Aquário Vasco da Gama seja uma referência para todos aqueles que nos visitam, saiam de lá mais enriquecidos. Exatamente. Com aquilo que é a grande maravilha que aquele espaço representa dentro da sua grande dimensão. E nós não nos podemos esquecer que o Aquário Vasco da Gama, como todos sabem, já disse aqui, foi fundado em 1898, na sequência do quarto centenário, das comemorações do quarto centenário do Vasco da Gama. 100 anos depois nasce o Oceanário, é engraçado.
8: Exatamente,
7: 100 anos depois nasce o Oceanário, mas o Aquário tem uma particularidade, e este ano, e precisamente neste mês, celebramos os 130 anos da primeira campanha oceanográfica do Rei. E esta campanha é uma campanha lindíssima, porque nós temos que olhar para o Rei Dom Carlos, muitas vezes um bocadinho descourado o nosso ensino da grandeza que foi o Rei Dom Carlos. Foi um príncipe que escolheu, foi um príncipe que sonhou com o fundo do mar.
8: Exatamente.
7: Foi um rei que partilhou o conhecimento. E, de facto, o rei Dom Carlos apanha Portugal quando sobe ao trono em 1889.
8: Com o ultimato?
7: O contexto era esse. Em 1890 deu-se o ultimato.
8: Que abalou muita confiança, fragilizou Portugal junto às outras potências.
7: Não, vamos lá uma coisa. Nós, no século XIX, já vinhamos perdendo a nossa própria identidade e importância num contexto europeu. E com o ultimato, na sequência das conferências de Berlim, tentámos juntar Moçambique à Angola, ao célebre mapa cor-de-rosa. De facto, os ingleses aplicaram-nos o ultimato, e isto para a moral nacional foi terrível, porque nós deixámos de ter a noção do império, do mar como um veículo de chegar a novos mundos. Exatamente. E é o rei
8: havia
7: Dom
8: de expansão,
7: Carlos.
8: E havia de expansão, mudar a perspectiva, não foi?
7: E é o rei Dom Carlos, dentro da sua grande visão estratégica,
8: curiosa, ele era muito curioso,
7: mas acima
8: e artista.
7: Tudo, mas acima de tudo política.
8: Interessado.
7: Mas acima de tudo
8: teve
7: política.
8: A visão, teve foi um golpe de visão, portanto.
7: Um golpe de visão.
8: Teve mudar esta perspectiva e mostrar que vamos não entender o oceano só como essa via de expansão e descoberta, mas ser um elemento estruturante. O mar como o nosso recurso, a nossa
7: como soberania. E isto é uma palavra fundamental.
8: E que hoje é muito importante e está a ser debatido, e as zonas económicas exclusivas, e Portugal então é monumental nisso.
7: A visão do rei Dom Carlos
8: é impressionante. Abriu caminho.
7: É atual nos dias de hoje.
8: É extraordinário.
7: E de facto, o rei Dom Carlos, nesta primeira grande campanha oceanográfica.
8: E no iate Dona Amélia, aliás, houve vários.
7: Houve quatro iates de Dona Amélia, mas neste primeiro iate de Dona Amélia. O rei Dom Carlos, é extraordinário, mas sim. O rei Dom Carlos, e nós temos que ter aqui um bocadinho a noção que isto não é uma expedição de curiosidades. Isto é a primeira expedição científica, porque o rei Dom Carlos tem a perfeita noção que nesta expedição ele tem que registar, tem que avaliar, analisar e partilhar.
8: Encontrou espécies.
7: Encontrou espécies. E é nesta expedição, e eu costumo muitas vezes dizer, ele lança a primeira linha aos 1.200 metros, não encontra fundo, e no seu relatório de 1896, diz, não atingimos o fundo, mas temos que deixar isto registado para as gerações futuras. Ele abre o grande, a grande, ele abre a grande arca para
8: a futura descoberta, os futuros investigadores e biólogos e ictiólogos.
7: E para o mar profundo. E hoje fala-se tanto em mar profundo.
8: É extraordinário. Portanto, participou diretamente em campanhas oceanográficas, ele recolheu dados, observações científicas, organização de coleções biológicas, participou em 12 campanhas, entre 896 e, que estamos agora a celebrar os tais 130 anos, e 1907, e fez estes, paralelamente, os levantamentos batimétricos do fundo da costa, as primeiras cartas detalhadas do fundo do mar ao longo da costa nacional. Foi, de facto, este príncipe profundamente, e rei depois, que partilhou o conhecimento. É muito importante esta partilha de conhecimento. Aliás, a biblioteca oceanográfica, a biblioteca mesmo dele, que foi doada e que pertence ao aquário, se não me engano, ia mudar de sítio e para outro sítio melhor,
7: não,
8: ou instalações...
7: Não, nós temos as condições...
8: E aos apontamentos dele, e aos desenhos dele, e há...
7: Temos tudo no aquário.
8: Sim.
7: Nós tivemos um apoio muito bom da BP Portugal, que nos apoiou
8: a biblioteca
7: e nós
8: que
7: somos...
8: É muito valiosa este apontamentos.
7: Nós somos o museu aquário mais antigo do mundo aberto ao público, mas somos o primeiro museu aquário de acesso universal, porque temos tudo digitalizado e criámos os tesouros do rei. E qualquer pessoa, em qualquer parte do mundo, pode consultar tudo o que é do rei.
8: Este centro de investigação também, o que isto é, estes objetos de investigação científica. Hoje o aquário tem uma ligação muito, muito grande entre o conhecimento, a sociedade e o mar. Baseado nestes três pilares, a preservação, o estudo e valorização das coleções museológicas, a dimensão educativa e pedagógica e também a continuidade da investigação científica. Esta construção foi muito, muito curiosa, como tu falaste, inaugurada a 20 de maio de 1898. Teve uma estação de biologia marítima que funcionou durante umas décadas lá. Eu tinha ideia disto, por acaso, quando foi feita a marginal em 40, cortaram ali um terço da área, não foi?
7: Cortaram um terço.
8: Para passar ali aquela estrada?
7: Cortaram um terço do edifício. E em 1950, essa estação
8: biológica
7: marítima desagrega-se do aquário e é hoje o que é atualmente o IPMA. Por isso o IPMA nasce no Aquário Vasco da Gama.
8: Não
7: o IPMA
8: também.
7: É um filho bem-sucedido do Aquário Vasco da Gama. Essa é a grande magia do Aquário Vasco da Gama.
8: Em 1960 teve esta exibição das lontras vivas, eu tenho uma ideia disto, de saber que isso tinha acontecido, e tinha esta coisa curiosa dos horários noturnos, das quartas e sábados à noite, podia-se lá ir, e o jardim tinha música e luz. Esta dimensão educacional é muito, muito importante. Hoje em dia está a transformar-se um bocadinho a ser, porque vivemos a civilização da imagem, as coisas mais interativas, não há? Por exemplo, aquele do mergulho, a janela virtual sobre o oceano, por exemplo, é uma coisa nova, era o antigo, eu lembro das otárias, estavam ali.
7: Naturalmente nós já não
8: agora
7: podíamos
8: é digital
7: ter,
8: nós
7: já não podíamos
8: interativo.
7: Ter, porque era um atentado.
8: Sim, ao bem-estar animal, hoje em dia.
7: Ao bem-estar animal, sim. Nós já não podíamos ter as focas da forma como tinha, nem podemos ter os peixes em aquários só para um foco de divertimento.
8: De exibição.
7: Nós todos os aquários, de uma forma geral, estão agregados a projetos científicos.
8: Sim.
7: Nós temos feito esse caminho em que estudamos as espécies, devolvemos as espécies ao seu
8: meio, libertações.
7: Sim. Mas nós hoje em dia vivemos numa sociedade de imagem, tudo à base de um clique, e se nós não fizéssemos essa transição também no aquário, nós iríamos perder os públicos-alvos. Porque as crianças de hoje são os decisores de amanhã.
8: Exatamente.
7: E por isso nós tivemos
8: os biólogos.
7: E por isso tivemos que introduzir muita tecnologia. Temos uma cápsula, um batiscafo de grande profundidade para os miúdos descerem até aos 1500 metros de profundidade, num ambiente todo tecnológico.
8: Isso é muito giro.
7: Temos hologramas, temos janelas virtuais, temos pavimentos interativos.
8: Exatamente. Há uma mesa que acho que até os miúdos desenham um peixe e depois vêm os peixes a...
7: eles desenham os peixes e repovoam o oceano. Por isso temos ali umas particularidades tecnológicas, porque nós temos que falar a linguagem daqueles que um dia amanhã serão os decisores.
8: Exatamente. O que é que se passa nos bastidores que o visitante não vê? O que é que acontece no aquário quando ele fecha o público? Há muita coisa e há muita gente a trabalhar nos bastidores.
7: É um mundo.
8: Imagina a alimentação do...
7: São 3 mil espécies que precisam de assistência...
8: Algumas caprichosas.
7: Muito caprichosas. Umas que até saltam dos aquários à noite.
8: A sério?
7: Temos lá também uns projetos muito engraçados das energias alternativas, por exemplo, as enguias elétricas, que dão descargas, nós captamos a energia, acende uma luz, apita uma sirene, e este ano tivemos a primeira árvore de Natal do mundo acesa com energia gerada pelas enguias elétricas. Por isso, uma coisa espetacular. O nosso percurso que tem sido feito, e esse é um percurso que muitas vezes as empresas portuguesas estão um bocadinho distraídas a isso. Qual é o nosso posicionamento estratégico relativamente ao tecido empresarial português?
8: Daí esta Saúde Azul.
7: Saúde,
8: tem a ver com isso, não tem?
7: Saúde Azul.
8: Este programa de literacia do oceano e bem-estar.
7: Bem-estar.
8: Tem a ver com o One Health e com esta coisa da saúde humana, animal, ambiental?
7: Tudo. Tem a ver com tudo. Vamos lá uma coisa. Nós associar-nos às empresas é estarmos a ajudar as empresas. Porque as empresas podem se associar a nós projetando-se através de uma organização, de uma instituição com tanta credibilidade para o aquário, podendo elas próprias serem mais competitivas na sua área de mercado. E isso acontece muito com a Saúde Azul. Hoje em dia, e os espanhóis já estão a fazer isso, muitos outros países já estão a fazer isso, e por que não Portugal não fazer isso? Nós temos algumas empresas que abraçaram o projeto, como a Futura Healthcare, que abraçou muito este projeto e está a desenvolver muitos programas com o aquário nesse projeto, porque, por exemplo, uma das coisas que nós queremos fazer é criar uma experiência imersiva ao fundo do mar para poder levar para as pediatrias hospitalares aqueles miúdos que estão internados, aqueles miúdos que estão em sofrimento, que passam o dia todo a ouvir apitos das máquinas.
8: Exatamente.
7: Porque não lhes dar...
8: levar tratamentos agressivos,
7: agressivos
8: e tal.
7: Porque não lhes dar a estes miúdos...
8: É quase um make-a-wish. Porque não mergulhar... Acho que isso distrai-se tudo e... Não é?
7: Exatamente.
8: Porque não... E ajuda na recuperação.
7: E
8: eu acho que essa coisa...
7: muito a recuperação. Por exemplo, aquele hospital de Barcelona, neste momento, está a levar os doentes dos cuidados intensivos em ambientes muito controlados, simplesmente irem ver o mar. Isto é fundamental.
8: Fantástico.
7: E muitas vezes nós aqui nos fechamos dentro das nossas capacidades, sem
8: nossas
7: perceber,
8: bolhas,
7: nas verdade. Nossas bolhas, sem Deixa perceber que outras bolhas ao lado os podem ajudar na nossa missão. E essa é a missão do Aquário Vasco da Gama, é estar sempre associado à solução de um problema.
8: Falámos do oceanário e eu acho que eles não concorrem porque são coisas diferentes.
7: Completamente diferentes.
8: E acho que são complementares, quer dizer, é muito curioso. Eu vejo coisas no oceanário que não vejo coisas no aquário e vice-versa, de facto.
7: O oceanário...
8: Os dois fazem falta, não é?
7: Os dois fazem falta.
8: Não sabia dos 100 anos depois, não sabia.
7: O oceanário é lindíssimo. Eu adoro o oceanário, atenção.
8: Sim, claro, claro.
7: Adoro o oceanário, é um espaço lindíssimo, é um espaço temático.
8: Também é bem gerido e tudo.
7: Bem gerido. Claro. Nós somos mais um espaço... educativo.
8: E mais precisaríamos, porque nós, o mar para nós, hoje em dia, devia ser...
7: Não tem limites.
8: Quase tudo.
7: Não tem limites.
8: Não é?
7: E
8: economia azul, tudo o que se fala, e esta Saúde Azul, este é o programa novo, isto é muito importante.
7: É fundamental.
8: É uma riqueza nossa, isto ninguém nos pode tirar.
7: Ninguém nos pode tirar.
8: E cada vez, quanto mais no continente as coisas se vão complicando e as pessoas guerreando, isto é um mar aberto para descobertas e temos uma costa tão rica e tão bem povoada.
7: O nosso futuro está no mar.
8: Completamente. Isso. Como já teve o passado, é a altura, se calhar, de voltar.
7: Tivemos em 1383-85, tivemos depois, e agora voltamos a ter, e temos que nos voltar à séria para o mar, sem ter este problema de 500 entidades gerirem o mar e não haver uma linha estratégica agregadora de um produto operacional comum.
8: E não há, mesmo.
7: Não, está-se agora a tentar através de,
8: é
7: novamente...
8: Isso, para não partir pedra, quer dizer, para haver, juntar os esforços.
7: Por exemplo, uma das coisas que nós criámos nesta plataforma interativa do Rei, dos Tesouros do Rei, é permitir aos cientistas tudo aquilo que exploram fica registado no aquário para os que vierem a seguir saberem o que é que já foi feito. Isto é fundamental.
8: Claro. Como na saúde se faz isso hoje em dia, em várias áreas.
7: Claro.
8: Muito bem, esta estava a passar agora em 10 razões que tornam a visita ao aquário obrigatória. Veio-me logo esta aqui, a coleção oceanográfica do Rei. Isto, de facto, é os tais tesouros, não é? Este reino naturalista teve estas campanhas. Estes documentos estão disponíveis a investigadores, por exemplo, queiram ver,

0: todas antes da era do plástico. Por isso, nós temos hoje em dia um material científico para estudar antes da era do plástico. Por isso, nós temos o zero. E nós podemos, que é o que vamos fazer no aquário, brevemente, com pessoas que agora vão integrar na equipa do aquário, vamos estudar aquilo que é a contaminação dos microplásticos e nanoplásticos nas espécies ao longo dos tempos, porque nós temos o zero.
1: Exatamente. Antes de haver
0: plástico.
1: A praga do microplástico.
0: Do microplástico.
1: Todos, que já vem dentro dos peixes e tudo, como dizia outra, que foi à peixaria, olha, quero que ponha num saco de plástico. E a cliente, não, que o plástico já está no peixe. Não precisa de mais. Muito bem, Nuno Leitão, temos que fazer aqui um brevíssimo intervalo e já voltamos à conversa. Até já.

Muito boa noite, está com a Rádio Observador. Eu sou o Fortunato Oliveira. É 1:30 da manhã. Mais de 300 operacionais continuam empenhados no combate às chamas em Santo Tirso. O fogo tem uma frente ativa e obrigou já à retirada de moradores de uma urbanização e ao corte da Estrada Nacional 105. Há registro de uma bombeira ferida na sequência de uma queda. Foi transportada para o Hospital de São João. A expectativa das autoridades é de que as condições climatéricas permitam dominar o incêndio ainda durante esta noite. Na política, André Ventura diz que foram roubados ao Chega documentos que levantam suspeitas severas sobre o negócio da REN. Em entrevista à CNN Portugal, o líder do Chega falou do alegado assalto ao gabinete na Assembleia da República. André Ventura tinha já dado conta de que teriam sido levados documentos relacionados com o primeiro-ministro, com o ministro da Administração Interna e sobre a gestão do Sidesp, mas agora fala também de documentos relacionados com o negócio da REN. O governo emitiu esta terça-feira um comunicado em que garante que apenas 6 governantes tiveram conhecimento prévio dos termos da concretização da operação e que nenhum tinha ações da empresa antes ou durante a aquisição. Nos Estados Unidos, o primeiro-ministro insiste que Portugal vai fechar o ano com excedente orçamental e diz que o país está a crescer acima da média europeia. Luís Montenegro esteve na tradicional cerimónia do encerramento do mercado bolsista e perante investidores e empresários deixou a mensagem de que Portugal está muito aberto aos investimentos e negócios com os Estados Unidos. O primeiro-ministro diz que Portugal é um dos países mais seguros do mundo com estabilidade política, financeira e social. Na vertente económica, sublinha que Portugal vai ter pela quarta vez consecutiva um excedente orçamental. Os preços das casas em Portugal parecem esticados. A conclusão é do Fundo Monetário Internacional, que alerta para a subida rápida dos preços dos imóveis e para a aceleração do crédito à habitação. Ainda assim, os bancos portugueses mostram-se preparados para resistir a uma eventual correção do mercado imobiliário. Num teste de stress, o FMI simulou uma queda de 40% no preço das casas e concluiu que mesmo neste cenário os bancos conseguiriam resistir ao choque. As conclusões são conhecidas numa altura em que o INE revela que os preços das casas subiram 16,5% no segundo trimestre deste ano, uma desaceleração face aos quase 18% registados nos primeiros 3 meses do ano. Na atualidade internacional, o presidente da Ucrânia diz que conta com os Estados Unidos para pôr fim ao conflito na Ucrânia ainda antes do inverno. Na rede social X, Volodymyr Zelensky revela que discutiu com Donald Trump potenciais passos para uma desescalada que possa abrir caminho à diplomacia. Já Donald Trump não se compromete com a possibilidade de um encontro trilateral com Putin e Zelensky. Também à margem da Assembleia Geral da ONU, o ministro dos Negócios Estrangeiros do Irão e o enviado especial dos Estados Unidos para o Médio Oriente estiveram reunidos esta terça-feira. Abbas Araghchi apresentou aos Estados Unidos as condições de Teherão para a reabertura do Estreito de Hormuz. Segundo a imprensa estatal iraniana, Teherão exige o levantamento imediato do bloqueio naval, a libertação de ativos iranianos congelados e o fim da guerra em todas as frentes. O presidente norte-americano Donald Trump classificou a reunião como muito boa e adianta que está previsto um novo encontro com a delegação iraniana num futuro próximo. Ponto final nesta síntese de notícias. A informação está de regresso às 2 da manhã. Até já.

0: E estamos a conversar com o Nuno Galhardo Leitão, ele é capitão de mar e guerra da classe de serviço especial, que há quase 7 anos dirige o Aquário Vasco da Gama, que foi entregue há 125 anos à Marinha, considerado o mais antigo aquário-museu do mundo. É, de facto, uma herança extraordinária que tu tens, a trabalhar com este equipamento extraordinário. Outra coisa que estávamos a falar num top 10 de obrigatório para a visita, a Lula Gigante, é sempre que eu me lembro quando...
1: É um clássico.
0: Isto foi apanhado, isto em 1972, no navio, no arrastão da pesca do bacalhau, na Terra Nova. É uma coisa que tem 207 quilos, está conservada em formol, logo à entrada, eu lembro disto, com 8 metros e 20 de comprimento. E é, de facto, um ex-libris desta casa, do aquário.
1: É um ex-libris, mas não é a única, porque temos mais lulas dessas no aquário, tanto como uma das lulas dessas que estão nas tais coleções em conservação.
0: Ah,
1: e nós, neste momento, estamos a iniciar, através da Universidade do Porto, estamos a iniciar um projeto científico com Harvard, dos Estados Unidos, porque descobriu uma proteína nessas lulas que é altamente benéfica para o tratamento de uma doença neurológica. Okay. E estamos neste momento com equipas de Harvard, do Porto, do Aquário, a extrair essa proteína para estudos científicos ligados a isso. Por isso, o Aquário continua a ser...
0: Exatamente, um foco de investigação.
1: Científica.
0: Claro que sim. Outra coisa que tem também, que é dentro do top 10, este peixe-farol das profundezas, que é um exemplar raríssimo, que foi capturado pelo rei
1: Em 1896, da sua primeira campanha.
0: Ah, não sabia.
1: Assim, por isso, o átrio,
0: a mais de 1000 metros de profundidade.
1: Mais de 1000 metros de profundidade. Por isso foi quando ele lançou a primeira linha.
0: Peixe de profundidade abissal.
1: Que é um peixe que tem um farol, por isso é aquilo, é através de fósforos que atrai as suas presas, come as presas. E é uma das espécies mais antigas expostas no átrio principal do aquário, da coleção das coleções do rei Dom Carlos, dedicada muito a este átrio, à sua primeira grande campanha oceanográfica.
0: Incrível.
1: É ele, o rei, que faz as duas primeiras fotografias microscópicas do plâncton.
0: Ah, não sabia.
1: E que estão lá anunciadas. Ele era um artista único.
0: E um visionário, foi extraordinário. Não, e depois as aguarelas dele.
1: As aguarelas, tanto que ele tem uma coisa lindíssima, e isto vê-se a vertente artística dele. Ele sempre que oferecia um almoço no iate Dona Amélia, era ele que desenhava os menus.
0: Ah, que eram obras de arte autênticas, aguarelas, lindas.
1: Lindas, nós temos lá todas, no aquário.
0: Incrível.
1: Lindíssimo, lindíssimo.
0: Há uma coisa que eu vou dizer, Nuno, que falta. Um selacanto. Tens que ter um selacanto, Nuno. O selacanto é este peixe, não é? Que te lembras que foi descoberto em... É um fóssil vivo, não é? Foi descoberto em 1938, num rio da África do Sul. Muito escuro, um peixe azul escuro gigante, podem ver até aos 100 anos, este tem 1,60 m, é uma coisa gigante, e que não achava-se, quando o descobriram, em 38, encontraram em 1938, há quase 100 anos, acharam que não pode ser, este peixe extinguiu-se com os dinossauros, e ele de facto não evoluiu em 66 milhões de anos. Por acaso, eu soube que há um aqui em Lisboa, o único que nós temos, é um empalhado, claro, no Museu Natural de Ciência e História Natural em Lisboa. Mas eu acho que isto faz falta, porque este peixe, nem que seja empalhado, devia-se tentar arranjar o gajo, não parece muito, mas devia-se tentar arranjar o... Porque, de facto, também conta toda uma história sobre os peixes, porque ele tem as barbatanas em forma de quase de patas.
1: E não
0: ele
1: será...
0: Faz aquele léu de ligação com o peixe que veio para os répteis.
1: Sabe que nós temos...
0: Eu adorava que tivesse aquilo no teu...
1: Mas vamos lá ver onde é que esse peixe está, exposto aonde, porque se calhar até...
0: Está nas reservas.
1: Está nas reservas, porque nós temos uma grande exposição...
0: De vez em quando é que eles põem coisas temporárias, é que não vem cá para fora.
1: É que nós, no Museu de História Natural... Nós
0: tem uma parceria?
1: Não, nós temos lá uma grande coleção nossa.
0: Ah, então
1: grande exposição. Temos lá uma grande exposição nossa.
0: Então é um dia mudar de armário e fica, depois volta para...
1: Não, isto cada...
0: Mas de facto, acho que é uma coisa que faz...
1: Que enche o olho.
0: Enche o olho e depois é toda a história que ele traz.
1: Se alguém tiver e quiser doar ao aquário,
0: exato,
1: é sempre a receber.
0: É bem-vindo. É de facto um peixe que não evoluiu, uma prova que ainda o oceano... É uma coisa engraçada, que ainda esconde segredos. E é verdade.
1: Conhece-se mais Marte... do que o fundo do mar.
0: Exatamente, tem que ver se o homem disse, é extraordinário. A nossa fauna é outra coisa extraordinária que está à vista em todos os vossos tanques e aquários, e de facto a fauna da costa portuguesa é extraordinária. Mesmo os estrangeiros que vêm cá, e agora aqui pronto, na parte do comer peixe, dizem a variedade, e depois um dia um cientista explicou-me pelas correntes que nós temos,
1: a temperatura
0: da água do mar, a forma da costa, as plataformas, tudo isto leva, vem cá desovar, vem cá alimentar-se.
1: Os é uma peixes... costa riquíssima.
0: É riquíssima. Nós exportamos peixes para todo mundo. É extraordinário. Tem uma coisa que é o tanque oval dos esturjões. Existe?
1: Existe. É o tanque oval, não é só de esturjões.
0: Okay.
1: É um tanque oval com várias espécies de continentes diferentes.
0: Okay.
1: É um trabalho de equilíbrio de águas e temperaturas únicas, porque nós conseguimos juntar no mesmo tanque peixes de água doce de todos os continentes.
0: Okay.
1: E isto, em termos da coreologia, é um feito científico único.
0: É
1: por isso aquilo, normalmente as pessoas olham e vão ver os cois, as cois são as carpas, vão ver as carpas,
0: estão cá fora, não é?
1: Cá fora. Mas
0: é um número gigante.
1: Mas
0: é
1: as valiosas estão lá dentro.
0: Ah, okay.
1: Nós temos ali carpas com valores únicos. Temos várias...
0: Por causa da raridade e o tamanho que atingiram.
1: Do tamanho. Por exemplo, uma das coisas engraçadas...
0: Mesmo cá fora impressionam.
1: Impressiona, mas são quase as rafeiras. As puras estão lá dentro.
0: Não sabia.
1: Porque uma carpa daquelas que temos lá dentro pode valer 10 mil euros, 20 mil euros.
0: Não 10 e 10 ou...
1: Sim, 10 ou 20 mil euros.
0: Incrível.
1: Não, e temos muitas excursões...
0: Cá fora, gente, vários tanques com os vários tamanhos. É extraordinário, nunca vi tão grande.
1: E temos muitas excursões de orientais, porque sabem que os koi...
0: Os japoneses,
1: adoram, aquilo é uma coisa... Só para ir ver as
0: carpas. É um peixe sagrado, não é?
1: É um peixe sagrado.
0: Ah, incrível. Estes esturjões também são muito graça. É o peixe caviar, não é? Como às vezes lhe chamam. E tinham os esturjões da Sibéria, que tinha, houve muito no Douro, no Tejo, no Guadiana tinha muitos, o último
1: tinha.
0: Foi apanhado em década de 80, já cá estávamos os dois, em 1980, quando se extinguiu.
1: Sim.
0: Mas é um peixe extraordinário, pode chegar, o esturjão beluga pode chegar aos 9 metros, é uma coisa gigante.
1: Uma tonelada e 200.
0: É impressionante, não tenho noção disto. Portanto, há a nova janela virtual para o oceano, que isto era no antigo tanque das otárias, já falámos disto. A coleção de taxidermia científica também é uma coisa única.
1: Única.
0: Que é também muito curioso. Há uma sala das tartarugas.
1: Há uma sala das tartarugas.
0: Que vai contar com novos habitantes, não sei o quê. Eu não sei se escrevi isto e ainda ia ser feita ou se já existe.
1: Não. O que existe é a sala das tartarugas, que é onde está este tanque oval, que também tem tartarugas.
0: Ah, ok, está bem. Então, se calhar é por isso. A biblioteca oceanográfica do Rei Dom Carlos, pronto, com os livros, os diários de bordo, os manuscritos.
1: A escada de mergulho muito direcionada para o mar profundo. Porque nós estamos a querer nas ações pedagógicas que fazemos, porque nós temos várias parcerias e uma das parcerias é uma parceria muito importante que chama-se o Eras Educa. Todas as crianças em fase escolar do Conselho do Eras vão ao aquário, visitar o aquário em que nós temos biólogos especializados em comunicação de ciência, que lhes faz as visitas guiadas às turmas todas do Parque Escolar do Aras, mas tangencial aos seus planos curriculares. Por isso nós temos assim, por dia, aos 300 e 400 miúdos, a visitarem o aquário no âmbito dos seus planos pedagógicos.
0: Sim.
1: Naturalmente que agora gostaríamos de lançar isto também para Cascais, e já temos algumas reuniões agendadas para Cascais, porque, de facto, Cascais era a terra do Rei Dom Carlos.
0: Pois era.
1: Mas...
0: E lá ainda está a estátua dele, na Cidadela, ao pé da Cidadela.
1: Ao pé da Cidadela, que foi o seu primeiro laboratório, foi na Cidadela, e depois nas necessidades. Mas Cascais faz todo o sentido, também tem uma parceria com a Aquário Vasco da Gama.
0: Claro.
1: E estamos neste momento a desenvolver sinergias para que isso...
0: Gosto imenso disso e do que estás a falar e com o entusiasmo com que tu falas, não tenho que dizer isso é contagioso. Porque de facto é importante. Há muita gente que eu acho que já não vai há muitos anos ao Oceanário. Acho que devia voltar. Porque está
1: o Aquário.
0: Está de facto de voltar porque ele está muito diferente e está muito renovado. E vale muito a pena. E é de facto um luxo nós termos aquilo.
1: Sabe uma coisa? É muito mais profundo do que isso. Qualquer pessoa de bem na sua vida vai 3 vezes ao aquário. Quando é pequeno, quando é levado pelos pais e quando é levado pelos avós. Mas isto é um fator desmultiplicador, porque eu vejo muitos avós a levarem os seus netos ao aquário por uma questão da preservação da sua identidade, da relação com o neto. Porque o neto, um dia mais tarde, quando for avô, vai dizer aos netos, foi lá com o avô.
0: Trouxe-me aqui.
1: Por isso, isto é um aquário intergeracional.
0: Exatamente.
1: É um passar de um testemunho da alma de cada um em prol de cada outro. E é muito bonito esta questão.
0: Qual é, o aquário não é só aquilo que está dentro dos tanques. Há coleções, há peças históricas, há documentos, animais conservados. Qual é a peça, Nuno, ou a história do museu que tu mostras a alguém e pensas, isto é extraordinário e pouca gente sabe que isto está aqui?
1: Para mim, a peça mais valiosa são dois patos. E voltando ao início,
0: dois patos,
1: e ao início da nossa conversa, por isso nós tivemos o ultimato pela Rainha Vitória a Portugal, a Rainha Vitória 1890. Nós vivemos um período muito dramático a seguir a esse, a esse ultimato. E quando sobe ao trono o Eduardo VII de Inglaterra, quis reativar relações. E nessa visita a Portugal, ele oferece dois patos ao Rei Dom Carlos, que estão no museu, que são dois patos, não só pela apetência que o rei tinha a esse tipo de coisas, mas são dois patos que representa um acordo quase diplomático entre os dois países de reativar as suas relações, porque nós temos a aliança militar mais antiga
0: mais
1: do
0: antiga,
1: mundo
0: exatamente.
1: Com os ingleses.
0: Exatamente.
1: Por isso, para mim, aqueles patos são...
0: O símbolo que
1: são um símbolo político ligado ao mar. E porque são dois patos aquáticos.
0: Depois de tantos anos a trabalhar rodeado de peixes, há algum animal do aquário que já conheces como se fosse quase um colega de trabalho?
1: Olha, houve um que morreu recentemente, teve no aquário 30 e tal anos, que era o pescão, e que era um peixe que acontecia dar de comida, vinha à superfície para receber carinho dos tratadores. E o tratador dele, que era o Zé Pedro, um tratador com muita piada, tinha sempre o cuidado, sempre que ia de viagem, escrevia um postal ao peixe. E por isso nós temos vários postais escritos por ele ao peixe, e que havia sempre lá outro tratador que lia ao peixe o postal que o outro tinha enviado de qualquer parte do mundo.
0: É porque é engraçado, porque essas coisas às vezes desenvolvem-se. Há aqueles casos famosos dos meros que vêm comer à mão e quando vem a investigadora, vem ou o polvo, que vem falar com aquela mulher, sempre
1: sim,
0: com aquela.
1: Sim, nós temos
0: todos
1: isso.
0: Os anos vai lá e ele todos os anos vem comer
1: mão. Nós temos muito essas relações lá no aquário, as raias, muitos peixes lá que vêm já até com os tratadores, põem o dorso de fora para receberem uma vestinha. Isso há uma relação e é engraçado. Eu desde que estou no aquário, eu adoro peixe. Mas hoje em dia...
0: E
1: hoje em dia já me faz a impressão de comer peixe.
0: Porque
1: lido com eles todos os dias. Todos os dias têm. Os peixes parece que têm a sua personalidade, têm os seus. Têm as suas questões. E a mim hoje em dia já me
0: faz. Os seus feitios. Coisas,
1: é? É muito engraçado assistir isso.
0: Curioso. Há outra coisa que eu adoro, e vou confessar-te: os azulejos do Jorge Colasso, acho também são um
1: lindos,
0: luxo.
1: Lindos.
0: Estes painéis históricos que ele tem ali na fachada principal também, que são muito bonitos, e
1: conheço
0: os descendentes dele, gosto muito dos desenhos dele,
1: mas,
0: em casa.
1: Mas nós temos que. Nós, este ano, fizemos uma intervenção no aquário importantíssima, foi uma intervenção toda assumida com o orçamento da Marinha. Nós recuperámos o teto todo do Salão Nobre, que é dos tetos mais bonitos que eu alguma vez vi.
0: Que é no primeiro andar,
1: no primeiro andar, de história natural. No fim de contas, nós naquele teto faz-nos lembrar que estamos no Nautilus, com o Nemo, olhando para o teto.
0: Que é peixe,
1: É uma coisa lindíssima. Teve lá uma empresa muito boa de restaura a recuperar os tetos e ficou lindíssimo.
0: Queria conhecer isto, não me lembro. E depois a arte urbana, que também achei uma aposta extraordinária, com o Adalberto Brito, este Youth One, que vocês convidaram para fazer este street art, que pintou isto, ele que nasceu em Angola e que foi, aliás, foi militar, esteve na Marinha, passou pela Marinha entre 94 e 2003, e depois frequentou a pintura nas Belas Artes, e naqueles 10 dias pintou toda aquela ligação ao marginal, que eu acho que é extraordinário, acho que foi uma lança em África, ainda bem que fizeram aquilo, está lindíssimo.
1: Está lindíssimo, porque foi a maneira de nós projetarmos o aquário para fora do aquário.
0: Era
1: para
0: uma
1: quem todos...
0: cega, deixou de ser cega, é o fundo do mar.
1: É o fundo do mar, para todos aqueles... que viajam de Lisboa para Cascais ou Cascais para Lisboa ou pela de comboio ou pela marginal, sentirem-se que estão dentro do aquário.
0: Exatamente. O que é que ainda está a mudar, Nuno, e quais são os próximos projetos que tu gostavas de ver concretizados?
1: Olha, um deles já está em caderno de encargos, lançado ao mercado. Vai custar uma pipa de massa. A Marinha vai assumir esses custos todos.
0: Boa.
1: Porque o aquário para a Marinha é um vetor estratégico da comunicação do mar. Nós vamos...
0: A Marinha tem três ou quatro coisas. O Sagres, o Museu de Marinha. Há assim umas coisas. O planetário. Caramba, tem coisas...
1: Fundamental. Mas há um carinho muito especial pela Marinha, pelo aquário Vasco da Gama. Porque todos remamos para o mesmo sentido. E este projeto é um projeto que nós vamos revolucionar a forma de comunicar a ciência. Porque vamos pôr o rei em formato de holograma.
0: A receber as pessoas
1: e a falar com a AI... tudo sobre o mar com as crianças.
0: Ah, que giro.
1: Por isso vai ser um programa giríssimo.
0: Você tem alguma parceria com o CEPAS, este Centro Português de Atividades Subaquáticas?
1: Não é CEPAS, é SEPAS.
0: SEPAS, não é?
1: SEPAS.
0: Centro Português, aliás,
1: tem
0: aqui a Margarida Farrajota.
1: Conto-lhe uma história.
0: Por causa de batismos de mergulho, sim, eles têm tanque, mas também podiam fazer no vosso sítio.
1: Eu dei...
0: Mas querem fazer mergulho?
1: Eu conheço muito bem o SEPAS. Então. Eu dei muita formação de SEPAS como mergulhador.
0: E ali de bem perto, não é muito longe.
1: Há uma relação... muito próxima com o SEPAS, e vou-lhe contar uma história que se calhar poucos conhecem. O SEPAS, em 1984, quis fazer uma mega campanha oceanográfica à Madeira e Selvagens, com o grande professor Luís Saldanha, que era da Faculdade de Ciências.
0: Ali do Laboratório da Guia.
1: Laboratório, e é nessa altura. Exatamente. E é nessa altura que a Marinha abraça o projeto e dá o apoio todo através do Aquário Vasco da Gama. Por isso, a grande campanha oceanográfica moderna, envolvendo a sociedade civil e o SPAS e a Faculdade de Ciências, foi essa grande campanha oceanográfica apoiada pela Marinha. Eu tinha, na altura, 14 anos e tive o privilégio de ir nessa campanha como voluntário e não era eu civil. Sim. Era voluntário no aquário, por isso estava lá a dar comida à foca, literalmente isso. E eu muitas vezes digo hoje em dia aos voluntários, digo assim, pá, vocês, se vierem para a Marinha, olha, eu comecei como vocês, como voluntário, cheguei a diretor. Por se vocês podem, um dia, abrir chegar a vossa diretor. Carreira. Mas há aqui um pormenor muito engraçado. Essa expedição vai permitir... a primeira série em Portugal, realizada pela RTP, subaquática, que foi o Mar e a Terra, com António Hipólito, com António Gaspar, e foi, uma série que teve a passar durante o verão, anos e anos, que foi o Mar e a Terra. Por isso, muitas vezes, quando temos aqui muitas pessoas a dizer que está a fazer o primeiro filme subaquático, não. O primeiro foi feito em 1984, o realizador foi há 42 anos, foi o António Hipólito, e foi realizado com a grande chancela da RTP.
0: Sim, claro. E, portanto, estes batismos de mergulho, por exemplo, é uma coisa que eles fazem também e vocês não poderiam fazer lá, ou não é preciso porque há ali ao lado?
1: Ali ao lado. Não vamos estar a duplicar capacidades que as instituições... Recursos. E recursos que as instituições têm. E essa, eu acho que é a grande maravilha de ter aqui uma mente aberta e reconhecer o trabalho que os outros fazem, de nós, que era aquilo que eu estava a dizer relativamente às empresas e à saúde azul. Nós temos que ser complementares e ajudar aqueles que precisam de levar avante a sua missão.
0: Claro que sim. O Aquário trabalha muito com as escolas, como tu falaste, e para que eles conheçam o mar ou até o rio da sua terra, acompanhem projetos de conservação. É possível que uma criança que vá ver peixes ao aquário amanhã se venha a tornar um cientista, ou um investigador, um biólogo, um ambientalista, por causa de ter ido ao aquário?
1: Completamente.
0: Às vezes ouve os miúdos a dizer, professor a dizer, olha, eu...
1: Muitos biólogos, nós temos ali um programa muito engraçado.
0: Aquilo impressiona,
1: Nós temos um programa muito engraçado que aceitamos muitos estagiários das universidades para virem fazer os seus estágios de mestrado, tanto a nível de estágio, como voluntários, como
0: investigadores
1: irem lá para o aquário. Claro. E não é nem o primeiro, nem o segundo, nem o terceiro que me dizem, Sr. Comandante, a minha vida e a minha relação com o aquário foi quando eu vim cá com o meu avô. E isto é muito engraçado.
0: É giro, porque e tem uma história suficiente para isso, não é? Se amanhã não tivesse que fechar o aquário durante um dia inteiro e pudesse ficar lá sozinho, tu e só aqueles animais e aquele edifício com 128 anos, qual seria o primeiro lugar onde tu ias? Ou que histórias é que tu gostavas de ouvir contar?
1: Olha, eu já tive isso.
0: Já?
1: Quando foi o período do Covid, nós todo o país estava confinado em casa e nós estávamos confinados no aquário. Porque os aquários tinham que diariamente serem...
0: Os peixes têm que comer, não é?
1: Têm que comer, têm que as temperaturas, isto é só. Claro. De facto, há uma zona do aquário que eu sinto uma paz única, que é o Salão Nobre, onde estão as pinturas do rei, onde estão as coleções, onde está o conhecimento. E de facto, nós, para podermos olhar o futuro, temos que perceber o passado estando bem no presente. E eu muitas vezes, quando acabam as visitas e aquela área do Salão Nobre está totalmente vazia, sem ninguém, com aquele silêncio quase de ambiente de casa de avós, eu vou ali para aquela zona e dá uma paz de espírito e uma clareza de ideias única. Claro, por isso, eu acho que até podia ser um bom momento de reflexão para muita gente quererem fazer parcerias com o aquário e terem ali um período zen fora das horas de serviço do aquário para pensarem um bocadinho nos seus projetos.
0: Este Salão Nobre estás a falar, eu tenho que lá ir mesmo conhecer isto, já não me lembro. Tem vitrines à volta?
1: Tudo vitrines à volta.
0: Já sei, mas não é nada que possas ter cadeiras e fazer um lançamento de uma coisa ou uma...
1: Pode. Nós adaptamos
0: o aquário.
1: Dá
0: para isso também, é para saber, para as pessoas saberem.
1: Nós adaptamos o aquário a todas as necessidades. Por exemplo, vou-lhe dar um exemplo. Desde lançamentos de livros, desde conferências, desde programas. Eu, por exemplo, uma das coisas que fiz o desafio, mas não houve nenhuma estação televisiva que pegasse que foi nas campanhas oceanográficas do início das campanhas oceanográficas do Rei, fazerem lá um telejornal, porque temos todas essas capacidades, mas temos dado muito apoio.
0: Seria lindíssimo.
1: Lindíssimo. Temos dado muito apoio a muitas empresas que fazem podcasts de todos os temas e alguns fazemos lá no Aquário. Por isso, o Aquário é quase uma folha, uma porta aberta, seja para o tecido empresarial, público, privado, pessoas individuais, escolas. Escritores. Para nos lançarem os desafios, porque nós somos parceiros destes desafios.
0: E, de facto, o mar é esta fronteira do futuro completamente e é muito portuguesa, o Portugal tem a ver com isto. Portanto, fica aqui este convite final para quem está a ouvir, Aquário, o Museu Vasco da Gama, no Dafundo, ele está aberto todos os dias, das 10 às 6 da tarde, a não perder. Num leitão, quero agradecer muito a tua disponibilidade em vir aqui à
1: obrigado,
0: Rádio Observador. Bem-aja, tudo de bom para estes projetos novos que tens, saúde azul, tudo. Bem-aja, obrigado.
1: Muito obrigado.
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Muito boa noite. São quase 2 da manhã, altura de conhecer os títulos em destaque nas notícias. Direção do PS desvaloriza eventual investida de Mário Centeno à liderança do partido. André Ventura diz que foram roubados ao Chega documentos que levantam suspeitas severas sobre o negócio da REN. E ainda incêndio em Santo Tirso de Lavra com uma frente ativa. Uma bombeira ficou ferida no combate às chamas.

0: 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São 2 horas. As notícias com Hugo Fortunato de Oliveira.
1: Muito boa noite. A direção do PS desvaloriza a possibilidade de uma eventual investida de Mário Centeno à liderança do partido. Ao Observador, o secretário nacional Luís Testa diz que não interpreta como críticas as recentes declarações do antigo ministro das Finanças e ex-governador do Banco de Portugal sobre as propostas do líder socialista José Luís Carneiro. Diz antes que Centeno é um contribuinte líquido para futuras propostas do PS e um livre pensador, uma expressão que não é inédita dentro do PS e que tem história. Foi usada por Pedro Nuno Santos quando, depois de sair do governo, passou a ter um espaço de comentário televisivo. Procurava demarcar-se do executivo, mas sem entrar em rota de colisão com António Costa. O livre pensador Pedro Nuno Santos acabaria meses depois por chegar à liderança do PS na sequência da demissão do então primeiro-ministro e secretário-geral socialista. Para já, dentro do PS, parece não haver caminho para uma alternativa a José Luís Carneiro. Mesmo entre os socialistas críticos da atual direção, prevalece a convicção de que será Carneiro a conduzir o partido nas próximas legislativas e a ir a votos. Um socialista ouvido pelo Observador resume a situação desta forma: Centeno não estará para José Luís Carneiro como Passos Coelho está para Montenegro. Este é o artigo que está por esta hora em manchete em observador.pt. É assinado pela grande repórter Rita Tavares. André Ventura diz que foram roubados ao Chega documentos que levantam suspeitas severas sobre o negócio da REN. Em entrevista à CNN Portugal, o líder do Chega falou do alegado assalto ao gabinete na Assembleia da República. André Ventura já tinha dado conta de que teriam sido levados documentos relacionados com o primeiro-ministro e com o ministro da Administração Interna e com a gestão do Siresp, mas fala agora também de documentos relacionados com o negócio da REN.
2: Por exemplo, da REN, nós recebemos uma informação que levanta suspeitas severas sobre o negócio que foi feito na REN recentemente e sobre o investimento que o governo fez e que acabou por beneficiar algumas pessoas, algumas delas eventualmente, direto ou indiretamente, ligadas ao governo. Durante os outros 49 anos do 25 de Abril, desde o 25 de Abril, as pessoas ficavam caladas ou enviavam isto para qualquer sítio e ficavam à espera que saísse. Nós não. Nós decidimos fazer o que um partido da oposição deve fazer. Nós recebemos isto, isto é relevante. O que é que o governo tem a dizer sobre isto?
1: André Ventura falou ainda sobre o preço dos combustíveis. Reitera que se o Partido Socialista votar contra a proposta do Chega de redução do IVA nos preços dos combustíveis, estará a ser hipócrita. O partido de André Ventura propõe baixar o IVA nos combustíveis dos 23% para os 13% durante um ano. Nos Estados Unidos, o primeiro-ministro insiste que Portugal vai fechar o ano com excedente orçamental e diz que o país está a crescer acima da média europeia. Luís Montenegro esteve na tradicional cerimónia de encerramento do mercado bolsista e perante investidores, empresários e representantes da comunidade portuguesa, deixou a mensagem de que Portugal está muito aberto aos investimentos e negócios com os Estados Unidos. O primeiro-ministro destacou ainda que Portugal é um dos países mais seguros do mundo, com estabilidade política, financeira e social. Na vertente económica, sublinhou que Portugal vai ter pela quarta vez consecutiva um excedente orçamental. Montenegro diz também que Portugal continuará a crescer mais rápido que a zona euro, mantendo a inflação sob controle. Os preços das casas em Portugal parecem esticados. A conclusão é do Fundo Monetário Internacional. O FMI alerta para a subida rápida dos preços dos imóveis e para a aceleração do crédito à habitação, que justifica uma monitorização apertada. Ainda assim, os bancos portugueses mostram-se preparados para resistir a uma eventual correção do mercado imobiliário. Num teste de stress, o FMI simulou uma queda de 40% nos preços das casas e concluiu que, mesmo nesse cenário, os bancos conseguiriam resistir a este choque. O fundo considera que os riscos para a estabilidade financeira estão para já contidos, mas deixam alerta. O ciclo do crédito está a virar e as almofadas financeiras dos bancos podem estreitar-se. As conclusões do FMI são conhecidas numa altura em que o Instituto Nacional de Estatística revela que os preços das casas em Portugal subiram 16,5% no segundo trimestre. É uma desaceleração face aos quase 18% registados nos primeiros 3 meses deste ano e o valor mais baixo desde o primeiro trimestre de 2025. É também o segundo trimestre consecutivo em que os preços das casas abrandam. Mudamos agora de tema, falamos de educação. O Ministro da Educação diz que na segunda-feira 54 alunos aguardavam colocação nas escolas. Fernando Alexandre explica que todos os dias chegam novos pedidos, mas que o Ministério está a conseguir encontrar vagas para os alunos num prazo de 24 horas. Ainda assim, o Ministro admite dificuldades neste processo.
3: Todos os dias continuam a surgir umas dezenas de pedidos de inscrição, como acontece desde pelo menos 2013, acontece todos os anos e acontece durante todo o ano letivo. Aquilo que nós estamos a fazer é a garantir que em 24 horas os alunos todos são colocados. Ontem tínhamos 54 alunos por colocar em todo o país. Desses 54, mais de 30 tinham se inscrito na sexta-feira à tarde. Obviamente nós não conseguimos colocar na sexta-feira de manhã os alunos que só se inscrevem à tarde e por isso nós vamos ter sempre alguns alunos. Aquilo que o sistema está a fazer é colocá-los muito rapidamente.
1: O Ministro da Educação, Fernando Alexandre, em declarações aos jornalistas à margem da cerimónia de assinatura do contrato para a construção do campus universitário do Barlavento, no Algarve. Mais de 300 operacionais continuam empenhados no combate às chamas em Santo Tirso. O fogo tem uma frente ativa e obrigou já à retirada dos moradores de uma urbanização e ao corte da Estrada Nacional 105. A Rádio Observador, o comandante dos Bombeiros Voluntários de Santo Tirso, Pedro Santos, dá conta das dificuldades no teatro de operações.
4: Existe muita carga de combustível, existe alguma dificuldade nos acessos, estamos a reposicionar meios, não há registro para já de empresas ou qualquer tipo de infraestrutura que tenha sido afetada. Fizemos uma defesa perimétrica a alguns polos industriais ali na freguesia de Agrela, devido à constante mudança de ventos.
1: Pedro Santos, o comandante dos Bombeiros Voluntários de Santo Tirso, há registro de uma bombeira ferida na sequência de uma queda. Foi transportada para o Hospital de São João. A expectativa das autoridades é de que as condições climatéricas permitam dominar o incêndio ainda durante esta noite. Segundo a Proteção Civil, centenas de moradores tiveram de ser retirados da urbanização de Val do Pisão por volta das 4:30 da tarde desta terça-feira. O incêndio teve início por volta das 3, lá haverá esta altura, com apenas uma frente ativa, mas já chegou a ter duas. Na atualidade internacional, o presidente da Ucrânia diz contar com os Estados Unidos para pôr fim à guerra ainda antes do inverno. À margem da Assembleia Geral das Nações Unidas, Volodymyr Zelensky reuniu-se com Donald Trump. Depois do encontro, o presidente ucraniano revelou na rede social X que discutiu com o homólogo norte-americano possíveis passos para uma desescalada que possa abrir caminho à diplomacia. Zelensky não confirma se a Ucrânia vai produzir mísseis Patriot, mas disse estar grato por as delegações dos países continuarem a trabalhar neste assunto. Ainda antes do início da reunião, os dois líderes falaram aos jornalistas. Volodymyr Zelensky agradeceu o apoio dos Estados Unidos à Ucrânia.
5: Muito obrigado, Presidente, por esta reunião. Obrigado pelo apoio pessoal e muito obrigado pela assinatura da lei Lindsey Graham. Obrigado, Jared e Steve, pela reunião e por terem vindo à nossa capital. Espero que esta guerra acabe. E o presidente Trump vai ajudar-nos a que ela termine. E o que temos de fazer é que seja o mais rápido possível, antes do inverno.
1: Já Donald Trump não se quis comprometer com o encontro trilateral com Putin e Zelensky.
6: Eu não sei se ele se vai reunir. Já tivemos uma reunião no Alasca. Acho que ele pode fazer outra. Não sei sobre Miami. Ele vai reunir-se. Ele quer que a guerra termine. Eles querem ambos que a guerra termine. Está na hora. Muitas pessoas estão a morrer. Eles não querem isso.
1: Declarações do presidente dos Estados Unidos, Donald Trump, aos jornalistas antes do encontro com Volodymyr Zelensky. Também à margem da Assembleia Geral da ONU, o ministro dos Negócios Estrangeiros do Irão e o enviado especial dos Estados Unidos para o Médio Oriente, Steve Witkoff, estiveram reunidos. Abbas Araghchi apresentou aos Estados Unidos as condições de Teherão para a reabertura do Estreito de Hormuz. Segundo a imprensa estatal iraniana, Teherão exige o levantamento imediato do bloqueio naval norte-americano aos portos iranianos. a libertação dos ativos congelados e o fim da guerra em todas as frentes. O encontro durou cerca de 3 horas e contou também com a participação de Jared Kushner, o enviado especial da Casa Branca para a Paz. O presidente norte-americano Donald Trump classificou a reunião como muito boa e adianta que está prevista um novo encontro com a delegação iraniana num futuro próximo. Notícia de fecho nesta edição das 2 da manhã. As notícias estão de regresso às 2:30, em formato síntese.
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0: Muito boa noite, está com a Rádio Observador. Eu sou o Fortunato Oliveira, são 2:30 da manhã. A direção do PS desvaloriza a possibilidade de uma eventual investida de Mário Centeno à liderança do partido. Ao Observador, o secretário nacional, Luís Testa, diz que não interpreta como críticas as recentes declarações do antigo ministro das Finanças e ex-governador do Banco de Portugal sobre as propostas do líder socialista José Luís Carneiro. Diz antes que Centeno é um contribuinte líquido para futuras propostas do PS e um livre pensador, uma expressão que não é inédita dentro do PS e que tem história, foi usada por Pedro Nuno Santos quando, depois de sair do governo, passou a ter um espaço de comentário televisivo. Procurava demarcar-se do executivo, mas sem entrar em rota de colisão com António Costa. O livre pensador Pedro Nuno Santos acabaria meses depois por chegar à liderança do PS na sequência da admissão do então primeiro-ministro e secretário-geral socialista António Costa. Para já, dentro do PS, parece não haver caminho para uma alternativa a José Luís Carneiro, mesmo entre os socialistas críticos da atual direção, prevalece a convicção de que será Carneiro a conduzir o partido nas próximas legislativas e a ir a votos. Um socialista ouvido pelo Observador resume a situação desta forma: Centeno não estará para José Luís Carneiro como Passos Coelho está para Montenegro. Este é o artigo que faz por esta hora manchete em observador.pt, é assinado pela grande repórter Rita Tavares. E André Ventura diz que foram roubados ao Chega documentos que levantam suspeitas severas sobre o negócio da REN. Em entrevista à CNN Portugal, o líder do Chega falou do alegado assalto ao gabinete na Assembleia da República. Ventura tinha já dado conta de que teriam sido levados documentos relacionados com o primeiro-ministro, o ministro da Administração Interna e a gestão do Siresp, mas agora fala também de documentos relacionados com o negócio da REN. O governo emitiu esta terça-feira um comunicado em que garante que apenas 6 governantes tiveram conhecimento prévio dos termos concretos da operação e que nenhum tinha ações da empresa antes ou durante a aquisição. Nos Estados Unidos, o primeiro-ministro insiste que Portugal vai fechar o ano com um excedente e diz que o país está a crescer acima da média europeia. Luís Montenegro esteve na tradicional cerimónia de encerramento do mercado bolsista e, perante investidores e empresários, deixou a mensagem de que Portugal está muito aberto aos investimentos de negócios com os Estados Unidos. O primeiro-ministro diz que Portugal é um dos países mais seguros do mundo, com estabilidade política, financeira e social. Na vertente económica, sublinha que Portugal vai ter pela quarta vez consecutiva um excedente orçamental. Mais de 300 operacionais continuam empenhados no combate às chamas em Santo Tirso. O fogo tem uma frente ativa e obrigou já à retirada dos moradores de uma urbanização e ao corte da Estrada Nacional 105. Há registro de uma bombeira ferida na sequência de uma queda. A expectativa das autoridades é de que as condições climatéricas permitam dominar o incêndio ainda durante esta noite. O presidente da Ucrânia diz contar com os Estados Unidos para pôr fim à guerra ainda antes do inverno. À margem da Assembleia Geral das Nações Unidas, Volodymyr Zelensky reuniu-se com Donald Trump. Depois do encontro, o presidente ucraniano revelou na rede social X que discutiu com o homólogo norte-americano possíveis passos para uma desescalada que possa abrir caminho à diplomacia. Zelensky não confirma se a Ucrânia vai produzir mísseis Patriot, mas disse estar grato por as delegações dos países continuarem a trabalhar nesse assunto. Ainda antes do início da reunião, os dois líderes falaram aos jornalistas. Volodymyr Zelensky agradeceu o apoio dos Estados Unidos à Ucrânia. Já Donald Trump não se quis comprometer com um encontro trilateral com Putin. Está atualizado o essencial da informação. As notícias estão de regresso às 3. Até já.
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Rádio Observador, muito boa noite. Em cima das 3 da manhã, em destaque na informação, direção do PS desvaloriza eventual investida de Mário Centeno à liderança do partido. André Ventura diz que foram roubados ao Chega documentos que levantam suspeitas severas sobre o negócio da REN. E ainda incêndio em Santo Tirso, Lavra, com uma frente ativa. Uma bombeira ficou ferida no combate às chamas.

0: 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São 3 horas. 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
1: Muito boa noite. Mário Centeno não estará para José Luís Carneiro, como Passos Coelho está para Montenegro. A direção do PS desvaloriza a possibilidade de uma eventual investida de Mário Centeno à liderança do partido. Ao governador, o secretário nacional Luís Testa diz que não interpreta como críticas as recentes declarações do antigo ministro das Finanças e ex-governador do Banco de Portugal sobre as propostas do líder socialista José Luís Carneiro. Diz antes que Centeno é um contribuinte líquido para futuras propostas do PS e um livre pensador, uma expressão que não é inédita dentro do PS e que tem história. Foi usada por Pedro Nuno Santos quando, depois de sair do governo, passou a ter um espaço de comentário televisivo, procurava demarcar-se do executivo, mas sem entrar em rota de colisão com António Costa. O livre pensador Pedro Nuno Santos acabaria meses depois por chegar à liderança do PS, na sequência da demissão do então primeiro-ministro e secretário-geral socialista. Para já, dentro do PS, parece não haver caminho para uma alternativa a José Luís Carneiro. Mesmo entre os socialistas críticos da atual direção, prevalece a convicção de que será Carneiro a conduzir o partido nas próximas legislativas e a ir a votos. Este é o artigo por esta hora faz manchete em observador.pt. É assinado pela grande repórter Rita Tavares. E André Ventura diz que foram roubados ao Chega documentos que levantam suspeitas severas sobre o negócio da REN. Em entrevista à CNN Portugal, o líder do Chega falou do alegado assalto ao gabinete na Assembleia da República. Ventura tinha já dado conta de que teriam sido levados documentos relacionados com o primeiro-ministro, com o ministro da Administração Interna e com a gestão do Siresp, mas agora fala também de documentos relacionados com o negócio da REN.
2: Por exemplo, da REN, nós recebemos uma informação que levanta suspeitas severas sobre o negócio que foi feito na REN recentemente e sobre o investimento que o governo fez e que acabou por beneficiar algumas pessoas. Algumas delas, eventualmente, direto ou indiretamente, ligadas ao governo. Durante os outros 49 anos do 25 de Abril, desde o 25 de Abril, as pessoas ficavam caladas. Ou enviavam isto para qualquer sítio e ficavam à espera que saísse. Nós não. Nós decidimos fazer o que um partido da oposição deve fazer. Nós recebemos isto, isto é relevante. O que é que o governo tem a dizer sobre isto?
1: André Ventura, em entrevista à CNN Portugal, o líder do Chega falou ainda sobre o preço dos combustíveis, reitera que se o Partido Socialista votar contra a proposta do Chega da redução do IVA nos preços dos combustíveis, estará a ser hipócrita. O Chega propõe baixar o IVA dos combustíveis de 23% para 13% durante um ano. Nos Estados Unidos, o primeiro-ministro insiste que Portugal vai fechar o ano com excedente e diz que o país está a crescer acima da média europeia. Luís Montenegro esteve na tradicional cerimónia do encerramento do mercado bolsista e perante investidores, empresários e representantes da comunidade portuguesa, deixou a mensagem de que Portugal está muito aberto aos investimentos e negócios com os Estados Unidos. O primeiro-ministro destacou ainda que Portugal é um dos países mais seguros do mundo, com estabilidade política, financeira e social. Na vertente económica, sublinhou que Portugal vai ter pela quarta vez consecutiva um excedente orçamental. Montenegro diz também que Portugal continuará a crescer mais rápido que a zona euro, mantendo a inflação sob controle. Os preços das casas em Portugal parecem esticados. A conclusão é do Fundo Monetário Internacional. O FMI alerta que para a subida rápida dos preços dos imóveis e para a aceleração do crédito à habitação, que justifica uma monitorização apertada. Ainda assim, os bancos portugueses mostram-se preparados para resistir a uma eventual correção do mercado imobiliário. Num teste de stress, o FMI simulou uma queda de 40% dos preços das casas e concluiu que, mesmo nesse cenário, os bancos conseguiriam resistir ao choque. O fundo considera que os riscos para a estabilidade financeira estão para já contidos, mas deixam alerta. O ciclo do crédito está a virar e as almofadas financeiras dos bancos podem estreitar-se. As conclusões do FMI são conhecidas numa altura em que o Instituto Nacional de Estatística revela que os preços das casas em Portugal subiram 16,5% no segundo trimestre. É uma desaceleração inflação face aos quase 18% registados nos primeiros três meses do ano e o valor mais baixo desde o primeiro trimestre de 2025. É também o segundo trimestre consecutivo em que os preços da habitação abrandam. O ministro da Educação diz que na segunda-feira 54 alunos aguardavam colocação nas escolas. Fernando Alexandre explica que todos os dias chegam novos pedidos, mas que o Ministério está a conseguir encontrar vagas para os alunos num prazo de 24 horas. Ainda assim, o ministro admite dificuldades neste processo.
3: Todos os dias continuam a surgir umas dezenas de pedidos de inscrição, como acontece desde pelo menos 2013, acontece todos os anos e acontece durante todo o ano letivo. Aquilo que nós estamos a fazer é garantir que em 24 horas os alunos todos são colocados. Ontem tínhamos 54 alunos por colocar em todo o país. Desses 54, mais de 30 tinham-se inscrito na sexta-feira à tarde. Obviamente nós não conseguimos colocar na sexta-feira de manhã os alunos que só se inscrevem à tarde e por isso nós vamos ter sempre alguns alunos. Aquilo que o sistema está a fazer é colocá-los muito rapidamente.
1: O ministro da Educação, Fernando Alexandre, em declarações aos jornalistas à margem da cerimónia de assinatura do contrato para a construção do campus universitário do Barlavento, no Algarve. Mais de 300 operacionais continuam empenhados no combate às chamas em Santo Tirso. O fogo tem uma frente ativa e obrigou já à retirada dos moradores de uma urbanização e ao corte da Estrada Nacional 105. À Rádio Observador, o comandante dos bombeiros voluntários de Santo Tirso, Pedro Santos, dá conta das dificuldades no terreno de operações.
4: Existe muita carga de combustível, existe alguma dificuldade nos acessos. Estamos a reposicionar meios, não há registro para já de empresas ou qualquer tipo de infraestrutura que tenha sido afetada. Fizemos uma defesa perimétrica a alguns polos industriais ali na freguesia de Agrela, devido à constante mudança de ventos.
1: Pedro Santos, o comandante dos bombeiros voluntários de Santo Tirso, há registro de uma bombeira ferida na sequência de uma queda. Foi transportada para o Hospital de São João. A expectativa das autoridades é de que as condições climatéricas permitam dominar o incêndio ainda durante esta noite. Segundo a Proteção Civil, centenas de moradores tiveram de ser retirados da urbanização de Vale do Pisão por volta das 4:30 da tarde desta terça-feira. O incêndio teve início por volta das 3. Lavra a esta altura com apenas uma frente ativa, mas já chegou a ter duas. Na atualidade internacional, o presidente da Ucrânia diz contar com os Estados Unidos para pôr fim à guerra ainda antes do inverno. À margem da Assembleia Geral das Nações Unidas, Volodymyr Zelensky reuniu-se com Donald Trump. Depois do encontro, o presidente ucraniano revelou na rede social X que discutiu com o homólogo norte-americano possíveis passos para uma desescalada que possa abrir caminho à diplomacia. Zelensky não confirma se a Ucrânia vai produzir mísseis Patriot, mas disse estar grato por as delegações dos dois países continuarem a trabalhar nesse assunto. Ainda antes do início desta reunião, os dois líderes falaram aos jornalistas. Volodymyr Zelensky agradeceu o apoio dos Estados Unidos à Ucrânia.
5: Muito obrigado, Presidente, por esta reunião. Obrigado pelo apoio pessoal e muito obrigado pela assinatura da lei Lindsey Graham. Obrigado, Jared e Steve, pela reunião e por terem vindo à nossa capital. Espero que esta guerra acabe. E o Presidente Trump vai ajudar-nos a que ela termine. E o que temos de fazer é que seja o mais rápido possível, antes do inverno.
1: Declarações de Zelensky à entrada para o encontro com Donald Trump. Já o presidente norte-americano não se quis comprometer com o encontro trilateral com Putin.
6: Eu não sei se ele se vai reunir. Já tivemos uma reunião no Alasca. Acho que ele pode fazer outra. Não sei sobre Miami. Ele vai reunir-se. Ele quer que a guerra termine. Eles querem ambos que a guerra termine. Está na hora. Muitas pessoas estão a morrer. Eles não querem isso.
1: A lot of people being killed, and they don't want that. Donald Trump, o presidente dos Estados Unidos, aos jornalistas antes do encontro com Volodymyr Zelensky à margem da Assembleia Geral das Nações Unidas. Também à margem deste encontro, o ministro dos Negócios Estrangeiros do Irão e o enviado especial para os Estados Unidos para o Médio Oriente, Steve Witkoff, estiveram reunidos esta terça-feira. Abbas Araghchi apresentou aos Estados Unidos as condições de Teherão para a reabertura do Estreito de Hormuz. Segundo a imprensa estatal iraniana, Teherão exige o levantamento imediato do bloqueio norte-americano naval aos portos iranianos, a libertação dos ativos congelados e o fim da guerra em todas as frentes. O encontro durou cerca de 3 horas e contou também com a participação de Jared Kushner, o enviado especial da Casa Branca para a Paz e genro de Donald Trump. O presidente norte-americano classificou a reunião como muito boa e adianta que está prevista um novo encontro com a delegação iraniana num futuro próximo. Ponto final nesta edição das 3 da manhã. O essencial da informação é atualizado quando forem 3:30.
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Muito boa noite, está com a Rádio Observador. Eu sou o Fortunato Oliveira, são 13h30 da manhã. Mário Centeno não estará para José Luís Carneiro, como Passos Coelho está para Montenegro. A direção do PS desvaloriza a possibilidade de uma eventual investida de Mário Centeno à liderança do partido. Ao Observador, o secretário nacional Luís Testa diz que não interpreta como críticas as recentes declarações do antigo ministro das Finanças e ex-governador do Banco de Portugal sobre as propostas do líder socialistas, o Zé Luís Carneiro. Diz antes que Centeno é um contribuinte líquido para futuras propostas do PS e um livre pensador. Para já dentro do PS parece não haver caminho para uma alternativa a José Luís Carneiro. Mesmo entre os socialistas críticos da atual direção, prevalece a convicção de que será Carneiro a conduzir o partido nas próximas legislativas e a ir a votos. Este é o artigo que faz por esta hora manchete em observador.pt. É assinado pela grande repórter Rita Tavares. E André Ventura diz que foram roubados ao Chega documentos que levantam suspeitas severas sobre o negócio da REN. Em entrevista à CNN Portugal, o líder do Chega falou do alegado assalto ao gabinete na Assembleia da República. Ventura já tinha dado conta de que teriam sido levados documentos relacionados com o primeiro-ministro, com o ministro da Administração Interna e com a gestão do Siresp, mas agora fala também de documentos relacionados com o negócio da elétrica. Nos Estados Unidos, o primeiro-ministro insiste que Portugal vai fechar o ano com excedente orçamental e que o país está a crescer mais do que a média europeia. Luís Montenegro esteve na tradicional cerimónia de encerramento do mercado bolsista e, perante investidores e empresários, deixou a mensagem de que Portugal está muito aberto aos investimentos e negócios com os Estados Unidos. O primeiro-ministro diz que Portugal é um dos países mais seguros do mundo, com estabilidade política, financeira e social na vertente económica. Sublinha que Portugal vai ter pela quarta vez consecutiva um excedente orçamental. Mais de 250 operacionais continuam empenhados no combate às chamas em Santo Tirso. O fogo tem uma frente ativa e obrigou já à retirada de moradores de uma urbanização e ao corte da Estrada Nacional 105. Há registro de uma bombeira ferida na sequência de uma queda. Foi transportada para o Hospital de São João. A expectativa das autoridades é de que as condições climatéricas permitam dominar o incêndio ainda durante esta noite. Na atualidade internacional, o presidente da Ucrânia diz contar com os Estados Unidos para pôr fim à guerra ainda antes do inverno. À margem da Assembleia Geral das Nações Unidas, Volodymyr Zelensky reuniu-se com Donald Trump depois do encontro. Contra o presidente ucraniano, revelou na rede social X que discutiu com o homólogo norte-americano possíveis passos para uma desescalada que possa abrir caminho à diplomacia. Zelensky não confirma se a Ucrânia vai produzir mísseis Patriot, mas disse estar grato por as delegações dos dois países continuarem a trabalhar nesse assunto. Ainda antes do início da reunião, os dois líderes falaram aos jornalistas. Vladimir Zelensky agradeceu o apoio dos Estados Unidos à Ucrânia. Já Donald Trump não se quis comprometer com o encontro trilateral com Putin. Ponto final nesta síntese de notícias. A informação está de regresso à hora certa. Até já.

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Rádio Observador, muito boa noite, a caminho das 4 da manhã no topo da atualidade. Entra esta quarta-feira em vigor a chamada Lei das Burcas. A educação volta à Assembleia da República, está agendado para esta quarta-feira um debate no Parlamento a pedido do PCP. E ainda André Ventura diz que foram roubados ao Chega documentos que levantam suspeitas severas sobre o negócio da REN.

0: 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São 4 horas. 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
1: Muito boa noite. Entra esta quarta-feira em vigor a chamada Lei das Burcas. A nova lei proíbe a ocultação do rosto em espaços públicos e prevê coimas que podem chegar aos 3 mil euros. As multas vão dos 150 aos 750 euros quando a infração é cometida por negligência. Se houver dolo, ou seja, intenção, sobem para entre os 400 e os 3 mil euros. A lei prevê ainda penas de prisão até 2 anos ou multas até 240 dias para quem obrigar outras pessoas a ocultar o rosto. A pena é agravada em 1/3 se a vítima for menor. Estão previstas exceções, nomeadamente por razões de saúde, trabalho, arte, publicidade, segurança ou condições meteorológicas. A lei não se aplica a locais de culto, instalações diplomáticas ou consulares. A educação volta a estar esta quarta-feira em debate na Assembleia da República. A pedido do PCP foi agendado um debate de atualidade. Esta terça-feira, o Ministro da Educação disse que na segunda-feira eram 54 os alunos que aguardavam colocação nas escolas. Fernando Alexandre explica que todos os dias chegam novos pedidos, mas que o Ministério está a conseguir encontrar vagas para os alunos num prazo de 24 horas. Ainda assim, o Ministro admite dificuldades neste processo.
2: Todos os dias continuam a surgir umas dezenas de pedidos de inscrição, como acontece desde pelo menos 2013, acontece todos os anos e acontece durante todo o ano letivo. Aquilo que nós estamos a fazer é a garantir que em 24 horas os alunos todos são colocados. Ontem tínhamos 54 alunos por colocar em todo o país. Desses 54, mais de 30 tinham-se inscrito na sexta-feira à tarde. Obviamente nós não conseguimos colocar na sexta-feira de manhã os alunos que só se inscrevem à tarde, e por isso nós vamos ter sempre alguns alunos. Aquilo que o sistema está a fazer é colocá-los muito rapidamente.
1: O Ministro da Educação, Fernando Alexandre, em declarações aos jornalistas à margem da cerimónia de assinatura do contrato para a construção do campus universitário do Barlavento, no Algarve. Mário Centeno não estará para José Luís Carneiro como Passos Coelho está para Montenegro. A direção do PS desvaloriza a possibilidade de uma eventual investida de Mário Centeno à liderança do partido. Ao Observador, o secretário nacional, Luís Testa, diz que não interpreta como críticas as recentes declarações do antigo ministro das Finanças e governador do Banco de Portugal sobre as propostas do líder socialista José Luís Carneiro. Diz antes que Centeno é um contribuinte líquido para futuras propostas do PS e um livre pensador, uma expressão que não é inédita dentro do PS e que tem história. Foi usada por Pedro Nuno Santos quando, depois de sair do governo, passou a ter um espaço de comentário televisivo, procurava demarcar-se do executivo, mas sem entrar em rota de colisão com António Costa. O livre pensador Pedro Nuno Santos acabaria meses depois por chegar à liderança do PS na sequência da demissão do então primeiro-ministro e secretário-geral socialista. Para já, dentro do PS, parece não haver caminho para uma alternativa a José Luís Carneiro. Mesmo entre os socialistas mais críticos da atual direção, prevalece a convicção de que será Carneiro a conduzir o partido nas próximas legislativas e a ir a votos. Este é o artigo que por esta hora faz manchete em observador.pt, é assinado pela grande repórter Rita Tavares. E André Ventura diz que foram roubados ao Chega documentos que levantam suspeitas severas sobre o negócio da REN. Em entrevista à CNN Portugal, o líder do Chega falou do alegado assalto ao gabinete na Assembleia da República. Ventura tinha já dado conta de que teriam sido levados documentos relacionados com o primeiro-ministro, com o ministro da Administração Interna e em relação à gestão do Ciresp, mas agora fala também de documentos relacionados com o negócio da elétrica.
3: Por exemplo, da REN. Nós recebemos uma informação que levanta suspeitas severas sobre o negócio que foi feito na REN recentemente e sobre o investimento que o governo fez e que acabou por beneficiar algumas pessoas, algumas delas eventualmente, direto ou indiretamente, ligadas ao governo. Durante os outros 49 anos do 25 de Abril, desde o 25 de Abril, as pessoas ficavam caladas. Ou enviavam isto para qualquer sítio e ficavam à espera que saísse. Nós não. Nós decidimos fazer o que um partido da oposição deve fazer. Nós recebemos isto, isto é relevante. O que é que o governo tem a dizer sobre isto?
1: André Ventura falou ainda sobre os preços dos combustíveis. Reitera que se o Partido Socialista votar contra a proposta do Chega da redução do IVA nos preços, entanto, estará a ser hipócrita. O Chega propõe baixar o IVA dos combustíveis de 23% para 13% durante um ano. Nos Estados Unidos, o primeiro-ministro insiste que Portugal vai fechar o ano com excedente orçamental e diz que o país está a crescer acima da média europeia. Luís Montenegro esteve na tradicional cerimónia de encerramento do mercado bolsista e, perante investidores, empresários e representantes da comunidade portuguesa, deixou a mensagem de que Portugal está muito aberto aos investimentos e negócios com os Estados Unidos. O primeiro-ministro destacou ainda que Portugal é um dos países mais seguros do mundo, com estabilidade política, financeira e social. Na vertente económica, sublinhou que Portugal vai ter pela quarta vez consecutiva um superávit. Montenegro diz também que Portugal continuará a crescer mais rápido que a zona euro, mantendo a inflação sob controlo. Seguimos com o incêndio em Santo Tirso. Mais de 250 operacionais continuam empenhados no combate às chamas. O fogo tem uma frente ativa e obrigou já a retirada dos moradores de uma urbanização. A Estrada Nacional 105 chegou a estar cortada, mas já está reaberta ao trânsito. À Rádio Observador, o comandante dos Bombeiros Voluntários de Santo Tirso, Pedro Santos, na conta das dificuldades no terreno de operações.
4: Existe muita carga de combustível, existe alguma dificuldade nos acessos, estamos a reposicionar meios, não há registro para já de empresas ou qualquer tipo de infraestrutura que tenha sido afetada. Fizemos uma defesa perimétrica a alguns polos industriais ali na freguesia de Agrela, devido à constante mudança de ventos.
1: Pedro Santos, o comandante dos Bombeiros Voluntários de Santo Tirso, há registro de uma bombeira ferida na sequência de uma queda. Foi transportada para o Hospital de São João. A expectativa das autoridades é de que as condições climatéricas permitam dominar o incêndio ainda durante esta noite. Segundo a Proteção Civil, centenas de moradores tiveram de ser retirados da urbanização de Vale do Pisão por volta das 4:30 da tarde desta terça-feira. O incêndio teve início por volta das 3. Lavra, a esta altura, com apenas uma frente ativa, mas já chegou a ter duas. Na atualidade internacional, o presidente da Ucrânia diz contar com os Estados Unidos para pôr fim à guerra ainda antes do inverno. À margem da Assembleia Geral das Nações Unidas, Volodymyr Zelensky reuniu-se com Donald Trump. Depois do encontro, o presidente ucraniano revelou, através da rede social X, que discutiu com o homólogo norte-americano possíveis passos para uma desescalada que possa abrir caminho à diplomacia. Zelensky não confirma se a Ucrânia vai produzir mísseis Patriot, mas disse estar grato por as delegações dos dois países continuarem a trabalhar nesse assunto. Ainda antes do início da reunião, os dois líderes falaram aos jornalistas. Volodymyr Zelensky agradeceu o apoio dos Estados Unidos à Ucrânia.
5: Muito obrigado, Presidente, por esta reunião. Obrigado pelo apoio pessoal e muito obrigado pela assinatura da lei Lindsey Graham. Obrigado, Jared e Steve, pela reunião e por terem vindo à nossa capital. Espero que esta guerra acabe. E o presidente Trump vai ajudar-nos a que ela termine. E o que temos de fazer é que seja o mais rápido possível, antes do inverno.
1: Volodymyr Zelensky, ainda antes do encontro com Donald Trump, já o presidente norte-americano não se quis comprometer com um encontro trilateral com Putin.
6: Eu não sei se ele se vai reunir. Já tivemos uma reunião no Alasca. Acho que ele pode fazer outra. Não sei sobre Miami. Ele vai reunir-se. Ele quer que a guerra termine. Eles querem ambos que a guerra termine. Está na hora. Muitas pessoas estão a morrer. Eles não querem isso.
1: Declarações do presidente dos Estados Unidos, Donald Trump, aos jornalistas, ainda antes de se encontrar com Volodymyr Zelensky. Também à margem da Assembleia Geral da ONU, o ministro dos Negócios Estrangeiros do Irão e o enviado especial dos Estados Unidos para o Médio Oriente, Steve Witkoff, estiveram reunidos esta terça-feira. Abbas Araghchi apresentou aos Estados Unidos as condições de Teherão para a reabertura do Estreito de Hormuz. Segundo a imprensa estatal iraniana, Teherão exige o levantamento imediato do bloqueio norte-americano naval aos portos iranianos, a libertação dos ativos congelados e o fim da guerra em todas as frentes. O encontro durou cerca de 3 horas e contou também com a participação de Jared Kushner, o enviado especial da Casa Branca para a Paz e genro de Donald Trump. O presidente norte-americano classificou a reunião como muito boa e adianta que está previsto um novo encontro com a delegação iraniana no futuro próximo. Notícia de fecho neste jornal das 4 da manhã. A informação está de regresso às 5. Já a seguir, fique com a primeira parte da repetição do Contracorrente desta terça-feira. Em debate, as medidas para fazer face ao custo de vida.
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7: Muito bom dia. Num país com pouca margem orçamental e em que nenhum dos maiores partidos quer ir já para eleições, a discussão em torno das medidas de apoio aos portugueses, nomeadamente nas mexidas no IVA, tornou-se numa espécie de jogo do sério. O PS e o Chega apresentam propostas que esperam que o outro não aprove. E o governo agita o fantasma da falência de 2011. Mas a questão é, Helena Matos, como é que se pode ajudar os portugueses nesta crise?
8: A minha opinião, e isto é só a minha opinião, talvez tratando-os mais como adultos do que como crianças ou adolescentes a quem se vão dando umas coisas. Eu, aliás, recomendo hoje a leitura de dois artigos. Um, o da nossa Helena Garrido, que está aqui sentada no estúdio e que tem uma pergunta que é muito... que resume tudo. Quando a crise for a sério, o que faremos? E nós, que somos assim, que crescemos a ouvir as canções do Jorge Palma, sabemos que há sempre uma crise à nossa espera, não é? E, portanto, esta é o outro artigo. Eu creio, não, eu achava que estava no Negócios, mas estou enganada, acho que não é no Negócios, mas dá conta, mas vão encontrá-lo por aí. Eu vi de manhã, tem a ver com o aumento da pressão. Tem a ver com o aumento da pressão, ou talvez seja no eco, o aumento da pressão do aumento na administração pública, já das negociações que o governo estará a encetar, ou já chegaram as reivindicações dos sindicatos. Pronto, já se sabe que irá sempre haver essa pressão, mas o que é importante no artigo não é isso. Bem, para o lado de cá, sempre aquela pergunta que a nossa administração pública, além de se administrar a si mesma, o que é que faz? Porque quando nós queremos contactar com ela, é tudo muitíssimo complicado. Mas para lá desta pergunta, aquilo porque eu recomendo a leitura desse artigo é para perceber como é que os governos têm em Portugal, sejam de direita, de esquerda, de centro, pouquíssima margem. Nós todos os anos temos aqui este exercício mirambolante de que vamos fazer assim, e o governo põe e dá, e não sei o que, põe, e vai para aqui, vai para ali. A verdade é que pode ir muito pouco. Porque nós temos logo à partida, entre pensões, Serviço Nacional de Saúde, o próprio peso da administração pública e tudo isso, nós temos a margem dos governos, é de facto muito, muito pequena mesmo. E nós agora, aquilo que temos aqui perante esta crise em que estamos, que não sabemos como é que pode evoluir de modo algum, eu acho que é importante em cada crise ter a consciência de que à frente pode ser pior. E... sobretudo quando são crises que não dependem daquilo que nós façamos. Ou seja, ao contrário do que aconteceu em 2011, em que nós na prática pois, tínhamos aquele guião, tínhamos assinado aquele guião com os nossos credores, tudo aquilo, havia a convicção que se fizéssemos, cumpríssemos determinados passos, conseguiríamos sair daquilo em que estávamos. E na verdade até foi isso que aconteceu. Mas... nós não temos, como país, qualquer capacidade de interferência, nem sequer como União Europeia, infelizmente, no que está acontecendo no Médio Oriente. Não temos mesmo, é escusado, não temos. E, portanto, e também temos uma capacidade limitada na Ucrânia e a nossa capacidade é no sentido de, para já na fase em que estamos, manter um conflito que sabemos que... nos causa, sempre que falamos de sanções económicas, as sanções não são só em relação ao sancionado, elas também têm reflexo em nós e também têm a ver com todo um conjunto de questões de comércio e também de gás e tudo isso que passava pela Rússia. Portanto, para lá depois dos impactos políticos que já está a ter em eleições na Europa. Portanto, esta ideia, o que é que o governo pode fazer para ajudar os portugueses, em primeiro lugar, parece-me que seria... falar muito, falar-se verdade, mas seja aos governos, seja às oposições, falarem verdade e darem conta de que o cenário não é fácil, não é? E, portanto, esta ideia que está muito subjacente, às vezes nas intervenções de Luís Montenegro, menos nas de Miranda Sarmento, mas mais nas de Luís Montenegro. E também nos discursos das oposições, e quando falo das oposições estou a falar de André Ventura e José Luís Carneiro, é a ideia que existe um conjunto de decisões que o Executivo, que o nosso Governo podia tomar, que nos preservariam daquilo que está a acontecer pelo mundo. Olha, isto é profundamente errado, porque nós não conseguimos preservar-nos do que vai pelo mundo, podemos é preparar melhor para o que vai pelo mundo. É um bocadinho como nós sabemos que há por aí muitas coisas, escolhermos enfiar os nossos filhos a viver numa bolha, fechadinhos em casa, ou prepará-los para enfrentar o mundo. E é um pouco este, a questão do dilema. Ora, em relação às medidas, já sabemos que Luís Montenegro apresentou umas que faziam parte que já faziam parte e que houvesse crise ou não houvesse crise estariam cá, o caso do aumento extraordinário das pensões, que per si mesmo é muito significativo já da pouca margem que há, porque quando nós falamos de aumento extraordinário de pensões, quer dizer que não podemos fazer aumentos estruturais de pensões, e não podemos mesmo. E, portanto, porque estamos a aumentar uma despesa estrutural e que vai repercutir...
9: Aquilo nem sequer é um aumento, é um apoio extraordinário.
8: É um apoio extraordinário, portanto, aquilo não é um aumento. Mas, na verdade, já está a aumento. Vamos lá ver, Helena, para o ano, seja o primeiro-ministro quem for, vai poder dizer que não há aumento extraordinário de pensões? Pois.
9: Não há este apoio, não é?
7: E dizes para o ano, porque já estamos na fase final da legislatura.
8: Não, para o ano e para o outro e para o outro e para o
9: porque
8: outro.
9: Porque ele já faz isto há três anos, não é? Chama extraordinário a isto, já é.
8: Isto é como aquelas taxas que vinham.
7: Já não se tira o que já se deu, não é?
8: Sim, a questão é que estes aumentos extraordinários estão a ficar com mais taxas extraordinárias que se tornaram definitivas. Mas que o Estado não seja capaz, achando que realmente há pensionistas que deviam ter ali ganhar mais, que já não ousa aumentar a despesa estrutural, é muito significativo. E que depois esse mesmo governo tenha enfiado na gaveta o relatório sobre a segurança social, também é muito significativo. Portanto, nós estamos nisto. Por outro lado, Luís Montenegro apresentou um conjunto de medidas direcionadas, sobretudo na parte dos combustíveis, para setores como as IPSS, os bombeiros, algum tipo de empresas. Eu acho sempre que os apoios, se forem focalizados, porque como é óbvio, os apoios é sempre muito interessante. Os primeiros ministros anunciam milhões. As entidades a quem se destinam, sobretudo quando são generalizados, falam muito pouco. São 15 euros, 100 euros, 20 euros. Claro, porque dividir por milhões dá muito pouco. Mas para o Estado que decide não cobrar aquela matéria fiscal, é imenso. Portanto, esta parte destas medidas focalizadas, acho... aparentemente, intelectualmente ou teoricamente, parece-me bem, tenho apenas uma dúvida. Quando é que alguma vez se monitorizou o efeito destas medidas? Porque não é a primeira vez que nós temos medidas focadas em determinados setores. E eu não sei, eu sei que tenho sempre aqui o trauma do IVA da restauração, eu não sei se, abdicando nós como contribuintes, ou abdicando o nosso governo por nós de recolher determinada verba fiscal, alegando que se vai ajudar determinados setores, em que medida é que esses setores, como é que esses setores depois repercutem ou não estas ajudas no cidadão?
7: Estás a pensar na restauração, porque baixou o IVA da restauração, mas não baixou o preço do bitoque.
8: Não baixou nada. E, portanto, acho que foi muito interessante, foi um apoio à restauração. Pronto, quer dizer, agora para os cidadãos não.
7: Era uma promessa eleitoral também.
8: Pois, era uma promessa eleitoral, mas há promessas eleitorais muito tontas. E, portanto, essa é uma das questões. Eu acho que deveria haver algum monitorizar destas medidas, não apenas por parte deste governo, dos outros que vierem a seguir, porque ia até ver se há outros setores que deviam ou não também receber este tipo de ajuda. Pois acho uma coisa que é sempre muito perplexizante nestas coisas todas e que é a questão dos combustíveis. Nós vivemos num paradoxo com os combustíveis. Alegadamente estamos sempre a tornar-nos mais verdes, a descarbonizar. Portanto, temos um discurso da descarbonização. E temos um problema com os combustíveis, é que eles são o novo tabaco. Os governos do final do século XIX, princípio do século XX, resolviam as suas crises através do tabaco. E porquê através do tabaco? É que, mesmo que reduzisse a procura, a verba mantinha-se igual porque havia pessoas que continuavam a precisar de fumar. O problema é que os... E pelo outro lado, era um grupo muito restrito, quer dizer, não era assim tão restrito, mas era um vício, era a vantagem de ser um imposto sobre o vício, e depois havia uma outra vantagem do tabaco, é que nós não produzíamos tabaco, portanto não afetávamos, quer dizer, tínhamos ali uma, duas indústrias, mas não repercutia na economia, ao contrário dos combustíveis, que é tal como o tabaco, nós não conseguimos reduzir até ainda menos, porque está até a aumentar a procura, ou não se sabe se está a aumentar a procura ou não neste momento, mas a verdade é que não conseguimos baixar a procura e, portanto, é socialmente e economicamente muito penalizador. A lógica é a mesma que nos impostos do vício, mas o problema é que para nós os combustíveis, embora o discurso sobre o petróleo e sobre os combustíveis seja, como era antigamente, sobre o vício, a verdade é que nós dependemos deles. E, portanto, aquilo que nós temos é pensar em que medida é que, não, quando não estamos em crise, não se deveria ser socialmente muito mais incrementador da descarbonização. Porque nós encontramos sempre o mesmo discurso. Ai, porque as indústrias que estão dependentes dos combustíveis. Ai, os transportes. Mas a verdade é que quando não estamos em crise, não se vê as empresas e os cidadãos a serem pressionados a fazerem outras opções. E eu tenho a certeza que na próxima crise cá estaremos novamente com o problema dos penalizados pelos combustíveis. Mas, que é uma pergunta, a Montenegro, por exemplo, anunciou mais um alargamento do passe verde ferroviário. Uma das políticas que tem sido seguida por este governo...
7: Para as áreas metropolitanas.
8: Ele tem vindo a alargar a questão da gratuitidade dos transportes públicos. António Costa tomou medidas importantes na gratuitidade dos transportes públicos, Montenegro tem prosseguido, e eu pergunto se em vez de termos optado pela gratuitidade dos transportes públicos, tivéssemos optado por melhorar de facto os transportes públicos. Portanto, e aí entro naquilo que falei no princípio, o tratar sempre os portugueses como umas criancinhas, uns adolescentes ali à espera de uma mesada um bocadinho maior, não é?
7: Demora mais tempo.
8: Portanto, vamos ver aqui esta questão dos transportes públicos. Eu acho que a cada crise destas nós pagamos muito caro o olhar-se para os transportes públicos como um transporte para pobres, e do qual, na verdade, se tem uma perspectiva de pobres e de continuamente pobres. Portanto, com degradação de serviço, o Observador teve há pouco tempo um artigo espetacular sobre o tempo que os elevadores, as escadas rolantes, estamos a falar aqui na área de Lisboa, no metro, uma escada rolante no metro pode estar, e falo de experiência própria da semana passada, quer dizer,
7: anos?
8: Quer dizer, ela avaria e a pessoa pensa: pronto, agora, durante vários tempo, vou ter de optar por ir para outra saída. Portanto, há aqui uma degradação de serviço. Portanto, muitas vezes nestas crises, deita-se dinheiro em cima daquilo que nós deixámos funcionar mal. E, por fim, e sem me alongar também muito mais, nós estamos agora nisto. Porquê? Não porque Montenegro tenha anunciado mais medidas, mas porque o PS e o Chega estão a levar ao Parlamento esta semana projetos de lei e projetos de resolução. É curioso, o PS avança com projeto de resolução e os nomes aqui contam e fazem a diferença. O cenário de José Luís Carneiro é a crise de 2022. Só que em 2022 a inflação era outra, estávamos a sair da pandemia, portanto, não se podem, quer dizer, longe vá o agouro, tomar em 2026 as medidas que se tomaram em 2022. Não é? Mas para José Luís Carneiro é esse o cenário. Para lá continua com aquela ideia, na minha opinião, socialmente injusta, da isenção temporária do IVA nunca mais de produtos alimentares, mas é um projeto de resolução.
7: Ou seja, é uma recomendação.
8: É uma recomendação. A minha grande dúvida é como é que o Chega se vai comportar perante este projeto de resolução. Porque as medidas propostas pelo Chega e pelo PS não são assim tão diferentes. O Chega depois tem uma outra, que também é...
7: Chega que vai apresentar um projeto de lei.
8: Vai apresentar um projeto de lei. Mas tem projeto de lei, Helena, e também tem projeto de resolução. Porque também vai apresentar um projeto de resolução para acabar com as portagens nas pontes. Mas é projeto de resolução. Que o Chega...
7: Portanto, o Chega quer tornar lei a descida do IVA nos combustíveis e recomendar ao governo a não cobrança de portagens.
9: E tem também a lei para o cabaz alimentar. Uhum.
8: Sim. Tem e depois também houve ali umas coisas mais, como a forma como apresentou ali uma...
9: Com o IVA zero.
8: Um desaguisado com a Guiar Branco. Portanto, exato. Aquilo que nós temos aqui é... O PS já disse que não vota os projetos de lei do Chega, porque caso o PS votasse os projetos de lei do Chega, estaria... a impô-los, não é? Eles tinham de ser adotados. Por outro lado, os projetos de resolução do PS, mesmo que o PS, do Chega, mesmo que o PS votasse a favor, eles não seriam mais do que recomendações. Portanto, nós estamos aqui, parece assim um jogo de soma nula, não é? Cada jogada de um é anulada pela jogada do seguinte, até porque eu acho que isto são mais momentos parlamentares, momentos de retórica, momentos em que se insiste muito do lado das oposições de que é possível dar mais, da parte do governo, faz-se sempre, dos governos, seja qual for, aquele papel da figura responsável, não é? É curioso que Montenegro tenha usado a expressão pai da austeridade, que isto remete sempre muito para, quer dizer, o governo como uma figura responsável, mas por outro lado, há também outra questão aqui em cima da mesa. Para lá desta infantilização dos portugueses, para lá de tudo isto, notou-se o criar de um tabu, um novo tabu na política portuguesa. Qual vai ser o governo que vai voltar ao déficit? Neste momento, eu acho que se criou este tabu na política portuguesa. E este tabu que, de facto, remonta a Passos Coelho, mas que António Costa... Foi talvez, eu acho que houve duas mudanças estruturais na governação de António Costa. Uma foi a imigração e a outra foi ter levado a esquerda a aceitar, a incorporar o discurso das contas certas. São duas mudanças estruturais, porque uma do ponto de vista estrutural para o país, a questão da imigração, a outra do ponto de vista da política. De repente, a esquerda apropriou-se do discurso das contas certas, integrou-o e aquilo que era algo que era um património do centro-direita acaba a vir para a esquerda. E neste momento é de facto um tabu e Montenegro pode querer muitas coisas, mas não quer ficar como o homem que pôs Portugal no déficit. Portanto, eu, sobre estas medidas todas, acabo com a pergunta de hoje da Helena Garrido. Como é que vai ser no dia em que tivermos uma crise a sério?
7: Muito bem. Está aberto então o debate no Contracorrente de hoje. Já temos em linha o Luís Aguiar Conraria. Conhecemos-lo aqui do programa e podcast Fora do Baralho. Bom dia, Luís.
10: Olá, bom dia.
7: Bom dia.
10: Tudo bom?
7: Tudo bem. Como é que se pode ajudar os portugueses sem pôr em causa as contas públicas? É a pergunta do milhão.
10: Não, sem pôr em causa as contas públicas, não é possível. Não se pode perguntar como é que o governo apoia as pessoas sem gastar dinheiro. Isso não é possível. Mas eu acho que seguindo aqui um bocadinho o raciocínio da Helena, eu penso que faz sentido tentar separar um bocadinho os diferentes níveis de discussão. E, portanto, uma coisa é a decisão ideológica, que é se deve apoiar ou não, e aqui a ideologia e o orçamental também, que é, ok, apoiando, devemos apoiar quem? Os 20% mais pobres, os 40% mais pobres, famílias e empresas, só as famílias, portanto, isto aqui é uma mistura de ideologia com orçamento, não é? E portanto, e com margem orçamental. E depois há a questão técnica, que é como é que... qual é que é a melhor forma de apoiar? Será com IVA zero ou com reduções de IVA para a gasolina? Ou haverá outras formas mais eficazes e eficientes de fazer esse apoio? Tá? E aqui, obviamente, eu reconheço que isto também, em economia, nada é ideologicamente puro, não é? Claro que, sei lá, taxar os lucros das petrolíferas para apoiar o resto da economia, isto também também tem muito de ideologia, ou pelo menos de populismo, e o populismo agora acho que já foi elevado à categoria de ideologia. Pronto, e portanto também é uma decisão ideológica. Mas em relação às propostas que estão em cima da mesa do IVA, eu diria que há três problemas com o IVA, com a questão do IVA, de reduções do IVA. Um, que é o que a Helena já referiu, que é, nós na verdade não sabemos se a redução do IVA depois se traduz numa redução de preços ou não. Depois há outra questão, que é da eficiência económica, quer dizer, ter IVAs muito diferentes distorce as decisões das pessoas, quer dizer, porque é que, sei lá, a Garopa há de pagar IVA zero e a Dourada há de pagar um IVA mais alto, quer dizer, estamos aqui a favorecer a compra de um determinado bem versus o outro, e tudo isto tem custos económicos, e depois mesmo dá para questionar também a parte distributiva. Como só ao reduzir o IVA, na verdade está a reduzir o IVA para toda a gente. E, portanto, se calhar estamos a beneficiar os em certa medida, podemos estar a beneficiar os mais ricos. Portanto, nós já temos algum estudo, que foi o IVA zero,

0: quase a 100%. Há um estudo que mostrou isso e, portanto, mas há isso outro mostra.
1: Que... Olá, bom dia, Helena Garrido.
0: Olá, olá, Helena, tudo bem?
1: Mas há outro estudo que demonstra o contrário, não é? Não há aqui. Há um estudo da Nova que demonstra isso, há outro da Católica que demonstra o contrário do Banco de Portugal, portanto, parece não ter havido aqui.
0: Não,
1: dependendo das metodologias, não é?
0: Não, deixa, sim, mas pronto, ok, mas isto é a minha profissão, eu ponho as mãos no fogo pelo estudo da Nova.
2: Uhum.
0: Ok, portanto, para mim é um facto estabelecido que a reduzida do IVA se refletiu.
1: Mais do Banco de Portugal.
0: Eu ponho as mãos no fogo pelo da Nova. Eu gostaria muito de ter assinado aquele artigo científico, ok?
2: Sim.
0: Portanto, não há questão, para mim isso é um facto, pronto. Sem entrar agora aqui em questões técnicas. Agora, mas isso mostra uma coisa, quer dizer, isto foi controlando os preços, é com uma reunião entre o governo e as distribuidoras, é com os jornalistas irem lá no dia a seguir a ver se os preços baixaram. Portanto, há obviamente um enorme controle social e político para ver se a descida do IVA se traduzia numa descida de preços. E, portanto, se calhar uma descida do IVA nas gasolineiras, se calhar teria esse impacto, porque haverá igualmente este controlo, não é? Portanto, certeza que na segunda-feira, a seguir à entrada em vigor, que vamos ter não sei quantas reportagens na televisão, nos postos de abastecimento, a ver se o IVA se refletiu ou não. Portanto, eu diria que essa parte está mais ou menos... temos de aceitar como sendo provável. Agora, há um estudo do Banco de Portugal... E esse, para mim, é mais relevante, que mostra que quem beneficiou mais com a descida do IVA foram as classes mais altas. E essa, para mim, é aquela questão distributiva que é muito importante. Quer dizer, se nós baixarmos o preço da gasolina, ela baixa para quem tem um Ferrari e para quem tem um carro...
3: Mais modesto.
0: E, portanto, aliás, imagina, não sei que nunca tive um Ferrari, imagino que Ferrari consuma bastante gasolina e, portanto, se calhar até beneficia mais o Cristiano Ronaldo do que beneficia a mulher a dias, possivelmente. E, portanto, tem, as descidas do IVA necessariamente são cegas. Portanto, no caso do IVA zero, de há uns tempos, o que o estudo do Banco de Portugal mostrou, e eu nesse acredito,
1: isso é uma questão de fé, já percebi. Há uns que acreditam, outros que não acreditam.
2: Sim.
0: Não, não é de fé. Eu sei a minha profissão e eu sei avaliar a qualidade dos estudos.
1: Ok, muito bem.
0: Não é por nada, sou pessoa catedrática de economia.
1: Como o Pedro brinca,
0: exatamente.
1: Avaliou os dois estudos de forma... como eu acabei por avaliar, é claro que eu não sou professora catedrática, mas o Pedro Brinca, por exemplo, referiu os dois estudos valorizando-os da mesma maneira. Não, é?
0: Não, sim, mas eu acho que é a modéstia dele, porque o da Nova é de uma aluna dele. E foi no âmbito de uma tese de doutoramento, mas não interessa, vá. Desculpa lá, só dizer isto. Não é eu acreditar num estudo económico versus outro não é uma questão de fé. Pelo menos uma...
2: Mas, Luís, deixando a fé e voltando aos números, eu tenho aqui uma dúvida. Então, se o IVA tem de facto essa particularidade ou essa circunstância
0: horrível,
2: de ser... Quer dizer, também tem certas virtualidades. Eu lembro-me, quando comecei a ouvir falar do IVA, num anfiteatro da Faculdade de Coimbra, o Rui Carpes tentava explicar-nos que se poderia escapar a tudo, menos ao IVA. Portanto, nós ficávamos assim a olhar para aquilo. Mas há aqui uma questão que se coloca. Nesse caso, se procurando uma maior eficácia do ponto de vista social, uma maior justiça do ponto de vista social, aquilo será correto pensar que muitas destas ajudas deveriam ser feitas mais através da segurança social do que da autoridade tributária, isto para dar aqui a imagem dos apoios sociais ou dos impostos?
0: Esse é o ponto. Mas é isso mesmo, portanto, quando se olha para a medida do IVA e vê que os mais ricos beneficiaram mais que os mais pobres, nós podemos ver que podíamos ter, gastando menos dinheiro, gastando no sentido de, aqui de uma poupança fiscal, não é? Portanto, gastando menos dinheiro, ter apoiado mais do dobro os mais pobres. Quer dizer, para o mesmo orçamento, ou então dar os mesmos apoios gastando metade ou um quarto.
2: Sim.
0: E, portanto, aqui entra aquela parte do orçamental que eu não, teria de ser o Miranda Sarmento a fazer as contas, para saber se dá para apoiar os 20% mais pobres, ou os 40% mais pobres, ou os 30%, onde é que se punha ali a fronteira. Mas sim, é que nós neste momento, quer a Segurança Social, quer a Autoridade

0: tributária tem um conhecimento tal dos contribuintes, conhece as nossas vidas de tal forma que é relativamente fácil apoiar diretamente as pessoas. E essa é, para mim, a forma mais correta, quer do ponto de vista da justiça social, quer do ponto de vista da eficiência económica. Porque se eu chegar a alguém que é prejudicado, sei lá, uma pessoa que vai de carro todos os dias para o trabalho e que é de uma classe modesta, e o compensar, sei lá, imagina que o aumento do custo da gasolina o prejudica em 100 euros por mês. Se nós arranjarmos forma de lhe entregar os 100 euros por mês, ele continua a ter o incentivo de não usar o carro.
1: Claro.
0: Ele prefere, ele continua com o incentivo de ficar com os 100 euros para ele e, se calhar, ir à boleia com um amigo, dividir o carro, ou ir de transportes públicos, se for possível, ou, se estiver na fase de trocar de carro, considerar um carro elétrico. Ou seja, eu apoio as pessoas sem alterar o incentivo que o aumento do preço da gasolina dá. E esse é que é o ponto essencial, é que os preços devem refletir os custos. E se o preço de petróleo está mais caro, Se há refinarias que foram destruídas com bombardeamentos e, por isso, tudo o que tem a ver com a refinação dos produtos, gasolina e gasóleo, fica mais caro, é bom que as economias reajam a isso consumindo menos.
1: Sim.
0: Porque há menos. E isolá-las do efeito dos preços é o oposto do que se deve fazer em termos económicos. Por isso é que medidas temporárias, como baixar o IVA durante 3 meses para isolar as pessoas da subida dos preços, é um disparate. É um disparate, não tem outro nome. É um disparate do ponto de vista económico, do ponto de vista da eficiência económica e, depois, como eu estava a dizer, do ponto de vista da justiça social, também acho muito, muito discutível, porque, de facto, estamos sempre a apoiar também os mais ricos.
1: Sim.
0: Agora, também percebo que há o lado político, quer dizer...
1: Sim.
0: Que Portugal tem o azar de ter aqui a Espanha ao lado com preços muito mais baixos. Imagina, quer dizer, se tivéssemos a Itália aqui ao lado, não haveria tanta pressão para baixar os preços da gasolina e do gasóleo, não é?
1: Claro.
0: Mas agora, e também, agora queria separar aqui, há um outro ponto que eu acho que é relevante, que é, nós podemos considerar que os impostos sobre os produtos petrolíferos, os impostos sobre a gasolina e o gasóleo, são demasiado altos. Podemos perfeitamente considerar isso. E, nesse caso, o que se tem de fazer é propor uma descida do ISP, do Imposto sobre Produtos Petrolíferos. E isso faz sentido. Se considera que são altos agora, não é altos agora. É se considerar que já eram altos há 2 ou 3 anos. E, nesse aspecto, o único partido que é coerente é a Iniciativa Liberal, que já há vários anos propõe descidas do ISP e, portanto, imagino que esteja a propor novamente agora, não tem a ver com esta crise atual, não tem a ver com querer isolar as pessoas do efeito da crise. Agora, quando são medidas temporárias, estão claramente a ir pelo caminho errado.
2: E haveria margem, Luís, para descer o ISP? Folga?
0: Há margem.
2: Porque o Estado deixaria de cobrar tanto imposto, não é?
0: São escolhas, não é? Portanto, nós agora acabámos de dar um bónus de 1 milhão de euros.
2: Sim.
0: De 1.000 milhões, não é? Portanto, entre reformados, que é um bónus anual, mas eu concordo com a Helena. Isto
2: vai
0: neste momento tornou-se uma tradição de Natal e, portanto, fica. E, portanto, é uma despesa permanente. E a redução do IRS também é uma redução de receita fiscal permanente. São escolhas. Em vez de terem baixado, em vez de terem feito isto aqui, podiam ter reduzido o ISP de forma a reduzir as receitas do ISP em 1.000 milhões de euros. É uma escolha, não... Pronto. Mas volto a dizer, mas isto é se considerar à partida que o ISP já era alto. Não para isolar as pessoas da crise. Ou seja, não é por 3 meses, é para sempre.
1: Sim.
0: É para sempre. Pronto, aí tudo bem, mas a discussão não deve ser conjuntural. Já agora,
2: sim.
0: Há uma medida que eu queria aqui dizer isto, porque daqui a bocado tenho de ir embora e há um ponto que eu queria dizer. Portanto, agora vou parecer um economista muito frio. Do ponto de vista da eficiência económica, quer dizer, o ideal é sempre que o governo intervenha, pelo menos para um liberal, para alguém que acredita no que eu acredito, o ideal é sempre o governo interferir o menos possível e deixar as pessoas ajustarem-se. E por isso é que eu, quando falo dos apoios, tento encontrar apoios que interfiram o menos possível na economia. Mas isso pode ser conseguido com medidas do governo, mas às vezes também com um aumento da flexibilização. Portanto, voltar, se calhar, a admitir que, ou facilitar o teletrabalho para as profissões onde isso é possível. Eu não sei se vocês estão todos em estúdio, mas podiam perfeitamente alguns de vocês estar em casa, tal como eu estou aqui no meu gabinete. Isto é uma forma que aumenta a flexibilidade da economia para as pessoas que podem estar em teletrabalho, até lhes permite poupar dinheiro, até lhes permite, se calhar, gastar menos dinheiro em gasolina do que gastavam antes do aumento dos preços, porque ficam em casa, e é um bom ajuste. É um ajuste em que são as pessoas individualmente a reagir, da forma que consideram adequada, a uma variação de preços. Portanto, eu acho que isso é uma coisa... Tem-se discutido pouco esta possibilidade, e eu sei que isto não se aplicará de forma alguma a todos, mas se aplicar a 10% ou 15% da população, isso já tem um efeito muito relevante.
2: São menos 10% ou 15% de litros de gasolina e de gasóleo consumidos.
0: E menos 10% ou 15% de pessoas na estrada, isso. A entupir as estradas e encher-nos a paciência e por aí fora. E repara, aqui não há nenhum custo para o governo. E claro, tinha de ser uma coisa em que empresas e trabalhadores estivessem de acordo, mas não vejo. Eu definitivamente na minha escola aqui algo, não seria impossível ter aqui um ou outro alguns trabalhadores em teletrabalho.
2: Fica a sugestão, Luísa Aguiar Carreria. Obrigado, agradeço teres aceitado
3: Obrigada.
2: O convite para participar no Contracorrente de hoje. Já temos em estúdio o convidado do Contracorrente, um dos convidados do Contracorrente de hoje, o fiscalista Luís Leão. Bom dia, Luís. Que margem tem o governo para intervir através do ISP, enfim, do IVA ou de outros mecanismos de apoio aos consumidores para suavizar o preço dos combustíveis?
4: Muito bom dia, sempre um prazer estar a falar convosco. Eu sou uma das poucas vozes neste país que continua a dizer que a austeridade não se foi embora, cá continua e, acrescento, vai continuar. Já disse isto não sei quantas vezes. O próprio governo de António Costa, não me recordo se no Orçamento de Estado para 2018 ou 2019, portanto pré-Covid, previa que nós chegaríamos àquilo que são os critérios da moeda única, um rácio de dívida no produto interno bruto de 60% para lá de 2040. Se nós pensarmos que os problemas nas contas públicas portuguesas começam com António Guterres, é o primeiro procedimento por déficit excessivo de Portugal, vem de António Guterres, estamos a falar de 4 décadas e trocos de problemas de contas públicas em Portugal. Para termos noção, é a duração do Estado Novo. E, portanto, é muito interessante nós estarmos todos nestas discussões esotéricas sobre margens e sobre o governo ajuda, quando esta é a espinha dorsal do problema. Segunda espinha dorsal do problema. Portugal vem de um Estado Novo com políticas económicas muito semelhantes ao Estado Soviético, em que os meios de produção eram controlados por famílias privadas, mas com uma gestão central por parte do governo. Passamos para 74 com nacionalizações e matamos a economia, falimos 2 vezes, e a seguir vem a época cavaquista em que vendemos aquilo que tínhamos tirado aos empresários e com esse dinheiro fizemos algumas reformas profundas na altura da economia portuguesa. Entramos na União Europeia e, quando se dá abertura ao leste, acabou-se a competitividade de Portugal e não estamos a crescer de forma decente desde a viragem do milénio. Mais ano, menos ano. Mais décima, menos décima. Este é o segundo ponto do problema. E por isso, enquanto o país não perceber que, o problema das contas públicas nem é de esquerda nem de direita.
1: Aliás,
4: é nosso.
1: Posso só interromper?
4: Força.
1: Honra-lhe seja feito, não sei se era para a família ter uma casa de câmbios, mas o primeiro que num discurso verbaliza o nosso problema e diz que temos de ter políticas de austeridade é Vasco Gonçalves, ainda em 1974. Não sei se era por uma questão familiar ser sensível à questão, mas é logo, ou seja, é imediato. E o que é muito interessante é que o discurso que o PS vai adotar para a Europa, quando o PS faz aquele cartaz a Europa, não é? Já aí já estávamos em 76, vem dinheiro. É um pouco isso, não é?
4: E a lógica mantém-se com o vamos fazer investimento público com as verbas do PRR.
1: Pois, exato.
4: Que é como quem diz, os contribuintes finlandeses, holandeses, alemães, para pagar investimento nos outros países. E, portanto, nós temos aqui dois elefantes na sala. Às vezes não basta ter um, nós temos dois. Que é um problema de contas públicas que vai passar por 4 décadas... correndo tudo bem, porque reparem, estas projeções foi pré-Covid. E portanto, depois tivemos ali 2-3 anos de pedimos desculpa pela interrupção, mas depois a vida normal segue dentro de momentos. Foi isto que aconteceu. E continuamos sem crescer. Problema acrescido. Cada vez que a Alemanha tem uma constipação, nós temos uma pneumonia. A economia alemã e francesa estão com uma pneumonia. Também culpa, nossa, europeus, entre outros temas de matéria energética, transição, enfim.
3: Bem, neste momento não estamos, as economias ibéricas são aquelas que resistem melhor. Nós podemos argumentar que não é nada de estrutural, não é? Apesar das economias italiana, francesa, alemã principalmente, estarem tão fragilizadas, as ibéricas, há quem explique isso pelas energias renováveis, não sei, mas há aqui desafios estruturais.
4: Sim, mas nós mesmo nas ibéricas, nós quando olhamos para os países comparáveis que entraram na União Europeia na viragem do milénio, nós estamos a aproximar-nos do padrão da média, não é porque a gente esteja a crescer mais que os outros, é porque os pesos pesados estão uma lástima. E convém lembrar isto. Tem que se dar muito destaque, a Volkswagen foi varrida do índice das maiores empresas da Europa. Vai despedir, ou anunciou o despedimento de 100 mil trabalhadores, e achámos extraordinário, em pleno século XXI, deve ser um avanço civilizacional extraordinário, fechar uma fábrica de automóveis para fazer uma fábrica de bombas. Este é o nosso contexto. E, portanto, quando se está a discutir, há margem, não há margem, dá vontade de dizer, pá, malta, ponham os pés no chão, e abram a janela e olhem lá para fora. Isto não há margem. Nós vimos de um contexto em que, pós período de assistência financeira, deu-se algo que os economistas ainda não conseguiram explicar, e provavelmente levarão umas décadas a explicar, que é como é que nós, durante aproximadamente uma década, tivemos zero inflação e taxas de juros negativas, que era um exercício académico, eu que sou licenciado em Direito, aprendi umas coisinhas pequenas aqui e ali com economistas, mas que era uma das coisas que nos cadernos de economia dizia que nunca ia existir, taxas de juros negativas.
2: Uhum.
4: E elas existiram e não foi durante 2 meses. E, portanto, nós tivemos um período de uma década sem inflação, praticamente, com taxas de juros entre o coisa nenhuma e o menos coisa nenhuma, e neste momento estamos a voltar ao mundo normal. E o mundo normal que os economistas todos desenharam para um projeto europeu, são taxas de inflação com taxas de juros na casa dos 3. Até ali aos 3. Uma inflaçãozinha saudável, que permite aumentar salários, que permite um crescimento da atividade económica com uma taxa de juros mais ou menos controlada. À data de hoje, Portugal vai com quase 4. E, portanto, nós que vimos com históricos de taxas de juros abaixo de 1, para não ser demasiado rigoroso nas décimas, e nas próximas renovações de dívida estaremos acima dos 3. Com uma dívida que é 100 e não sei quantos mil milhões, em valor absoluto, superior ao do período pré-troika. Porque a dívida em percentagem da riqueza é menor. Valor absoluto disparou. E o juro é sobre o valor absoluto, não é sobre a taxa. Depois, o peso que esse juro tem na nossa riqueza também é menor e tudo mais. Mas aquilo que o Ministro das Finanças, Luís Montenegro, e, usando agora as palavras da Helena, e Vasco Gonçalves, se fosse ministro hoje, é que isto, ideologia é muito giro, até o dia em que a gente tem que pagar qualquer coisa a alguém. E a partir do momento em que eu vou ter que pagar, ir aos mercados e pagar os juros, pois, cada 100 milhões, ou 200, ou 300, ou 400, ou 1 bilhão de milhões de euros que eu vou ter que pagar a mais em juros, é menos qualquer coisa que eu tenho para gastar no meu retângulo.
3: E o desafio não é só a dívida ter aumentado, é que as taxas de juros estão a aumentar.
4: É isso, é o duplo.
3: Nas contas que o governo já entregou à Assembleia da República sobre o tal aumento automático da despesa que a Helena até referia há pouco, os juros são aqueles que têm um dos maiores aumentos, os encargos com juros, não é?
4: Sim, estávamos em 5, vamos para 6 mil. E com. Estávamos em 5 e passamos para 6 mil milhões. Redondamentos à parte, é claro. Que é para os fact-checks da vida, depois não dizer que afinal não são 500 milhões. Estávamos na ordem de grandeza dos 5 mil milhões e vamos passar para a ordem de grandeza dos 6 mil milhões e com uma tendência de continuar. E isto, quem paga? Somos nós. Porque quando dizem, apoios do governo, os apoios não são do governo, os apoios são dos contribuintes.
2: Uns aos outros, não é? Através do governo.
4: O apoio é dos contribuintes. O governo é apenas e só o administrador do condomínio. E as pessoas que estão na reunião de condomínio também não acham que o administrador é que pode pôr e dispor das coisas. Certo. Certo? Mas, e é isso que nós somos.
2: Mas há sempre a questão da coesão social, não é? Que é um jargão que é procurado pelos governos com alguma matriz social. É possível fazer essa ou promover essa coesão social?
4: Não há governo democrático que não tenha matriz social. São todos. A questão é que a retórica política do século XXI passou a utilizar palavras bonitas para inventar motivos para nos ir ao bolso. A transição energética é porreira, porque ajuda a explicar o aumento do ISP e outros impostos indiretos sobre combustíveis.
5: Mas, a transição energética é... Esse é um dos casos que devemos pensar se, no caso, realmente conseguiu recolher-se mais verba fiscal, arranjou-se mais uma janela fiscal, mas esqueceu-se a finalidade desse imposto. Porque realmente a transição energética só serviu para o dinheiro transitar dos nossos bolsos para as autoridades tributárias, porque nós não conseguimos fazer a transição energética.
4: Estou de acordo.
5: E por isso mesmo é que estamos agora aqui a discutir, como sempre, não é? Sempre que temos estas crises, percebe-se que não diminuiu a procura pelos combustíveis e gasóleo, como dizia o Trump, não é?
4: E não mas não diminuiu e não vai diminuir.
5: E nem vai diminuir.
4: Porque eu cada vez que falo com algum responsável político, seja do governo ou da oposição, e lhe pergunto, olha, quem mora num T2, no terceiro andar, nas Paivas, carrega o carro aonde? E eu falo nas Paivas, porque sou da Margem Sul, portanto, zona de Fernão Ferro, carrega aonde?
2: Conselho do Seixal.
4: Conselho de Seixal. Carrega aonde? É que depois, de vez em quando, parece que vivemos numa bolha extraordinária em que toda a gente pode carregar os carros.
3: Os outros preços são, comparativamente ao gás ali à gasolina, estão quase equiparados.
4: Não, mas esquecer dos preços.
5: Aonde?
4: Aonde? Vou carregar aonde?
3: Não, tem carregadores.
4: Não tem. Não há carregadores e eu moro no terceiro andar.
2: Nem lugares há de estacionamento. Não há gás.
5: Então tu vais pôr o carro à noite no supermercado. Não, ou seja, as coisas só funcionam do ponto de vista energético quando são. Sim. E por isso é que as pessoas aderem, nós aderimos aos telemóveis, porque aquilo era fácil, não é?
3: Sim. E a questão... Mas há um problema maior neste momento, que é os preços. Quando as pessoas não têm carregadores em casa e não podem carregar em casa, os preços praticados já igualam quase o custo associado aos combustíveis fósseis.
4: Mas essa é uma
3: Esse
4: segunda
3: é um
4: derivada.
3: Dos problemas graves.
4: Certo, mas essa é uma segunda derivada. Primeiro nem sequer há. E quando se fala dos transportes públicos, isto é muito divertido.
5: Podemos ficar aqui toda a segunda hora a falar.
4: Mesmo nos arredores de Lisboa e do Porto, os transportes públicos estão pensados para o pêndulo, arredores, cidade, cidade,
2: exato.
4: Arredores.
2: Exato.
4: Quem trabalha e mora nos arredores, a rede de transportes públicos não serve. E se sairmos da área metropolitana de Lisboa, vou parar ao restaurante de Belmonte, em que a senhora me dizia, há autocarro quando há escola, um de manhã e outro à tarde.
2: Isso.
4: E portanto, saiam da bolha, deixam para o país real e percebam que as coisas assim não vão funcionar de certeza.
2: Muito bem, vamos continuar a falar tudo isto na segunda parte do Contracorrente. Atualizamos as notícias num jornal um pouco mais alargado. Até já.
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0: 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São 5 horas.
1: Muito bom dia, eu sou o Fortunato de Oliveira. Atualizamos agora o essencial da informação. Entrou esta quarta-feira em vigor a chamada Lei das Burcas. A nova lei proíbe a ocultação do rosto em espaços públicos e prevê coimas que podem chegar aos 3 mil euros. As multas vão dos 150 aos 750 euros quando a infração é cometida por negligência. A lei prevê ainda penas de prisão até 2 anos ou multas até 240 dias para quem obrigar outras pessoas a ocultar o rosto. Estão previstas, no entanto, exceções, nomeadamente por razões de saúde, trabalho, arte, publicidade, segurança ou condições meteorológicas. A lei não se aplica a locais de culto e a instalações diplomáticas ou consulares. A educação volta esta quarta-feira a debate na Assembleia da República. A pedido do PCP foi agendado um debate de atualidade. O ministro da Educação diz que na segunda-feira eram 54 os alunos que aguardavam colocação nas escolas. Fernando Alexandre explica que todos os dias chegam dezenas de novos pedidos, mas que o Ministério está a conseguir encontrar vagas para os alunos num prazo de 24 horas. Ainda assim, o ministro admite dificuldades neste processo. Mário Centeno não estará para José Luís Carneiro, como Passos Coelho está para Montenegro. A direção do PS desvaloriza a possibilidade de uma eventual investida de Mário Centeno à liderança do partido. Ao Observador, o secretário nacional, Luís Testa, diz que não interpreta como críticas as recentes declarações do antigo ministro das Finanças e ex-governador do Banco de Portugal sobre as propostas do líder socialista José Luís Carneiro. Diz antes que Centeno é um contribuinte líquido para futuras propostas do PS e um livre pensador. Para já dentro do PS parece não haver caminho para uma alternativa a José Luís Carneiro. Mesmo entre os socialistas críticos da atuação da atual direção, prevalece a convicção de que será Carneiro a conduzir o partido nas próximas legislativas e a ir a votos. Este é o artigo que faz esta hora manchete em observador.pt. É assinado pela grande repórter Rita Tavares. É de resto o tema da história do dia desta quarta, disponível em breve em podcast e para ouvir em antena pouco depois das 6:30 da manhã. André Ventura diz que foram roubados ao Chega documentos que levantam suspeitas severas sobre o negócio da REN. Em entrevista à CNN Portugal, o líder do Chega falou do alegado assalto ao gabinete na Assembleia da República. André Ventura tinha já dado conta de que teriam sido levados documentos relacionados com o primeiro-ministro, com o ministro da Administração Interna e com a gestão do Siresp, mas agora fala também de documentos relacionados com o negócio da REN. André Ventura falou também sobre os combustíveis, disse que se o PS votar contra a proposta do Chega de reduzir o IVA, está a ser hipócrita. Quase 200 operacionais continuam empenhados no combate às chamas em Santo Tirso. O fogo tem uma frente ativa e obrigou já a retirada dos moradores de uma urbanização e ao corte da Estrada Nacional 105, entretanto já reaberta ao trânsito. Há registro de uma bombeira ferida na sequência de uma queda. Foi transportada para o Hospital de São João. A expectativa das autoridades era de que as condições climatéricas permitissem dominar o incêndio ainda durante esta noite. Está atualizado o essencial da informação. As notícias estão de regresso à hora certa, já com a edição do jornalista Miguel Gato. Já a seguir a segunda parte do Contracorrente desta terça-feira. Da minha parte é tudo. Desejo-lhe uma boa quarta-feira.
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2: Segunda parte do Contracorrente, medidas de apoio aos portugueses é ajuda ou demagogia? Estamos, obviamente, a olhar para aquilo que pode ser feito nesta altura em que, Helena, o preço dos combustíveis está a subir em flecha.
3: Bom, nestas questões vale sempre a pena fazer algumas comparações. Mas deixa-me começar por referir algumas coisas que foram sobre as quais estivemos a falar na primeira parte. Uma referida para a Helena, que é a infantilização. Até tenho dificuldade em dizer esta palavra. Que é, de facto, um erro que nós temos cometido, que se reforçou muito na governação de António Costa, e que Luís Montenegro, lamentavelmente, não conseguiu ou não está a conseguir romper no discurso político, ou não quer romper. E depois a questão do à margem, não à margem.
2: Que é o assistencialismo, é isso?
3: Exatamente. Basicamente, estarmos... Não, isto não é dizer que somos contra a redistribuição do rendimento, que é uma das funções do Estado, é redistribuir o rendimento. A questão não é essa. A questão é alertar cada vez mais e colocar as pessoas perante a realidade. E isso leva-nos ao à margem, não à margem, que o Luís há pouco estava... a referir,
2: Luís Leão,
3: que é nós temos de ter consciência de que estamos perante uma conjuntura completamente diferente, não só porque os países, os Estados ocidentais desenvolvidos estão com um nível de endividamento muito elevado e tem havido nos mercados alertas para isso. Isto não é só uma questão portuguesa. As dívidas públicas estão muito elevadas e a pergunta é até quando ou quando é que de repente os investidores vão ficar preocupados com isso, é o primeiro ponto. Mas depois temos o desafio, e este aqui muito mais europeu, que é o desafio da guerra e o desafio do envelhecimento. Ou seja, os tempos em que havia dinheiro acabaram. É muito provavelmente acabaram. A partir de agora é preciso fazer escolhas difíceis. Aquelas escolhas mesmo de armas ou manteiga, não é? Que são mesmo para produzir mais uma coisa, vai ter de sacrificar de forma notória a produção de outra. E nós temos de ter, o segundo ponto que temos de ter consciência é quando há um aumento do preço do petróleo ou dos combustíveis, nós ficamos mais pobres. E não querer aceitar isso é tapar o sol com a peneira. É o máximo que o Estado pode fazer, que é isso na prática que está a fazer os Estados, são redistribuir perdas, ou seja, fazer com que as perdas de uns sejam maiores do que as perdas dos outros. E nessa redistribuição de perdas, eu penso que toda a gente percebe que ficamos mais pobres, que os preços de uma coisa que nós não produzimos e que importamos ficam mais altos. Obviamente nós estamos a transferir rendimento para quem produz esse tal bem, neste caso os combustíveis e o petróleo, esse tal produto, estamos a redistribuir, pode-se dizer, também temos uma refinaria em Sines. Independentemente disso, podemos estar a redistribuir também para aí e também para quem explora petróleo. Basicamente, em termos simples, ficamos mais pobres. Foi a recusa...
2: E ficam todos, porque
3: todos.
2: A subida do preço dos combustíveis afeta todos, mesmo até os que não conduzem carro.
3: Exatamente, porque
2: os produtos ficam mais
3: transportes
2: caros.
3: Públicos, certamente, não é? Precisam de comprar bens alimentares que são transportados através de caminhões
2: que movidos a,
3: exatamente são
2: a
3: consumidos
2: combustíveis fósseis.
3: A economia como um todo fica mais pobre. E se a economia como um todo fica mais pobre, na realidade aquilo que nós estamos a distribuir são perdas. O que nós temos, neste momento, esta semana vai ser muito marcada, como aliás a Helena Matos já referiu, vai ser muito marcada por este debate, com o PS a ser mais prudente com a apresentação de resoluções, ou seja, basicamente recomendações no sentido de se descer o IVA dos combustíveis e aplicar o IVA zero nos bens alimentares, e o Chega com propostas mesmo legislativas, além da outra, de avançar também com uma recomendação para reduzir a portagem do...
2: Da Ponte Vasta Gama e da Ponte 25 de Abril.
3: Exato. Aqui a pergunta que penso que se deve fazer é se este choque já é suficientemente grave para justificar outra vez medidas desta dimensão. E há um exercício muito simples que as pessoas podem fazer, que é comparar a fase em que estamos com a fase...
4: 2022-2023.
3: E se olharmos para essa fase de 2022-2023, nós estamos ainda, eu digo ainda, e ninguém sabe se vai ser o ainda para sempre ou não vai ser.
2: É isso que tu fazes também no teu artigo publicado hoje.
3: Exatamente.
2: Quando a crise for a sério, o que faremos?
3: Exatamente. Se nós compararmos, se fizermos esse exercício, verificamos que estamos muito longe disso. Estamos longe disso na inflação, bastante longe na inflação. Estamos bastante longe disso em matéria até de emprego. Nós estávamos a sair na altura de uma pandemia em que não sabíamos os danos que aquela pandemia tinha provocado na economia. Basicamente, não provocou grandes danos, conseguiu-se reagir muito rapidamente. Na altura, o crescimento da economia até refletia bastante isso. Hoje temos emprego, um emprego em máximos, mais de 5 milhões de pessoas, 5 milhões e 300 mil pessoas empregadas, quando na altura era menos de 5 milhões. Também o emprego estava bastante forte na altura. Mas há toda uma conjuntura na altura que não se explica que não aconteceu hoje. Primeiro porque aquele choque foi um choque de alguma forma inesperado, não é? Com efeitos brutais, por exemplo, numa economia como a da Alemanha, que dependia muito da energia da energia da Rússia. Teve também efeitos no trigo, lembram-se do óleo de girassol, uma série de efeitos ao nível dos produtos alimentares. Na altura, os produtos energéticos aumentaram mais de 20%. E o gasóleo e a gasolina não estão com preços tão ligeiramente acima, mas não estão com preços muito diferentes do que estavam na altura, apesar destes apoios deste governo serem inferiores aos que a grande diferença para já com António Costa é que António Costa fez, o governo de António Costa fez um reajustamento do ISP, fez baixar o ISP, como se a taxa de IVA fosse 13%. Não baixou a taxa de IVA, como todos sabemos, é muito complicado, a Espanha teve de recuar, sim, não se pode alterar as taxas de IVA porque sequer precisa-se de apoio de Bruxelas.
2: Entendo, mas face a 2022, a habitação hoje é mais cara e há juros positivos e na altura havia juros negativos, ou perto.
3: Em 2022 a taxa de juros subiu também significativamente. Okay. Neste, o que é que acontece? A reação foi igual. Aliás, os sucessivos pacotes de António Costa começam por ser primeiro um apoio ao combustível, depois vai mais longe com as chamadas famílias primeiro, em que dá os tais 125 euros até às pessoas com rendimentos até 2.300 euros brutos mensais, mais 50 euros a todas as crianças, dá a tal meia pensão, mas tudo isso estávamos numa situação na altura pior. Depois a seguir...
4: que já o referiste, a inflação era...
3: Chegou quase aos 10%. Aliás, chegou aos 10%. Pois, exigiu um valor máximo, se não me engano, estou agora a dizer de memória, em 2022. Mas em agosto, quando nós comparamos agosto de 22 com agosto de 26, a diferença é abismal. Eu posso referir os dados. Em 22, a inflação estava em 8,9%. Os produtos energéticos aumentaram 24%. Os alimentares não processados, ou seja, os alimentos frescos, estavam a aumentar 15%. Portanto, o que é que nós temos em agosto em 2026? Temos uma inflação pouco acima dos 3%, o preço da energia dos produtos energéticos 12%, aumentado 12%, 12 vezes 24% em 22. E os produtos alimentares não transformados a subir 3,4%. Quer dizer, não há comparação, não é? Nós estamos numa situação melhor do que estávamos, partimos de uma situação melhor e estamos numa situação melhor do que estávamos em 2022. Portanto, não vale a pena estarmos a desperdiçar dinheiro quando estruturalmente precisamos de mais dinheiro por razões do envelhecimento e de termos de investir em defesa. E quando conjunturalmente não sabemos se esta crise se vai agravar ou se vai resolver. Verdadeiramente não sabemos isso. E é desse ponto de vista que considero que, obviamente, uma enorme responsabilidade, independentemente de nós podemos concordar ou não com as medidas que o governo adotou. O governo tinha um compromisso eleitoral, tem o compromisso eleitoral de baixar o IRS durante a legislatura no equivalente a 2 mil milhões de euros, o que corresponde a 500 milhões por ano. E a baixa do IRS pode perfeitamente enquadrar-se no compromisso eleitoral que teve, mas...
2: E fica por aí.
3: Exatamente. Agora...
2: Porque não há margem para descer mais impostos.
3: Não sei se fica, não é? Vamos ver se fica, porque nós verdadeiramente vivemos...
2: Mas com este exercício de dívida e com a incerteza que temos em relação ao
3: pois
2: futuro...
3: Pois é, João Miguel, a questão é, nós temos uma incerteza enorme em relação ao futuro que não sabemos se tudo não se desenrola de outra maneira, porque basta a guerra do Médio Oriente terminar. É verdade que os combustíveis, que a capacidade... de produção de combustíveis não aumenta automaticamente porque há muita destruição de capacidade. Ainda hoje ou ontem estávamos a falar disso num observador, há muita a destruição de capacidade na Rússia e no Médio Oriente. Mas como muitas vezes, como temos aqui muitas vezes o ex-diretor da, agora falha-me o nome dele,
2: da Endesa, o Nuno Ribeiro da Silva.
3: O Nuno Ribeiro da Silva nos explica muitas vezes. Neste momento, se a guerra acabasse, custos de seguros desciam, obviamente. Todos os custos associados aos transportes diminuíam drasticamente e, portanto, só esse efeito podia desenrolar isto, sem mesmo mantendo essa capacidade. Agora, o ponto aqui é, que nós estamos... a desperdiçar recursos que deveríamos manter para a eventualidade de precisarmos mais dele. O Luís queria dizer.
2: Luís, queria acrescentar.
5: Só para acrescentar ainda um tema.
2: Acrescente?
5: Que é, convém não esquecer a taxa de câmbio euro-dólar, que está em valores historicamente baixos, porque o euro... normalmente, durante muito tempo, andou na paridade do dólar, eu não sei a cotação de hoje, mas anda para aí 85 cêntimos de dólar, 86 cêntimos de dólar. O que significa que esta margem que a Helena está a falar, e muito bem, se os Estados Unidos começarem a ter uma política monetária diferente e o dólar começar a aproximar-se de paridade face ao euro, lá vão um aumento de 15% em custos, mesmo que a matéria-prima mantenha o mesmo preço, porque ela é cotada em dólar. Portanto, só para ainda acrescentar, mais baixazinha para a fogueira, da Helena Garrido, que até este fator, do ponto de vista europeu, é menos mau neste momento, porque temos uma moeda que, face à história com o dólar, até é simpático.
4: Mas, de qualquer modo, há aqui uma dúvida que eu tenho em matéria fiscal, não é? Nós... isso é muito curioso, ver a forma como se evolui em termos do discurso sobre os impostos. Não é? Nós, neste momento, já não falamos em criar propriamente mais impostos, no sentido em que se falou nos anos 80, 90, havia sempre a ideia de que se podia criar mais um imposto. É muito significativo que aquilo que nós temos hoje é, pensamos em criar contribuições extraordinárias, nomeadamente o caso dos lucros, ou seja, procura-se identificar ali um setor da atividade que de repente tem uns lucros considerados excessivos e, portanto, ter ali é quase como se os impostos fossem uma correção de uma anormalidade de rendimento que está a acontecer e já com uma afetação, que também é uma coisa, em termos fiscais também é um raciocínio interessante, que é já não falamos tanto em criar impostos gerais, mas sim em criar um imposto para isto. É o raciocínio do imposto de morte à água.
3: É o taxa.
4: Na prática são taxas, porque as taxas acabam por ser mais fáceis politicamente justificar, não é?
3: Exato.
4: E o que é que fiscalmente, porque estas coisas depois evoluem, não é? Criámos, e percebemos-lo muito bem, monstros em termos de atividade. Há bocado era muito curioso quando o Luís Leão estava a falar e disse uma coisa que é óbvio, não é? Hoje, a autoridade tributária, sobretudo se cruzar o que sabe com a Segurança Social, sabe mais que qualquer polícia política alguma vez criada em Portugal. Não é? Sobre cada um de nós. Não é sobre um grupo específico. Não é? Portanto, fiscalmente, hoje, o que é que os governos têm? Quer dizer, eles estão atados, não é? Não podem fazer muito mais.
5: Nós temos aqui... Isso provavelmente daria para um congresso de vários dias. Será difícil resumir tudo. Primeiro, nós vamos ficar na história como provavelmente os povos mais idiotas que habitaram na Europa.
4: Nós, os portugueses?
5: Não, nós europeus.
4: Ah, está bem, está bem.
5: Nós europeus.
4: Os europeus de hoje.
5: Os europeus de hoje. Vão ficar provavelmente na história como os europeus mais idiotas que viveram neste canto. Nós, na sequência da Segunda Guerra Mundial, criámos um mecanismo de aproximação dos países.
4: Sim.
5: Esse mecanismo tem vindo a ser integrado e somos um projeto que ainda ninguém percebeu se falhado ou não, de integração monetária sem integração política. E até agora na história falharam todos. Portanto, sempre que houve paridade monetária entre Estados sem uma integração política, isto falhou. E somos um povo, e a Helena há pouco dizia que os Estados têm todos dívidas elevadas, certo, mas na Europa, nós, se olharmos para a Europa como um bloco, somos melhores que o Japão. O Japão tem uma dívida colossal, mas deve aos japoneses.
4: Sim.
5: Nós, europeus, devemos aos europeus.
4: Uhum.
5: E, portanto, é lamentável que na discussão política, ao nível macro, não se discute esta integração política. Até quando se faz, e agora ainda na intervenção a Helena falava sobre o reforço da despesa militar, mas eu pergunto sempre, mas reforço da despesa militar em quê e para quê? Vai haver o quê? São as Forças Armadas Portuguesas que vão reforçar, mas somos nós que vamos combater para onde? Para o Médio Oriente? Não. Uma Força Militar Europeia. Ok. Uma Força Militar Europeia controlada por quem? Com que orçamento? Pago como? E, portanto, nós europeus estamos a optar por continuar irrelevantes à escala global. É uma opção europeia.
4: Mas porque... é uma opção política, só lhe estava a perguntar por impostos.
5: Sim, não, mas é que os impostos vêm para aí. Porque eu, a partir de países
4: Sim.
5: separados, boa parte dos impostos europeus estão na concorrência entre a atração de investimento europeu da Europa para a Europa.
4: Uhum.
5: Cada vez que, quando Espanha criou o regime especial de impatriados chamado Lei Beckham, ou quando a Holanda e o Luxemburgo andaram às turras uns com os outros sobre o regime de atração de holdings seguido por Malta, quando Grécia faz o mesmo regime especial, andamos todos a tentar sacar impostos uns aos outros.
4: Uhum.
5: E ao nível macro da União Europeia, esse é um tema fiscal gigantesco. Porque depois, como todos querem proteger o seu brasão e a sua quinta e o seu quintal e o seu euro, criamos mecanismos supranacionais de controle de transações entre países e pomos as multinacionais a cumprir função do Estado, que é de controle de impostos, dentro das empresas, com custos de contexto, não só dentro das organizações, como necessidade de seleção de serviços. E esse é o primeiro.
4: Sabendo eu que tenho o André Azevedo Alves ao telefone, há só uma pergunta que lhe quero
2: Micro
4: fazer.
2: Helena.
4: Vê bem a possibilidade, tem sido falada, da contribuição sobre os lucros extraordinários neste momento das petrolíferas ser feita a nível europeu?
5: É irrelevante porque nós não temos produção de petróleo. Ter um bloco europeu,
4: Sim.
5: ter um bloco europeu a tentar tributar uma coisa que não tem,
4: Sim.
5: deve ser das coisas mais idiotas, porque nós já fizemos essa contribuição.
2: Mas porque retira a competitividade?
5: A receita é irrelevante. A receita é absolutamente irrelevante.
2: Como assim irrelevante?
5: A receita dos produtos petrolíferos que nós fizemos mas quando foi desogressivo.
4: Mas as empresas estão aqui, portanto, quando a Galp e as outras empresas.
5: E quanto é que pagou a Galp dos lucros excessivos da outra vez que criámos o imposto?
4: É relevante, sim.
5: É relevante. Aquilo não mexe sequer a terceira casa decimal.
3: Não é,
5: receita.
3: É político, não é?
5: Porque é isso.
3: As empresas deste setor é estão a fazer milhões.
5: É esse
3: milhões,
5: o meu ponto.
3: É?
5: Que é, passamos a vida a discutir fogo de artifício quando na verdade não resolve coisa nenhuma. Não resolve o nosso problema de transição energética, não resolve o nosso problema de refinação de combustíveis e não dá receita e não dá receita para distribuir a ninguém.
4: Uhum.
5: E depois de outra chamada podemos ir então para o que é que podemos fazer a nível doméstico, porque aí então é colossal.
2: Muito bem. Então, por falar em nível doméstico, já temos em linha o André Azevedo Alves, que nos vai ajudar a olhar aqui para o debate político e este choque político que vamos ter esta semana, porque PS e Chega vão apresentar, enfim, recomendações e um projeto de resolução e um projeto de lei no sentido de eliminar ou baixar o IVA cobrado nos combustíveis. André, bom dia.
6: Bom dia.
2: Como é que antecipa este debate na Assembleia da República?
6: É um debate que vai ser claramente focado no aumento do custo de vida, é uma questão que, enfim, que os portugueses sentem nos bolsos e, portanto, para os três principais blocos partidários e para os outros também, mas em particular para a AD, para Chega e para PS, será certamente um tema central nas intervenções relativas também a esta discussão orçamental. O governo, certamente, a realçar a necessidade de responsabilidade orçamental e que as respostas que já foram anunciadas são as respostas que são possíveis sem fazer perigar o adquirido das contas certas e o equilíbrio das contas públicas. Parece-me, infelizmente, que haverá margem para que entre Chega e PS haja alguma forma de entendimento para a aprovação de alguma medida. Parece-me que isso será imprudente e provavelmente até contraproducente a prazo, mas do ponto de vista político...
2: Contraproducente para cada um deles ou contraproducente
6: não,
2: para o país?
6: Contraproducente para o país. Parece-me que estar a fazer aprovar medidas ad hoc de apoio, ainda mais numa circunstância em que a origem dos problemas é externa, em vez de procurar acomodar o ajustamento do país o melhor possível a esses problemas externos, parece-me que é um mau caminho a seguir. Aliás, algumas das medidas apresentadas pelo governo já me parece que vão nesse caminho populista e demagógico, o que também, a meu ver, do ponto de vista político, enfraquece o governo, porque agora quando o PS e o Chega vierem anunciar mais medidas no mesmo sentido e dizer que as que foram apresentadas pelo governo são curtas, de alguma forma o governo já perdeu uma parte da autoridade moral para rejeitar essas medidas como demagógicas e populistas, porque o próprio governo já aprovou medidas similares, ainda que em versão mais, digamos, mais modesta.
3: Entrou,
6: não é?
3: Na mesma lógica, não é?
6: Entrou na mesma lógica, exatamente.
3: Na mesma lógica.
4: Mas, André, desculpa interromper, aqui Helena Matos. Eu quando percebi que o PS tinha apresentado projeto de resolução, pensei, o PS, por um momento, pode ter pensado que o Chega podia votar a favor, se caso tivesse apresentado um projeto de lei, e aí tínhamos um problema muito sério. Não é? Porque estava-se a dar uma oportunidade a Luís Montenegro para dizer que não tinha condições para governar.
6: Eu acho que até pelas sondagens que têm saído, acho pouco provável, não impossível, mas pouco provável, que Luís Montenegro, enfim, seja o que for que venha a ser aprovado, dê esse passo. Não é algo que eu excluo.
4: O PS é só um projeto de resolução. Realmente o Chega apresenta como projeto de lei, mas como o PS não, já disse
6: e não que vota,
4: não
6: exatamente.
4: Vota, está tudo bem.
6: Estará em princípio tudo bem.
4: Para Luís Montenegro.
3: E
6: para as contas públicas. Ainda assim, eu não excluiria que algo pudesse vir ainda a ser de uma forma ou de outra aprovado. Ou seja, acho que a conjuntura política... Sim. Está, em parte por responsabilidade do próprio governo, a conjuntura política está a ficar, infelizmente a meu ver, mais e mais inclinada para o equilíbrio das contas públicas ser colocada em causa, não é? Ou seja, o próprio discurso público, enfim, que assenta em parte em dados reais, que há de facto um aperto grande das famílias e dos portugueses, esse aperto, a menos que a situação internacional se resolva rapidamente, e oxalá que se resolva, mas não temos sinais de que isso aconteça no muito curto prazo, oxalá aconteça no curto ou pelo menos no médio prazo, a menos que essa situação internacional se resolva, provavelmente este aperto vai continuar. E parece-me que o discurso público e o posicionamento público por parte dos principais partidos e por parte mesmo dos responsáveis do governo, talvez com exceção de Joaquim Miranda Sarmento, que tem sido mais consistente nessa linha, está a ir no sentido de poder fazer pregar o equilíbrio das contas públicas, seja por via do governo acabar por se sentir pressionado a ir mais além no contexto do debate político, seja por via das oposições irem nesse sentido. E infelizmente, parece-me, como dizia há pouco, que isso não será de todo favorável para o país. Nós precisamos é de resolver os problemas estruturais que o país tem e que impedem a convergência em níveis de crescimento superiores, isso claramente o caminho para lá chegar não é por via de medidas redistributivas de curto prazo, ainda que sejam para atender a dificuldades reais e a problemas reais, mas parece-me que a nossa melhor proteção contra esses problemas reais seria termos uma economia mais dinâmica, que infelizmente não temos por incapacidade reformista deste e de governos anteriores.
2: Neste debate ou neste choque político que vamos ter nos próximos dias, enfim, perante uma visão maximalista do Chega e uma visão mais dramática do governo, que diz que isso pode pôr em causa as contas públicas, o PS aparece aqui como o partido, peço desculpa pela expressão, entalado no meio da retórica, pode ser prejudicado por causa
6: disso? De alguma forma sim, depende bastante como é que José Luís Carneiro se conseguir posicionar. O Chega tem pouco a perder, não é?
2: E como é que justifica o facto de apresentar um projeto de resolução e não um projeto de lei, não é?
3: Exato.
2: Ou seja, parece que, enfim, espero não estar a dar...
3: Não estou a transmitir
2: a minha opinião, mas parece que não se compromete muito com a ideia,
3: exato,
2: não é?
3: A Helena falava do jogo do sério, não é?
6: Estava-me a recordar aquela expressão há uns anos na política dos Estados Unidos da ideia do fumar sem inalar.
2: Portanto,
6: é um bocadinho, o posicionamento do Partido Socialista é um bocadinho apresentar algo que, pronto, nós até gostávamos, mas queremos garantir, na medida do possível, que não é

0: Isso quase dá carta branca a André Ventura para apresentar aquilo que quiser, não é?
1: Exato.
0: Porque depois pode-se sempre dizer: nós até queríamos baixar o imposto dos combustíveis em não sei quantos cêntimos, queríamos aprovar esta modificação para o IVA, queríamos aprovar aquele apoio, mas claro, tudo o que é apresentado pelo Chega é bloqueado. Portanto, o Chega, de alguma forma, tem carta branca para a irresponsabilidade nas propostas. Eu acho que isso não desculpa a irresponsabilidade das propostas que são apresentadas. Acho que um dos problemas também é termos o principal partido da oposição a apresentar propostas demagógicas e orçamentalmente irresponsáveis, mas de alguma forma, digamos, o cordão sanitário às propostas do Chega acaba por favorecer essa estratégia de André Ventura. O governo está, de facto, aqui bastante pressionado, e a meu ver, tem razões para se sentir pressionado, porque está, de facto, em causa o equilíbrio das contas públicas, e nós estamos a admitir mesmo este cenário de saldo zero, é se não acontecer nada de pior nos próximos
1: Exato,
0: meses, e nós
1: exato.
0: não sabemos o que é que se vai passar, esperemos que não. Esperemos que a conjuntura
1: Mas
0: internacional
1: André,
0: melhore.
1: era preciso agravar-se muito, porque a margem de manobra que geralmente os ministros das Finanças
0: É
1: têm é alguma.
0: alguma, é
1: Exato,
0: alguma,
1: para fazer
0: é alguma.
1: 0,1%, não é?
0: Mas apesar de tudo, Helena, a mim preocupa-me mais do que as medidas anunciadas, preocupa-me a tendência. E a tendência
1: Exatamente,
0: vai,
1: por
0: de
1: isso é
0: facto,
1: que é.
0: no sentido, e aí lamento dizer, mesmo do próprio governo, de medidas demagógicas dirigidas para setores específicos, medidas que procuram, obviamente Luís Montenegro está consciente da impopularidade do governo, e portanto são medidas que procuram atender a essa impopularidade. E preocupa-me que o governo dê sinais nesse sentido, ainda que para já sinais com impacto orçamental relativamente contido, ao mesmo tempo que os dois principais partidos da oposição, também têm interesse em caminhar nesse sentido. O PS está de facto aqui, e isso pode explicar a tal questão do fumar sem inalar, não é?
1: Exato.
0: Numa situação também em que, por um lado, não tem a margem de manobra do Chega, porque
1: Pois.
0: não tem a garantia de que aquilo que apresenta não possa ser aprovado,
1: Pelo
0: e por
1: próprio
0: outro
1: chega,
0: lado,
1: não é? Exatamente.
0: pelo próprio Chega, exatamente. Aliás, como já aconteceu no passado, dando depois essa margem ao governo para se queixar dessa frente unida, e nesse caso com razão. E por outro lado, o PS também, ao contrário do Chega, claramente André Ventura quer ser primeiro-ministro, mas eu diria que o caminho para André Ventura poder ser primeiro-ministro passa primeiro pela substituição do PSD. E portanto, há aqui um passo adicional que André Ventura estará consciente que é prévio a ter condições para governar, e para o Chega ganhar eleições não é a mesma coisa que ter condições para governar,
1: Claro.
0: ou não é necessariamente a mesma
1: Claro.
0: coisa. E portanto, para o Chega, a prioridade é, de facto, o combate ao PSD, o combate à AD. Para o PS, há um horizonte de possível governação no curto prazo, que as estruturas do PS e os dirigentes e os militantes do PS desejam muito. E José Luís Carneiro sabe que, para conseguir, digamos, estar em condições de governar, precisa também de passar uma imagem de responsabilidade, não é? E, portanto,
1: Claro.
0: nesse sentido, enquanto que para o Chega isto é mais ou menos uma via de sentido único, não é? Portanto, é,
1: Sim.
0: a meu ver, infelizmente, mas é o caminho que André Ventura escolheu,
1: Mas
0: é um bocadinho
1: não se
0: prometer tudo a todos.
1: responsabiliza-se tanto o Chega. O Chega pode usar muito aquilo que os economistas falam muito, da inconsistência intertemporal dos planos ótimos.
0: Exatamente.
1: Ele pode fazer esses planos que são ótimos a cada momento e são inconsistentes a médio e longo prazo. Mas o PS não. O PS, como ambiciona ao poder, não é? Não é que o Chega não ambicione, mas já foi partido de poder, já tem mais dificuldade, não é, André?
0: Sim, e o horizonte do PS é de mais curto prazo do ponto de vista da chegada ao poder, não é? Portanto, o
1: Claro,
0: PS
1: claro. Sim.
0: está a pensar que, enfim, numas próximas eleições, numa crise que se possa já verificar, ainda mais com António José Seguro na presidência, há até vários
1: Exato, isso é muito
0: resultados
1: interessante.
0: eleitorais que podem voltar a colocar o PS no
1: Exato.
0: poder. E
1: Tempo
0: nós
1: dos
0: sabemos que.
1: objetivos de cada um dos partidos faz com que a estratégia seja racional, embora diferente, não
0: Exatamente.
1: é? É interessante.
0: O Chega. Obviamente, quer dizer, André Ventura, certamente que se tiver a possibilidade de chegar mais cedo ao poder, não a desdenhará, mas André Ventura, como político inteligente e taticamente muito dotado que é, está consciente de que mesmo enfim, com três blocos partidários, e mesmo que o Chega possa ficar ligeiramente à frente e vencer umas próximas eleições, isso por si só está longe de garantir que o Chega consegue governar. E, portanto, de alguma forma está mais livre para tal inconsistência, pensando que, enfim, num

0: cenário, eventualmente a médio prazo, em que o Chega esteja em condições de governar, a memória do eleitorado também, também tende a ter escasso.
1: Mas há aqui também um erro do governo e do PSD e do Luís Montenegro de não ter, não se ter distinguido das políticas do PS e
0: claramente,
1: sendo apanhado nesta armadilha do eu dou um
0: claramente
1: pão, não, deves dar três pães, não, um não chega. E é apanhado nesta armadilha logo no início da legislatura, quando tudo recomendaria que nesta primeira fase fizesse o mal todo de uma vez, como diz o Maquiavel.
0: Estou totalmente de acordo e temos infelizmente um governo, por um lado, muito focado na gestão do status quo, tanto da gestão quotidiana, da distribuição dos recursos que o poder permite distribuir, até para a manutenção do próprio poder no interior do PSD, e por outro lado com um horizonte que eu creio que é cada vez mais de curto prazo, não é? Ou seja, a própria percepção, quer dizer, a comunicação ao país de Luís Montenegro há poucos dias foi sintomática disso. Que depois chegamos ao fim da comunicação sem perceber muito bem qual é que tinha sido o objetivo da comunicação, que não a percepção por parte de Luís Montenegro que a situação política dele e do governo e da AD está num patamar muito, muito, muito complicado. E, portanto, a situação que o governo enfrenta é de facto difícil, e as medidas que são anunciadas associadas à incapacidade reformista, a meu ver, não auguram nada de bom.
2: Era aí que eu queria chegar, porque o calendário acelera, não é? E estamos a caminhar a cada dia que passa para um possível ato eleitoral. Dadas as pressões e dada a conjuntura, onde é que fica a reforma do Estado e a redução da receita pública? A redução da despesa pública?
0: Eu acho que não fica em lado nenhum, não é? Quer dizer, cada vez mais, e mais uma vez, as medidas que são anunciadas, ainda que o impacto orçamental não seja para já significativo, vão no tal sentido do populismo e da demagogia e do curto prazo e da distribuição de recursos. Isso somado ao que tem sido uma notória incapacidade reformista do governo, não é? Aliás, para mim a responsabilidade principal do governo não é não conseguir resolver o conflito no Médio Oriente, ou não conseguir resolver a guerra na Rússia, a invasão da Ucrânia pela Rússia. Quer dizer, há de facto aqui fatores externos que o governo não controla. Para mim a responsabilidade principal deste governo é não estar a conseguir ser capaz de criar o dinamismo económico que prometeu queria conseguir criar condições para que acontecesse. Sim. Porque se nós hoje estivéssemos com uma economia mais robusta, os impactos externos aconteceriam na mesma, mas a capacidade interna, a capacidade doméstica para lidar com esses impactos seria maior, e algo que é muito importante, as perspectivas dos portugueses para o seu futuro seriam melhores, não é? Porque eu acho que se calhar pior do que os impactos de curto prazo, que são significativos, que por uma parte também importante portugueses, são pesados. Mas mais penoso ainda é a ideia de que o que virá a seguir muito provavelmente será igual ou pior, não é? Portanto, esta ideia de estagnação e declínio, a meu ver, é associado depois a outros problemas, quer dizer, ao caso de Luís Neves, etc. É talvez o principal elemento penalizador do governo e da AD, e esta orientação para o curto prazo e este espernear e procurar, digamos, inverter este declínio de popularidade, no fundo reproduzindo aquilo que foi a atuação passada do Partido Socialista, dificilmente poderá dar um bom resultado.
2: Sendo que também há um fator externo que é exterior ao governo e que é interno, que se chama Passos Coelho, que tem exercido muita pressão, verdade, sobre o governo. Isto pode... Que impacto é que pode ter na governação, André?
0: Eu acho que, quer dizer, há uma tentação crescente, aliás, eu acho que também em parte motivada por esta preocupação, um quase pânico com a quebra dos níveis de popularidade, agora até por atacar Pedro Passos Coelho, não é? Portanto, temos visto dentro do governo, dentro do PSD, os passistas são quase, parece, a raiz de todo o mal. Eu acho que dividia aqui em dois aspectos rápidos. O primeiro é que Pedro Passos Coelho continua a ser talvez a única figura à direita que tem um potencial de união que ultrapassa o PSD, não é? Ou seja, quando Pedro Passos Coelho fala, as pessoas ouvem. O segundo aspecto é que Pedro Passos Coelho tem tido este impacto por causa deste primeiro fator, mas também por uma segunda razão em vários temas, na imigração, no crescimento económico, na forma de lidar com o Chega, que para Luís Montenegro e para a atual liderança do PSD é muito incómodo, mas que é que Pedro Passos Coelho tem tido sucessivamente razão. Ou seja, nós vamos ver declarações de Pedro Passos Coelho, por exemplo, sobre imigração, de há vários anos atrás, numa altura em que era impopular alertar para o problema.
1: Exatamente.
0: E em que outras figuras do PSD, incluindo figuras que agora estão no governo, uhum. e algumas delas felizmente mudaram de posição.
1: Tem
0: não
1: tido
0: é?
1: Razão antes do tempo.
0: Tem tido razão antes do tempo. Ou seja, o impacto de Pedro Passos Coelho não é só por ser Pedro Passos Coelho. É porque, infelizmente para o país, Pedro Passos Coelho, nos alertas que tem feito, tem tido sucessivamente razão.
2: Tem, tido, inclusive, tem feito bons diagnósticos, ou acertei.
1: Aliás, o artigo do Rui Pedro Antunes passa
2: o editor
1: um
2: de política
1: por aí,
2: do Observador, aqui no Observador, sim.
1: O drama de ter razão e não ter votos é o Exato. Título do Rui Pedro Antunes a propósito.
0: O drama do PSD neste momento é que, e o drama do PSD, da atual liderança do PSD, a lidar com Pedro Passos Coelho, é que a certa altura dá a ideia que quer, entre aspas, matar o mensageiro por o mensageiro ter razão.
1: Exato.
0: Não é? Ou seja, o incómodo de Pedro Passos Coelho é, por um lado, obviamente, a autoridade que Pedro Passos Coelho tem e que mais ninguém, obviamente, nem Luís Montenegro, no PSD e no governo tem, não é? E que Pedro Passos Coelho continua a ter. Mas se Pedro Passos Coelho tivesse usado essa autoridade para dizer disparate, o impacto seria muito menor. O que se passa é que Pedro Passos Coelho, num conjunto de aspectos fundamentais, tem tido sucessivamente razão antes do tempo. E é isso, a meu ver, que é ainda mais incómodo para o governo. E, mais uma vez, não parece
1: que o
0: caminho...
1: A Leonobleza, aliás, reajustou o seu discurso sobre Pedro Passos Coelho depois de ter dito que ter feito uma análise psicológica, quase, sobre as razões da sua intervenção, agora já diz que é positivo porque faz esses alertas, não é? Talvez fosse essa mais a atitude que o PSD devia adotar.
0: Mas percebe-se que é uma situação desconfortável para Montenegro.
1: Exatamente. O que é certo é que a primeira reação de Leonor Beleza foi no sentido da crítica, não é? Só depois de pensada e racionalizada é que faz uma abordagem como aquela que o André diz.
2: André, muito obrigado pelas reflexões
0: obrigado.
2: Que aqui deixou no contracorrente. Luís Leão, há pouco ia falar de medidas domésticas que podiam ser tomadas em Portugal para suavizar o impacto da subida dos combustíveis. O que é que pode ser feito sem prejudicar as contas públicas?
3: Por um lado, começar por alterar este tipo de debates. Uhum.
4: Este tipo de debates.
3: Falando este tipo de debates que estamos a ter agora.
2: Onde estamos agora?
3: Os políticos dão aquilo que a gente pede deles. E, portanto, se eu passar a vida a discutir táticas políticas de Sim. A, B, C ou D, o que é que os políticos me vão dar? Táticas políticas de A, B, C ou D. Estamos fartos disto. Qual é a visão e qual é o caminho que o PSD tem para Portugal daqui a 20 anos? Faço ideia. Qual é o caminho do Partido Socialista para Portugal daqui a 20 anos? Não faço ideia. Qual é o caminho do Chega para Portugal daqui a 20 anos? Não faço ideia. O único que eu ainda faço mais ou menos ideia do que é que querem é a Iniciativa Liberal, que é o partido neste momento mais ideológico que ainda existe, e depois o PC, que a gente sabe exatamente, sim, exatamente. O que é que o PC quer. Okay? E, portanto, olhando para os liberais e para os comunistas, sabemos qual é a visão de sociedade que têm. O resto, não faço a mínima ideia. E é isto.
2: E acha que as pessoas estão interessadas nisso?
3: É a única coisa que lhes pode meter dinheiro no bolso. E se não estão interessadas nisso, a culpa é nossa, que não lhes explicamos que ou se preocupam com isso ou vão continuar a não ver cheta ao fim do mês. E cabe-nos a nós exigir isso à classe política. Cabe-me a nós exigir a Zé Luís Carneiro. Olha, o Partido Socialista não quer ser a medida. É, qual é a visão que tens para Portugal? É, um país, à semelhança dos últimos 30 ou 40 anos, que vive de micro, mini, nano empresários que são pobres, e portanto às vezes a gente fala dos empresários como se fossem todos de Ferrari e andassem todos de chofer. A maior parte dos empresários portugueses são pobres. Tiram o salário mínimo nacional, quando conseguem tirar, e usam o dinheiro do IVA como se fosse o dinheiro do porco mielheiro a tentar gerir o pagamento de fornecedores e segurança social e funcionários. Isto é o empresário típico português. E depois criámos um país que vive de gastar dinheiro cá dentro e depois tivemos desequilíbrios durante, até ao período de ajustamento, de balança comercial, porque a malta dava dinheiro, mas depois dava jeito, era comprar levis lá fora. Não queríamos cá comprar as calças da salsa que eram tugas. Qual é a perspectiva de país que queremos? Sabendo qual é a perspectiva de país que queremos, a parte fiscal a seguir vem. Porque qual é o país que eu quero, qual é a minha estratégia, qual é a minha estrutura, e a seguir vem a fiscalidade. Nós olhamos para o século XX e as democracias capitalistas ocidentais cresceram com liberdade económica, economias de mercado e com mercado exportador de valor acrescentado, juntando grandes organizações. Nós somos contra. Nós fizemos a reforma do IRC no período de ajustamento. Nós conseguimos uma coisa extraordinária em Portugal. Um pacote fiscal para a atração de investimento com uma redução das taxas de IRC acordado entre os partidos do arco da governação, como se dizia na altura, porque o Chega ainda não existia. Rasgámos dois anos depois. Agora, nos últimos dois, três anos, têm-se feito fogos de artifício porque o mundo vai dizer uma taxa mínima de IRC de 15. A nossa é 30, para as empresas que contam. Nós, Portugal, estamos a fazer fogo de artifício de 15 por carga d'água. Nós temos 30. Qual é a grande organização, qual é a Google, a Apple, que vai fazer instalações à grande em Portugal? Vamos conseguir convencer a BYD para construir carros elétricos cá? Portugal está em cima das minas de lítio que estão em dois relatórios internacionais. Relatório Draghi e relatório dos Estados Unidos. O que é que estamos a fazer ao lítio em território português? Está no Ministério Público. O que é que está a ser feito? Nada. Provavelmente, à boa maneira portuguesa, vamos explorar as minas de lítio quando as baterias já deixarem de ser a lítio e for feito para ir com a areia do deserto do Saara. Qualquer coisa do género. E, portanto, nós temos que passar a exigir à nossa classe política qual é a vossa visão para o país. E, provavelmente, Sérgio Sousa Pinto e Pedro Passos Coelho são mais ouvidos do que outras figuras porque falam sobre visões, falam sobre o país que querem, falam sobre um país exportador, fala sobre um país de grandes empresas. Nós acabámos de ter uma discussão surreal.
2: Foram convidados também para pensar assim.
3: Mas fazem-no reiteradamente. E fora da tática política do apresento uma moção de censura porque não sei o quê, vou propor a comissão parlamentar de inquérito que o país não sabe o que é uma comissão parlamentar.
4: Qual é que é a discussão que estava a dizer que foi surreal que tivemos?
3: Nós temos tido várias discussões surreais em que discutimos coisa nenhuma e não conseguimos assentar a reais para o motor de crescimento salarial em Portugal e de melhoria de qualidade de vida das pessoas é ter empresas grandes. Porque são as empresas grandes com áreas suficientes que, cumprem a lei laboral em matéria de formação profissional.
4: Mais investem em formação.
1: Exato. E melhor pagam.
4: E que melhor pagam.
3: O que nós, trabalhadores, ganhamos em função do valor acrescentado que trazemos. E o valor acrescentado que trazemos vem daquilo que sabemos fazer. E nós sabemos fazer porque aprendemos. Com quem é que aprendemos? Com quem sabe mais do que nós. E as grandes empresas fazem isso melhor do que o desgraçado do micro, mini empresário que pode ter muito bom feitio, não tem dinheiro.
4: Mas como é que explica então que fiscalmente, até nos diferentes partidos, nós temos muita dificuldade até durante os períodos eleitorais.
3: Isso não há dinheiro.
4: Não é isso. Nós temos um discurso em que temos um discurso anti-empresas. Uhum. E depois, mesmo assim, admite-se as empresas forem pequeninas. Fofinhas, pequeninas. Mas temos aquela ideia, eu lembro-me sempre do Louça a dizer os grandes empresários, as grandes empresas. É como se estivesse ali com uma convulsão interna. Portanto, como é que se consegue mudar isto?
3: Mudando a cultura do país. E como é que nós mudamos a cultura do país? Primeiro, não podemos continuar a ser o país de falta de literacia financeira que temos. Nós não podemos continuar a manter o ensino que temos e temos que olhar para outras culturas que melhoraram e que neste momento estão em decadência, porque os Estados Unidos não são o que já foram. Eu cresci no Canadá, fui imigrante, sou filho de um motorista e da senhora da limpeza. Muito daquilo que nós aprendíamos como miúdos no Canadá sobre economia era com a venda da limonada.
1: É, pois é. Era muito importante.
3: Ensinar os miúdos a guardar, muito investir, importante, fazer qualquer coisa, é crítico para uma sociedade. Nós, ao nível do nosso ensino, não há matérias de empreendedorismo. A educação para a cidadania pode perfeitamente ser...
2: Acomodar isso tudo.
3: Acomodar tudo isso. E sem mudarmos esta parte da cultura, não vamos mudar nada. E nós, responder diretamente sobre a questão da reforma fiscal, precisamos de uma reforma que possa atrair investimento estrangeiro. A taxa de IRC tem que ser mais baixa, ponto final parágrafo. Para as microempresas não podemos ter dupla tributação. O pequeno empresário que é dono do café tem uma taxa efetiva de 42%, porque paga IRC mais 28% sobre a distribuição do dividendo. O que dá, se tivesse trabalhado por conta de outra, em 350 e tal mil euros de rendimento bruto. E nós temos um sistema em que nós, mesmo de benefícios fiscais, não incentivamos o crescimento das empresas. Não temos nenhum incentivo para que uma empresa de média e grande dimensão dê ações aos seus trabalhadores. Partilha de lucro e de resultados. Falamos, porquê que as empresas não partilham lucros com os trabalhadores? Tem que tal ter um sistema que incentiva a dar-lhes ações, torná-los acionistas e poderem ganhar lucros. E, portanto, nós temos que, por um lado, ter e exigir aos políticos um caminho definido, além do caminho definido, que estado é que eu preciso, e depois ter um sistema fiscal que possa estar alinhado com esse caminho.
2: Ora bem, ficam essas ideias então a fechar o Contracorrente. Não temos mais tempo, Luís Leão, muito obrigado. Helenas, até amanhã para um novo Contracorrente.

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0: Bom dia, está com a Rádio Observador a caminho das 6 da manhã. Conhecemos os títulos em destaque neste jornal. O apelo do Primeiro-Ministro ao investimento norte-americano em Portugal. Luís Montenegro diz que Portugal é um dos países mais seguros do mundo, com estabilidade política, também económica e social. Falamos ainda sobre Mário Centeno. A direção do PS desvaloriza a possibilidade de uma eventual investida do antigo governador do Banco de Portugal à liderança do partido. Falamos também sobre o incêndio em Santo Tirso, que foi dominado.
1: 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São 6 horas. 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
0: Nos Estados Unidos, o Primeiro-Ministro insiste que Portugal vai fechar o ano com um excedente orçamental e garante também que o país vai continuar a crescer acima da média europeia. Luís Montenegro esteve ontem à noite na tradicional cerimónia de encerramento do mercado bolsista em Nova Iorque e perante investidores, empresários e representantes da comunidade portuguesa, deixou a mensagem de que Portugal está muito aberto aos investimentos e negócios com os Estados Unidos, muito por causa destes bons resultados que anunciou, mas o Primeiro-Ministro diz também que a estabilidade política, económica e social é um fator muito importante que dá confiança aos empresários para que investam em Portugal.
2: That Portugal is very much open to your investments.
3: Portugal está aberto aos vossos investimentos e às vossas empresas. Somos um dos países mais seguros do mundo, com estabilidade política, económica e social. Temos vindo a reduzir custos e a reduzir a dívida pública. Esta é a nossa estratégia, isto tudo com uma reforma do Estado em curso. Em Portugal, eu declaro a guerra à burocracia.
2: And with a wide process of state reform underway. I declared in Portugal war to bureaucracy.
0: A garantia deixada pelo Primeiro-Ministro em Nova Iorque, Luís Montenegro reúne-se hoje com o Secretário-Geral da ONU, António Guterres, sendo que Luís Montenegro faz amanhã o discurso na Assembleia Geral das Nações Unidas. André Ventura diz que foram roubados ao Chega documentos que levantam suspeitas severas sobre o negócio da REN. Em entrevista à CNN Portugal, ontem o líder do Chega falou do alegado assalto ao gabinete de que preside na Assembleia da República. Ora, Ventura já tinha dado conta de que teriam sido roubados, levados documentos relacionados com o Primeiro-Ministro, também o Ministro da Administração Interna e Gestão do Siresp, mas agora fala também de documentos relacionados com, precisamente, este negócio da REN.
4: Por exemplo, da REN, nós recebemos uma informação que levanta suspeitas severas sobre o negócio que foi feito na REN recentemente e sobre o investimento que o Governo fez e que acabou por beneficiar algumas pessoas, algumas delas, eventualmente, direto ou indiretamente, ligadas ao Governo. Durante os outros 49 anos do 25 de Abril, desde o 25 de Abril, as pessoas ficavam caladas. Ou enviavam isto para qualquer sítio e ficavam à espera que saísse. Nós não. Nós decidimos fazer o que um partido da oposição deve fazer. Nós recebemos isto, isto é relevante. O que é que o Governo tem a dizer sobre isto?
0: A garantia deixada por André Ventura ontem em entrevista à CNN Portugal, o Presidente do Chega diz também ter a certeza que o PS vai votar contra a proposta do Chega da redução do IVA nos preços de combustíveis. Diz que o Partido Socialista nesta matéria é hipócrita. Mário Centeno não está para José Luís Carneiro como Passos Coelho está para Luís Montenegro. A direção do PS desvaloriza a possibilidade de uma eventual investida de Mário Centeno à liderança do partido. Ao Observador, o Secretário Nacional Luís Testa diz que não interpreta como crítica as mais recentes declarações do antigo Ministro das Finanças e ex-governador do Banco de Portugal sobre as propostas do líder socialista José Luís Carneiro, nomeadamente sobre a descida dos impostos para combater o custo de vida. Diz antes que Mário Centeno é um contribuinte líquido para futuras propostas do PS e um livre pensador. Para já, dentro do PS parece não haver caminho para uma alternativa a José Luís Carneiro. Mesmo entre os socialistas críticos da atual direção, prevalece a convicção de que o atual secretário-geral vai conduzir o partido nas próximas legislativas e ir a votos com a intenção de ser primeiro-ministro. Este é o artigo, por esta hora faz manchete em observador.pt. A assinado pela grande repórter do Observador, Rita Tavares. Educação volta hoje a debate na Assembleia da República a pedido do PCP. Foi agendado um debate para discutir o início do ano letivo. Ontem o Ministro da Educação disse que na segunda-feira eram apenas 54 os alunos que aguardavam colocação nas escolas. Fernando Alexandre explica que todos os dias chegam novos pedidos, mas que o Ministério está a conseguir encontrar vagas para os alunos num prazo de 24 horas. O Ministro admite dificuldades, mas diz que o Governo está a trabalhar.
5: Todos os dias continuam a surgir umas dezenas de pedidos de inscrição, como acontece desde pelo menos 2013, acontece todos os anos e acontece durante todo o ano letivo. Aquilo que nós estamos a fazer é garantir que em 24 horas os alunos todos são colocados. Ontem tínhamos 54 alunos por colocar em todo o país. Desses 54, mais de 30 tinham-se inscrito na sexta-feira à tarde. Obviamente nós não conseguimos colocar na sexta-feira de manhã os alunos que só se inscrevem à tarde e por isso nós vamos ter sempre alguns alunos. Aquilo que o sistema está a fazer é colocá-los muito rapidamente.
0: A garantia do Ministro da Educação, Fernando Alexandre, ontem, na véspera deste debate na Assembleia da República, a pedido do PCP para discutir o início do ano letivo. Entrou hoje em vigor a chamada Lei das Burcas. A nova lei proíbe a ocultação do rosto em espaços públicos e prevê coimas que podem chegar aos 3 mil euros. As multas vão dos 150 aos 750 euros quando a infração é cometida por negligência. Estão previstas exceções, nomeadamente por razões de saúde, trabalho, arte, publicidade, segurança ou condições meteorológicas. A lei não se aplica a locais de culto ou a instalações diplomáticas e consulares. Entrou em fase de resolução na última hora um incêndio em Santo Tirso. Segundo o site da Proteção Civil, o fogo foi dominado por volta das 5 da manhã. No terreno mantém-se mais de 170 operacionais, apoiados por cerca de 50 veículos. Há registro de uma bombeira ferida na sequência de uma queda no combate às chamas, que acabou por ser transportada para o Hospital de São João no Porto. O presidente da Ucrânia diz contar com os Estados Unidos para pôr fim à guerra ainda antes do inverno. À margem da Assembleia Geral das Nações Unidas, Volodymyr Zelensky reuniu-se com Donald Trump e Volodymyr Zelensky diz ter esta convicção, ao mesmo tempo que agradece o apoio dos Estados Unidos no que toca à guerra na Ucrânia. Agradece particularmente a Donald Trump.
6: Thank you very much for this meeting and thanks for your...
7: Muito obrigado, Presidente, por esta reunião. Obrigado pelo apoio pessoal e muito obrigado pela assinatura da lei Lindsey Graham. Obrigado, Jared e Steve, pela reunião e por terem vindo à nossa capital. Espero que esta guerra acabe e o Presidente Trump vai ajudar-nos a que ela termine. E o que temos de fazer é que seja o mais rápido possível, antes do inverno.
0: Mais tarde, na rede social X, Volodymyr Zelensky revelou mais detalhes sobre a reunião que teve com Donald Trump à margem deste evento das Nações Unidas. Diz que foram discutidos possíveis passos para acabar com a guerra e para abrir o caminho à diplomacia com a Rússia. Zelensky não confirma se a Ucrânia vai produzir mísseis Patriot, mas diz estar grato pelo facto destas delegações, a ucraniana e a norte-americana, estarem a falar sobre paz. Também falou o presidente dos Estados Unidos que não se quis para já comprometer com um encontro trilateral com Vladimir Putin.
8: Eu não sei se ele se vai reunir. Já tivemos uma reunião no Alasca. Acho que ele pode fazer outra. Não sei sobre Miami. Ele vai reunir-se. Ele quer que a guerra termine. Eles querem ambos que a guerra termine. Está na hora. Muitas pessoas estão a morrer. Eles não querem isso.
0: Declarações do Presidente dos Estados Unidos aos jornalistas antes do encontro com Volodymyr Zelensky. Também à margem da Assembleia Geral da ONU, o Ministro dos Negócios Estrangeiros do Irão e o enviado especial norte-americano para o Médio Oriente, Steve Witkoff, estiveram reunidos ontem. Abbas Araghchi apresentou aos norte-americanos as condições de Teherão para a reabertura do Estreito de Hormuz. Segundo a imprensa estatal iraniana, Teherão exige o levantamento imediato do bloqueio naval, a libertação de ativos iranianos congelados e o fim da guerra em todas as frentes. O encontro durou cerca de 3 horas e contou também com a participação de Jared Kushner, o enviado especial da Casa Branca para a Paz. O presidente norte-americano Donald Trump classificou a reunião como muito boa e adianta que está previsto um novo encontro com a delegação iraniana num futuro muito próximo.
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0: Muito bom dia, são 6h11. Abrimos agora a conferência de imprensa. Nos próximos minutos passamos em revista os destaques da imprensa nacional e internacional. Eu sou Miguel Gata, a edição de hoje é com a jornalista Teresa Freire. Bom dia, Teresa.
22: Bom dia, Miguel.
0: E começamos com o Jornal de Negócios. Teresa, comprar uma casa usada na Grande Lisboa custa já quase 400 mil euros.
22: Falamos das habitações nos concelhos da Amadora, Cascais, Lisboa, Loures, Mafra, Odivelas, Oeiras, Sintra e Vila Franca de Xira. No segundo trimestre deste ano, o valor médio pago por casas usadas na Grande Lisboa ascendeu a quase 393 mil euros, o que representa uma subida de 6 mil euros face aos primeiros 3 meses do ano e de 30 mil em relação aos valores de há um ano atrás. São dados do Instituto Nacional de Estatística, citados pelo Negócios. Com as dificuldades em adquirir casa na Grande Lisboa, os valores das regiões mais próximas têm vindo a acelerar, sendo que nos concelhos de Alcochete, Almada, Barreiro, Moita, Montijo, Palmela, Seixal, Sesimbra e Setúbal, as casas usadas custam já, em média, mais de 270 mil euros e as novas, praticamente, 340 mil.
0: Vamos agora ao Diário de Notícias. Continuamos a falar do mesmo tema, pelo menos um deles. O Banco de Portugal e o FMI, o Fundo Monetário Internacional, pedem mais atenção aos riscos da habitação, mas também da tecnologia, Teresa.
22: Esta terça-feira decorreu na sede do Banco de Portugal um debate sobre o programa de avaliação do setor financeiro português. Este é o destaque do DN. Uma alta responsável do FMI afirmou no debate que a estabilidade financeira de Portugal encontra-se sob risco moderado por causa do preço muito elevado das casas. Também presente no debate esteve o presidente executivo da Caixa Geral de Depósitos. Paulo Macedo concordou, referiu que os preços do imobiliário estão e vão continuar a aumentar devido à assimetria que existe entre a procura e a oferta. Ainda assim, ressalvou que atualmente os bancos têm almofadas maiores nos seus balanços que lhes permitem estarem mais bem preparados para um cenário de preços em queda. Já a abertura da conferência ficou a cargo do governador do Banco de Portugal, Álvaro Santos Pereira, que destacou o que mais o preocupa neste momento. Disse que o cenário de riscos continua a evoluir e que, para além dos mais tradicionais, enfrentamos novos desafios decorrentes da inovação tecnológica, das ciberameaças, da incerteza geopolítica e das vulnerabilidades relacionadas com o clima.
0: Vamos agora a um tema que está em destaque tanto no Jornal de Notícias como no Público. Os dois jornais destacam esta manhã os resultados do Relatório de Migração e Asilo 2025, publicado pela AIMA.
22: O Público dá destaque aos números do reagrupamento familiar, que caíram 31% no ano passado. Isto apesar de uma mudança na lei que restringe as possibilidades de estrangeiros usarem a via do reagrupamento familiar, só ter entrado em vigor em outubro do ano passado. De acordo com o relatório da AIMA, em termos absolutos, foram emitidos perto de 340 mil novos títulos de residência, dos quais apenas 17 mil estão ao abrigo do reagrupamento familiar. Quanto aos pedidos pendentes na AIMA, em 2025 foram 24.476, são menos 20 do que no final do ano anterior.
0: Por outro lado, Teresa, o DN destaca que tem disparado as notificações para expulsar cidadãos estrangeiros em Portugal.
22: É esse o título do JN. Em apenas um ano, o número aumentou de 446 para 23 mil. Quanto à distribuição geográfica dos imigrantes, Lisboa é a zona que mais os perdeu e, no sentido inverso, o Porto ganhou mais de 2 mil pessoas. Em 2025, a maior comunidade em Portugal era a brasileira, com praticamente 500 mil de cidadãos. Seguem-se os angolanos, que são perto de 100 mil a morar em Portugal, e a comunidade indiana ocupa a terceira posição. No ano passado eram 91 mil que estavam em Portugal.
0: Vamos ainda fazer uma ronda pela imprensa internacional. Grande parte dos jornais hoje têm olhos postos, naturalmente, na Assembleia Geral das Nações Unidas.
22: Destaque para o New York Times, que tem em manchete um artigo que faz tanto um balanço do primeiro dia da conferência como antevê os próximos dias. Escreve o jornal norte-americano que os líderes mundiais reúnem-se numa altura em que o Médio Oriente se encontra em turbulência. A guerra entre a Rússia e a Ucrânia continua a fazer-se sentir. As antigas alianças estão em perigo, os preços da energia estão a subir e os cientistas alertam que a inteligência artificial poderá pôr a humanidade em risco. O New York Times antevê ainda que Volodymyr Zelensky implora aos líderes mundiais que não se esqueçam da Ucrânia, sendo que pela primeira vez o tema da inteligência artificial e as respectivas ameaças salta para o topo da agenda da Conferência Internacional. O jornal recorda ainda que esta é a última Assembleia Geral da ONU para o atual secretário-geral, António Guterres, e que por isso as Nações Unidas procuram já o próximo líder que toma posse em janeiro do próximo ano. Por isso o jornal antevê também o último discurso de Guterres. Espera-se que peça aos líderes mundiais para defenderem o direito internacional, para protegerem os direitos humanos e para investirem no desenvolvimento sustentável e ainda a promoção da paz.
0: Teresa Freire, conferência de imprensa desta manhã.

0: São 6h17, está com a Rádio Observador. Vamos à bola. Começa agora o Jornal de Desporto da Rádio Observador. Eu sou Miguel Gato. Hoje a edição do Vamos à Bola é com o jornalista Miguel Pina Andrade. Bom dia, Miguel.
1: Olá, Miguel. Bom dia.
0: A Seleção Nacional de Futebol continua a preparar o jogo de amanhã frente ao País de Gales. O avançado Fábio Silva, uma das novidades na convocatória do novo selecionador, Jorge Jesus, acredita que chega na altura ideal à equipa das esquinas e revela que está entusiasmado por ter um treino liderado pelo novo treinador.
1: Antes do treino, com vista ao desafio frente ao País de Gales, o jogador do Borussia Dortmund recorda que é um dos poucos atletas que nunca foi orientado por JJ. Por isso, Fábio Silva diz que é mais um para dar tudo pela equipa das esquinas e afirma que está nesta convocatória para ouvir e aprender muito com o novo selecionador nacional.
2: Acho que sou um dos poucos jogadores que não teve a oportunidade de trabalhar com o Mister, como o Mister o referiu. Mas sou uma pessoa que sempre acompanhou o trabalho do Mister ao longo dos clubes por onde passou. Sei o quanto os jogadores melhoram muito com ele, quanto ficam melhores jogadores com o Mister, e eu sou mais um aqui para ficar melhor, que acho que posso aprender grandes coisas. Sei que o Mister também vai me passar naquilo que eu puder melhorar, naquilo que posso ser importante para a equipa. Vou tentar armazenar, aprender, ouvir muito, que é o mais importante, e depois é executar.
1: O jogador de 24 anos afirma que passou momentos menos bons no início da carreira. Após um grande período no campeonato inglês e escocês, Fábio Silva garante que está num bom momento de forma.
2: Quando saí nessa altura não estava tão bem preparado, acho que ainda para mais indo para a melhor liga do mundo, que é a Premier League, que é um nível de exigência muito grande, que obriga-te sempre a fazer sempre bem, se não criticam, mas acho que isso fez-me crescer, fez-me aprender. Os sítios por onde eu passei também deu-me muita maturidade. Hoje em dia sinto-me um jogador muito completo. Obviamente que ainda não me sinto em ponto reforçado, acho que ainda tenho muita coisa para espremer, como se costuma dizer. Acho que ainda tenho muita coisa que melhorar, muita coisa que aperfeiçoar, mas isso a idade vai mudando, os jogos vão mudando, os anos no futebol vão mudando isso, e sinto-me cada vez melhor, cada vez mais feliz, cada vez mais preparado, e isso é o que conta.
1: Fábio Silva em conferência de imprensa, dando visão ao primeiro jogo da Seleção Nacional. Nesta convocatória, Jorge Jesus escolheu mais dois avançados, para além de Fábio Silva. O atleta do Dortmund garante que a concorrência é forte, mas refere que tem características distintas de Ronaldo e Gonçalo Ramos. O primeiro jogo de Portugal para a Liga das Nações é já amanhã, às 7h45, no estádio José de Alvalade.
0: E este Portugal-País de Gales é para acompanhar com relato e comentário aqui na antena da Rádio Observador. E como dizias, Miguel, Jorge Jesus prepara a todo o gás o primeiro jogo enquanto selecionador nacional. No primeiro treino estiveram presentes 25 jogadores.
1: Sim, e o técnico de 72 anos até aqueceu junto do plantel no quartel-general das seleções nacionais em Oeiras. A primeira sessão no relevado arrancou atrasada devido ao calor. Os primeiros 15 minutos foram abertos à comunicação social, período em que os jogadores fizeram os habituais exercícios de aquecimento, sempre com a presença do selecionador nacional. Aqui um toque pessoal de Jorge Jesus. Tanto o Fernando Santos como Roberto Martínez deixavam a fase inicial dos treinos à responsabilidade dos adjuntos e assistiam à distância. Nas bancadas da Cidade do Futebol, a assistir à sessão, esteve o presidente da Federação Portuguesa de Futebol, Pedro Proença. A seleção portuguesa volta a treinar hoje às 5 da tarde, também na Cidade do Futebol. Antes, às 13h20, Jorge Jesus e um jogador fazem a divisão da partida frente ao País de Gales.
0: E vamos agora, Miguel, à análise à estreia do novo selecionador nacional, dos nossos campeões, do E Campeão É. Por exemplo, o comentador Augusto Inácio diz que este é um novo desafio para JJ.
1: Sim, o antigo jogador de futebol afirma que, ao contrário do que aconteceu no resto da carreira, o técnico de 72 anos vai ter agora mais dificuldades a passar as ideias de jogo aos jogadores. Diz Augusto Inácio que este é um novo desafio para Jorge Jesus.
3: Ele está habituado a estar todos os dias no treino, a esquematizar, a planear, a executar, e aqui na seleção vai ter, se calhar, só dois ou três dias.
4: Para ele também é uma novidade, não é?
3: É o que eu estou a dizer, para ele é uma novidade. Para ele é uma novidade esta situação nova que está a viver na Seleção Nacional. Mas ele diz que acredita, e eu acho que sim, que acredita, tem todas as condições para acreditar, de passar as ideias aos jogadores. Diria que vai haver muito vídeo, vai haver muita conversa, coletiva, individualmente.
1: análise de Augusto Inácio no E o Campeão É, onde esteve também o comentador Gabriel Alves, que considera que o selecionador nacional vai apostar e confiar muito no lote de 13 jogadores com quem já trabalhou.
5: Espero que ele na seleção e que os jogadores o percebam. Eu penso, tal como o Augusto disse, aqueles 13 são importantes, porque são, e vão ser a base, que já sabem quem é Jorge Jesus, portanto sabem o que não quer Jorge Jesus, que é muito importante, e obviamente que os outros todos vão ter que se adaptar e vão ter que se integrar, e se não conseguirem perceber Jorge Jesus diretamente à primeira, têm que conversar com aqueles que já sabem quem é Jorge Jesus.
1: A análise dos comentadores da Rádio Observador, Augusto Inácio e Gabriel Alves, na antecâmara da estreia de Jorge Jesus aos comandos da Seleção Nacional.
0: E Miguel, más notícias para o Futebol Clube do Porto. O médio Seco Fofana contraiu uma lesão e vai estar fora dos relvados por volta de 2 meses.
1: Sim, o Costa Marfinense tem uma rotura no adutor da perna esquerda, uma lesão em tudo semelhante à de Zaidu. Gabri Veiga, por outro lado, não apresenta qualquer lesão muscular. Segundo Francesco Farioli, o número 10 portista, foi substituído aos 38 minutos do clássico por motivos físicos, mas o departamento médico afirma que o espanhol tem apenas um estiramento que requer alguns cuidados. Já Neuan Pérez voltou a estar no boletim médico, tem uma rotura muscular na coxa, vai parar no mínimo 1 mês, o que significa que não vai estar disponível para a visita do Futebol Clube do Porto ao Betis de Sevilha, na Liga dos Campeões. É dia 14 de outubro. Francesco Farioli vai ter apenas Kivior com uma opção de raiz para o centro da defesa. Isto porque Perpich não foi inscrito na Europa e Benarek vai cumprir o segundo jogo de castigo. Pablo Rosário deve ser, por isso, escolhido para atuar ao lado de Kivior.
0: E a SAD do Sporting teve um resultado líquido de 35 milhões de euros, resultado positivo, isto no exercício da época passada, 2025-2026.
1: Face ao mesmo período do ano passado, do ano anterior, é uma subida de 74%, em que a Sociedade Anónima Desportiva Leonina registrou um lucro de 20 milhões de euros. Este é o 5º ano consecutivo em que a SAD Verde e Branca registra lucros. Martim Madeira.
6: Com o valor acumulado neste período de 117 milhões de euros e com o Sporting a realçar, através do relatório e contas divulgado através da Comissão do Mercado de Valores Mobiliários, que o último resultado líquido da última temporada futebolística foi impulsionado pelo crescimento de 27% dos rendimentos operacionais sem transações de plantel face à época 24-25. O montante dos rendimentos operacionais em junho deste ano foi de quase 190 milhões de euros e constitui assim um novo máximo do clube, liderado por Frederico Varandas. A grande fatia destes rendimentos vem das receitas relativas à participação na Liga dos Campeões, que permitiram um encaixe de cerca de 80 milhões de euros. Esta rúbrica beneficiou ainda dos recordes das outras atividades operacionais, com o Sporting a destacar as receitas da Gamebox e da Hospitalidade. O volume dos negócios atingiu um novo máximo de 300 milhões de euros, mais 13% do que no anterior exercício, e os rendimentos, excluindo as transações de jogadores, representam 63% deste montante, refletindo assim o compromisso com a sustentabilidade financeira da SAD. É o que vinca o emblema lisboeta. Já o resultado operacional cresceu 12% para 50,7 milhões de euros, também, sobretudo, devido ao bom desempenho do Sporting na Champions, na última época, na qual só caiu nos quartos de final frente aos ingleses e campeões da Premier League, o Arsenal.
1: O jornalista Martim Madeira, com os detalhes do relatório e contas divulgado ontem através da Comissão do Mercado de Valores Mobiliários. Na época passada, a SAD Leonina teve um lucro de 35 milhões de euros.
0: E no futebol feminino, o Benfica entrou na Champions League com o pé direito, venceu os Juventus por 2-1.
1: As ex-campeões portuguesas foram a Turim arrecadar a primeira vitória de sempre na competição ao fim de 3 temporadas. A portuguesa Tatiana Pinto foi titular nas Juventus, mas o destaque foi para a lateral norueguesa das encarnadas, Marit Lund Bizot, com um golo aos 40 de penalti e outro pouco depois da hora de jogo. Alba Redondo reduziu para a formação da casa já perto do fim, aos 86 minutos. Na segunda jornada da fase de liga da prova milionária, a formação portuguesa recebe dia 30 de setembro os alemães do Bayern Munique, que empataram 2-2 com o Manchester City na primeira jornada da Liga dos Campeões.
0: Tempo ainda para olhar para desportos motorizados, até porque a Comissão de Fórmula 1 aprovou, Miguel, a redução da distância dos grandes prémios.
1: De 305 para 290 km, encontros, isto a partir do próximo ano, uma alteração ainda sujeita à aprovação do Conselho Mundial do Desporto Automóvel da FIA. A redução de 15 km corresponde a menos 2 ou 3 voltas por corrida e acompanha os ajustamentos previstos para o próximo ano nas regras sobre o fluxo de combustível das unidades de potência. A Comissão acordou também eliminar o limite de 3 horas entre o início e o final das corridas, que inclui também os períodos de interrupção, o que mantém um máximo de 2 horas de competição efetiva. Em contrapartida, vai ser estabelecida uma hora limite para o encerramento de qualquer atividade de corrida, o que permite maior flexibilidade na gestão de provas afetadas pela chuva ou por outros incidentes.
0: O Vamos à Bola esteve hoje a cargo do jornalista Miguel Pina Andrade.
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20: Olá, muito bom dia. Muito obrigada por estar com a Rádio Observador. Eu sou a Maria João Simões. Comigo está o jornalista Miguel Gato. Fala, Miguel. Bom dia.
0: Bom dia, Maria João.
20: São 6h30, altura de atualizarmos as notícias. Nos Estados Unidos, o primeiro-ministro insiste que Portugal vai fechar o ano com um excedente orçamental e garante que o país vai continuar a crescer acima da média europeia.
0: Foi o que disse Luís Montenegro, que esteve na tradicional cerimónia do encerramento do mercado bolsista e, perante investidores, empresários e representantes da comunidade portuguesa, deixou a mensagem também de que Portugal está muito aberto aos investimentos e negócios com os Estados Unidos, muito por causa destes bons resultados ao nível económico. Mas o primeiro-ministro diz também que a estabilidade política e social é um fator muito importante e que dá confiança a estes empresários, a garantia deixada pelo Primeiro-Ministro, que hoje reúne-se com o Secretário-Geral da ONU, António Guterres.
20: Mário Centeno não está para José Luís Carneiro como o Passos Coelho está para Montenegro. A direção do PS desvaloriza a possibilidade de uma eventual investida de Mário Centeno à liderança do partido.
0: Ao Observador, o Secretário Nacional, Luís Testa, diz que não interpreta como críticas as mais recentes declarações do antigo Ministro das Finanças e também ex-Governador do Banco de Portugal sobre as propostas do líder socialista José Luís Carneiro, nomeadamente a baixa de impostos para combater o aumento do custo de vida. Diz antes que Centeno é um contribuinte líquido para futuras propostas do PS e um livre pensador. Para já, por isso, parece que dentro do Partido Socialista não há caminho para uma alternativa a José Luís Carneiro, nem com o Mário Centeno.
20: Este é o artigo que faz manchete esta hora no site do Observador, é assinado pela grande repórter jornalista Rita Tavares. A educação

0: prazo de 24 horas, embora também admita dificuldades no processo. O debate de hoje é pedido do PCP.
1: Entretanto, Miguel, entrou em fase de resolução na última hora o incêndio em Santo Tirso.
0: Sim, às 5 da manhã, no entanto, no terreno mantém-se mais de 170 operacionais. Deste incêndio há registro de uma bombeira que ficou ferida na sequência de uma queda no combate ao fogo. Foi transportada para o Hospital de São João, no Porto.
1: O jornalista Miguel Gato com as principais notícias desta manhã de quarta-feira às 7. Voltamos a olhar para o mundo.
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1: Olá, muito bom dia, muito obrigada pela companhia numa quarta-feira que vai ser de calor, mas hoje com mais nuvens do que ontem. De qualquer forma, é aproveitar bem o tempo quente porque a partir de sábado muda e a próxima semana vai ser de chuva. Para este dia 23 de setembro são esperadas máximas de 36 graus em Lisboa, Braga e Viseu devem chegar aos 35, Porto 26, Aveiro 21, Coimbra 34 de máxima, Leiria 31 graus, Santarém 38 e Faro 29. A esta hora Lisboa já está com 22 graus, Braga, Aveiro e Leiria 14, Porto, Viseu e Coimbra 17, Santarém 18 graus e Faro está a começar o dia com 21 graus.
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1: Olá, muito bom dia, boa quarta-feira. Daqui a pouco mais um Tratar da Saúde. Deixou de conseguir abrir um frasco, não tem força na mão. Vamos explicar o que pode estar a acontecer. Primeiro, a história do dia. Mário Centeno voltou à ribalta e pelos vistos tem muito para dizer. Hoje, o Pedro Benevides conversa com a jornalista de política do Observador, a Rita Tavares, sobre os sinais deste regresso e a forma como a liderança do PS está a lidar com tudo isto.
8: Esta é a história do dia da Rádio Observador. O que anda Mário Centeno a preparar?
9: Nós, neste momento, temos uma situação particularmente complexa. A despesa pública aumentou 24%.
8: Há vários clássicos na política portuguesa. Há os ministros que desaparecem quando saem do poder e há os que fazem como Mário Centeno. De repente, voltou. O ex-ministro das Finanças de António Costa, o ex-presidente do Eurogrupo, o ex-governador do Banco de Portugal, Centeno é agora comentador regular na CNN Portugal, acabou de escrever um livro sobre contas certas e tem sido presença assídua à frente de um microfone onde tem partilhado a sua visão crítica sobre o estado do país. Afinal, a que se deve tanta agitação? Está Mário Centeno a regressar à ribalta porque sim ou estará a preparar-se para mais qualquer coisa? É isso que eu vou perguntar à Rita Tavares, jornalista de política do Observador. Vamos olhar para os sinais que aí estão, para as críticas que o ex-ministro tem feito ao governo e ao próprio PS, para o livro, para os avisos. Vamos também perceber como o PS olha para tudo isto e que estratégia tem a liderança para lidar com Mário Centeno. Eu sou o Pedro Benevides e esta é a história do dia de quarta-feira, 23 de setembro. Olá Rita, bem-vinda.
10: Olá Pedro.
8: Olha, temos aqui então Mário Centeno.

0: um homem que está a regressar à ribalta, porque tem aqui uma série de coisas que coincidem no tempo, não é? Ele lançou um livro, tem um comentário regular na televisão, isso às vezes quer sempre dizer qualquer coisa, sobretudo no que diz respeito a os políticos. Além de uma série de críticas que ele tem feito, em intervenções políticas, em intervenções públicas. Como é que isto está a ser olhado no Partido Socialista?
1: Bom, o Partido Socialista está, como seria de esperar, a desvalorizar esta presença. Está a fazer duas coisas. Uma é desvalorizar publicamente, na ideia até Luís Testa fez umas declarações ao Observador, ele é secretário nacional do Partido Socialista, a dizer que Mário Centeno, enfim, é um contribuinte líquido de propostas para o partido, é um livre pensador, que é uma expressão curiosa.
0: Que já vamos falar sobre ela
1: que
0: daqui
1: já falaremos
0: a pouco.
1: Mais à frente. Está, na verdade, a encaixá-lo assim numa pessoa que tem liberdade de se expressar, e toda a gente tem, evidentemente, e Mário Centeno, por maioria de razão, que
0: claro,
1: nem sequer é militante do Partido Socialista, é bom lembrar isso, é um independente, sempre foi, não sabemos se está interessado em filiar-se no Partido Socialista, isso já quereria dizer alguma coisa, mas há outra coisa que o PS também procura fazer, que é pegar em Mário Centeno e trazê-lo para dentro do Partido Socialista.
0: Então, isso é, digamos, a reação, porque obviamente quando se vê um homem que ainda por cima, é bom recordar, no tempo de António Costa esteve para vir a ser o primeiro-ministro no caso da saída de António Costa, ou pelo menos falou-se dessa possibilidade.
1: Era a alternativa que António Costa apresentou ao
0: Presidente. E que o Presidente da República não quis. Portanto, poderia ter ocupado o cargo de primeiro-ministro. Está agora a fazer intervenções públicas onde ele não critica apenas a atual governação do Luís Montenegro. Ele também critica algumas das propostas do próprio Partido Socialista.
1: Sim.
0: Tem um livro onde faz o elogio do seu legado. É natural que, sobretudo os círculos mais próximos de José Luís Carneiro, olhem para ele com uma certa desconfiança. Será que ele quer candidatar? Será que ele quer vir aqui? E o que é que eles fazem nessa circunstância?
1: Aqui há uns 2 meses, eu escrevi um texto aqui no Observador já sobre este assunto, porque Mário Centeno estava nessa altura também já a marcar muita presença, e começava o texto com aquela frase muito típica, aquela lógica que é: se parece com um pato, nada como um pato, e grasna como um pato, então é um pato.
0: E alguém do PS deve estar a pensar isso também.
1: Mário Centeno tem um comentário televisivo. Tem, neste momento, um livro, uma biografia, uma espécie de biografia dos tempos em que esteve no governo, portanto, da sua participação política, a ser lançada no final desta semana. E faz intervenção no espaço político, no espaço público, com o quê? Com medidas alternativas e críticas. Portanto, se calhar é mesmo um pato.
0: E, portanto, a estratégia do PS não é ostracizá-lo, é tentar trazê-lo para dentro.
1: Sim. Essa parte de trazer para dentro é porque é quase como se José Luís Carneiro tem feito isto com várias das personalidades dentro do partido, no caso de Mário Centeno não é dentro do partido, que podem ser indicadas como potenciais desafiadores no futuro. Por exemplo, Fernando Medina chamou para a Comissão Política Nacional, Duarte Cordeiro também tentou fazer esse movimento, mas Duarte Cordeiro, percebendo ou interpretando que a intenção de José Luís Carneiro era precisamente esta, de fazer com que quem estivesse dentro automaticamente concordasse com as políticas do PS, não quis ficar na Comissão Política Nacional. No caso de Mário Centeno, não sendo militante, não estaria nestes órgãos de direção do partido, mas é um ativo importante para o Partido Socialista, foi ministro das Finanças dos governos Costa até 2020 e, portanto, é uma figura que Mário Centeno quer ter nas suas fileiras e chamou para integrar várias das iniciativas que tem a decorrer para produzir ideias para um futuro programa do governo e tenta sempre integrar Mário Centeno. Chamou para as jornadas parlamentares, para uma das sessões das jornadas parlamentares do Partido Socialista ainda recentemente, depois acabou por ouvir críticas à sua proposta de IVA zero no cabaz alimentar por parte de Mário Centeno nessa mesma cadeira das jornadas parlamentares.
0: Aliás, há um episódio curioso. Mário Centeno sempre foi contra a história do IVA zero, que entrou em vigor no tempo do governo de António Costa, e ele até tinha um episódio curioso que tu recordas no teu artigo.
1: Nesse texto das jornadas parlamentares, que é ele a dizer que quando, já não era ministro, na altura era governador do Banco de Portugal, em 2018, 2023, quando essa medida esteve em vigor, que Mário Centeno enviava às vezes fotografias do supermercado de um queijo, que era o queijo pecorino com trufas, e enviava a membros do governo para os picar e dizer que, de facto, aquela medida acabava por beneficiar pessoas que não precisavam dela.
0: Porque... pessoas que podiam comprar queijo pecorino com trufa.
1: Exato, e que também recebiam IVA zero nesse tipo nesse, sim, e que nesse tinham produto. Essa
0: Portanto,
1: vantagem.
0: Ele não deixou de criticar as medidas do PS. Eu estou aqui a passar à frente das críticas que ele tem feito regularmente ao governo, porque essas são as mais expectáveis e por si só não diriam rigorosamente nada sobre ambições políticas de Mário Centeno, mas ele... mesmo sendo posto dentro do que é possível dentro do PS e junto do círculo de José Luís Carneiro, ele tem sido crítico também. Essa é uma das propostas que José Luís Carneiro quer recuperar. Mário Centeno já disse publicamente, não concorda com ele. Portanto, ele é, desse ponto de vista, recordamos aqui a expressão o livre pensador. O problema é que esta expressão, o livre pensador, também não é uma expressão inocente. Ela tem histórico no Partido Socialista.
1: Tem um histórico interessante. Foi utilizada por quem? Por Pedro Nuno Santos em 2023. Não sei se te recordas, mas quando Pedro Nuno Santos se demite de Ministro das Infraestruturas, depois daquela polémica indenização na TAP, fica ali, faz um período de travessia do deserto que acaba uns meses depois, em outubro desse ano, quando ele entra para a SIC Notícias para um comentário semanal. Um comentário semanal esse que seria pouca dura, mas essa é outra conversa.
0: Porque a vida
1: naquele
0: política
1: espaço
0: deu ali uns trambolhões.
1: E a primeira vez que Pedro Nuno Santos vai para o comentário, posiciona-se e diz ao que vem. E diz que é precisamente um livre pensador, um comentador que é um livre pensador, que é aquela tentativa de não se colocar como alguém que vem desafiar a liderança na altura de António Costa, mas que quer dar as suas opiniões e fazer o seu caminho, evidentemente, e o caminho depois até se atravessou mais rápido do que ele gostaria.
0: Sim, no caso de Pedro Nuno Santos a coisa era demasiado evidente e a própria realidade acabou por tornar a coisa muito, muito
1: mas
0: às claras.
1: Mas aqui é a direção do Partido Socialista que está a chamar livre pensador a Mário Centeno.
0: Portanto, lá saberão porque é que escolheram essa palavra.
1: Luís Testa lá saberá porque é que escolheu esta expressão, que é uma expressão que já desenvolveu com um líder. Faço sempre a ressalva, Mário Centeno não é filiado no Partido Socialista.
0: Sim, as circunstâncias também são diferentes.
1: As circunstâncias são diferentes, evidentemente, e a vantagem, aquilo que ele procura mais que capitalizar nestes tempos é precisamente essa sua liberdade de independente e a sua leitura das contas públicas e a bandeira das contas certas, de que ele era a principal cara no governo de António Costa, porque era o Ministro das Finanças, e trazer para cima da mesa numa altura especialmente sensível. Por isso, quando tu há bocado dizias que é normal que ele faça críticas ao governo e que isso não o coloca, evidentemente, como alguém que quer suceder a José Luís Carneiro do outro lado, mas a verdade é que fazer essa, colocar-se como alternativa também a Luís Montenegro, também acaba por mostrar que está ali uma figura que pode ter vantagens, e uma das vantagens é o conhecimento das contas públicas. Pelo menos ele está todos os dias a lembrar isto, e como era mais importante ir por medidas do lado da despesa e não por medidas do lado da receita, que são aquelas que mexem na fiscalidade e que são tanto as que estão na proposta de Luís Montenegro como também de José Luís Carneiro.
0: E eu acrescentaria aí outra coisa, que é uma das revelações que foi feita por Mário Centeno, foi que ele chegou a propor a António Costa assumir ali uma espécie de pasta que, olhando de fora, parecia quase de vice-primeiro-ministro, mas que era uma pasta que olhava para o Serviço Nacional de Saúde e que tinha ali uma visão de gestão sobre aquilo que devia ser feito. Tu achas que isso, essa revelação feita agora, também, se quiséssemos acreditar numa tese de que Mário Centeno está a preparar, eventualmente, um caminho político dentro do Partido Socialista, também era importante ele posicionar-se em áreas que não sejam estritamente áreas financeiras.
1: Sim, aqui é uma área muito sensível da governação, nós todos sabemos, e portanto é o que ele está a procurar mostrar é que tem capacidade para combinar essa vertente das contas certas com uma vertente que vem por ordem, que é uma ideia que eu acho que ainda vinga no eleitorado português, de pôr ordem numa área que está caótica, que é a saúde, e eu acho que não é inocente, sendo certo que nós estamos sempre aqui com aquela ideia de que está a preparar-se ou está a fazer. Eu acho que a palavra será posicionamento. É alguém que está no panorama público a posicionar-se para, se um dia esse comboio passar, ele saltar lá para dentro e tentar agarrar na... Olha, agora fui para termos ferroviários e depois não sei sair desta.
0: Sinto que ferroviários também remete para Pedro Nuno Santos, não sei se...
1: Mas pronto, mas ir ao comando da carruagem.
0: Muito bem. Rita, e a verdade é que ele, não estando comprometido, não, porque este posicionamento não significa um compromisso com nenhuma candidatura, nem com coisa nenhuma, até porque o lugar não está em aberto. Mas ele próprio até tem olhado para as sondagens. A questão é, tu achas, olhando agora para as circunstâncias políticas atuais, que é viável, num tempo mais próximo, que Mário Centeno anuncie que quer desafiar o poder de José Luís Carneiro?
1: O quadro é muito apertado para Mário Centeno, porque ele tinha que estar dentro de um partido, porque são os partidos que concorrem a legislativas obrigatoriamente, portanto, Mário Centeno tinha que estar dentro de um partido, tinha que liderar esse partido para ser ele o candidato a primeiro-ministro. Ninguém está a imaginar que possa ser o líder do partido. Quer dizer, alguém pode estar, mas José Luís Carneiro não está com certeza em ser ele o líder do partido e arranjar ali alguém que esteja mais capaz para ser candidato a primeiro-ministro. Seria assumir que não era um líder forte do partido, portanto não me parece que também isto esteja em cima da mesa da atual liderança. E quer dizer, tinha que fazer, nesse texto de há dois meses, havia socialistas que diziam que não viam muito Mário Centeno encaixar no perfil do roteiro da carne assada, daquele político
0: clássico,
1: que faz essa corrida, quando aconselhar, conselhia, tentar recolher apoios, e não bastaria que alguém fizesse por ele, e concorrer contra José Luís Carneiro nesta altura seria também complicado, porque José Luís Carneiro já fez variedíssimas voltas ao país e dessas mesmas concelhias, portanto tem o aparelho mais ou menos...
0: E a verdade é que está a recuperar nas sondagens.
1: Na mão, e tem esse problema, que está a recuperar nas sondagens, e isso, quer dizer, tem feito recolher alguma dessa oposição, ou pretensa oposição interna no Partido Socialista, porque... Quer dizer, foi um trauma tão grande aquilo que se passou nas últimas legislativas que ninguém ousa criar problemas ao partido numa altura em que o partido está a subir na confiança junto dos portugueses e, portanto, há esse cuidado, há essa cautela agora, ninguém querer estragar este quadro, que ainda é um quadro que saberemos mais adiante se dará uvas ou não. Faltam muitos anos para haver eleições. Esperamos nós que não temos vontade de ir já para uma campanha eleitoral.
0: É isso mesmo. Rita, obrigado.
1: Obrigada, Pedro.
0: Eu conversei hoje com a Rita Tavares, a jornalista de Política do Observador, que há anos que cobre os corredores do Partido Socialista. Mário Centeno vai andar por aí. Para já não há nenhuma vaga em aberto e ele nem sequer é militante do Partido Socialista. Mas a política em Portugal, nesta fase, não convida a previsões de mais de 6 meses. E, portanto, nestas coisas, ter um lugar já marcado para o que der e vier não prejudica. Pelo contrário. Esta foi a história do dia, a sonoplastia do Rafael Pego, a música do genérico do João Ribeiro. Eu sou o Pedro Benevides. Até amanhã.
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0: Este é o Tratar da Saúde da Rádio Observadores, esta semana com o Dr. João Marques Santos, médico de saúde familiar da CUF. Olá, doutor, bom dia, bem-vindo.
1: Olá, bom dia, Maria João.
0: Doutor, vamos a uma dúvida muito concreta. De repente tornou-se difícil abrir os frascos e as garrafas de água. Será que é só velhice ou é motivo de preocupação, doutor João? Isto é uma queixa frequente no consultório?
1: Essa é uma excelente pergunta, porque toca num ponto muito importante e que não se deve ignorar. Conseguir ou não abrir um frasco não é apenas um pequeno incómodo na nossa vida diária. A medicina olha para isto, para a força da nossa mão, como aquilo que chamamos uma força de preensão manual. É uma espécie de barómetro da nossa saúde global.
0: Então explique-nos lá isso melhor, doutora. Como é que a força nos dedos e no pulso consegue dizer-nos algo sobre a saúde do corpo todo, do corpo inteiro?
1: Então, vamos pensar que, na verdade, para conseguirmos fazer a força necessária para rodar uma tampa ou abrir uma garrafa, não usamos apenas os músculos da mão. Uhum. Não é? Precisamos de uma cadeia inteira a funcionar bem, com massa muscular e qualidade deste músculo, dos braços, do tronco, do sistema nervoso, que vai enviar os sinais corretos, e até uma boa capacidade cardiorrespiratória para que conseguimos aplicar esta força.
0: Ou seja, a mão é onde essa força se manifesta, mas depende do estado geral do organismo, é isto?
1: Exatamente. Os estudos mostram-nos que ter uma força de preensão fraca está associada a uma perda de massa muscular no nosso corpo, menos aptidão física, de uma forma geral, e um risco acrescido de perda de autonomia das atividades dia-a-dia. É por isso que dizemos que isto é um marcador funcional global.
0: Pois.
1: Quando a força da mão cai, significativamente, costuma ser o primeiro sinal visível de que o organismo, como um todo, está a perder vitalidade ou massa muscular.
0: Então, e como é que vocês, médicos, avaliam se essa força é normal ou se já está abaixo do esperado, doutor?
1: Com estas perguntas, daquilo
0: claro.
1: Que as pessoas conseguem fazer no seu dia-a-dia, e objetivamente conseguimos com um aparelho muito simples, que é um dinamómetro.
0: Dinamómetro?
1: Sim, um pequeno dispositivo que a pessoa aperta com toda a sua força e nos vai dizer quantos quilos é que consegue fazer em força nesse aparelho.
0: Já fiz isso, agora estou-me a lembrar, por causa de uma tendinite. E quais são esses valores limite?
1: Por exemplo, para diagnosticar uma condição chamada a sarcopenia, que é uma perda de massa e de força muscular que está associada a uma doença ou ao próprio envelhecimento, consideramos valores baixos quando a força é inferior a 27 kg nos homens ou inferior a 16 kg nas mulheres.
0: Então, e em tarefas específicas, como abrir uma garrafa de plástico?
1: Embora não pareça, para abrir uma garrafa de água de plástico com sucesso, precisamos de ter 20 kg de força na mão. Além de uma boa força de pinça nos dedos, não é? Quem está abaixo destes limiares vai deixar de conseguir fazer tarefas lineares em casa.
0: E o que é que pode causar essa perda repentina ou progressiva, não é, da força? É sempre a tal sarcopenia, assim que se diz, doutor?
1: Sim.
0: Que falou?
1: A sarcopenia e este descondicionamento físico são as causas mais comuns, mas existem outras razões. Pode ser essa tendinite, como falou há pouco,
0: sim.
1: não é? Há problemas articulares muito específicos nas mãos, por exemplo, artroses, ou artrite reumatoide, mas aí normalmente há dor, há uma alteração de rigidez, de formações na mão que vão reduzir a força, ou até uma fratura, por exemplo, uma sequela de fratura, obviamente, não é? Há causas neurológicas, por exemplo, uma sequela de AVC, problemas neurológicos do membro superior, como uma compressão de um dos nervos que sai para a inervação do nosso braço, ou no pulso, ou no pescoço, e doenças sistémicas, como períodos de internamentos prolongados, em que há uma diminuição da massa muscular, ou até doenças crónicas descompensadas, ou déficits nutricionais que podem fragilizar o nosso corpo.
0: Para quem nos está a ouvir, doutor, e sendo que já tem dificuldade em abrir recipientes, qual é a recomendação principal do doutor João Marques Santos?
1: Sim, em primeiro lugar, não desvalorizar, não assumir que isto é algo só associado ao envelhecimento. Temos que perceber o que se está a passar, falar com o médico de família, que vai ajudar aqui a perceber um bocadinho a causa subjacente. Não significa necessariamente que tenhamos que logo medir a força com um dinamómetro, não é? Mas pelo menos perceber aqui e orientar um plano. A excelente notícia é que esta força muscular se treina, não é? E nestes casos de diminuição de capacidade muscular conseguimos melhorar. Há exercícios específicos para os braços e para as mãos, há fisioterapia, um reforço adequado da proteína na nossa alimentação, por exemplo, o início de uma ida ao ginásio, não é? São exemplos perfeitamente possíveis para recuperar a força muscular e manter a independência em casa.
0: Portanto, é uma mensagem de esperança e de prevenção. Cuidar da força da mão é cuidar da nossa autonomia, não se esqueça disto. Muito obrigada, Dr. João. Até amanhã.
1: Obrigado. Até amanhã.
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0: Olá, muito bom dia, 6h57. Muito obrigada por estar com as manhãs 360. Somos os de sempre a fazer-lhe companhia outra vez. Arroz.
1: Mas há muito arroz.
0: Muitas variedades de arroz.
1: Variedades de arroz.
2: Este é malandrinho.
0: Este é malandrinho.
1: Às vezes.
3: Cada um fala por si.
1: Fala aí, Paulo.
3: Cada um fala por si.
1: É arroz branco.
0: Eu gosto de arroz branco.
1: Até aí,
2: também. Claro. Com um bom caril.
0: É, eu ia dizer sem coentros.
3: Pronto.
0: Vamos a isto,
1: vamos lá.
0: Muito para ouvir hoje no Gabinete de Guerra. A análise é do Francisco Pereira Coutinho, especialista em Direito Internacional. No Explicador às 9 falamos sobre o acordo entre o município de Almada, a EPAL e os SEMAS para estudar uma solução de abastecimento de água para o concelho. Connosco vai estar a Presidente da Câmara Municipal de Almada, Inês de Medeiros. Logo a seguir, na Comissão de Inquérito, recebemos António Figueiredo Lopes, jurista e antigo Ministro da Defesa e também da Administração Interna. Primeiro, Carla, que temas vão estar em destaque no Jornal das 7?
4: Quanto custa a inauguração de uma escola? A Câmara Municipal de Cascais gastou 175 mil euros. Criou dois eventos, um deles juntou o Presidente da República e Primeiro-Ministro. O contrato está publicado no portal Base. Belém e São Bento não comentam se tinham conhecimento dos valores e se estão confortáveis com o assunto. Neste jornal vamos também olhar para a crescente presença pública de Mário Centeno. Está ou não a provocar incómodo ao Partido Socialista? O partido diz que não. Estamos também em Nova Iorque a acompanhar a Assembleia Geral das Nações Unidas. O presidente da Ucrânia reafirma que conta com os Estados Unidos para pôr fim à guerra com a Rússia ainda antes do inverno. Estados Unidos e Irão estiveram também reunidos.
0: E como é que vai estar o tempo hoje? Quente, mas com mais nuvens do que ontem, mas não nos podemos queixar e aproveitar porque a próxima semana vai ser completamente diferente e com muita chuva à mistura, mas isso é só a partir do fim de semana. Hoje as máximas previstas vão dar nos 36 graus em Lisboa, Braga e Viseu devem chegar aos 35, Porto 26, Aveiro 21, Coimbra 34, Leiria 31, Santarém 38 graus de máxima e Faro 29. Para lá caminhamos, Lisboa está a esta hora com 22 graus, Braga e Leiria estão com 15, Porto 17, Viseu e Santarém 18 graus, Aveiro e Coimbra 16, Faro está com 21 graus. Bom dia, notícias às 7 na Rádio Observador com Carla Jorge de Carvalho. A Câmara de Cascais gastou 175 mil euros do PRR na inauguração de uma escola. A cerimónia teve a presença do Presidente da República e do Primeiro-Ministro, mas nem Belém nem São Bento comentam o valor utilizado para a realização de dois eventos em dois dias.
4: O último deles foi esta segunda-feira. António José Seguro e Luís Montenegro estiveram ao lado do Ministro da Educação e do Presidente da Autarquia para a inauguração da nova escola secundária de Cascais. O projeto, que substitui a antiga escola, provisória há 50 anos, teve um custo superior a 32 milhões de euros, foi cofinanciado pelo PRR e contou Miguel Gato com gastos de inauguração de 175 mil euros.
5: A Câmara Municipal de Cascais, liderada pelo PSD, explica ao Observador que, ao abrigo do Guia da Comunicação e Informação para Projetos Financiados pelo PRR, decidiu realizar dois grandes momentos de comunicação. O primeiro, um Open Day, a 5 de setembro, que envolveu alunos, ex-alunos, famílias, corpo docente e não docentes da Câmara da Comunidade Escolar de Cascais e terão participado mais de 2 mil pessoas. O segundo evento foi a inauguração oficial, há dois dias, contou com a presença de mais de 600 pessoas, incluindo o Presidente da República e também o Primeiro-Ministro.
4: As diretivas europeias evocadas pela autarquia não definem limites ao valor gasto nestes eventos de comunicação. Miguel, e sabemos que a Câmara de Cascais abriu um concurso público.
5: Sim, sabemos que houve três candidatos. A vencedora foi a empresa Unipessoal, chamada Vertente Versátil. Fonte da autarquia explica ao Observador que apresentou o valor mais baixo, pouco mais de 175 mil euros com IVA. O contrato está publicado no portal Base, em que é possível verificar que a Câmara até tinha definido um preço base superior, mais de 220 mil euros, ou seja, o valor da adjudicação acabou por ser 23% mais baixo do que o valor de preço base.
4: Miguel, é importante perceber, perante este valor, em que consistia afinal o contrato?
5: Olhando para o caderno de encargos, previa-se a contratação de uma equipa de 4 pessoas para a decoração do espaço, 6 horas de atuação de um DJ, uma performance musical com 3 artistas e ainda um coreógrafo e a montagem de 3 ecrãs, uma passarela para a cerimónia oficial e a contratação de seguranças.
4: E que dizem, o que dizem António José Seguro e Luís Montenegro?
5: O gabinete do Primeiro-Ministro não respondeu às perguntas do Observador Observador sobre se tinha conhecimento do valor em causa e se está ou não confortável com a forma como foi gasto este dinheiro. A Presidência da República disse que não queria fazer qualquer comentário. As críticas a este valor pago pela Câmara Municipal de Cascais têm vindo de outros setores. Por exemplo, o vereador independente João Maria Joné afirma que este caso é apenas reflexo de uma cultura de despesismo adotada pelo Executivo de Pitera Lopes.
4: Miguel Gato, com os custos da inauguração da nova escola secundária de Cascais, 175 mil euros. Os dois eventos ocorreram com apenas uma parte da obra concluída. Falta ainda a demolição das antigas instalações e a construção de um novo pavilhão desportivo que estão previstas até ao final de 2027.
0: O Parlamento discute hoje em plenário os problemas verificados neste início do novo ano letivo. O debate foi agendado pelo PCP, que pede respostas ao Governo.
4: Sendo que o Ministério da Educação adiantou à Agência Lusa que Fernando Alexandre vai marcar presença no debate às 3 da tarde. A líder parlamentar comunista justifica o agendamento com as falhas do Governo. Paula Santos aponta para a falta de professores e para os alunos que no início do ano letivo ainda não tinham sido colocados em nenhuma escola.
6: Não resolveu nem avançou num caminho para a sua resolução, muito pelo contrário, continua com remendos que não resolvem problema algum. Os problemas persistem, surgiram novos problemas e, portanto, muitos deles estão-se inclusivamente a agravar, como estamos a ver, como, por exemplo, a falta de professores nas escolas e o número de alunos sem aulas. E a perspectiva nas próximas semanas é que possa inclusivamente aumentar, tendo em conta que há professores que se irão aposentar.
4: A líder parlamentar do PCP critica ainda o Governo por responsabilizar professores e escolas pelos problemas existentes.
0: A direção do PS desvaloriza uma eventual investida de Mário Centeno à liderança do partido. Os socialistas falam num livre pensador, apesar das recentes críticas e intervenções públicas do ex-ministro das Finanças.
4: Mário Centeno tem vindo a reforçar a presença no espaço público através de críticas a medidas do PS, o lançamento de um livro com revelações sobre a governação socialista e com um espaço de comentário na televisão. Mas os socialistas ouvidos pelo Observador dizem que Mário Centeno não está para José Luís Carneiro, como o Passos Coelho está para Montenegro. A jornalista da Editoria de Política do Observador, Rita Tavares, explica que a estratégia do PS é dar espaço a Centeno nas iniciativas do partido e não ostracizá-lo.
7: É um ativo importante para o Partido Socialista, foi ministro das Finanças dos governos Costa até 2020, e, portanto, é uma figura que quer ter nas suas fileiras e chamou para integrar várias das iniciativas que tem a decorrer para produzir ideias para um futuro programa do governo e tenta sempre integrar Mário Centeno. Chamou para as jornadas parlamentares, para uma das sessões das jornadas parlamentares do Partido Socialista, ainda recentemente.
4: A jornalista Rita Tavares, na História do Dia, ao Observador, o secretário nacional do PS, Luís Testa, descreve Mário Centeno como alguém que pode contribuir para as propostas do partido e fala num livre pensador, uma expressão que não será inocente, como lembra a Rita Tavares.
7: Pedro Nuno Santos vai para o comentário, posiciona-se e diz ao que vem. E diz que é precisamente um livre pensador, um comentador que é um livre pensador. Que é aquela tentativa de não se colocar como alguém que vem desafiar a liderança na altura de António Costa, mas que quer dar as suas opiniões e fazer o seu caminho, evidentemente, e o caminho depois até se atravessou mais rápido
8: Sim,
7: do que ele gostaria.
8: Sim, no caso de Pedro Nuno Santos a coisa era demasiado evidente e a própria realidade acabou por tornar a coisa muito, muito
7: mas
8: às claras.
7: Mas aqui é a direção do Partido Socialista que está a chamar livre pensador a Mário Centeno.
8: Portanto, lá saberão porque é que escolheram essa palavra.
7: Luís Testa lá saberá porque é que escolheu esta expressão, que é uma expressão
8: Exatamente.
7: Que já desenvolveu com um líder.
4: Importa explicar que Mário Centeno não é filiado no PS e mesmo entre os socialistas mais críticos da atual direção existe a convicção de que será José Luís Carneiro a conduzir o partido nas próximas legislativas. Ainda assim, Mário Centeno continua a ter espaço público. Na sexta-feira vai apresentar um livro sobre o período em que esteve no governo.
0: Este é o artigo em manchete a esta hora no site do Observador e é também o tema da História do Dia já disponível. Luís Montenegro insiste que Portugal vai fechar o ano com um excedente orçamental e garante que o país vai continuar a crescer acima da média europeia.
4: O primeiro-ministro está nos Estados Unidos, participou na tradicional cerimónia de encerramento do mercado bolsista perante investidores, empresários e representantes da comunidade portuguesa. O chefe de governo convidou ao investimento em Portugal, defende que a estabilidade política é um fator muito importante e que dá confiança aos empresários.
9: Portugal is very much open to your investments. Portugal está aberto aos vossos investimentos e às vossas empresas. Somos um dos países mais seguros do mundo, com estabilidade política, económica e social. Temos vindo a reduzir custos e a reduzir a dívida pública. Esta é a nossa estratégia, isto tudo com uma reforma do Estado em curso. Em Portugal, eu declarei guerra à burocracia.
10: And with a wide process of state reform, I declared in Portugal war to bureaucracy.
4: A garantia deixada pelo Primeiro-Ministro em Nova Iorque. Hoje, Montenegro tem um encontro com o Secretário-Geral da ONU, o português António Guterres. Amanhã, discursa na Assembleia Geral das Nações Unidas.
0: O Presidente da Ucrânia reforça que conta com os Estados Unidos para pôr fim à guerra com a Rússia ainda antes do inverno.
4: Foi à margem da Assembleia Geral das Nações Unidas que Zelensky e Trump estiveram reunidos. Ainda antes do início da reunião, falaram aos jornalistas. Volodymyr Zelensky agradeceu o apoio dos Estados Unidos.
11: Muito obrigado, Presidente, por esta reunião. Obrigado pelo apoio pessoal e muito obrigado pela assinatura da lei Lindsey Graham. Obrigado, Jared e Steve, pela reunião e por terem vindo à nossa capital. Espero que esta guerra acabe. E o Presidente Trump vai ajudar-nos a que ela termine. E o que temos de fazer é que seja o mais rápido possível, antes do inverno.
4: Depois do encontro com Trump, o presidente ucraniano revelou que discutiu possíveis passos para uma desescalada que possa abrir caminho à diplomacia. Já o presidente norte-americano não se quis comprometer com um encontro trilateral com Vladimir Putin.
12: Eu não sei se ele se vai reunir. Já tivemos uma reunião no Alasca. Acho que ele pode fazer outra. Não sei sobre Miami. Ele vai reunir-se. Ele quer que a guerra termine. Eles querem ambos que a guerra termine. Está na hora. Muitas pessoas estão a morrer. Eles não querem isso.
4: Houve uma outra reunião à margem da Assembleia Geral das Nações Unidas. O ministro dos Negócios Estrangeiros do Irão e o enviado especial dos Estados Unidos para o Médio Oriente também estiveram reunidos. Trump classificou a reunião como muito boa e adianta que está previsto um novo encontro com a delegação iraniana num futuro próximo.
0: São temas para analisarmos daqui a pouco no Gabinete de Guerra esta manhã com a análise de Francisco Pereira Coutinho, especialista em Direito Internacional. O Automóvel Clube de Portugal conseguiu 20 mil assinaturas para levar o debate sobre o uso de trotinetes à Assembleia Municipal de Lisboa.
4: É o requisito para uma petição entrar na Assembleia Municipal de Lisboa, 5 mil assinaturas, por isso a ACP ultrapassou largamente o objetivo, conseguiu 4 vezes mais em causa o uso de trotinetas públicas na cidade. O presidente do ACP, Carlos Barbosa, explica à Rádio Observador que o movimento surge por uma razão de segurança.
13: É muito simples, porque não há qualquer espécie de regulamentação sobre os trotinetes, há imensíssimos acidentes com os trotinetes, há um desempenho das pessoas muito desagradável em relação a esses veículos, deixam ficar os veículos espalhados por todo o sítio e, portanto, nós devemos promover, nós não dizemos nem a favor nem contra, Nós queremos é saber o que é que pensam os lisboetas.
4: Esta petição tem precisamente esse objetivo, perceber o que os lisboetas pensam sobre as trotinetes na cidade, agora dá entrada na Assembleia Municipal, onde vai ser discutida e votada com um prazo máximo de 15 dias.
0: São 7h11, Carla, que outras notícias marcam esta manhã?
4: Está dominado o incêndio que tinha começado ontem à tarde em Santo Tirso, no distrito do Porto. Levou, nas últimas horas, à evacuação da localidade de Valpisão. Obrigou também ao corte da Estrada Nacional 105. Uma bombeira ficou ferida, foi levada para o Hospital de São João. No terreno, mantém-se mais de 170 operacionais, apoiados por cerca de 50 veículos. O velório de Jorge Palma decorre hoje na Voz do Operário, em Lisboa. A família quer que todos se possam despedir e prestar uma última homenagem. O velório começa às 3 da tarde, segue até às 10 da noite. Amanhã, o cortejo fúnebre sai da Voz do Operário em direção ao cemitério do Alto de São João, onde vai ter lugar a cremação. A Câmara de Almada e a EPAL assinam hoje um acordo para estudar uma solução para reforçar a resiliência e a segurança do sistema de abastecimento de água no concelho, depois de um verão marcado por várias falhas. Este vai ser o tema do explicador desta manhã. A nossa convidada é a Presidente da Câmara de Almada.
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0: 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Muito bom dia, 7:15.
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0: Há sinais de desaceleração dos preços das casas.
3: É verdade, isso é o copo meio cheio, se quiserem. Isto é, para quem procura casa, como é evidente. Sim. Quem tem casa quer que o preço suba cada vez
0: bolha,
3: mais, como
0: é
3: evidente.
0: Há uma bolhinha.
3: Pode haver uma bolha, de facto, ainda para aí uma discussão que envolve também o FMI sobre isso. Mas nós podemos olhar, de facto, para estes indicadores de duas formas. Uma é olhar para a taxa de crescimento do preço das casas, ou homóloga. Ainda assim, cresceu 16,5% no segundo trimestre, segundo dados do INE. Se quisermos ter uma luz de esperança, olhar para isto comparando com o crescimento anterior, então há uma desaceleração, porque no trimestre anterior tinha crescido 17,8%. Portanto, há aqui uma quebra de 1,3 pontos percentuais na taxa de crescimento. É o segundo trimestre consecutivo em que há esta desaceleração. Portanto, os preços continuam a aumentar, aumentam cada vez menos, a um ritmo cada vez menor. Outro sinal de que pode haver aqui um certo arrefecimento do mercado. Houve uma redução de 6,4% no número de transações, portanto, no número de compras e vendas de imóveis no país, o que significa que o mercado pode não estar assim tão aquecido. Depois há aqui duas regiões, Algarve e Madeira, onde houve mesmo queda de preços, aqui na casa dos 2, 3%, não é muito significativo, mas de qualquer maneira é importante assinalar, duas regiões estas em que também houve uma queda forte do número de transações, aqui na casa dos 15% na Madeira e menos 12% de transações no Algarve. Portanto, há aqui alguns sinais em algumas regiões e no país como um todo de que pode haver um certo arrefecimento do mercado. E o FMI diz que os preços em Portugal estão a níveis esticados, mas também não me prevê uma correção para breve.
0: Olha, portanto, no sentido contrário, as prestações das casas que não param de subir.
3: As taxas Euribor, não. Isto é, mesmo que as casas não subam tanto, a prestação da casa vai continuar a subir e a taxa mais usada nos contratos de crédito à habitação, que é a taxa Euribor a 6 meses, já está nos 3%. Subiu ontem, para ser rigoroso, 2,999%. Portanto, está a tocar nos 3%. Este é um valor máximo, um novo máximo desde outubro de 2024, portanto, valor máximo de 2 anos. Isso significa que...
0: Estás com a mão no pescoço, Carla.
17: Dá-me tudo.
0: Estás a fazer de corda.
3: Tu é 12 meses, então, olha, 3,332. 12 meses está acima agora.
0: Porque,
3: exatamente. Porque acima do... porque o mercado prevê que daqui a um ano as taxas estejam superiores. A Euribor a 6 meses é a mais importante, de facto, neste mercado, porque representa 40% do stock de empréstimos. Quase metade estão indexados a esta taxa. Portanto, contem com subida das prestações nas próximas revisões, nos próximos meses.
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0: Muito bom dia, 7h19. Gabinete de Guerra, esta manhã, com a análise do Francisco Pereira Coutinho, professor universitário e especialista em Direito Internacional. Olá, Francisco, bom dia.
1: Bom
0: bem-vindo.
1: Dia, bom dia.
0: Começamos pela reunião entre Trump e Zelensky. O presidente ucraniano diz contar com os Estados Unidos para pôr fim à guerra ainda antes do inverno. Já Trump evitou comprometer-se com o encontro a três, ou seja, com Putin também. Francisco, falar no fim da guerra antes do inverno é um otimismo realista ou Zelensky está a ser forçado a acelerar negociações perante o risco de perder a ajuda norte-americana?
1: Não, isto é Zelensky simplesmente a dizer aquilo que acha que Trump quer ouvir, que está muito disposto à paz e que Putin é que de facto não quer. Ele aliás voltou a oferecer a possibilidade de um cessar-fogo parcial, vindo dizer, muito bem, os americanos não querem que nós ataquemos refinarias porque isso significa uma pressão sobre o preço do petróleo e os americanos vão ter eleições daqui a algumas semanas. Bom, estamos dispostos a fazer isso desde que exista reciprocidade e, portanto, desde que Putin se comprometa também a não atacar a Ucrânia, designadamente as infraestruturas elétricas ucranianas. E, portanto, no fundo, passando a bola para Trump, para convencer Putin a acabar com a guerra, ou pelo menos a suspendê-la. Portanto, é isto que Zelensky está a dizer.
0: Esta hesitação do presidente norte-americano no encontro a três mostra que o Kremlin não está minimamente interessado em negociar agora, ou faz parte do estilo imprevisível da diplomacia de Washington?
1: Já não é muito imprevisível porque tem-se repetido sucessivamente este tipo de encenações por parte dos americanos. Temos agora nova legislação aprovada pelo Congresso, que tem o nome, aliás, do Lindsey Graham, que entretanto morreu, e que permite ao presidente Trump forçar a mão da Rússia, sancionando a Rússia. Só que Trump, aparentemente, não tem nenhuma vontade de fazer isso. Pelo contrário, está sempre muito aberto a novas negociatas com Putin. E portanto isto acaba por ser uma história que se vai repetindo sucessivamente e que só será quebrada se existir algum desenvolvimento vindo de Moscovo. Estávamos à espera das eleições e todas as indicações vão no sentido, e Zelensky já veio dizer que está à espera de um grande ataque russo, que isto venha a ser um inverno particularmente violento na guerra na Ucrânia.
0: Entretanto, Donald Trump diz que Washington está a negociar um acordo massivo para comprar fertilizantes à Bielorrússia. Diz que o fertilizante do regime pró-russo de Lukashenko vai custar menos do que o do Canadá. Francisco, trocar o fertilizante de um aliado pelo regime de Lukashenko em nome do preço da gasolina e dos custos agrícolas mostra que Washington está disposto a atropelar os princípios da NATO para proteger a sua própria economia. Como é que vê esta aproximação de Washington a Minsk?
1: Bem, isto é a diplomacia transacional de Trump, como está de relações muito tensas com o Canadá, e está porque os canadianos repostaram à guerra económica que lhes foi lançada por Washington, procura então encontrar aqui alternativas, e imagino se vai arranjar uma alternativa num estado satélite da Rússia, que é a Bielorrússia, também é grande produtor de potássio. E, portanto, essa é. Agora, não sei se isto será um grande negócio, porque, evidentemente, tínhamos aqui a má moeda, boa moeda, há bocado. Quer dizer, tem o país vizinho, que é um grande produtor, que vai comprar do outro lado do mundo. Só os custos de transporte provavelmente já não justificarão esta transação, mas isto justifica-se por razões políticas e com a circunstância de Trump querer, no fundo, mostrar aos canadianos que não depende deles para nada e, portanto, vai encontrar aqui soluções, ainda que sejam em países supostamente inimigos.
0: Francisco, temos também de falar sobre o acordo de segurança entre Estados Unidos, Groenlândia e Dinamarca. O governo da Groenlândia está a usar esta pressão militar dos Estados Unidos para conquistar mais independência face à Dinamarca, ou arrisca-se a trocar a dependência financeira de Copenhaga por uma tutela militar de Washington?
1: Este acordo eu acho que é um acordo extraordinário e que mostra muito daquilo que é a presidência de Trump.
0: Então,
1: o que é que Trump nos disse no início do ano? Eu acho que é uma coisa que as pessoas percebem. Há bocado estávamos a falar do custo das casas e muita gente tem casas arrendadas. Ora, o que é que Trump disse no início do ano? Disse o seguinte: é muito importante a segurança do Ártico, mas nós só vamos investir na segurança do Ártico, na Groenlândia, se a Groenlândia nos pertencer, certo? Foi isso que ele disse, como qualquer pessoa que tem uma casa arrendada não vai investir num imóvel se souber que daqui a uns anos vai ficar sem um imóvel. Portanto, o Trump disse isto, por razões psicológicas e também práticas, até porque nós estamos a dizer aos europeus há muitos anos que têm que pagar pela sua defesa, portanto não estejam à espera de que os Estados Unidos façam isso por vocês. Ora, o que é que foi assinado
0: ontem? Até falou no uso de força militar, não é?
1: Até falou do uso de força militar. Portanto, a Groenlândia seria americana a bem ou a mal. O que é que foi acordado ontem? Foi acordado que os Estados Unidos vão construir mais duas bases militares, bases essas que serão construídas por groenlandeses e que, em contrapartida, vão receber o quê? A propriedade da Groenlândia? Não. O arrendamento da Groenlândia? Também não. Vão receber o quê? Um direito de veto sobre investimentos chineses que não existe e que os groenlandeses também não estão interessados. Portanto, o contribuinte americano vai pagar para proteger território dinamarquês ou que pertencerá a um futuro Estado da Groenlândia. Aliás, a Groenlândia compromete-se a entrar na NATO. E, portanto, é isso que, no fundo, ficou acordado ontem. Portanto, os Estados Unidos acabam por se comprometer a investir mais dinheiro na proteção da Groenlândia que não lhes pertence. Portanto, foi exatamente isto que acordaram ontem e, portanto, isto foi um ótimo acordo histórico para a Dinamarca, que não vai precisar de gastar os seus recursos na proteção de uma ilha daquela dimensão e poderá canalizá-los designadamente para a Ucrânia no contexto desta guerra com a Rússia. E, portanto, isto é um acordo que, francamente, era tudo aquilo que a Dinamarca queria e que poderia ter sido negociado logo em janeiro. Agora, como é que isto se compatibiliza com a política americana, designadamente em relação à Europa, é uma excelente pergunta, mas Donald Trump vendeu isto como se isto fosse uma grande vitória, quando na verdade não parece que seja uma grande vitória para a NATO.
0: Mas ele precisa dessas pequenas grandes vitórias na cabeça dele, quanto mais não seja para as intercalares, não é? E para o consumo interno.
1: Bom, mas se isto vai implicar maior despesa para os Estados Unidos e não há nenhuma contrapartida, os americanos não têm, ao abrigo deste acordo, nenhum acesso preferencial às terras raras da Groenlândia. Nada. Portanto, se os groenlandeses amanhã ou os dinamarqueses quiserem ceder todos os seus recursos à Alemanha ou à França ou ao Canadá, podem fazê-lo.
0: Podem fazê-lo.
1: Não há qualquer especificidade no que diz respeito aos recursos económicos da Groenlândia. Há aqui um grande acordo de defesa, mas isso era aquilo que os groenlandeses necessitam no futuro, porque eles não têm capacidade de defender essa ilha e a Dinamarca possivelmente também teria muita dificuldade em fazer.
0: Em garantir, sim.
1: Digo mais, o primeiro-ministro Montenegro está neste momento em Nova Iorque. Talvez seja de bater à porta dos americanos e perguntar-lhes: não querem fazer isto nos Açores? Porque um dos problemas que nós tivemos nos Açores resultou nos anos 90 da base militar nas Lajes ter ficado praticamente sem militares americanos. Isso teve consequências económicas também graves para a Terceira. Portanto, se os americanos quiserem reforçar a presença militar nas Lajes, se quiserem abrir uma nova base em Santa Maria para nos ajudar a proteger os Açores e nós não termos que gastar tantos recursos na nossa defesa, por favor venham. Até porque nós não vos vamos dar nenhum acesso preferencial aos nossos recursos naturais e até estamos dispostos a aceitar um veto ao investimento chinês em Portugal, se isso for necessário, que foi exatamente aquilo que fizeram os dinamarqueses e os groenlandeses. Portanto, mais uma masterclass de diplomacia negocial de Donald Donald Trump, o melhor negociador da história, mas o resultado final, lamento, tenho a dizer, não parece particularmente desfavorável para os dinamarqueses neste caso concreto, que ficam ainda por cima com a soberania.
0: Uhum.
1: Sobre a Groenlândia e o povo groenlandês, têm aqui apenas uma obrigação que eles aceitam, que é no futuro, quando se tornarem independentes, pedirem a adesão à NATO. NATO essa que o Donald Trump considera que é completamente inútil e até gostaria possivelmente de sair da própria NATO. E portanto, ouvi algumas pessoas dizerem ontem que isto torna a Groenlândia um protetorado americano, não sei em que planeta, tendo em consideração que estas obrigações são obrigações que resultam de um tratado que, aliás, já existia. Os Estados Unidos já tinham acesso à Groenlândia previa um tratado de 1951 e reforçam apenas essa presença militar. Mas isso era algo que os próprios groenlandeses necessitam, justamente porque há ali muita pressão, vai haver muita pressão no Ártico por parte de Estados hostis, como a Rússia, como a China, e, portanto, o futuro da defesa do Atlântico é a NATO. E Portugal sempre defendeu isto. Isto para nós é muito importante. Nós somos um país atlântico que está muito dependente do reforço da aliança transatlântica. E é exatamente isto que este acordo faz. O maior empenhamento norte-americano na defesa do Atlântico. Portanto, se querem defender a Groenlândia, ótimo. Se quiserem defender melhor os Açores, também acho
0: também
1: ótimo.
0: São bem-vindos.
1: Não, são muito bem-vindos. E claro, isto é importante porque é um acordo com duração indefinida. Uhum. Portanto, vai vincular não apenas esta administração, mas também as administrações futuras. E, portanto, como é que isto se coaduna com aquela política nativista América Primeiro, é que eu gostava de saber. Mas Donald Trump extraordinariamente vendeu isto como uma grande vitória.
0: Francisco, estamos a chegar ao fim do nosso tempo, mas falou aí da China. Xi Jinping chega hoje aos Estados Unidos, vai reunir-se com Trump. O que é que podemos esperar deste encontro?
1: Bom, isto já são várias cimeiras entre Trump e Xi Jinping. Esperamos talvez desenvolvimentos no que diz respeito à relação económica entre os dois Estados e, eventualmente, maiores esclarecimentos na posição chinesa no que diz respeito à guerra no Irão e também à guerra na Ucrânia. Portanto, tentar perceber que tipo de pressão é que a China pode fazer, tanto sobre Putin como sobre o regime teocrático de Teherão, para eventualmente se avançar num processo negocial. Os chineses têm tido uma posição de esperar para ver e, provavelmente, e acima de tudo, nunca incomodar o inimigo quando ele está a cometer um grande erro, que é aquilo que os americanos estão a fazer no Médio Oriente, e, portanto, aparentemente quererão ficar na expectativa e não ter aqui uma posição muito clara, interferindo em guerras que eles dizem que não lhes dizem respeito.
0: Francisco Pereira Coutinho, muito obrigada pela análise no Gabinete de Guerra. Um bom dia para si.
1: Bom dia.
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3: 7h31, as notícias que marcam esta manhã, Carla Jorge Carvalho.
4: A Câmara Municipal de Cascais gastou 175 mil euros do PRR na inauguração de uma escola. Houve dois eventos em dois dias. O último aconteceu na segunda-feira. Foi uma cerimónia que contou com o Presidente da República e o Primeiro-Ministro. Ainda assim, nem Belém nem São Bento comentam o valor, quando questionados pelo Observador. Já a autarquia de Cascais, liderada pelo PSD, explica que, ao abrigo do Guia da Comunicação e Informação para Projetos Financiados pelo PRR,

0: presença do Ministro da Educação. Os comunistas pedem esclarecimentos sobre a falta de professores e sobre alunos que no início do ano letivo ainda não tinham sido colocados em nenhuma escola. O debate começa às 3 da tarde. As recentes intervenções públicas de Mário Centeno não estão para já a incomodar a direção do PS. Os socialistas falam num livre pensador e desvalorizam uma eventual investida de Centeno à liderança do partido. Os socialistas ouvidos pelo Observador afirmam que Mário Centeno não está para José Luís Carneiro, como Passos Coelho para Luís Montenegro. Até mesmo entre os mais críticos da atual direção prevalece a ideia de que será José Luís Carneiro a conduzir o partido nas próximas eleições legislativas. Mário Centeno é atualmente comentador da CNN, tem feito críticas às propostas do PS e depois de amanhã lança um livro sobre o tempo em que foi ministro das Finanças e não é militante do PS. Luís Montenegro repete que Portugal vai fechar o ano com um excedente orçamental. O primeiro-ministro garante ainda que o país vai continuar a crescer acima da média europeia. A declarações do chefe de governo nos Estados Unidos, onde participou na tradicional cerimónia de encerramento do mercado bolsista. Hoje o primeiro-ministro tem um encontro com o secretário-geral da ONU, António Guterres. Amanhã faz o discurso na Assembleia Geral das Nações Unidas. Hoje entra em vigor a chamada Lei das Burcas. A lei proíbe a ocultação do rosto em espaços públicos e prevê multas que podem chegar aos 3 mil euros. Na origem do diploma, que dividiu o Parlamento, está um projeto de lei do Chega que teve como objetivo proibir que as mulheres andem de burca em Portugal. O velório de Jorge Palma decorre hoje na Voz do Operário, em Lisboa. A família quer que todos possam despedir e prestar uma última homenagem. O velório decorre entre 3 da tarde e 10 da noite. Amanhã, o cortejo fúnebre sai da Voz do Operário em direção ao cemitério do Alto São João. Jorge Palma, um dos cantores e compositores mais marcantes da música portuguesa contemporânea, morreu segunda-feira à noite, aos 76 anos.
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2: Muito bom dia, 7h34. Muito obrigada pela companhia numa quarta-feira que vai ser de sol e de calor, hoje com mais nuvens do que ontem. De qualquer forma, é aproveitar bem porque o tempo quente, porque a partir de sábado muda e a próxima semana vai ser de chuva. Para este dia 23 são esperadas máximas de 36 graus em Lisboa, Braga e Viseu devem chegar aos 35, Porto 26, Aveiro 21, Coimbra 34, Leiria 31 de máxima, Santarém 38 graus e Faro 29. A esta hora Lisboa está com 22 graus, Braga e Leiria 15, Porto 17, Viseu e Santarém 18 graus, Aveiro e Coimbra 16, Faro está com 21.
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1: 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Muito bom dia, 7h38.
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6: Eu ouvi a pergunta, mas ela não é a pergunta.
7: Eu percebo as vossas perguntas, mas vamos com calma, está bem? Não quer que ninguém se magoe.
8: Eu respondo-lhe a isso quando me disser aqui olhos nos olhos.
9: Eu às vezes tenho mais do que fazer do que estar a responder diariamente.
10: Calma, é isso.
11: Bruno, já estamos cansados dos discursos de Trump.
10: Bem, o melhor é perguntarmos aos tradutores e intérpretes da ONU, ainda que ontem nas televisões a maioria tenha optado pela tradução, a legendagem automática e da inteligência artificial, o que também diz muito sobre estes tempos, mas Donald Trump voltou à Assembleia Geral das Nações Unidas e uma vez mais trouxe com ele aquilo que já se tornou uma espécie de género literário, o discurso Trump. E desta vez o tema principal foi o Irão. O presidente norte-americano defendeu a guerra contra Teherão, disse que os Estados Unidos impediram o Irão de obter uma arma nuclear e depois apresentou uma escolha muito pouco diplomática. Ou há um acordo, ou então pode aniquilar a República Islâmica. Ao mesmo tempo, disse acreditar que ainda será possível chegar a um acordo depois das eleições norte-americanas de novembro e que não está preocupado com o resultado dessas eleições porque ele não é candidato. Ou seja, a mesma pessoa que ameaça aniquilar um país também prevê que, afinal, talvez seja possível fazer um acordo com esse país. E não ficou por aqui. Trump voltou a defender o poder militar norte-americano, criticou a ONU, atacou organismos internacionais e garantiu que os Estados Unidos não aceitarão que o seu poder seja condicionado por instituições internacionais como o TPI. No fundo foi Trump vintage, mas até o vintage já cansa. Olha, e sobretudo com os combustíveis mais caros.
11: Pois cansa. Paulo, temos de estar preparados para o pior?
12: Pois, o melhor é assumir desde já que vamos continuar com preços altos nos combustíveis por muito tempo. Isto é, sem perspectivas de que haja uma quebra, um alívio e que seja consistente. Aquele regresso ali a um 5, um 6, um 7 euros por litro, como andou durante tanto tempo. E o aviso vem de quem sabe, vem do co-CEO da Galp, que ontem disse isso mesmo. Ele disse que a situação vai perdurar pela quebra na refinação e pelos estoques reduzidos, ou seja, João Diogo Marques da Silva diz que mesmo que por magia o conflito, por magia somos nós a dizer, não é? O conflito dos Estados Unidos com o Irão termina amanhã e que logo a circulação no Estreito de Hormuz seja imediatamente reaberta plenamente, a destruição de uma parte da capacidade de refinação de combustíveis, essa vai demorar muito tempo a ser reposta. Trata-se basicamente de instalações industriais. E este será aqui o gargalo mais estreito do mercado nos próximos tempos. A boa notícia é que pelo menos não nos vai faltar combustível porque a refinaria de Sines garante o abastecimento, portanto nem tudo pode ser mau, pagamos é mais caro, não é?
11: Pois é, isso. Então agora vamos mudar, não sei se para melhor, vamos até ao imobiliário, Paulo. Temos bolha ou não temos bolha?
12: Pois, começa a falar-se disso, isto é, a discutir seriamente se
11: os
12: há bolha ou se não há bolha.
11: Os jornais económicos hoje estão cheios.
12: Bolha
11: a
12: é a palavra
11: mais presente.
12: Mais presente. Os preços, de facto, estão a desacelerar, mas continuam a aumentar, e a aumentar bastante. Há um estudo da UBS, da União de Bancos Suíços, que diz que Lisboa apresenta um risco acrescido de bolha imobiliária. O que é isto? O que é a bolha? Traduzindo isto, no fundo é uma sobrevalorização significativa e persistente, continuada no tempo, dos preços dos imóveis. Isto sabemos que temos, em Lisboa e no resto do país, Qual é o problema? É que geralmente só se torna evidente esta sobrevalorização após uma correção, isto é, depois de uma queda. Portanto, só quando a bolha arrebentar é que sabemos se tínhamos uma. Já o FMI diz que os preços das casas parecem esticados, mas que o risco de uma correção, de uma descida, se quisermos, a curto prazo, é contido. Portanto, numa coisa estão todos de acordo, os preços são muito exagerados e podem ser insustentáveis. Se a bolha arrebentar, logo saberemos. Isto é um bocadinho como acertar no totobola à segunda-feira, não é?
11: Exato.
12: Pronto.
11: Então, Bruno, e se a bolha arrebentar, a banca portuguesa aguenta?
10: Ai, aguenta, aguenta. Como dizia o outro senhor, ou talvez não. A resposta do governador do Banco de Portugal é, em princípio, estamos preparados. Mas não convém abusar da confiança. Álvaro Santos Pereira diz que a banca portuguesa está hoje numa situação robusta e resiliente e mais preparada para enfrentar choques do que estava há 20 anos. E isto deve logo preocupar-nos. Quando dizem que está bem, se calhar não está assim tão bem. O FMI também chegou a uma conclusão semelhante. Diz que os bancos têm capital e liquidez suficientes e que os testes de esforço mostram que conseguem absorver cenários adversos. E é aqui que entra novamente a questão do mercado imobiliário, que o próprio FMI identifica como o principal risco de médio prazo para a estabilidade financeira portuguesa. Os bancos portugueses estão bastante expostos ao mercado residencial e, portanto, uma queda significativa dos preços das casas pode acabar por chegar aos balanços dos bancos. A banca está preparada para um naufrágio? É essa a pergunta? Sim, só que os coletes salva-vidas podem não chegar. E convinha mesmo muito que não houvesse naufrágio.
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11: 16 para as 8.
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11: Mais novidades da Casa Branca. Numa altura em que Donald Trump e as principais redes de televisão norte-americanas estão em guerra aberta, a Casa Branca anunciou ontem o lançamento da Trump TV. Trump TV,
12: claro.
11: Com atualizações em tempo real, anúncios e as últimas notícias da administração norte-americana.
12: Nada disto é por acaso.
11: Nada disto é por acaso. O anúncio foi feito na rede social X. A Trump TV já está no ar 24 horas por dia, 7 dias por semana, com atualizações em tempo real, os melhores momentos do passado, anúncios e as mais recentes informações sobre a administração num só lugar. Nem todos os grandes momentos chegaram à sua TV, agora podem chegar. É assim que remata a Casa Branca, com um link para o YouTube, que é onde está hospedada a Trump TV. Isto acontece depois das principais redes de televisão norte-americanas terem suspendido a cobertura conjunta de eventos com Donald Trump e, por consequência, terem deixado em silêncio, vá. O primeiro vídeo a ser transmitido assim que a Trump TV entrou no ar foi o discurso do presidente norte-americano, 3 de julho, no Mount Rushmore, durante as comemorações dos 250 anos da independência americana. Apenas 15 minutos depois do lançamento no YouTube, a transmissão já estava com 8 mil visualizações. Esta guerra com os meios de comunicação social não é de agora, mas nos últimos dias ganhou novas proporções depois de Donald Trump ter proibido a entrada de repórteres da CNN, da MS Now e do Político na Casa Branca. Ora, em solidariedade, canais como CBS, NBC, ABC e Fox também
13: e
11: suspenderam.
13: A Fox,
11: e a Fox
13: é
11: muito sintomático. Suspenderam a cobertura presidencial em solidariedade com estes meios de comunicação que foram banidos da Casa Branca, e esta Trump TV surge agora como uma espécie de retaliação. Claro que houve reações imediatas, como a do governador democrata da Califórnia, que disse: primeiro, Trump baniu a informação independente da Casa Branca. Agora estás a dizer que sim, não é?
12: Sim, claro.
11: Agora está a lançar aquilo que é literalmente a televisão estatal, para tentar abafar o facto de que ele e a sua administração corrupta estão a falhar o povo americano. Pronto, aqui já é políticas. Este é um comportamento verdadeiramente autocrático de um presidente falhado. Stephanie Grisham, antiga porta-voz da Casa Branca durante o primeiro mandato de Trump, afirmou que a Trump TV é semelhante ao que outros fazem. Sabem quem mais faz isto? A Rússia, a China, o Irão, só para citar alguns.
12: É bem verdade.
11: É bem verdade.
12: Não, ia dizer que nada disto é inocente. Quando ele proíbe há uns dias os três canais da Casa Branca, já tinha o canal preparado.
11: Claro, não se prepara num dia, não é? Assim, em 24
12: e portanto,
11: horas.
12: Há aqui uma sequência premeditada de, no fundo, de de encaminhar audiências para o canal da propaganda, claro, sim, claramente.
11: Repare,
12: que é um tique ditatorial, claramente.
11: Repara, ele também criou uma rede social depois de
12: ser condicionado no Twitter.
11: Exatamente.
12: De acordo com as regras do Twitter,
13: portanto,
12: na altura.
13: O que é
12: espantoso é a forma como nós todos, a começar pelos americanos, mas nós todos olhamos para isto. Eu não direi com naturalidade, mas habituamos-nos, achamos
13: normal,
12: que isto, claro.
11: Quando isto faz, isto tem um nome, não é? E faz lembrar outros países autoritários.
12: Absolutamente, absolutamente.
11: Ou isso,
12: é
11: ou
12: isso
11: o tal canal e a família Oliveira Casca. Mas isto
12: prefiro
11: é só para os mais antigos.
12: Prefiro esse, que não estão a apanhar, não é? Claro, olha, vamos mudar de tom, não é?
13: Vamos.
12: Não se fala de outra coisa deste sábado,
13: se
12: não me
13: engano.
10: Mas no outro dia chegámos aqui, o Nelson já sabia, o Nelson Ferreira, e nós ainda estávamos desligados. O quê? Seguia do Pingo Doce, ainda não.
13: Por acaso apanhei no fim de semana também.
12: Foi no fim de semana.
10: Estás a ver? Isto, quem sabe, sabe.
11: Paulo, explica.
12: Que é o momento
11: para quem
12: Stella,
11: eventualmente quem ainda não sabe.
12: Para quem não
11: que
12: teve redes sociais na última semana, por exemplo, não é? É o chamado momento Stella. Stella é o nome da senhora que o protagonizou. Que viralizou de facto no país, transformou-se num dos maiores fenómenos da internet até agora.
13: E o Pingo Doce agradece.
12: Claro. Como é que isto começou? Estava ao vivo na zona do Rastreio, na rua, um evento da RFM, uhum, sem olhar a quem, um palco com alguns artistas a atuar. Na altura atuava o Blue Way, o artista, com o microfone, com a sua guitarra. E eis que Stella sobe ao palco.
13: Mas
12: para quem vê
13: as
12: imagens, uma naturalidade.
13: Pensas que é uma artista convidada?
12: Exatamente,
13: faz parte?
12: Tal e qual. Entra por trás do palco, vai-se aproximando lentamente do artista.
13: Fica ao lado dele.
12: Fica ao lado dele, ali a balançar ao som da música.
13: Mas com uma calma.
12: Com uma calma, de forma imprevista. Eu acho que ninguém reagiu, porque ninguém estava a perceber o que é que
13: pela
12: estava a passar.
13: Pela calma dela, não é?
12: Pela calma dela. Pede o microfone ao artista, o Blue Way já agora é invisível.
13: Ele também não percebeu bem o que estava a acontecer.
12: Tenta tirar-lhe o microfone uma primeira vez. Tudo muito suave. Parecia
10: muito
12: uma
10: natural.
12: Coisa combinada, muito natural. Ele continua a cantar com o microfone na mão e ela insiste a seguir e fica-lhe
13: uma ligeira pausa na música dele, não é?
12: Exatamente. Mas
13: vamos,
12: já descrevemos, vamos ouvir só o momento chave.

0: encostar o microfone.
1: Retirada.
2: Tem no cá. Aqui, os meus aqui. Filhos não param
1: e
2: com isto.
1: Ritmo, não, isto fica no ouvido. Tem sentido musical.
2: Tem não, sentido entrou musical, bem, tem, entrou muito
0: tem voz,
2: bem.
1: Há tantos memes disto, há tanta coisa a acontecer agora.
2: E o que é que ela diz? O que tem no carro é o quê? É carro? Pois há esta grande questão.
0: Ela explicou ontem, e portanto era uma desconhecida, onde esteve na CMTV, também foi um podcast. Agora começamos a saber quem ela é, de facto, a Stella. Pronto, e ela cantou de improviso aquilo. O que é que ela diz? Diz que agiu naturalmente por impulso, não houve nada programado. Estava a passear com os primos ali na zona e disse que ia subir ao palco e ia cantar. Não houve nenhuma aposta, não houve nada. E ela, de facto, subiu. Diz que não houve qualquer ligação ao Pingo Doce, obviamente.
1: Não, portanto, não recebeu nada.
2: Mas depois disto vai ter muitos carrinhos de compra.
0: Não é? Diz que também não conhecia o cantor, diz que não conhecia Blue Way, nem sabia que o artista é invisível. Uhum. Depois a dúvida entre o carro ou o cais, porque há várias versões, o que tem no cais, estamos no cais de Ré. Ela disse que o que ela quis dizer foi o que tem no carro, ficou ali no carro, sem O.
2: E ela a métrica é importante.
0: A métrica é importante, claro. E ela explicou ontem com a maior candura. Subiu assim que estava com o microfone na mão, não sabia o que é que havia de cantar, olhou em frente, há um Pingo Doce precisamente na zona do Castré. E ela disse que tem no carro. Lembrou-se. Do Pingo Doce, porque leu à frente, do Pingo Doce, a seguir lembrou-se que tinham estado num jardim e no jardim. E assim foi.
1: E assim foi. Lembram-se do tradutor de linguagem gestual no funeral de Nelson Mandela?
0: Na África do Sul.
1: Sim, África do Sul.
0: Ele próprio,
1: temos aqui ele próprio também improvisou e toda a gente achou que era normal.
0: Sim,
1: não só sei que anda a cantar isso. O que tem no cá?
0: Não,
1: no Pingo Doce.
0: Porque tem no cá. De facto, há um balanço, não é? Com a musiquinha. E é isto. Uma coisa, enfim, saudável ao mesmo tempo, não é?
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1: Estamos a 8 minutos das 8.
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2: Vamos falar de um divórcio, de uma ligação que já tinha 77 anos.
1: Oh, é verdade. Sim, e... isso é bodas de...
2: Diamante. Já passou.
0: 75 anos, não sei.
2: Já passou. A seleção...
1: Bodas de...
2: Nem há.
1: Brilhante. Não, diamante.
2: Ah, então, mas são 77.
0: Não trouxeste os óculos.
2: Então ultrapassou as bodas de diamante. 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Vai acabar a Nike.
0: A Nike.
2: Onde é que isto vai parar? Mas a Adidas está a lidar com isto muito bem. Fez um vídeo nas redes sociais, para as redes sociais, onde juntou atuais e antigos jogadores da seleção alemã para escolherem o equipamento preferido ao longo desta história de 77 anos. Mas também vai haver uma surpresa: vai haver uma camisola especial para os últimos jogos ainda com camisolas da Adidas, e no próximo jogo, que vai ser contra os Países Baixos, a Alemanha vai usar uma nova versão ou uma homenagem, um equipamento retro, a uma famosa camisola que eles utilizaram na meia-final do Mundial de 1990 contra a Inglaterra. É uma camisola verde. Poucos se devem lembrar desta camisola, quer dizer, quem viu o Mundial na altura, se vir novamente as imagens, lembra-se, mas foi uma camisola usada muito poucas vezes e foi usada naquela ocasião especial porque as duas equipas tinham equipamentos brancos, então a Alemanha usou o equipamento alternativo. É uma bela camisola, mas para mim, a minha preferida da Alemanha continua a ser o equipamento principal desse mesmo Mundial de 1990, que aliás até acabou por dar sorte à Alemanha.
0: É que é um branco mais branco. Esse
2: é um branco mais branco, com o amarelo,
0: com branco,
2: o vermelho e o
0: brancas,
2: preto de lado. O resto é branco. Sim, o resto é branco.
0: Como o quadro.
2: Como o quadro que
1: branco,
2: deu,
1: completamente branco.
2: E que deu origem a grandes discussões no teatro.
0: Como a lista branca, a travessão.
2: Se olhares bem, são círculos brancos. É preciso ver com atenção. Claro. Vamos ficar à espera destes equipamentos, desta homenagem e deste equipamento retro.
0: Mas
2: para celebrar.
0: Na Alemanha é uma reforma estrutural.
2: Isto é uma reforma estrutural.
1: A Alemanha está
2: em mudança.
0: Eu pensei, começaste a falar, pensei, vamos dar para a Puma.
2: Puma. Não.
0: Porque a Puma nasceu dois
2: irmãos da
0: e tal.
2: Não, aqui vão mesmo para os Estados Unidos.
0: Há uma cidade que está dividida ao meio, a Adidas e a Puma, não é?
1: É.
0: Uma cidade alemã cujo nome é impronunciável, eu não sei.
2: Agora vem a Nike e toma conta de tudo.
0: Muito bem.
2: Bem, vamos falar rapidamente aqui dos mundiais de ciclismo que estão a decorrer no Canadá, em Montreal. Já se realizou a prova de contrarrelógio e o vencedor foi o habitual Remco Evenepoel, o ciclista belga, venceu pela quarta vez o mundial na categoria na prova de contrarrelógio. É a primeira vez que um ciclista vence quatro vezes consecutivas esta prova. Havia outros. Mais dois ciclistas, Tony Martin, o alemão, e o suíço Fabian Cancellara, já tinham conquistado quatro vezes o contrarrelógio, mas é a primeira vez que um ciclista vence por quatro edições consecutivas. E mérito aqui para Remco Evenepoel, que deixou no segundo lugar o italiano Filippo Ganna, medalha de prata, e no terceiro o francês Paul Seixas, que surpreendeu com uma bela participação neste contrarrelógio. Mas está-se a falar muito, sobretudo no meio ciclista, nas redes sociais ligadas interessadas pelo ciclismo, na participação de dois ciclistas da Guiné-Bissau, em particular aquele que foi o primeiro a arrancar para a prova, Gil Gomes, ficou em último. Foi o primeiro a sair, mas foi o último, foi o que teve o pior resultado, mas está a ser uma estrela das redes sociais.
1: Porquê?
2: Para já, pela velocidade. Pela pouca velocidade. É verdade, mas também pelo equipamento. Enquanto ciclistas como Remco Evenepoel e quase todos os outros usam aqueles equipamentos especiais, aerodinâmicos, os capacetes para as provas de contrarrelógio, o ciclista da Guiné-Bissau estava com uma bicicleta perfeitamente normal, com um capacete perfeitamente normal, ou seja, não aqueles aerodinâmicos para os contrarrelógios, e tornou-se uma estrela, acabou por ser uma estrela nas redes sociais. Muita gente a perguntar, então mas porquê que estes ciclistas que fazem tempos de amadores vão aos mundiais, vão representar o país deles?
1: Uhum. E vão muito bem.
2: E
1: depois desse estrelado todo,
2: são aqui os novos vozinhas, mas do ciclismo. E o equipamento também tem dado muito nas vistas. Vamos ver se eles também têm aqui assim, um empurrão, pelo menos mediático, que já tiveram com esta participação nos mundiais de ciclismo.
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0: Olá, muito bom dia. Está com a Rádio Observador. São 8 e 2. A Câmara de Cascais gastou 175 mil euros do dinheiro do PRR para a inauguração de uma escola. O Primeiro-Ministro e o Presidente da República marcaram presença, mas não comentam o valor gasto pela autarquia.
1: Em causa, um evento de 2 dias, o último deles foi na passada segunda-feira. António José Seguro e Luís Montenegro estiveram ao lado do Ministro da Educação e do Presidente da Autarquia na inauguração da nova escola secundária de Cascais. O projeto teve um custo superior a 32 milhões de euros, cofinanciado pelo PRR, mas, Miguel Gato, os gastos da inauguração também saltam à vista.
2: 175 mil euros para 2 grandes momentos de comunicação. O primeiro, um Open Day que envolveu toda a comunidade escolar de Cascais, onde participaram mais de 1000 pessoas, e o segundo, a inauguração oficial da escola, e foi aqui que estiveram presentes o Presidente da República e também o Primeiro-Ministro, juntamente com mais cerca de 600 pessoas. O Observador sabe que a Câmara Municipal de Cascais abriu um concurso público, houve 3 candidatos, a vencedora foi a empresa unipessoal chamada Vertente Versátil. Fonte da autarquia explica ao Observador que esta empresa apresentou um valor mais baixo do que aquele que foi definido pela Câmara como preço base. A obra acabou por custar 175 mil euros em vez dos 220 mil previstos pelo Executivo.
1: Perante este valor, Miguel, importa perceber em que consistia afinal o contrato.
2: Previa-se a contratação por parte da Câmara de Cascais de uma equipa de 4 pessoas para a decoração do espaço, 6 horas de atuação de um DJ, uma performance musical com 3 artistas, um coreógrafo, ainda a montagem de 3 ecrãs, uma passarela para a cerimónia oficial e a contratação de seguranças.
1: E o que dizem o Presidente da República e o Primeiro-Ministro sobre este negócio da Câmara de Cascais?
2: Pouco. O gabinete de Luís Montenegro não respondeu às perguntas do Observador sobre se tinha ou não conhecimento do valor em causa ou se está confortável com a forma como foi gasto. A Presidência da República diz não querer fazer qualquer comentário sobre o assunto. As críticas começam a surgir dentro da própria Câmara Municipal. O vereador independente João Maria Joné afirma que este caso é apenas um reflexo de uma cultura de despesismo que foi adotada pelo Executivo PSD-CDS, liderado pelo autarca Nuno Pitera Lopes.
1: Miguel Gato, com os custos da inauguração da nova escola secundária de Cascais, 175 mil euros do PRR. Os 2 eventos ocorreram com apenas uma parte da obra concluída. Falta a demolição das antigas instalações e a construção de um novo pavilhão desportivo que estão previstas até ao final de 2027.
0: A direção do PS desvaloriza uma eventual investida de Mário Centeno à liderança do partido. O ex-ministro das Finanças tem sido crítico sobre as medidas do PS, mas os socialistas falam num livre pensador.
1: Mário Centeno não está para José Luís Carneiro como Passos Coelho para Luís Montenegro, é o que dizem os socialistas ouvidos pelo Observador. O ex-ministro, antigo governador do Banco de Portugal, tem vindo a reforçar a presença no espaço público através de críticas às propostas do PS, um espaço de comentário na televisão e o lançamento de um livro. Ao Observador, o secretário nacional do PS, Luís Testa, descreve Centeno como alguém que pode contribuir para as propostas do partido e fala num livre pensador, uma expressão que, no entanto, não será inocente, como explica a jornalista da Editoria de Política do Observador, Rita Tavares.
3: Pedro Nuno Santos vai para o comentário, posiciona-se e diz ao que vem, e diz que é precisamente um livre pensador, um comentador que é um livre pensador, que é aquela tentativa de não se colocar como alguém que vem desafiar a liderança na altura de António Costa, mas que quer dar as suas opiniões e fazer o seu caminho, evidentemente, e o caminho depois até se atravessou mais rápido do que ele gostaria.
4: Sim, no caso de Pedro Nuno Santos a coisa era demasiado evidente e a própria realidade acabou por tornar a coisa muito, muito
3: mas
4: às claras.
3: Mas aqui é a direção do Partido Socialista que está a chamar livre pensador a Mário Centeno.
4: Portanto, lá saberão porque é que escolheram essa palavra.
3: Luís Testa lá saberá porque é que escolheu esta expressão, que é uma expressão que já desenvolveu. Embocou num líder.
1: Ainda assim, a direção do PS desvaloriza para já este posicionamento de Mário Centeno. Mesmo entre os socialistas mais críticos da atual direção, prevalece a convicção de que será José Luís Carneiro a conduzir o partido nas próximas eleições legislativas.
0: Este é o artigo em manchete, é esta hora no site do Observador e é também o tema da história do dia. Nos Estados Unidos, Luís Montenegro insiste que Portugal vai fechar o ano com um excedente orçamental e convida a um investimento estrangeiro.
1: Montenegro está em Nova Iorque, onde participou na tradicional cerimónia de encerramento do mercado bolsista. Perante investidores, empresários e representantes da comunidade portuguesa, o chefe de governo deixou uma mensagem de confiança sobre a economia nacional.
5: Portugal is very much open to your investments. Portugal está aberto aos vossos investimentos e às vossas empresas. Somos um dos países mais seguros do mundo, com estabilidade política, económica e social. Temos vindo a reduzir custos e a reduzir a dívida pública. Esta é a nossa estratégia, isto tudo com uma reforma do Estado em curso. Em Portugal, eu declarei guerra à burocracia.
6: And with the wide process of state reform, I declared in Portugal war to bureaucracy.
1: Luís Montenegro, em Nova Iorque. Hoje o Primeiro-Ministro tem um encontro com o Secretário-Geral da ONU, o português António Guterres. Montenegro faz amanhã o discurso na Assembleia Geral das Nações Unidas, que está a decorrer com a presença de mais de uma centena de líderes mundiais.
0: São 8h07. Carla, que outras notícias estão em destaque nesta manhã de quarta-feira?
1: Os problemas no arranque do ano letivo vão hoje a debate no Parlamento. A discussão conta com a presença do Ministro da Educação. Este debate foi pedido pelo PCP. Os comunistas exigem esclarecimentos sobre a falta de professores e sobre os alunos sem colocação. Entra hoje em vigor a chamada Lei das Burcas. A nova lei proíbe a ocultação do rosto em espaços públicos e prevê multas que podem chegar aos 3 mil euros. Na origem do diploma que dividiu o Parlamento está um projeto de lei do Chega que teve como objetivo proibir que as mulheres andem de burca em Portugal. O velório de Jorge Palma decorre hoje na Voz do Operário em Lisboa. A família quer que todos se possam despedir e prestar uma última homenagem. Amanhã, o cortejo fúnebre sai da Voz do Operário em direção ao cemitério do Alto São João.
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0: Antes de começarmos, preciso saber se têm todos o telemóvel em modo voo. Têm?
1: Não, o meu está em modo dormir.
2: Não, o meu está sempre em silêncio. Nem conheço o toque do meu.
0: Convém ter isto bem, porque Paulo Rangel não tinha.
3: Tem que olhar é para a trajetória consistente, para o sinal. Repara, uma política, quando
4: não
3: se fala...
4: Não queria interrompê-lo, mas vamos ter que fazer aqui uma brevíssima... Não vamos interromper a nossa entrevista, mas ia-lhe só pedir para o seu telefone, Sr. Ministro, desculpe,
3: sim,
4: entrar ou em modo de voo ou desligar,
3: sim,
4: mesmo, porque está a fazer aqui uma pequena interferência.
3: Vou desligar.
4: Mas falávamos do não tem problema nenhum, já estará resolvido.
0: Pronto, agora
2: sim. Era
0: o telefone. Agora sim, já temos condições para avançar. Mudemos de assunto. Qual foi assim o vosso convite de emprego mais surpreendente?
1: Okay.
0: Tem assim alguma
1: não
0: história
1: boa? Não temos tempo para isso.
0: Não temos. Vamos ver se bate o da atriz Rita Blanco.
5: Um dia, estou a chegar a casa... E à minha porta estava uma estampa, um rapaz podre de bonito. E eu, como ainda era viva, não é? Ainda não estava morta. Pronto, pelo menos os olhos estavam impecáveis. Eu vejo aquilo e digo assim, ai meu Deus, o que é isto? Será um novo inquilino, que sorte a minha. Muito embora soubesse que não era para a minha idade, claro. E eu tinha uma vida familiar. Bom, ia a entrar e ele diz, olá. E eu... Olá, e ele disse, olha, eu sou o Ruben Alves, eu, que bom para ti, e eu mandei-te um guião, gostava muito que tu lesses.
0: Opa, começou bem. Pronto, o realizador Ruben Alves à porta
6: um
0: da casa de Rita Blanco. A conversa evoluiu, será que Rita Blanco aceitou a proposta de Ruben Alves?
5: Eu gostava muito, muito que lesse o guião, eu disse sim, que não seja por isso, entra. E ele foi lá à casa. Pronto, e quando saiu, claro que eu já entrava no filme. Nessa altura que eu vi o projeto, fiquei logo interessada no projeto. Fiquei muito interessada também nele. E interessou-me a conversa. Houve muitas coisas em que sentimos afinidade. Acho, eu estou a falar por mim, claro. Sim. Eu senti muita afinidade contigo.
3: Capricórnio.
5: Sim, os dois capricórnios. Ele encantador, muito bem educado, muito doce. Muito lindo. Não é que a beleza seja mais importante, mas às vezes, à primeira, no caso ajudou.
0: Ora bem, e assim que se ganha um trabalho com gosto,
1: sim,
0: claro.
1: Mas fala disto com
2: dizer. Ela tem mesmo. Muita piada.
6: E se um desconhecido lhe oferecer um guião?
0: É isso mesmo, um trabalho com prazer não parece ser bem o caso de um certo e determinado eurodeputado português.
7: Segunda-feira, acordar cedinho para apanhar o avião. Uma semana por mês vou para Estrasburgo, 3 dias de pulmários, uma trabalheira louca e só chego lá na segunda às 3 da tarde. O resto das semanas vou para Bruxelas. Prepara-se a semana na tarde de segunda, terça-feira, comissões, o dia todo, algumas delas mais chatas que outras, depois trabalho intenso. Quarta-feira, trabalho normalmente dentro de um grupo para preparar outras coisas. Quinta-feira, temos os grupos de trabalho de manhã, temos a reunião de equipa para preparar a semana seguinte e, à noite, volta e meia, há uma outra cervejita na Plux, na Palácio de Luxemburgo. Depois, sábado, o tempo reservado para a família. Domingo, passo quase o dia inteiro a preparar o programa da SIC, o Visto Assim, que dá às 9h30. Venho da SIC às 10h30 a correr, como qualquer coisa, vou para a cama cedo, porque...
0: Porque começa toda a
1: canseira.
0: É, uma canseira, não se aguenta. Se calhar o melhor era ser Presidente da República.
8: Não, não. Eu nunca pensei. Ora, primeiro que tudo, eu era incapaz de morar num palácio de Belém. Segundo, eu era incapaz de ter que aturar aquelas entrevistas todas durante o dia.
0: Miguel Sousa Tavares, acha que ser político é ter o pior emprego do mundo?
8: Eu não estou a ver a aturar a lamechice de café, de bairro, daqueles tipos que estão sempre a dizer mal tudo e a seguir em frente a dizer tem toda a razão, meu amigo, vou tomar nota, vou falar com o governo. Não, não era capaz de fazer isso.
3: Vou dizer que eu compreendo.
8: Eu duraria 15 dias na política.
0: Mas calma, Miguel Sousa Tavares, a política até pode ser divertida. Duas influências estão a fazer um jogo, aqueles em que uma tem que adivinhar o nome de um político. Vamos ver quem é que acerta primeiro.
9: Tenho que ter mais de 60 anos.
10: Tens mais de 70.
9: Com essa idade eu apareço na internet?
10: Por acaso sim, és muito forte no TikTok.
9: Um TikToker idoso e giro. Faço vlogs?
10: Sim, fazes tipo cenas a experimentar restaurantes. Vá, a tua profissão principal está ligada à... política.
9: Ah, sou político. Costumo estar em polémicas?
10: A comparar com outros até és muito calmo.
9: Ok, eu visto-me bem.
10: Olha, para mim és um dos que se veste melhor, por acaso.
9: Eu pareço um bocado o Pai Natal.
10: Tu és o meu Pai Natal.
9: Cavaco Silva!
10: Não, menos magrinho.
9: O Marcelo!
10: Não, ele lê muito, mas escreve mais. Listas de restaurantes que ele gosta.
9: Ah, sou Isaldino!
0: Era fácil, não era?

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1: Muito bom dia, 8 e 16. Vamos lá conhecer o tema do contracorrente desta quarta-feira. Se quiser entrar em direto para nos dar a sua opinião depois do Jornal das 10, só tem de ligar para nós, 910024185, ou então também nos pode enviar a sua mensagem de voz pelo WhatsApp. O número é sempre o mesmo, 910024185. Carla.
2: À primeira vista, os números da economia não são maus, sobretudo se olharmos para 2025. Portugal criou emprego e cresceu acima da média europeia, mas parece cada vez mais verdadeira aquela frase de que a economia vai bem, as pessoas é que nem por isso. Quando saíram os últimos números da população residente, percebemos que a riqueza por habitante pode não estar a crescer, mas há outro indicador importante para a criação de riqueza que está mesmo a piorar. Estamos a ficar para trás na produtividade. Foi isso mesmo que conclui um estudo da Business Roundtable Portugal, um estudo que ontem esteve a ser discutido e nós hoje também vamos querer discutir no Contracorrente. José Manuel, bom dia. Isto são boas ou más notícias?
3: Bom dia. Olha, as notícias da economia, se pensarmos em Portugal, comparando com o conjunto da União Europeia, até podíamos pensar que tínhamos razões para estar contentes, porque nos últimos anos, como muitas vezes é repetido, temos crescido um bocadinho mais depressa. Só que quando, em vez de nos compararmos com o conjunto da União Europeia, nos comparamos com os países com os quais nos devemos comparar, a coisa muda um bocadinho de feição. Isto tem muito a ver com o facto de os grandes países da União Europeia, aqueles que pesam mais nas contas da União Europeia, como por exemplo a Alemanha, como por exemplo a França, como por exemplo a Itália, estarem com prestações económicas muito medíocres e, portanto, já não serem as locomotivas da Europa como foram noutros tempos e por isso talvez não sejam o melhor ponto de comparação, sobretudo se pensarmos que nós, como estamos um bocado cá para trás, convinha que nos chegasse mais depressa à frente, não é? Quando nos comparamos com outros países, nós falamos muitas vezes disso, sobretudo com os bálticos, com a Polónia, com países do antigo Bloco de Leste, vemos que há diferença. Se bem que haja países, do nosso campeonato, que também vale a pena comparar-nos, sei lá, os países do Sul, a Grécia, a própria Itália, a Espanha. E o que nós notamos é que, de facto, olhando, por exemplo, para o crescimento da economia, nós temos alguns dados que são aparentemente positivos, não é? Portanto, agora, quando nós olhamos para outros indicadores, percebemos que o nosso principal problema é que nós trabalhamos muitas horas, mas a produtividade, a riqueza criada é insuficiente para nos aproximarmos da média europeia um pouco mais depressa, ou então em termos de produtividade, até para mantermos os lugares. Nós hoje em dia temos uma produtividade que é, em termos de média europeia, inferior à do ano 2000, portanto, é mau, não é? Como é óbvio, não é? Portanto, estamos com 66,9% da produtividade em 2025, em 2000 era 67,6%, em termos de comparação com a média europeia. A nossa produtividade no ranking europeu é 24ª, estamos mesmo encostadinhos ao fim, era a 17ª em 2000, portanto, e temos também muitos bloqueios que convinha desbloquear. E alguns deles até podem ser, como, por exemplo, com boas intenções, só que depois há outras coisas no sistema que complicam isto tudo. Nós temos, neste momento, 21% dos contratos de trabalho, por conta de outra, não é, com salário mínimo. É uma barbaridade em termos de proporção. Portanto, eram apenas 5% há 25 anos. Portanto, de repente, temos uma quantidade enorme de trabalhadores que ganham salário mínimo. E há uma conta que a Business Roundtable de Portugal, já agora deixa-me só, pode ser que não é assim uma organização muito conhecida do público em geral, mas é uma organização importante porque junta 46 dos maiores grupos empresariais portugueses que, no fundo, financiam estudos e financiam formação para tentar puxar a economia portuguesa para cima. É basicamente isto. E isto em alguns trabalhos que fazem este. Mas voltando a este ponto, uma das contas que eles lá têm e que eu achei particularmente reveladora foi aquilo que eles chamam garrote fiscal marginal, para ser mais exato, à saída do salário mínimo. Portanto, temos 21% dos trabalhadores pequenos com salário mínimo e eu quero dar mais algum dinheiro a essas pessoas. Se eu aumentar o salário de um trabalhador com salário mínimo em 150 euros, salário bruto, a empresa tem que gastar com esse aumento 186 euros por causa da segurança social. Sabes quanto é que recebe o trabalhador a mais no recibo de vencimento?
2: Não.
3: Quanto? 68 euros. Portanto, a empresa gasta 186 euros e o trabalhador recebe 68 euros no recibo de vencimento. Isto é um desincentivo brutal a tirar pessoas do salário mínimo. Repara o nível de esforço que é necessário fazer para depois a pessoa receber umas migalhas. É este algum tipo de... algumas dos fatores, como é óbvio, que ajudam a explicar porque é que Portugal não sai da cepa torta em termos de produtividade. Os outros têm a ver com um investimento insuficiente, o investimento público tem sido mais do que insuficiente, temos com PRR, de facto temos praticamente pleno emprego, mas estamos a criar os empregos em zona, em setores menos produtivos, sobretudo setores ligados ao turismo e à construção, não em setores, nos outros setores em que digamos, o valor acrescentado por hora de trabalho pode ser 5, 6 vezes superior. Estamos em contrapartida a perder, temos mais imigrantes, mas temos menos, temos uma parte dos nossos jovens a irem-se embora, portanto, mais qualificados, com capacidade para gerar mais valor. E claro, temos duas grandes barreiras, temos falado muito delas, mais uma do que a outra, devo dizer, não é? Uma tem a ver com a burocracia e outra tem a ver com um tema que não é propriamente o preço do combustível nas bancas, mas é o preço da energia nas empresas. Portanto, nós falamos muito daquilo que custa um litro de gasóleo ou um litro de gasolina, falamos menos da diferença que se paga, por exemplo, na conta de eletricidade ou na conta de noutras contas de energia nas empresas, e aí a concorrência com a Espanha é mais crítica. Portanto, vamos falar um pouco disto tudo, ver, enfim, tentar perceber o que é que pode ser feito ou não pode ser feito, para que nós não tenhamos só uma economia com bons números, tenhamos também uma população satisfeita, porque os bons números traduzem-se realmente em mais riqueza e em mais poder de compra.
2: E o país esteja bem, mas os portugueses também. Até já.
3: Também, exatamente.
1: 910024185 para entrar em direto, mas já sabe que também nos pode enviar a sua mensagem de voz através do WhatsApp ou então deixar os seus comentários nas nossas redes sociais ou no site do Observador. Muito bom dia, 8h23.

0: Este é o Bom, Mau e o Vilão das Manhãs 360, sempre com o Miguel Pinheiro. Olá, Miguel, bom dia.
1: Bom dia.
0: Bom dia. O teu bom é um otimista.
1: É um otimista. É tão bom começar o dia com um otimista. O bom é o juiz do chamado processo secundário da Operação Marquês. Portanto, nós temos o processo principal e depois há um segundo processo que tem como arguído exclusivamente o ex-primeiro-ministro José Sócrates e o empresário e grande amigo Carlos Santos Silva. Um abraço daqui para o amigo. E eles respondem por três crimes de branqueamento de capitais. Pronto, e o processo é só sobre isto, não é? E o juiz deste caso anunciou ontem as datas para o julgamento. Vai haver sessões às segundas e às sextas, porque os outros dias estão ocupados com o processo principal. E, segundo as contas do juiz, tudo vai ficar terminado em menos de 7 meses. Em menos de 7 meses. E isto é de uma inocência comovente. Eu tive que ir buscar uns Kleenex. Estava aqui à procura da palavra sem usar a marca, peço desculpa, não queria fazer publicidade. Mas pronto, fui buscar uma coisa para limpar as lágrimas.
0: Uns lenços de papel.
1: Uns lenços de papel. Atenção, eu espero que o juiz tenha toda a razão, e por isso é que eu estou a pôr no bom, e acho que assim é que deve ser, mas eu suspeito que logo no primeiro dia vai haver problemas com advogados, com recursos e com as objeções do nosso rei do drama. Convém lembrar, já agora, já que estamos a falar sobre isto, que o advogado Pedro de Lille, lembram-se dele, renunciou à defesa de Sócrates no processo principal, dando início a este carrossel de advogados que ainda continua, mas Pedro de Lille é ainda o advogado de Sócrates, para já, neste outro caso, pois há aqui um outro ponto, é que no processo secundário, já agora só para termos a informação completa, neste processo secundário já houve 3 crimes de falsificação de documento que prescreveram. Portanto, já vamos, 3 prescreveram, 3 mantêm-se, vamos ver o que é que vai acontecer a partir de 19 de outubro. Mas não é comum um ator ter em cena 2 peças ao mesmo tempo. Atenção, é verdade que houve um ator que ganhou agora nos Emmys, fez história, ganhou 2 Emmys por 2 séries diferentes em Portugal. Se calhar vamos ter aqui concorrência. 2 julgamentos ao mesmo tempo, o mesmo ator, vamos ver.
2: E a agenda cheia do ator. Segundas e sextas um processo, terças, quartas e quintas outro.
1: O público exige.
2: Isso.
1: E nós não podemos defraudar o público.
0: Quem é o teu mau?
1: Olha, é o Ministério da Saúde. O secretário de Estado da Gestão da Saúde esteve ontem a ser ouvido no Parlamento e anunciou com solenidade que o governo está muito preocupado com o tema do turismo do SNS, ou seja, com o número enorme de estrangeiros que vêm cá apenas para usarem os serviços do SNS e que depois se vão embora sem pagar. Não é imigrantes, não são imigrantes sequer que estejam numa situação ilegal, não é nada disso. Vêm cá, vão ao SNS, tratam do que têm de tratar e vão-se embora. E então, como está muito preocupado com isto, o governo vai, atenção, o governo vai, porque ninguém brinca com este governo, não é? O governo vai criar um grupo de trabalho. Vai criar um grupo de trabalho, tremam, nos aeroportos já se está a notar menos gente a chegar, porque já perceberam que isto vai acabar, a Inspeção Geral das Atividades em Saúde. Nós, aliás, demos essa notícia, já apresentou propostas concretas a diferentes hospitais para resolver isto. A Associação Portuguesa de Administradores Hospitalares também já explicou que medidas é que acha que podem resultar. O próprio PSD já apresentou projetos no Parlamento, mas agora, calma, isto também não é assim. Vamos criar um grupo de trabalho. Toda a gente que conhece minimamente o Estado sabe que o truque básico é, quando queres arrastar um problema, só precisas de criar um grupo de trabalho. Por isso eu diria que nós daqui a uns anos voltamos a falar.
2: Mas espera lá, um grupo de trabalho para analisar ou para decidir o quê? Como é que o hospital apresenta a conta a um utente? É isto, não é?
1: Eu penso que é para, imagino que seja primeiro para fazer uma radiografia completa da problemática que está subjacente.
2: Para depois ir à procura de uma solucionática, não é?
1: E depois a solucionática a dada altura. Eu imagino que seja necessário ouvir os players.
2: E os stakeholders
1: claro. Exato, para depois de forma sustentada
2: olhar para a fileira toda, claro.
1: Pois sim, há de ser isso.
2: Claro, parece-me bem. Isto é a reforma da saúde.
1: É, bem visto. Está feito. Está feito.
2: Vai ser a reforma da saúde. Como apresentar a fatura a um utente.
1: Mas, Paulo, eu acho que está feito, não é preciso mais nada, acho que podemos ir à nossa vida, não é? Está resolvido. Vamos ao próximo. Qual é o próximo problema que precisa de solução?
2: Mas sobre este ainda, eu acho que se fossem ali à pensão Estrelinha, eles explicam como é que apresentou a conta aos clientes.
1: Oh, Paulo, está bem, mas tens que compreender que nós temos antes disso de salvar o SNS.
2: Ok, tens razão.
1: Isto não é só aqui agora a pensão Estrelinha. Que eu não faço ideia do que seja, Paulo. Mas,
2: eu também não, mas...
1: Mas está tudo bem, claro.
2: Mas soa bem.
0: Sim.
1: Claro que sim.
0: Miguel, o teu vilão é o Chega.
1: Olha, é o Chega que confunde tudo, cria confusões sobre tudo. Então, ontem o coordenador do Chega na Comissão de Orçamento da Assembleia, Eduardo Teixeira, deu uma entrevista aqui à Rádio Observador, sobre a questão, a questão dos combustíveis. O Chega propõe a tão falada redução do IVA sobre os combustíveis e insiste em apresentar Espanha como um exemplo a seguir. Nisto, o Chega é sanchista. Na entrevista, Eduardo Teixeira disse isto, eu vou citá-lo. Espanha defendeu o seu povo e nós temos que defender o povo português e não podemos permitir que isto esteja nos níveis que está. Fiquei aqui até um bocadinho sem fogo. Mas então, quando lhe perguntaram pelo facto dessa medida ir contra as regras europeias, Eduardo Teixeira insurgiu-se e disse... O IVA em Espanha sobre os combustíveis é diferente do de Portugal. Então expliquem-me. Expliquem-me porque é que é diferente em Espanha. Porque é que é mais baixo do que em Portugal. Ora, eu posso explicar. Espanha baixou o IVA dos combustíveis para 10%. Mas depois, em vez de defender o seu povo, para usar a expressão do deputado do Chega, recuou rapidamente quando a União Europeia engrossou a voz e voltou a pôr o IVA à taxa normal. Portanto, a Espanha recuou. O problema, para nós, é que a taxa normal de IVA em Espanha é de 21%, mas em Portugal é de 23%. Mas não é só para os combustíveis, é para tudo. Aliás, o próprio Eduardo Teixeira refere isso noutra parte da entrevista, portanto ele sabe muito bem. Ou seja, nós temos um problema de impostos altos em todo o lado. Ainda ontem André Ventura, na entrevista à CNN de Portugal, levantou assim uma caneca para dizer como é que é possível pagar o preço desta caneca e ainda mais metade do preço em impostos. Portanto, nós temos problemas de impostos em todo o lado. E isto acontece porquê? Porquê é que isto acontece? Porque o Estado é um Estado monstruoso que paga tudo a toda a gente e que tem de ser alimentado. Por exemplo, vamos dar assim um exemplo. Lembrei-me disto agora. Por exemplo... O Estado paga portagens aos automobilistas em várias autoestradas porque o Chega quis distribuir borlas para ganhar uns votos, não é? E então nós temos as tais autoestradas sem portagens. Se o Estado deixasse de pagar tantas coisas, se o Estado, por exemplo, deixasse de pagar portagens em autoestradas, se calhar nós podíamos baixar o IVA e outros impostos, baixávamos o IVA. No combustível e em todos, porque nada nos impede, a União Europeia não nos impede de termos a taxa normal de IVA, em vez de ser 23%, ser 21% ou até mais baixo. Existe um valor mínimo que eu não sei, Paulo, não sei se sabes de qual.
2: Não sei qual.
1: Não sei se é 14, 15, assim, uma coisa qualquer. Tem essa ideia. Mas enfim, poderia estar a 21%, poderia estar a 20%. Não está porquê? Porque o Estado precisa de dinheiro para cobrir, entre outras coisas,

0: Sim, estou um bocado estranho. Desculpa.
1: Mas já estava a ficar com a garganta seca, foi preciso.
0: Olha, então, Miguel. Sim, acaba.
1: Vais-me perguntar.
0: Ia-te perguntar o que é que vais falar hoje. Sim,
2: hoje, hoje é quarta-feira.
0: Com Sérgio Sousa Pinto, é quarta-feira.
1: Hoje, o Paulo nem sabe que dia é e ainda se põe para aqui a falar.
2: Não,
1: a
2: o meu calendário só tem um dia, que é quarta-feira por causa do Real Político.
1: Com certeza. Quem
0: também está a dar um golo de água.
1: Então, hoje, sim, ele diz que é água. Então, hoje, no Real Político, vamos falar sobre, enfim, qual é a melhor forma de combater o custo de vida. Uhum. É a grande dúvida na cabeça de toda a gente. Vamos também falar um bocadinho sobre estes 10 anos de António Guterres à frente da ONU. Estamos agora nesta fase de abertura ouvir muitos discursos nas Nações Unidas. Ele fez ontem o seu último discurso, tentar perceber como é que ele deixa a ONU. E ainda, se tivermos tempo, vamos aqui à polémica sobre o programa Volta para Reciclagem de Plásticos.
0: Tudo para ouvir depois do Jornal do Meio-Dia. Quanto ao bom, mau vilão desta quarta-feira, o bom é o juiz do chamado processo secundário da Operação Marquês. O mau é o Ministério da Saúde.
1: Temos de António Guterres à frente da ONU. Estamos agora nesta fase de abertura ouvir muitos discursos nas Nações Unidas. Ele fez ontem o seu último discurso, tentar perceber como é que ele deixa a ONU. E ainda, se tivermos tempo, vamos aqui à polémica sobre o programa Volta para Reciclagem de Plásticos.
0: Tudo para ouvir depois do Jornal do Meio-Dia. Quanto ao bom, mau vilão desta quarta-feira, o bom é o juiz do chamado processo secundário da Operação Marquês. O mau é o Ministério da Saúde.
3: É com uma fatia dourada.
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0: 8h36 já a seguir, e o vencedor é umas primeiras notícias que também pode ouvir no nosso WhatsApp, Carla.
11: A Câmara Municipal de Cascais gastou 175 mil euros do PRR na inauguração de uma escola. Houve dois eventos em dois dias. O último aconteceu na segunda-feira. Foi uma cerimónia que contou com o Presidente da República e o Primeiro-Ministro. Ainda assim, nem Belém nem São Bento comentam o valor, quando questionados pelo Observador. Já a autarquia, liderada pelo PSD, fala num guia da comunicação e informação para projetos financiados pelos fundos europeus. O valor foi gasto em serviços como segurança, ecrãs, decoração ou ainda um DJ. As críticas começam a surgir dentro da autarquia. O vereador independente João Maria Joné fala numa cultura de despesismo adotada pelo autarca Nuno Pitera Lopes. A direção do PS não vê para já Mário Centeno como uma ameaça e desvaloriza uma eventual investida à liderança do partido. As recentes intervenções públicas de Centeno não estão para já a incomodar José Luís Carneiro. Os socialistas ouvidos pelo Observador falam num livre pensador e consideram que o ex-ministro das Finanças pode ter um contributo importante. Os problemas no arranjo do ano letivo vão hoje a debate no Parlamento, em causa à falta de professores e os alunos sem vaga nas escolas. A discussão foi pedida pelo PCP e vai contar com a presença do Ministro da Educação.

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9: Muito bom dia, 8h39.
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9: E o vencedor é das manhãs 360, que também pode acompanhar com imagem através das nossas redes sociais ou pelo site do Observador. Carla, se conseguires dizer esta frase até ao fim.
15: Hoje é o dia de beber água. É hora de beber água.
9: Esta quarta-feira estão connosco a Alexandra Machado e o José Manuel Fernandes.
15: E hoje damos nota a Mário Centeno, a José Luís Carneiro e a André Ventura, mas começamos com uma batalha judicial. Paulo, queres explicar o que se passa?
16: Ora bem, envolve a ERC, a entidade reguladora da comunicação, e a RTP. A história está contada no página 1 e é bem reveladora. Este caso é bem revelador da forma como algumas entidades, neste caso a digníssima, a caríssima, a queridíssima ERC, regula, mas não gosta de dizer como é que regula e como é que toma as suas decisões.
17: Não regula bem.
16: Não regula bem. Não regula bem. Bom, vamos rapidamente recordar o caso. Recordam-se que em junho de 2024 estávamos em campanha para as europeias. A RTP fez uma série de pequenas entrevistas, 10 minutos no telejornal, aos vários cabeças de lista. Uma das entrevistadas foi Marta Temido, cabeça de lista do PS, entrevistada por José Rodrigues Santos, que a questionou sobre a subsídio ou dependência do país em relação a fundos europeus e sobre o facto de Portugal continuar na cauda da Europa. Marta Temido não gostou de monotema, terminou a entrevista até a mostrar algum desconforto, houve polémica, como sempre, à volta do assunto.
15: E críticas.
16: E a ERC decidiu, ora bem, quem melhor do que o regulador para ensinar os jornalistas a fazer entrevistas? A ERC decidiu então olhar para o assunto e aprovou uma deliberação a condenar o jornalista, José Rodrigues Santos. Diz que alegou que ele se afastou da factualidade, que deu pouco espaço à entrevistada, que prejudicou o direito à informação. Aliás, para fundamentar algumas destas coisas, a ERC até transcreveu mal, ouviu mal a entrevista, porque trocou uma frase que José Rodrigues dos Santos disse que era o caso da Ucrânia, num comentário que até estava, no fundo, a apoiar aquilo que Marta Temido estava a dizer, por acaso não creio. Mas pronto, Ierk enganou-se, mas nada disso atrapalhou, porque logo a seguir corrigiu só esta referência, mas manteve a deliberação e manteve a condenação. A RTP não gostou, e bem, considerou o caso imperfeito, lamentável, e exigiu à ERC o acesso à certidão integral de todo o processo administrativo, isto é, os pareceres técnicos internos, os e-mails, as notas e as atas das reuniões que fundamentaram a decisão da ERC. Isto é, vamos saber como é que a fábrica de salsichas da ERC produz salsichas. O que é que lá está dentro? Que salsicha é esta? O que é que lá está? A ERC recusou-se. Começa logo por aqui. Uma entidade do Estado, ainda por cima uma entidade reguladora, que tem como função nobre regular o espaço mediático, ela própria, primeiro desconhece, ou então se conhece, viola aquilo que é a lei básica do acesso a documentos administrativos. A RTP foi para o Tribunal, o Tribunal Administrativo do Círculo de Lisboa deu razão à RTP, exigiu a entrega de toda a documentação, a ERC continuou a recusar, recurso para o Tribunal Central Administrativo do Sul, portanto aqui já estamos no segundo nível de tribunais, nova derrota da ERC, e a ERC agora continua a recorrer, neste caso, para o Supremo Tribunal Administrativo, que vai analisar o caso, vamos ver agora o que é que isto vai dar. Ou seja, porque, o que é que a ERC tem a esconder sobre o seu processo de decisão e a documentação que o sustenta? Porque é que está a ir até ao fim de linha nesta litigância jurídica para não cumprir aquela que é uma obrigação básica de qualquer entidade pública, mais ainda de reguladores que têm como função, neste caso, mediar o espaço público? Isto é lamentável a todos os níveis. E demonstra, de facto, que este tipo de decisões que a ERC vai tomando, basicamente, se não forem bem explicadas na praça pública sobre a sua gênese, como é que nasceu aquela decisão, leva-nos à dúvida, de facto, que isto é tudo um achómetro, como, aliás, quer dizer, a decisão da ERC é um achómetro, porque nem sei se aquilo depois é por votação no Conselho do Regulador e por aí fora, mas é a conversa de café depois plasmada num parecer e numa condenação, neste caso a uma entrevista em um jornalista.
15: Queres dar uma nota já, Paulo?
16: Posso dar uma nota, dou um 4, que é o nível de recusas, é o número de recusas que a ERC já apresentou, apesar das condenações várias em tribunal na recusa em entregar os documentos.
0: Uhum. Mas os tribunais administrativos também não têm nada que fazer.
16: Lógico, está tudo bem. Exatamente, têm tempo para estas coisas, não é? Claro.
15: José Manuel, o que é que este caso nos mostra sobre o funcionamento da ERC?
17: Olha, mostra aquilo que eu defendo há muito tempo, que a ERC não devia existir. Eu tenho uma posição radical sobre isto, que vem de muito atrás, vem praticamente desde o momento em que a ERC foi criada. A ERC nunca devia ter sido criada autonomamente da Autoridade das Telecomunicações. Cada vez mais isso faz todo sentido, quer dizer, são mundos que se misturam e nós vemos isso no dia-a-dia. E a ERC vive, tem um financiamento generoso, cria uma máquina monstruosa, ligada literalmente monstruosa, ocupa a maior parte do seu tempo com inutilidades e... Quando vai ao essencial acontecem coisas destas. Não é a primeira vez, nem será a última. Quando temos, portanto, entidades ociosas, elas têm que se entreter para demonstrar a sua utilidade. Neste caso, foram, como o Paulo recordou, tentar ensinar o Padre Nosso ao Vigário, como é que se fazem entrevistas a um jornalista que as faz há décadas, e o resultado, e depois, quando o jornalista reagiu e fez muito bem, e contestou, e quis saber como é que chegaram àquelas conclusões, eles tentam fechar-se em copas. Isto é um velho problema da administração pública portuguesa. Todos nós, jornalistas, já tivemos que lutar muitas vezes para conseguir o acesso a documentos da administração. Recorremos à CADA e às vezes, apesar da CADA, as entidades que têm dinheiro e, portanto, podem recorrer para outros organismos, vão recorrendo. Dinheiro e tempo, não é? Nós é que não temos nem dinheiro nem tempo.
16: Dinheiro que é nosso já agora.
17: Dinheiro que é nosso. Claro. Quer dizer, dinheiro que é dos contribuintes. No caso da ERC, é dinheiro que até é do setor da comunicação social, porque tem que se pagar para a ERC uma taxa sobre a publicidade, salvo erro, é pago sobretudo pelas empresas audiovisuais, não é? Portanto, pelas televisões. Portanto, espero não me estar a enganar, porque isto às vezes pode ter mudado desde o princípio. Mas isto não faz qualquer tipo de sentido. Portanto, eu acompanho o 4, apesar de ter vontade até para descer, mas já que o Paulo justificou bem a nota com as 4 vezes que ela recorreu, acho que fico também pelo 4.
15: É uma justificação, então, para manter este 4 em relação à ERC. Alexandra, quão diferentes são as propostas do Chega e do PS para atenuar os efeitos da subida dos combustíveis?
0: Não são muito. São a face da mesma moeda, digamos assim. José Luís Carneiro e André Ventura, que, aliás, ontem tiveram ambos entrevistas, deram ambos entrevistas, José Luís Carneiro à Antena 1, André Ventura à CNN, estão já a disputar os seus espaços eleitorais com as sondagens permanentemente a dar os dois partidos acima da coligação AD. Os dois líderes já optaram por confronto mano a mano. Parece-me que esta questão dos combustíveis e das medidas propostas para atenuar o aumento do custo de vida estão muito lado a lado. Aliás, André Ventura assume que repete as propostas do PS porque acha
15: porque é por aí.
0: Que é por aí que deve ser feito. E vê-se isso agora, que o confronto de quem é que afinal apresentou primeiro, estão naquela fase de eu apresentei primeiro que tu, eu sou mais amigo dos portugueses do que tu.
16: Confessa de adolescente.
0: É, é, e estamos aqui neste mano a mano interessante entre Chega e PS com... um parênteses muito grande, é que um não aprova nada sem o outro na Assembleia da República. Portanto, terão mesmo de se juntar para aprovar algumas medidas que, obviamente, tendo em conta que PSD e CDS não concordam com elas, portanto, têm mesmo que se entender. Se quiserem aprovar alguma coisa no Parlamento, são estes dois partidos que se têm que entender. Portanto, na realidade, acho que nenhum quer isso e vai-se propondo só para aparecer no espaço público este tipo de propostas. Esta semana vamos ter novamente o Parlamento a discutir sobre projetos de resolução, no caso do PS, projetos de lei, no caso do Chega, para diminuir o IVA dos combustíveis, sendo certo que, propondo esta medida de forma temporária, a Comissão Europeia já disse várias vezes, variadas vezes aliás, que não é possível descer o IVA dos combustíveis. E disse-o alto e bom som, aliás, Espanha, que é tantas vezes falado pelo Chega, como exemplo, no caso dos combustíveis, Espanha tentou reduzir o IVA dos combustíveis, bem sei que foi, tentou reduzi-lo logo para a taxa reduzida, e aqui as propostas são para a taxa intermédia, mas tentou reduzir e voltou atrás, porque não
15: é possível.
0: Não é possível, pelas regras da União Europeia, da Comissão Europeia, não é possível descer o IVA e, aliás, Bruxelas, os serviços de Bruxelas já nos disseram isso também aqui ao Observador várias vezes, e até aproveito para citar a frase que foi dita mais recentemente, aliás, quando Espanha tentou baixar o IVA, nós questionámos Bruxelas, a Ana Suspiro questionou Bruxelas, e a frase é claríssima: não há possibilidade de baixar o IVA nos combustíveis no quadro da atual Diretiva Europeia do IVA. Ponto final. Portanto, está tudo dito neste caso, e já agora também me parece que a tática do governo de assinar com o papão do déficit para contestar esta medida não colhe. Não colhe porque já vimos anteriormente Miranda Sarmento a dizer que não ia avançar com a taxa sobre os lucros excessivos dos combustíveis, e avançou com uma taxa sobre os lucros excessivos a penalizar em especial a refinação, que está com problemas na Europa, em toda a Europa, há problemas na refinação, e é isso que está a levar ao aumento do preço grande, nomeadamente do gasóleo, e é aí que se vai incidir a taxa dos lucros excessivos. Miranda Sarmento também disse que admitiu que não haveria espaço para descer mais o IRS, nem dar o suplemento extraordinário aos pensionistas este ano, e as duas medidas foram recentemente aprovadas pelo governo, portanto também não poderemos estar aqui a acreditar piamente que não se faz uma coisa quando depois se faz e se avança com isto. Dito isto, Estamos aqui neste impasse e, aproximando-se a discussão do Orçamento do Estado, novamente teme-se o pior e o leilão das medidas já está aí. E, neste caso, com PS e Chega, no mano a mano, vamos ver quem é que ganha o braço de ferro.
15: Não conhecendo ainda outros fechos, que nota dás?
0: Eu vou dar uma nota muito negativa, apesar de não conhecer outros fechos, porque acho que isto não é razoável e acho que é claramente desinformação o que está a acontecer com os combustíveis, mais uma vez. As contas não são postas verdadeiramente em cima da mesa como deve ser e, portanto, é esta desinformação toda. Eu também acompanho o 4 da ERC, mas para este caso.
15: E aqui fica também este 4. Vamos ver, Bruno, se fazemos linha total. Ontem falaste da sombra de Pedro Passos Coelho. Hoje há uma outra sombra, Mário Centeno.
18: É uma sombra no PS, mas há uma diferença significativa, que é a forma como o PS reage e lida com estas intervenções de Mário Centeno, e que são necessariamente diferentes também, porque Mário Centeno é diferente, claro, de Passos Coelho, não é um antigo primeiro-ministro, não é um antigo líder do partido, nem sequer está afiliado no partido, portanto representa também...
15: Mas é o Cristiano Ronaldo das Finanças.
18: É o Cristiano Ronaldo das Finanças e por isso as aparições, as intervenções de Mário Centeno têm um peso e obrigam também a uma reação por parte do PS. Se fosse completamente inócuo, uma figura completamente secundária, não haveria uma reação do PS. Eu queria destacar esses dois aspectos. Por um lado, as aparições, as intervenções de Mário Centeno não são casuais, poderá não se falar ou não se tratar aqui de um claro assalto ao poder, mas há claramente um posicionamento, e sobretudo quando os outros potenciais candidatos à liderança do PS ou rivais de José Luís Carneiro estão verdadeiramente, esse sim, na sombra neste momento, por várias questões, porque José Luís Carneiro é líder há relativamente pouco tempo, porque tem tido bons resultados nas sondagens, tem recuperado o PS depois do trambolhão nas legislativas, portanto também não é uma boa altura.
16: Estamos longe das eleições.
18: Estamos longe das eleições e neste momento...
16: Estaremos.
0: Não se sabe.
18: Nunca se sabe, isto de um momento para o outro pode mudar, mas José Luís Carneiro para já também não estará interessado em eleições e esses eventuais rivais de José Luís Carneiro também percebem que não seria a melhor altura para avançar. E Mário Centeno avança com estas intervenções porque goza de uma liberdade que esses outros elementos do PS não beneficiam. E isto leva-me depois à segunda questão, que é a reação do PS. Ou seja, como Centeno não é essa figura dentro do PS que possa, de facto, ameaçar a liderança...
15: Nem é militante.
18: Não é militante. Mas... aqui a questão do PS faz com que essa gestão das intervenções de Mário Centeno pelo PS sejam mais fáceis. Isto de classificá-lo como o livre pensador e como um contribuinte líquido, no fundo trazendo para o redil do PS, dizendo, não, estas intervenções são a favor do PS, são contributos, mesmo que às vezes haja críticas ao comportamento de José Luís Carneiro, aos posicionamentos do PS na oposição, no fundo é uma contribuição para o país. Mas aqui parece-me haver, da parte de Mário Centeno, um projeto pessoal, não sei como é que isso se concretizará, e que também passa pelo tipo de declarações que ele faz e de leituras que ele faz como comentador político. É difícil nós olharmos para Passos Coelho e vermos, apesar das repetidas intervenções, um comentário político mais alargado. Ele pode perfeitamente dizer que está aqui em causa são os interesses do país, e ele olha para o país e não para as questões da política,
15: mais pequena política.
18: Da pequena política. Mário Centeno, nos comentários que tem feito, não se tem furtado a comentários de pequena política ou de coisas que não têm a ver com a sua área de intervenção, com as finanças, mas, por exemplo, quando ele faz uma leitura da tracking poll da CNN a dizer que, olhando para os resultados distritais em Setúbal, por exemplo, e diz que o PS não conseguirá ganhar eleições se não ganhar Setúbal e o sul do país, isto é uma leitura política, não é? Mário Centeno olhar para o país e para as grandes decisões que o país terá de tomar em áreas como as finanças. E aqui eu acho que ele se fragiliza um pouco, até porque, como foi chamada a atenção aqui no artigo que está no Observador, na semana a seguir o PS já aparecia na tracking poll em Setúbal à frente do Chega. Portanto, Mário Centeno está aqui numa posição que também exigia, quanto a mim, uma clarificação, e da mesma forma que ontem dei uma nota negativa a Passos Coelho, dou uma nota negativa a Mário Centeno. Vou baixar um bocadinho, porque apesar dele ter essa liberdade, que eu acho que é menor no caso de Passos Coelho, também tem alguma responsabilidade pelo papel que ele teve nos governos de António Costa. Vou dar um 7 a Mário Centeno.
15: Um 7, a melhor nota ainda assim esta manhã de o vencedor é, que está de regresso mais logo na Tarde Política, depois do Jornal das 6.
9: Esta quarta-feira as notas vão ser dadas pela Judite França, pela Helena Garrido e pelo Anselmo Crespo.
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0: Muito bom dia, está com a Rádio Observador 91. A inauguração de uma escola custou à Câmara de Cascais 175 mil euros do PRR, em causa um evento de dois dias que contou com a presença do Presidente da República e também do Primeiro-Ministro.
1: António José Seguro e Luís Montenegro estiveram ao lado do Ministro da Educação e do Presidente da Autarquia na inauguração da nova escola secundária de Cascais. O projeto teve um custo superior a 32 milhões de euros, cofinanciado pelo PRR, sendo que Miguel Gato, o Plano de Recuperação e Resiliência, pagou também dois grandes momentos de comunicação. Assim que explica a autarquia.
2: Sim, por 175 mil euros. O primeiro momento contou com um Open Day que envolveu toda a comunidade escolar de Cascais e onde terão participado mais de 1000 pessoas, e foi no segundo dia, a inauguração oficial da escola, onde participou o Presidente da República e também o Primeiro-Ministro e mais de 600 pessoas. A autarquia justifica, diz que o PRR prevê a realização de eventos com relevante impacto mediático para projetos que receberam mais de 10 milhões de euros do PRR, e este é o caso.
1: É o caso. As diretivas europeias não definem, no entanto, valores, limites ao valor gasto nestes eventos de comunicação, mas Miguel, o observador, sabe que a Câmara de Cascais abriu um concurso público para o evento.
2: Sim, houve 3 candidatos. A vencedora foi a empresa unipessoal chamada Vertente Versátil. Fonte da autarquia explica ao observador que ficou a ganhar, isto porque a Câmara previa gastar 220 mil euros, mas a empresa acabou por baixar o preço da obra, que custou o preço do evento. Evento, aliás, que acabou por custar cerca de 175 mil euros.
1: E é perante este valor que importa perceber em que consistia afinal o contrato.
2: Previa-se a contratação de uma equipa de 4 pessoas para a decoração do espaço, 6 horas de atuação de um DJ, uma performance musical com 3 artistas, um coreógrafo e ainda a montagem de 3 ecrãs, uma passarela para a cerimónia oficial e a contratação de seguranças.
1: E o que dizem o Presidente da República e o Primeiro-Ministro sobre este negócio da Câmara de Cascais?
2: O gabinete de Luís Montenegro não respondeu às perguntas que foram enviadas pelo Observador sobre se tinha ou não conhecimento do valor em causa e se estaria confortável com a forma como foi gasto. A Presidência da República diz não querer fazer qualquer comentário sobre o assunto. Começam a surgir, entretanto, críticas dentro da própria Câmara Municipal de Cascais. O vereador independente João Maria Joné afirma que este caso é apenas reflexo de uma cultura de despesismo que tem sido adotada pelo Executivo Camarário PSD-CDS, liderado pelo autarca Nuno Pitera Lopes.
1: Miguel Gato, com os custos de inauguração da nova Escola Secundária de Cascais, um evento de 2 dias, que custou 175 mil euros do PRR. A Rádio Observador está a tentar uma reação das restantes forças que compõem a autarquia, PS e Chega. Os dois eventos ocorreram com apenas uma parte da obra concluída. Falta a demolição das antigas instalações da escola e a construção de um novo pavilhão desportivo, que estão previstas até ao final de 2027.
0: E continuamos na política. A direção do PS não vê atualmente Mário Centeno como uma ameaça à liderança. Os socialistas falam num livre pensador, apesar das recentes intervenções públicas do ex-ministro das Finanças.
1: Mário Centeno tem vindo a reforçar a presença no espaço público, através de críticas às propostas do PS, num espaço de comentário na televisão. Prepara-se também para lançar um livro sobre o tempo no governo. Os socialistas, ouvidos pelo Observador, desvalorizam, falam de Centeno como um livre pensador, uma expressão que, no entanto, não será inocente, como lembra a jornalista de política do Observador, Rita Tavares.
3: Pedro Nuno Santos vai para o comentário, posiciona-se e diz ao que vem. E diz que é precisamente um livre pensador, um comentador que é um livre pensador, que é aquela tentativa de não se colocar como alguém que vem desafiar a liderança na altura de António Costa, mas que quer dar as suas opiniões e fazer o seu caminho, evidentemente, e o caminho depois até se atravessou mais rápido
4: do
3: que ele gostaria.
4: Sim, no caso de Pedro Nuno Santos a coisa era demasiado evidente e a própria realidade acabou por tornar a coisa muito
3: mas
4: às claras.
3: Mas aqui é a direção do Partido Socialista que está a chamar livre pensador a Mário Centeno.
4: Portanto, lá saberão porque é que escolheram essa palavra.
3: Luís Testa lá saberá porque é que escolheu esta expressão, que é uma expressão que já desenvolveu. Embocou num líder.
1: E mesmo entre os socialistas mais críticos da atual direção socialista, prevalece a convicção de que será José Luís Carneiro a conduzir o partido nas próximas eleições legislativas, de recordar também que Mário Centeno não é filiado no PS.
0: Este é o artigo em manchete, é a história no site do Observador e é também o tema da história do dia. Nos Estados Unidos, Luís Montenegro insiste que Portugal vai fechar o ano com um excedente orçamental. O primeiro-ministro destaca a estabilidade do nosso país e convida ao investimento estrangeiro.
1: Montenegro participou na tradicional cerimónia de encerramento do mercado bolsista em Nova Iorque. Perante investidores, empresários e representantes da comunidade portuguesa, o Primeiro-Ministro deixou uma mensagem de confiança sobre a economia nacional e convidou ao investimento estrangeiro.
5: Portugal is very much open to your investments.
6: Portugal está aberto aos vossos investimentos e às vossas empresas. Somos um dos países mais seguros do mundo, com estabilidade política, económica e social. Temos vindo a reduzir custos e a reduzir a dívida pública. Esta é a nossa estratégia, isto tudo com uma reforma do Estado em curso. Em Portugal, eu declarei guerra à burocracia.
5: And with a wide process of state reform, I declared in Portugal war to bureaucracy.
1: Luís Montenegro em Nova Iorque. Hoje o Primeiro-Ministro tem um encontro com o Secretário-Geral da ONU, António Guterres. Luís Montenegro faz amanhã o discurso na Assembleia Geral das Nações Unidas, que está a decorrer com a presença de mais de uma centena de líderes mundiais.
0: E à margem da Assembleia Geral da ONU, Donald Trump não se comprometeu com um encontro trilateral com Volodymyr Zelensky e Vladimir Putin.
1: Na análise esta manhã, o especialista em Direito Internacional, Francisco Pereira Coutinho, considera que Trump não está interessado nessa reunião. Já o presidente ucraniano tem limitado a dizer que acredita que o presidente dos Estados Unidos gostaria de o ouvir dizer.
7: É Zelensky simplesmente a dizer aquilo que acha que Trump quer ouvir, que está muito disposto à paz e que Putin é que de facto não quer. Ele aliás voltou a oferecer a possibilidade de um cessar-fogo parcial, vindo dizer, muito bem, os americanos não querem que nós ataquemos refinarias porque isso significa uma pressão sobre o preço do petróleo e os americanos vão ter eleições daqui a algumas semanas. Bom, estamos dispostos a fazer isso, desde que exista reciprocidade e, portanto, desde que Putin se comprometa também a não atacar a Ucrânia e, portanto, no fundo, passando a bola para Trump para convencer Putin a acabar com a guerra ou, pelo menos, a suspendê-la.
1: Análise de Francisco Pereira Coutinho, especialista em Direito Internacional, esta manhã no Gabinete de Guerra. O presidente da Ucrânia reforçou ontem que conta com os Estados Unidos para pôr fim à guerra com a Rússia ainda antes do inverno.
0: Só 9 e 8, já a seguir o explicador sobre o plano da Câmara de Almada para fortalecer o abastecimento de água no Conselho. Connosco vai estar a Presidente da Câmara, Inês de Medeiros. Primeiro, Carla, que outras notícias estão em destaque?
1: 9 distritos de Portugal continental estão sob aviso amarelo devido ao tempo quente, isto no dia em que começa o outono. As temperaturas mantêm-se elevadas. O Instituto Português do Mar e da Atmosfera coloca ainda mais de 70 concelhos das regiões Norte, Centro e do Algarve em perigo máximo de incêndio rural. Os problemas no arranque do ano letivo vão hoje a debate no Parlamento com a presença do Ministro da Educação. O debate foi pedido pelo PCP. Os comunistas exigem esclarecimentos sobre a falta de professores e também sobre os alunos sem vaga. O velório de Jorge Palma decorre hoje na Voz do Operário em Lisboa. A família quer que todos se possam despedir e prestar uma última homenagem. Começa às 3 da tarde, termina às 10 da noite. Amanhã, o cortejo fúnebre sai da Voz do Operário em direção ao cemitério do Alto de São João. E vocês sabem fazer o Cubo Mágico?
8: Durante quanto
1: Sim.
8: tempo? A questão é o prazo.
1: É, mas consegues fazer?
0: Pois. Um lado, dois lados.
1: Então, preparem-se para a humilhação. Uma miúda chinesa de 6 anos tem o novo recorde mundial feminino a resolver o cubo mágico.
0: Eu vi isso e fiquei impressionada.
1: Pouco mais de 4 segundos.
8: 4 segundos.
1: Isto aqui foi numa competição oficial.
0: 4 segundos é 1, 2, 3,
8: eu no outro dia...
0: 4, já está.
8: Vi um também muito impressionante e também entrou para o livro do Guinness, que é a resolver 3 cubos ao mesmo tempo enquanto faz malabarismo.
0: Em quatro minutos.
8: 3 cubos, resolveu 3 cubos e ia mandá-los ao ar.
0: Esta menina fazia minuto e meio.
1: Esta
0: 4 segundos.
1: Em 4 segundos. Memorizou algumas
0: sequências. Inteligência artificial, era um robô.
1: Memorizou sequências. Isto é como em tudo. Para ser bom é preciso muito trabalho. Ela treina 2 a 3 horas por dia. Mas diz que não é a única coisa, a única atividade de lazer a que se dedica. Também gosta muito de música e dança. Aqui os recordes devem ser batidos de outra forma.
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0: Este é o Explicador das Manhãs 360, esta quarta-feira, sobre o acordo entre o município de Almada, a EPAL e os SEMAS para estudarem uma solução de abastecimento de água para o concelho. É a nossa convidada Inês de Medeiros, presidente da Câmara Municipal de Almada. A moderação é do Bruno Vieira Amaral e da Carla Jorge de Carvalho.
8: E vai ser hoje assinado um acordo para estudar uma solução com vista a reforçar o sistema de abastecimento de água no concelho de Almada. A nossa convidada é Inês de Medeiros. Muito obrigado por ter aceitado o nosso convite. Em que é que consiste este acordo que vai ser hoje assinado entre a EPAL e os SEMAS do município de Almada?
26: Sim, bom dia a todos e obrigada pelo convite. Bem, eu acho que hoje é um dia muitíssimo importante porque, na realidade, é o primeiro passo para uma concretização de algo que já era, aliás, um desígnio desde os anos 90, que é poder criar um sistema de resiliência ao nível do abastecimento de água entre a margem norte e a margem sul. Penso que ninguém se esquece, eu pelo menos não me esqueço, do que aconteceu este verão em Almada e o sufoco que foi e o prejuízo que foi para todas as populações. E, portanto, este é o primeiro passo para um futuro acordo, e aí já contrato, entre a Almada e a EPAL para, de facto, esse sistema de resiliência. O que nós vamos lançar hoje é justamente uma série de estudos já muito concretos sobre a quantidade de água que precisamos de ter. Temos duas hipóteses, vamos lançar duas hipóteses: ou um fornecimento a 30% ou um fornecimento a 60% do abastecimento de água via EPAL, e eu quero agradecer muito aqui ao presidente da EPAL, mas também às Águas de Portugal, que desde a primeira hora se disponibilizaram para que isto pudesse acontecer.
1: Só para nos situarmos, como diz, este é o primeiro passo, não significa que os problemas com o abastecimento de água no concelho fiquem resolvidos a partir de hoje. Antes, pelo contrário, pode dar-nos prazos para quando este plano ou esta solução que começa hoje a ser estudada pode ser aplicada no terreno?
26: Peço desculpa, mas o antes, pelo contrário, não percebi bem. Mas faz bem. É muito importante lembrar às pessoas que não é amanhã que esta solução está operacional. Os prazos que se estimam seja entre 2 a 3 anos, mas isso depende, e por isso é que é importante, e agradeço muito também a colaboração da Sra. Ministra do Ambiente, mas isso também depende da celeridade, porque para além da obra é muito importante que a todas as entidades responsáveis em termos ambientais e pela a certificação da qualidade da água alinhem e estejam connosco. E, portanto, há todo um licenciamento que tem que ser feito. Este é o primeiro passo para se estudar exatamente como é que a EPAL já tem a noção de como é que essa obra pode e deverá fazer-se. Portanto, vamos, neste momento, estamos a começar a trabalhar o projeto. A estimativa é 2 a 3 anos.
8: Este projeto, Inês de Medeiros, está relacionado com a intenção anunciada pela Ministra há semanas de ter uma solução para a margem sul com água vinda da barragem de Castelo de Bodes? Estamos a falar da mesma coisa?
26: Não, estamos a falar do primeiro passo nesse sentido. Ou seja, independentemente depois desse grande sistema de resiliência, este seria um primeiro passo nesse sentido. É óbvio que se for para abastecer toda a margem sul, como diz o diploma, estamos a falar de necessidades muito maiores ao nível de reservatórios. O que eu espero, e é isso que eu também tenho comunicado à Agência Portuguesa do Ambiente, é que se estivermos à espera do estudo do impacto ambiental do aeroporto e de tudo o que é necessário, então aí a Almada não resolve o seu problema. Por isso é que nós já avançámos e avançámos desde o... já estávamos a pensar nisso antes da crise, mas agora acelerámos, é que isto tem que acontecer mesmo antes do grande projeto do governo. É um primeiro passo, porque depois uma coisa é fornecer a Almada, outra coisa é fornecer nove municípios, por exemplo, da Península de Setúbal.
1: Até lá, como dizia, serão 2-3 anos para que este plano complementar possa estar de facto a funcionar no terreno. O que é que a Câmara de Almada está neste momento a fazer para evitar que se repitam situações como esta do verão?
26: A questão mais importante, e aqui também tenho que agradecer toda a colaboração, penso que estamos numa quase na reta final de chegar a um acordo com o Seixal, isto porque, como sabem, a maior parte da água de Almada provém desde os anos 50 de furos
8: que existentes no município do Seixal.
26: E, portanto, é importante que, neste momento, se consiga, por fim, resolver e chegar aqui a um acordo com o Seixal, porque é um facto, não há como fugir que a Almada não tem água de subsolo suficiente para abastecer.
8: Mas isso obrigará aqui acordos com o município do Seixal e apagamentos também do município de Almada ao Seixal. E isso já está clarificado, o montante desses valores?
26: Quem está a mediar este acordo é a Agência Portuguesa do Ambiente e a própria entidade reguladora. Penso que teremos um acordo que será uma estreia em Portugal, mas sim, nós estamos a chegar, penso eu, a bom porto sobre esse acordo.
8: Nós estamos aqui a falar de estudos, de alternativas para a resiliência do sistema de abastecimento de água em Almada, mas durante este verão os problemas que existiram também tinham que ver com problemas na rede de abastecimento que resultam em perdas acima da média nacional. A Câmara de Almada está a investir neste momento na resolução desses problemas?
26: Eu peço desculpa, mas o diagnóstico, embora seja verdade que nós temos um problema de perdas, mas não somos os únicos municípios, uma coisa é a média, outra coisa é a realidade. O problema das perdas é um problema que temos que enfrentar e que estamos a enfrentar com toda a clareza, e estamos neste momento, aliás, como eu disse, mesmo a própria EPAL, nós já temos o sistema da EPAL, já tínhamos um sistema muito avançado para a detecção de perdas e também vamos reforçar a esse nível, mas a crise deste verão deve-se essencialmente ou maioritariamente, e eu com isso não estou a desvalorizar o problema das perdas, àquilo que nós estamos a tentar resolver de forma, operacional, prática e eficaz, deve-se essencialmente à falta de água de subsolo. Portanto, não vamos confundir as coisas. E quero ser clara, eu não estou a diminuir o problema das perdas. E acho que isto é um desafio nacional, mas obviamente, no nosso caso, de Almada. E, portanto, mas a crise deste ano deve-se essencialmente, contrariamente ao que disse, com todo o respeito, a um problema de falta de água no subsolo.
1: Falou também nessa altura, e já percebi que não vai dizer que é um fator importante, mas falou também em desvios ilegais de rede.
26: Claro.
1: Isso também está a ser resolvido?
26: Está a ser resolvido, estamos a reforçar o nosso sistema de fiscalização, mas dada, e os resultados, os primeiros resultados são de facto impressionantes e por isso estamos justamente a contratar, porque precisamos de reforço, estamos a contratar uma empresa só para esse facto. Porque, de facto, o que nós temos estado a encontrar neste reforço da fiscalização é muito surpreendente. Estamos a encontrar, de facto, desvios onde não esperávamos.
1: Consegue quantificar, de alguma forma?
26: Não, ainda não. E seria imprudente da minha parte estar a dizer quanto. Estamos, de facto, numa grande operação de fiscalização, que aliás temos já vários exemplos e tem sido até muitas vezes um esforço coordenado entre a Câmara Municipal e os SMAs. É bom não esquecer que os SMAs têm autonomia, portanto é a colaboração entre a Câmara Municipal e os SMAs, Mas não vou estar agora aqui a dar ainda números. O que eu posso dizer é que, face a esta intensificação, percebemos que temos que ter uma operação ainda mais musculada.
1: Com o risco de, no próximo verão, ou perante um aumento das temperaturas, voltar a haver cortes no abastecimento de água, ou faltar água nas torneiras em Almada?
26: Não, o objetivo é que não haja. É
1: claro que sim, mas agora, até esse sistema de resiliência estar concluído, há muitos dias e há dois verões, pelo menos.
26: Não, com o acordo com o Seixal, o acordo com o Seixal permite garantir um fornecimento, mas que é um fornecimento que tem que ser controlado, como é óbvio. Agora, também a esta distância, também podemos constatar que o problema não foi o verão, é sim mais ao nível, não é ao nível dos visitantes, porque não houve assim uma variação tão grande, mas tem a ver naturalmente com o aumento exponencial de população e de construção que tem havido em Almada, por todo o concelho, e portanto nós estamos a falar de um aumento de consumo que é legítimo, não, ninguém está a culpabilizar, é legítimo se for obviamente pago e se não for desviado, isso é diferente, mas tem a ver com o aumento de facto da população e, como sabem, a construção em Almada tem estado muito, muito alta e isto não é tanto o fator verão, como a certa altura se pensou, não é tanto o fator verão, é mesmo o fator de que estamos com uma população a aumentar a níveis muito altos e que todos os serviços públicos têm que conseguir acompanhar esse crescimento populacional, a começar naturalmente pelo mais básico deles todos, que é a água, que é um bem essencial.
8: Inês de Medeiros, e para concluirmos, e visto que serão necessários investimentos até voltados nos próximos tempos, isso irá refletir-se na fatura da água para os municípios de Almada?
26: Isso, quem define a questão com a EPAL não implica investimento direto da Câmara.
8: Questão do estudo.
26: Não, mesmo o estudo é por conta da EPAL. A EPAL, porque é uma empresa pública, isto é bom que fique claro, a EPAL, por estar ligada às águas de Portugal e por ser uma empresa pública, tem tarifas fixas para todos os municípios e depois, em relação a isso, o que tem que ser contabilizado, é depois em termos contratuais, por isso é que estes estudos são importantes, em termos de metros cúbicos de água a fornecer e em termos, naturalmente, da duração do contrato. Portanto, aí não há um investimento direto. Relativamente ao pagamentos ao Seixal, aí depois, felizmente, nas negociações está a entidade reguladora, que de alguma maneira fixa essas tarifas, e por isso isso obviamente está a ser visto.
8: Muito bem. Inês de Medeiros, Presidente da Câmara de Almada, agradecemos a sua participação neste explicador. Um bom dia e uma boa semana.
1: Obrigada, bom dia.
26: Muito obrigada.

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6: São 9h31, já a seguir à Comissão de Inquérito. Esta manhã recebemos António Figueiredo Lopes, antigo Ministro da Defesa e também antigo Ministro da Administração Interna. Primeiro espreitamos a atualidade, Carla Jorge de Carvalho.
7: A economia da zona euro deverá crescer 1% em 2026 e 2027, enquanto o crescimento da economia global deve chegar aos 3%. A OCDE justifica a previsão de crescimento com o desenvolvimento da inteligência artificial e a previsão de queda nos preços de energia. Ainda assim, na zona euro, o crescimento foi revisto em baixa, perante a recente subida nos preços de energia e as taxas de juros mais elevadas. Os dados foram divulgados na última hora pela OCDE. É um assunto que desenvolvemos no Jornal das 10 Horas. A Câmara Municipal de Cascais gastou 175 mil euros do PRR na inauguração de uma escola. O valor foi gasto em serviços como a contratação de segurança, ecrãs, decoração ou um DJ. Houve dois eventos em dois dias. O último foi na segunda-feira, uma cerimónia que contou com o Presidente da República e o Primeiro-Ministro. A autarquia liderada pelo PSD fala num guia de comunicação e informação para projetos financiados por fundos europeus. Nem Belém, nem São Bento comentam o valor quando questionados pelo Observador. A direção do PS não vê para já Mário Centeno como uma ameaça à liderança de José Luís Carneiro. Os socialistas ouvidos pelo Observador falam num livre pensador e consideram que o ex-ministro pode ter um contributo importante. Até mesmo entre os mais críticos da atual direção, prevalece a convicção de que será José Luís Carneiro a conduzir o partido nas próximas eleições legislativas. O Irão acusa Donald Trump de utilizar o discurso na Assembleia Geral das Nações Unidas para justificar a agressão ao país. As Forças Armadas iranianas garantem que rejeitam as ameaças do presidente norte-americano, admitem também estarem prontos para responder a possíveis ofensivas de Washington. Ontem, em Nova Iorque, Donald Trump ameaçou aniquilar o Irão.

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5: Começa agora mais uma comissão de inquérito das manhãs 360. Hoje é nosso convidado António Figueiredo Lopes, antigo ministro da Defesa e também da Administração Interna. Bom dia, bem-vindo. Muito obrigada por ter aceitado o nosso convite.
6: Olá, bom dia.
7: Muito bom dia.
8: Bom dia.
5: Já sabemos que conhece isto bem, não é?
7: Eu sou, um grande apreciador da Observador e de todas as suas produções, nomeadamente este programa.
8: Muito obrigado.
5: Então, escusado será dizer que são 5 perguntas, 5 pontos, de cada resposta
8: certa. Está em casa.
5: Está em casa, não é?
7: Não, as perguntas é que será uma surpresa, mas isso
5: não,
7: vamos
5: ver. Vai ver que não. Vamos começar por uma simples. Vamos a isto? Vamos
7: Sim,
5: lá. Não. Começamos pela história da nossa defesa. Qual é o ramo mais antigo das Forças Armadas Portuguesas?
7: É o Exército. Não, a Marinha, peço.
5: Marinha. 5 pontos. Olhando para tudo o que se passa à nossa volta e com o cenário geopolítico cada vez mais tenso, Portugal não deveria investir mais nas Forças Armadas, não só com verbas, mas também com homens, com mulheres?
7: Sim, é verdade, e isso parece que está a acontecer finalmente, não só em Portugal, como em toda a Europa, em todo o sistema de segurança e defesa europeia. É um problema que se levanta há muito tempo, praticamente logo a seguir à Guerra Fria, houve um enorme desinvestimento nas Forças Armadas em toda a Europa, nomeadamente no âmbito da NATO. E os países descansaram, no sentido de usufruírem o mais possível dos dividendos da paz. Os dividendos da paz, infelizmente, esgotaram-se rapidamente e, a partir de 2010, 2013, praticamente os países acordaram e reconheceram que tinham de começar a investir. No entanto, só agora...
5: Perante, acordaram tarde demais?
7: Tarde demais. Tarde demais porque vê-se como... A Europa, em termos de capacidade de defesa, se encontra bastante depauperada.
8: Acordaram tarde demais e a passagem à ação não está a ser demasiado lenta também?
7: Bom, a questão fundamental é que, na minha opinião, nós estamos perante uma estrutura, uma arquitetura de segurança e defesa que assentava num pilar fundamental que era a NATO. E no momento em que o suporte principal desta estrutura coletiva põe em dúvida a própria capacidade da instituição, da organização...
5: Está a falar dos Estados Unidos.
7: Exatamente. É natural que o problema se coloque. E, na verdade, os Estados europeus, nomeadamente, descuidaram-se bastante no repatriamento, confiando sempre no guarda-chuva americano. E esse é que é o grande problema. E, neste momento, descobrimos que, afinal, estamos... sem guarda-chuva.
5: Não Muito temos bem. Mesmo, não é? A relação com os Estados Unidos mudou completamente com Donald Trump.
7: Mudou completamente e, sobretudo, é inconcebível a diretiva, ou seja, a estratégia de segurança declarada este ano pelos Estados Unidos, em que claramente hostiliza a Europa. E portanto, coloca os europeus numa situação de enorme fragilidade.
6: Mas isso tem que ver com esta administração Trump, ou estamos a falar de uma deslocação das prioridades dos Estados Unidos, que é independente de ser uma administração democrata ou republicana?
7: Sim, uma bela pergunta, porque, na verdade, nós, infelizmente, pelo próprio tipo de personalidade que está em causa, assentamos toda a culpa em Trump. Não é verdade. Desde há muitos anos que as várias presidências americanas vinham alertando para a necessidade da Europa se cuidar melhor, porque as suas prioridades estratégicas se orientavam para o Pacífico e, nessas circunstâncias,

0: Europa, e digo desde já, há um primeiro passo muito importante que é dado em 98, com a famosa Cimeira de Saint-Malo, em que a França e a Grã-Bretanha se reúnem e dizem, bom, meus caros amigos, temos de cuidar da defesa europeia, não podemos continuar isoladamente a viver no progresso económico e social que felizmente se instalou nestes anos, porque a defesa, como diziam na Cimeira de 2013, o Conselho Europeu, Defense Matters, a defesa tem importância. Mas infelizmente ficou-se pelas palavras.
1: Claro.
0: E foi preciso ir à guerra, desde logo em 2014 com a invasão da Crimeia e depois mais tarde em 2022 com esta terrível, dramática guerra que nunca mais acaba,
1: na Ucrânia,
0: para finalmente vermos países como Portugal a investir 5 mil milhões ou mais de euros em defesa.
1: Muito bem, pegando precisamente aí no investimento português, António Figueiredo Lopes, vamos à segunda questão, que é esta: em que ano terminou o serviço militar obrigatório? Mesmo no terreno, porque o processo foi longo, desde a decisão Sim. política até ao fim mesmo.
0: Sim, eu penso que foi em 2003.
1: Ligeiramente.
0: Antes, 2002.
1: Ligeiramente mais.
0: Ao menos de 4.
2: 2004.
0: Bom, eu sei que foi.
1: Mas está ali.
0: Eu sei que foi com o ministro. Com o ministro Paulo. No governo em que eu estive.
1: Exatamente.
0: João Barroso.
1: Estava na pasta da administração
0: eu
1: interna.
0: Eu estava na administração interna nessa altura.
1: Mas, de facto, a decisão foi tomada. Agora volta-se a falar da eventual necessidade de recuperar o serviço militar obrigatório, Sim. precisamente por causa desse contexto que
0: Sim, é certo que, perante as necessidades atuais, sobretudo o problema dos recursos humanos na defesa, a primeira tentação é de olharmos para aquilo que foi no passado. Ora, o passado não se repete. Eu sempre fui contra a reposição do serviço militar obrigatório, porque considero quase impossível que, com essas mesmas soluções do passado, se resolvessem problemas que são completamente novos. A guerra hoje não é a guerra dos tanques, das invasões, do desenvolvimento maciço de tropas no terreno. A guerra hoje faz-se em pequenos gabinetes.
1: Tecnológica, não é?
0: E uma equipa no Texas pode comandar bombardeamentos no Afeganistão. E, portanto, isto é que é a grande diferença. Não é com o serviço militar obrigatório que vamos comatar estas deficiências de recursos humanos nas Forças Armadas. É fundamentalmente com investimento, criação de condições e maior profissionalismo no área militar.
1: Isto é, mais do que recrutar jovens que estão ali durante um ano e meio ou dois anos, era importante que as Forças Armadas recrutassem técnicos especializados nessas áreas?
0: Sim, é o que estão já a fazer. Hoje havia profissional e de voluntariado, e a via profissional e de voluntariado privilegia a formação especializada. Agora, outra coisa é, e eu penso que era importante que ao nível da comunicação social este problema se desenvolvesse, o problema da formação cívica para a cidadania, que era uma das funções fundamentais do serviço militar obrigatório no passado. Esse é um problema que é fundamental, que é importante, porque sem uma mobilização total da sociedade face às ameaças e aos problemas que surgem relativamente que colocam em causa a própria soberania nacional e a defesa dos interesses nacionais, as questões de defesa ficarão sempre débeis. Portanto, tem de haver uma força grande de comunidade que apoia estas decisões.
2: Portanto, tornar os cidadãos mais bem preparados
0: Exatamente.
2: Para qualquer eventualidade.
0: Sim, sim. Penso que é uma prioridade. E, portanto, por vezes confunde-se o apelo ao serviço militar obrigatório, a recurso ou retoma do serviço militar obrigatório, com a necessidade de desenvolver a formação para a cidadania na juventude. Para isso há outros meios. E aí é fundamental que instituições, desde logo as escolas, a universidade, ensinam nas suas disciplinas formas de formação para a cidadania.
3: Muito bem. Está a correr tão bem. Tem 10 pontos. O máximo possível. O senhor foi ministro da Administração Interna no 15º governo, o governo de Durão Barroso. É muito fácil. Quem é que o sucedeu no cargo a seguir, no governo de Pedro Santana Lopes?
0: Foi Daniel Sanches.
3: Maria fresquíssima. É um cargo que tem tido muitos titulares, agora com Luís Neves. Olhando para os casos que tem envolvido o ministro, parece que politicamente Luís Neves é um ministro da Administração Interna frágil.
0: Eu não quero entrar em comentários sobre o governo atual e muito menos sobre um ministro que atua na área em que eu estive. Portanto, não me peçam para emitir opiniões diretas sobre as pessoas. A mim o que me preocupa são as instituições. E eu penso que se a área fundamental em que a autoridade e a confiança são fatores fundamentais para o exercício da função, é a área da administração interna. E, portanto, essas são as instituições que devem ser defendidas acima de tudo. E, portanto, o debate parece-me que tem sido lamentável, sobretudo porque se concentra muito nas pessoas, quando, na verdade, o que temos é de valorizar as instituições, defender as instituições.
2: Mas o comportamento das pessoas afeta também a credibilidade das instituições, não é isso que se está a passar neste momento?
0: Não queria entrar em considerações de ordem pessoal. Eu só limito-me e peço que permitam que não desenvolva a considerar os princípios, os valores fundamentais.
3: Nessa linha dos princípios, e sem pensar em nenhum caso em concreto, o senhor tem uma experiência da vida política ativa relativamente recente, há 20 anos, mudou muito, entretanto, a forma como se faz política hoje em dia?
0: Eu tenho observado pouco o exercício da política. Confesso que tenho me dedicado...
3: Tenho preferido não acompanhar.
0: Tenho preferido quase por inércia, porque não tenho sentido motivações para isso. E as minhas motivações são muito mais para a análise dos problemas que interessam à humanidade, nomeadamente a geopolítica e as questões da estratégia europeia. São problemas que me têm preocupado bastante e que me têm ocupado em termos, mesmo no princípio, em colaborações que dei a algumas universidades, nomeadamente a Universidade Católica, no Instituto de Estudos Políticos, e as organizações em que estive envolvido, nomeadamente a Eurodefense. Portanto, não sei comentar neste momento a política em Portugal.
3: Mas as lideranças são muito importantes nessa área que tem desenvolvido.
0: Eu, como sabe...
3: A qualidade das lideranças.
0: Tive a oportunidade de trabalhar com 7 primeiros-ministros, todos diferentes, mas todos iguais, em termos de valores fundamentais, da autoridade, da ética e do respeito pelo bem comum.
1: Acaba de publicar um livro de uma edição do Instituto de Defesa Nacional, é da reforma do Estado à Segurança Nacional. A Segurança Nacional, já falámos um pouco dela. Focando aqui na reforma do Estado, acha que vê ímpeto neste governo, nos anteriores, para mudar no Estado aquilo que deve ser mudado? Que, como sabe, é um termo, há 30 ou 40 anos que se discute a reforma do Estado.
0: Sim, é um tema extremamente complexo e que eu começaria por qualificar um pouco aquilo que eu poderia chamar o paradoxo das reformas da administração pública em regime democrático. É porque reformar um sistema administrativo tão complexo como este, com raízes culturais, doutrinárias, técnicas, teóricas, enfim, muito profundas, exige tempo. E há aqui uma espécie de contradição. É porque o tempo político é muito curto e o tempo das reformas é muito longo. E, por outro lado, os resultados são fundamentais para que o tempo político se possa permanecer.
1: Portanto,
0: ou seja,
1: os 4 anos da legislatura não chegam para colher os frutos das reformas.
0: Exatamente. E o exemplo aí está. Veja-se qual foi o período em Portugal, em regime democrático, em que as reformas efetivamente se concretizaram. Foi o período entre 86 e 95.
1: Cavaco Silva.
0: Exatamente. Um período em que, em 10 anos, houve tempo de planear, programar, executar e ver os resultados, que é uma das enormes satisfações de quem governa, é planear e prever e depois ver que os resultados estão no terreno. Ora, o que eu queria dizer é que, neste momento, nós sentimos que os mesmos males de que acusávamos a administração permanecem. Ou seja, lentidão, formalismos, falta de ligação entre o cidadão e a administração, não obstante todo o desenvolvimento das tecnologias, o cidadão continua a queixar-se e, portanto, penso que o que há que fazer é entrar pela via das reformas seletivas. Eu penso que é um pouco o que está a fazer o governo atualmente. e penso que está a fazê-lo bem, embora não seja conhecido. Porque, como eu estava a dizer há pouco, quando se entra em reformas profundas, e eu cito aqui o exemplo da Ministra da Saúde, é uma das pessoas que tem um projeto, tem sentido de reforma e luta exatamente contra o tempo e contra os resultados.
1: Para apresentar resultados que tardam em aparecer.
0: Exato, é o tal paradoxo que eu estava a falar. Ou ela insiste e progride, como tem feito, e bem, e elogio bastante a sua coragem e capacidade, ou desistimos todos e nunca se chega a ponto nenhum. E, portanto, temos de combinar muito bem o tempo, os resultados, o tempo da reforma, o tempo dos resultados, e tentar vencer aquilo que se poderia chamar a espuma dos dias.
2: Muito bem, Figueiredo Lopes, 15 pontos até o momento, o pleno. Vamos para a quarta pergunta. Em que ano foi extinto o Serviço de Estrangeiros e Fronteiras?
0: Eu julgo que foi em 2016?
2: Não, mais tarde.
0: Talvez 18, não sei.
2: Então vou-lhe dar aqui três hipóteses. Sim, 2021, 2022 ou 2023?
0: Ah, 23.
2: Muito bem.
0: Eu estava a entrar no...
2: Um ano depois disse que foi uma decisão acertada. Porquê que achou a extinção do CEF uma decisão acertada na altura? E pergunto-lhe também se a esta distância já é possível ter uma outra ideia do que significou a extinção desse serviço.
0: Bom, eu penso que o CEF precisava de ser reformado, porque tinha concentrado em si mesmo enormes capacidades, poderes, responsabilidades que poderiam exigir uma reforma importante. A questão que eu coloco, que eu digo, a decisão terá sido boa, mas o método ou a estratégia seguida não terá sido a melhor. E, portanto, é cá o tal princípio de que há sempre uma, por vezes, uma necessidade de que as políticas e as estratégias correspondam e sejam as mais adequadas para que os fins previstos na decisão política sejam devidamente levados a cabo. Eu julgo que o passo que se deu ultimamente é o passo correto. Portanto, entrar no domínio da especialização e desenvolver o processo, não confundir como era no passado o controle de fronteiras com o tratamento das admissões, das entradas de imigrantes e da própria gestão da imigração. Portanto, penso que o caminho que está a seguir vai no bom sentido.
2: E mesmo em relação à entrada de imigrantes, creio que no passado foram cometidos erros por parte dos governos que levaram a um aumento bastante considerável da população imigrante em Portugal.
0: Bom, temos de encarar a imigração como um fenómeno global que resulta fundamentalmente das grandes discrepâncias que existem nas regiões e em que as pessoas têm carências enormes e procuram, de facto, o seu bem-estar. E a Europa é um ponto de atração. E, por isso, os Estados, desde o início, eu recordo que, quando tomei posse, tinham acabado de duplicar recentemente o número de imigrantes, de imigrantes em Portugal, exatamente porque tinha havido uma lei que facilitou esse acesso. Julgo que é preciso gerir esta matéria com um sentido de muito grande responsabilidade. Sob o ponto de vista, digamos, económico, é notório e claro que a imigração é fundamental para o progresso e, sobretudo, nos países europeus. Sob o ponto de vista humano, há necessidade de não criar condições que levem a situações que nós encontramos, mesmo aqui em Portugal, de abandono, de exclusão social, de pobreza, de mendicidade, porque as pessoas são atraídas pela prosperidade e encontram exatamente o contrário. E, portanto, nesse sentido, é importante que haja leis que sejam clarificadoras, em que, sobretudo, quem quer emigrar conheça à partida quais são as condições em que vai ser contado. Por outro lado, que haja o combate à criminalidade associada à imigração, sobretudo as máfias que ajudam a imigração e que estão a ganhar muito dinheiro à custa da miséria das pessoas.
1: Muito bem, António Figueiredo Lopes, vamos para a última
3: questão. Já está com 17 pontos.
1: 17 pontos.
3: Pode chegar aos 22.
1: Exatamente. Vamos à gênese do Siresp, o Sistema de Comunicação da Proteção Civil, e a pergunta, conhece bem o processo, aliás esteve na gênese, é o pontapé de saída deste processo. A pergunta é: quantas operadoras de telecomunicações foram na altura convidadas a apresentar propostas no concurso de Siresp em 2003? Como já sei se de memória.
0: Eu julgo que não terão sido mais que 3. Não, foram mais. Confesso que não.
1: Quer três alternativas?
0: Sim, vai provar.
1: 3, 5 ou 8?
0: Terão sido 5.
1: Foram sim, senhora. Uhum. Siemens, a ADS, a Nokia e a Motorola. Motorola que acabou por vencer, se não me engano. A Motorola.
0: Creio que sim. Agora confesso que já não tenho presentes detalhes técnicos.
3: Sim, também foi só em 2000.
0: Eu não,
3: altura,
1: só 23 anos. Mas sobre o Siresp, que continua, parece um problema para resolver. Como é que se explica isto? 23 anos depois continuamos às voltas com o Siresp.
0: Eu confesso que eu próprio me surpreendo porque... Não tenho dúvida de que as pessoas que têm estado à frente deste projeto são pessoas competentes, são pessoas que se preocupam com a eficácia do sistema e, como eu não conheço, não sei nada de tecnologia de comunicações, tenho muita dificuldade em perceber porque é que todos os anos tem havido queixas relativamente ao funcionamento do Siresp. Será porque os operadores não são os mais competentes? Eu não sei, confesso que não tenho condições
1: para... Já tivemos tempo para perceber isso.
0: Para fazer. Sim, eu penso que as pessoas que estão diretamente responsáveis por essa matéria saberão responder. Eu não consigo responder.
1: Mas será que isto de alguma forma é um símbolo da forma como o Estado por vezes tem dificuldade em montar um projeto e um processo e pô-lo a funcionar bem?
0: Sim, eu julgo que no Estado... Por vezes pode acontecer que os projetos tenham algumas interferências, digamos, que poderão prejudicar o próprio desenho técnico.
1: Interferências que é políticas, mais políticas, menos técnicas?
0: Sim, naturalmente políticas. Isso toda a gente sabe que a última decisão é de poder político. E, portanto, eu próprio terei assumido responsabilidades. Portanto, não estou a acusar ninguém, estou a acusar-me a mim próprio, porque por vezes não se tem, não com a intenção, não foi, pelo menos no meu caso, nunca tive a intenção de favorecer ninguém, mas, e nomeadamente, neste caso da Siresp, a primeira coisa que eu fiz quando cheguei ao MAI foi nomear uma comissão independente, que era dirigida... inclusive por um militar, um senhor almirante, que vinha da área das comunicações militares e com a independência tradicional que é própria da cultura militar e da sua formação, garantia-me, sem dúvida nenhuma, que o processo seria tratado com muita isenção. Tive dúvidas até ao fim. A decisão não foi tomada exatamente porque... as componentes de todo o processo não estavam para mim suficientemente clarificadas. Se me perguntarem onde, etc., eu já não sei.
1: Já não, mas não é a matéria. Decisão depois foi
0: mas
1: tomada
0: a decisão não foi tomada claro. Por mim exatamente porque havia ainda algumas dúvidas sobre a formatação do modelo que nos era apresentado.
1: Muito bem. E parece que vários ministros da Administração Interna depois ainda ninguém assentou com o modelo.
3: António muito Figueiredo bem. Lopes, gostamos muito de o receber. Fez 19 pontos.
0: Ah, fico muito satisfeito. Muito obrigado.
3: Muito obrigado.
1: Foi um gosto. Bom dia.
3: Volto sempre. Obrigado.
0: Prazer. Muito obrigado.
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0: Muito bom dia, está com a Rádio Observador. Boa quarta-feira, são 10 da manhã. A Presidente da Câmara de Almada avisa que o acordo entre o município, a EPAL e os SEMAS para estudar uma solução de abastecimento de água para o concelho vai levar 2 a 3 anos a concretizar.
1: Almada voltou a enfrentar vários problemas este verão com o abastecimento de água. O concelho esteve em estado de alerta. Esta manhã, no explicador, a autarca explica que o estudo é o primeiro passo para ter um sistema resiliente de abastecimento entre a margem sul e norte. Inês de Medeiros diz que a concretização do acordo depende da rapidez dos trabalhos e, por isso, aponta o prazo de 2 a 3 anos.
2: É muito importante lembrar às pessoas que não é amanhã que esta solução está operacional. Os prazos que se estimam seja em 2 a 3 anos, mas isso também depende da celeridade, porque para além da obra é muito importante que a todas as entidades responsáveis em termos ambientais e pela a certificação da qualidade da água alinhem e estejam connosco.
1: A Presidenta da Câmara de Almada revela que o concelho tem encontrado um número surpreendente de desvios de água para fazer face ao problema. Inês de Medeiros explica que a fiscalização foi aumentada através da contratação de uma empresa externa.
2: Reforçámos o nosso sistema de fiscalização, mas dada e os resultados, os primeiros resultados são de facto impressionantes e por isso estamos a contratar uma empresa só para esse facto, porque de facto o que nós temos estado a encontrar neste reforço da fiscalização é muito surpreendente. Estamos a encontrar de facto desvios onde não esperávamos.
1: Consegue quantificar de alguma forma?
2: Não, ainda não.
1: A Presidenta da Câmara de Almada, Inês de Medeiros, convidada do explicador desta manhã sobre o acordo entre o município, a EPAL e os SEMAS, vai ser assinado hoje para estudar uma solução de abastecimento de água no concelho. A autarca lembra que a maior parte da água de Almada vem de furos do concelho vizinho, o Seixal.
0: A Câmara de Cascais gastou 175 mil euros do PRR na inauguração de uma escola. A cerimónia teve a presença do Presidente da República e do Primeiro-Ministro, mas nem Belém nem São Bento comentam o custo do evento.
1: Um evento de 2 dias, o primeiro a 5 de setembro, que contou com a presença da comunidade escolar, o último na passada segunda-feira. António José Seguro e Luís Montenegro estiveram ao lado do Ministro da Educação e do Presidente da Autarquia para a inauguração da nova escola secundária de Cascais. O projeto que substitui a antiga escola, provisória há 50 anos, teve um custo superior a 32 milhões de euros, foi cofinanciada pelo PRR. Os gastos de inauguração foram cerca de 175 mil euros. A autarquia justifica, diz que o PRR prevê a realização de eventos com relevante impacto mediático para projetos que receberam mais de 100 milhões de euros.
0: A Rádio Observador falou há poucos minutos com João Rodrigues dos Santos, vereador do Chega, com pelouros no Executivo de Cascais. Considera que talvez esta regra do PRR esteja desajustada.
1: Mas João Rodrigues dos Santos diz também que a Câmara apenas cumpriu as regras.
3: O Chega Cascais considera que efetivamente foi cumprido aquilo que está regulamentado nas normas de comunicação do PRR. Outra questão também que é muito importante é se esta regra do PRR se é uma regra adequada ou não. Eu acho que efetivamente pode haver aqui um desajustamento entre aquilo que deveria ser a concretização de uma obra e depois a sua publicitação, que eu acho que mais importante que a publicitação é a concretização da própria obra e aquilo que beneficia a população.
1: Ora, a regra diz que eventos com relevante impacto imediático devem ser para projetos que receberam mais de 10 milhões de euros, é este o valor correto. O vereador do Chega, João Rodrigues dos Santos, critica ainda as declarações do vereador independente João Maria Joné, que acusou o Executivo Camarário de adotar uma cultura de despesismo.
3: É natural que o senhor vereador Joné tenha esse tipo de afirmações, porque faz uma oposição muito destrutiva e, portanto, tudo aquilo que a Câmara faz é sempre muito dinheiro e muito despesismo, etc. Isso já estamos habituados, mas na realidade nós o que fazemos é garantir que a população tenha uma qualidade de vida melhor com aqueles investimentos que nós pensamos que são adequados e que fazemos em benefício da população.
1: Declarações do vereador João Rodrigues dos Santos, do Chega Cascais, há instantes à Rádio Observador. Recebemos agora em direto o vereador do Partido Socialista, João Ruivo, a quem cumprimentamos também. Estava a par desta despesa para a inauguração da Escola Secundária de Cascais?
4: Bom dia.
1: Bom dia.
4: Não, não estava à espera, não estava a par de uma despesa desta dimensão.
1: E é excessivo, na sua opinião?
4: Excessivo. É natural que o PRR e os programas europeus obriguem a que haja uma publicitação de que o investimento foi comparticipado pelos fundos europeus. Aliás, esta regra advém do facto de tentar explicar às pessoas a importância que a Europa e que os fundos europeus têm na sua vida. E por isso a publicitação e a obrigação da sua publicitação. E a regra está bem. Porque nós, muitas vezes, a Europa é uma coisa que está longínqua, as pessoas não percebem o impacto que a Europa tem nas suas vidas e a publicitação é obrigatória para que se perceba o impacto que os fundos europeus têm na vida de cada um. E neste caso específico, a renovação ou a construção de uma nova escola, que era previsora há 50 anos, tem um impacto muito grande na vida das pessoas de Cascais, é uma obra muito importante e, portanto, é importante que se publicite que a Europa teve impacto nessa evolução na educação do município. Agora, não sei se é assim que nós conseguimos dar essa publicidade e fazer chegar às pessoas a informação de que a Europa teve essa importância. Nós não precisávamos de ter ofertas de gelados e ofertas de cachorros quentes no dia 5 de setembro, não precisávamos de ter DJs não sei quantas horas, porque no fim isto transformou-se mais numa ação de propaganda à própria Câmara Municipal do que propriamente a informação pública de que a Europa teve ajuda neste projeto.
1: João Ruivo,
4: e essa é a parte importante.
1: É a leitura que pode ter. O João Ruivo acompanha naturalmente a atividade da Câmara de Cascais. Este terá sido um evento extraordinário ou, como já ouvimos aqui por parte de vereadores de outras forças políticas, é uma política despesista da Câmara de Cascais?
4: É uma política despesista na ótica de... Na perspectiva de que isto serve mais para a autopromoção, para fazer campanha em prol de quem está à frente da Câmara, do que propriamente para atingir os objetivos que se propõe esta verba. Não era necessário ter este impacto e este valor. Não consigo perceber onde é que estão os 175 mil euros, logo à partida. Porque estive presente na inauguração, neste último dia, e não consigo perceber onde é que foram gastos 175 mil euros, e depois perceber qual é que é o impacto real na vida das pessoas desta verba. Tem que ser publicitado. Tem que ser utilizado para publicitar a obra acima dos 10 milhões. Agora, existem outras formas de o fazer, e não precisa de ser desta forma, que eu considero que é criar a ideia de que a Câmara Municipal de Cascais conseguiu, ao fim de 50 anos, renovar uma escola, quando o apoio que a União Europeia deu para esta construção passa à margem e é algo que está... o logotipo num cantinho de umas projeções e esse impacto perdeu-se.
1: João Ruivo, muito obrigada por ter estado em direto connosco no Jornal das 10 da Rádio Observador. João Ruivo é vereador do Partido Socialista. Já o gabinete de Luís Montenegro não respondeu às perguntas do Observador sobre se tinha ou não conhecimento do valor em causa, se está confortável com a forma como foi gasto. A Presidência da República diz não querer fazer qualquer comentário.
0: A direção do PS desvaloriza uma eventual investida de Mário Centeno à liderança do partido. Os socialistas falam num livre pensador, apesar das recentes críticas e intervenções públicas do ex-ministro das Finanças.
1: Mário Centeno tem vindo a reforçar a presença no espaço público, tornou-se comentador, tem feito críticas às medidas do PS, prepara-se para lançar um livro sobre o tempo em que foi ministro das Finanças. A jornalista da Editoria de Política do Observador, Rita Tavares, explica que a estratégia do PS é manter Centeno próximo das iniciativas do partido, visto que é considerado um ativo importante.
5: É um ativo importante para o Partido Socialista, foi ministro das Finanças dos governos Costa até 2020 e, portanto, é uma figura que quer ter nas suas fileiras e chamou para integrar várias das iniciativas que tem a decorrer para produzir ideias para um futuro programa do governo e e tenta sempre integrar Mário Centeno. Chamou-o para as jornadas parlamentares, para uma das sessões das jornadas parlamentares do Partido Socialista, ainda recentemente.
1: A jornalista de editoria de política do Observador, na História do Dia, importa sublinhar que Mário Centeno não é filiado no PS e mesmo entre os socialistas mais críticos da atual direção prevalece a convicção de que será José Luís Carneiro a conduzir o partido nas próximas eleições legislativas.
0: São 10h10, já a seguir o contracorrente. Carla, primeiro, que outras notícias marcam esta manhã?
1: A economia da zona euro deverá crescer 1% em 2026 e 2027, enquanto o crescimento da economia global deve chegar aos 3%. A OCDE justifica a previsão de crescimento com o desenvolvimento da inteligência artificial e a previsão de queda nos preços da energia. Ainda assim, na zona euro, o crescimento é revisto em baixa perante a recente subida dos preços da energia e as taxas de juros mais elevadas. Os dados foram divulgados esta manhã pela OCDE. Luís Montenegro repete que Portugal vai fechar o ano com um excedente orçamental. O primeiro-ministro garante ainda que o país vai continuar a crescer acima da média europeia. Declarações nos Estados Unidos, onde participou na tradicional cerimónia de encerramento do mercado bolsista. Hoje, o primeiro-ministro tem um encontro com o secretário-geral da ONU, António Guterres. Amanhã faz o discurso na Assembleia Geral das Nações Unidas. As defesas antiaéreas da Rússia abateram mais de 500 drones ucranianos esta noite. A notícia avançada pelo Ministério Russo da Defesa, que revela que os drones sobrevoaram 20 regiões. Já o governador da região de Kursk avança que durante o dia de ontem neutralizaram 200 drones inimigos. Agora imaginem, se calhar já vos aconteceu, tiram uma foto num local muito normal e de repente esse local torna-se um espaço de culto.
0: Oh, Carla, é todos os dias isso. É uma realidade.
1: Foi o que aconteceu não só a ti, João.
0: A todos nós.
1: Mas também ao jogador de futebol, Mohamed Salah. Ele tirou uma foto numa pedra no meio de umas montanhas na Turquia, partilhou a imagem nas redes sociais.
0: Aquela isso, pedra sabe? Nunca mais foi a mesma.
1: E nunca mais. Tornou-se um local de culto. Há adeptos a partilhar fotografias até a beijar a pedra.
6: Oh, meu Deus.
1: Que já tem nome, há uma placa a dizer Salah. A pedra de Salah, para que nem ninguém se perca ou se engane a beijar uma pedra.
7: O meu sonho é ter a minha pedra.
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0: 10 e 12, ainda me estou a rir com a história. Pedra.
7: Com a pedra.
0: É uma pedra rolante.
7: Agora estás a rir com a pedra.
6: É. Vamos pôr com a pedra no assunto.
0: Sim, vamos ter que pôr as perucas amanhã. Para sairmos daqui sem passarmos, sem virem atrás de nós com os flashes. Até amanhã, um bocadinho antes das 7. Contamos consigo.
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0: Muito bom dia. À primeira vista, os números da economia não são maus, sobretudo se olharmos para 2025. Portugal criou emprego e cresceu acima da média europeia, mas parece cada vez mais verdadeira aquela frase de que a economia vai bem, as pessoas é que nem por isso. Quando saíram os últimos números da população residente, percebemos que a riqueza por habitante pode não estar a crescer, mas há outro indicador importante para a criação de riqueza que está a piorar. Estamos a ficar para trás na produtividade. Foi isso mesmo que concluiu um estudo da Business Roundtable Portugal, um estudo que ontem esteve a ser discutido e nós hoje também vamos querer discuti-lo no Contracorrente. José Manuel, bom dia.
1: Bom dia.
0: Há razões para sorrir quando olhamos para a nossa economia? Aí não há.
1: Não é? Quer dizer, os números macro até parecem bons.
0: Uhum.
1: Mas esses números macro têm um problema, que sabemos, já falámos dele aqui, e que tem a ver com a questão da população residente. Não é? Portanto, nós agora percebemos que há mais gente, mais pessoas a viver em Portugal, estamos com 11,4 milhões de habitantes, o que é substancialmente a mais daquilo que estava estimado, e, portanto, vai haver um acerto de contas na chamada PIB per capita, na riqueza por habitante.
0: Por habitante.
1: E esse acerto de contas, por certo, vai fazer baixar esse valor. Esse valor é, porventura, o mais importante. Se um país, de repente, duplicar a população e ficar só 50% mais rico, as pessoas, cada uma por si, estão mais pobres, não é? Portanto, o crescimento absoluto da economia não chega quando a população também está a crescer. Aliás, o próprio crescimento da população é em si um fator de crescimento da economia. Portanto, nós temos que olhar para outros indicadores. E um indicador do qual temos falado muitas vezes, e esse tem sido possível medi-lo, é o indicador da produtividade. É possível medi-lo com mais exatidão porque nós sabemos quantas pessoas trabalham, não é? Portanto, e temos temos inclusivamente dados muito finos por setor de atividade e consegue-se ter uma ideia do valor acrescentado por trabalhador, até conforme os diferentes setores de atividade. E aí, o que é que notamos? Notamos que a produtividade estagnou ou recuou mesmo. Quando nós olhamos para os números, assim, no longo prazo, o que nós percebemos é que nós estamos, em termos de produtividade, pior do que em termos de riqueza quando comparamos com a Europa, portanto, com a União Europeia. Portanto, temos apenas dois terços da produtividade da União Europeia, por trabalhador. Portanto, e reparem, isto é uma diferença muito grande. Uma diferença muito, muito grande. Portanto, nós temos 66,9%, dois terços seria 66,7%, portanto, estamos praticamente os dois terços, é praticamente o mesmo número, e estamos pior do que estávamos em 2000. O número para 2000 é 67,6%. Não é uma grande diferença, mas é sobretudo significativo se pensarmos que o objetivo era convergir. O objetivo era conseguir que, designadamente com a qualificação profissional, com a qualificação das pessoas, com a melhoria da estrutura industrial, empresarial, económica, o país começasse a produzir mais valor por habitante, mais valor por trabalhador.
0: Isso não aconteceu.
1: Não está a acontecer. Pelo menos não está a acontecer ao ritmo necessário.
0: E até caímos no ranking.
1: Caímos no ranking.
0: Comparados com os outros países europeus.
1: Estávamos em 17º lugar em 2000, estamos em 24º agora. Até uma queda significativa. Portanto, aquilo que importa perceber é, quer dizer, isto não é radicalmente novo. O que aqui nós temos feito um retrato mais claro é porque foi o foco deste estudo da Business Roundtable de Portugal. Já agora, só um pequeno parêntese para dizer de que é que estamos a falar. Estamos a falar de uma associação privada, não é? Que agrupa 46 das maiores empresas portuguesas. Empresas que se distinguem, quer dizer, são grandes, não é? E que se distinguem por pagarem, quer dizer, conseguirem criar mais riqueza e também pagarem acima da média. Portanto, o salário médio neste grupo de empresas é essencialmente o dobro do salário médio no resto da economia. Portanto, não é, nós estamos a falar aqui só para aquelas pessoas, são os grandes empresários, os exploradores. Não, são as pessoas que pagam melhor. E aliás, iremos depois a esse ponto, que é a questão entre pequenas e médias empresas e grandes empresas e porque é que nós, por regra, temos preconceitos errados nesta matéria. Bem, mas feito este parênteses, só para explicar quem é que fez o estudo, e é um estudo que é pago por eles, portanto não há aqui dinheiro público, portanto são eles que financiam estes trabalhos. A preocupação é ajudar a que mais empresas sejam mais eficientes. Pronto. Neste estudo sinalizam-se aquilo que são claramente alguns dos nossos bloqueios. Portanto, primeiro, há pouco investimento. Então, quando comparamos o investimento privado, o investimento público, o investimento em investigação e desenvolvimento, os nossos números estão sempre abaixo, não apenas da média europeia, como da média dos países comparáveis connosco. Portanto, há aqui uma coorte, um grupo de países que foi considerado para este estudo e que podemos, de alguma forma, comparar connosco. E não são só países pequenos, não são só países de leste. Está cá a Estónia, está cá a Hungria, está cá a Polónia, mas também está cá a Espanha, também está cá a Grécia, também está cá a Itália. Portanto, são países que têm alguns deles problemas parecidos, ou problemas de dívida, ou tiveram problemas de quando foi as dívidas soberanas, ou são os países do Sul que são mais pobres, ou são países que eram mais pobres porque vinham do universo comunista. E interessa perceber o que é que, como é que nós nos comparamos, não é? Nem todos estes países exportam da mesma maneira, alguns estão a comportar-se melhor do que outros, portanto não é só irmos para o grupo para a cabeça do pelotão dos que estão a crescer muito e a ser muito eficientes, há aqui uma mistura e, portanto, isso ainda é mais significativo para a comparação. O único ponto onde Portugal surge bem na comparação é no investimento estrangeiro. Com um pequeno, digamos, mas tem que se pôr aqui um pequeno mas, e esse pequeno mas é, muitas vezes, esse investimento estrangeiro é, digamos, não é nos setores onde há mais valor acrescentado. É designadamente no imobiliário. Pronto. É designadamente no imobiliário. Todos nós damos por isso todos os dias, digamos assim.
2: Infelizmente.
1: Quer dizer, infelizmente ou felizmente, porque não é isso só que resolveria o problema. Uhum. Portanto, é o único ponto. Portanto, temos aqui uma primeira questão e percebemos que logo uma delas vem do próprio Estado. O Estado, nos últimos, considerando o período dos últimos 10 anos, 2015-2025, em que, de facto, a economia cresceu bem, o emprego cresceu bem, o Estado não investiu. O Estado só investiu agora alguma coisa com o PRR. Vamos ver o que é que vem agora a seguir. Mas sabemos que naquele período de Mário Centeno, nós tivemos taxas de investimento público, não estou a falar valores absolutos, estou a falar valores em relação à riqueza do país, inferiores aos do tempo de Salazar. Portanto, não é inferiores a qualquer outro período dos últimos anos. Não, foi inferiores ao período... Tivemos que regressar ao pós-guerra, portanto... Um período de 80 anos atrás, para termos valores...
2: Que foi inferior ao tempo da Troika.
1: Exatamente, e inferior ao tempo da Troika. Portanto, foi a forma de ter as chamadas contas certas, mas foi uma forma perversa da qual estamos agora a pagar o preço naquilo que as pessoas queixam, a degradação dos serviços públicos, mas também no facto de haver uma coisa que nós não... Enfim, que às vezes é assim, um daqueles conceitos económicos que nem sempre é fácil de explicar, que é há uma degradação do capital. O que é uma degradação de capital? É assim, tudo se vai estragando, não é? Nós vemos isso em nossa casa. De vez em quando parte-se um vidro, avaria-se uma lâmpada, há um fusível que estoura e nós estamos permanentemente, para não ficarmos com a casa em pantanas, de ir gastando dinheiro. Acontece a nós todos. Ora, o Estado não fez isso, praticamente não fez isso, não repôs o capital durante um período significativo de anos e, portanto, está tudo um bocadinho... Não é apenas perro, em alguns casos completamente...
0: Destruído.
1: completamente esfrangalhado. Bem, depois, temos mais uma outra questão, que está também muito bem identificada, é preciso ver como é que ela se resolve, que é, nós de facto estamos a criar emprego, não há dúvida, o país tem recordes do número de pessoas empregadas.
0: São mais de 5 milhões agora.
1: Mais de 5 milhões, nunca houve tanta gente empregada em Portugal, isto é ótimo para os números da Segurança Social, como é óbvio. Portanto, mas, estamos a empregar pessoas em setores que acrescentam pouco valor por trabalhador. Construção civil, não, alguma agricultura, não toda a agricultura, que também que às vezes um bocadinho melhor, e, portanto, restauração e serviços de turismo. E também em algo que tem, pronto, que é importante, são serviços sociais. Também é relevante, os salários também são baixos, como sabemos, depois tudo isso mexe umas coisas com as outras, e portanto temos criação de valor aqui e não estamos a conseguir criar emprego em setores mais diferenciados, quer porque muitas vezes é necessário investimento à cabeça, não é? Portanto, para ter isso, quer porque as pessoas, porventura, mais capazes de serem empregadas nessas áreas estão a ir embora. Estamos a falar daquele problema muito falado dos jovens licenciados que preferem trabalhar para outros países. Portanto, há mais dois problemas bem identificados também neste relatório. Um bem conhecido é o problema da burocracia, portanto, o problema de camadas sobre camadas sobre camadas que o Estado tem. Ainda ontem, jogo foi aqui no Vencedor, o Paulo Ferreira, não sei se foi no Vencedor, se foi no Bom, Mau e Vilão, falou-se de uma medida anunciada agora pelo Governo, que se for para a frente, quer dizer, que o extraordinário dessa medida, anunciada agora pelo Governo, é que há uma repetição de uma medida de há 12 anos que não foi concretizada.
2: Foi
1: Estamos a falar de uma coisa tão simples como o Estado não ter que exigir às pessoas que vão buscar papéis que o próprio Estado tem.
2: Ah, a quantidade de vezes que essa medida foi anunciada é alucinante.
1: Quer dizer, o Paulo leu
2: o diploma.
1: Qualquer um de nós sabe que isto é um dos nossos calvários, não é? Isto é um dos nossos calvários. Quer dizer, eu ainda agora estou com calvário.
0: O papel que já se entregou no serviço ao lado, enfim.
1: Sim, exatamente. Exato. Tudo isso e andar-se de um lado para o outro e tentar que as pessoas deem despacho a coisas que estão lá e que em princípio deviam estar na base de dados. Quer dizer, uma coisa, por exemplo, que tem em todas as bases de dados, que é a caderneta perdial, está na base de dados das finanças, que é uma base de dados que funciona bem. Mas a quantidade de vezes que eu passo para qualquer coisa que faça na vida, tenho que ir lá. Não, nada, não custa nada neste momento, é fácil. Vou ao site e descarrego. Mas se for a certidão do registro predial, tenho que pagar por cada uma, é válida por pouco tempo. Portanto, cada vez que peço é preciso ir a outro sítio qualquer. Portanto, eu só dar dois exemplos daquilo que são pessoas, vida de pessoas comuns que não têm empresas complexas.
0: Onde é tudo mais complexo.
1: Coisas mais complexas. É apenas coisas simples. Portanto, isso é, quer dizer, isto ocupa tempo para as empresas, portanto, é tempo em que não está a ser criado valor, isto não cria valor, eu andar atrás da burocracia não cria valor. Mas toda a gente sabe que a gente passa horas em filas, horas a marcar audiências, horas a buscar papéis, horas a acumular dossiês, isso não acrescenta nenhum valor.
0: E afasta,
1: nenhum
0: não é?
1: Valor. Quer dizer, e cria dificuldades.
2: E há todos os reportes que as empresas têm de fazer. Exatamente. A partir de uma determinada dimensão, muito relacionados com regulamentos europeus e que agora se está a tentar simplificar, mas que também eles próprios acabam por ocupar pessoas só a alimentar a burocracia que o Estado exige.
1: Claro. Isso é um tema que também é pouco referenciado. Depois há outro que tem a ver com um tema que agora se fala muito, mas fala-se porventura menos do ponto de vista deste relatório, que tem também alguns dados sobre isso, que é o tema da energia. Nós falamos muito do preço dos combustíveis na bomba de gasolina, é evidente que esse preço desses combustíveis também afeta toda a atividade económica que anda a deslocar-se de um lado para o outro, mas há outros preços que são muito relevantes. E nós temos, por exemplo, um preço da eletricidade, nomeadamente da eletricidade na indústria, que, por exemplo, comparam mal com a Espanha. E aqui estamos a falar de empresas que depois concorrem no mesmo mercado, não é? Vendem para os mesmos sítios. E umas têm um custo acrescido de energia, sendo que não é porque a energia aqui seja mais cara de produzir que em Espanha. É porque há alcavalas, digamos assim, no custo dessa mesma energia. Isso é apenas um exemplo entre outros, mas que é uma questão... Isto, por cima, porque tem outra coisa também típica de Portugal, que é as regras estão sempre a mudar. Portanto, há pouca previsibilidade, muitas vezes, faz-se um investimento, o investimento tem um período para recuperar o investimento, para se perceber, e de repente, a meio desse período, há fatores críticos cujo custo muda. Isto são coisas muito, muito, muito relevantes.
2: Pois, pode alterar a rentabilidade do projeto.
1: E alterar completamente, um empresário que... Penso, vou fazer isto, não vou fazer isto, faz as contas de uma maneira, mas depois tem um ponto de interrogação que diz, ou tenho uma almofada maior e, portanto, não tenho risco de fazer isto, o meu risco é ganhar menos, mas, de repente, quando as contas deixam de bater certas porque o Estado se lembrou de mudar uma regra, já é mais complicado. Estas questões são questões... Quer dizer, e isto acontece em toda a parte. A questão fiscal, por exemplo, que é uma questão que... Parece haver uma evolução positiva não se fazer uma reforma fiscal em cada orçamento de Estado. Cada orçamento de Estado era uma reforma fiscal.
2: Foi uma reivindicação do PS que calhou bem.
1: Calhou bem? Não, o PS fez isso mais do que nenhum outro. Exato. E agora está na oposição, de repente percebeu que era um problema, mas ainda bem que percebeu. É melhor tarde que nunca. E depois temos algo que também é são barreiras que às vezes nós não temos noção. Há um gráfico. Um gráfico, quer dizer, uma parte deste relatório que tem um ponto que eu achei muito, muito importante. Bem, há uma coisa que nós sabemos. Nós temos muitas pessoas a receber o salário mínimo, o que é muito pouco. O salário de pobreza, literalmente. Temos 21% dos trabalhadores, 21%, mais do que um em cada 5 trabalhadores, ganha o salário mínimo. Isto é muitíssimo mais do que era há 20 anos. Há 20 anos era um em cada 20 trabalhadores.
2: Pois é. Isso é muito impressionante, esse número.
1: É uma mudança radical. E agora perguntas-me, está bem, mas pronto, porque é que os patrões, para usar uma fórmula antiga, não pagam mais? Bem, uma das questões é que no momento em que eu pago um pouco mais que o salário mínimo, há uma, eles chamam, enfim, a expressão que é usada é garrote fiscal. Ou garrote fiscal marginal, para ser mais técnico, que desincentiva qualquer mudança. E o exemplo que dão é assim: eu tenho um trabalhador com salário mínimo, quero dar-lhe no salário bruto, quer dizer, estamos a falar de 920, passar para 1070, portanto, mais 150 euros. Para fazer isto, eu vou gastar, não vou só gastar 150 euros, vou gastar 186 euros. Porque tem que considerar depois a segurança social. E agora vou-te perguntar, e quanto é que recebe o trabalhador? Destes 186 euros que eu, empresário, patrão, o que quiseres, vou gastar, digamos, investir, pronto, vou dizer investir, que é um termo melhor, para fazer com que esse trabalhador tenha uma carreira pela frente, quanto é que ele vai receber? Quanto é que ele vai levar para casa? 68%. 37% do dinheiro que eu estou a gastar. Logo à saída do salário mínimo. Estas contas muitas vezes são feitas para salários um pouco mais elevados. Mas aqui no salário mínimo é muito impressionante. Portanto, o desincentivo para não tocar nisto é enorme. As pessoas dizem, mas então, eu para dar mais um cheirinho àquela pessoa, para ela lhe arredondar ao fim do mês, eu tenho praticamente, para cada euro que lhe vou dar, eu tenho que gastar 2. Eu tenho que gastar 3, quero dizer. Tenho que gastar 3 euros por cada euro. É mais ou menos a proporção é esta. Pá, é um enorme desincentivo. E percebe-se também, e isto é muito crítico, sobretudo se pensarmos nos trabalhadores mais jovens. Porque aquilo que leva muitas pessoas a dizer eu vou embora, eu vou tentar ao outro lado, é porque não têm expectativa de carreira pela frente. E esse é um problema que aqui é muito bem identificado neste relatório. É evidente que não é só a saída do salário mínimo. É a própria estrutura das empresas, a própria maneira como todo este progresso salarial é complicado, faz com que aquilo que, olha, uma pessoa da minha geração, ou porventura mesmo da tua, tinha que era, pá, eu começo a trabalhar, começo a ganhar pouco, daqui por 5, 10 anos já ganho bastante melhor. Hoje, olha, na nossa profissão, então isto é gritante, pode estar praticamente sem evolução durante um tempo enorme. Primeiro porque para cima está tudo mais ou menos ocupado, depois porque há pouca mobilidade, a própria rigidez das estruturas não cria mecanismos que façam com que haja substituição. O mercado é muito, repara, a competitividade salarial também se mete pelo lado das empresas competirem por trabalhadores, não é? Se tivermos um mercado muito habituado ao emprego, já não digo emprego para a vida, já ninguém está convencido disso, mas as carreiras de longa duração e empresas onde se faz a vida lá dentro, se não houver competitividade no mercado, também não há. Olha, aquilo que em tempos o Belmiro de Azevedo, eu trabalhei com o Belmiro de Azevedo quando estava no Público, dizia que eram as carreiras em zig-zag. Portanto, as pessoas, ele até dizia zig-zag dentro do grupo dele, que era grande. Mas nós sabemos que muitas vezes a forma

0: ainda há esses empregos, mas há muitos outros. É uma economia cuja onde a maior parte do valor acrescentado vem de trabalhos mais
1: especializados.
0: Mais especializados.
1: E mais técnicos, não é?
0: E mais técnicos. Eu queria acabar com um outro ponto ainda, e voltando a uma coisa que disse logo no princípio, que também é sinalizado aqui. E vou ir a esse ponto, porque ainda ontem estava a ouvir o nosso André Ventura, na televisão, a explicar porque é que devemos baixar os impostos sobre os combustíveis. Dava um exemplo, como a caneca, não é, como é como esta que eu tenho aqui, que não é aqui do Observador, mas ainda tem uma do Observador, ele dava uma caneca da CNN e dizia...
1: A tua, isto não a tua pode... caneca é mais generosa, só para quem nos ouve.
0: A minha caneca é mais generosa. Pronto. E ele dizia, não se pode pagar, eu não posso, esta caneca não pode ser metade de impostos. E depois alguém dizia, mas o IRS também, não sei o quê, sexto escalão, entrou naquela discussão com um dos jornalistas que estava na coisa, e a altura disse assim, pois, mas sabe, isto é assim em todo lado. As empresas... uma pessoa, o IRC, portanto, que é o imposto que pagam sobre as empresas, se eu tiver muitos lucros, pago mesmo que se tiver poucos lucros. Qual é a lógica? A lógica, que é uma lógica que de resto está em vigor em Portugal, é que as empresas que dão muitos lucros têm que pagar mais, têm que pagar não apenas...
2: Já acontece em Portugal.
0: Já acontece, mas já acontece.
2: Eu não vi a entrevista do André Ventura.
0: Não, aquele...
2: Ele disse que não acontecia, não sei.
0: Não, pronto, ele dizia que as empresas, no fundo, que as grandes empresas pagam em termos de taxa a mesma taxa que paga uma pequena empresa. Portanto, no fundo, não é verdade, porque a partir de um determinado valor, como é que é o nome que se dá a isso? Agora não me lembro.
2: Já não, é uma...
0: Há uma sobretaxa para os empregos, para os...
2: Também não me estou
0: a... Agora não me lembro o nome. Há uma sobretaxa para os luxos acima de...
2: Aqui a questão é que Portugal é muito original nessa matéria, não é? A progressividade das taxas aplica-se aos rendimentos do trabalho, mas não se aplica.
0: Não se devia aplicar.
2: E não se aplica em geral, só em...
0: Sim, exceto em Portugal.
2: Portugal é capaz de ser uma exceção, não posso garantir que é, mas aquilo que tem sido referido é como uma exceção. Pronto. A nível... O que desincentiva o crescimento das empresas.
0: O que é que isto significa? As empresas, conforme vão ficando maiores...
2: Exato.
0: Conforme vão ficando maiores, em vez de pagarem mais impostos porque têm mais lucros, pagam duas vezes mais impostos, porque não só pagam os impostos proporcionais aos lucros que vão tendo, como pagam, como são castigadas fiscalmente por serem empresas.
2: E não é só fiscalmente, Manel, porque há também depois um conjunto de regras que só são exigidas quando atinge uma determinada dimensão. Portanto, o incentivo para partir as empresas é enorme.
0: Para partir, para não se juntar, para não haver empresas grandes.
2: Exatamente.
0: Porque há aquela ideia absolutamente errada, que não é só portuguesa, mas que...
2: Exato.
0: Pá, as grandes empresas são más por definição. É evidente que isto são gestores e acionistas de grandes empresas e, portanto, tem uma perspectiva diferente, mas objetivamente o que nós sabemos é as grandes empresas são mais bem geridas porque têm capacidade para ter boa gestão, para contratar bons gestores. Portanto, aquela coisa que diz, metade dos patrões portugueses nem a quarta classe tem, que era uma coisa que dizia aqui há uns anos. Porque, basicamente, se tivermos, sobretudo, microempresas e empresas em nome individual, muitas dessas coisas são, de facto, remedeios de gente a tentar safar o fim do mês. E isso acontece muito em Portugal.
1: Sim, mas não é isso. Chamados fura-vidas, não é?
0: Fura-vidas. Portanto, não é por aí como vou safar. Posso-me safar individualmente, mas como país tem que criar condições... Para haver grandes empresas. As regras estão todas feitas contra isso. Estão todas feitas com base no preconceito que a grande empresa, a empresa tem muitos lucros, é uma coisa má. Passamos a vida a ter discursos sobre isso. Propositista, aquilo e aquilo outro, é preciso sempre lucros excessivos, isto e aquilo e aquilo outro. Pronto. É uma conversa permanente. E nós sabemos, e na Europa, curiosamente, há um mesmo preconceito. Talvez não tão agravado como isso. Que há uns anos, olha, o Fernando Alexandre, na altura, nos seus sapatos de professor de economia da Universidade do Minho, dirigiu um estudo sobre os fundos europeus, onde uma das conclusões que tem, foi para a Fundação Francisco Manuel dos Santos, uma das conclusões desse estudo foi, são fundos europeus, a lógica dos fundos europeus está feita contra as grandes empresas, a favor das pequenas e médias, e isto vai contra aquilo, quer dizer... As grandes empresas acabam por, e são usar as contas da aplicação dos fundos. Quando o fundo é aplicado numa grande empresa, rende mais. Quer dizer, o seu resultado é mais positivo, cria mais.
1: Ganha escala.

0: banca, não é?
1: Proporcionalmente cria mais empregos, proporcionalmente cria mais inovação, proporcionalmente cria mais riqueza. Mas a coisa é que tem que se distribuir o mal pelas aldeias. Portanto, o princípio aqui não é, somos todos, seguimos todos a lei de Salomão, não é? Portanto, divide-se a criança ao meio, porque a criança inteira é que não pode ser para ninguém. Quem não conhece a fábula do rei Salomão, que vá vê-la, não é? Portanto, evidente que o rei Salomão fazia isso para perceber quem era a mãe da criança. Não era para dividir a criança ao meio. Mas aqui parece que não há mãe da criança nenhuma e, portanto, nós dividimos tudo aos bocadinhos, porque não há receio de escolher e há receio de apostar naquilo que gera mais riqueza. E pronto, eu acho que isto são algumas pistas, há mais pistas no relatório, mas que nos ajuda sobretudo a pensar como é que nós resolvemos este problema, que é a economia cresce, mas não cresce como podia crescer, porque nós andamos, olha, como a patinar um bocadinho, a pedalar em vazio às vezes, não é? Muitas horas no posto, no local de trabalho, muito esforço, pouco resultado no fim. E para podermos ser um pouco menos pobres, é preciso começar a ir desatando os muitos nós que estão aqui espalhados e que alguns destes vão sendo identificados.
0: Foram identificados então nesse estudo da Business Roundtable Portugal. Helena, tu também leste este estudo. Qual foi o dado ou a reflexão que te causou maior perplexidade ou espanto?
2: O que me impressionou mais, nós sabíamos em termos genéricos que que temos estado a criar empregos que são pouco produtivos.
1: Agora, deixa eu falar só. Já recebi aqui, aliás, do nosso convidado da segunda parte, já esclareceu, chama-se Derrama.
0: Derrama estadual.
1: É 3% mais entre 1,5 e 7,5 milhões de euros, 5% entre 7,5 e 35 milhões de euros e 9% acima dos 35 milhões de euros.
2: Isto dá-me ideia que é uma herança da geringonça.
1: As nossas grandes empresas, claro, muitas delas têm mais de 35 milhões e ainda bem, porque este dinheiro é uma parte das vezes investido.
0: Mas acresce a derrama municipal. Que
2: exatamente.
0: É
2: o Fundo Monetário Internacional, nas análises que fez às medidas deste governo, nomeadamente ao IRS Jovem, e há outras descidas, e há a descida do IRC, considerava que a eliminação da derrama estadual e dessa progressividade da derrama estadual, sobretudo a progressividade, até podia manter uma taxa igual para todos, mas a progressividade é um dos mais graves problemas e era recomendava que se acabasse, que isso era mais eficiente do que até reduzir a taxa do IRC. Qual é que é o problema? Qualquer governo, e nós estamos aqui armadilhados nesta questão do populismo, que é qualquer governo que tente fazer isto sem uma maioria, como acontece neste caso, obviamente que também podemos argumentar, tem de ser corajoso, mas qualquer governo que tentasse acabar a derrama, e estou convencida que o governo português de Luís Montenegro deve reconhecer que era muito mais importante eliminar a derrama, aliás, houve declarações até sobre isso na sequência de questões que foram colocadas, não o consegue fazer, pura e simplesmente, porque seria imediatamente acusado de estar a beneficiar as grandes empresas, como nós sabemos que isso vai acontecer.
0: Para esclarecer os nossos ouvintes, de acordo com a Unidade Técnica de Apoio Orçamental, a UTAU, a receita da derrama estadual é de aproximadamente 1.000 milhões de euros.
2: Portanto, era perfeitamente, podia-se ir buscar
0: foi
2: esse dinheiro
0: em 2023.
2: De outra maneira, não é? Podia-se ir buscar esse dinheiro de outra maneira. 1.000 milhões de euros é quase equivalente aos apoios que se vai ter, que se vai dar agora.
0: Isso.
2: Quer dizer, um bocado menos. São 800 milhões que custam. Mas voltando à tua questão, aquilo que mais me impressionou foram sobretudo os números da dimensão, porque estava a referir-me ao facto da nossa produtividade não ter crescido. O nosso modelo de crescimento nos últimos anos foi um modelo de injetar quantidade de pessoas na economia. Como disseste, atingimos níveis recorde de emprego e esse modelo pode de facto estar a esgotar-se. Nós neste momento temos 5 milhões e 300 mil pessoas empregadas, nunca tivemos tantas pessoas empregadas, estamos de facto num recorde até em termos relativos quando comparado com a população ativa. foi esse aumento do emprego que permitiu o crescimento que tivemos. Nós temos aqui, podemos começar a ter dois problemas. O primeiro problema é aquele que tivemos até aqui, que é o aumento do emprego não se traduziu num aumento da produtividade que permitisse pagar melhores salários. E aí há números neste trabalho da Business Roundtable Portugal que são especialmente interessantes. Dos setores que criou mais emprego foi o setor da restauração. Desculpa, não, o setor dos serviços às empresas. Mas esse setor criou apenas valor acrescentado de 30 mil euros. Em contrapartida, o segundo setor que criou mais empregos entre 2011 e 2024 foi o setor do alojamento e restauração, e esse setor ainda cria valor acrescentado mais baixo de 26 mil euros. E estamos a falar da criação de valor. É esse valor que depois serve para pagar salários e para essas coisas. Uhum. É esse valor que consegue, esse valor compara depois com uma média nacional de 40 mil euros e com um valor de 163 mil euros, que é aquele que corresponde ao valor acrescentado das energias e do setor da energia e do ambiente, que é o mais elevado. Ou seja, o que é que isto quer dizer? Significa que estivemos a crescer criando empregos em setores de baixo valor acrescentado, entre eles, aqui bem identificados, com números, alojamento e restauração, uhum. Ou seja, o setor do turismo e o setor dos serviços às empresas.
0: No fundo foi aquilo que nos tirou da crise também, não é?
2: Exatamente. Qual é que é o problema? A partir de agora, isto é um limite, não é? Uhum. E quando hoje ouvimos falar da falta de mão de obra, estamos muito a relacionar isto com o quê? Falta de mão de obra aonde? Falta de mão de obra exatamente nestes setores de baixo valor acrescentado que pagam salários baixos. Baixo. Uhum. Portanto, temos este retrato, isto foi o que nos aconteceu até agora, podemos vir a ter um segundo problema, que é este modelo está a esgotar-se. E o que é que fazemos a partir daqui? O que é que nós, a partir daqui, podemos fazer? O que aconteceu, e o Zé Manel na intervenção referiu muito isso, há aqui vários problemas que se foram acumulando. Um deles foi o baixo investimento, mas foi o baixo investimento, não foi só no Estado. O Estado foi, a situação foi mais grave, mas em termos globais houve menos investimento na economia portuguesa desde praticamente 2011. Há vários dados sobre isso, da OCDE, do próprio Conselho de Finanças Públicas, que deixa-me ver se eu encontro esses valores.
0: E aí estás a pensar também não só no investimento público, mas também no investimento privado.
2: Exatamente. Exatamente. Aquilo que nós...
0: Portanto, houve pouca injeção de capital na economia portuguesa.
2: Exatamente. E isso não é só apenas no Estado. No Estado é muito visível e, aliás, o Orçamento de Estado, penso que deste ano, no relatório, identifica a degradação daquilo que o Zé Manel referiu, do capital físico, que é que é capital físico, computadores que deviam ser comprados novos e não são, e todos nós percebemos, também já trabalhámos em empresas assim, em que o computador bloqueia porque já não tem capacidade para aguentar os novos programas, uhum. E ninguém compra novos computadores, é isso que se chama capital, e isso reduz a produtividade, como é óbvio. Se o trabalhador tem um computador que está sistematicamente a bloquear, ele tem que estar sistematicamente a reiniciar o computador, e é nesse processo, obviamente, que não produz. Essa questão, essa degradação do capital físico, de coisas tão simples quanto essas, verificou-se no Estado, verificou-se nomeadamente no setor da saúde, em que se nós falarmos com médicos dos hospitais ou com administrações dos hospitais, verificamos que é coisas tão simples como o raio-x que não foi mantido, que não foi atualizado, que não foi substituído, esse tipo de coisas. Esse reequipamento não tem absolutamente nada a ver, como houve alturas quando se começou a fazer críticas à redução do investimento público. Ouvíamos muito do governo, e eu, como sabem, sou jornalista e ouvia muito essas coisas, ouvia-se muito o governo argumentar que já não precisávamos de mais alcatrão. Não, não era para alcatrão, era para manutenção e equipamento. Sim. E foi isso que nunca aconteceu. No caso do setor privado, estamos exatamente na mesma situação. Por exemplo, os dados da área de estatística da União Europeia dizem-nos que entre 2010 e 2025 a acumulação de capital em Portugal aumentou apenas 1%, apesar do PRR. Portanto, 2025 já apanha PRR. Nós não conseguimos recuperar o capital físico que tínhamos em 2010. Estamos praticamente estagnados. Isto condiciona muito. Porque se um trabalhador português não tem o mesmo equipamento, não tem os mesmos utensílios, não tem as mesmas máquinas que os seus congéneres europeus, obviamente que não pode ter a mesma produtividade.
0: E está mais velho, que também é um problema em Portugal.
2: Isso é mais ou menos o que acontece no resto da Europa, não é? Nós, em termos comparativos, não podemos dizer que seja por causa da idade. Okay. Não há, pelo menos não há ainda nenhum estudo que identifique que
0: seja um assunto esse.
2: Que esse é um assunto. Uhum. O Conselho de Finanças Públicas, aliás, diz que aumentar o capital disponível por trabalhador, que depois uma das contas que se faz é o capital por trabalhador, não é capital de dinheiro, mais uma vez, sublinho, é capital no sentido de equipamento, no sentido de condições de trabalho. Uhum. Não é? Muitas vezes quando falamos de condições de trabalho é isso. É fundamental para aumentar a produtividade. E aqui é que nós temos aqui um conjunto, além do aumento do capital, há um conjunto de mudanças que só para complementar aquilo que o Zé Manel disse, há um conjunto de mudanças que são aqui identificadas como, além, muito importantes, além do maior capital, empresas maiores. Isso parece-me que há um tipo de cultura que vai ter de mudar na Europa, e vai ter não só de mudar na Europa a nível nacional, como a nível de cada país, porque nós não estamos sozinhos nesta irritação com as grandes empresas, só não nos irritamos com a Google e com a Amazon, e com todos nós usamos a Google, a Amazon, esses não nos irritamos, mas depois irritamos-nos com as grandes empresas. Obviamente que as grandes empresas têm de ser reguladas, têm de se defender a concorrência, mas há aqui um problema que a Europa, mais cedo ou mais tarde, a União Europeia vai ter de resolver, porque se nós de facto quisermos fazer a diferença globalmente, temos de ser mais permissivos na fusão e na integração de empresas no espaço europeu. Porque a lei da concorrência europeia, que é um dos poderes quase absolutos da Comissão Europeia, dos poucos que a Comissão tem, é muito restritiva nas fusões e aquisições. Isto vem de cima, da União Europeia, e depois vai-se espalhando pelos países europeus, e nós temos, como vimos, além desses problemas, nós temos também, quer dizer, que vale o que vale, quando vamos buscar razões à cultura, é sempre subjetivo.
0: Sim.
2: Temos também uma cultura de pouca cooperação, não é? Não sei se é o fator essencial, ir buscar razões aí é sempre subjetivo, mas temos também fortíssimos desincentivos, como aqui foi referido, como impostos, todo um conjunto de regulamentação também de nível europeu, que se tornam mais pesadas a partir do momento em que as empresas assumem uma maior dimensão. Depois temos também, além de permitir que as empresas cresçam, a questão do capital humano. E aqui no capital humano há de facto aqui alguns problemas com as micro e pequenas empresas, que ainda se mantém a tal questão do patrão com a quarta classe. Não será a quarta classe, mas neste momento há estudos, penso que até, não sei se da CIP, se da Associação Empresarial do Porto, identificam que em boa parte das empresas, os trabalhadores têm mais qualificações
0: do que os patrões,
2: do
0: os donos das empresas.
2: Do que os donos das empresas.
1: O sistema empresarial, de facto, muito feito de micro e pequenas empresas. Sim. Este tema das qualificações é uma faca de dois gumes, não é? Porque nem o lado de capacidade de empresarial, de risco, de conhecer os mercados, de pessoas que, mesmo que não tenham a qualificação formal, pode ser muito importante. O que acontece muitas vezes é que, quando é necessário dar certo tipo de saltos, não há pernas, digamos assim, para o fazer.
2: Nós,
1: não é?
2: Temos empresários, portanto, como América Mourinho, que deram salto, apesar de não serem.
1: Sim, temos empresários.
2: Assim. Empresário o dono da Paladino também tem dado saltos sem ter.
1: Nós sabemos que alguns dos homens mais incríveis do mundo, não é?
0: Começaram do zero, não é?
1: Não é, começaram do zero, é, começaram, desistiram das universidades, não é? Quer dizer, o Elon Musk fez o curso até ao fim, não foi para o doutoramento.
2: Não estamos a incentivar
1: que isso aconteça, não é? Não estamos a incentivar
2: isso.
1: Mas
2: são exceções, não é? São casos excepcionais, porque a formação é fundamental, não é? Aliás, como nós vemos, então nos dias que correm, mesmo os empresários com algum sucesso, mas que não tiveram possibilidade de ter formação académica quando eram novos, é o caso do dono da Paladino, têm feito formações executivas para, no fundo, porque o mundo é hoje muito, muito mais complexo. Mas há depois aqui, este estudo penso que vale muito a pena para nós identificarmos o nosso problema e, sobretudo, para um alerta. Nós conseguimos crescer até agora, graças ao aumento do emprego e, sobretudo, em setores de baixa produtividade. Mas este modelo pode-se estar a esgotar e é preciso pensar nas medidas a adotar para que entremos num novo modelo, esse sim, que nos possa pagar salários melhores.
0: Melhores, muito bem. Vamos continuar a falar sobre isso na segunda parte do Contracorrente, procurando outras pistas no debate. Fazemos aqui uma pausa. Até já.
1: Bem.

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7: Está na hora da síntese das 11 da manhã com a edição de Carla Jorge de Carvalho.
8: A Presidente da Câmara de Almada avisa que o acordo entre o município, a EPAL e os SEMAS para estudar uma solução para o abastecimento de água no concelho vai levar 2 a 3 anos a concretizar. O acordo é assinado hoje, é o primeiro passo para evitar os cortes no abastecimento, tal como se registaram este verão. A entrevista ao Observador, Inês de Medeiros, desvaloriza a relação entre o desperdício e os cortes de água, revela também que o concelho tem encontrado um número surpreendente de desvios ilegais, embora não concretize quanto, para fazer face ao problema. A autarca explica que a fiscalização foi aumentada através da contratação de uma empresa externa. A Câmara de Cascais gastou 165 mil euros do PRR na inauguração de uma escola. A cerimónia teve a presença do Presidente da República e do Primeiro-Ministro. Nem Belém nem São Bento comentam o custo do evento. O projeto, que substituiu a antiga escola, provisória há 50 anos, teve um custo superior a 32 milhões de euros. Foi cofinanciado pelo PRR e é nesse sentido que a autarquia lembra as regras. Projetos que receberam mais de 10 milhões de euros devem ter eventos com relevante impacto mediático. O vereador do Chega, João Rodrigues dos Santos, diz à Rádio Observador que a autarquia apenas cumpriu as regras. Já o vereador do PS, João Ruivo, fala de custos excessivos que acabam por funcionar apenas como autopromoção da Câmara. Haveremos de ouvir essas declarações no jornal ao meio-dia. A economia da zona euro deverá crescer 1% este ano e no próximo, enquanto o crescimento da economia global deve chegar aos 3%. A OCDE justifica a previsão de crescimento com o desenvolvimento da inteligência artificial e também com a previsão de queda nos preços da energia. Ainda assim, na zona euro, o crescimento foi revisto em baixa perante a recente subida dos preços dos combustíveis e das taxas de juros mais elevadas. Os dados foram divulgados esta manhã. Luís Montenegro repete que Portugal vai fechar o ano com um excedente orçamental. O primeiro-ministro garante ainda que o país vai continuar a crescer acima da média europeia. As declarações do chefe do governo foram feitas nos Estados Unidos, na tradicional cerimónia de encerramento do mercado bolsista. Hoje, Luís Montenegro tem um encontro com o português António Guterres, secretário-geral das Nações Unidas. Amanhã faz o discurso na Assembleia Geral da ONU.
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7: Está no ar a segunda parte do Contra Corrente. Portugal criou emprego e cresceu acima da média europeia, mas a riqueza por habitante não acompanha. Helena Garrido, na primeira parte fizeste aqui um retrato da economia portuguesa a partir deste estudo conhecido agora da Business Roundtable Portugal, que olhou para a economia portuguesa na última década. Corremos o risco de olhar para os últimos anos e concluir que, enfim, a população empregada aumentou, a riqueza foi sempre a mesma e andámos a distribuir a riqueza produzida por mais gente, é isso? Não. Estou a ser muito simplista.
22: Exato, não é exatamente assim, mas em parte poderá ser assim. Porque se nós concluirmos que o valor acrescentado, quer dizer, quando nós tivermos o PIB per capita, será possível ver melhor se aquilo que tu estás a dizer corresponde à realidade ou não. Se na prática nem até a produção, parece-me pouco provável, mas o mais provável é que seja um crescimento mínimo, não é? Da produção por habitante. A questão aqui essencial é que nós estamos a criar atividades económicas que nos levaram à redução, em termos relativos, não foi absolutos, obviamente, dos salários. E um dos números mais impressionantes é exatamente o peso que neste momento tem o salário mínimo. O peso
7: 21%.
22: Que tem o salário mínimo mostra bem que estivemos estes anos a criar empregos de baixo valor acrescentado. Há aqui alguma expectativa. Como é que nós saímos disto? É a questão, não é? Porque não é fácil sair disto. E, sobretudo, não é fácil porque há algumas medidas que exigem coragem política e não tem existido essa coragem política. Nós podemos dizer que não há essa coragem política porque o governo está em minoria, porque nós temos um governo em minoria e, portanto, é muito difícil, às vezes, adotar algumas medidas. Eu não sei, pelo menos na minha perspectiva, penso que, apesar de tudo, era possível adotar mais medidas do que aquilo que estão a ser adotadas, do que aquelas que estão a ser adotadas, e, sobretudo, com outro perfil, Por exemplo, há aqui muito incentivo para conquistar eleitorado, com o PSD a tentar recuperar o seu eleitorado pensionista e a tentar manter o seu eleitorado jovem. E isso leva a que se perca muito dinheiro, ou se, não é perca, é que se desperdice dinheiro em medidas que com esse dinheiro provavelmente poderíamos fazer outro tipo de coisas.
7: Porque um dos problemas também identificados neste estudo é o problema da escala da economia portuguesa.
22: Que é a dimensão, é que a dimensão. Iremos agarrar no mesmo que é a dimensão das empresas. Por exemplo, o caso da dimensão das empresas é talvez um caso que tem contornos políticos mais complexos. Tem contornos políticos associados à União Europeia e à capacidade que a União Europeia vai ter de ter para simplificar regras e também para ser mais flexível no que diz respeito à lei da concorrência. E tem contornos políticos em Portugal, porque em Portugal nós temos um problema que já identificámos aqui na primeira parte, de fortíssimos desincentivos ao crescimento das empresas e um fortíssimo incentivo a que as empresas, a partir de determinada dimensão, se comecem a partir em várias empresas para evitar pagar mais impostos, para evitar terem também de cumprir a regras que correspondem a custos acrescidos. Isso, repara, porque é que a dimensão também é importante? Porque a dimensão reduz, em termos relativos, custos, cria escala e aumenta margens, e aquilo que se tem vindo a demonstrar é que grandes empresas, obviamente, pagam melhores salários. O medo das grandes empresas é sempre, as grandes empresas podem ser monopólios, depois exploram os consumidores, elas próprias podem explorar os trabalhadores, mas é nesse contexto que nós precisamos de um Estado forte, porque no limite a política é que manda. E nós ainda há pouco tempo, ou este ano talvez, ou há um ano, tivemos o exemplo de como a política é que manda, mesmo num país como os Estados Unidos, que está a atravessar uma enorme turbulência, quando Elon Musk achou que ia poder mandar mais do que Trump. E foi-lhe explicado que não, e ele percebeu muito bem porque não. Portanto, no limite é sempre a política que manda. Não há razão para ter medo da dimensão, desse ponto de vista, da dimensão das empresas.
7: Muito bem. Já temos em estúdio o Pedro Gingera do Nascimento, secretário-geral da Associação Business Roundtable Portugal. Enfim, a associação que encomendou este estudo Crescer sem Convergir. Portugal criou emprego e cresceu acima da média europeia, mas continua a ficar para trás na produtividade. É assim a grande conclusão deste estudo. Portanto, temos mais emprego, somos menos produtivos. O que é que explica esta aparente contradição? Pedro, bom dia.
0: Olá, bom dia. Bem, nós não encomendámos o estudo. Isto, o Comparar para Crescer, é uma ferramenta da Associação Business Roundtable Portugal, uma ferramenta de literacia económica. Faz muita falta ao país. Acreditamos mesmo que é importante toda a gente conhecer os factos e depois cada um tomar as decisões que quiser. Mas já agora, falemos sobre factos em vez de só os achismos do costume ou os dogmas do costume.
7: Vamos a isso.
0: E foi por isso que fizemos o Comparar para Crescer. É um site onde tem toda a informação, enfim, um bocadinho parecido ao Pordata, mas com duas grandes diferenças. Primeiro, muito menos indicadores, poucos, tudo com fontes públicas bem documentadas, portanto não há nada que nós inventemos. E depois um enfoque muito grande em mostrar visualmente o que é que esses indicadores pretendem mostrar. Isto porque sabemos que existe muita gente que não tem essa literacia numérica para conseguir olhar para uma tabela e compreender o que é que isso quer dizer. Depois, mostrarmos o impacto das séries longas. Nós estamos aqui habituados, no debate público, a estar sempre a discutir. Debate público, entenda-se, quer das políticas públicas e do estado do país, quer das empresas, porque as empresas também é igual, estamos sempre a discutir o quarter, não é? O trimestre. Crescemos 0,1%, estamos um bocadinho abaixo do orçamento, etc. Agora, esses 0,1% abaixo da média europeia ou do orçamento, ao longo de 10 ou de 15 anos, têm muito impacto. E então, esse é aquilo que chamamos, os economistas, nós gostamos de chamar, o impacto das séries longas. E quando começamos a olhar para o impacto das séries longas, começamos a ver que há coisas que, afinal, por um lado, não são esporádicas, acontecem todos os anos e, portanto, convém olharmos. Dois, esses pequenos impactos repetidos ao longo de muito tempo, é como a água em pedra dura que tanto bate até que fura, assim também esses menos 0,1% fazem o mesmo efeito na nossa produtividade e em tudo mais.
7: Uhum.
0: E, portanto, este é um snapshot, um relatório que nós procuramos fazer uma vez por ano para ajudar quem, enfim, quem está mais distraído ou tem menos tempo ou tem menos conhecimento a fazer uma leitura guiada sobre alguns indicadores que nos parecem importantes. E este ano enfocámos-nos precisamente neste tema do crescimento, por um lado, do emprego, que é muito bom, mas que infelizmente não teve associado um crescimento da produtividade. Portanto, nós temos mais pessoas empregadas, mais horas trabalhadas, mas produzimos menos por cada hora que trabalhamos do que produzíamos no ano 2000. Enfim, não produzimos menos, nós estamos a produzir mais, mas em termos comparativos, os outros cresceram mais do que nós. E, portanto, nós estamos comparativamente mais pobres. Porquê? Uma das principais razões é a falta de capital, a falta de investimento. Também no debate público aparece ainda muito contaminado por esta ideia de que o capital e o trabalho são inimigos. Mas o capital e o trabalho não são inimigos, não é? Porque nós estamos aqui em estúdio e está cheio de ferramentas, não é? Os computadores, os microfones, todos os sistemas, isto é capital. E nós produzimos mais se tivermos mais capital, se tivermos melhor capital nas nossas empresas. E aquilo que nós vemos é que desde 2010, sensivelmente, nós temos estado um bocadinho abaixo da média dos nossos parceiros europeus, temos estado muito abaixo daquilo que são os nossos países concorrentes, e esse bocadinho abaixo, ao longo destes 15 anos, já acumulam 42% do PIB que falta de investimento, que faltam de ferramentas nas nossas empresas, mas também no Estado, e portanto... Também não é estranho quando depois começamos a pensar, então, mas porquê que o SNS está como está? Porquê que a educação está como está? Porque falta investimento. Nós não temos investido o suficiente.
7: O investimento público, nós sabemos que isso tem a ver com a política orçamental, enfim, da geringonça, mas a falta de investimento privado deve-se a quê?
0: Olha, desde logo aos incentivos que nós temos no país. Nós não gostamos... Eu referi a isso, não gostamos de grandes empresas, mas também não gostamos de PMEs, não é? Porque temos uma derrama estadual que foi criada numa altura de crise do país, em que, enfim, valia tudo para tentarmos salvar o país, então criámos mais uma medida temporária. Passaram estes anos todos e essa medida temporária está lá. Não afeta só as grandes empresas, como se costuma pensar. O primeiro escalão da derrama estadual é para 1,5 milhão de resultados. 1,5 milhão de resultados, com toda a inflação que, entretanto, já existiu, não é propriamente para as grandes empresas. Portanto, há muitas médias empresas, as boas médias empresas, têm boas margens, aquelas que nós gostaríamos que crescessem, também são afetadas. E, por isso, quando nós temos um imposto que diz às empresas... Eu ontem ouvia a ex-ministra das Finanças, a professora Vitor Gaspar, que dizia... Nós taxamos o tabaco porque é mau para a saúde e, portanto, para as pessoas não fumarem. Taxamos o álcool porque é mau para a saúde, para as pessoas não beberem. Então, se taxamos o trabalho e se taxamos as empresas, deve ser porque é mau e porque não os queremos. E agora adivinhem o quê? As pessoas seguem os incentivos e, portanto, nós dizemos para elas não fazerem, dizemos que se fizerem pagam multas, as pessoas não fazem.
22: Quer dizer, mas não é possível não taxar as empresas nem não taxar o trabalho, não é? Aqui a questão é uma questão de dimensão, não é?
0: O que não faz sentido...
22: De carga.
0: Sim, mas o que eu estou a dizer, obviamente, não é isso.
22: Obrigado, exato.
0: Porque, obviamente, não é isso que estou aqui a defender.
22: Eu percebi.
0: Quando nós dizemos a uma empresa, não cresças, porque senão não é que não vais pagar mais imposto, porque, obviamente, se uma pessoa tem mais lucro... paga mais imposto. Agora, eu vou pagar uma taxa superior. E, portanto, eu tenho um concorrente que é pequenino e que concorre diretamente e paga uma taxa de imposto mais baixa, é como se tivesse um subsídio. Não é? Tem menos custos e, portanto...
7: Portanto, toda a estrutura económica portuguesa está montada para que as empresas não cresçam. ou que permaneçam pequeninas.
0: Sim, sim.
22: Não só portuguesa, não é, europeia também, não?
0: Mas a portuguesa aqui distingue-se por esse aspecto.
22: Da derrama, não é?
0: Não é só a derrama, mas há, enfim, não é só a derrama. Vou dar um exemplo concreto, recente, que está em discussão pública. A lei da transparência salarial, não é? Que vem, sim, de uma diretiva comunitária que foi, sim, transposta. Nós achámos que era importante, não sei porquê, mas alguém achou, e é isso que está em discussão pública, é um dos aspectos, que era importante nós irmos além daquilo que a diretiva comunitária dizia. E, portanto, a diretiva comunitária dizia, bem, então isto é obrigatório para todas as empresas que tenham mais de 100 trabalhadores.
7: Ou seja, quando colocam um anúncio de emprego, publicitar o salário.
0: Não só isso, oferecido, mas até internamente ter bastante claro quais são, porquê que alguém ganha X e alguém ganha Y, quais são as razões das diferenças, poder justificar tudo isso. Que obviamente vai dar uma carga de trabalho, não estou a dizer que não faça sentido, mas vai dar uma carga de trabalho. E portanto, na Europa discutiu-se e disseram muito bem, então vamos pôr isto aqui só para as empresas com mais de 100 trabalhadores. Cá em Portugal achámos que 100 trabalhadores era muito grande e, portanto, era melhor começar nos 50. E então, a pergunta que eu faço é, porquê que a empresa portuguesa que tem 51 trabalhadores vai ter mais um sobrecusto do que a empresa espanhola que tem 51 trabalhadores? Porque a empresa espanhola não está obrigada a isso, a belga não está obrigada a isso, a holandesa não está obrigada a isso. Mas nós achámos que era importante que elas não cresçam.
22: Aliás, essa questão foi referida pela Presidente da Comissão, que é os Estados-membros. Já basta a complicação que a União Europeia aplica. Pois os Estados-membros tendem a agravar a complicação, não é? Mas isso, a União Europeia também tinha outra forma de resolver isto, que é legislar com regulamentos em vez de diretivas.
0: Que os Estados-membros depois não gostam e que o Parlamento também,
22: exatamente,
0: não gosta, porque isso retira o papel do Parlamento e do Conselho e dos Estados-membros. Portanto, isso é uma tensão muito grande. Agora, porquê que é tão importante termos mais grandes empresas? E nós mostramos isso, enfim, com os dados para Portugal. O valor acrescentado bruto por trabalhador numa microempresa portuguesa são 26 mil euros, ou era em 2024, 26 mil euros. Numa grande empresa eram 63 mil euros.
22: Sim, um dos números mais impressionantes.
0: Agora, porquê que isto é importante? Porque o valor acrescentado bruto, ninguém come com o valor acrescentado bruto, não é? Nem ninguém sabe, tirando meia dúzia de economistas, o que é o valor acrescentado bruto. O gasto médio, que é uma proxy para os salários, porque inclui outros aspectos das remunerações, mas são as estatísticas que são reportadas pelo INE. Numa microempresa são 19 mil euros. Numa grande empresa em Portugal são 33 mil euros. E 19 para 33 há toda a diferença do mundo.
1: Muito significativa.
0: Muito significativa. Agora, porquê também esta diferença? Se nós virmos a diferença entre o valor acrescentado bruto da microempresa e o gasto médio, o salário, é mais pequena do que é na grande empresa. E há aqui duas grandes razões. A primeira grande razão é o capital. A microempresa tem menos capital por trabalhador e, portanto, o valor acrescentado bruto não precisa de remunerar essa parte do capital. Naturalmente, na grande empresa tem que remunerar. Temos que substituir os computadores, temos que substituir as ferramentas, vão-se desgastando. E o segundo é que há um peso maior de salário mínimo nacional nas microempresas e isso faz, e esse não é determinado pela competitividade nem pela concorrência, é determinado pelo Estado e tem estado a subir constantemente acima da produtividade.
22: Aqui a questão também não é só a dimensão das empresas, é também os setores em que acabamos por, não é apostar, por acontecer o crescimento da economia. Porque por muito grande que seja uma empresa de alojamento e restauração, nunca consegue criar um valor acrescentado comparável com setores mais sofisticados, mesmo com esses da energia e do ambiente. É excepcional, ou seja, neste momento há a expectativa, face à evolução do turismo, que estejamos a subir na cadeia de valor, atrair turistas com maior poder de compra e, portanto, isso poderá criar aqui algum valor acrescentado adicional, mas nunca o suficiente para fazer mexer o ponteiro, não é? Há os setores de atividade e há a dimensão das empresas.
0: Há turismo e turismo, portanto, como dizia, temos turismo de mais qualidade, que deixa muito mais margem, que cria muito mais valor acrescentado, e turismo, que o famoso turismo de pé descalço. Agora, também se tem havido aqui quase uma campanha contra o turismo, parece que é muito mau. Nós não temos excesso de turismo, nós temos é falta do resto da economia. A razão pela qual o turismo cresceu foi porque o setor foi liberalizado, ainda começou com os governos do engenheiro Sócrates, e, portanto, em 2009, 2008, 2009, salvo erro, depois foi aprofundado durante a Troika, e, entretanto, perante um choque de procura externa, que foi um aumento significativo da procura externa, de turistas, que aconteceu em Portugal e nos outros países, a economia reagiu, os portugueses reagiram, e criou-se imensa oferta de alojamento local, das animações turísticas, os tuk-tuks,
22: etc. Mas a minha questão
0: etc.
22: é se esse setor nunca será capaz de aumentar a produtividade.
0: Mas esse setor já aumentou a produtividade, porque a produtividade não é só eu conseguir produzir mais unidades por hora, é eu conseguir vender as unidades por hora por um preço mais elevado. Se nós virmos o que é que aconteceu entre 2010 e 2023, o número de dormidas duplicaram em Portugal, mas as receitas do turismo triplicaram. E, portanto, a receita por dormida cresceu 50%.
7: O preço do produto é mais caro.
0: O preço do produto é mais caro. Há uma parte que é a inflação, mas a verdade é que há outra que também houve crescimento. Agora, é verdade que os setores são muito diferentes, e nós olhámos aqui no estudo também para o que é que aconteceu ao emprego durante estes últimos anos, e temos... nós temos aqui, entre 2011 e 2024, foram criados 684 mil postos de trabalho em Portugal. Isto é bom. Não é? Temos uma economia que até foi dinâmica, conseguiu criar postos de trabalho. Só que 49% desses postos de trabalho foram criados em setores que têm os tais valores acrescentados brutos, abaixo, muito abaixo, até da média nacional. Nem sequer é daquela que nós queremos ir, que é a média europeia. E, portanto, aqui os estamos a falar valores de cerca de 30 mil euros ou menos.
22: Estes são setores que nunca poderão gerar grande valor acrescentado.
0: Mas ainda assim, o alojamento e restauração criaram 128 mil postos de trabalho, os serviços empresariais criaram 153 mil postos de trabalho, mas as tecnologias de informação, por exemplo, foram o terceiro setor que mais cresceu em Portugal neste período e criaram 81 mil postos de trabalho. Portanto, não é assim tão diferente. E estes têm 170% da produtividade média do país. Portanto, é mais destes que nós gostaríamos que acontecesse. Agora, porquê que os outros setores mais produtivos não estão a crescer? Falta liberalizar o resto da economia. Não é? Liberalizámos só o turismo, liberalizámos só algumas áreas. E agora, se quisermos
2: quando
0: fazer uma fábrica...
2: Falta liberalizar o resto da economia, estamos a falar de quê? Estamos a falar do licenciamento, estamos a falar de titulados de entrada, estamos a falar de regras de concorrência.
0: Estamos a falar de licenciamentos de construção. Não normalmente, quando falamos de licenciamento de construção, pensamos todos em habitação.
2: Sim, as fábricas não devem ser mais
0: mas
2: fácil.
0: As fábricas é igual, não é? Às vezes até é mais difícil. Os armazéns é a mesma coisa. Enfim, agora tivemos um caso muito polémico há não muito tempo, os data centers em Sines.
2: Aparentemente vai ser polémico sempre.
0: Será
2: mas
0: sempre.
2: Mas agora as sociedades modernas são assim. Sim, ainda ontem eu ia passar por uma estrada que toda a gente gosta de passar por lá, que eu acho que se fosse hoje ninguém conseguia construí-la. É a estrada marginal entre Lisboa e Cascais.
0: Ah, pois.
2: Hoje ninguém conseguia construí-la.
22: É verdade, bem pensado.
0: Não, esse é outro aspecto que também temos que pensar. Nós temos muito, vivemos todos isto not in my backyard, como se costuma dizer em inglês, sim, não é? Que é, queremos todos a transição energética, mas painéis solares aqui na minha quinta, não.
22: Nem refinarias, também não queremos refinarias.
0: Também não queremos refinarias.
22: Talvez agora se perceba a importância.
0: Nem data centers, nem nada dessas coisas. Mas depois queremos a vida moderna, temos que perceber que todas estas coisas precisam de acontecer, e para que elas aconteçam tem que estar em algum sítio.
7: Muito bem. Temos a linha o Manuel Caldeira Cabral, antigo Ministro da Economia, diretor da Escola de Formação de Executivos da Universidade do Minho. Bom dia, Manuel Caldeira Cabral.
3: Bom dia.
7: Bom dia. Estamos sempre a falar do problema da produtividade, é uma velha questão da economia portuguesa. Porquê é que estamos sempre a voltar a ela e não avançamos?
3: Eu penso que é uma questão que estamos a voltar a ela, porque de facto a evolução média da produtividade tem sido menor do que seria desejado. O que este estudo da Business Roundtable mostra é que a produtividade portuguesa em proporção da média da União Europeia se tem mantido desde 2000. E, portanto, quando comparamos 2025 com 2000, estamos praticamente no mesmo número. Isso é, de facto, significa que a produtividade portuguesa tem evoluído tanto como a média europeia, o que, de facto, para um país que ainda tem uma produtividade que é cerca de 2/3 da média europeia, é decepcionante, no sentido em que o que gostaríamos era que a produtividade portuguesa estivesse a aproximar mais rapidamente da União Europeia.
7: E é possível, para isso, tendo em conta a estrutura da economia portuguesa hoje?
3: Eu penso que a estrutura da economia portuguesa, de facto, determina um pouco este problema. Um dos problemas que temos é a dimensão das empresas. As empresas maiores têm mais economias de escala, melhor organização e gestão e têm, em geral, maior produtividade do trabalho. Empresas mais capitalizadas também. Ou muitas vezes uma pessoa ouve, bem, mas porque é que um português vai trabalhar para uma fábrica alemã e tem logo mais produtividade? Quando uma pessoa tem mais capital por trabalhador, é um bocadinho como fazer esta pergunta, tipo, porque é que um trabalhador com duas máquinas produz mais do que um trabalhador só com uma máquina? Em princípio vai produzir mais. E é essa a questão, a falta de capital por trabalhador é também um problema, para além da dimensão, mas depois há vários outros problemas, como a questão da gestão, a formação profissional, por exemplo, a formação de liderança e de executivos é em Portugal muito mais baixa do que noutros países, e tudo isso contribui para uma evolução da produtividade mais baixa do que seria desejável.
7: Os manuais aconselham, os manuais de economia, a apostar na formação profissional. Portugal deve seguir deve seguir o que dizem os manuais ou o que recomendam os manuais, Manuel Caldeira Cabral, ou é insuficiente?
3: Eu penso que sim, que deve apostar mais nos recursos humanos e na formação, porque não se trata apenas de as pessoas com mais formação fazerem melhor a sua tarefa, trata-se muitas vezes de mudar as empresas. A própria integração de tecnologia fica muito mais facilitada ou muito mais entravada quando não há formação. Os trabalhadores precisam, de facto, em paralelo com a tecnologia de software ou do que seja, ter uma tecnologia de gestão e deles próprios aderirem e aproveitarem o máximo que a tecnologia pode trazer, que só com formação é que se consegue.
7: O problema é que não há capital. Mesmo... O problema é que não há capital, Manuel Caldeira Cabral. Isso é identificado também nesse estudo.
3: É, de facto, a evolução do capital por trabalhador diminuiu. Há duas ou três coisas que é importante notar neste estudo e que o estudo não contradiz, que, de facto, é preciso ver que nesta evolução da produtividade, o estudo refere que o crescimento foi muito feito só pelo emprego, mas esse próprio crescimento, quando nós temos uma população que tinha um nível de desemprego alto e consegue absorver estes trabalhadores que estavam desempregados, os trabalhadores que está a absorver são produtivos, mas não são obrigatoriamente os mais produtivos. Portanto, há uma parte da baixa de produtividade que pode ter também a ver com termos expandido a nossa população ativa de pouco mais, empregada de pouco mais de 4 milhões para mais de 5 milhões de pessoas, e este milhão adicional tinha algumas pessoas que estavam no desemprego, tinha outras pessoas que estavam também, que são os estrangeiros, que eram para Portugal e que, portanto, estão menos adaptados e ainda se estão a integrar e que, em geral, em muitos casos têm menos produtividade. Há casos muito diferentes, também vieram pessoas mais qualificadas, mas tudo isso significa também que tudo isso pode ter afetado também a evolução da média, o que não quer dizer que os trabalhadores que estão em Portugal e que já estavam em Portugal não tenham tido uma evolução da produtividade ligeiramente melhor do que a média em si reflete. Outro aspecto que eu acho que também é importante é que na Europa, quando olhamos para a evolução da produtividade portuguesa, principalmente nos últimos 10 anos, nos 15 anos anteriores com a crise financeira, etc., de facto, a nossa produtividade evoluiu muito em linha com a da Alemanha, da França, etc., e não superiormente, mas nos últimos 10 anos tivemos um aumento da produtividade que foi 6% maior que o da Alemanha, foi 8% maior que o da Itália, 9% maior que o da Suécia, 10% maior que o Reino Unido, mas ao mesmo tempo foi muito menor do que o da Polónia, muito menor do que o da Roménia, que eram países que estavam muito atrás de nós.
0: É isso, nós não nos podemos comparar. Não nos podemos comparar com os países ricos, não é? Nós temos que comparar com aquilo que são, não comparar para crescer.
3: Quando estamos a falar de convergência, Atenção, quando estamos a falar de convergência, temos exatamente que nos comparar com os países ricos. Temos que nos comparar e ver se nos estamos a aproximar dos países ricos. E estamos. Estamos a aproximar-nos a um passo muito mais lento do que muitos outros países.
0: Nós estamos. Nós, aliás, isso mostra que
3: da Alemanha,
0: estamos,
3: da Espanha, da França, da Itália, da Suécia, da Finlândia.
0: A Espanha
3: nos últimos dois anos, não, mas nos últimos 10, sim.
0: A Espanha, infelizmente, tal como a Itália, perderam, aliás, produtividade também durante este período. Portanto, não são bons exemplos. A Estónia, por exemplo, tinha uma produtividade que era metade da nossa e neste momento tem uma produtividade que é superior à nossa.
3: Mas aí está exatamente a chave do que
0: a Polónia também cresceu significativamente, a Hungria cresceu significativamente.
3: Mas aí está exatamente a chave do que eu estava a dizer. Quando se vê que na nossa produtividade não conseguiu evoluir mais do que a média, isso significa que a nossa produtividade evoluiu mais do que a dos países que já estavam na União Europeia, do que a generalidade dos países que já estavam na União Europeia, tal como nós, mas evoluiu bastante menos do que outros países, como os países de leste, que também, quando se compara a partir de 2000, estavam num ponto muito, muito baixo. Por exemplo, a Hungria hoje em dia tem um PIB per capita muito próximo do de Portugal. Há 20 anos tinha um PIB per capita que estava para aí 25% abaixo do Portugal.
0: No ano 2000 nós tínhamos a 17ª pior produtividade da Europa.
3: Sim.
0: E estávamos a cerca de 2/3. Agora ficámos quase na mesma, caímos um bocadinho em termos de produtividade, face à média, mas caímos para o 24º. Portanto, nós somos o 4º pior país da União Europeia.
7: Ou seja, fomos ultrapassados.
3: Sim, em termos de produtividade, de facto,
0: por 7
3: mas
0: países.
3: Era essa imagem que eu estava a tentar
0: fomos
3: passar. A ideia de que nós conseguimos evoluir relativamente aos países mais desenvolvidos da União Europeia, em geral, tivemos uma aproximação da produtividade, mas foi lenta. E, nesse aspecto, fomos muito ultrapassados em termos de evolução da produtividade pela generalidade dos países de leste, pelos países que entraram mais tarde.
0: Não, desculpa, alguns desses países. Mas a forma como estás a dizer parece que isto não é tão urgente. Nós fomos, de facto, ultrapassados, passámos de 17º para 24º.
3: Eu acho
0: estávamos
3: que a forma
0: mais
3: como
0: ou menos a meio
3: dizer,
0: da produtividade e neste
3: a
0: momento.
3: Forma,
0: somos
3: a forma como
0: pior.
3: Estou a dizer
0: isto é mesmo
3: realista.
0: Urgente.
3: A forma como eu estou a dizer é realista. É. Portugal está a avançar na produtividade muito pouco e há outros países que estão a avançar muito mais. Alguns dos países que estão a avançar

0: países estão a conseguir aproximar-se mais rápido. Alguns, porque estão, a meu ver, estão a fazer uma série de reformas e políticas melhores, outros também, em parte, porque estavam, de facto, em 2000 num ponto muito baixo. O exemplo que estava dado a Hungria estava abaixo de nós em 2000, mas a Hungria, por exemplo, em 86 estava acima de nós. Os países de leste tiveram também uma queda muito grande nos 15 anos antes de 2000, à altura em que nós entrámos para a União Europeia e tivemos, de facto, um período muito bom. E tiveram depois de 2000 uma recuperação, mas uma parte dessa recuperação é a recuperação da queda que tinham tido anteriormente. Em
1: Manel,
0: 2000,
1: nós. Olá.
0: desculpe só,
1: Sim.
0: em 2000 os países de leste tinham uma população muito mais qualificada do que Portugal e estavam
1: Sim.
0: quase todos
1: Claro.
0: abaixo do nosso PIB per capita e da nossa produtividade, ou
1: Claro.
0: seja, tinham ali de facto muito espaço para melhoria.
1: Claro.
0: Agora, eles continuam a avançar e nós estamos a avançar pouco, e isso de facto é
1: Sim, esse
0: preocupante.
1: é que é o
0: Eu acho
1: grande
0: que isso põe um
1: problema, mas.
0: sentido de urgência na coisa.
1: Claro. Esse é que é o grande problema. O Manuel Caldeira Cabral foi ministro da Economia. O que é que considera que podia fazer a diferença neste momento na adoção de medidas?
0: Eu
1: Que
0: fiz
1: pudessem,
0: quando
1: porque nós
0: estive.
1: temos aqui um problema, não é? Já percebemos que temos um problema. O modelo até passado de crescer com aumento do emprego pode estar a esgotar-se. E podemos ter aqui um problema ainda mais grave do que apenas não convergir, não é? É mesmo divergir.
0: Eu penso que a questão, e foi um pouco esse o sentido, por exemplo, quando tive como Ministro da Economia, que dei mais força, foi muito a área da inovação, a área das startups e do empreendedorismo. Hoje em dia, uma parte muito grande do crescimento das economias desenvolvidas está num conjunto pequeno de empresas que crescem muito e nós temos que ter mais espaço para essas empresas. Melhorou muito o panorama do empreendedorismo em Portugal, mas tem muito para andar. E depois, obviamente, toda a inovação mais transversal a todos os setores de atividade. Essa é uma parte bastante importante. Uma outra parte importante também, esta parte da formação e da melhoria da gestão das empresas, é duas vezes importante, porque é importante em termos das empresas serem mais eficientes e terem mais produtividade, mas é também importante na adoção da tecnologia. Empresas que, quando fazem formação, quando melhoram a qualidade da gestão, são mais rápidas a adotar tecnologia e se tornam-as mais produtivas. E são também mais rápidas a absorver talento, que esse é outro dos problemas que nós tivemos. Nós temos muitos qualificados de qualidade que formámos em Portugal, muitos ficaram a trabalhar em Portugal, mas a forma como eles estão a ser integrados nas empresas não é obrigatoriamente a melhor. Nas empresas e no Estado também. Muitas vezes eles poderiam trazer mais
1: Pois.
0: mudança, mas as empresas são mais conservadoras nas suas estruturas e eles mantêm-se em níveis em que não promovem, não são promotores dessa mudança dentro da empresa. E é uma oportunidade importante de melhorar a produtividade. Para além disso, obviamente, toda a ideia de reduzir entraves administrativos, etc., isso tem sempre uma importância também, porque é algo em que as empresas perdem muita energia e as empresas mais pequenas, como é o nosso caso, têm mais perda de energia porque têm menos estrutura para lidar com isso.
2: E impostos,
0: E,
2: Manuel
0: obviamente.
2: Caldeira Cabral, é possível baixar impostos às empresas? E pedir-lhe uma resposta muito breve.
1: Nomeadamente
0: Eu
1: a
0: penso que,
1: derrama. Mais do
2: nomeadamente,
0: que baixar
2: a derrama
0: mais do.
2: estadual.
0: Eu penso que há impostos desses que não fazem sentido nenhum, que são impostos quase ao crescimento das empresas, e isso não faz sentido, nós precisamos de empresas com mais dimensão, mas acho que impostos, principalmente a forte progressividade do IRS nas carreiras das pessoas mais qualificadas, é muito penalizadora do incentivo que se devia estar a dar a essas pessoas. Mais até do que os impostos sobre as empresas, aí eu penso que se calhar se devem mais dar incentivos ao investimento, à inovação, etc., do que estar a pensar em termos gerais. Isso normalmente não tem efeito nenhum na melhoria do crescimento. Mas esta parte da fiscalidade sobre as pessoas, principalmente aqueles níveis intermédios em que a nossa progressividade fiscal sobe muito rapidamente, é algo que se deve abordar e que tem efeitos na produtividade também.
2: Manuel Caldeira Cabral, muito obrigado, agradeço ter aceitado o
1: Obrigada,
2: convite
1: Manel.
2: para estar aqui connosco. Quem também está connosco, mas a partir dos Estados Unidos, é o Ricardo Ferreira Reis. É muito cedo aí, não é, Ricardo? Bom dia.
3: Já não é tão
2: Já não
3: cedo
2: é tão
3: assim,
2: cedo.
3: né? Já começou mais cedo quando no início do programa. Muito bom dia a todos.
2: Bom dia. Ricardo, que medidas é que o governo ou o país tem de tomar no sentido de aumentar a produtividade dos seus trabalhadores? Ou que escolhas deve fazer?
3: Pois, o problema é que, para

0: parece haver falta de soluções que um governo possa fazer. Ou seja, aqui este problema é um problema da economia e é um problema bastante estrutural da economia. Eventualmente é a responsabilidade muito de toda uma história de governos que não tomaram medidas no sentido de promover
1: A produtividade.
0: a produtividade e o aumento da produtividade. O estudo apresenta algumas sugestões. Já agora uma felicitação para a Business Roundtable Portugal por este estudo. Está muitíssimo bem feito, é muito acessível. Recomendo vivamente lerem o estudo. Não sei se é possível, se não for, sugiro que seja, que o próprio Rádio Observador disponibilize o estudo no
1: Está no
0: link
1: site, não
0: deste
1: está? No comparar para crescer.pt.
0: Que seja disponibilizado, porque vale a pena ver.
2: Mas é muito fácil de perceber, não é?
0: É muito fácil de perceber, tem uma síntese de duas páginas e depois tem um estudo propriamente dito, pelo menos aquilo que eu acedi ontem já bastante tarde, peço desculpa por isso. As soluções apresentadas são aumentar o investimento e o capital por trabalhador. Uma muito importante que é reter talento. Eu estava a ouvir o Manuel Caldeira Cabral a falar ao bocado e ele estava a dizer uma coisa que era interessante, que era: o nível de qualificação dos trabalhadores no leste era muito mais alto do que em Portugal. Agora não é. Pelo contrário, há pontos em que nós estamos à frente do leste. O que é que está a acontecer? Os jovens qualificados portugueses estão a ir para o leste da Europa a trabalhar.
2: Portanto, exato, a Polónia é um dos exemplos.
0: Exatamente, a República Checa.
2: Encontrar pessoas que estão a trabalhar na Polónia.
0: Na Estónia e tudo, há portugueses a trabalhar. E, portanto, nós estamos com um sério problema de retenção de talento. Aliás, é uma das coisas que eu tinha para dizer é que vamos ter sérios problemas de retenção de talento migrante, ou seja, gente que veio com níveis de qualificação e que pusemos a trabalhar em setores de menor qualificação e que se percebe e que vão perceber rapidamente que isto é um bom sítio para dar um salto para o outro.
2: Ricardo, as associações patronais já se estão a queixar disso, de imigrantes que estão já a sair de Portugal.
0: Sair de Portugal. E o que é que fica?
2: Por causa
0: Quem
2: dos
0: é
2: salários,
0: que fica?
2: Exatamente.
0: Por causa dos salários e porque...
2: Que são capazes de encontrar salários melhores.
0: Isto não é desafiante, portanto, challenging, não, também, eu não quero usar americanismos, senão depois vocês vão achar que eu já estou a ficar aqui demasiado estrangeirado, mas isto não é desafiante, e não ser desafiante faz com que quem venha com graus de qualificação bastante interessantes de outros países, de outros continentes, perceba que isto não é para eles, ou isso não é para eles, portanto, e vão para outro lado. Isto tem fundamentos históricos. Nós éramos uma sociedade pouco industrializada há umas poucas décadas atrás, ao contrário do leste da Europa. A industrialização recente, nas últimas duas, três décadas, a nível global, é feita por substituição e automação. À medida que os salários vão ficando mais elevados, o incentivo para substituir computadores é alto, mas, e agora imaginem, máquinas têxteis ou a metalurgia, não é? Portanto, aí o incentivo ainda é mais alto e, portanto, substituem isso. E aquilo que aconteceu em Portugal é que a perspectiva foi, deixamos cair a indústria têxtil, ela vai para o norte da África, deixamos cair um conjunto de indústrias em vez de as modernizarmos, e não foi essa a aposta na República Checa ou na Polónia, que foi, não, vamos automatizar aqui, mesmo que isso custe algum emprego, e custou algum emprego. E, portanto, nós temos vindo a apostar nesta dimensão
1: do
0: emprego.
1: Esses países não tinham a vida mais facilitada, uma vez que estão mais próximos do motor da Europa?
0: Não.
1: A Alemanha?
0: A diferença...
2: Geografia. Temos,
0: não,
1: a geografia não ajuda a explicar?
0: Não ajuda a explicar. Eu ouço isso muitas vezes, mas a nível de acessibilidade aos mercados do centro da Europa, o transporte marítimo faz com que as coisas sejam razoavelmente acessíveis.
3: Só, Ricardo, desculpe, deixe-me só pôr isto em contexto. Porque
0: bom
3: este
0: dia,
3: tema,
0: Pedro.
3: Bom dia. E muito obrigado pelas palavras simpáticas sobre o trabalho. Ouvimos muitas vezes isto, nós somos pequeninos, periféricos, que desgraça. Mas os custos, de facto, de transporte hoje não são o que eram no passado. O funcionamento, a eficiência das cadeias logísticas é brutal. Só para se ter noção, custa um cêntimo por par de jeans trazê-los da China para a Europa. E, portanto, se custa um cêntimo da China para a Europa, de certeza que não custa um cêntimo de Portugal para a Alemanha. E se custar um cêntimo, não é isso que vai fazer a diferença. Pois. Não é essa que justifica se nós estamos cá com uma fábrica ultramoderna, ultracompetitiva a conseguir responder ou não. E, portanto, não é essa a limitação.
0: Ou, se quiser, dou-lhe outro exemplo, quer dizer, a Estónia tem o mar Báltico gelado durante parte do inverno, substancialmente, tem dificuldades de ligação da antiga União Soviética para o resto, para a Alemanha, que são estruturais e, portanto, e não é isso que os impediu de fazer crescer. O que eles tinham era uma economia muito mais assente em algo que, com a atualização da tecnológica, pôde melhorar. E depois tem uma coisa, a Estónia em particular, e a Estónia é o primeiro exemplo que dão no estudo, que é aí sim um Estado que pura e simplesmente resolveu digitalizar
1: serviços,
0: nós até diríamos,
1: né?
0: Por vezes absurdamente, não é? Portanto, mas o absurdamente acabou por fazer puxar a produtividade de uma forma, se substituíram os computadores e tudo o que estava à frente do computador também. Esta dimensão de substituição do trabalho por capital é uma coisa que os economistas há muito falamos do efeito de Hicks, e para os jovens que estão a estudar microeconomia agora são aquelas retazinhas que são tangentes às curvazinhas. E o que é que aconteceu em Portugal? Nós tivemos uma aposta de baixos salários, sempre tivemos essa aposta, portanto isto não é culpa desta última década, portanto já vem de trás, o que faz que à medida que apostamos em baixos salários, tudo o que promove baixos salários e trabalho...
2: Porquê é que diz que foi uma aposta? Foi uma aposta consciente? Ou aconteceu?
0: Não, foi uma aposta que foi acontecendo. Ah. Ou seja, foi uma incapacidade de fazer subir salários e foi uma acumulação.
3: Outra expressão que nós economistas gostamos, não foi nada que se tenha feito ou que se tenha dito, mas são preferências reveladas. Basta olhar.
0: São preferências reveladas, exatamente.
3: Basta olhar para o que aconteceu. Salário mínimo nacional. Nós cobramos 62% de impostos e segurança social marginal sobre quem tenta sair do salário mínimo nacional. 62%. Isso é taxar ricos.
0: Sim.
3: E, portanto, o que é que fazemos com isso? Fazemos que o peso do salário mínimo nacional subiu de 5% no ano 2000 para 21%. Um em cada 5 empregados em Portugal, por conta do Outrem, ganha o salário mínimo nacional.
2: E isso é talvez um dos números mais impressionantes que
3: o vosso... Não é impressionante, é chocante. Agora, o que é que isto quer dizer? Isto quer dizer que é mais um entrave. Há bocado falávamos sobre... Então, sim, como é que as empresas crescem? O que é que podemos fazer? Este é um bom exemplo, porque quando isto acontece, acontecem duas coisas. Primeiro, o empregado não está para se esforçar, porque para o Estado ficar com 62%, eu fico quieto e depois faço uns pescados. Segundo, se o empregado se esforçar e o patrão quiser remunerar, paga informalmente. Agora, como é que se paga informalmente? Numa microempresa. Porque eu só consigo pagar informalmente se eu, que sou o dono, controlar o dinheiro que recebo em dinheiro e o dinheiro que paga em dinheiro. Se eu tiver uma gestão pelo caminho que me está a desintermediar, eu começo a correr muitos riscos.
1: E tem indícios de que a economia paralela ou informal esteja a crescer?
3: Há vários indicadores que sim. Agora, acho que um deles, de facto, é o aumento do peso das microempresas. O Ricardo falava, o Manuel Caldeira Cabral falava, e nós temos falado sobre a importância da atração e retenção de talento. É muito importante ter isto também presente. 50% dos nossos jovens vão para as universidades. Os outros 50% têm o 12º ano, que é muito diferente quando nós terminámos, que os outros 50%, não eram os outros 50%, eram os outros 80% ou 90% tinham o 6º ano de escolaridade e, portanto, o desnível era muito grande. Agora, os 50% que saem da universidade não encontram emprego nas grandes empresas. Porquê? As grandes empresas pesam 21% do emprego nacional, muito abaixo dos 36,4% do resto da Europa. E, portanto, 50% de licenciados que saem para o mercado de trabalho, só há 21,5% de emprego em grandes empresas, eles têm que encontrar emprego no resto da economia.
0: E há uma coisa que falta aí, naquilo que o Pedro está a descrever, que é aquilo em que na Alemanha se chama o Mittelstand, portanto, aquela camada de empresas médias que são fornecedoras das Volkswagen e das Siemens da vida, e que representam uma parcela muito grande do emprego. Já agora em Portugal essas empresas todas seriam grandes empresas, não seriam médias empresas, na Alemanha são médias empresas, mas essas empresas são empresas que têm que ter uma capacidade de inovação enorme, enorme, derivada do salto de inovação que fazem as grandes empresas alemãs, e elas estão com problemas nesta altura. Portanto, e são essas que absorvem este talento de que o Pedro estava a falar, e que nós em Portugal temos muita falta dessas empresas. Há um gráfico que eu senti, não é crítica, Pedro, de maneira nenhuma, será uma questão de melhoria, que é um gráfico que me fez falta, que é a variação, dentro daquilo que eu estava a acabar de dizer, entre a variação do salário mínimo e do salário médio e do salário mediano em Portugal. E é impressionante olhar para estes números. O salário mínimo de 2015 para 2024 cresceu 63%, portanto, o que é uma subida bastante grande. E já agora é um bom esforço para tentar penalizar, não entendo isto mal, o trabalho em relação ao capital, e portanto esta subida de salários deveria forçar a uma alteração de padrão de investimento, a substituir pessoas por máquinas, mas o problema é que mesmo com este nível de crescimento, o que é que nós vemos? O salário mínimo só cresceu metade disso, em termos percentuais, portanto cresceu de 1173 para 1604, portanto, enquanto que o salário mínimo sobe 63%, o salário médio sobe 36%, uhum. E o salário mediano, que é o salário que é aquele vencimento que quem está exatamente a meio da escala recebe, só subiu, se não me engano, qualquer coisa como 13%, ou qualquer coisa ainda mais baixo do que isso em termos nominais. O que é muito, muito pouco. E o que é que isto revela? Uma compressão de salários. Então, nós estamos a chegar a um nível de equidade, mas é um nível de equidade em que todos ganhamos o salário mínimo, não é?
2: Portanto, em que somos todos pobres.
3: Já somos um em cada cinco.
0: Exatamente, já somos um em cada cinco, mas o problema, Pedro, é que os outros quatro não estão espalhados uniformemente, estão encostados, não é?
3: Encostados. Portanto,
0: é isso que esta compressão vem revelar, quer dizer, estamos a apertar. Pedro, fez-me falta este gráfico já agora.
3: Muito bem, já tomei nota.
0: Mas estamos a apertar bastante aquilo que está a acontecer, e volto a dizer, quer dizer, quando os imigrantes, os que vêm, perceberem isto, passam a juntar-se ao contingente de emigrantes, que é outra coisa que nós temos em Portugal e sempre tivemos. Ou seja, nós nunca tivemos uma pressão por via do mercado de trabalho, porque pura e simplesmente as pessoas com qualificações ou pessoas com capacidade de iniciativa e algum tipo de arriscar, que é o ponto que eu acho que está, é o elefante na sala em Portugal, saem do país e sempre saíram, e portanto não fizeram, nunca o trabalho fez pressão sobre a economia em Portugal, porque à medida que o salário é maltratado, ou que o trabalho é maltratado, ele sai e emigra, portanto o português tem essa válvula de escape, e o elefante na sala é de facto o risco.
1: Muito bem.
0: E a capacidade de encarar o risco.
1: Ricardo,
0: que eu queria deixar como mensagem.
1: E fica registada a mensagem. Obrigado, Ricardo. Obrigado.
0: Obrigado.
1: Obrigado pela tua disponibilidade.
2: Bom dia.
1: E um resto bom dia.
0: E João, parabéns atrasados.
1: Obrigado.
0: Já faz anos há pouco tempo.
1: Ricardo Ferreira Reis, economista. Vamos continuar nesta questão dos salários, Pedro Gingeira do Nascimento. Há aqui um dado que nos deixou a todos perplexos, os 21% de trabalhadores que ganham o salário mínimo. Que políticas é que podem quebrar este ciclo em que parece que estamos mergulhados?
3: Temos, essencialmente, eu acho que são estes quatro aspectos. O primeiro é tratarmos da... Enfim, vou usar o termo técnico porque ainda não conseguimos encontrar um que funcione, que não seja o técnico, mas o tax wedge, que junta a Segurança Social com o IRS, que se cobra na saída do salário mínimo. E, portanto, os tais 62%, 63% que eu referi há pouco, quando alguém está a tentar quebrar esse teto de vidro, não é? Uhum. Qual não se consegue sair. Criámos uma verdadeira prisão, porque quando estamos a cobrar 62% ou 63% de impostos, criámos uma prisão em torno do salário mínimo. Isso acho que é a primeira medida. Vai ter impacto sobre a economia informal, vai ter impacto sobre o crescimento das microempresas que possam estar limitadas por esses fatores. Depois, nós precisamos muito de aumentar o investimento e portanto, temos que permitir decisões de investimento mais ágeis. Não podemos ficar... aqui há uns tempos estivemos na inauguração da fábrica de um dos nossos associados, com imensa tecnologia, uma fábrica de biotecnologia, enfim, chocar ovos e saírem pintos, uhum. Mas aquilo era uma verdadeira fábrica de biotecnologia, praticamente só robôs, de uma ponta à outra, limpíssima, etc. Foram 6 anos para licenciar aquilo, 6 anos, dentro de um parque industrial, numa região, em Pombal, que se diria precisa daquele
4: e
3: tipo de emprego qualificado.
4: Quais foram os motivos para levar 6 anos? O que é que complicou a vida dessas pessoas?
3: As autorizações entre a APA e o CNF, mais a autorização de construção, mais o licenciamento da fábrica, mais o papel disto e daquilo.
2: Mas os resíduos, porque isso ainda precisa.
3: De certeza, portanto, há sempre um papel que falta, aquele famoso sketch do papel, qual papel, de certeza que passou 6 anos dentro de um parque industrial, numa zona que precisa de emprego, quer dizer, todos nós precisamos, o país precisa de emprego qualificado. E é uma fábrica, eu fiquei impressionadíssimo de visitar, porque é de facto só robôs por todo o lado, a ver se os ovos ainda estão vivos ou estão mortos.
4: Eu não sei como é que está a correr, mas, por exemplo, quando foi agora o Christine, eu creio que foi até Business Round de Portugal, que criou um grupo para apoiar as empresas. Então foi a CIP, já não recordo.
3: Foi a CIP.
4: Criou um grupo para apoiar as empresas e uma das coisas que se tinha percebido e que era mais difícil de resolver é que mesmo empresas já tinham ganho alguma dimensão, estavam pulverizadas no terreno.
3: Claro.
4: E, portanto, era, quer dizer, o desastre do Cristino, poderia, não sei se vai dar algum resultado, poderia ser um pretexto
3: para reorganizar.
4: Para reorganizar até o território.
3: Como a Baixa Pombalina, não é? Que foi toda organizada com o terremoto.
4: Mas não sei se vamos conseguir, não é? Sim. Portanto, ou se eles estão a conseguir, ou não, entretanto não fiz ponto da situação disso, não sei como é que está. Mas era uma coisa que até tinha impressionado quem lá tinha ido, não é?
2: Sim. Pois porque o pulverizado tinham... era no sentido que estavam espalhadas por vários
4: sítios. Quer dizer, a mesma empresa tinha uma...
3: Tinha polos em vários sítios.
4: Um polo aqui, claro. Outro polo aqui, outra polo lá, às vezes... num território muito desorganizado, sim, e muito desarrumado, e com infraestruturas, sim, mais caras, mas muito também por esta coisa, porque juntar tudo e fazer, uhum, uma coisa com dimensão é extraordinariamente complicado.
3: Claro, claro. Não, é muito complicado, mas portanto, nós temos que facilitar a aprovação e a execução dos investimentos, a capacidade, quando há a vontade de investir, de fazer que isso aconteça. Segundo, valorizar o trabalho e, portanto, aqui qualificação, falámos já hoje aqui muito na qualificação, gestão, nós há um ano que andamos a falar na necessidade de um choque de gestão para as empresas portuguesas e estamos a preparar algo nesse sentido. A gestão do talento, temos feito muito nessa área, temos um conjunto de workshops onde estamos a partilhar melhores práticas de gestão de talento das grandes empresas com outras grandes empresas e com PMEs.
2: Mas as pequenas e médias empresas têm aderido a essa...
3: Nós temos procurado, até trabalhando com entidades públicas, com o IAPMEI.
2: Inclusivamente a vossa ideia era de criar uma espécie de mentor, não, sim, era? Como é que essa experiência... Sim. Tem corrido.
3: Esse tem estado a correr bem, mas tem sido muito direcionado para a parte do desenvolvimento estratégico da empresa e da profissionalização da gestão. Na parte da gestão do talento, aquilo que temos estado mesmo é partilhar histórias mais práticas, enfim, com muita cautela por causa das questões da concorrência, mas a partilhar o que são melhores práticas para que as PMEs e outras grandes empresas possam também absorver, não os exemplos livrescos, mas aquilo que acontece em Portugal. E depois temos que, de facto, celebrar o crescimento das pessoas e das empresas. O IRS ser progressivo é muito bom, mas não pode impedir que as pessoas queiram crescer. E o IRC progressivo não faz sentido nenhum, porque diz, de facto, às pessoas... não cresçam.
2: Eu tenho a ideia que somos dos poucos países em que isso acontece. Isso é assim.
1: É. Muito bem. E é assim que terminamos o Contracorrente. Pedro Gingeira de Nascimento, agradeço. Podem ler este estudo, Crescer sem Convergir, em comparar para crescer.pt. Muito obrigado. O Contracorrente regressa amanhã. Até amanhã.
4: Até amanhã.

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0: Muito boa tarde, esta é a Rádio Observador, Jornal do Meio-Dia. Jornal do Meio-Dia com a edição do Miguel Videira. Miguel, são dados do INE. Portugal terminou o primeiro semestre do ano com um excedente de 0,5%.
1: Compara com os 0,9% alcançados o ano passado, nesta mesma altura. Está aqui connosco em estúdio a editora de Economia do Observador, Alexandra Machado. Começava precisamente por aqui, por esta comparação com o resultado alcançado no final do primeiro semestre do ano passado, 0,9%, agora 0,5%. Alguma justificação para esta descida, eventualmente acentuada, de 0,4 pontos percentuais?
2: Sim, logo para começar, o ano, no primeiro trimestre, o saldo orçamental tinha sido de déficit. Lembramos-nos todos do comboio de tempestades que obrigou a uma retração não só da economia, com o pagamento de menos impostos, menos receitas, por via de algum impacto que teve especialmente na região centro, e aumento de apoios. E, portanto, no primeiro trimestre o saldo orçamental tinha sido negativo. Houve uma grande recuperação no segundo trimestre, e o que permitiu que, no conjunto dos seis primeiros meses do ano, portanto na primeira metade do ano, o saldo orçamental ficasse positivo em 0,5%. Qualquer coisa como 800 milhões de euros, que é precisamente o valor das duas medidas anunciadas por Luís Montenegro, com a descida do IRS e o suplemento extraordinário de pensões.
1: Portanto, significa isto que vamos ficar ali o saldo, vamos ficar com o saldo de nulo? À partida.
2: Essa é a projeção atual do governo, que é que o saldo para o ano 2026 seja nulo. Portanto, não haja nem excedente nem déficit. Ficaria ali qualquer coisa como zero. Ainda assim, Miranda Sarmento já admitiu que poderia até haver um ligeiro excedente. Anteriormente já tinha admitido poder haver um ligeiro déficit. Portanto, estamos aqui neste limbo, mas o governo ainda manteve, e hoje foi conhecido também o que é a notificação a Bruxelas no âmbito dos procedimentos por déficit excessivos. Os Estados têm que fazer uma notificação a Bruxelas nesta altura do campeonato, e o governo manteve essa projeção de déficit nulo, zero, para o ano de 2026. Enfim, se nada acontecer de muito.
1: Era precisamente o que ia perguntar. A segunda metade do ano, este segundo semestre, há riscos para a execução do orçamento
2: riscos.
1: Que possam pôr em causa estes objetivos traçados pelo governo?
2: O Parlamento. Pode haver decisões no Parlamento ou mais um agravamento da situação económica, até por via da guerra e do aumento dos combustíveis. Portanto, há muito risco para este ano e muita incerteza acima de tudo. Ainda assim, se os dois últimos trimestres fossem semelhantes aos do ano passado, haveria margem para haver um excedente no conjunto do ano, mas os combustíveis estão a aumentar muito.
1: Alexandra, este indicador condiciona de alguma forma a discussão em torno do Orçamento do Estado para o próximo ano?
2: O Governo vai dizer que sim. O Governo vai usá-lo, como tem feito, aliás, acenar com o papão do déficit e da austeridade, para dizer que as contas públicas estão com muito risco pela frente. Vê-se muitos riscos pela frente na economia e nas contas públicas. Portanto, vai ser usado, mas, por outro lado, também pode ser usado pela oposição a dizer há 800 milhões de margem este ano ainda para poder usar.
1: Isso obrigaria o Governo a abdicar das tais outras medidas da descida do IRS e do pagamento extraordinário de pensões?
2: Para haver outras medidas e haver um saldo zero,
1: claro.
2: Sim.
1: É condição sine qua non.
2: 800
1: claro.
2: Milhões, pelo menos, já estão aqui. Já está aqui a expressão dos 800 milhões.
1: Obrigado. Alexandra Machado, editora de Economia do Observador, aqui connosco nesta edição do Meio-Dia, a pretexto dos dados divulgados há pouco pelo Instituto Nacional de Estatística, dão conta de um excedente orçamental de 0,5% nos primeiros seis meses do ano.
0: E a Câmara de Cascais gastou 175 mil euros do PRR na inauguração de uma escola. O PS fala num valor excessivo, enquanto o Chega diz que o Executivo Camarário apenas cumpriu os protocolos do PRR.
1: Assim, são reações à notícia. notícia avançada pelo Observador dá conta que a autarquia utilizou 175 mil euros de verbas do Plano de Recuperação e Resiliência para dois eventos relacionados com a inauguração da nova escola secundária de Cascais. Um desses eventos na passada segunda-feira, com todo o resto com a presença do Primeiro-Ministro e Presidente da República. Escutado pelo Observador, João Ruivo, vereador do PS Cascais, diz que a oposição não foi informada sobre as verbas que iam ser gastas com este evento e acusa o Executivo Camarário de utilizar precisamente este dinheiro do PRR para propaganda.
3: Nós não precisávamos de ter ofertas de gelados e ofertas de cachorros quentes no dia 5 de setembro, não precisávamos de ter DJs não sei quantas horas, porque no fim isto transformou-se mais numa ação de propaganda à própria Câmara Municipal do que propriamente a informação pública de que a Europa teve ajuda neste projeto.
1: O Executivo Camarário, liderado por Nuno Piteira Lopes, já vai esclarecer que o PRR prevê a realização de eventos com relevante impacto mediático para projetos que receberam mais de 10 milhões de euros. Ora, a escola custou 32, portanto é precisamente este o caso. Escutar também pelo Observador, João Rodrigues dos Santos, vereador do Chega, com pelouro no Executivo Camarário, diz que a norma, se calhar, é desajustada. Mas sublinha também esta ideia, não houve qualquer violação de regras.
4: O Chega Cascais considera que efetivamente foi cumprido aquilo que está regulamentado nas normas de comunicação do PRR. Outra questão também que é muito importante é se esta regra do PRR se é uma regra adequada ou não. Eu acho que efetivamente pode haver aqui um desajustamento entre aquilo que deveria ser a concretização de uma obra e depois a sua publicitação.
1: O Observador falou também com João Maria Joné, vereador independente, afirma que este caso é reflexo de uma cultura de despesismo, a seguida pelo Executivo, o PSD-CDS, liderado pelo autarca Nuno Piteira Lopes.
0: E a Câmara de Almada, a EPAL e o SEMAS assinaram esta manhã um acordo, tendo em vista a procura de soluções para o problema de abastecimento de água no município. A resposta, Miguel, só deve ser concretizada daqui a 3 anos.
1: É o horizonte temporal fixado pela autarca de Almada. Inês de Medeiros foi convidada do Explicador desta manhã. Avança que o estudo que agora vai arrancar incide na possibilidade de ligar as redes de abastecimento das margens norte e sul do Tejo. A concretizar-se não será uma solução para pôr em prática no imediato.
5: É muito importante lembrar às pessoas que não é amanhã que esta solução está operacional. Os prazos que se estimam seja entre 2 a 3 anos, mas isso também depende da celeridade, porque para além da obra é muito importante que a todas as entidades responsáveis em termos ambientais e pela a certificação da qualidade da água alinhem e estejam connosco.
1: O horizonte temporal fixado pela autarca de Almada, Inês de Medeiros, só daqui a 3 anos, essa expectativa é que deverá ser posta em prática a solução que permita resolver os problemas de abastecimento de água no município. A autarca diz também que no âmbito da fiscalização que tem sido feita, foi detectado um número surpreendente de desvios de água. Anuncia também que a fiscalização foi reforçada com recurso a uma empresa externa.
0: Meio-dia 9, Miguel, que outras notícias marcam a atualidade?
1: O Ministro das Finanças rejeita que as medidas do Governo para incentivar a compra de casa pelos mais jovens tenha contribuído para a subida do preço da habitação. Pelo menos Joaquim Miranda Sarmento diz que não há informação que permita, sem margem para dúvidas, estabelecer uma relação direta entre a isenção de IMT e a garantia pública para a aquisição de casa pelos mais jovens e a subida do preço da habitação. O Ministro diz também que não há soluções mágicas e que vai demorar a resolver este problema, é preciso criar mais oferta, sentencia Joaquim Miranda Sarmento. Fechamos com os números da OCDE. Melhor este ano, pior no próximo. A OCDE reviu as previsões de evolução da economia global. Assim, espera um crescimento este ano de 2,9%, menos 0,1 pontos percentuais face ao que antecipava em junho. Uma das razões apontadas é a inflação, a subida de preços, a pressão inflacionista. Para o próximo ano, a Organização para a Cooperação e Desenvolvimento Económico antecipa um crescimento de 3%, mais 0,1 pontos, a reboque da previsão de descida do preço da energia.
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1: Meio-dia e 12, Sérgio Sousa Pinto e Miguel Pinheiro já a seguir no Realpolitik.

0: Bem-vindos ao Realpolitik, uma conversa sobre política e atualidade todas as semanas aqui na Rádio Observador e em podcast. Eu sou o Miguel Pinheiro.
1: Eu sou o Sérgio José Pinto.
0: E hoje eu e o Sérgio vamos falar sobre os 10 anos de António Guterres à frente da ONU. Está a acabar, tudo o que é bom acaba. E sobre a polémica com o programa Volta de Reciclagem de Plásticos. Vamos ver se temos tempo para isto tudo, porque antes, Sérgio, temos a carestia de vida. As pessoas estão a sentir tudo isto a apertar cada vez mais. Os partidos têm diferentes propostas políticas. O governo nos combustíveis tem a redução do IVA, não é? Mas do imposto que a União Europeia permite que se baixe. E teve uma redução do IRS, o Chega quer uma redução do IVA dos combustíveis, o PS mais ou menos quer, mas sabe que não é possível, o PCP quer fixar preços, pronto, se fixar preços está tudo resolvido, sendo que, pronto, as pessoas vão sempre sofrer, não é, Sérgio? Não há maneira...
1: Bom, sim, vão sofrer, estão a sofrer e já sofrem há muito tempo, porque a ausência de crescimento económico na Europa, há mais de uma década esta parte, tem vindo a criar uma tensão e uma revolta e um desespero, a falta de escassez de oportunidades, a estagnação dos salários, as sucessivas crises, a inflação por em causa o custo de vida sustentável pelos rendimentos que as pessoas oferem. Enfim, há um ambiente que está a deslaçar social e politicamente a Europa. E nós observamos as eleições, o impacto político direto deste longo ciclo de ausência de crescimento.
0: No domingo tivemos mais duas eleições regionais na Alemanha. Numa ficou à frente a AfD, de extrema-direita, no outro o Die Linke, de extrema-esquerda. Por isso, pessoas acham que as soluções vêm da magia política.
1: Sim, no caso do Die Linke, bem, a situação da extrema-direita é assustadora na Alemanha. O Die Linke até tem um aspecto cómico, que é o partido herdeiro do Partido Comunista da República Democrática Alemã, ou seja, da Alemanha de Leste, agora está à frente dos destinos de Berlim, portanto incluindo de Berlim Oeste, de Berlim, que fazia parte da Alemanha Federal. Enfim, estamos aqui a rir, mas não dá graça nenhuma. Bom, seja como for, existe, portanto, o pano de fundo é um cenário de grande frustração coletiva, com implicações políticas. E agora, com a situação internacional, e em particular no Médio Oriente, mas também no leste da Europa, assistimos a esta escalada dos preços. A escalada dos preços dos combustíveis são incomportáveis para um país pobre como o nosso, ou seja, as pequenas empresas, as famílias são particularmente fustigadas pelo preço dos combustíveis. Agora temos sobretudo a subida, enfim, sobretudo a gasolina também é estratosférica, mas a do diesel ainda mais elevada. O diesel é indispensável ao funcionamento da economia, não é? É um combustível mais associado à atividade produtiva. A subida dos preços dos combustíveis depois traduz-se em tudo, não é só na competitividade da economia, é também no supermercado. Todos os produtos que nós sabemos, no supermercado, o mesmo dinheiro já não compra o que comprava ainda há pouco tempo atrás. Toda a gente sente isto. E a questão que se coloca é de saber até que ponto é que o governo pode e deve ir no sentido de contrariar esta tendência da subida dos preços. Bom, o governo português alega ter optado por uma posição de neutralidade. Não é? Ele diz que baixa. Uma neutralidade. Neutralidade é o quê? Nós sabemos que o IVA incide sobre o preço dos bens. O bem em questão é o gasóleo e a gasolina. E o governo, como é evidente, como os preços estão a subir, o IVA é proporcional aos preços, o governo estava a arrecadar uma fortuna que acrescentava o sacrifício de quem vai à bomba de gasolina em seu depósito. Então o governo decidiu, não, nós vamos devolver esta parte excedentária que nós temos a ganhar em resultado da subida, da escalada dos preços, uhum. e vamos, através do ISP, devolvê-lo aos consumidores, por essa via, moderar o crescimento dos preços. É uma solução muito diferente da solução adotada em Espanha e na Alemanha, por exemplo, onde o governo usa um mecanismo de descida dos preços que vai além da neutralização. E depois também podíamos discutir se realmente o governo está a neutralizar os preços, ou se há aqui uma manobra,
0: se fica ali, se acaba
1: uma habilidade sempre em nome do sacrossanto tesouro. E portanto, essa é por essa razão é que o combustível é tão caro em Portugal, comparado desde logo com a Espanha, porque as medidas são menos contundentes no sentido do alívio fiscal. Uhum. Uma parte substancial do preço dos combustíveis são impostos, e a Espanha foi mais longe na redução dos impostos. Não procurou apenas devolver o ganho a mais, mas aceitar viver com menos recursos, uhum. porque baixou a tributação sobre os combustíveis. A oposição em Portugal, que vem reclamando uma redução dos impostos, alega que o governo fez subidas de imposto sobre os combustíveis em 2024 e 2025. Uhum. E isso é factual. Esses aumentos dos combustíveis constituíam uma reposição gradual de normalidade fiscal sobre os combustíveis em Portugal, depois de eles terem sido reduzidos na última grande crise energética. E depois pensou-se, agora na taxa de carbono e também no IVA, no ISP, perdão, nós vamos, paulatinamente, aumentar a carga fiscal no sentido de retomar os níveis normais de tributação, de acordo com as escolhas políticas que Portugal fez. O problema é que, de facto, nós não regressámos à normalidade. Nós estamos numa situação de anormalidade extrema. E esses aumentos, que estavam previstos, e que foram começados até nós, julgo eu, ainda no governo de António Costa, e que este governo prosseguiu em 2024 e 2025, ocorrem num período absolutamente excepcional, extraordinariamente grave, de combustíveis a preços altíssimos. Isto, no fundo, é o contexto do debate político em Portugal. O governo tem que fazer uma escolha política, porque o preço dos combustíveis afeta a competitividade da economia, está a tornar o custo de vida insustentável pela capacidade de se refletirem no preço geral dos bens de primeira necessidade. E essa é uma decisão política do governo. O governo tem dois grandes travões a uma política de redução de impostos significativa. Nós já vimos agora recentemente esta ridícula rebaixa de impostos que, de acordo com o Expresso, permitirá a um contribuinte sem filhos e que ofira 1.500 euros vai ganhar o equivalente a menos que, por mês, vai poupar menos que um maço de tabaco. Portanto, veja-se bem esta extraordinária generosidade do governo, uma coisa, sabe? E sinal de uma grande reversão da direção da orientação económica do país, não é? Até aqui podíamos comprar menos um maço de tabaco e agora por mês mais um. Cá está, um país que aposta na redução de impostos. Portanto, o governo está, por um lado, tem um desempenho medíocre nas sondagens, portanto precisa de fazer estes efeitos, não é? Peço primeiro-ministro, redente, quinta baixa consecutiva de impostos. Deve ser já o quinto maço de tabaco que o governo devolve aos portugueses, não é? Mais o bolo aos pensionistas, habitual, não é? Já faz parte do calendário político. Portanto, o governo sente pressão de fazer qualquer coisa, mesmo que seja propaganda, fazer qualquer coisa para contrariar a sua descida aos infernos nas sondagens. Parece que aparece continuamente abaixo do PS e às vezes abaixo do Chega, outras vezes acima do Chega. Sim. Enfim. E por outro lado, o problema das contas públicas. Ou seja, nós não podemos deixar as contas públicas descontrolarem-se. E depois temos os combustíveis, que estão a destruir a vida das pessoas, das famílias e das empresas.
0: Sendo que aqui o ponto acaba por ser sempre o mesmo, mas do qual ninguém fala, ou ninguém gosta de falar muito. Já aparece aqueles tipos das teorias de conspiração. Disto ninguém fala. Que é, para tu baixar os impostos, o Estado tem que gastar menos dinheiro. Ponto. Sem isso, não há maneira. E por isso, todas as pessoas que são a favor de uma redução de impostos têm que explicar onde é que acham que o Estado poderia gastar menos dinheiro? E não basta vir dizer que é nas fotocópias e nos papéis pois e não. nos clipes.
1: Essa era aquela ilusão do Pedro Passos Coelho que falava das gorduras do Estado. Chegou lá e não encontrou nenhuma gordura, não é?
0: E também não é com as reformas vitalícias dos políticos como acha André Ventura. Além disso, nós de facto andámos anos e anos e anos, o Estado andou a dizer-nos e a endoutrinar-nos para o facto de que usar combustíveis fósseis era matar o planeta. E, portanto, houve uma tributação no sentido de provocar uma mudança de comportamentos das pessoas, que era tributar automóveis, tributar combustíveis, e, de facto, depois, quando chegamos a um momento de crise em que sobre essa tributação virtuosa, que procura uma virtude em que vamos todos salvar o mundo, temos este problema de escassez, a coisa torna-se difícil. Eu só queria chamar a atenção para uma coisa que aconteceu em França. Nós ontem aqui no Observador tivemos um artigo sobre isto, porque uma das tentações nestes momentos é dizer que a culpa, e vemos isso muito à esquerda, é das grandes empresas. E, portanto, as grandes empresas é que estão aqui a tentar aumentar os seus lucros, aproveitar-se dos maus do mundo para espremer ainda mais a cidadania e para ter os seus acionistas a comprarem mais uma ilha ali alguns no Pacífico. Está tudo muito bem. Em França, o que é que aconteceu? A Total, portanto, que é uma distribuidora de combustíveis, não queria evitar ficar na mira do governo e levar com um imposto especial sobre os lucros. E então o que é que fez? Decretou um preço fixo para os combustíveis. Muito bem. Então, para não nos virem cá taxar lucros, não vamos ter lucros. Vamos fixar um preço dos combustíveis, como quer o PCP. Preço fixo. Daqui não sobe. O que é que aconteceu? Escassez. Houve um dia em que um quinto das bombas de gasolina em França estavam sem combustível. E, portanto, eu só digo isto para aquelas pessoas que se iludem a achar que é muito fácil resolver estes problemas.
1: Isso é igual ao discurso do Chega. Se acabarmos com a corrupção, há dinheiro para a pensão. Se acabarmos com a corrupção, há dinheiro para a alimentação. Se acabarmos com a corrupção, há dinheiro para o foguetão. Pronto, é o discurso mágico primário,
0: certo,
1: dirigido a um setor do eleitorado cujas competências cognitivas sejam baixas, e o Chega estima que uma parte significativa do país seja composto por debiloides, é a única explicação.
0: Ou pessoas que estejam tão legitimamente desesperadas que realmente só querem ver uma solução. Mas é difícil haver uma solução a longo prazo, seja do que for, se nós continuarmos. O problema é que nós estamos sempre no limite, não é? Nós estamos sempre no limite a pagar ao Estado o limite daquilo que é possível. As pessoas estão sempre esmagadas. O tributo vai sempre até ao limite. E quando vem algo de fora que força uma subida, já não há para onde comer, não é possível?
1: É assim, por isso, é assim, nós vivemos há muitos anos nesta situação de ausência de crescimento, não é? E por mais que se tente falar do problema do crescimento, ninguém quer saber do crescimento, não se fala do crescimento. Quais são as condições do crescimento? O crescimento é difícil, não é? É mais fácil fazer promessas que dependem do tesouro público. Abre-se a saca dos recursos nacionais e distribuem-se uns patacos com um grande espetáculo de luz e cor para enganar as pessoas menos precavidas. O problema nacional, que não é um problema que já não é só nacional, mas no nosso caso é pior, porque estamos numa fase de desenvolvimento mais atrasada, em termos de produtividade, modernização, inovação, o nosso lugar na cadeia de valor, o que nós ganhamos com aquilo que produzimos, o valor daquilo que produzimos ao fim de 8 horas de trabalho por dia. Quer dizer, esses são os problemas. São fáceis de resolver? Não, são difíceis. Então, melhor é não falar deles. E, portanto, andamos sempre à roda do que é que fazer com o dinheiro que o Estado arrecadou. E o Estado teve como preocupação fundamental arrecadar. Ora, como é que sai disto? Tu falaste de duas questões fundamentais. Aludiste à desigualdade. A desigualdade é um problema gravíssimo. É um problema gravíssimo que preocupa não só a esquerda, mas também os liberais. Os liberais percebem que esta dinâmica das economias de mercado, quer dizer, Adam Smith, se visse as condições de funcionamento do capitalismo hoje, provavelmente ficaria horrorizado. Não era nada disto que ele queria, não é? Portanto, há o problema da desigualdade. problema que muito tempo foi pensado como a dificuldade de tributação das grandes fortunas, não é? Mas que hoje se percebe que tem uma dimensão muito mais vasta e profunda. Há aqui, de facto, uma dinâmica sistémica no sentido da acumulação da riqueza que não se sabe como é que ela pode ser contrariada. O que se sabe é que é impossível continuar a destruir a classe média como se tem vindo a destruir a classe média na Europa, nos Estados Unidos. É impossível, porque a classe média é o obstáculo dos nossos sistemas democráticos liberais. Quer dizer, isso, se não houver uma solução para que o sistema funcione, que dê às pessoas... corresponde minimamente à expectativa legítima das pessoas, as pessoas vão substituí-lo pelas soluções mágicas que tu elencaste, sejam de um extremo ou sejam do outro. Portanto, há um problema de crescimento, há um problema de desigualdade no mundo, que se agrava, as classes médias, de uma maneira geral, sentem-se esmifradas até ao osso, bem, e agora, ainda por cima, ocorre este admirável mundo novo que vamos debater a seguir, de guerra, de constrangimentos ao abastecimento da economia de componentes, matérias-primas fundamentais, combustíveis, fertilizantes, tudo isso veio agravar o que já estava muito mal, não é verdade? E portanto...
0: Vamos já falar disso. Ou seja, isto vai de mal a pior. Isto foi o mal, o pior, veio na segunda.
1: Eu se fosse uma pessoa, eu se fosse ouvido, já não vinha para a segunda parte.
0: Fiquei connosco para mais alegria na segunda parte.
1: Com o Dr. Doom.

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5: Vamos à síntese do meio-dia e meia com a edição do Miguel Videira.
6: São dados do Instituto Nacional de Estatística. Portugal terminou o primeiro semestre do ano com um excedente de 0,5%, compara com os 0,9% alcançados o ano passado, nesta mesma altura. Daqui a pouco, o Ministro das Finanças vai reagir a este indicador avançado esta manhã pelo INE. A Câmara de Cascais gastou 175 mil euros do PRR na inauguração de uma escola no município. O PS fala num valor excessivo. O Chega diz que o Executivo Camarário apenas cumpriu com os protocolos do PRR. Há pouco o Observador falou também com o vereador independente João Maria Joné, que considera um valor elevado, com críticas ao presidente da autarquia, Nuno Pitera Lopes. Críticas que haveremos de escutar daqui a pouco na edição da 1 da tarde. Um primeiro passo, a Câmara de Almada e Epal e os SEMAS assinaram esta manhã um acordo, tendo em vista a procura de soluções para o problema do abastecimento de água no município. A resposta só deve ser concretizada daqui a 3 anos. É esse o horizonte temporal fixado pelo autarca de Almada, Inês de Medeiros, que foi convidada do explicador desta manhã. A autarca diz também que a Câmara decidiu contratar uma empresa para reforçar a fiscalização da rede de abastecimento de água e que tem sido detectado um número surpreendente de desvios de água desta mesma rede de abastecimento. O Ministro das Finanças rejeita que as medidas do Governo para incentivar a compra de casa pelos mais jovens estejam a contribuir para a subida do preço da habitação. Pelo menos Joaquim Miranda Sarmento diz que não há informação que permita, sem margem para dúvidas, estabelecer uma relação direta entre a isenção de IMT e a garantia do Estado para a compra de casa pelos mais jovens e a subida do preço da habitação. Foi o que disse Joaquim Miranda Sarmento, ouvido esta manhã no Parlamento. Diz também o Ministro que vai demorar a resolver este problema da subida de preço das casas, um dos problemas mais estruturais que o país enfrenta. A resolução só pode passar pelo aumento da oferta e que o Governo está, por exemplo, com as medidas fiscais que já foram determinadas, a tentar contribuir precisamente para promover essa oferta. Fechamos com os dados da OCDE. Falámos há pouco sobre o saldo orçamental avançado pelo INE. Terminamos com a OCDE, que reviu as previsões de evolução da economia global. Espera um crescimento este ano de 2,9%, menos 0,1 pontos percentuais face ao que antecipava em julho. Uma das razões apontadas para esta revisão em baixa é a pressão inflacionista, a subida de preços. Para 2027, a Organização para a Cooperação e Desenvolvimento Económico antecipa um crescimento de 3%, mais 0,1 pontos percentuais.

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0: Bem-vindos de volta ao Realpolitik. Se achavam que isto estava deprimente, agora ainda vai ficar mais, porque vamos falar de António Guterres, Sérgio. Vamos falar dos 10 anos de António Guterres à frente da ONU. Não sei se achas que foi um mandato glorioso. Só para situar as pessoas, estamos agora a assistir a estes discursos no âmbito da Assembleia Geral. António Guterres discursou ontem, fez o seu último discurso. Virá agora uma nova luminária liderar os destinos desta organização. Não sei se tu achas que António Guterres tem alguma culpa no mundo em que vivemos ou se simplesmente foi uma vítima das circunstâncias.
1: Eu acho que António Guterres enfrentou circunstâncias terríveis.
0: Coitadinho, sim.
1: Já sei que tu gemes de dor cada vez que a vida de António Guterres se torna mais difícil e penosa. Mas a verdade é esta. O secretário-geral das Nações Unidas é alguém que está à frente de uma organização que é a mais importante expressão de um mundo organizado por normas, não é? É uma construção jurídica. E nós sabemos que essa construção jurídica, essa organização e todas aquelas múltiplas agências que desempenham um papel muito importante no mundo, nos sítios mais remotos, às vezes com um grande sacrifício, está a ser lentamente posta em causa pela substituição do paradigma do direito pelo paradigma da força, não é? Nós, neste momento, lidamos com duas guerras ilegais. A invasão da Ucrânia, uma guerra ilegal, e a guerra do Irão, como foi desencadeada pelos Estados Unidos, nós não chamamos ilegal, chamamos guerra de escolha. É o nome que temos para as guerras que nós iniciamos.
0: Mas estás só a falar das guerras que, por acaso, fazem manchetes em jornais, não é? Porque, por esse mundo fora,
1: é
0: o que não falta
1: é
0: são conflitos, massacres.
1: E parece que estamos a viver o período com mais guerras desde 1946. Uhum. Ouvi algures. E portanto o mundo quando
0: que, aliás, é uma das críticas, desculpa, que é feita a António Guterres, é que de facto a sua grande preocupação é com alguns países selecionados, nomeadamente Estados Unidos e Israel, mas depois todo o resto do mundo tudo lhe passa ao lado, não é? Todos os outros conflitos têm assim umas referências vagas no discurso de ontem ao Sudão. Que remédio. Mas está longe de ser, pelo menos, uma das preocupações mediáticas.
1: Sim, mas não acho que essa crítica seja justa. Teve um papel importante na denúncia das atrocidades em Gaza e na Cisjordânia. Fez o que lhe competia enquanto representante da comunidade internacional organizada, se é que esta entidade ainda existe, comunidade internacional organizada.
0: Há quem diga que foi menos vigoroso na condenação do ataque do Hamas de 7 de outubro, quando disse que, enfim, que estas coisas não acontecem no vácuo, não é?
1: Sim, mas quer dizer, alguém acha que António Guterres não ficou tão horrorizado como nós com os acontecimentos que se produziram nesse dia? Isso parece-me...
0: Acho que ficou, Sérgio, mas os horrores privados de António Guterres são com eles. A mim preocupa-me os horrores públicos e a capacidade dele de emitir o seu horror publicamente. Porque nós podemos dizer também que a invasão da Ucrânia não aconteceu no vácuo.
1: Mas é verdade que a invasão da Ucrânia não aconteceu no vácuo, mas também é verdade que os acontecimentos trágicos não aconteceram no vácuo. Nós temos ali um membro da comunidade mundial a gangrenar há décadas, não é? E, portanto, é preciso reconhecer a complexidade dos problemas. Se nós fugirmos da complexidade dos problemas, então entramos no trumpismo. Vai-se lá e foi liquidar aquela civilização. Não é?
0: E que bem que corre.
1: Está quase acabada. E o próprio, quer dizer, e o projeto de imobiliário para Gaza. Quer dizer, isto são coisas que desafiam a racionalidade. Imagina que o secretário-geral das Nações Unidas é confrontado. O que é que acha deste projeto imobiliário para Gaza, resort, campos de golfe em cima das ossadas dos palestinianos? Não acha uma ideia um bocado sombria? Ah, não, isto é...

0: temos uma perspectiva extraordinária do futuro. Bombardeamos, matamos, destroçamos e em cima pomos o buraco 8. Quer dizer, isto é um mundo amoral, indecente e sujo, não é? E calhou António Guterres conviver com isto, não é? E as Nações Unidas, sobretudo com o permanente esforço dos Estados Unidos de comprometerem o trabalho das Nações Unidas, com o financiamento, com as ameaças, intimidarem as Nações Unidas, intimidam toda a gente, porque é que não andam a intimidar as Nações Unidas? Agora o Sr. Trump entrou numa nova fase do processo de luta, que também é espantosa, que é obrigar os aliados e parceiros a comprarem os produtos que os Estados Unidos produzem em que ninguém propriamente quer. É uma maravilha, não é? Não há nada como equilibrar a balança de pagamentos com uma pistola, qualquer um compra. Ou seja, logo for, que venha no cabaz do Sr. Trump. E, portanto, as tarifas não estão a servir para grande coisa, para além de acelerarem a transição do mundo para o protecionismo. Tu lembras-te quando foi a última vez que o mundo experimentou o protecionismo como solução? Não é? O fechamento sobre si próprio. Pensa num país como o nosso. Há pouco bravestavas, com inteira razão, com a despesa pública. O grande problema da despesa pública é a sua notória ineficiência. Ineficiência, ou seja, dinheiro mal aplicado, e são precisas reformas, não é? Que também é algo de que não se ouve muito falar. Uhum. Isto é avesso a reformas, quer dizer, toda a gente não gosta nada de reformas. Mal se eu falar em reformas, vamos todos achar que ou é uma grande investida da direita para destruir a nossa invejável qualidade de vida, ou é mais um aumento de despesa patrocinado pela esquerda que nos vai arruinar fiscalmente. A ideia de fazer o que é que seja é sempre mal vista por um amplo setor do país. Mas, de facto, a eficiência é fundamental. Ou seja, a alocação de recursos racional.
1: Sim, sim. Portanto, mais uma crítica à ONU.
0: Sei que aparecem os rentistas todos, os rentistas todos, sim. Não é? Que são quando as coisas estão todas... Quando a economia é irracional, uma das razões é porque há uma parte importante da economia nacional que é rentista, que é beneficiária desses equilíbrios.
1: Mas, ou seja,
0: despistei-me, mas não me lembro de onde é que estava. Pronto. Leva-me outra vez para a estrada.
1: Vou-te levar outra vez para a estrada. Foca-te em António Guterres. Portanto, António Guterres... Ouvindo o discurso de ontem, fiquei com a sensação de que ele não quer perceber o mundo onde vive. Ele percebe, claro, toda a gente sabe que António Guterres é um homem espertíssimo, inteligentíssimo, e portanto com certeza que ele percebe, não é? Mas é alguém que se deixa aprisionar pelos interesses que o rodeiam, já foi assim em Portugal quando era primeiro-ministro, e a maneira como ele ontem falou das superpotências, que as superpotências não são... tão super como pensam, e a maneira como ele... Enfim, a grande reforma dele da ONU, aquilo que é mesmo preciso para o século XXI, segundo ele, é acrescentar mais um membro ao Conselho de Segurança, um membro permanente do Conselho de Segurança, que venha da África. Portanto, ele não percebe, não, ou melhor, percebe, ele percebe tudo. Ele não quer perceber porque é que o Conselho de Segurança é como é, não quer perceber... que o facto do Conselho de Segurança ser constituído, os membros permanentes com direito de veto, é uma coisa que faz da ONU uma organização particular, quer acrescentar um outro país com direito de veto, e não por esse país ter a força militar e económica que indubitavelmente os outros países com assento permanente têm, mas apenas por ser de um determinado continente, acha que isso é que é uma boa solução contra o colonialismo e contra, imagino, contra o heteropatriarcado e contra todas essas coisas que o movem muito. A mim o que mete impressão em António Guterres é isto, é recusar-se a compreender o mundo e querer sair mais uma vez de um cargo como um santo. Eu acho que António Guterres queria o que ele queria ser na vida, e eu acho que ainda vamos descobrir uma redação da quarta classe de António Guterres que lhe perguntou: o que é que queres ser quando fores grande? E ele terá respondido: santo. Quero ser um santo. Mas está no sítio de errados, não é? Pois. Devia ter seguido aquele grande amigo dele, Vítor Melissa.
0: Percebo a tua crítica. Há ali uma inclinação para uma espécie de... uma bondade que não é deste mundo. Não é? Tipo... toda a gente percebe que o Conselho de Segurança está completamente desatualizado e não reflete a relação de forças que hoje existe no mundo. Não é? Solução para o problema. ir buscar um membro africano. Uhum. Não parece que seja por aí que nós vamos propriamente resolver o problema da necessidade de atualização da ONU, que é premente, mas é que ocorre, a ocorrer, será sempre em circunstâncias extremamente difíceis. Como é que a França vai abdicar? Quer dizer, certo. Algum país vai abdicar do seu lugar no Conselho de Segurança? Mas, quer dizer, depois o resto do mundo começa a convencer-se que o direito internacional, como está espelhado nas instituições das Nações Unidas, é uma arma de soft power, como se costuma do Ocidente. Ou seja, qual o direito internacional? O Ocidente faz o que quer e que lhe apetece, e quando nós queremos fazer alguma coisa contrária aos seus interesses, invoca o direito internacional. O direito internacional é apenas mais, está weaponizado, está convertido numa arma, certo, contra a liberdade do resto do mundo resolver os seus problemas, certo, certo, à margem do direito.
1: Mas há outras weaponizações, não é? Para continuarmos a falar,
0: basta,
1: se tivéssemos acabado
0: já reparaste
1: de imigrantes.
0: Para além da Europa, não é? A Europa, que também tem o seu lado, António Guterres, também insiste, e com toda a razão, não é? Nós esperamos que assim continue. Mas a Europa defende uma ordem internacional a sete normas, a certo compromisso, respeito pelas proclamações, pelos tratados assinados, pelas convenções internacionais, um sistema que garante a segurança coletiva sem este tipo de guerras ilegais. E agora apareceu outro país defensor de uma ordem internacional assente no direito e no respeito mútuo. A China. É uma coisa extraordinária. A China, não é? Enquanto Trump organiza a libertação dos Estados Unidos dos constrangimentos ditados pelo direito, aparece a China a dizer um mundo sem direito não é um mundo possível.
1: Claro,
0: não é um mundo
1: mas temos sempre que ter a noção de que quando países como a China dizem coisas dessas, na realidade estão a proclamar uma coisa que não praticam, e aquela outra weaponização de que eu falava e a que temos assistido na ONU tem a ver com estes valores, não é? Porque aquilo que nós assistimos na ONU foi a coisas como a Arábia Saudita estar à frente do Comitê dos Direitos das Mulheres.
0: Aí está algo que não pode deixar de ser lembrado como momento alto da história das Nações Unidas.
1: Ou o Irão e Cuba terem promovido a criação de um alto representante, ou não gosta muito de altos representantes, e acho que não é nem começarmos a falar da Francesca Albanese, mas criar um alto representante para quê? Para que é que Cuba e o Irão quiseram que houvesse um alto representante? Para as medidas coercivas unilaterais, que são o quê? São as sanções ocidentais, sim, a ditaduras. E, portanto, sim, de repente, na ONU, não é? Estamos contra as medidas coercivas unilaterais. Claro, estamos contra, porque temos que defender...
0: Problema, o problema dessa coisa é realmente o representante, independentemente da sua altura, ser alto ou baixo representante, não vai mudar nada no mundo, portanto, mais vale fazer escolher...
1: Não sei se é bem assim. Olha, não sei se é bem assim.
0: Mundo, porque, aliás, as sanções também não mudam grande coisa no mundo, é uma experiência nesse sentido. Quer
1: porque
0: dizer,
1: os baixos representantes usam o selo de credibilidade da ONU para dizerem... as maiores atrocidades, como vemos com a Albanese regularmente, e a ONU permite isso. E ao permitir isso...
0: Principalmente são emanações da Assembleia Geral, não é? A Assembleia Geral exprime o sentimento de grande parte dos países do mundo.
1: É evidente que há aqui um ponto, que é, se tu queres ter todos os países do mundo falarem, e se o Ocidente, por assim dizer, está em minoria, o Ocidente no sentido de valores... dos valores que nós no Ocidente consideramos Estado de Direito, separação de poderes, estamos a falar disto, não é? Voto...
0: Miguel, como é que tu explicas facto... que todos os países do mundo condenem o comportamento de Israel, à exceção de Israel, dos Estados Unidos, de Vanuatu e da Polinésia de Cima, ou o que quer que seja? Isto será possível, como um todo esteja enganado, Israel e os Estados Unidos, embaraçados pela existência da ONU e da Assembleia Geral e daqueles representantes altos, baixos e de média estatura, todos a ensarilharem o caminho do progresso, assim como Netanyahu e Trump o vêem?
1: Sérgio, acho que não tenho a menor dúvida de que a ONU tem um olhar enviesado sobre Israel, tem um olhar ativista sobre Israel e tem um olhar turvo.
0: Sabes o que é que tu me fazes lembrar?
1: Tudo o resto.
0: Com esse teu ceticismo. Tu fazes lembrar.
1: O que é que vem aí?
0: O orgulhosamente só. Tipo, estão lá aqueles tipos todos a representar o mundo inteiro e aprovam resoluções sobre as nossas. Sobre a guerra do ultramar.
1: Parece Franco Nogueira.
0: E de repente aparece Franco Nogueira Pinheiro e pumba! Estamos aqui firmes na defesa da África portuguesa. Pronto, vamos embora.
1: Muito bem. Olha, ainda queres ir ao Volta um bocadinho?
0: Vamos embora, aqui um vamos ao Volta.
1: Então,
0: só para desanuviar um bocadinho.
1: Estou a acabar assim, senão eu tenho que vir vestido à frente.
0: Este programa parece, anda demasiado bem disposto com a vida. Vá ver o Real Político.
1: Então, exato. Vamos a isto.
0: Depressão mínima garantida.
1: Então, por falar em querer salvar o mundo, queremos salvar o planeta, queremos reciclar.
0: É verdade.
1: Os organismos centrais em Bruxelas determinaram que o Império, as várias províncias do Império, têm que reciclar um determinado número de toneladas por ano. Se não o fizeram, claro, tributo, que é o que se faz às províncias nos Impérios, têm de pagar um tributo. E Portugal, na tentativa desesperada de não pagar um tributo, adotou este Volta. E o que nós vemos são, acho eu, é um sistema que tem um objetivo político e que, para cumprir esse objetivo político, pelos vistos, considera aceitável que haja uma mobilização dos mais pobres para andarem a percorrer as ruas e a vasculhar o lixo à procura dos plásticos para conseguirem 10 cêntimos, que para eles é muito, muito, muito, muito, muito, muito dinheiro e faz a diferença. Mas temos aqui toda uma camada dos mais pobres da sociedade a trabalharem, entre aspas, para que o Estado português possa dizer a Bruxelas que está a cumprir as metas de reciclagem.
0: Bem, eu primeiro tenho que começar por fazer uma confissão, que é, não percebia nada disto de Volta e socorri-me da inteligência artificial.
1: Oh, diabo.
0: Pronto, isto é só para saber com quem te estás a meter. Como sabes, a inteligência artificial já representa ou em breve representará, estará a distância entre ela e os seres humanos será equivalente entre um adulto e uma criança de 2 anos. Portanto, prepara-te aí no
1: Portanto,
0: teu.
1: Eu tenho 2 anos, vem um adulto.
0: Prepara-te aí no teu fraldário para enfrentar a minha sabedoria adquirida na inteligência artificial. Bom, fora de brincadeira, me parece que no norte da Europa a experiência está a correr muito bem. Portanto, como seria de esperar, alemães, suecos e não sei o quê vão todos pôr as garrafas lá
1: disciplinadamente.
0: No Volta deles, não é? Na Irlanda, acho que é uma calamidade de tipo luso-português, ou seja, é bagunça, caixotes virados, enfim, um regresso quase àquelas ruas medievais, não é?
1: Sim.
0: Qual é a razão pela qual numas geografias corre tão bem e noutras corre tão mal? Nem a inteligência artificial me amparou neste aspecto. E entretanto fiquei preocupado com a possibilidade de esta introdução deste Volta, que eu nunca vi ainda, confesso, nunca vi uma única garrafa.
1: Ainda não foste
0: Volta,
1: pôr nenhuma garrafa?
0: Nenhuma, zero. Mas quando vir, quando eu, o paciente com uma garrafa vazia, me cruzar com ele, não deixarei de tentar. Parece que não é fácil, porque as garrafas têm que ter o código de barras.
1: Certo.
0: Volta é inteligente, também já está digitalizado.
1: Sim.
0: E não quero que metam lá coisas que parecem garrafas, mas não são, por falta de código de barras.
1: Um tanque em vez de uma piscina.
0: Mas já reparaste, até o lixo tem que ter código de barras. Isto é uma coisa absolutamente extraordinária. O lixo, não tiver código de barras, não pode ir para o lixo.
1: Pronto, certo.
0: Para lá vai ele, pode ser de qualquer. Parece que os caixotes amarelos continuam, não é?
1: Sim.
0: Graças a Deus, não é? Que era aquilo que nós, enfim, ultrapassados sempre pela dinâmica de aperfeiçoamento da humanidade, nós somos do tempo em que punhamos as garrafas no caixote amarelo.
1: Mas parece que não resultou.
0: Não resultou, porque há uns meliantes que também põem para lá beatas e não sei o quê. Agora imagina, com o Volta e os seus códigos de barras, o lixo vai todo para o sítio zero. Olha, eu acho que se eu gostava que isto funcionasse. Não é?
1: Eu
0: não sei como é que isto vai funcionar, sinceramente, não estou a ver como é que as pessoas vão organizar a vida para levarem aqueles sacos parecidos com os. Imagina um saco, quando imagina um saco de garrafas, imagina o menhir do Obelix, estás a ver?
1: Exato, pois é.
0: Só que não pesa nada, e levar aquilo e depois estar ali a enfiá-las naquele gargalo, e depois a maquineta a chatear que não é legível o código de barras do lixo, e que eu sinceramente. Se não me dissessem que isto funciona na Alemanha e noutros países, e na Suécia e tal, agora não vou pouco com qualificações propositadas, mas realmente que tipo de vida é compatível com mais este constrangimento? As nossas vidas já são difíceis, quer dizer, este constrangimento de toda a espécie, não é? Nós temos as coisas sérias para fazer. Depois temos uma miríade de coisas cada vez mais complicadas. Toda a gente acha que o mundo digital nos facilitou a vida. Eu, como analógico, já nem sei para que lado me virar com os obstáculos e armadilhas que o mundo digital está sempre a plantar no meu caminho.
1: E agora tens o código de barras.
0: Agora o lixo tem código de barras. Agora tenho que enfiar o lixo de acordo com tamanhos.
1: Mas não te preocupes. Nunca foste a nenhuma daquelas maquinetas do Volta, mas está descansado porque os 10 cêntimos por garrafa que consomes, isso tu pagas. Portanto, tens aqui mais uma taxinha, mais um
0: mas
1: tributo
0: aquilo
1: para pagar.
0: Aquilo funciona como? É como as máquinas de jackpot, aquilo vai largando 10 cêntimos assim, pau, pau, pau.
1: É possível, não sei. Vamos, olha,
0: também não sabes.
1: Saímos daqui e vamos ali diretos. Vamos já experimentar isto. Quem estiver aqui ao pé de Alvalade, encontre-se connosco aqui na máquina mais próxima que nós, e veja o Sérgio a experimentar. Quem não estiver, volto para a semana. Já sabe, todas as quartas-feiras, em direto, ao meio-dia, Rádio Observador. Se estiver ocupado nessa altura, pois sem podcast, por amor de Deus. Não tem motivos para não fazer isso. Sérgio, um abraço.
0: Um abraço para ti e para todos.

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5: Meio-dia e 59, esta é a Rádio Observador. Seja bem-vindo à emissão de quarta-feira da Rádio Observador. Vamos ter Jornal da Uma daqui a instantes com edição do Miguel Videira. Depois da edição da Uma da Tarde, vamos atribuir notas aos protagonistas do mundo do desporto. Para já, Miguel, vamos aos títulos do Jornal da Uma.
8: Sim, com destaque para a informação acontecida na última hora, as buscas que estão a decorrer na sede da Polícia Judiciária em Lisboa, relacionadas com a denúncia que envolve o atual diretor nacional da PJ, Carlos Cabreiro. Neste jornal vamos também conhecer os dados avançados esta quarta-feira pelo Instituto Nacional de Estatística, que reviu, por exemplo, em alta o crescimento da economia portuguesa no segundo trimestre do ano.
5: Temperaturas a esta hora, 30 graus em Lisboa, 26 no Porto, 31 em Braga, 33 na cidade de Viseu e 30 graus a esta hora na cidade de Aveiro. Está a começar o Jornal da Uma com a edição do Miguel Videira. Miguel, estão a decorrer buscas na Polícia Judiciária, uma diligência relacionada com o caso que envolve o diretor nacional da PJ, Carlos Cabreiro.
8: Informação avançada pelo Expresso e confirmada pelo Observador, o diretor nacional da Polícia Judiciária foi alvo de uma denúncia por alegadamente ter permitido a realização de escutas ilegais no âmbito do processo Futebol X. Carlos Cabreiro nega. Foi aberto um inquérito no âmbito da investigação. Estão então a decorrer buscas nas instalações da Polícia Judiciária.
5: É um caso que vamos continuar a acompanhar ao longo desta tarde de quarta-feira. O Instituto Nacional de Estatística, Miguel, reviu em alta o crescimento da economia portuguesa no segundo trimestre do ano.
8: Mais 0,1 pontos percentuais, sim, o INE revela que em abril, maio e junho a economia portuguesa cresceu 2,6% na comparação com o mesmo período do ano passado. Na comparação com os primeiros três meses de 2026, registou-se também um crescimento desta feita na ordem dos 0,9 pontos percentuais.
5: E o INE divulgou também ao final da manhã os dados referentes ao saldo orçamental. Portugal registou um excedente de 0,5%.
8: Sim, compara com os 0,9% alcançados no mesmo período do ano passado. No entanto, a editora de Economia do Observador, Alexandra Machado, esteve há uma hora aqui nos estúdios do Observador a ajudar-nos a ler estes números. Sublinha que o resultado agora alcançado é significativo, tendo em conta aquele que foi o ponto de partida, ou seja, o resultado obtido no primeiro trimestre de 2025.
9: No primeiro trimestre, o saldo orçamental tinha sido negativo. Houve uma grande recuperação no segundo trimestre e o que permitiu que, no conjunto dos 6 primeiros meses do ano, portanto na primeira metade do ano, o saldo orçamental ficasse positivo em 0,5%.
8: Fica em aberta a possibilidade do Governo concretizar a previsão de um ligeiro excedente. Os indicadores agora conhecidos devem fazer com que o debate do orçamento do Estado limite a aceitação de propostas da oposição por parte do Governo. É essa a expectativa da editora de Economia do Observador.
9: O Governo vai usá-lo, como tem feito, aliás, assinar com o papão do déficit e da austeridade, para dizer que as contas públicas estão com muito risco pela frente. Vê-se muitos riscos pela frente na economia e nas contas públicas.
8: A reboque dos dados agora conhecidos e que deverão condicionar a elaboração do orçamento do Estado e, muito em particular, a aceitação de propostas da oposição por parte do Governo.
5: E o vereador de Cascais, João Maria Joné, acusa a Câmara de gastar dinheiro público em propaganda política. Em causa, Miguel, os 175 mil euros do PRR gastos num evento de promoção à inauguração de uma escola no concelho.
8: Um evento de 2 dias, o primeiro no passado dia 5 de setembro, contou com a presença da comunidade escolar, pós-escolar, o último na passada segunda-feira. Presidente da República e Primeiro-Ministro estiveram ao lado do Ministro da Educação e do Presidente da Autarquia para a inauguração da nova escola secundária de Cascais. Ora, em declarações à instante ao Observador, o vereador independente João Maria Joné deixa críticas, a começar pela necessidade da presença de Seguro e Montenegro, que, no entender do vereador, significa que o autarca Nuno Piteira Lopes tem falta de notoriedade.
6: Quando os presidentes de Câmara são dos aparelhos partidários e vêm com pouca notoriedade à partida, essa notoriedade é ganha à custa do dinheiro dos impostos dos contribuintes. Para fazer campanha política, para fazer promoção do PSD no país, isso vê-se já se viu com Miguel Pinto Luz, já se viu com Carlos Carreiras e vê-se agora com o nome de Peter Lopes. Isto não é uma novidade.
8: É uma crítica semelhante àquela que é feita por João Ruivo, vereador do PS Cascais. Acusa a Câmara de utilizar verbas do PRR para propaganda.
10: Nós não precisávamos de ter ofertas de gelados e ofertas de cachorros quentes no dia 5 de setembro. Não precisávamos de ter DJs não sei quantas horas, porque no fim isto transformou-se mais numa ação de propaganda à própria Câmara Municipal do que propriamente em informação pública de que a Europa teve ajuda neste projeto.
8: As críticas do vereador do PS, João Rui. Fora, o Executivo, liderado por Nuno Piteira Lopes, já veio esclarecer que o PRR prevê a possibilidade de realizar eventos com relevante impacto mediático para projetos que receberam mais de 10 milhões de euros. É o caso da Escola Secundária de Cascais, que custou 32 milhões de euros. João Rodrigues dos Santos, vereador do Chega, com pelouros no Executivo Camarário, diz que esta norma, se calhar, é desajustada, mas sublinha também esta ideia: não houve qualquer violação de regras.
11: O Chega Cascais considera que, efetivamente, foi cumprido aquilo que está regulamentado nas normas de comunicação do PRR. Outra questão também que é muito importante é se esta regra do PRR se é uma regra adequada ou não. Eu acho que, efetivamente, pode haver aqui um desajustamento entre aquilo que deveria ser a concretização de uma obra e depois a sua publicitação.
8: É isso que diz o vereador do Chega, João Rodrigues dos Santos, que integra o Executivo Camarário da Autarquia de Cascais.
5: E três entidades, a Câmara Municipal de Almada, EPAL e SEMAS, assinaram esta manhã um acordo, tendo em vista a procura de soluções para o problema do abastecimento de água no município da Margem Sul. A resposta, Miguel, só deve ser concretizada daqui a 3 anos.
8: É esse o horizonte temporal fixado pela autarca de Almada, Inês de Medeiros, convidada do Explicador desta manhã da Rádio Observador. Explica que o estudo que agora vai arrancar incide essencialmente na possibilidade de ligar as redes de abastecimento às margens norte e sul do Tejo. A concretizar-se não será uma solução para pôr em prática no imediato.
12: É muito importante lembrar às pessoas que não é amanhã que esta solução está operacional. Os prazos que se estimam seja em 2 a 3 anos, mas isso também depende da celeridade, porque para além da obra é muito importante que a todas as entidades responsáveis em termos ambientais e pela a certificação da qualidade da água alinhem e estejam connosco.
8: Inês de Medeiros, a Presidente da Câmara de Almada, revela que o Conselho tem sido detectado no Conselho um número surpreendente de desvios de água da rede de abastecimento, resultado do reforço da fiscalização, um reforço conseguido com recurso à contratação de uma empresa externa.
5: E Miguel, está marcada para daqui a 2 horas a sessão plenária no Parlamento, que vai ter como primeiro ponto de agenda o arranque do ano letivo. Um tema proposto pelo PCP. A Federação Nacional dos Professores estima que existam 200 mil alunos sem pelo menos um professor.
8: O secretário-geral da FNPROF, José Feliciano da Costa, espera que o ministro Fernando Alexandre esclareça daqui a pouco de que forma pretende o governo resolver o problema que se faz sentir de forma muito particular no primeiro ciclo. É isso que diz o secretário-geral da FNPROF.
13: O primeiro ciclo, quando falta um professor, falta o professor. Temos já milhares de alunos a quem falta esse professor. E o que é que está a acontecer? E o ministro também espero que explique isto. Estão a sobrecarregar turmas, estão a criar nas escolas, estão a tentar resolver, enfim, da pior maneira. Esperemos que essas e outras explicações sejam dadas pelo ministro.
8: E essa é a expectativa do secretário-geral da FENPROF. A jornalista Maria Inês Rocha falou também com o secretário-geral da FNE, o outro sindicato representativo da classe docente, com maior representatividade, passa o plenasmo. Pedro Barreiros relembra que já foram enviadas propostas concretas ao Ministério da Educação para resolver este problema.
14: Aquilo que importa mais do que ouvir o Ministério da Educação são duas coisas. Primeiro, que o Ministério da Educação demonstre disponibilidade para resolver este problema, olhando para os contributos que são enviados. Segundo, e obviamente importante, que sejam enviados contributos, porque aquilo que eu tenho assistido ao longo dos últimos meses é toda a gente a identificar o problema, mas a ninguém ser capaz de apresentar soluções para a resolução.
8: É isso que diz o Presidente da Federação Nacional de Educação, que admite que as medidas, entretanto, adotadas pelo Governo não são suficientes para valorizar a carreira dos professores e, desta forma, atrair mais pessoas para a profissão. A Fernanda Alexandre é ouvido no Parlamento esta tarde. A sessão plenária está agendada para as 3 da tarde.
5: 1 hora e 10 minutos. Miguel, que outras notícias estão a marcar esta quarta-feira?
8: Estados Unidos e Irão retomaram as conversações em Nova Iorque. Não acontecia este encontro desde o colapso do cessar-fogo em junho passado. Os contactos decorrem à margem da Assembleia Geral das Nações Unidas e juntam o ministro dos Negócios Estrangeiros iraniano, Abbas Araghchi, e o enviado especial dos Estados Unidos, Steve Witkoff. Segundo o porta-voz da diplomacia de Teherão, o encontro teve por objetivo transmitir a Washington as condições do Irão para o fim do conflito, por exemplo, o fim da guerra em todas as frentes, a suspensão das ações agressivas por parte dos Estados Unidos, incluindo o bloqueio naval e a guerra económica.
5: Miguel Videira e o Jornal da Uma.
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5: Vai começar a edição de hoje de E o Campeão É.
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0: Na Liga dos Campeões Feminina, o Benfica entrou com o pé direito, venceu ontem a Juventus por 2-1. A norueguesa Martin Lund esteve em destaque com 2 golos. Mas hoje Portugal faz esse último treino antes da recepção amanhã ao País de Gales, o jogo que marca o arranque da defesa do título da Liga das Nações e também a estreia do novo selecionador Jorge Jesus. De resto, mais logo à conferência de imprensa às 15h30, para acompanhar em direto aqui na Rádio Observador, estará Jorge Jesus também com um jogador da seleção. Mariana Fernandes, João Castro e Pedro Henriques para um comentário à atualidade desportiva na edição de hoje de E o Campeão É. Eu sou o Nelson Ferreira. Boa tarde, Mariana. Até onde pode ir este Benfica nesta Champions feminina? Entrou bem.
1: Sim, e já fez o que não conseguiu fazer na temporada passada. Na temporada passada o Benfica acabou por, eu não diria desiludir, porque acho que o que tinha sido estranho tinha sido o que tinha acontecido nas duas épocas anteriores, ainda com a Filipa Patão, em que o Benfica tinha de facto conseguido resultados muito bons na Liga dos Campeões. E eu acho que esse elan, essa esperança, digamos assim, esse objetivo acabou por ser transportado para a temporada passada, e houve então essa desilusão em que em 6 jogos da fase de Liga o Benfica não consegue ganhar nenhum, perde 4, empata 2 e acaba por ser logo eliminado. E portanto havia aqui um bocadinho esse fantasma esta temporada, ou seja, até que ponto é que o Benfica conseguiria fazer diferente, não necessariamente o apuramento, mas até que ponto é que poderia lutar por esse apuramento e conseguiria alcançar vitórias. E começou da melhor maneira, uma vitória contra a Juventus, que embora não seja a Juventus que temos no futebol masculino, ou seja, é um bocadinho difícil fazer esse paralelo, mas é uma equipa muito boa, que ainda não tinha perdido esta temporada, que está em primeiro na Série A feminina, que acabou de ganhar a Taça da Liga, onde joga Tatiana Pinto, internacional portuguesa, também a Ana Capeta, que está lesionada. Ou seja, é uma equipa que vinha com algumas expectativas e tem alguns objetivos bastante claros nesta Liga dos Campeões. E o Benfica acaba por conseguir um jogo bastante positivo, em que sim, acaba por ter, não diria a sorte, mas o engenho de contar com 2 bolas paradas para marcar os 2 golos, neste caso uma grande penalidade na primeira parte e um livre direto na segunda, mas conseguiu muito bem, digamos, organizar estrategicamente a abordagem ao jogo, ou seja, rapidamente se percebeu que o Benfica ia apostar muito mais na solidez defensiva para depois soltar o contra-ataque, conseguiu defender-se ao ponto de só sofrer um golo nos descontos e, com uma boa exibição da Helena Paulos na baliza, mas uma boa exibição de toda a defesa, ir conseguindo debelar as muitas investidas que a Juventus foi fazendo. Foi muito eficaz, teve 2, 3 oportunidades e converteu 2 vezes, e acaba por ter aqui um excelente resultado a abrir a Liga dos Campeões. Consegue desde já ganhar, algo que Ivan Batista nunca tinha conseguido, o treinador do Benfica, mas também conseguir aqui 3 pontos, que em 6 jogos e numa fase de Liga mais curta do que a masculina neste caso, que são 8, ter 3 pontos desde já na primeira jornada, numa deslocação, ou seja, num jogo fora de casa, é muito positivo para o Benfica.
0: Tem um caminho também complicado pela frente, vai receber já no próximo dia 30 o Bayern, depois vai ao Arsenal.
1: Sim, o Benfica tem aqui jogos complicados, mas eu acho que aqui a grande questão era saber que os jogos em casa seriam sempre, não necessariamente mais fáceis, mas seria sempre mais fácil, ou pelo menos mais acessível, conquistar aqui um ponto, e que os jogos fora de casa seriam sempre muito mais difíceis conquistar pontos. Ganhar em Turim aos Juventus coloca aqui o Benfica numa posição, sim, um bocadinho mais avançada para seguir em frente, e numa fase de Liga, numa Liga dos Campeões reformulada, tal como aconteceu no futebol masculino, eu acho que o Benfica chegar eventualmente a uma fase seguinte, ultrapassar esta fase de Liga, era um gigantesco resultado para o futebol feminino português. Mas lá está, faltam 5 jogos, falta muita coisa, o calendário não é fácil, e tudo, como sabemos, e já estamos habituados a esta nova Liga dos Campeões, depende muito também do que os outros fazem e do que acontece aos outros. Agora, que é um ótimo resultado, uma ótima exibição do Benfica, que está, parece-me, muito encaminhado para ser novamente hegemónico a nível nacional, mas que se reforçou este verão para tentar alguma coisa a nível internacional, isso parece-me evidente.
0: Muito bem. Jogo também com transmissão ontem na RTP2, o que é uma boa notícia para quem acompanha o futebol feminino, ainda por cima este que é europeu e que tem as cores nacionais. João Castro, muito bem-vindo. Ontem na edição de E o Campeão É, olhamos um pouco para as declarações de Frederico Varandas segurando a Rui Borges, não se sabe até quando. Queria aproveitar que estás cá connosco hoje para um pequeno comentário também a essas declarações de Frederico Varandas no que toca ao treinador do Sporting, e já agora, se gostaste também das contas que foram apresentadas do teu clube.
2: Olá, boa tarde a todos. Ainda não vi a fundo, não li o relatório, mas tenho que te dizer, obviamente, que sendo 30, quase 35 milhões de lucro, é positivo, é um aumento de 70% face ao ano anterior. É o quarto ano seguido a apresentar contas positivas, o que é excelente. Ainda há muita coisa a ser melhorada. São 300 milhões também de volume de negócio, que me parece ser bastante interessante. E, portanto, é o Sporting num bom caminho em termos de estabilização financeira. Obviamente que isto para os adeptos vale o que vale. De certeza que se perguntares a um adepto de Sporting, preferia ter break-even e ter sido campeão. E vai muito por aí também, mas às vezes é necessário estes passos para poder reforçar não só infraestruturas e fazer investimentos de forma a dar condições aos adeptos no estádio e a ter condições na academia para que o Sporting fique mais forte. Em relação às declarações do Frederico Varandas, eu tenho uma opinião muito própria. Eu acho que o Frederico Varandas errou nas declarações. Acho que o Frederico Varandas devia ter abordado o assunto, ou de leve, somente a dizer que não houve nenhuma reunião para despedir o Rui Borges, ou para falar sobre o Rui Borges, que é o treinador do Sporting, e que ali não era sítio para se estar a falar, porque estava na gala da Federação, e punha uma pedra sobre o assunto. Não havendo reunião, era treinador do Sporting. Porque isto que pode acontecer ao Varandas, depois desta defesa inequívoca do Rui Borges, e eu percebo que o faça depois de ter renovado com ele, mas o que pode acontecer é que agora vem as seleções. Para as seleções, o Sporting vai a Braga, tem um mau resultado. Imagino que o Sporting possa, num cenário catastrófico, perder em Braga e o Porto ganhar, ficar 9 pontos do primeiro lugar. E as coisas ficam muito complicadas. Sobretudo porque o Sporting, na primeira volta, vai à Luz e vai ao Dragão. E, portanto, acho que mais valia ter fingido, entre aspas, sim, de morto, e só ter dito aquilo que era o básico, que era: não houve nenhuma reunião para discutir o Rui Borges, é o treinador do Sporting. Não era preciso justificar tanto, porque aqui o futebol, eu sei que muda muito rapidamente e pode mudar muito rapidamente, e depois vai ficar, obviamente, linkado a esta opinião do Frederico Varandas, se tiver que lidar com o cenário, que
0: também
2: pode ser.
0: Também não
2: complicado.
0: Disse que era até ao fim da época, não é?
2: Não, também não disse, mas disse que o Rui Borges jogava, que o Sporting estava bem, o Rui Borges confiava, deu muita justificação, mas acho que pode ficar um bocadinho preso a essa renovação e agora a estas declarações. E já sabemos que o futebol muda, é muito volátil e muda muito rapidamente.
0: Pedro Henriques, muito bem-vindo também à edição de hoje de E o Campeão É. Olhamos para os trabalhos da seleção. Ontem falou à imprensa Fábio Silva, está a fazer um bom início de época no Borussia de Dortmund. É um jogador que ainda gera alguma desconfiança entre alguns adeptos, mas achas que tem hipótese de ser titular frente a Gales amanhã?
3: Bom dia uma vez mais, ou boa tarde, para quem já almoçou. Não, titular não. Aquela posição é do Cristiano Ronaldo, ponto final, parágrafo, e vai continuar a ser. Fábio Silva, gostei das declarações e das palavras do avançado do Dortmund. Em primeiro lugar, por falar em Cristiano Ronaldo, os jogadores todos, de uma maneira geral, falam disto, que o Cristiano Ronaldo é uma inspiração para os jogadores, e portanto, e isto é muito relevante e importante. Nós não estamos lá por dentro dos balneários e às vezes não percebemos o quão importante estas circunstâncias, estas situações, estes contextos. Inclusive ele disse que não é concorrência, portanto, ele falou noutra coisa, que é aquilo que pode acrescentar à seleção, recuar no campo, tudo em posições avançadas, fazer ligação em outras posições, tanto recebe a bola no pé como na profundidade. Portanto, ele deu a entender que tem ali alguma polivalência e que pode dar coisas diferentes na maneira como aborda e como faz o jogo. Agora, isso é sempre bom ter essas soluções, e eu acho que, aliás, é por causa disso que o Fábio aparece aqui também na seleção. Depois, a humildade dele, a dizer que nunca tinha trabalhado com o Jorge Jesus, mas que se sente enquadrado e que está disponível para aprender, porque todos os jogadores melhoram normalmente com o Jorge Jesus. Falou também num aspecto que para mim acaba por ser interessante, que é a questão da maneira como saiu do Futebol Clube do Porto, que não foi da melhor maneira possível, mas que é adepto do Futebol Clube do Porto, e desta ligação e desta esperança, que eu acho que é, ao mesmo tempo, é bonito. Há muitos jogadores que o fazem em relação ao Porto, ao Benfica, ao Sporting, que é a tal esperança de um dia poderem regressar a esse clube, porque no fundo há ali uma ligação que é emocional, e acho que, além de ficar bem, eu acho que é sentido, não é? Algo que é feito forçado. E depois, finalmente, a questão de que ele ainda não está, como ele disse, portanto, está mais completo, está a progredir, está cada vez melhor, e é bom, que é sinal de crescimento, mas ainda não está, a expressão é dele, no ponto roçado. Pronto, eu acho que ele não vai ser titular, pelo menos neste jogo. Agora é uma hipótese, conforme o jogo, aquilo que pedir, não é? Em relação ao jogo, sobretudo se o resultado não for favorável e se for preciso criar outras soluções na frente, eu acho que é um daqueles jogadores, eu acho que ainda está atrás em termos hierárquicos, por exemplo, em relação ao Gonçalo Ramos, na na perspectiva da ocupação daquela posição, mas sabemos que o Jorge Jesus vem com ideias diferentes, falou muito mais num segundo avançado e muito menos num terceiro médio, que falou inclusivamente que a posição do João Félix ou a posição do, do Rafael Leão não é da ala, mas é sobretudo nessas posições, e portanto há aqui coisas diferentes e estes jogadores muito provavelmente, até porque temos aqui uma condensação competitiva de 4 jogos aqui praticamente em uma semana e meia, 2 semanas, e portanto provavelmente poderá vir a ter a sua oportunidade, porque realmente é muita competição para um espaço relativamente curto e depois a carga física também tem que ser gerida.
0: Mariana, como é que olhas para estes primeiros dias, horas de trabalho em campo de Jorge Jesus na seleção? Amanhã temos esse País de Gales, é também o adversário mais acessível destes que se apresentam agora pela frente nesta primeira fase da Liga das Nações?
1: Sim, sendo que isso vale sempre o que vale. Ou seja, nestes jogos, aqui numa pausa para as seleções, depois do início de temporada, ser o País de Gales ou ser outra equipa qualquer, os perigos estão sempre lá. Ou seja, claro que Portugal é favorito, ainda por cima joga em casa.
0: E é detentor do título.
1: E é detentor do título, exatamente. Agora, acho que os perigos estão lá e é sempre complicado. E estou a recordar-me, há cerca de um ano, Portugal poderia também, Alvalade, por volta desta altura, em outubro, ter carimbado desde logo o apuramento para o Campeonato do Mundo contra a Hungria. E parecia que o jogo estava ganho, que o Cristiano Ronaldo marca um golo e Portugal acaba por não conseguir ganhar esse jogo e adia para a jornada seguinte. Portanto, é sempre muito relativo ser a Hungria, ser o País de Gales, ser que equipa é. Agora, eu acho que há muito, muito, muito tempo que não existia tanto entusiasmo à volta da Seleção Nacional, se calhar desde a altura em que a Seleção Nacional ganha o Campeonato da Europa. E isso está muito associado à presença e à estreia de Jorge Jesus, ou seja, o facto de existir, nesta altura, um selecionador, um novo treinador, muito mais carismático, e aqui não é uma ofensa para ninguém, é o que é, muito mais carismático do que Roberto Martínez, muito mais carismático do que Fernando Santos, até muito mais carismático do que todos os outros que vieram atrás, se calhar até Scolari, entra aqui obviamente numa rota e numa bolha de entusiasmo em que toda a gente quer perceber o que é que vai acontecer amanhã à noite. Não necessariamente as escolhas, porque eu acho que o 11 inicial nunca vai sair ali muito de uma lógica a que estamos habituados, mas a forma como a equipa joga, a forma como a equipa está colocada dentro do campo e a forma como a equipa
0: Essa
1: se comporta
0: é
1: dentro do campo. Acho que há muita curiosidade, sim, e isso pode jogar a favor, obviamente, Jorge Jesus.
0: Vamos acompanhar às 3h30 da tarde a conferência de imprensa de Jorge Jesus. Mariana, quem é o teu campeão de hoje?
1: Olha, muito rapidamente e até para não perdermos muito tempo, corroborando tudo o que disse, o Benfica, por aquela vitória contra a Juventus, o próprio Ivan Batista, pela forma como conseguiu transmitir a mensagem à equipa, acho que o Benfica está bem encaminhado nesta
0: muito
1: Liga
0: bem.
1: Dos Campeões.
0: João Castro, o teu campeão e com que nota?
2: Nota para o Benfica, europeu, feminino, nota 18, nota também para a direção de Sporting pelas contas positivas e essa nota 18 que pode ser depois 20 para a seleção, para esta estreia de Jorge Jesus, quem me dera ser uma mosquinha para ver aqueles treinos.
0: E aquelas palestras que ele diz que não faz, não é? Pedro Henriques,
2: sim,
0: a tua nota de campeão hoje?
3: Fugindo aqui um bocadinho a estes temas que estão mais em cima da mesa, ao Klopp. E ao Klopp porque ele pega na seleção alemã, que não tem tido tempos fáceis ultimamente, e uma das coisas que faz é, uma vez mais, é assim, funciona sempre em todas as instituições. Eu sei que, sendo de natureza militar, a minha origem de 27 anos, eu sei que sou muito agarrado a estas questões da disciplina e de regras, mas ele chega lá e faz logo 4 regras que os jogadores estão assim um bocadinho a pensar. A questão dos telemóveis, a questão de se reunirem para chegada não é à hora que querem, nem dentro de um período curto, é toda a gente para jantar e para conviver. A questão da redução da quantidade de vezes que os familiares estão com eles nos hotéis e esta coisa deliciosa que os jogadores estão muito preocupados com as imagens, com visuais e com o Instagram e depois esquecem de chegar à bola, é querem mudar de visual, mudam antes de chegar ao hotel. No hotel está proibido os barbeiros e coisas afins onde os jogadores depois gostam de fazer as coisas de última hora. E portanto, isto pode parecer coisas fediversas, mas isto significa disciplina, ordem, e os jogadores têm que perceber que têm que ir para dentro de campo para jogar à bola, com a respectiva humildade que os fez chegar muitas vezes a este ponto, e eu gosto disto. E é assim que se calhar se consegue muitas vezes fazer a diferença entre empatar ou ganhar, perderes um título ou conseguir chegar a um título, seres eliminado numa fase de grupos ou chegares mais além. E penso que neste aspecto alemão está no bom caminho. Nota 18 para estas regras e estes regulamentos que o Klopp está a impor.
0: Pedro Henriques, João Castro e Mariana Fernandes na edição de hoje de E o Campeão É. Estamos de volta amanhã depois do Jornal da Uma.
4: 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Vamos ter síntese de notícias daqui a instantes e depois a história do dia.
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4: Sinto-se tão bem agora na Rádio Observador com a edição do Miguel Videira. Boa tarde, Miguel.
14: Boa tarde, João. 24 de novembro. Ficou agendada para este dia a votação final global da proposta de orçamento do Estado. O debate na Generalidade acontece cerca de um mês antes, 27 e 28 de outubro, datas fechadas na reunião da Conferência de Líderes que junta o Presidente da Assembleia e os líderes parlamentares dos partidos com assento na Assembleia da República. Há outra data que sai desta reunião, debate sobre a redução extraordinária do IRS anunciada pelo Governo, vai decorrer na Assembleia, a 7 de outubro, 3 dias antes do prazo limite para a entrega da proposta de orçamento do Estado. Estão a decorrer buscas na Polícia Judiciária, uma diligência relacionada com o caso que envolve o Diretor Nacional da Polícia Judiciária, Carlos Cabreiro. A informação foi avançada pelo Expresso, confirmada pelo Observador. O Diretor Nacional da PJ foi alvo de uma denúncia por alegadamente ter permitido a realização de escutas ilegais no âmbito do processo Futebol Leaks. Carlos Cabreiro nega, foi aberto um inquérito no âmbito da investigação. Estavam há pouco a decorrer buscas nas instalações da Polícia Judiciária. O Instituto Nacional de Estatística reviu em alta o crescimento da economia portuguesa no segundo trimestre do ano, mais 0,1 pontos percentuais. Assim, o INE revela que em abril, maio e junho, a economia portuguesa cresceu 2,6% na comparação com o mesmo período do ano passado. Se compararmos o desempenho no segundo trimestre com o primeiro trimestre, então registra-se também um crescimento desta feita de 0,9 pontos percentuais. O INE divulgou também ao final da manhã os dados referentes ao saldo orçamental. Nos primeiros 6 meses do ano, Portugal registra um excedente de 0,5%, dados do Instituto Nacional de Estatística. Está marcada para as 3 da tarde a sessão plenária no Parlamento. Vai ter como primeiro ponto da agenda o arranque do ano letivo. É um tema proposto pelo PCP. A Federação Nacional de Professores estima que existam 200 mil alunos sem pelo menos um professor. É o número avançado ao Observador pelo secretário-geral da FNPROF, José Feliciano da Costa, que espera que o ministro da Educação, Fernando Alexandre, esclareça daqui a mais um pouco de que forma pretende o governo resolver o problema da falta de professores. É também essa a expectativa do secretário-geral do outro sindicato, mais representativo da classe docente, a Federação Nacional de Professores, a FNE, Pedro Barreiros, secretário-geral. Sublinha que já foram enviadas propostas concretas pela FNE ao Ministério da Educação para combater o problema e que quer ouvir soluções, mais do que diagnósticos, soluções para este problema da falta de professores. A sessão plenária no Parlamento está agendada para as 3 da tarde. O ponto, o primeiro ponto em debate vai ser o início do ano letivo, os problemas associados ao arranque do ano letivo, debate pedido pelo PCP, um tema proposto pelo PCP. João Miguel Santos, olho ali para a televisão, vejo Joaquim Miranda Sarmento, Ministro das Finanças, que presumo esteja nesta altura a reagir aos dados do INE que apontam para um excedente orçamental de 0,5% nos primeiros 6 meses do ano. Vamos dar aqui uma ligeira escutada.
15: E nós sempre dissemos, ainda antes das tempestades e da crise do Irão, que sobretudo porque temos muitos empréstimos PRR, estamos a falar de quase 2 mil milhões de euros de empréstimos PRR este ano, que o saldo orçamental este ano seria significativamente inferior ao de 2025, mas ainda um superávit. Nós estamos a apontar para um superávit próximo de zero, um equilíbrio orçamental, e para 2027, novamente um superávit, mas novamente também consideravelmente inferior àquilo que foi o resultado de 24 e 25, que em ambos os anos foi 0,7 superávit. As propostas que estão em cima da mesa dos dois partidos da oposição, do Chega e do PS, de redução do IVA dos combustíveis e de IVA zero no cabaz alimentar, como eu já tive a oportunidade de dizer há uns dias, custam no seu conjunto cerca de 2 mil milhões de euros durante um ano inteiro. 1.200 milhões no IVA dos combustíveis, 800 milhões no IVA do cabaz alimentar. Se o Parlamento aprovar esta medida para vigorar um ano inteiro em 2027, sendo o saldo orçamental muito inferior a este valor, sendo o saldo orçamental positivo, mas relativamente pequeno, naturalmente que o país entrará em déficit por responsabilidade exclusiva destes dois partidos, porque têm ambos que votar favoravelmente para uma proposta destas poder passar.
14: Joaquim Miranda Sarmento, aqui a sublinhar esta ideia, margem estreita para acolher particularmente estas propostas de PS e Chega de redução do IVA aplicado à alimentação e também aos combustíveis. A serem aprovadas estas propostas, Portugal vai voltar, sentencia Joaquim Miranda Sarmento, ao déficit.

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1: 1 hora e 37 minutos, já de seguida a história do dia, hoje sobre Mário Centeno. Faz comentário político, lançou um livro e tem feito críticas ao governo e também ao PS. O que anda o antigo ministro das Finanças a preparar?
8: Esta é a história do dia da Rádio Observador. O que anda Mário Centeno a preparar?
9: Nós, neste momento, temos uma situação particularmente complexa. A despesa pública aumentou 24%.
8: Há vários clássicos na política portuguesa. Há os ministros que desaparecem quando saem do poder e há os que fazem como Mário Centeno. De repente, voltou. O ex-ministro das Finanças de António Costa, o ex-presidente do Eurogrupo, o ex-governador do Banco de Portugal, Centeno é agora comentador regular na CNN Portugal, acabou de escrever um livro sobre contas certas e tem sido presença assídua à frente de um microfone onde tem partilhado a sua visão crítica sobre o estado do país. Afinal, a que se deve tanta agitação? Está Mário Centeno a regressar à ribalta porque sim ou estará a preparar-se para mais qualquer coisa? É isso que eu vou perguntar à Rita Tavares, jornalista de política do Observador. Vamos olhar para os sinais que aí estão, para as críticas que o ex-ministro tem feito ao governo e ao próprio PS, para o livro, para os avisos. Vamos também perceber como o PS olha para tudo isto e que estratégia tem a liderança para lidar com Mário Centeno. Eu sou o Pedro Benevides e esta é a história do dia de quarta-feira, 23 de setembro. Olá Rita, bem-vinda.
10: Olá Pedro.
8: Olha, temos aqui então o Mário Centeno, um homem que está a regressar à ribalta porque tem aqui uma série de coisas que coincidem no tempo, não é? Ele lançou um livro, tem um comentário regular na televisão e se às vezes quer sempre dizer qualquer coisa, sobretudo no que diz respeito a ex-políticos, além de uma série de críticas que ele tem feito, em intervenções políticas, em intervenções públicas. Como é que isto está a ser olhado no Partido Socialista?
10: Bom, o Partido Socialista está, como seria de esperar, a desvalorizar esta presença. Está a fazer duas coisas. Uma é desvalorizar publicamente, na ideia até Luís Testa fez umas declarações ao Observador, ele é secretário nacional do Partido Socialista, a dizer que Mário Centeno, enfim, é um contribuinte líquido de propostas para o partido, é um livre pensador, que é uma expressão curiosa.
8: Que já vamos falar sobre ela
10: que
8: daqui
10: já falaremos
8: pouco.
10: Mais à frente. Está, na verdade, a encaixá-lo assim numa pessoa que tem liberdade de se expressar, e toda a gente tem, evidentemente, e Mário Centeno, por maioria de razão, que
8: claro,
10: nem sequer é militante do Partido Socialista, é bom lembrar isso, é um independente, sempre foi, não sabemos se está interessado em filiar-se no Partido Socialista, isso já quereria dizer alguma coisa, mas há outra coisa que o PS também procura fazer, que é pegar em Mário Centeno e trazê-lo para dentro do Partido Socialista.
8: Então, isto é, digamos, a reação, porque obviamente quando se vê um homem, que ainda por cima, é bom recordar, no tempo de António Costa, esteve para vir a ser o primeiro-ministro no caso da saída de António Costa, ou pelo menos falou-se dessa
10: era
8: possibilidade.
10: Era a alternativa que António Costa apresentou ao
8: presidente. E que o presidente da República não quis. Portanto, poderia ter ocupado o cargo de primeiro-ministro. Está agora a fazer intervenções públicas onde ele não critica apenas a atual governação do Luís Montenegro. Ele também

0: em crítica algumas das propostas do próprio Partido Socialista.
1: Sim.
0: Tem um livro onde faz o elogio do seu legado. É natural que, sobretudo os círculos mais próximos de José Luís Carneiro, olhem para ele com uma certa desconfiança. Será que ele quer candidatar? Será que ele quer vir aqui? E o que é que eles fazem nessa circunstância?
1: Aqui há uns 2 meses, eu escrevi um texto aqui no Observador já sobre este assunto, porque Mário Centeno estava nessa altura também já a marcar muita presença, e começava o texto com aquela frase muito típica, aquela lógica que é: se parece com um pato, nada como um pato, e grasna como um pato, então é um pato.
0: E alguém do PS deve estar a pensar isso também.
1: Mário Centeno tem um comentário televisivo. Neste momento, um livro, uma biografia, uma espécie de biografia dos tempos em que esteve no governo, portanto, da sua participação política, a ser lançada no final desta semana. E faz intervenção no espaço político, no espaço público, com o quê? Com medidas alternativas e críticas. Portanto, se calhar é mesmo um pato.
0: E, portanto, a estratégia do PS não é ostracizá-lo, é tentar trazê-lo para dentro.
1: Sim, essa parte de trazer para dentro é porque é quase como se José Luís Carneiro tem feito isto com várias das personalidades dentro do partido, no caso de Mário Centeno não é dentro do partido, que podem ser indicadas como potenciais desafiadores no futuro. Por exemplo, Fernando Medina chamou-o para a Comissão Política Nacional, Duarte Cordeiro também tentou fazer esse movimento, mas Duarte Cordeiro, percebendo ou interpretando que a intenção de José Luís Carneiro era precisamente esta, de fazer com que quem estivesse dentro automaticamente concordasse com as políticas do PS, não quis ficar na Comissão Política Nacional. No caso de Mário Centeno, não sendo militante, não estaria nestes órgãos de direção do partido, mas é um ativo importante para o Partido Socialista, foi ministro das Finanças dos governos Costa até 2020 e, portanto, é uma figura que Mário Centeno quer ter nas suas fileiras e chamou para integrar várias das iniciativas que tem a decorrer para produzir ideias para um futuro programa do governo e tenta sempre integrar Mário Centeno. Chamou-o para as jornadas parlamentares, para uma das sessões das jornadas parlamentares do Partido Socialista ainda recentemente. Depois acabou por ouvir críticas à sua proposta de IVA zero no cabaz alimentar por parte de Mário Centeno nessa mesma cadeira das jornadas parlamentares.
0: Aliás, há um episódio curioso. Mário Centeno sempre foi contra a história do IVA zero, que entrou em vigor no tempo do governo de António Costa, e ele até tinha um episódio curioso que tu recordas no teu artigo.
1: Nesse texto das jornadas parlamentares, que é ele a dizer que quando, já não era ministro, na altura era governador do Banco de Portugal, em 2023, quando essa medida esteve em vigor, que Mário Centeno enviava às vezes fotografias do supermercado de um queijo, que era o queijo pecorino com trufa, e enviava a membros do governo para os picar e dizer que, de facto, aquela medida acabava por beneficiar pessoas que não precisavam dela.
0: Porque... pessoas que podiam comprar queijo pecorino com trufa.
1: Exato. E que também recebiam IVA zero nesse tipo
0: nesse,
1: sim, e que tinham
0: produto.
1: Essa
0: Portanto,
1: vantagem.
0: Ele não deixou de criticar as medidas do PS. Eu estou aqui a passar à frente das críticas que ele tem feito regularmente ao governo, porque essas são as mais expectáveis e por si só não diriam rigorosamente nada sobre ambições políticas de Mário Centeno, mas ele, mesmo sendo posto dentro do que é possível dentro do PS e junto do círculo de José Luís Carneiro, ele tem sido crítico também. Essa é uma das propostas que José Luís Carneiro quer recuperar. Mário Centeno já disse publicamente que não concorda com ele. Portanto, ele é, desse ponto de vista, recordamos aqui a expressão o livre pensador. O problema é que esta expressão, o livre pensador, também não é uma expressão inocente, ela tem histórico no Partido Socialista.
1: Tem um histórico interessante. Foi utilizada por quem? Por Pedro Nuno Santos em 2023. Não sei se te recordas, mas quando Pedro Nuno Santos se demite de Ministro das Infraestruturas, depois daquela polémica indenização na TAP, fica ali, faz um período de travessia do deserto que acaba uns meses depois, em outubro desse ano, quando ele entra para a SIC Notícias para um comentário semanal. Um comentário semanal esse que seria pouca dura, mas essa é outra conversa.
0: Porque a
1: naquele
0: vida política
1: espaço
0: deu ali uns trambolhões.
1: E a primeira vez que Pedro Nuno Santos vai para o comentário, posiciona-se e diz ao que vem. E diz que é precisamente um livre pensador, um comentador que é um livre pensador, que é aquela tentativa de não se colocar como alguém que vem desafiar a liderança na altura de António Costa, mas que quer dar as suas opiniões e fazer o seu caminho, evidentemente, e o caminho depois até se atravessou mais rápido
0: do
1: que ele
0: gostaria.
1: Sim, no
0: caso de Pedro Nuno Santos a coisa era demasiado evidente e a própria realidade acabou por tornar a coisa muito, muito
1: mas
0: às claras.
1: Mas aqui é a direção do Partido Socialista que está a chamar livre pensador a Mário Centeno.
0: Portanto, lá saberão porque é que escolheram essa palavra.
1: Luís Testa lá saberá porque é que escolheu esta expressão, que é uma expressão que já desembocou num líder. Faço sempre a ressalva. Mário Centeno não é filiado no Partido Socialista.
0: Sim, as circunstâncias também são diferentes.
1: As circunstâncias são diferentes, evidentemente. E a vantagem, aquilo que ele procura mais que capitalizar nestes tempos é precisamente essa sua liberdade de independente e a sua leitura das contas públicas e a bandeira das contas certas, de que ele era a principal cara no governo de António Costa, porque era o Ministro das Finanças, e trazer para cima da mesa numa altura especialmente sensível. Por isso, quando tu há bocado dizias que é normal que ele faça críticas ao governo e que isso não o coloca, evidentemente, como alguém que quer suceder a José Luís Carneiro do outro lado, mas a verdade é que fazer essa, colocar-se como alternativa também a Luís Montenegro, também acaba por mostrar que está ali uma figura que pode ter vantagens, e uma das vantagens é o conhecimento das contas públicas. Pelo menos ele está todos os dias a lembrar isto, e como era mais importante ir por medidas do lado da despesa e não por medidas do lado da receita, que são aquelas que mexem na fiscalidade e que são tanto as que estão na proposta de Luís Montenegro como também de José Luís Carneiro.
0: E eu acrescentaria aí outra coisa, que é uma das revelações que foi feita por Mário Centeno, foi que ele chegou a propor a António Costa assumir ali uma espécie de pasta que, olhando de fora, parecia quase de vice-primeiro-ministro, mas que era uma pasta que olhava para o Serviço Nacional de Saúde e que tinha ali uma visão de gestão sobre aquilo que devia ser feito. Tu achas que isso, essa revelação feita agora, também, se quiséssemos acreditar numa tese de que Mário Centeno está a preparar, eventualmente, um caminho político dentro do Partido Socialista, também era importante ele posicionar-se em áreas que não sejam estritamente áreas financeiras.
1: Sim, aqui é uma área muito sensível da governação, nós todos sabemos, e portanto é o que ele está a procurar mostrar é que tem capacidade para combinar essa vertente das contas certas com uma vertente que vem por ordem, que é uma ideia que eu acho que ainda vinga no eleitorado português, de pôr ordem numa área que está caótica, que é a saúde, e eu acho que não é inocente. Sendo certo que nós estamos sempre aqui com aquela ideia de que está a preparar-se ou está a fazer, eu acho que a palavra será posicionamento. É alguém que está no panorama público a posicionar-se para, se um dia esse comboio passar, ele saltar lá para dentro e tentar agarrar na... Olha, agora fui para termos ferroviários e depois não sei sair desta.
0: Sinto que ferroviários também remete para Pedro Nuno Santos, não sei se...
1: Mas pronto, mas ir ao comando da carruagem.
0: Muito bem. Rita, e a verdade é que ele, não estando comprometido, não, porque este posicionamento não significa um compromisso com nenhuma candidatura, nem com coisa nenhuma, até porque o lugar não está em aberto. Mas ele próprio até tem olhado para as sondagens. A questão é, tu achas, olhando agora para as circunstâncias políticas atuais, que é viável, num tempo mais próximo, que Mário Centeno anuncie que quer desafiar o poder de José Luís Carneiro?
1: O quadro é muito apertado para Mário Centeno, porque ele tinha que estar dentro de um partido, porque são os partidos que concorrem a legislativas obrigatoriamente, portanto, Mário Centeno tinha que estar dentro de um partido, tinha que liderar esse partido para ser ele o candidato a primeiro-ministro. Ninguém está a imaginar que possa ser o líder do partido, quer dizer, alguém pode estar, mas José Luís Carneiro não está com certeza em ser ele o líder do partido e arranjar ali alguém que esteja mais capaz para ser candidato a primeiro-ministro. Seria assumir que não era um líder forte do partido, portanto não me parece que também isto esteja em cima da mesa da atual liderança. E quer dizer, tinha que fazer, nesse texto de há dois meses, havia socialistas que diziam que não viam muito Mário Centeno encaixar no perfil do roteiro da carne assada, daquele político
0: clássico,
1: que faz
0: tem
1: essa,
0: que fazer
1: essa corrida, quando aconselhar, tentar recolher apoios, e não bastaria que alguém fizesse por ele, e concorrer contra José Luís Carneiro nesta altura seria também complicado, porque José Luís Carneiro já fez variedíssimas voltas ao país e dessas mesmas concelhias, portanto tem o aparelho mais ou menos.
0: E a verdade é que está a recuperar nas sondagens.
1: Na mão, e tem esse problema, que está a recuperar nas sondagens, e isso, quer dizer, tem feito recolher alguma dessa oposição, ou pretensa oposição interna no Partido Socialista, porque, quer dizer, foi um trauma tão grande aquilo que se passou nas últimas legislativas, que ninguém ousa criar problemas ao partido numa altura em que o partido está a subir na confiança junto dos portugueses, e portanto há esse cuidado, há essa cautela agora, ninguém querer estragar este quadro, que ainda é um quadro que saberemos mais adiante se dará uvas ou não. Faltam muitos anos para haver eleições. Esperamos nós que não temos vontade de ir já para uma campanha eleitoral.
0: É isso mesmo. Rita, obrigado.
1: Obrigada, Pedro.
0: Eu conversei hoje com a Rita Tavares, a jornalista de política do Observador, que há anos que cobre os corredores do Partido Socialista. Mário Centeno vai andar por aí. Para já não há nenhuma vaga em aberto e ele nem sequer é militante do Partido Socialista. Mas a política em Portugal, nesta fase, não convida a previsões de mais de 6 meses. E, portanto, nestas coisas, ter um lugar já marcado para o que der e vier não prejudica. Pelo contrário. Esta foi a história do dia. A sonoplastia é do Rafael Pego, a música do genérico do João Ribeiro. Eu sou o Pedro Benevides. Até amanhã.
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3: 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Estamos a 7 minutos das 2 da tarde, já a seguir o Tratar da Saúde, com resposta à pergunta: o que é que a dificuldade em abrir um frasco diz sobre a nossa saúde?
4: Este é o Tratar da Saúde da Rádio Observador, esta semana com o Dr. João Marques Santos, médico de saúde familiar da CUF. Olá, doutor, bom dia, bem-vindo.
5: Olá, bom dia, Maria João.
4: Doutor, vamos a uma dúvida muito concreta. De repente tornou-se difícil abrir os frascos e as garrafas de água. Será que é só velhice ou é motivo de preocupação, Dr. João? Isto é uma queixa frequente no consultório?
5: Essa é uma excelente pergunta, porque toca num ponto muito importante e que não se deve ignorar. Conseguir ou não abrir um frasco não é apenas um pequeno incómodo na nossa vida diária. A medicina olha para isto, para a força da nossa mão, como aquilo que chamamos uma força de preensão manual. É uma espécie de barómetro da nossa saúde global.
4: Então explique-nos lá isso melhor, doutora. Como é que a força nos dedos e no pulso consegue dizer-nos algo sobre a saúde do corpo todo, do corpo inteiro?
5: Então, vamos pensar que, na verdade, para conseguirmos fazer a força necessária para rodar uma tampa ou abrir uma garrafa, não usamos apenas os músculos da mão. Uhum. Não é? Precisamos de uma cadeia inteira a funcionar bem, com massa muscular e qualidade deste músculo, dos braços, do tronco, do sistema nervoso, que vai enviar os sinais corretos, e até uma boa capacidade cardiorrespiratória para que conseguimos aplicar esta força.
4: Ou seja, a mão é onde essa força se manifesta, mas depende do estado geral do organismo, é isto?
5: Exatamente. Os estudos mostram-nos que ter uma força de preensão fraca está associado a uma perda de massa muscular no nosso corpo, menos aptidão física, de uma forma geral, e um risco acrescido de perda de autonomia das atividades dia-a-dia. É por isso que dizemos que isto é um marcador funcional global. Pois. Quando a força da mão cai, significativamente, costuma ser o primeiro sinal visível de que o organismo, como um todo, está a perder vitalidade ou massa muscular.
4: Então, e como é que vocês, médicos, avaliam se essa força é normal ou se já está abaixo do esperado, doutor?
5: Com estas perguntas, daquilo claro. Que as pessoas conseguem fazer no seu dia-a-dia, e objetivamente conseguimos com um aparelho muito simples, que é um dinamómetro.
4: Dinamómetro?
5: Sim, um pequeno dispositivo que a pessoa aperta com toda a sua força e nos vai dizer quantos quilos é que consegue fazer em força nesse aparelho.
4: Já fiz isso, agora estou-me a lembrar, por causa de uma tendinite. E quais são esses valores limite?
5: Por exemplo, para diagnosticar uma condição chamada a sarcopenia, que é uma perda de massa e de força muscular que está associada a uma doença ou ao próprio envelhecimento, consideramos valores baixos quando a força é inferior a 27 kg nos homens ou inferior a 16 kg nas mulheres.
4: Então, e em tarefas específicas, como abrir uma garrafa de plástico?
5: Embora não pareça, para abrir uma garrafa de água de plástico com sucesso, precisamos de ter 20 kg de força na mão. Além de uma boa força de pinça nos dedos, não é? Uhum. Quem está abaixo destes limiares vai deixar de conseguir fazer tarefas lineares em casa.
4: E o que é que pode causar essa perda repentina ou progressiva, não é, da força? É sempre a tal sarcopenia, assim que se diz, doutor?
5: Sim.
4: Que falou?
5: A sarcopenia e este descondicionamento físico são as causas mais comuns, mas existem outras razões. Pode ser essa tendinite, como falou há pouco, não é? Há problemas articulares muito específicos nas mãos, por exemplo, artroses, ou artrite reumatoide, mas aí normalmente há dor, há uma alteração de rigidez, de formações na mão que vão reduzir a força, ou até uma fratura, por exemplo, uma sequela de fratura, obviamente, não é? Há causas neurológicas, por exemplo, uma sequela de AVC, problemas neurológicos do membro superior, como uma compressão de um dos nervos que sai para a inervação do nosso braço, ou no pulso, ou no pescoço, e doenças sistémicas, como períodos de internamentos prolongados, em que há uma diminuição da massa muscular, ou até doenças crónicas descompensadas, ou déficits nutricionais que podem fragilizar o nosso corpo.
4: Para quem nos está a ouvir, doutor, e sendo que já tem dificuldade em abrir recipientes, qual é a recomendação principal do doutor João Marcos Santos?
5: Sim, em primeiro lugar, não desvalorizar, não assumir que isto é algo só associado ao envelhecimento. Temos que perceber o que se está a passar, falar com o médico de família, que vai ajudar aqui a perceber um bocadinho a causa subjacente. Não significa necessariamente que tenhamos logo que medir a força com um dinamómetro, não é? Mas pelo menos perceber aqui e orientar um plano. A excelente notícia é que esta força muscular se treina, não é? E nestes casos de diminuição de capacidade muscular conseguimos melhorar. Há exercícios específicos para os braços e para as mãos, há fisioterapia, um reforço adequado da proteína na nossa alimentação, por exemplo, o início de uma ida ao ginásio, não é? São exemplos perfeitamente possíveis para recuperar a força muscular e manter a independência em casa.
4: Portanto, é uma mensagem de esperança e de prevenção. Cuidar da força da mão é cuidar da nossa autonomia. Não se esqueça disto. Muito obrigada, Dr. João. Até amanhã.
5: Obrigado. Até amanhã.
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0: 1h59, boa tarde, está com a Rádio Observador. Já vamos às notícias, Jornal das Duas com o Miguel Videira, já de seguida a esta hora 32 graus em Lisboa, 27 no Porto. Olhamos para o mapa do IPMA, ainda com vários distritos com aviso amarelo, principalmente no interior, mas também Lisboa, Santarém, juntam-se a Évora, Porto Alegre, Castelo Branco, Guarda, Bragança, Vila Real e Viseu. São estes os distritos que têm aviso amarelo ao longo do dia de hoje. Há já um abrandamento nas temperaturas e um aumento da nebulosidade nas regiões do litoral norte. Amanhã esse arrefecimento vai ser mais significativo ainda, apenas no litoral norte, temperaturas muito acima dos 30 graus nas principais cidades do interior. Falamos de meteorologia depois das 4 no Quente e Frio com o Filomena Martins. Para já, 2 horas, vamos às notícias. Miguel Videira, com o Jornal das Duas, e começamos este jornal com as buscas na Polícia Judiciária. Estão relacionadas com uma investigação ao diretor nacional da PJ, Carlos Cabreiro.
1: Na sequência de uma denúncia que deu lugar à abertura de um inquérito, as buscas foram reveladas pelo Expresso, confirmadas pelo Observador. Está aqui connosco em estúdio o jornalista da Editoria de Justiça do Observador, João Paulo Godinho. João, boa tarde, bem-vindo, obrigado pela tua disponibilidade.
2: Boa tarde.
1: De que é suspeito o diretor da Polícia Judiciária?
2: Em causa aqui neste inquérito estão suspeitas de abuso de poder e de falsidade de testemunho. Isto para um breve contexto. Esta denúncia vem da origem do processo Futebol X, do caso do Rui Pinto. No caso, houve um encontro entre Aníbal Pinto, advogado que era arguído também nesse processo, e os fundadores e o CEO da Doyen e um colaborador. Esse encontro decorreu na A5 em 21 de outubro de 2015. E foi abordado no julgamento porque é aí que decorre a tentativa de extorsão, alegada tentativa de extorsão de Rui Pinto e de Aníbal Pinto à Doyen. Muito bem. E nesse caso, a PJ, os elementos da PJ que foram depor no julgamento o Rui Pinto, negaram que o encontro tivesse sido gravado, tivesse havido escutas a esse encontro. Foi uma dúvida que se levantou logo na altura. E foi recolhida agora documentação que está a ser analisada, que deu essa origem a esse inquérito, que foi recolhida por David Freitas, que é um coordenador da PJ, marido de uma inspetora que foi depor nesse julgamento e que esteve presente nessa diligência e que no julgamento declarou que não ouviu nada, assinou o relatório da diligência de cruz, por assim dizer, e foi sujeita depois a um processo por falsidade de testemunho. E está a ser julgada. E foi o marido, entretanto, que foi para esta unidade de prevenção e apoio tecnológico da PJ que, aparentemente, encontrou esta informação e esta informação levou a esta denúncia que visa Carlos Cabreiro, que esteve a depor no julgamento na altura como coordenador do cibercrime, em que negava...
1: Negou que tivesse sido gravada
2: tanto
1: qualquer
2: conversa.
1: Tanto
2: era do conhecimento dele, não tinha havido qualquer tipo de gravação. Há dúvidas se houve ou não, de facto, esta gravação e é por isso que Carlos Cabreiro está agora a ser investigado por um eventual abuso de poder e alegada falsidade de testemunho.
1: Esta diligência, normalmente o Ministério Público é coadjuvado nestas diligências de buscas, precisamente pela Polícia Judiciária. Alguma indicação de quem é que esteve ao lado dos procuradores nestas buscas à Polícia Judiciária?
2: Sim, neste caso a PGR confirmou, pouco depois de ser revelada a notícia, que foi apoiada por inspectores da Autoridade Tributária, que é também um órgão de polícia criminal que acompanha frequentemente o Ministério Público. É, por exemplo, foi o órgão que acompanhou na Operação Marquês há uma década. E neste momento o que a PGR nos adiantou, além de terem sido inspectores da Autoridade Tributária e também de outros peritos, é que este processo não tem arguídos constituídos, e aqui não ter arguídos estamos a falar essencialmente de Carlos Cabreiro, que a denúncia é contra ele, e que o processo neste momento está sob segredo de justiça. A PJ confirmou também as buscas, confirmou a colaboração, mas descartou por agora fazer mais comentários face a essa circunstância de segredo de justiça.
1: João Paulo Godinho, obrigado pela tua presença e pela explicação para esta diligência de que ficámos a conhecer há pouco.
2: Obrigado.
1: A Polícia Judiciária está a ser alvo de buscas na sequência da denúncia feita e que tem como alvo Carlos Cabreiro, precisamente o atual Diretor Nacional da Polícia Judiciária, e que terá contribuído para que fossem feitas escutas ilegais. Carlos Cabreiro, como o João aqui nos explicava, já negou essa acusação.
0: Seguimos agora com os indicadores económicos, hoje revelados pelo Instituto Nacional de Estatística. Há uma revisão em alta do crescimento da economia no segundo trimestre do ano.
1: Mais 0,1 pontos percentuais, tanto na comparação com o mesmo período do ano anterior, como face ao primeiro trimestre de 2026. Em relação a um ano, registra-se um crescimento de 2,6%. Na comparação com os primeiros três meses de 2026, a subida é de 0,9%.
0: O INE divulgou também o saldo orçamental no final dos primeiros seis meses do ano. Há dinheiro nos cofres, Miguel.
1: Um excedente de 0,5%. Ora, o PS voltou hoje a insistir na ideia de que há margem orçamental para adotar mais medidas que ajudem a minorar o impacto do aumento do custo de vida. Os socialistas estiveram reunidos esta manhã com associações dos setores agrícolas, distribuição, comércio e do agroalimentar para traçar um ponto de situação sobre o aumento dos preços que decorre da subida do preço dos combustíveis. No final do encontro, o deputado e dirigente do PS, João Torres, acusou o Chega de irresponsabilidade e dá essa garantia, o Governo tem margem orçamental para aplicar mais medidas até ao final do ano.
3: O Partido Socialista não alinha na responsabilidade do Chega. Agora, as propostas que, desde logo, o Partido da Extrema-Direita tem colocado na Assembleia da República são, na sua maioria, para aplicação posterior à entrada em vigor e à aprovação do Orçamento do Estado. Isso remete-nos fundamentalmente para o ano de 2027. Os apoios são necessários agora. Este Governo tem uma margem de 400 milhões de euros. O conjunto de propostas que o Partido Socialista defende tem um impacto orçamental na ordem dos 135 milhões de euros por mês. Se essas medidas fossem aplicadas a partir do dia 1 de outubro, isto significa que há um enquadramento orçamental.
1: É pelo menos esse o entendimento do deputado do PS, João Torres, nestas declarações, acrescentou que o Partido Socialista apresentou a recomendação da descida do IVA, porque só o Governo pode criar mais despesa este ano, insiste que os projetos de lei do Chega não vão ter aplicação prática até ao final do ano, mesmo que venham a ser aprovados. Os projetos de lei do Chega prevêem precisamente isso, uma redução do IVA aplicado à alimentação e também aos combustíveis. A discussão das propostas do Chega para o IVA zero do cabaz alimentar e redução do IVA dos combustíveis vão ser discutidas amanhã no Parlamento. Já a recomendação do PS vai ser discutida na sexta-feira de manhã.
0: Ao contrário do PS, o Ministro das Finanças insiste na ideia de que não há margem orçamental para ir mais além nas ajudas, sob pena do país voltar aos déficits orçamentais.
1: Foi o que disse Joaquim Miranda Sarmento há pouco nos espaços perdidos no Parlamento, antecipando também a discussão do Orçamento do Estado para o próximo ano, numa declaração que serviu, entre outros propósitos, para reagir ao dado do INE, o excedente de 0,5% nos primeiros seis meses do ano. O que diz o Ministro das Finanças, Miguel Viterbo Dias, agora aqui em direto da Assembleia, como acolhe este número avançado hoje pelo INE?
4: Diz que os dados dão sinais positivos de que é possível chegar ao final do ano com um superávit orçamental e vinca também numa resposta às acusações da oposição que a despesa líquida primária está controlada. A oposição tem dito que o Governo está a deixar descontrolar este indicador que tem um peso a longo prazo, por exemplo, no acesso às taxas de juros mais favoráveis, Miranda Sarmento a garantir que tudo está controlado. Quanto a estas propostas da oposição para responder ao aumento do custo de vida, as duas que já referiste, o IVA zero do cabaz alimentar e a redução do IVA dos combustíveis, Miranda Sarmento diz que estas duas iniciativas, estas sim, é que podem levar o país a um déficit.
5: Estamos a apontar para um superávit próximo de zero, um equilíbrio orçamental, e para 2027, novamente um superávit, mas consideravelmente inferior àquilo que foi o resultado de 24 e 25. As propostas que estão em cima da mesa dos dois partidos da oposição, do Chega e do PS, custam no seu conjunto cerca de 2 mil milhões de euros durante um ano inteiro. Se o Parlamento aprovar esta medida para vigorar um ano inteiro em 2027, sendo o saldo orçamental muito inferior a este valor, sendo o saldo orçamental positivo, mas relativamente pequeno, naturalmente que o país entrará em déficit por responsabilidade exclusiva destes dois partidos.
4: Finanças que garante que não está a ser incoerente face ao passado, quando também ele defendeu a descida do IVA dos combustíveis. Miranda Sarmento diz que a situação económica é diferente aos dias de hoje e contra-ataca o PS e essas declarações de João Torres, acusando os socialistas de incoerência, eles sim, por defenderem a aplicação de mais medidas no imediato.
5: O Partido Socialista faz uma quadratura do circo notável, porque está sempre a dizer que a despesa está descontrolada e que o país vai para déficit, mas depois diz que há margem e que quer aplicá-la. A margem que existia, o Governo decidiu aplicar 400 milhões nos pensionistas, 400 milhões na descida do IRS. A decisão dos pensionistas é uma decisão que compete apenas ao Governo, já foi aprovada. A decisão do IRS virá ao Parlamento, creio que dia 8 de outubro, o Parlamento será soberano se quer ou não baixar o IRS dos portugueses.
4: Margem totalmente aplicada, explica Joaquim Miranda Sarmento, a cerca de 15 dias da entrega da proposta de orçamento do Estado para 2027 e com sinais ou com um tom positivo quanto ao saldo orçamental do país no final do ano.
1: Ainda assim, com esse aviso, não há grande margem para acolher as propostas da oposição quanto da elaboração do orçamento do Estado para o próximo ano. O Miguel Viterbo Dias trouxe-nos aqui esta declaração de Joaquim Miranda Sarmento, ministro das Finanças, que esteve esta manhã a ser ouvido no Parlamento.
0: Está marcada para daqui a uma hora a sessão plenária no Parlamento. Vai ter como principal ponto de agenda o arranque do ano letivo, tema proposto pelo PCP. A Federação Nacional dos Professores estima que existam 200 mil alunos sem pelo menos um professor.
1: O secretário-geral da FENPROF, José Feliciano da Costa, espera que o ministro da Educação, Fernando Alexandre, esclareça de que forma pretende o governo resolver o problema que se faz sentir de forma muito particular no primeiro ciclo.
6: O primeiro ciclo, quando falta um professor, falta o professor. Temos já milhares de alunos a quem falta esse professor. E o que é que está a acontecer? E o ministro também espero que explique isto. Estão a sobrecarregar turmas, estão a criar nas escolas, estão a tentar resolver, enfim, da pior maneira. Esperemos que essas e outras explicações sejam dadas pelo ministro.
1: É pelo menos essa a expectativa do secretário-geral da Federação Nacional de Professores. A jornalista do Observador, Maria Inês Rocha, falou também com o secretário-geral da FNE, o outro sindicato mais representativo da classe docente. Pedro Barreiros relembra que já foram enviadas propostas concretas ao Ministério da Educação para resolver este problema da falta de professores.
7: Aquilo que importa mais do que ouvir o Ministério da Educação são duas coisas. Primeiro, que o Ministério da Educação demonstre disponibilidade para resolver este problema, olhando para os contributos que são enviados. Segundo, e obviamente importante, que sejam enviados contributos, porque aquilo que eu tenho assistido ao longo dos últimos meses é toda a gente a identificar o problema, mas a ninguém ser capaz de apresentar soluções para a resolução.
1: É esse o lamento do Presidente da Federação Nacional de Educação, a FNEN, Pedro Barreiro, escutado esta quarta-feira pelo Observador.
0: Vamos a outras notícias em destaque a esta hora, Miguel.
1: E começamos com uma data, 24 de novembro. Ficou agendada para este dia a votação final global da proposta de orçamento do Estado. O debate na Generalidade acontece cerca de um mês antes, 27 e 28 de outubro, datas fechadas na reunião da Conferência de Líderes que junta o Presidente da Assembleia e os líderes parlamentares dos partidos com assento na Assembleia da República. A outra data que sai desta reunião, o debate sobre a redução extraordinária do IRS anunciada pelo Governo, vai decorrer na Assembleia da República a 7 de outubro, 3 dias antes do prazo limite para a entrega da proposta de orçamento do Estado.
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0: Temos guerra traduzida a olhar para as notícias que marcam o conflito no Médio Oriente. Para ouvir agora na Rádio Observador, são 2h14.
13: Guerra Traduzida, edição especial Conflito no Médio Oriente. A edição de hoje é com a jornalista Teresa Ferreira. Eu sou o Rui Casanova. E Teresa, o Conselho de Paz de Donald Trump deve anunciar hoje o plano para a reconstrução de Gaza.
14: Ainda não se sabe muito. A notícia é avançada pelo portal Axios. O plano de reconstrução de Gaza é avaliado em quase 2 mil milhões e meio de dólares e foi desenhado para 6 meses de operações com fundos alocados para a construção de alojamento temporário, remoção de destroços, recuperação das hospitais e da economia do enclave.
13: Entretanto, o ministro dos Negócios Estrangeiros do Irão e o enviado especial dos Estados Unidos para o Médio Oriente, Steve Witkoff, estiveram reunidos. Esta reunião aconteceu esta terça-feira.
14: No âmbito da Assembleia Geral da ONU, em Nova Iorque, Abbas Araghchi apresentou aos Estados Unidos as condições de Teherão para a reabertura do Estreito de Hormuz. Segundo a imprensa estatal iraniana, Teherão exige o levantamento imediato do bloqueio naval, a libertação de ativos iranianos congelados e o fim da guerra em todas as frentes. O encontro durou cerca de 3 horas e contou também com a participação de Jared Kushner, o enviado especial da Casa Branca para a Paz. Donald Trump classificou a reunião como muito boa e adianta que está previsto um novo encontro com a delegação iraniana num futuro próximo.
13: E Teresa, o presidente norte-americano discursou ontem, precisamente na Assembleia Geral da ONU, um discurso que não agradou a Teherão.
14: As Forças Armadas iranianas acusam Donald Trump de utilizar o discurso na Assembleia Geral da ONU para justificar a agressão contra o Irão. Num comunicado publicado pela agência MER, o Irão diz rejeitar as ameaças do presidente norte-americano, mas ainda assim admitem estar prontos para responder às possíveis ofensivas do Washington. Diz ainda que as declarações do presidente norte-americano não demonstram sinais de poder, mas sim de desespero estratégico.
13: Falamos agora das relações entre Irão e França. O ministro dos Negócios Estrangeiros iraniano criticou a postura interventiva de Paris.
14: O ministro, que esteve reunido com o homólogo francês à margem da Assembleia Geral da ONU, de acordo com um comunicado citado pela Al Jazeera, o ministro classificou a posição de França relativamente ao conflito no Médio Oriente como inaceitável. Acusa a França de ter 2 pesos e 2 medidas em temas de direitos humanos, compara a situação em Gaza e os crimes contra a humanidade cometidos pelos Estados Unidos e Israel no Irão.
13: Entretanto, o Irão está a cancelar voos para o Iraque e Oman.
14: A notícia é avançada pela comunicação social iraniana, que citam a autoridade de aviação civil. Explicam que o Iraque e o Oman vão deixar de receber voos provenientes do Irão a partir de hoje, sendo que, de acordo com a agência IRNA, o porta-voz da autoridade de aviação iraniana já afirmou que estão a trabalhar para redirecionar os voos para o Iraque através de um aeroporto diferente. A Azerbaijan Airlines também revela que os voos das companhias aéreas iranianas para o Azerbaijão também foram suspensos com efeito imediato. Isto surge na sequência de uma entrevista do secretário do Tesouro dos Estados Unidos, dada na segunda-feira, na qual Scott Bessent anunciou uma maior pressão sobre o setor da aviação iraniano. Na mesma entrevista, o responsável ameaçou excluir do sistema do dólar americano os países que fornecessem combustíveis às companhias aéreas iranianas e que prestassem serviços de aterragem ou que vendessem bilhetes em seu nome.
13: Entretanto, Teresa, hoje morreu o responsável pelo departamento financeiro do grupo Hamas.
14: A informação foi confirmada por Benjamin Netanyahu e pelo ministro da Defesa de Israel na rede social X. Falam de uma operação precisa na faixa de Gaza e garantem que vão continuar a perseguir os comandantes e os membros do Hamas, a atacar as suas fontes de financiamento e a destruir a sua infraestrutura terrorista.
13: Os destaques da imprensa internacional sobre o conflito no Médio Oriente. Mais um episódio de Guerra Traduzida na Rádio Observador, hoje com a edição da jornalista Teresa Freire. Voltamos amanhã com mais um episódio de Guerra Traduzida.

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1: Emissão especial de desporto amanhã para acompanhar esse Portugal, país de Gales, ainda durante esta tarde, por volta das 13:20, vamos acompanhar a conferência de imprensa de antevisão dessa partida com Jorge Jesus e também com um jogador da seleção portuguesa. Falamos agora num recorde nos Estados Unidos. Há uma música que ultrapassou All I Want For Christmas Is You, de Mariah Carey. Era até aqui a canção com mais semanas consecutivas no top 9 norte-americano, um recorde que foi agora batido por Ella Langley com Choosing Texas, uma canção que está há 23 semanas em número 1 na tabela Billboard Hot 100. Aqui está a nova recordista do top norte-americano, Choosing Texas, para Ella Langley. 2:20, boa quarta-feira.

0: Choosing Texas. Ella Langley, agora recordista do top norte-americano, há 23 semanas em número 1 na tabela norte-americana de singles, ultrapassou Mariah Carey.
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0: E por falar em norte-americanas, há concerto em Portugal no próximo ano de Patti Smith, 15 de junho, no Coliseu dos Recreios em Lisboa, em formato quarteto, o regresso da norte-americana a Portugal. Agora aqui na Rádio Observador, até bem perto da síntese das 2h30, edição com o Miguel Videira. Esta é People Have the Power. Boa tarde.

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0: 2:30, tarde de quarta-feira, na Rádio Observador, temos o programa do Avesso para escutar por cá daqui a pouco. Para já, as notícias síntese com o Miguel Videira. Miguel, muito boa tarde.
1: Boa tarde, Nelson. E começamos com as buscas à Polícia Judiciária, buscas coordenadas pelo Ministério Público e que estão relacionadas com uma investigação ao Diretor Nacional da PJ, Carlos Cabreiro, na sequência de uma denúncia que deu lugar à abertura de um inquérito. As buscas foram reveladas pelo Expresso, confirmadas pelo Observador. Este caso está relacionado com uma alegada ilegalidade numa escuta que terá sido feita de forma ilegal. É essa denúncia que visa o Diretor Nacional da Polícia Judiciária, Carlos Cabreiro, e que motiva estas diligências por parte do Ministério Público. O Instituto Nacional de Estatística avançou com uma revisão em alta do crescimento da economia no segundo trimestre do ano, mais 0,1 pontos percentuais, tanto na comparação com o mesmo período do ano anterior como face ao primeiro trimestre de 2026. Em relação a um ano, registra-se um crescimento de 2,6%, na comparação com o primeiro trimestre, a subida é de 0,9 pontos. O INE divulgou também esta quarta-feira os dados referentes ao saldo orçamental no final dos primeiros 6 meses. Registou-se um excedente de 0,5%. Ora, o PS voltou hoje a insistir na ideia de que há margem orçamental para adotar mais medidas até ao final do ano que ajudem a minorar o impacto do aumento do custo de vida. Foi isso que disse o deputado João Torres, que integrou uma delegação de deputados e dirigentes do Partido Socialista que estiveram reunidos com representantes de associações dos setores agrícola, distribuição, comércio e também do agroalimentar, que vêm reclamando medidas de apoio para enfrentarem a subida do preço dos combustíveis. Ao contrário do PS, o Ministro das Finanças insiste na ideia de que não há margem orçamental para ir mais além nas ajudas, sob pena do país voltar aos déficits orçamentais. Foi o que disse Joaquim Miranda Sarmento ao início da tarde no Parlamento, uma declaração que serviu, entre outros propósitos, para reagir aos excedentes de 0,5% nos primeiros 6 meses do ano. O ministro diz que este desempenho abre caminho a que Portugal possa, pelo menos, fechar o ano com um saldo nulo, mas há ainda a expectativa de que as contas do Estado possam fechar com um ligeiro superávit. O ministro das Finanças comentou também as propostas de PS e Chega para reduzir o IVA aplicado à alimentação e aos combustíveis, para dizer que essas duas medidas equivalem a qualquer coisa como 2 mil milhões de euros e que não há capacidade dos cofres do Estado para acomodar esta despesa. Uma afirmação quando estamos cerca de um mês da data limite para a apresentação da proposta de orçamento do Estado para o próximo ano. Está marcado para as 3 da tarde, aqui menos de meia hora, a sessão plenária no Parlamento, que vai ter como primeiro ponto de agenda o arranque do ano letivo. É um tema proposto pelo PCP, tendo em conta as dificuldades associadas ao arranque do ano letivo, muito em particular os alunos sem professores. A Federação Nacional de Professores, a FENPROF, estima que existam 200 mil alunos nestas condições, sem pelo menos um professor a uma disciplina. De saída, dar-lhe conta que está agendado, falava há pouco do Orçamento do Estado, ficou agendado para 24 de novembro a votação final global da proposta de orçamento. O debate na generalidade acontece cerca de um mês antes, 27 e 28 de outubro.
0: Duas horas e 34 minutos, vamos ter do avesso para ouvir, é o podcast de moda da Rádio Observador.
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0: Maria, sabes que há mais uma coisa incrível para visitarmos em Nova Iorque?
1: Deixa-me adivinhar, mais um museu da moda.
0: Olha, não é bem isso, mas não andas muito longe.
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1: Bom, se não é um novo museu da moda, deve ser uma exposição ou uma nova loja daquelas que parecem ser um estúdio de arte, não?
0: Na realidade é uma mistura dessas duas coisas. Estou a falar de uma exposição do artista Tom Sachs que se chama 31 Rue Cambon e que se trata precisamente de uma réplica de uma loja da Chanel. E olha que não lhe falta nada, nem os famosos espelhos.
1: Bom, isso quer dizer que deve ter os tailleurs mais famosos da marca, incluindo o de 1997 usado pela princesa Diana, não é? Até aquelas icónicas carteiras de luxo, claro.
0: Tem tudo, mas olha, há um detalhe importante, então, não é? As carteiras são de cartão,
1: opa,
0: os fatos são placas de madeira pintadas e as joias são feitas com legos. É uma

0: por miúdos.
1: Temos de explicar, não é? O que é que são isto, os dupes?
0: Os dupes são peças fortemente inspiradas nas marcas de luxo e comercializadas por marcas mais baratas.
1: Portanto, tu entras em qualquer loja de grande consumo e, se fores atento aos desfiles internacionais, consegues identificar rapidamente as peças que parecem retiradas de cada desfile. A procura é tanta por estas peças que existem milhares de vídeos em que o conteúdo é precisamente esse, não é? Fazer assim, mostrar, no fundo, estas...
0: Andar à caça de coisas parecidas. E aqui não estamos a falar só da Zara, que tem nos seus primórdios, de facto, esta conceito, ideia de democratizar o design de luxo, ou de uma Amazon, por exemplo.
1: Que Alibaba, é não é?
0: Exatamente, que tem muitos artigos, a própria Temo, que tem muitos artigos deste género. Também falamos de marcas um bocadinho mais insuspeitas, desde a Uniqlo, a COS, a Anthropology, a Massimo Dutti. Uhum. Há uns tempos até estava aí tudo doido nas redes sociais com uma camisola de malha da Chanel, de fecho.
1: Que não era de papel, não é? Presumo, era mesmo.
0: Não era, era mesmo de malha, tinha mesmo um fecho a sério. E a Uniqlo parece que tinha uma coisa muito semelhante, então eram vídeos
1: mais
0: e vídeos
1: barato,
0: e vídeos,
1: muito
0: claro,
1: mais muito barato, mais barato. Às vezes nem falamos das peças mais distintivas em termos de design, a ideia é sobretudo, lá está, conseguir a estética das grandes marcas de forma mais acessível. E até há uma grande procura por marcas de segmento médio em que já arranjas peças com mais qualidade, não é?
0: Sim, isto até porque quem anda procura realmente assim bons dupes, vai ver etiquetas, compara composições das peças de roupa, claro. Por exemplo, não estamos a falar de um consumidor que quer uma cópia assumida, até porque este tipo de peças nunca imita os logotipos e geralmente até tem algumas diferenças dos originais. Aqui até para se manter na legalidade.
1: Que é importante, sim. São assim uns duplos, como no cinema, muito parecidos, mas no fundo completamente diferentes, não é? Se formos ver bem. Olha, isso dos componentes é muito importante, de facto, no mercado da beleza, por exemplo, não é? Que foi onde esta tendência começou a ganhar força. E em 2024 já valia mais de 2 mil milhões de euros. Bom, Margarida, já que falaste na Zara, até nos perfumes eles entram neste campeonato, não é?
0: Sim, é muito provável que tenham uma versão low cost, assim, dos perfumes mais cobiçados, de certeza.
1: É, precisamente. Olha, um dos aromas mais duplicados atualmente é o famoso Baccarat Rouge 540, da Maison Francis Kurkdjian, que em versão parfum passa, por exemplo, os 300 euros, não é? E que tem, por exemplo, uma alternativa no Zara Red Temptation, que fica por uns 19,90 euros. Portanto, imagina a disparidade. Isto só para dar, assim, um exemplo de uma coisa muito popular, não é?
0: Faz uma diferença. A mim também me aparecem imensos vídeos com versões, assim, comparações entre as coisas de supermercado e as marcas de luxo.
1: É verdade, muito popular também.
0: E tens tudo, desde cremes a shampoos. O que muitas vezes as pessoas se esquecem é que neste tipo de artigos, de facto, não chega a ires à lista de ingredientes a ver se têm os mesmos componentes ou não, não é? O que faz realmente diferença muitas vezes é até a concentração de cada princípio ativo.
1: É, precisamente, é a fórmula que faz a diferença, não se esqueçam disto, mas há casos em que realmente a relação qualidade-preço pode compensar. Por exemplo, tens o grupo L'Oréal, não é? Em que tens marcas de luxo, claro, e depois marcas mais de supermercado e nós sabemos que são as mesmas pessoas normalmente que desenvolvem as fórmulas.
0: É verdade, eu estive lá uns anos no laboratório em Paris e posso-te confirmar que isso de facto acontece, não é? O processo de investigação é exatamente o mesmo e muitas vezes é aproveitado para todas as marcas. No entanto, as fórmulas não são exatamente iguais. O que acontece é que quando eles estão a investigar um novo ingrediente, fazem os estudos, normalmente começam por desenvolver a fórmula para o mercado luxo, lançam nesse mercado, veem a aceitação e depois adaptam a fórmula aos segmentos mais baratos. O que não quer dizer que é equivalente, mas de facto existem ali pontos em comum. Também é verdade que muitas vezes vão buscar as margens do lucro não só às fórmulas, mas também às embalagens, não é? Por isso, realmente é possível que tu encontres até alguns produtos bastante equivalentes quando pensas aqui no peso que tem a qualidade de preço.
1: De preço, exatamente,
0: preço,
1: mais competitivo, sim. Olha, há muitos influencers a dedicarem-se a fazer essas comparações, não é? Agora, a validade dos verdictos é que pode deixar a desejar. Nós não nos podemos esquecer que quando se fala, lá está, cremes, maquilhagem, estamos a falar de produtos que podem influenciar a saúde da pele, desde logo, e que os resultados também variam de pessoa para pessoa, não é? Claro. Isto é muito relativo.
0: É preciso ter muito cuidado aqui em quem é que confiamos para fazer estas comparações. Desse ponto de vista, de facto, a roupa e os acessórios são mais seguros.
1: É, mais prático.
0: Porque é uma coisa mais estética. As marcas mais procuradas normalmente são Chanel, Bottega Veneta, Hermès, Loro Piana, Prada, a Skims também. Mas curiosamente existem assim fenómenos. Olha, como as clogs da Birkenstock, o que para mim parece uma coisa super inesperada.
1: É, e tens aquelas tendências virais, não é? Como os tabby shoes da Maison Margiela, que estão por todo o lado hoje, e as carteiras entrançadas da Bottega Veneta, ou mesmo os totes da Goyard, não é? Que também inspiraram muitas marcas e há por aí versões para todos os preços.
0: É, esses casos são muito bons exemplos de um design super distintivo, de qualidade, que rápido.

0: rapidamente tu olhas sabes qual é a marca original. E ninguém tem pudor de dizer que usa uma imitação de outra marca, não é? Isto faz-me imensa confusão. Aliás, eu acho que às vezes até há assim um certo orgulho em dizer que fiz um achado e encontrei uns Stabi muito mais baratos.
1: Mas sabes que eu confesso que me faz alguma impressão, para não dizer muita impressão em alguns casos, ver este tipo de inspiração tão declarada em marcas bem conhecidas que, lá está, não coloco tanto ónus no consumidor, não é, se quiseres, porque compreendo essa perspectiva que estavas a falar, mas de facto há marcas que já têm a capacidade de apostar em design próprio, não é? E acabam por preferir seguir este caminho mais fácil, digamos assim. Bom, eu compreendo que seja uma aposta seguríssima, que tem tudo para conquistar, lá está, o grande público, mas eu dou muito mais valor à criação, que não é imediatamente reconhecida como se a mesa da outra. É. Pronto, mas é assim um bocadinho de feito de consumo.
0: Eu também gosto mais desses...
1: Prefiro uma coisa mais barata, mas mais original do que propriamente
0: do que estar-se a usar uma coisa que toda a gente vai saber que o original é da marca X. E eu acho que é aqui precisamente que reside este grande perigo desta moda, que é a glorificação dos dupes, não é? Das versões baratas de artigos de luxo, é que de facto desvaloriza bastante fatores como a inovação, a qualidade de materiais e até o próprio processo criativo.
1: Logo,
0: não é?
1: Desde por isso.
0: Estamos, enquanto sociedade, a perder, sem qualquer pudor, o respeito pelo trabalho criativo. E eu tenho muito medo que isto acabe por matar um bocadinho esse lado da moda, que as pessoas fiquem preguiçosas, que já achem que já não
1: traz,
0: vale
1: de
0: a pena
1: facto,
0: criar.
1: Inovar. Nós já estamos a assistir um pouco a essa fatalidade quando olhamos para as passadeiras vermelhas, por exemplo, não é? Nós já falámos disso aqui e vemos constantemente looks vintage a serem resgatados, que são ótimos, mas parece que de facto já se perdeu a sede de criar algo novo.
0: Parece que estão sempre a ir buscar coisas.
1: Baralhar e voltar a dar, sim. E o público que devia ter mais literacia nesta área continua a aceder ao apelo do low budget. Eu compreendo, não é? Há aqui um lado muito instintivo no processo de consumo, mas, enfim, deixa-nos assim um pouco apreensivos.
0: E até nas passarelas. Tu vês constantemente marcas a inspirarem-se umas nas outras. Olha, ainda agora estava a ver o desfile do Richard King em Londres, com vestidos lindos, mas aquilo
1: na verdade, sim, parecia...
0: Aquilo era chapado Karl Lagerfeld na para Chanel. Sim. Era igual os decotes, as flores no meio, o branco e o preto.
1: Sim, às tantas não sabias onde é que estava.
0: Era demasiado...
1: inspirado.
0: Era demasiado inspirado, não é? Ou de facto tu assumes que faz parte do processo criativo e assumes que é, ou então fica só esquisito, acho eu. Porque também tiveste um bom exemplo agora, olha, também com a Chanel, não é? O desfile da Catavassalo, que também, à semelhança da Chanel, utilizou o metro como cenário e depois, além disso... Podia ser uma coincidência.
1: Chanel que usou o metro recentemente, não é? Numa das campanhas em Nova Iorque, sim.
0: Em dezembro de 2025, portanto passou pouco tempo. Podia ser uma coincidência, mas é que depois a marca também foi fazer um vídeo no metro em que há planos que são iguais ao vídeo, iguais ou muito inspirados, ao vídeo que a marca lançou no Instagram dia 3 de dezembro de 2025.
1: É esse lado natural, não é? De copiar o que é bom ou o que nós achamos que é bom e funciona.
0: Sim, na verdade, todos os criativos se inspiram em algo que já foi feito, não é? Mas por vezes a mim o que me faz confusão é que parece que é mais tentar navegar a onda da popularidade, sabes? Claro que isto comercialmente até pode ser inteligente, mas eu acho que também pode cair aqui no risco de parecer muito, muito preguiçoso.
1: Sim, eu acho que tem muito a ver com a parte comercial e o potencial viral, de facto. E muitas vezes são caminhos que até resultam, não é? Outra coisa muito diferente é quando nós falamos verdadeiramente de cópias e de mercado a contrafação.
0: Sim,
1: não é?
0: E é outro campeonato. Sim, aliás, até porque uma coisa, até aqui estávamos a falar de coisas legais
1: e agora
0: vamos
1: estamos aqui a falar
0: de
1: outro plano.
0: De legalidade.
1: Que é um debate também interessante, de certa forma. Porque, se por um lado provocam danos originais, também há dados que sustentam, que ajudam na expansão da marca que é replicada, não é? Porque é um bocadinho aquela lógica. Quanto mais cobiçada, mais replicada e também acaba por valorizar, não é? De certa forma.
0: Sim, mas a verdade é que também faz perder muito, muito dinheiro. Aliás, agora saíram recentemente dados sobre a contrafação. Imagina, em Portugal causa perdas anuais de 337 milhões no setor do vestuário e 83 milhões em acessórios. Isto em Portugal. Quando aumentamos a escala e falamos da União
1: Europeia,
0: a coisa aumenta, não é? Estima-se que no setor do vestuário se percam cerca de 12 mil milhões, enquanto a contrafação de carteiras, joias e relógios custa aos fabricantes certificados, ou seja, aos verdadeiros
1: digamos assim,
0: cerca de 2,7 mil milhões de vendas. Isto todos os anos.
1: Imagina, os números são de facto uma loucura e de fazer pensar. É que tu depois ainda tens vários tipos de mercado, não é? Dentro das cópias e todo um segmento de conteúdos e influencers que reportam as suas idas semi-clandestinas ou mesmo clandestinas a estes redutos, não é? Onde se compram as réplicas, que por si só têm vários escalões. Uma coisa é de facto comprar uma peça passa numa banca de feira ou rua da cidade, não é? Todos nós já passámos por alguém assim a vender umas coisas, enfim, que não são propriamente
0: aqueles lençóis que se puxam uma corda e fecham.
1: Exatamente,
0: quando a polícia aparece
1: a desaparecer num instante. Outra coisa é voar para o Vietnã ou para Xangai e procurar de facto os melhores armazéns, os destinos, assim, os hubs que apostam exclusivamente na venda destas peças, que são chamadas também de super fakes.
0: Sim, até porque muitas delas são feitas de facto quase com os mesmos métodos das originais.
1: Totalmente,
0: para serem,
1: não é?
0: Muito, muito semelhantes.
1: Totalmente,
0: não é?
1: Sim.
0: São daqueles sítios onde tanto se pode comprar uma t-shirt Loewe por 15€,
1: pois é,
0: como uma pulseira a imitar a Cartier, uns falsos Ray-Ban, um relógio. Claro que depois os falsos são tão bons, tão bons, que tu corres o risco de ser assaltado, não é?
1: Na rua. Eu penso que já está a acontecer, não é? Com esses gangues, sim, que não traz de relógios, muitas vezes
0: até
1: nem são
0: até enganam os ladrões,
1: é,
0: não é?
1: Verdade,
0: portanto, às tantas,
1: sim,
0: não compensa, mais vale comprar
1: risco.
0: O verdadeiro, olha.
1: É mesmo.
0: E depois tens os aparelhos também tecnológicos, também está muito em voga. Isto tudo, sem falar da Nike,
1: Nike,
0: não,
1: claro,
0: que é das marcas de calçado mais copiadas no mundo, a começar pelos Air Jordan.
1: A indústria global de falsificações produz milhões de réplicas de relógios anualmente, de facto. Parece que a Rolex é a marca mais replicada devido à alta procura e longas listas de espera de revendedores autorizados. Portanto, as pessoas não têm nem dinheiro nem tempo para esperar, digamos assim, e então fazem-se estas réplicas modernas high-end que podem ir até aos 1.500€, com aço inoxidável genuíno, movimentos automáticos clonados e até o peso, Margarida, aquilo bate tudo certinho com o original. Sabendo nós que uma versão original custa pelo menos mais de 6.000€, portanto há aqui de facto uma diferença que para estas pessoas parece compensar.
0: Sim, outra das marcas que é mais copiada assim a nível global também é a Louis Vuitton.
1: Claro.
0: Aliás, a marca até teve de mudar a forma de autentificação das carteiras em 2021. Uhum. Antes tinha assim uns códigos.
1: Tem que sofisticar, claro, os mesmos.
0: Uns códigos gravados em pele ali numa zona escondida e agora metem uns microchips.
1: Bem, então se nos tentarem vender um modelo Louis Vuitton posterior a 2021, atenção, porque se tiver número de série é sinal que é falso.
0: Exatamente, mas olha, ainda há mais formas de apanhar uma cópia.
1: Diz-nos aí uns dúvidas, isso é importante para as pessoas estarem atentas, sim.
0: A Louis Vuitton utiliza uma fonte registada, muito difícil de imitar, para gravar o interior das carteiras, com o Louis Vuitton, Made in Paris, não sei o quê, pronto. Nesta fonte, os Os de Louis Vuitton são perfeitamente redondos. Portanto, se forem assim mais para os ovais, é porque é falsa.
1: É preciso estar mesmo ali com o olho apurado.
0: E o que ainda é mais fácil é olharem para a palavra Made In e verificar se o M e o A de Made estão perfeitamente alinhados com os Os de Louis Vuitton.
1: Muito bem. Ora, outro bom truque, eu acho esta especialmente interessante porque, de facto, é reparar nos pontos das carteiras, não é? Que geralmente são ligeiramente inclinados. Porquê? Porque são feitos à mão e normalmente, e é isso que nós achamos à partida que não é tão precioso e, na verdade, é o que é mais precioso porque as imitações industrializadas têm pontos retos.
0: É assim tudo muito direitinho.
1: É. E, portanto, se é tudo muito direitinho, normalmente não é verdade.
0: Olha, está visto é que o melhor é andarmos de lupa se queremos comprar um artigo destes fora de canais. Ou então, se alguém nos tenta vender alguma coisa dizendo que é vintage.
1: Eu não recomendaria de facto tudo, para já, porque quem compra esquece que de cada vez que compra falso está de facto a contribuir para aumentar o preço original. E não sendo crime comprar uma peça destas, atenção, lá em casa, que se tentarem vender podem ter chatice a sério, não é? Além de que no fundo estão a participar num esquema assim meio nebuloso, para não dizer todo nebuloso, e sem direito a customer service, que é uma coisa que, por exemplo, não dá muito jeito quando se faz uma compra.
0: É verdade, não há nada como procurar boas ofertas no mercado de segunda mão de luz, mas já agora certificado, porque
1: pois,
0: também é isso.
1: Podem
0: há
1: por limite de
0: muitas
1: lebre,
0: coisas, exatamente.
1: Sim.
0: Portanto, também é preciso ter atenção aos métodos de certificação das coisas. E convém ter sempre a lupa à mão, lá está.
1: Claro, já percebi que eu já preparei a minha Margarida, mas é para continuar a seguir os desfiles das semanas de moda internacionais neste momento.
0: Ah, é melhor, é porque temos muito para inspecionar.
1: Pois
0: temos. Até para a semana.
1: Até para a semana.
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3: Estamos a 10 minutos das 13 e das notícias com o Miguel Videira, a música nova dos Napa, com esta Coisas Simples. Daqui a pouco vamos também ouvir a Raquel Tavares com os brasileiros Gilsons. São as companhias que nos fazem até às 3 da tarde.

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0: 2 horas 58 minutos. A notícia já de seguida na Rádio Observador com o Miguel Videira. Vamos ficar a conhecer os títulos que estão em destaque neste jornal. Miguel, vamos falar de quê? Boa tarde.
1: Olha, boa tarde, Nelson. Vamos falar do encontro de Luís Montenegro com o secretário-geral das Nações Unidas, António Guterres. Arrancou ontem a Assembleia Geral número 81 da Assembleia Geral da ONU. O primeiro-ministro vai discursar amanhã. Hoje encontrou-se com António Guterres. Fala esta hora aos jornalistas. Vamos já escutar daqui a pouco nesta edição das 3 da tarde. Haveremos também de rumar à Voz do Operário, em Lisboa. É o palco do velório de Jorge Palma. Começa esta hora. As portas estão abertas até às 10 da noite. O funeral está agendado para amanhã.
0: 27 graus a esta hora em Lisboa, 32 na cidade do Porto. De resto, vamos falar de meteorologia já daqui a pouco na Rádio Observador. Depois das 3, temos mais uma edição do Quente e Frio com a Filomena Martins. Agora são 3 horas, vamos às notícias. Jornal das 3 na Rádio Observador. Começamos com o Luís Montenegro. Está, nesta altura, a falar aos jornalistas em Nova Iorque.
1: Sim, depois do encontro com o secretário-geral das Nações Unidas, António Guterres, vamos escutar a boleia da RTP Notícias.
2: Nem por falta de esforço do secretário-geral. É mesmo por incapacidade de alguns dos seus membros, e em particular de membros permanentes do Conselho de Segurança, o que não deixa de ser, naturalmente, muito, muito preocupante.
3: Esta é a hora de despedidas, mas já se perfilam vários candidatos à sucessão do secretário-geral. Portugal já escolheu que candidato vai apoiar?
2: Não, ainda não escolhemos e estamos nesta fase a fazer a apreciação desse processo. Há candidatos que estão pré-anunciados, há outros que deixaram de estar e se projetavam como possibilidades e, portanto, quando sentirmos que esse processo está estabilizado, tomaremos a nossa posição.
4: Mas para que seja uma mulher?
2: Nós já manifestámos a nossa concordância de que isso possa acontecer.
5: O Sr. Primeiro-Ministro ontem esteve numa recepção com o Presidente Trump. Qual é que é o seu alinhamento político nesta altura com a administração norte-americana?
2: Vamos lá ver. Nós temos que reconhecer que as questões da relação entre blocos políticos e comerciais no mundo atravessa um momento extremamente complexo e que nós desejamos que possa ser alterado o quanto antes, com um equilíbrio entre continentes, entre nações, que evite conflitos e que evite que os cidadãos, as pessoas individualmente consideradas, os seus núcleos familiares, as economias, estejam comprimidos como estão hoje, a sofrer os inconvenientes da falta de capacidade de entendimento. E para isso todos devem colaborar. E qualquer perspectiva que ofenda o multilateralismo, a capacidade de termos equilíbrio e diálogo, não é o caminho que nós sustentamos. Mas o Presidente Trump, ontem nessa recepção, acabou por corroborar as posições que tinha assumido anteriormente na Assembleia Geral das Nações Unidas, que não são propriamente novidade, foi uma espécie de compilação de posições que foram vindo a ser assumidas ao longo dos últimos meses, mas nós, mais do que estarmos a fazer uma apreciação e entrarmos em debates polémicos sobre o que se diz neste dia ou naquele e se disse mais esta palavra ou aquela, aquilo que nós desejamos é que possa haver resultados positivos face àquilo que são desafios e conflitos. E, por exemplo, aquilo que aconteceu no caso da Groenlândia é aquilo que nós desejamos, mais do que estarmos a criticar, às vezes a escalar a linguagem. Aquilo que nós sempre dissemos foi que era preciso, pela via diplomática, pela via do diálogo, aproximar posições. Isso aconteceu, e a verdade é que todas as partes envolvidas estão satisfeitas e o conteúdo do acordo revela um equilíbrio efetivo entre todos os interesses que estão ali presentes. E o que eu desejo é que isso possa ser reproduzido ao nível de outros conflitos e, em particular, daquele que é neste momento o que mais consequências tem trazido para a vida de todos nós, que é o conflito no Médio Oriente.
3: Na semana passada chegou a falar num caminho estúpido que estava a levar este conflito. Era uma crítica ao presidente norte-americano?
2: É uma crítica geral a todos, aqueles que não têm capacidade de superar este bloqueio ao desenvolvimento global e ao desenvolvimento de cada um de nós, dos nossos países. De facto, há um conflito cuja consequência é prejudicar todos.
5: Esta crítica inclui o chefe de Estado norte-americano?
2: Inclui todos. Isto é um absurdo. Nós estamos todos a ser prejudicados, estamos todos a ser penalizados, estamos todos a contribuir para que o ambiente, a atmosfera social e económica à volta do mundo seja mais pesado e que as dificuldades apareçam na vida das pessoas e na vida das empresas e na vida das instituições e das organizações também. E, portanto, nós temos de apelar aqui a um sentido de responsabilidade geral que integra todos, não deixa ninguém de fora. Aqui não há exceções, somos todos chamados, as partes envolvidas e as partes que podem ter uma intervenção, a dar o nosso contributo. E, portanto, o meu desejo é que se aproveitem todas as iniciativas que estão em curso de restabelecer um memorando de entendimento que possa servir também os interesses das partes conflituantes. É isso que se deseja-se no Médio Oriente, mas também se deseja já agora na Ucrânia, onde a nossa preocupação se mantém relativamente ao processo de obtenção de uma paz justa e duradoura que possa, também por essa via, dar maior estabilidade à Europa.
4: Sr. Primeiro-Ministro, André Ventura ontem fez sérias acusações sobre o negócio da REN, a compra das ações por parte do Estado. Não sei se teve oportunidade de ouvir essas acusações e se lhe quer responder.
2: Não, mas são assim tão sérias, quais são?
4: Que há membros do Governo que poderão alegadamente ter beneficiado desse negócio.
2: Isso é um disparate.
1: Luís Montenegro, sobre a REN e as acusações ontem feitas por André Ventura, numa declaração que se seguiu ao encontro com o secretário-geral das Nações Unidas, António Guterres, uma declaração muito centrada na apreciação que faz da política de Donald Trump, da administração Donald Trump, diz Luís Montenegro, que independentemente de se identificar mais ou menos com o estilo de governação de Trump, é preciso soluções, exemplo de soluções encontradas independentemente do estilo, o acordo alcançado por Estados Unidos, Dinamarca e Groenlândia para a partilha de segurança desta região do Ártico. O chefe de governo português vai intervir amanhã na sessão da Assembleia Geral das Nações Unidas, uma sessão que foi retomada há pouco, aguardada com a expectativa a intervenção do presidente iraniano Masoud Pezeshkian. Também para as próximas horas estão agendadas as intervenções de Javier Milei, o presidente da Argentina, José Ramos Horta, presidente de Timor-Leste, e Volodymyr Zelensky, o chefe de Estado ucraniano.
0: Miguel, está agendado para esta hora o início do velório de Jorge Palma.
1: Sim, o cantor e compositor que morreu na madrugada de terça-feira aos 76 anos. O velório decorre na Foz do Operário, em Lisboa. As portas estão abertas até às 10 da noite. O funeral realiza-se amanhã, um momento reservado à família e amigos mais próximos. Seguimos ao encontro da jornalista do Observador, Beatriz Félix, que chegou há pouco à Foz do Operário. Beatriz, já decorre essa última homenagem a Jorge Palma?
6: Sim, Miguel, já decorre esta homenagem a Jorge Palma e cá fora, à porta, já há uma fila que junta cerca de 2 dezenas de pessoas de todas as idades. Comigo está Tiago Melo, tem 32 anos, é talvez uma das pessoas mais jovens que se encontra nesta fila, o que acaba por mostrar que Jorge Palma marcou um leque vasto de gerações. Tiago, boa tarde. Sendo-se uma das pessoas mais jovens desta fila de pessoas que aqui esperam por poder prestar uma última homenagem a Jorge Palma, pergunto-lhe em que ano, mais ou menos quanto, é que Jorge Palma e a sua música entraram na sua vida?
7: Em que
6: ano é que conheceu Jorge Palma e a sua música?
7: Sim, eu conheço Jorge Palma desde pequeno, não lhe consigo assim precisar um ano mesmo, mas, por exemplo, comecei a aprofundar mais o gosto até pelas letras e pelas músicas de Jorge Palma quando vim estudar para Lisboa, isto é em 2011, por volta disso. E pronto, e nós vamos crescendo e tudo aquilo que implica o crescimento, conhecer pessoas, dar-nos com pessoas e tudo mais, ter desilusões, ter amores, ter tudo e mais alguma coisa, e Jorge Palma consegue efetivamente nas suas letras traduzir isso, e quer seja para os bons e para os maus momentos, conseguimos sempre arranjar palavras nas músicas dele para situações da nossa vida. E quando um artista assim consegue traduzir isso tão bem como o Jorge Palma fez ao longo da sua vida toda, e como vai continuar a fazer para muitas pessoas futuramente, quer seja para mim, quer seja para outros tantos, porque as músicas são intemporais e vão continuar eternamente por aí, nós numa situação dessas eu decidi vir cá hoje, então prestar uma homenagem e fazer parte desta comissão geral que existe, acho eu, em todo um país um bocado, pela morte deste artista, que acho que efetivamente faz significado, e pelo peso que ele teve deve ter tido também na vida de muitas outras pessoas.
6: Até porque nos estava a dizer há pouco que ainda tem uma viagem hoje longa até Coimbra, mas que não quis deixar de passar por aqui.
7: Exato, sim, eu neste momento não estou a viver em Lisboa, eu vim de Fátima hoje, quis passar por aqui, organizei a minha vida minimamente em cima da hora para passar por aqui, daqui a bocado tenho que ir ter uma reunião em Coimbra, por isso ainda vou ter que apanhar um alfa pendular, estou a ver se ganho cá, mas pronto, achei que, eu não sou muito destas coisas de vir prestar homenagem e tudo mais, mas achei que Jorge Palma era merecido e ele merecia essa comissão. Acho que para mim, muito mais do que o artista, era um poeta, e para mim, pronto, eu, por exemplo, a minha mãe já morreu, utilizei as palavras de Jorge Palma para homenagear no próprio funeral. As namoradas que eu tive, muitas coisas também utilizei de Jorge Palma, às vezes para me declarar ou alguma coisa, e mesmo no resto da minha vida.
6: Acompanhou em muitos momentos. Pergunto também se chegou a ouvir de viva voz essas palavras que tantas vezes utilizou em vários momentos, chegou a ir a concertos de Jorge Palma?
7: Sim, principalmente na Festa do Avante, em 2013 e 2018, se não me engano. Vi dois concertos dele lá. E depois vi também noutros espetáculos, mas os mais marcantes para mim foram também na Festa do Avante, não só porque é um ambiente diferente, e eu também, como faço parte muitas vezes da construção da Festa do Avante e fui construtor da Festa do Avante, todas as palavras que ele tinha de carinho para os construtores da festa e tudo mais, isso aí tocava-me também especialmente, e acho que a música de Jorge Palma se enquadrava efetivamente com o espírito da própria festa em si.
6: Tiago, obrigada. Vou deixá-lo entrar para então prestar esta homenagem a Jorge Palma. Agora sim, as pessoas começam a entrar para poder prestar uma última homenagem, dizer o último adeus a Jorge Palma. Para já, ainda não se viu por aqui caras conhecidas, outros grandes nomes da música ou até membros do governo. É esperada a presença de Margarida Balcer Lopes, a Ministra da Cultura. Até lá, vamos ficar por aqui enquanto muita gente, muitas pessoas se juntam para esta última homenagem ao cantor Jorge Palma.
1: Que decorre na voz do operário em Lisboa, um momento de homenagem que está a ser acompanhado e que vai ser acompanhado ao longo da tarde pela jornalista do Observador, Beatriz Félix.
0: Seguimos neste jornal com o Ministro das Finanças, reafirma que a proposta de descida do IVA aplicado à habitação e combustíveis põe em causa o equilíbrio das contas públicas.
1: A afirmação feita a reboque dos dados do Instituto Nacional de Estatística, que apontam para um excedente orçamental de 0,5% nos primeiros 6 meses do ano. Joaquim Miranda Sarmento, o ministro, diz que é a prova de que as contas públicas estão controladas. Antecipa que Portugal deve fechar o ano com saldo zero, nem superávit nem déficit. Já para 2027, o ministro com a pasta das finanças prevê um ligeiro excedente. Isto caso não vinguem as propostas da oposição de descida do IVA aplicada à alimentação e aos combustíveis.
8: As propostas que estão em cima da mesa dos dois partidos da oposição, do Chega e do PS, custam no seu conjunto cerca de 2 mil milhões de euros durante um ano inteiro. Se o Parlamento aprovar esta medida para vigorar um ano inteiro em 2027, sendo o saldo orçamental muito inferior a este valor, sendo o saldo orçamental positivo, mas relativamente pequeno, naturalmente que o país entrará em déficit por responsabilidade exclusiva destes dois partidos.
1: Joaquim Miranda Sarmento aproveita para responder ao deputado do PS, João Torres, que hoje veio afirmar que há margem financeira para adotar mais medidas este ano que ajudem a minimizar o impacto da subida do custo de vida.
8: O Partido Socialista faz uma quadratura do circo notável, porque está sempre a dizer que a despesa está descontrolada e que o país vai para déficit, mas depois diz que há margem e que quer aplicá-la. A margem que existia, o Governo decidiu aplicar 400 milhões nos pensionistas, 400 milhões na descida do IRS. A decisão dos pensionistas é uma decisão que compete apenas ao Governo, já foi aprovada. A decisão do IRS virá ao Parlamento, creio que dia 8 de outubro, o Parlamento será soberano se quer ou não baixar o IRS dos portugueses.
1: Joaquim Miranda Sarmento contraria desta forma o diagnóstico traçado pelo deputado do PS João Torres, entendo o Ministro das Finanças, que não, à luz das medidas já anunciadas pelo Governo, não há margem orçamental para adotar outras iniciativas que ajudem famílias e empresas a enfrentar com menor impacto a subida do custo de vida, particularmente decorrente da subida do preço dos combustíveis.
0: A Polícia Judiciária foi hoje alvo de buscas, uma diligência relacionada com o caso que envolve o diretor nacional da PJ, Carlos Cabreiro.
1: A informação das buscas foi avançada pelo Expresso, confirmada pelo Observador. O diretor nacional da Polícia Judiciária foi alvo de uma denúncia por alegadamente a ter permitido a realização de escutas ilegais no âmbito do processo Football Leagues. Carlos Cabreiro nega, foi aberto um inquérito no âmbito da investigação. Decorreram hoje buscas nas instalações da Polícia Judiciária.
0: Vamos às notícias de âmbito local.
1: E começamos pelo Porto. O Plano de Mobilidade Urbana Sustentável está, a partir de hoje, em consulta pública. O plano inclui quase 70 medidas para mudar a forma como se circula no concelho, prevê mais transportes públicos, expansão das redes de metro e de autocarros, mais ciclovias e zonas de acesso a automóveis condicionados. A consulta pública decorre até ao próximo dia 4 de novembro. Em Leiria, chegaram a um acordo os pais de um aluno que morreu após a queda de uma baliza no Colégio de Leiria e instituição de ensino. Os pais pediam uma indemnização de quase 500 mil euros, ponto de partida para uma negociação que terminou com um acordo revelado pelo Diário de Notícias. Não se conhecem os pormenores do entendimento. Em Sintra, a Unidade de Saúde Mental deve reabrir até ao próximo mês de novembro. O serviço vai ser assegurado pelo Hospital de Cascais, fruto de um acordo com a Unidade Local de Saúde Amadora Sintra, isso que avança o Jornal de Sintra. Contudo, a Câmara Municipal garante que está disponível para suportar os custos de manutenção das instalações. Em Aveiro, o novo concurso para a recolha de lixo e tratamento de resíduos pode custar pelo menos 36 milhões de euros. O valor quase que duplica face à estimativa apresentada em janeiro. O jornal Notícias de Aveiro explica que a Assembleia Municipal justifica esta atualização de custos com o aumento do preço dos combustíveis, salários e outros serviços. Vamos terminar no Seixal. O arranque das obras de requalificação da Estrada Nacional 378, que liga o Seixal a Sesimbra, só deve acontecer depois do inverno. O presidente da Câmara diz que falta ainda concluir processos de expropriação de terrenos. A intervenção, avaliada em cerca de 15 milhões de euros, visa melhorar as condições de circulação, drenagem e segurança rodoviária. De saída, a dar-lhe ainda conta que daqui a pouco, 3h30, não é, Nelson Jorge Jesus, o novo selecionador nacional, vai dar uma conferência de imprensa de antevisão da partida de Portugal a contar para a Liga das Nações frente a País de Gales. Vamos acompanhar tudo, não é?
0: Vamos acompanhar tudo em direto. Está por lá também o jornalista do Observador, João Lourenço.
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0: 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Muito boa tarde, 3 horas e 19 minutos. Amanhã há futebol de seleção.
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0: Partida para acompanhar com a emissão especial de desporto aqui na Rádio Observador. Amanhã há Portugal, país de Gales. É a estreia de Jorge Jesus como selecionador português e também nesta Liga das Nações. É um troféu que Portugal vai tentar revalidar. Já vamos em direto a ter com o jornalista João Lourenço, que está precisamente a postos para acompanhar essa conferência de imprensa de Jorge Jesus, agendada para daqui a alguns minutos. Olhamos para as temperaturas altas, principalmente no interior e nas regiões mais a sul. 32 graus a esta hora em Lisboa, 27 no Porto, hoje já com ligeiro abrandamento nas temperaturas no litoral norte. Assim vai continuar durante o dia de amanhã. Olhando aqui o mapa de quinta-feira, continua a ter aviso amarelo para Vila Real, Bragança, Guarda, Castelo Branco, Porto Alegre e também para Évora. O resto do território continental já sem avisos meteorológicos. Amanhã, por exemplo, o Porto não vai além dos 23 graus de máxima. Ainda assim, em Lisboa, devem os termómetros chegar aos 35 e no interior do país há uma máxima prevista de 38 graus para Évora durante o dia de amanhã. Vamos falar de meteorologia na Rádio Observador com a Filomena Martins. No quente e frio de hoje, depois do Jornal das Quatro, para já temos um clássico para ir à praia. Echo Beach, Martha and the Murphys. Tarde quarta-feira na Rádio Observador, eu sou o Nelson Ferreira. Daqui a pouco vamos ter com o João Lourenço, ele vai acompanhar essa conferência de imprensa de Jorge Jesus, antevisão de Portugal, país de Gales, amanhã às 7:45 e com a emissão especial de desporto aqui na Rádio Observador.

0: Música dos Descendentes, esta chama-se Jasmine, há pouco uma recordação de Martha and the Muffins em Echo Beach, 13h27. Já vamos até Oeiras ter com Jorge Jesus e Cristiano Ronaldo, vão fazer a antevisão desse Portugal País de Gales.
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0: 3h29, está agendada para daqui a um minuto essa conferência de imprensa de antevisão de Portugal, País de Gales. É a estreia na Liga das Nações, um troféu que Portugal quer revalidar, e há também a estreia de Jorge Jesus como novo selecionador português, ele que vai estar numa conferência de imprensa de antevisão dessa partida, precisamente com Cristiano Ronaldo, na Cidade do Futebol, onde está também a decorrer a Portugal Football Summit. Está já o jornalista do Observador, João Lourenço. João, está tudo a postos para ouvirmos Jesus e Cristiano?
12: Praticamente tudo a postos, Nelson. Boa tarde. É uma conferência de imprensa num contexto particularmente diferente daquele que neste momento estamos a ver. Entra agora Jorge Jesus e Cristiano Ronaldo, acompanhados pelo novo assessor da Federação Portuguesa de Futebol, Alexandre Afonso. Neste caso, Cristiano Ronaldo, que quase foi aqui como uma surpresa desta conferência de imprensa há cerca de 10 minutos, quando foi novamente, neste caso, dito e relembrado aos vários congressistas de que haveria essa antevisão, esta partida frente ao País de Gales de amanhã. Não disseram quem era o jogador que iria falar. O que é certo é que apresenta-se o capitão da Seleção Nacional ao lado de um treinador que bem conhece, isto porque Jorge Jesus, antes de embarcar neste novo desafio da Seleção Nacional, treinou o Al Nassr. Vamos agora fazer aqui mais um compasso de espera, até porque houve ali um pequeno estrago na mesa que foi aqui montada para a conferência de imprensa.
13: Obrigado.
12: Creio que vai começar agora essa antevisão
13: para esta conferência de imprensa. O lançamento do jogo Portugal-País de Gales amanhã no estádio José Alvalade. Obviamente esta sala está cheia pela realização do Portugal Futebol Summit. Os jornalistas estão devidamente enquadrados para poderem fazer o seu trabalho e que esta seja uma conferência de imprensa da UEFA normal, de âmbito desportivo. Temos que cumprir os 40 minutos estabelecidos. Vamos começar primeiro com o nosso capitão, Cristiano Ronaldo, e depois com o selecionador nacional, Jorge Jesus. Peço à imprensa, e vamos começar pela imprensa portuguesa, que se identifique antes de qualquer pergunta e depois daremos espaço também à imprensa estrangeira para poder questionar quer o nosso capitão, quer o nosso selecionador nacional. Penso que os fotógrafos já fizeram aqui o seu trabalho, a área está... E vamos dar início começando com o capitão Cristiano Ronaldo. Vamos lá, RTP.
6: Boa tarde, mais uma vez, Cristiano. Já disse que este provavelmente será o seu último ano na carreira. Olhando para aquele que são os objetivos que ainda têm para este ano, pergunto-lhe muito diretamente se o mais importante neste momento é ou ganhar a Liga das Nações ou chegar aos 1000 golos e se gostava que isso acontecesse na seleção portuguesa. Obrigado.
14: Boa tarde, em primeiro lugar, acho que nunca falei para tanta gente ao mesmo tempo. Sou curioso aqui dentro. Mas está bom, é um desafio. Bom, a tua pergunta, os dois. Um objetivo é os dois. É os 1000 golos e a seleção. Tentar ganhar esta Liga das Nações. Começa amanhã a competição. É uma nova era. Não é que aquilo que aconteceu anteriormente, acho que fizemos, agradecer e aproveitar para dar os parabéns ao Missão Martínez pelo trabalho excelente que concretizou aqui na seleção, sendo de outra nacionalidade, que por vezes é muito difícil, pelos ataques constantes que lhe faziam. Mas pronto, eu não quero adiantar sobre esse tema. É uma nova era com o Mr. Jorge Jesus, que todos nós conhecemos e bem. Só espero que as coisas possam correr bem a ele, porque se correr bem ele, vai correr a todos nós, vai correr a todos os portugueses. E tenho a certeza que vai fazer um excelente trabalho. E estamos preparados. Sabemos que vai ser 4 jogos em 15 dias. Difícil, mas o nosso plantel é bastante grande, tem bastante talento e vamos estar preparados para isso.
13: Sport TV.
15: Boa tarde, Cristiano Ronaldo. Miguel Minhava para a Sport TV. Pergunto-lhe, neste momento da carreira e até pela experiência que viveu com o Jorge Jesus na Arábia, se sente que, independentemente do que está para trás, que é o treinador certo porque já o conhece e que pode tirar o rendimento que o Cristiano ainda tem para tirar nestes últimos anos de carreira. Obrigado.
14: Tenho a certeza que sim. Acho que foi uma escolha perfeita pelas características que todos nós sabemos que conhecemos do Mr. Jorge Jesus. O passado é o passado, volto a repetir, é uma nova era, é um ar diferente, conceitos diferentes, táticas diferentes, um idioma diferente. Por isso, o que mais desejo é que as coisas possam correr da melhor maneira. O Missa já referiu bastantes vezes que muitos destes jogadores que estão cá já trabalharam com ele, e quando é, como o Missa diz, para adiantar o processo é mais fácil. Por isso, estamos todos confiantes e com a esperança que as coisas vão correr bem, que começa já amanhã com uma grande equipa, mas que eu penso que a equipa está bastante preparada. Mas vai ser um desafio longo, o Mister vai ficar bastantes anos, e desejo-lhe o melhor, tenho a certeza que foi a melhor opção.
13: SIC.
16: Cris, olá, Nuno Luz da SIC. Eu tive o privilégio de fazer todos os teus campeonatos da Europa e do mundo, e sempre que se fala de um campeonato da Europa ou do mundo, há coisas que ficam na memória. Se me perguntarem um dia o que é que me ficou deste campeonato do mundo, foi o carinho que eu vi de toda a gente em relação a ti. Uma coisa impressionante, que nunca tinha visto algo igual. Como é que tu vês o nosso país muitas vezes a criticar, sempre que perdemos, sempre que algo acontece mal, a culpa é tua?
14: Eu não posso ser sincero 100%. Tem que ser às vezes politicamente correto. O que tu disseste foi uma coisa que eu comentei bastante em casa com os meus amigos, que foi, há tantos anos que eu jogo futebol, sempre fui recebido bem em quase todos os sítios, obviamente. Alguns sítios um bocadinho mais hostil, mas porque eu jogava no Real Madrid ou no Manchester, ou nas Juventus, que era normal, mas estou a falar a nível de seleção, foi possivelmente o ano que eu senti mais carinho, é verdade. Não digo de que em Portugal não o sinta. Sinto também que os portugueses gostam bastante de mim e têm um carinho especial por mim. à parte, e eu sei, e entendo muito bem que alguns canais gostam de me atacar e tentam-me matar, já há vários anos, mas isso não tem...

0: fico sempre com as pessoas que gostam de mim. Todos os estádios onde eu vou, até mesmo o estádio do Porto, podia haver aquela rivalidade, porque eu joguei no Sporting, queria-me no Sporting, Benfica, acho que agora já não jogamos mais no estádio Benfica, pelo menos fico eu ali, não sei se é verdade. Pronto, espero que isso possa voltar a acontecer, porque foi um estádio também que a seleção dá-se bem no estádio Benfica. Sinto um grande carinho dos portugueses. Não é por meia dúzia de pessoas que não gostam de mim que eu não sinto o carinho dos portugueses. Sinto bastante o carinho dos portugueses.
1: Sam, aqui à frente, por favor.
2: Boa tarde, Madalena Salles, em direto para a CMTV. Uma pergunta sobre Jorge Jesus, porque já frisou por várias vezes que o conhece bem, então eu pergunto muito diretamente se acredita que é o selecionador nacional que vai levar a nossa seleção à conquista de um Mundial ou de mais um europeu. E depois uma pergunta mais pessoal, porque não sei se quer revelar quando é que vai ser o seu último...
1: Só uma, Madalena. Sim. Compreendes. Estão muitos jornalistas, por favor, opta por uma.
2: Por uma.
1: Já vão, já vão ficar órgãos de informação.
0: Escolhe.
1: De fora. Escolhe uma.
0: Escolhe a pergunta que tu quiseres.
2: A segunda acredito que não vá responder, que é sobre o final. Se pode
0: não
2: ou
0: te
2: não
0: vou responder,
2: dizer...
0: sabes porquê?
2: Sim.
0: Que eu não sei.
2: Então, mas vai contar aos portugueses antes de um jogo ou vai surpreendê-los no final desse jogo e dizer que
0: foi... Eu gostava de responder essa pergunta, mas eu não sei de responder essa pergunta porque eu não sei. Eu aprendi uma coisa... A partir dos meus 30 e muitos anos, que é vive o momento, não penses no amanhã. E a partir daí foi o que aconteceu na minha vida. Não sei, dizes-me assim, é possível? É. Bastante provável? É. Mas vai acontecer? Não, não sei.
2: Mas não vai avisar os portugueses primeiro antes do jogo?
0: Porque só os portugueses? Avisa o mundo. Sou worldwide, não sou só dos portugueses.
2: É verdade.
0: Avisa sim. Avisa.
1: Ok, está respondido. CNN?
0: Olá.
3: Raquel Simões, TV e CNN. Jorge Jesus, na última, quando fez a convocatória, disse: quem está em forma joga, quem não está, não joga. O que lhe pergunto é, e uma vez que agora, para além de Gonçalo Ramos, a Fábio Silva também chegou, o que lhe pergunto é: Cristiano Ronaldo está em forma para jogar os 90 minutos, uma vez que foi tão criticado no Mundial porque jogou 90 minutos, ou está... física e mentalmente...
0: O que é que tu achas? Tu viste os jogos que eu fiz para lançar?
3: Eu vejo.
0: Vê? Sim. E que achaste?
3: Acho que
0: Tive
3: sim.
0: Bem, mais ou menos?
3: Acho que sim, mas joga
0: mesmo
3: lá os 90
0: gols,
3: minutos.
0: Mesmo fazendo gols, não
3: mas
0: dá.
3: Joga lá os 90 minutos.
0: Mas por que não jogar os 90 minutos?
3: Nem todos jogam, não é?
0: Não todos os jogos, mas por que não jogar de vez em quando 90 minutos?
3: Mas está em forma para jogar esses 90 minutos?
0: Se tu viste os jogos do Al-Nassr, tu sabes.
3: Sim, mas a seleção não é o Al-Nassr.
0: Mas vai começar amanhã. Essa pergunta tens de fazer ao Mr. Jorge Jus.
3: Faz-lhe a seguir.
0: Eu tenho a certeza. Eu tenho a certeza que não vou jogar os 90 minutos nem os 4 jogos.
3: De certeza absoluta.
0: Certeza absoluta.
1: Está uma garantia, está uma garantia. Já vamos às rádios, estão também em direto. Lusa, por favor.
4: Olá, Cristiano. Aqui Luís Garopa, da Lusa. Eu há uns anos, quando o Cristiano chegou ao jogo 200, eu chamei-lhe de Papa Records, não sei se recorda, na Islândia. Eu pergunto-lhe, o recorde agora é aos 1000, tem alguma obsessão por isso? Acorda a pensar nisso? Ou como disse, leva a vida dia a dia, tranquilo, quer chegar a esse ponto, mas com calma?
0: Já admiti que quero chegar e vou chegar. Obsessão não, eu nunca faço as coisas numa opção, porque as coisas quando são numa opção não saem como nós queremos. Qual foi outra coisa que perguntar? Papa Recordes. O resto é desfrutar o dia-a-dia, como disse anteriormente, agora é a Liga das Nações com o novo selecionador. Espero que as coisas possam correr da melhor maneira e que possa continuar a desfrutar, mas que esse recorde que eu quero alcançar, quero muito sim.
1: Bola. Aqui à frente, Irene.
5: Olá, Cris. Olá. Boa tarde, Irene Palma para a Bola. O que te queria perguntar é, falavas que nunca deste uma conferência de imprensa para tanta gente. Ao fim destes anos todos, quero saber o que é que encontraste nesta seleção portuguesa e que sentimentos é que tens por amanhã voltar a Alvalade, a uma casa que durante tantos anos foi tua?
0: Sentimento especial, porque foi quase lá que começou a minha história bonita no futebol.

0: E tenho muito, muito orgulho por isso, representar a seleção, passado tantos anos de onde eu praticamente me estreiei para o mundo, é um momento bonito. E, como digo e continuo a dizer, para mim é sempre um prazer vir à seleção, representar a seleção, representar as cores do meu país, depois de tantos anos, para mim é como se fosse a primeira vez. Entro dentro do campo com aquele sentimento de alegria, de paixão, de muito tempo também, e aquilo que eu mais quero é que amanhã possamos entrar com o pé direito, independentemente de ser num estádio do Sporting. Se fosse noutro estádio o sentimento seria o mesmo, mas terei um sentimento um bocadinho mais especial por ser naquela casa.
1: Fechamos as televisões aqui com o Canal 11, por favor. Patrícia?
0: Estou a dar muito ênfase às mulheres, não sei porquê.
2: Olá mais uma vez, Cristiano. Aqui em direto para o Canal 11, Patrícia Tadeia. Falámos ainda há pouco, gostava de lhe perguntar que diferença ainda quer fazer pela seleção?
0: Que diferença? Eu acho que venho à seleção porque faço diferença no meu clube e acho que sou uma mais-valia, não só lá, mas também posso aportar bastantes coisas aqui na seleção. Como eu digo, e vou voltar a repetir, tudo o que o Mister, já tivemos esta conversa, o que o Mister precisar de mim na seleção para jogar, para sair, para entrar ou sair, ou mesmo não jogar, o orgulho que eu tenho de representar o Portugal é mais do que qualquer jogador internacional. Acho que ninguém tem mais internacionalizações comigo do que eu, por isso isso diz muito o prazer e o gosto que eu tenho de vir à seleção. Não é por mais outra coisa, por mais que vocês possam pensar, é mesmo um orgulho e uma paixão vir à seleção. Não tenho outro interesse qualquer em vir à seleção. Por isso, é o que eu digo, como isso quiser contar comigo, e sei que conta comigo, por isso é que eu estou aí, é poder ajudar dentro de campo, com as minhas exibições, não com o currículo que eu tenho, com as minhas exibições, aquilo que eu faço a diário no meu clube, e também fora, por ser o capitão, por ter muitos anos de casa, conhecer muitas dinâmicas do que é o futebol e o que é a seleção, e poder ajudar este grupo de trabalho para aquilo que eles precisarem de mim. É isso que eu vou continuar a fazer.
1: Vamos lá atrás às rádios. Começo pela Rádio Renascença, mesmo que não possa ir a todas as rádios, obviamente que privilegiarei depois na conferência de imprensa do Mister Jorge Jesus. Em frente, Rádio Renascença.
3: Olá, Cristiano. Aqui atrás, André Maia para a Bola Branca da Renascença. O Fábio Silva falou durante esta semana, foi um dos jogadores que falou na conferência de antevisão e dizia que viu o Cristiano Ronaldo quase como um mestre. A minha questão
0: mestre.
3: É... Sim, um mestre.
0: Mestre da culinária.
3: Não diria por aí, não sei os seus dotes, mas gostava de lhe perguntar, tendo em conta que os jovens o veem a si também dessa forma, olha para esta Liga das Nações como uma competição em que pode, de certa forma, começar a passar a pasta para os pontas de lança mais jovens?
0: A pasta ou a pasta?
3: A pasta do papel, não esse tipo de papel, outro papel. Para os mais jovens, ou seja, falou com o Jorge Jesus sobre essa possibilidade desta competição ser usada como quase tubo de ensaio para ir saindo e deixar os outros entrar.
0: Se o Mister não contar comigo, eu posso sair já hoje, não tem problema nenhum. Ou o Presidente também, quando eles não quiserem contar comigo na seleção, eu sou o primeiro em conversa, em conjunta. Quando eu sentir que não estou aqui a fazer nada, que não dou nada dentro de campo, não faça golos, faça um mau ambiente, ou que eles não querem que eu esteja aqui, eu sou o primeiro, eu agarro, não agarro nas minhas botas, que já não agarro na minha mala e vou-me embora. Por isso, se eles contam comigo, eu conto com eles, os portugueses contam comigo, por isso é que eu sigo na seleção. É por causa disso só. Não há mais interesses em comum, nem meu, nem deles. Aquilo que eu continuar a poder dar a Portugal, que continuo, que acho não, tenho a certeza que ainda continuo a dar, só basta veres os números, se sabes fazer contas, vês bem que eu ainda estou bem e aquilo que eu faço e a diferença que eu faço. O dia que não contarem comigo, não há problema nenhum, serei sempre um espectador em primeiro lugar da Federação, ajudarei a seleção, Federação, aquilo que eles precisarem de mim e serei sempre um espectador número um desta Federação.
1: Antena 1, lá atrás.
4: Boa tarde, Cristiano. João Santos Correia para a Antena 1. Esta Liga das Nações joga-se até junho do próximo ano. Perguntava-lhe se garante que até junho do próximo ano não saia da Seleção Nacional e se, vencendo esta Liga das Nações, se pensa em participar no Campeonato da Europa 2028.
0: Não penso no dia de amanhã. Dia a dia. já não tenho idade para isso, não tenho idade para pensar no futuro já, o presente, para mim o presente é o mais importante. Sei que muitos de vocês estão doidinhos que eu não venha mais, eu sei, eu senti isso pela maneira como vocês fazem as perguntas. Como digo, não são todos, são meia dúzia, não tem problema nenhum, já estou habituado a isso, mas eu foco nas pessoas que gostam de mim, as pessoas que querem que eu continue aqui, as pessoas que têm paixão por mim, as pessoas que vão ao estádio para ver a seleção e para ver também o Cristiano. Isso é o que mais me foco e isso é a minha grande paixão para continuar a vir cá.
1: Vamos para a última pergunta para o Cristiano. Aqui o jornal está ali nesta fila. Por favor.
5: Boa tarde, Cristiano. Luís Silva para a B24. Uma pergunta simples. Preferias marcar o golo 1000 pelo Al Nassr ou na Seleção Nacional? Obrigado.
0: Sabes a resposta?
5: Pela Seleção, claro.
0: Claro, claro. Para mim era, como diz o Mister uns dias atrás, era a cereja no topo do bolo. Marcar uma golo 1000 na Seleção era o culminar de algo. Mais uma história bonita. Não era definitiva, mas era uma história bonita. Oxalá, Inshallah.
1: Muito bem, obrigado. Nosso capitão, Cristiano Ronaldo, pelas declarações e pela disponibilidade.
0: Posso ficar aqui a ver?
1: Vamos passar aqui a palavra ao nosso selecionador nacional, Jorge Jesus.
6: Vem agora falar o selecionador nacional, Jorge Jesus, depois destas declarações de Cristiano Ronaldo. Vamos ouvir.
1: E vamos começar aqui com RTP.
7: Boa tarde mais uma vez, Jorge Jesus, João Miguel Nunes, para a RTP. Em primeiro lugar, queria perceber se o seu objetivo primordial é ganhar esta Liga das Nações ou começar já a preparar o próximo Campeonato do Mundo. E depois uma pergunta muito direta para se acabarem já as dúvidas. Ronaldo vai ser titular amanhã?
8: Bom,
1: fizeste duas.
8: Está bem, mas eu respondo. Em primeiro lugar, boa tarde a todos. Como o Cris disse, a gente já teve muitas situações de grandes competições, como Champions, e o Campeonato do Mundo eu nunca tive, e nunca vimos uma plateia com tanta gente numa conferência de imprensa. Também é bom o futebol precisa cada vez mais que os agentes estejam partilhados, neste caso com a seleção e com os jogadores. E respondendo à tua pergunta, começar pela última. Hoje vai ser o meu primeiro treino de campo, porque ontem praticamente foi um treino de recuperação, e hoje, se não acontecer nada de especial, o Cris amanhã vai jogar, de início. A segunda pergunta que me colocaste, que foi a primeira,
7: era perceber se o seu objetivo primordial é ganhar sim, a Liga das Nações sim, ou se quer sim, já sim, começar sim, a preparar sim, okay. O Mundial.
8: Estou numa seleção que tem os melhores jogadores do mundo, estou numa seleção que todos os objetivos onde esta seleção participar é para ganhar. Também fui habituado a isso nos clubes onde estive, e portanto a primeira competição é a Liga das Nações. Ainda por cima, somos os detentores do título. Como é óbvio, temos de defender esse título. E é o presente, e é aquilo que a gente mais quer. E eu, como treinador, não ganhei nenhum título na seleção, nunca ganhei, também a primeira vez. E era bom entrar com um título, ganhar o primeiro título da Liga das Nações.
1: SIC.
9: Mister, Nuno Luz, aqui. Ontem viu... a tentar acompanhar a equipa, mas falta-lhe um bocadinho de forma. Perguntava-lhe como é que tem sido estes primeiros dias, o que é que tem, como é que tem gostado, o que é que nos pode dizer sobre esta nova experiência da sua vida?
8: Muitas pessoas me questionam, me perguntam, antes mesmo a seleção, ser selecionador, treinador, não é a mesma coisa que ser treinador de um clube. Ao longo destes praticamente 2 meses, eu não tenho notado isso. Tenho notado que eu todos os dias estou na Federação Portuguesa de Futebol, independentemente de não haver treinos, agora já há. Portanto, é o que eu fazia nos outros clubes. Eu todos os dias chegava ao meu clube às 8, 9 da manhã e o treino era às 5, 5, 6 da tarde, e portanto há sempre trabalho para fazer, e é isso que eu tenho feito, e não tenho, sinceramente, não tenho sentido nenhuma diferença.
1: Sport TV.
10: Boa tarde, Jorge Jesus, aqui Sport TV. Em 2017 disse que o futebol ia evoluir para uma variedade tática e com os jogadores tinham que ser extremamente inteligentes para dentro do próprio jogo conseguirem mudar as coisas. Eu pergunto-lhe se com este grupo de jogadores que tem à disposição, se vamos ver uma seleção nacional com essa variabilidade ou se ainda é muito cedo para falar disso. Obrigado.
8: Em primeiro lugar, quero dar os parabéns pela esta tua pergunta. Uma pergunta inteligente, uma pergunta sobre futebol, em todas as componentes do que é o futebol. Ainda por cima, te recordas que em 2017 eu já falava nisto. E cada vez tenho mais a certeza absoluta que o futebol está a evoluir para isso. O futebol está a evoluir que os sistemas são variantes, muitas das vezes, têm que ser variantes muitas das vezes durante o jogo. E porquê? Hoje há tem. Esta Lei das Nações, não sei se vai haver time-outs, mas caso haja, é um meio para um treinador, hoje os treinadores poderem mudar, não é? Mudar as variantes do sistema, porque as coisas não estão, como é nas outras modalidades, todas as modalidades coletivas, tirando o futebol, já têm essa componente. Os seus treinadores mudam consoante aquilo que o jogo ditar, aquilo que o jogo diz. O que é que um treinador tem capacidade ou não para analisar, e tendo jogadores inteligentes, como disseste, e bem, para isso é preciso jogadores inteligentes. E hoje, a falar com os meus jogadores, na minha conversa de treino de sala, eu disse-lhes a eles, é mais fácil treinar vocês porque vocês são inteligentes e percebem as coisas mais fáceis. E isso é uma vantagem de um treinador, e eu tenho essa vantagem porque tenho grandes jogadores, e os grandes jogadores são, queremos ou não, são mais inteligentes. Percebem as coisas mais fáceis do que é o jogo.
1: CNN.
11: Olá, Mister. Boa tarde. Raquel Simões, TV e CNN. Cristiano Ronaldo, amanhã joga aos 90 minutos ou não?
12: És mazinha, é?
11: É titular.
8: Não é difícil. Vamos concluir dizendo o quê? Vou meter-me aqui um bocadinho na conversa do Cris, não é? A preocupação, eu noto em vocês jornalistas, é se o Cris até quando é que vai jogar, se tem condição física para jogar. O Cris é um símbolo de Portugal e da seleção.

0: perante isto, se tem depois direito a jogar os jogos, isso não é, já não lhe dá esse direito. Isso dá o direito ao treinador. Agora, eu passei com ele um ano. Eu sei o que é esta referência em relação a Portugal. Só para vocês terem, dar-lhes um exemplo. Nós fizemos um jogo em Hong Kong, num estádio de 55 mil pessoas. No jogo onde não jogou ele, estavam 3 mil pessoas. No jogo onde ele jogou ele, estavam 55 mil pessoas. É a diferença. E respondi à tua pergunta, se ele vai jogar amanhã aos 90 minutos, o jogo, como eu digo, o jogo é que dita. Não sei o que é que, espero bem que não aconteça nada fisicamente, espero bem que as coisas lhe corram muito bem e que ele faça um ou dois golos e aí eu tiro logo, não é? Muito. É isso.
1: Obrigada, Mister. E obrigada também, Cristiano, por tudo o que fez no futebol português. Obrigada.
2: Agora ali, Sam.
3: Mister, boa tarde. Madalena Salles, em direto para a CMTV. Minha pergunta é o que é que vai sentir amanhã quando ouvir o hino nacional e enquanto selecionador, se vai lembrar dos seus pais? E já agora revelou que Cristiano Ronaldo há de ser titular. João Palhinho, quem vai ser?
0: Não.
3: Isso é um não? Não vai ser? Ou não, não vou responder?
0: Não é isso que eu quero dizer. Está a ver? O estatuto é diferente. Ele tem estatuto, posso dizer. O outro não tem estatuto, não digo. O estatuto é diferente. Quanto ao hino e a seleção, vai ser o meu primeiro jogo, como é normal, tenho sentimentos. Sou português, amo o meu país. Não sei como é que me vou sentir quando ouvi o hino nacional, mas uma coisa vos garanto. Sei o hino nacional todo. Isso eu sei. Não é? E portanto é uma mistura de sentimentos. Espero que... Mais nada que isso. Mais os sentimentos que outra coisa.
2: Lá atrás, TSF, por favor.
4: A Rita da Silva Vieira, em direto para a TSF. Na sua apresentação ali na Cidade de Futebol, falou de como queria um meio campo com dinâmicas diferentes em relação ao anterior. Acaba por convocar a maior parte dos médios que foram ao Mundial, tirando a inclusão do João Palhinha. Que meio campo, que novas dinâmicas vai trazer Jorge Jesus ao meio campo de Portugal? Obrigada.
0: Sim, é mais uma pergunta interessante, uma pergunta que tem a ver com os jogadores e com a forma do selecionador nacional, neste caso eu, olhar para o jogo. O futebol, eu falo muito nisto e continuo a dizer isto porque é isto que eu sinto no futebol. O futebol é arte. O futebol é arte jogado pelos jogadores e arte por quem treina. O futebol não é uma ciência exata, toda a gente sabe isso. E portanto, aqueles que fazem a diferença, como nas outras profissões, a criatividade é que faz a diferença. Eu tenho uma forma de olhar para o jogo, não digo que é melhor, não é? Tenho uma forma de olhar para o jogo que é diferenciada, que é diferente do antigo selecionador, e é natural que isso vá permitir que, jogando se calhar os mesmos jogadores, mas não em posições diferentes, até que se calhar jogam nos clubes deles, eu sinto que posso criar uma nova dinâmica, uma nova cultura de jogo, e é nisso que eu acredito. Portanto, acredito nos meus jogadores, no meu trabalho, e tenho uma forma, se eu estou-vos a dizer que tenho uma forma de pensar um pouco diferente, será em todos os jogos? Não, eu não olho muito para para a minha forma de olhar para o jogo, jogar, por exemplo, jogar, eu não sou um treinador que jogar em 4-3-3, jogar com 3 médios no corredor central, está bem que eu posso jogar, eu ou outro treinador pode jogar com 3 médios do corredor central, com características diferentes, como é óbvio, não é? E exatamente como comigo isso vai acontecer. Eu sou apologista de ter um médio de cobertura, um médio defensivo, um médio de recuperador, um médio que compensa várias valências, principalmente dos centrais, que vamos trabalhando e vamos falando para eles saberem o que é que têm que fazer para se compensar uns aos outros. Só aí vai ser diferente. Sou um treinador que gosto mais de jogar com um segundo avançado que com um terceiro médio. Sempre? Não, não é sempre. E portanto, se eu gosto de jogar mais com um segundo, gosto mais de jogar atrás do Cris ou do Gonçalo Ramos ou do Fábio Silva, um segundo avançado, já é diferente. Portanto, as características da equipa já é diferente. E amanhã vai suceder isso.
2: Observador.
5: Boa tarde, João. Rádio Observador. Pergunto-lhe amanhã, neste caso, sobre o jogo frente ao País de Gales, uma equipa que há 10 anos, por exemplo, tinha nomes como Gareth Bale nas fileiras e agora, 10 anos depois, está um pouco mudado aquilo que é, neste caso, a atualidade desta seleção. E já agora falou do segundo avançado, falou de Bruno Fernandes, de Rafael Leão, do próprio Bruno Fernandes na altura da convocatória. Pergunto-lhe, atendendo ao adversário da manhã, qual destes 3 ou 4 jogadores podem encaixar melhor, neste caso, nas adversidades da equipa do país de Gales? E já agora, qual é o segundo avançado que encara, neste caso, que encaixa melhor com as características do Cristiano? Obrigado.
0: Segundo avançado que pode ligar melhor com as características do Cristiano, todos. Todos têm características para poder jogar com ele. Agora também é verdade que eu tenho a noção de que o facto de eu chegar ao meu primeiro jogo sem ter uma base de treino, vou chegar aqui e que vou tentar mudar tudo, isso até atrofia os jogadores, não é? Não vou fazer nada disso. Agora vou, como é óbvio, tentar, para abrir um bocadinho aqui o livro a vocês, vou tentar naqueles 2, 3 jogadores, 4 jogadores, que já têm mais tempo de treino, que já têm uma base tática comigo, esses vão jogar.
2: Ok, any question for the foreign press, please?
6: Acompanhamos neste momento a conferência de imprensa de Jorge Jesus e também de Cristiano Ronaldo, aqui também com uma pergunta de João Lourenço, jornalista do Observador, que esteve a acompanhar esta conferência de imprensa. Agora já com 3 minutos depois das 4, temos de atualizar notícias na Rádio Observador com Miguel Videira. Miguel, vamos às notícias. Começamos com o Primeiro-Ministro. Espera que as suspeitas em torno do Diretor Nacional da Polícia Judiciária possam ser clarificadas de forma tão rápida quanto possível.
7: Em nome da confiança dos cidadãos nas instituições, a Polícia Judiciária foi hoje alvo de buscas no âmbito de uma denúncia que visa o Diretor da PJ, Carlos Cabreiro, por alegadamente ter permitido a realização de escutas ilegais no âmbito do processo Football Leagues. Carlos Cabreiro nega. O Chefe de Governo, Luís Montenegro, espera que tudo possa ser esclarecido mais cedo que tarde.
8: Perante denúncias, perante suspeitas, perante queixas, as coisas devem ser investigadas com normalidade, devem, independentemente do destinatário dessas queixas. Pode ser um político, pode ser um polícia, pode ser um cidadão comum. Portanto, espero que rapidamente a situação possa ser clarificada e, no fim, se estabeleça com a sociedade mais confiança nas instituições, precisamente porque se tiraram as dúvidas.
7: Declaração do Primeiro-Ministro em Nova Iorque, no final do encontro com o Secretário-Geral das Nações Unidas, António Guterres, que está prestes a terminar o mandato à frente da ONU.
6: Primeiro-Ministro que considera que a ONU tem falhado a missão principal da organização, que é manter a paz.
7: Um falhanço que, esclarece Luís Montenegro, não pode ser imputado ao atual Secretário-Geral das Nações Unidas, António Guterres.
8: As Nações Unidas, infelizmente, nem sempre têm alcançado esse objetivo, que é, digamos, a essência da sua organização, mas não é por responsabilidade nem por falta de esforço do Secretário-Geral. É mesmo por incapacidade de alguns dos seus membros e, em particular, de membros permanentes do Conselho de Segurança, o que não deixa de ser, naturalmente, muito, muito preocupante.
7: O Primeiro-Ministro adianta também que, até à data, Portugal ainda não decidiu que candidato vai apoiar para próximo Secretário-Geral da ONU.
8: Ainda não escolhemos e estamos nesta fase a fazer a apreciação desse processo. Há candidatos que estão pré-anunciados, há outros que deixaram de estar e se projetavam como possibilidades e, portanto, quando sentirmos que esse processo está estabilizado, tomaremos a nossa posição.
9: Para que seja uma mulher?
8: Nós já manifestámos a nossa concordância de que isso possa acontecer.
7: Luís Montenegro, sobre a posição de Portugal relativamente ao sucessor de António Guterres como secretário-geral das Nações Unidas, o antigo chefe de governo, termina o mandato no final deste ano. Portugal ainda vai decidir quem vai apoiar. Seguimos agora com a sessão plenária no Parlamento, dedicada ao tema do arranque do ano letivo, a tema proposto pelo PCP, um debate que conta com a presença, sessão plenária que conta com a presença do Ministro da Educação. O debate está a ser acompanhado pelo jornalista do Observador, Miguel Viterbo Dias. Miguel, agora aqui em direto, Fernando Alexandre avançou com alguns números relativos a este problema da falta de professores.
10: Sim, não só do número de turmas com mais de 30 alunos, são um pouco mais de 140 turmas, ou perto de 140 turmas com mais de 30 alunos, revelou o Ministro da Educação, que deu também conta de um elevado número de professores que apresentaram baixa médica desde o arranque do ano escolar, cerca de 6.000 docentes que colocaram baixa médica desde o arranque do ano escolar. Mas Fernando Alexandre aproveitou também o arranque deste debate, que foi pedido pelo Partido Comunista Português, para atualizar o número de professores em falta e também o número de alunos que ainda não têm colocação.
11: O PS não mudou nada porque não foi capaz sequer de identificar e reconhecer os problemas. Ou, eventualmente, qual avestruz preferiu convencer-se de que os problemas não existiam. As afirmações do Sr. Secretário-Geral do PS comprovam que ainda não percebeu a real dimensão dos desafios da educação em Portugal. Ao longo de anos, o PS não viu a escassez de professores e, portanto, nada fez. A abordagem do PS e dos partidos com os quais se aliou para governar é a forma mais cómoda de fazer política. Negar os problemas para não ter de os resolver e depois descobri-los quando está na oposição.
10: Aqui a crítica de Fernando Alexandre ao Partido Socialista e à postura do Partido Socialista durante os anos de governação, ainda a colocar as culpas nos governos anteriores de António Costa, com o Ministro, como referi, agora sim a fazer uma atualização dos números de professores que estão em falta nas escolas e também de vagas que são necessárias para os alunos.
11: À data de ontem estavam por preencher 2.029 horários, destes 1.012 pedidos estão por preencher desde 4 de setembro, dos quais 59% são horários completos e 56% localizam-se na região de Lisboa e da Península de Setúbal. No início da semana, encontravam-se por colocar 52 alunos do ensino básico e secundário. Na segunda-feira, foram registadas 179 novas matrículas e ontem, dia 22 de setembro, foram submetidas mais 149 matrículas. Destas 328 novas matrículas, 82% estavam já colocadas.
10: A atualização dos dados por parte do Ministro Fernando Alexandre, que marca presença neste debate sobre o arranque do ano letivo em Portugal, pedido pelo Partido Comunista, e com estes números a dizer que ainda há vários alunos sem professor, mas que o Governo mudou também as regras para uma colocação diária de professores para ir tentando corrigir este problema, perante as críticas da oposição, ainda que o Chega atire não só ao Governo, mas também muito ao legado deixado pelo Partido Socialista.
7: A este propósito, os alunos sem professores, a FENPROF avançava esta quarta-feira o Observador que há perto de 200 mil alunos sem aulas, pelo menos uma disciplina.
6: As portas da Voz do Operário em Lisboa já abriram. Há uma hora, dezenas de pessoas estão a prestar uma última homenagem a Jorge Palma.
7: Cantor e compositor que morreu na madrugada de terça-feira aos 76 anos. O velório vai decorrer até às 10 da noite. O funeral é amanhã, momento reservado à família e amigos mais próximos. Retomamos o contacto com o jornalista do Observador, Beatriz Félix, que está precisamente junto à Voz do Operário. Beatriz, o que tens testemunhado?
4: Tenho testemunhado um clima geral de tristeza de todas as pessoas que por aqui têm passado, anónimos ou amigos, um sentimento de tristeza pela partida deste cantor nesta sala, no último andar da Voz do Operário, num palco. Vemos a imagem do cantor sentado ao piano, um instrumento que começou a tocar logo desde criança, e ao centro então o caixão com o corpo de Jorge Palma, rodeado também de cadeiras que se vão preenchendo por fãs e amigos. Tal como dizia, vão chegando pessoas, também já vimos entrar algumas coroas de flores, muitas delas compostas por cravos, um símbolo também usado por Jorge Palma, ele que através da música foi também nome sonante da Revolução do 25 de Abril. Estas pessoas que entram, que saem com um sentimento geral de tristeza pela partida de Jorge Palma, também aqui há pouco já a descer as escadas, pessoas de todas as idades acabam por parar, falar connosco para dar, de certa forma, uma palavra a valorizar o legado que deixa este músico português. Para já vão sendo estas algumas das figuras que vamos vendo aqui chegar, também já mais vários fadistas, Márcia, também a fadista Carminho, de outros meios também, a cantora Joana Alegre, filha de Manuel Alegre, ainda também o Gabriel Gomes, que é um dos músicos que acompanhava Jorge Palma nos concertos que dava, nomeadamente com os dois filhos, Vicente e Francisco Palma, numa tour chamada Três Palmas na Mão, esta que foi um projeto levado a cabo por Jorge Palma, um projeto de família, digamos assim. Neste velório vai estar também presente Carlos Moedas, o Presidente da Câmara de Lisboa, que chegará a qualquer momento e eventualmente falará a dar uma palavra sobre Jorge Palma, assim como todas as pessoas que por aqui têm passado na Voz do Operário.
7: Lamento que será acompanhado por ti, Beatriz Félix, é a jornalista do Observador, que acompanha este velório, decorre na Voz do Operário. As portas abriram às 3 da tarde, vão fechar às 10 da noite.
6: Fica por aqui este Jornal das 4.
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6: Quente e frio com a Filomena Martins. E já cá tenho a Filomena para olhar para o estado do tempo. Olá, Filomena, boa tarde.
15: Olá, Nelson.
6: Ontem falamos aqui de uma descida acentuada nas temperaturas, da possibilidade de chuva já durante a próxima semana, mas é chuva para durar ou é chuva passageira?
15: É uma pergunta do milhão. Os mapas já começam a permitir identificar melhor os períodos em que essa chuva poderá chegar, embora ainda não seja possível garantir com certeza se vai chover no país todo, nem exatamente quando, nem em que dias. Mas pronto, o primeiro período a acompanhar começa já domingo, dia 27, e depois prolonga-se pelo início da próxima semana. Isso mais ou menos está garantido. Já se sabe também que Porto, Lisboa e mesmo algumas zonas do Alentejo têm sinais de precipitação nos modelos que já estão mais ou menos garantidos, mas há ainda diferenças quanto ao momento da chegada e quanto à quantidade de chuva que está prevista. Até sexta-feira há detalhes que vão ficar garantidos, porque há 3 dias a previsão já é muito segura. A possibilidade de chuva mantém-se claramente para segunda e terça-feira. Não quer dizer que sejam 3 dias de chuva consecutivos, com chuva todo dia, mas vai chover. E agora a novidade maior é que os mapas do modelo europeu, que é aquele que praticamente todos os institutos de meteorologia da Europa seguem, já identificam também outras outros sinais de chuva entre o final de setembro e o início de outubro. Isto significa que este primeiro episódio de chuva pode não ficar isolado, mas que é ainda muito cedo para concluir que Portugal vai entrar num período prolongado de tempo chuvoso. Não se sabe ainda se entramos já no outono que começou esta madrugada.
6: Entramos, não é? Entramos.
15: O tempo é que não sabes.
6: E será que até domingo as coisas vão ficar mais outonais?
15: Sim, esta quinta e sexta-feira já serão dias de transição. No litoral centro e norte, a entrada de ar marítimo deverá trazer manhãs mais frescas. Vai trazer neblina e nevoeiro junto à costa.
6: É
15: isso,
6: verdade,
15: é garantido.
6: Já está no mapa do IPMA, por exemplo, para amanhã.
15: E, sim, vai ficar aquela. E às vezes pode não levantar durante todo o dia. E alguns pontos da costa, eu acho que a coisa vai ficar muito fresquinha. O interior e o Alentejo continuarão mais folheiros, mais quentes, mas as temperaturas vão ficar progressivamente mais baixas. Já a Madeira, e pode haver alguém que esteja a pensar em ir para a Madeira este fim de semana, assim como as Canárias, também pode ser um sítio para ir, vão entrar num período de calor muito, muito alto, que já levou o IPMA a emitir avisos amarelos para todo o arquipélago da Madeira, incluindo também para Porto Santo.
6: É verdade. Vamos lá ao fenómeno de hoje. Queres explicar porque é que pode vir aí mais ou menos chuva e do que é que isso afinal depende, não é?
15: É, exatamente. É por isso que ainda não é possível prever, porque a grande questão para os próximos dias não é apenas quando é que regressa a chuva, mas é se esta circulação atmosférica no Atlântico conseguirá manter-se suficientemente ativa para permitir ou para impedir a passagem de várias frentes por Portugal. É preciso saber qual é o papel e como nascem as depressões atlânticas e como é que as frentes trazem a chuva para Portugal. E quando ouvimos dizer que uma frente atlântica se aproxima de Portugal, e ouvimos muitas vezes, estamos normalmente a falar de um sistema meteorológico que começa a formar-se muito longe, numa região do Atlântico, normalmente ali para os lados da Groenlândia, onde se encontram massas de ar com temperaturas diferentes. E é nessas zonas onde elas se encontram, de contraste de massas de ar, que se desenvolvem então as depressões atlânticas. Na prática, são uma perturbação na circulação atmosférica que faz descer a pressão atmosférica à superfície, o ar começa a subir e a circulação em torno de um centro de baixa pressão faz com que isto se forme. No hemisfério norte, onde estamos, essa circulação faz no sentido contrário às pontas do relógio. À medida que o ar úmido sobe e arrefece, o vapor de água condensa, forma nuvens e depois, sempre que as condições estão feitas à medida, chove. É também à volta destas pressões que depois se desenvolvem as tais frentes, as zonas de contacto entre massas de ar, com temperaturas e características diferentes.
6: E é o que está aí a caminho de Portugal?
15: É o que está aí. Preciso saber que há frentes diferentes. Há a frente fria, é uma massa de ar frio que avança e abriga o ar mais quente a subir. Normalmente a subida é rápida e depois normalmente as temperaturas descem e pode haver chuva. Uma frente quente também traz chuva. É uma subida mais gradual, mas pode dar chuva prolongada e contínua, aquela chuva às vezes que está dias e dias. Uma frente oclusa, em que uma frente fria alcança uma frente quente, e também normalmente é chuva persistente e muito extensa no tempo. E ainda há uma frente estacionária, e esta é das mais chatas, porque ocorre quando duas massas de ar permanecem praticamente na mesma posição, uma não consegue avançar sobre a outra, e normalmente isto pode ficar aquela, na mesma região, ficar a chover muito, muito tempo e às vezes haver aquelas cheias, não sei o quê. E normalmente elas vêm de oeste para leste, para nós, e se o anticiclone dos Açores estiver forte, empurra-as para norte. Se ele estiver mais fraco, elas chegam a Portugal e, portanto, é só isto que temos de acompanhar nos próximos dias.
6: Vamos à curiosidade de hoje. Vais falar aqui de um pássaro que atravessou o sol.
15: Pois, não é bem assim, mas pela foto parece. Parece um foguete a atravessar o sol. Eu coloquei-te aí a foto só para tu veres. Isto, na prática, é só um ganso patola a mergulhar no oceano.
6: São aqueles pássaros que mergulham para apanhar peixe, não é?
15: Exatamente. Só que a foto que acaba de ganhar o prémio da melhor fotografia de aves no mundo em 2026 dá essa impressão. O ganso patola é uma ave marinha que também existe na costa portuguesa. Só que eles conseguem mergulhar a velocidades de 86 km por hora. Que eu acho impressionante,
6: mesmo.
15: Para apanhar os peixes, eles lançam-se como uma flecha, com as asas recolhidas assim junto ao corpo, preparados para entrar na água, e este fotógrafo britânico, chama-se Henley Spires, conseguiu captar o instante em que a ave atravessava a superfície do mar, nas ilhas Shetland, na Escócia, e a posição do sol criou esta ilusão em que o pássaro estava a atravessar uma enorme bola de fogo. Entre a luz solar, a transparência da água e a posição do fotógrafo, transformaram este comportamento natural do pássaro do patola numa imagem extraordinária.
6: E podem procurar mais sobre isso no site Bird Photographer of the Year, os vencedores de 2026, e encontram esta foto aqui trazida pela Filomena Martins, que parece de facto um pássaro a atravessar o sol, está apenas a mergulhar e a tentar apanhar peixe. Bom almoço para ele, bom jantar e bom resto de dia para ti, Filomena. Amanhã Obrigada. Voltamos a encontrar-nos depois das 4 para mais um Quente e Frio.
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6: Emissão especial de desporto amanhã para acompanhar então a estreia na Liga das Nações, a estreia de Jorge Jesus a Portugal, País de Gales, em Alvalade, 19:45, para acompanhar também aqui na Rádio Observador.
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6: Vamos ter notícias com o Miguel Videira às 4:30. Atualizamos a informação na síntese das 4:30. Logo depois vamos receber o Marco Neves para o Português Suave desta semana. À quarta-feira ele esclarece dúvidas dos nossos ouvintes. portuguessuave@observador.pt é este o mail que devem usar também para fazerem chegar ao Marco Neves as vossas dúvidas de português. Vamos tê-lo connosco depois das 4:30.
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6: Até às notícias com o Miguel Videira. Recuperamos um clássico da música norte-americana. Ficou famoso na voz de Linda Ronstadt. Mas esta é a versão de Wise Blood para You're No Good. Boa quarta-feira.

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5: Há convidado extra para ouvir esta noite na Rádio Observador, depois das 8, Andreia Lima, fundadora do Fórum Saúde 21 e que também organiza o Cascais International Health Forum, é convidada do João Paulo Sacadura, do convidado extra desta quarta-feira, para ouvir depois das 8. Já de seguida há notícias com o Miguel Vidara.
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0: 4:30, Miguel Videira com a síntese de notícias na Rádio Observador. Boa tarde, Miguel.
1: Boa tarde, Nelson. O Primeiro-Ministro espera que as suspeitas em torno do Diretor Nacional da Polícia Judiciária possam ser clarificadas de forma tão rápida quanto possível em nome da confiança dos cidadãos nas instituições. A Polícia Judiciária foi hoje alvo de buscas no âmbito do inquérito que resultou de uma denúncia que visa precisamente o Diretor Nacional da PJ, Carlos Cabreiro, por alegadamente ter permitido a realização de escutas ilegais no âmbito do processo Futebol Leaks. Carlos Cabreiro nega. O chefe do governo, Luís Montenegro, espera que tudo possa ser esclarecido mais cedo que tarde. Declaração em Nova Iorque, no final de um encontro com o secretário-geral das Nações Unidas, António Guterres. Nestas declarações, o chefe de governo disse também que a ONU tem falhado a principal missão da organização, a manutenção da paz. Um falhanço que, no entanto, esclarece, Luís Montenegro não pode ser imputado ao secretário-geral das Nações Unidas, António Guterres, prestes a terminar o segundo mandato, vai ser no final do ano. Continua, entretanto, a Assembleia, sessão especial da Assembleia Geral das Nações Unidas, sessão número 81. Há pouco discursou o presidente iraniano Massoud Pezeshkian, acusou os Estados Unidos e Israel de terrorismo, uma intervenção que levou a delegação norte-americana a abandonar a sala. Massoud Pezeshkian, com recurso a fotografias, recordou, por exemplo, os bombardeamentos que mataram dezenas de crianças iranianas no início da intervenção militar de Estados Unidos e Israel contra o Irão. Diz também Massoud Pezeshkian que uma solução de paz duradoura para a região do Médio Oriente só pode acontecer quando for resolvida a questão da Palestina. Decorre esta hora a sessão plenária na Assembleia da República com o tema do arranque do ano letivo em pano de fundo, tema proposto pelo Partido Comunista Português. Presente neste debate, o Ministro da Educação, Fernando Alexandre, avançou já com alguns números. Diz, por exemplo, que perto de 6 mil professores apresentaram baixa desde o início do ano letivo. As portas da Voz do Operário estão abertas à cerca de hora e meia. Dezenas de pessoas prestam uma derradeira homenagem a Jorge Palma, cantor e compositor que morreu na madrugada de terça-feira aos 76 anos. O velório vai correr até às 10 da noite. O funeral é amanhã, momento reservado à família e amigos mais próximos. Terminou há pouco a conferência de imprensa de Jorge Jesus e Cristiano Ronaldo, conferência de imprensa de antevisão do jogo de amanhã de Portugal frente ao País de Gales, a contar para a Liga das Nações. Cristiano Ronaldo não pensa no momento de saída, foi uma das perguntas feitas ao internacional português, capitão da seleção nacional. Diz que Ronaldo que está comprometido com a seleção. Quanto a Jorge Jesus, sublinha que teve pouco tempo para trabalhar com os jogadores, anuncia assim que vai privilegiar os atletas que conhece melhor, os atletas com quem trabalhou nos diferentes clubes por onde passou. Diz também que tem uma visão diferente do antecessor Roberto Martínez, sem, no entanto, concretizar. Os detalhes daqui a pouco na edição das 5.
0: Português Suave com o Marco Neves a esclarecer dúvidas de português já de seguida.
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0: Quarta-feira, dia em que esclarecemos as dúvidas dos nossos ouvintes no Português Suave. Eu sou o João Costa e Silva.
1: Eu sou o Marco Neves.
0: Olá, Marco, bem-vindo.
1: Hoje, nós no último episódio, no domingo, se, quem não ouviu vai ouvir, nós dissemos que o episódio é o episódio da batota, não é?
0: Da batota ou da batata?
1: Da batota.
0: Ah, eu...
1: Percebeste batata? Tens de ouvir o episódio também.
0: Sabes que eu percebi batata. Agora faz mais sentido ser batota.
1: Então tu tiveste aquele episódio todo e não percebi. Estavas na cabeça a pensar, porquê é que ele estava a falar da batata?
0: Só agora é que eu percebi. Enfim.
1: Mas olha,
0: é tempo de aprender.
1: Só para dizer que hoje também vamos ter um ouvinte que vai fazer batota e não batata, porque é um ouvinte que trabalha para o Observador e por isso vai aqui tendo, digamos, linha direta para uma dúvida que ele tem.
0: Só para contextualizar, isto aconteceu em direto. Eu estava a fazer a emissão aqui na rádio com o Miguel Cordeiro. Antes tinha passado o Português Suave contigo, Marco Neves, e comigo. E o Miguel deixou-nos esta dúvida que nós vamos ouvir agora. Português Suave na Rádio Observadores. Como dizia, dúvidas por WhatsApp, através do e-mail ou em direto. Miguel Cordeiro, diz lá.
2: Verdade, eu tenho uma dúvida. Pensava que ainda não tinha feito a antena, mas tu já me disseste ainda
0: Sim,
2: há pouco.
0: Sim, eu é que
2: já
0: estou aqui em falta.
2: E vocês é que estão em falta.
0: Mas
2: eu
0: vamos
2: quero
0: esclarecer.
2: E quero. Posso enviar por mail. Se me pedires, eu envio por mail.
0: Não,
2: acho que
0: agora.
2: Privilegiada.
0: Eu vou tirar este excerto para depois passar no programa.
2: Qual é a origem? Eu quero ouvir o Marco Neves sobre isto. Já procurei na internet, já encontrei vários tipos de respostas. Qual é a origem da palavra bacia?
0: Uhum.
2: A primeira vez que foi utilizada foi para bacia hidrográfica, para bacia o osso. Ou para bacia o instrumento.
0: Ok. Ok. Pois pronto.
2: Digam.
0: Marco Neves, tens aqui uma missão. E em breve vais ter a tua dúvida esclarecida.
2: Obrigado.
0: Marco Neves, desafio é lançado. Tu percebeste a minha reação, porque é uma coisa tão específica, mas o Miguel é uma pessoa assim, uma pessoa que tem sempre muitas curiosidades. E é uma pessoa que, no fundo, nos deixa às vezes muito surpreendidos com as questões que tem para nos fazer. E esta é uma delas.
1: O que é bom, eu também tenho muitas curiosidades sobre a língua. Confesso que nunca ninguém me tinha perguntado sobre a palavra bacia em particular. Eu também nunca tinha pensado nela, mas fui aqui investigar um pouco. Fui ao dicionário etimológico José Pedro Machado, andei aqui a escavar nos dicionários de várias línguas. Tentei ver porque a palavra existe em várias línguas. E a pergunta dele é a origem e, em particular, de onde é que... Ou seja, nós usamos para um recipiente, para

0: Primeiro apareceu a palavra que significava recipiente. Portanto, recipiente, podemos dizer uma vasilha côncava para
1: Foi o que
0: conter água.
1: batizou tudo o resto, no fundo,
0: Essa
1: depois.
0: foi a primeira, esse foi o primeiro significado da palavra. A origem, já agora, é, e aqui o Miguel tem razão porque é muito difícil perceber, há várias teorias, mas a que é mais sólida é uma origem celta. A palavra passa para o latim a significar recipiente. Portanto, a origem é mesmo uma palavra que já significava recipiente para pôr água. E aparece no latim tardio. Quando chega ao latim, já aparece no latim tardio. Aparece, por exemplo, no século VI, ali na zona, no, na área da França, do que é hoje a França. Portanto, a primeira língua neolatina que recebe esta palavra é o francês, e depois espalha-se pelas outras todas. Séculos depois, só séculos depois, é que começa a aparecer a ideia de bacia como parte do corpo. Por haver uma certa semelhança entre aquela parte e uma bacia, entre o recipiente. Pronto, é o que, portanto, é uma semelhança metafórica e por isso a palavra avança para o corpo humano. E só depois, muito depois, é aplicado, a palavra é aplicada à bacia hidrográfica, que no fundo, se nós pensarmos bem, é um recipiente de água formado pelo próprio terreno. Portanto, a
1: Pois.
0: água está dentro daquela bacia e descai para o oceano, em geral, mas dentro daquele recipiente formado pelo próprio terreno. Portanto, primeiro recipiente, depois corpo humano, depois terreno. É esta ordem e a origem será celta, não temos a certeza absoluta, mas aparece no latim, na área onde o latim depois se transformou no francês, no século VI. São os primeiros registros que nós conseguimos encontrar e isto é aquilo que eu te consigo dizer.
1: Sim, a mim e ao Miguel Cordeiro, que era o principal
0: Espero que ele tenha
1: interessado
0: ficado satisfeito. Vamos
1: nesta
0: ver,
1: dúvida.
0: pergunta-lhe depois em
1: E
0: direto e
1: depois
0: depois mostra aqui.
1: dou-te o feedback. Ou então, quando vieres cá, também vais
0: É isso.
1: ouvir-te viva voz. Temos mais dúvidas, não é?
0: Temos aqui uma. A Elizabeth Raposo não apresenta uma dúvida, apresenta aqui uma, como é que eu ia dizer, uma informação. Ouvi hoje o vosso episódio em que referem o dialeto mindarico, da Vila de Minde. Se de facto voltarem a este assunto noutro programa, gostaria de referir que, ainda que menos famoso, a Vila de Miradaire, também tem um dialeto diferente do de Minde. Junto à Igreja de Miradaire existe um estabelecimento cujo nome está nesse dialeto. Agora não me recordo do nome, mas significa Tasco ao Café. Esse estabelecimento está fechado porque é propriedade de quem, em cada ano, organiza as festas de Natal, que são os quarentões do ano em questão, e só, ou seja, as pessoas que fazem 40 anos, presumo eu, é que organizam as festas de Natal. E só abre para um evento de agregação de verbas. Se porventura pretendem falar com alguém de Miradaire, eu posso tentar, sem compromisso, indicar alguém. Nós gostaríamos, eu gostaria, pessoalmente, de saber um pouco mais sobre este outro falar de Miradaire que eu não conhecia. A Elizabeth diz que espera não ter dado calinadas gramaticais. Não, que eu tenha até dado. E escrevam sem medo. Estamos
1: Sempre.
0: cá para discutir essas questões.
1: Sempre.
0: E por isso, obrigado, Elizabeth, por ter indicado este outro falar de Miradaire. E fica então aqui o meu convite para quem indique algumas informações. Se nos quiser enviar para portuguessuave@observador.pt, eu ficarei contente. E temos aqui uma outra dúvida do Miguel Melo Magalhães, que enviou algumas dúvidas, eu vou responder a uma delas. Ele pergunta se devemos dizer anexo encontra-se ou encontra-se um anexo a este e-mail ou em anexo encontra-se.
1: A
0: E eu devo
1: palavra
0: dizer.
1: anexo é muito problemática quando falamos de e-mails, não é?
0: Sim, exato, as pessoas esquecem-se quase sempre do anexo. Mas aqui a palavra anexo pode servir. Pode ser um adjetivo, ou seja, o documento anexo, ou o documento está anexo. Portanto, o documento está anexado, é isto que quer dizer, ou então pode ser um nome, em anexo, o documento está em anexo, tal como nós podemos dizer que o documento está em vigor, que, portanto, está nos dicionários há muito tempo, não é? Não é uma inovação minha, não é? Anexo pode servir de adjetivo, pode servir de nome, por isso podemos dizer em anexo encontra-se ou encontra-se anexo a este e-mail. As duas construções são possíveis, há palavras que são ao mesmo tempo parte de diferentes categorias e isto não é nenhuma inovação, nem sequer uma novidade, é algo que sempre aconteceu na nossa língua e esta é uma dessas palavras que pode ser inserida nas frases de várias maneiras.
1: Muito
0: E
1: bem.
0: pronto.
1: Olha, só aqui um achega a mim próprio, num dos últimos episódios do Português Suave, porque falámos dos pães e depois houve um episódio que eu estava a ler comentários e eu disse mulete, é mulete. As pessoas disseram nos comentários que se diz mulete e não mulete. Eu acho que só disse mulete porque estava escrito com o acento no O. Não sei porquê,
0: Ah,
1: li daquela
0: ok.
1: forma. Porque
0: Tá bem.
1: já tinha ouvido falar, mas também eu próprio não sabia muito bem como é que se dizia. Mas pronto, não vamos falar mais de pão.

0: porque vamos ficar com fome.
1: Vamos voltar ao tema, porque as pessoas gostam muito do tema de pão.
0: Sim. Marco, dúvidas? Já, os nossos ouvintes já sabem, mas é sempre bom recordar para o e-mail, que é
1: portuguessuave@observador.pt, e o telefone, João, diz tu, que eu não sei.
0: Exato, 910024185, áudios até 45 segundos, para depois ouvirmos.
1: Estás a dar aqui um bocadinho mais de...
0: O que é que eu costumo dizer? 30?
1: 30? Mas pronto, 45, pode ser.
0: 30 a 45. É só porque o episódio tem 10 minutos, se enviar um áudio de 2... O Marco depois tem menos tempo para explicar.
1: É verdade, é verdade.
0: Marco, um abraço. Até domingo.
1: Até domingo.

Está feita a edição extra do Português Suave, que esclarece dúvidas dos nossos ouvintes. Abrimos agora a porta ao Eduardo Sá e à Judite França. Está aí o Porque Sim Não É a Resposta de hoje.

0: Bem-vindos ao Porque Sim Não É Resposta com o psicólogo Eduardo Sá. Hoje vamos falar de casais em que um parece ter adotado o outro. Olá, Eduardo. Isto tem nome?
1: Olá, Judite. Tem. Nós podemos pôr nome, sem dúvida nenhuma. Não é um nome muito comum. Se calhar é um nome que se pode trazer da psicologia para o senso comum, mas ainda assim eu acho que pode ser didático. Eu costumo chamar a isso uma espécie de parentificação conjugal. O que é que isto quer dizer, Judite França? Que no final de contas, num casal, independentemente da cumplicidade e do cuidado que um tem em relação ao outro, às vezes há um que funciona como, vamos pôr entre aspas, Judite, a mãezinha, e outro que funciona como o paizinho. Se me disser assim, Eduardo, mas é pecado num casal os papéis se complementarem, eu digo evidentemente que nunca, que nunca. Mas aquilo que eu estou a dizer, Judite, é que há muitas relações onde os dados da realidade, vamos fazer contas e perceber até que ponto é que estamos a conseguir ter liquidez para fazer face aos nossos compromissos ou não. Vamos, enfim, alguém tem que se zangar com o senhor das obras porque promete vir e falta sistematicamente, etc, etc, etc. E muitas vezes esses dados são encaminhados para um homem e depois tudo o que tem a ver com a escola das crianças, os amigos das crianças, é preciso levar flauta amanhã e a educação física, é à quinta ou à sexta, e esse tipo de coisas parece estar ali circunscrito ao papel da mãe. Qual é que é o lado escorregadio? Não, nada disto é trágico, como compreendo, mas às vezes o lado escorregadio é quando esta divisão de papéis se prolonga e prolonga e prolonga e prolonga e prolonga e cria em cada um dos membros de um casal um certo ressentimentozinho. Eu sinto-me um bocadinho supera cá de casa, que é uma coisa de uma injustiça absoluta em relação a uma mãe, em relação a uma companheira que se tenha. Eu sinto-me o contabilista, o motorista e outras coisas cá de casa, e tudo o resto parece que é mais ou menos supérfluo. E isso também não é justo, como se compreende. Eu tenho que fazer o papel chato, acho o pai, em relação às contas, eu sou a chata oficial no que diz respeito às regras e a outras coisas que, inevitavelmente, fazem parte da vida de uma família. E quando os papéis se calcificam um bocadinho desta maneira, porquê que é escorregadio? Porque se vão acumulando ressentimentos, porque depois cada um dos dois, de certa forma, se vai acomodando, digamos assim, a esse tipo de tarefas, e quando se dá conta, cria-se ali uma divisão que, enfim, às vezes contribui para que as pessoas se sintam magoadas e depois distanciadas, e depois distanciadas e distanciadas, distanciadas.
0: E como é que se chega aqui? Isto instala-se com os anos?
1: É a coisa mais fácil do mundo, não é? Porque eu não acho que isto tenha nada de mal. Há sempre um que apanha o jeito e diz, pronto, eu agora, e os homens têm às vezes muita mania de fazer isto, digo eu agora vou assumir este papel de, enfim, contabilizar as coisas e alguns que fazem folhas de Excel que nunca mais terminam e outro tipo de coisas. E pronto, e a vida flui e tudo funciona. E as mães passam diretamente de um exercício dedicado de maternidade e vão chamando assim mais responsabilidades e mais responsabilidades e mais responsabilidades. E dá-se aquela situação em que há pais que ainda assim são pais ótimos, que fique claro, mas que se nós lhes perguntarmos como é que se chama a professora do teu filho, ou diz-me aí dois amigos que ele possa ter, o embaraço é total, como se no fundo eles estivessem presentes e estão empenhados, mas ao mesmo tempo é como se muitas das coisas importantes também importantes da vida de uma família lhes passassem ao lado. E, portanto, eu tenho a ideia de que há três assuntos, isto é se calhar uma abordagem sensível, e ainda bem que nós não estamos na rádio, estamos só os dois a falar, Judith. Uhum. Mas eu acho que às vezes os casais têm muita dificuldade de falar de três coisas. Falar de dinheiro, mas que é importante, não é? Onde é que nós vivemos de puxar para que as coisas se possam compensar aqui ou ali, porque, enfim, às vezes os homens têm a ideia de que quando chamam uma mulher para uma discussão dessas é como se não fossem guerreiros o suficiente e como se, no fundo, não fossem capazes de assumir a cota parte de responsabilidade que eles chamam a si próprios e que em muitas circunstâncias não é verdade. As relações familiares é sempre uma tensão terrível, porque evidentemente que há sogras e sogros que são super sensatos, meu Deus, super sensatos, mas há, às vezes há pais e mães e sogros e irmãos, etc., que são difíceis e às vezes é muito difícil um casal ter o equilíbrio de pegar num conflito deste e dizer assim, como é que nós vamos gerir isto? Com parcimónia, bom senso e de maneira que não nos sanguemos todos. E naturalmente a sexualidade, que é uma coisa que os casais têm muita dificuldade em falar com toda a maturidade. Isto está a correr bem, isto está a correr mal. E fica ali uma bruma que faz com que muitas vezes as pessoas se afastem e de repente tenham a noção de que são um casal, mas às vezes não são tão casal em tudo, como deviam.
0: E porquê que ouvimos tantas mulheres dizerem que acabam por fazer de mãe do marido?
1: Porque há maridos que não são pessoas razoáveis, não é, Judith?
0: Mas também não é uma questão de controle?
1: Judith, às vezes é. E sejamos razoáveis, eu também acho que há muitos maridos que se põem neste papel porque é razoavelmente cómodo, porque, como deve imaginar, perguntarem-se, bom, o que é que nós devemos fazer para o jantar? Adiantarem o jantar, por hipótese, estrelarem o ovo, que é uma coisa dificílima, como sabes, e outras coisas do género, parece estar fora do seu raio de alcance. E eu acho que eles se vão encolhendo, encolhendo, encolhendo. Mas atenção, é fácil um pai encolher-se no contexto de uma relação a partir do momento em que nasce um bebê. Eu percebo que os pais se encolham um bocadinho e digam assim, mas e agora qual é o meu papel? Eu estou ao nível daqueles dois ou sou uma espécie de terceiro? Sou importante, mas não tão importante. Isto acontece e é bondoso. É mesmo bondoso que um pai faça isso. Só que o problema é que não faz isso durante 2, 3 meses, 1 ano. Às vezes vai fazendo progressivamente e coloca-se como se, no fundo, quando é preciso fazer cara de mau, a mãe fizesse aquele papelão que eu acho que é uma ternura. Agora vê lá se não ralhas ao teu filho, ao teu, note bem, ao teu filho mesmo, que o pai não faça a mínima ideia do que se passa. E o pai lá vai para ralhar, e o filho, se for adolescente e habilidoso, diz assim: Mas eu sei que sou sempre culpado, o que é que eu fiz agora? E o pai fica embaraçado e diz: Olha, dá-me só 1 minuto que eu vou perguntar à mãe. E dá estas coisas um bocadinho caricaturais. Mas acho que há muitos homens que se vão deixando infantilizar a ponto de se criar a ideia de que eles não são capazes nem de conjugar uma camisa com uma suéte qualquer e parecem ser adolescentes quase um bocadinho desmazelados que precisam de ter alguém que cuide deles. Eu acho ótimo que tenhamos pessoas que nos amem, que cuidem de nós e que façam questão de o fazer, mas isto é um exercício de reciprocidade. E eu acho que muitas mulheres, quando põem as coisas assim, é como se, no fundo, reconhecessem uma coisa que as magoa, compreensivelmente, quer dizer assim, eu não tenho dúvidas nenhumas que o meu marido goste de mim à maneira dele, e gostará, sem dúvida, mas é como se dissessem, mas às vezes é tão sem jeito a manifestar aquilo que sente, que às vezes parece só um adolescente mais velho, em vez de ser um homem, como deve ser. Às vezes há homens que são desmazelados neste tipo de coisas e se acomodam a estar que os prejudica e que seguramente prejudica uma relação e uma família, claro.
0: Eduardo, o que é que diz a quem, estando a ouvir-nos, acabou por se reconhecer?
1: Digo, bem-vindos ao mundo das pessoas reais. Digo, mas digam, por favor, se conhecem alguém dos vossos filhos que não sejam um bocadinho mal educados de vez em quando, eu não conheço. E já agora não percam de vista que gostarmos muito de alguém é também contribuirmos para educar essa pessoa e por nos deixarmos educar por ela. E educar não significa criar constrangimentos, significa educar, trocar dúvidas, pontos de vista, zangarmos de vez em quando, criarmos pontos e percebermos que se nos educarmos uns aos outros numa relação amorosa, na vida, na escola, no mundo, a vida é substancialmente mais simples.
0: Mas é possível fazer isso? É possível fazer isso sem cair no resto?
1: Claro que é, claro que é. Oh, Dito, a verdade é que quando nós queremos aprender, aprendemos. Ponto. Aquela ideia de que burro velho não aprende línguas é publicidade enganosa. E mais, e quando nós queremos aprender, porque a nossa aprendizagem vai ser preciosa para aquela pessoa que por coincidência é só a pessoa mais importante da nossa vida, aprendermos por ela, por causa dela, e para que ela beneficie das nossas aprendizagens, por favor, eu não acho que tenha que pagar imposto de luz.
0: Eduardo, ficamos por aqui hoje. Amanhã voltamos com mais um tema. Até lá, um grande abraço. E obrigada e até amanhã.
1: Eu é que lhe agradeço e até amanhã.

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0: Rádio Observador, são 4h57 em Portugal Continental e na Madeira, menos uma hora nos Açores. Esta é a Tarde Política da Rádio Observador, é quarta-feira, 23 de setembro. Temos vários temas para esta tarde, para estas duas horas de Tarde Política. Boa tarde, Judite França, de que vamos falar nesta primeira hora?
1: Boa tarde, Ricardo. Primeiro vamos ter o Esplendor e Infâmia com o Pedro Jorge Castro. Vamos saber quem está em cada um dos polos. E no Explicador, depois das 5h30, falamos sobre as buscas na Polícia Judiciária e a credibilidade da instituição.
0: Antes temos o Jornal das 5, que nos é trazido pelo jornalista Miguel Cordeiro. Miguel, bem-vindo. Quais são as notícias em destaque agora às 5?
2: O pedido de rapidez de Luís Montenegro perante as buscas na Polícia Judiciária. O Primeiro-Ministro quer que este caso seja clarificado o mais rápido possível. Disse isto em Nova Iorque, depois de se reunir com António Guterres. Luís Montenegro falou também sobre as Nações Unidas e fala num falhanço desta organização, mas diz que a culpa não é de António Guterres. Vamos também falar do Ministro da Educação, que está na Assembleia da República e já acusou o PS de ter deixado a escola pública sem condições para responder aos alunos. E falamos também de desporto, porque Cristiano Ronaldo e Jorge Jesus deram hoje uma conferência de imprensa um pouco diferente. Foi perante uma plateia na Portugal Football Summit e houve muitas trocas de elogios. Cristiano Ronaldo diz que JJ é o treinador ideal para a seleção. Jorge Jesus disse que Cristiano Ronaldo é um símbolo do futebol português e um símbolo da seleção nacional.
0: E depois das 7 vamos ter Realpolitik com Sérgio Sousa Pinto e Miguel Pinheiro, que hoje discorrem sobre o custo de vida e as receitas para aliviar os bolsos dos contribuintes e dos cidadãos nesta altura em que o custo de vida está a subir, e ainda falam também sobre o sistema Volta. Quanto ao estado do tempo para amanhã, a temperatura vai começar a cair, mas no litoral centro e norte, no resto do território continental, vai continuar o tempo bem quente. Segundo o IPMA, máximas para amanhã: Porto 23, Braga 30, Viseu 33, Aveiro 21, Coimbra 32, Leiria 29, Santarém 37, Lisboa 35, Setúbal 34 e Faro 32. Eu sou o Ricardo Conceição e esta é a Tarde Política da Rádio Observador. Jornal das 5 com Miguel Cordeiro. O Primeiro-Ministro quer rapidez na investigação ao Diretor Nacional da Polícia Judiciária. Montenegro pede que o caso seja clarificado o mais rapidamente possível.
2: Porque é um caso que coloca em causa a confiança dos cidadãos nas instituições do Estado. Hoje, a Polícia Judiciária foi alvo de buscas. Procuradores do Ministério Público e inspectores da Autoridade Tributária entraram no edifício da PJ para dar seguimento a um mandato de busca no âmbito de uma denúncia que visa diretamente o Diretor Nacional da Polícia Judiciária, Carlos Cabreiro. Esta operação investiga a suspeita de que Carlos Cabreiro, alegadamente, terá permitido a realização de escutas ilegais no âmbito do processo Futebol Leaks. Carlos Cabreiro nega. Luís Montenegro, Primeiro-Ministro, quer o caso resolvido com rapidez.
3: Perante denúncias, perante suspeitas, perante queixas, as coisas devem ser investigadas com normalidade, devem, independentemente do destinatário dessas queixas. Pode ser um político, pode ser um polícia, pode ser um cidadão comum. Portanto, espero que rapidamente a situação possa ser clarificada e, no fim, se estabeleça com a sociedade mais confiança nas instituições, precisamente porque se tiraram as dúvidas.
2: Palavras do Primeiro-Ministro em Nova Iorque, no final de um encontro com o Secretário-Geral das Nações Unidas, António Guterres.
0: Nestas declarações à imprensa, o Primeiro-Ministro falou também sobre a ONU. Luís Montenegro considera que as Nações Unidas têm falhado na principal missão.
2: Manter a paz. A ONU não consegue cumprir com a principal missão, um falhanço que, de acordo com Luís Montenegro, não é da responsabilidade do Secretário-Geral.
3: As Nações Unidas, infelizmente, nem sempre têm alcançado esse objetivo, que é, digamos, a essência da sua organização, mas não é por responsabilidade nem por falta de esforço do Secretário-Geral. é mesmo por incapacidade de alguns dos seus membros e, em particular, de membros permanentes do Conselho de Segurança, o que não deixa de ser, naturalmente, muito, muito preocupante.
2: E nesta altura, António Guterres está à beira de deixar o cargo. Há eleições na ONU no horizonte para o final do ano, mas Luís Montenegro diz que Portugal ainda não decidiu que candidato vai apoiar.
3: Ainda não escolhemos e estamos nesta fase a fazer a apreciação desse processo. Há candidatos que estão pré-anunciados, há outros que deixaram de estar e se projetavam como possibilidades e, portanto, quando sentirmos que esse processo está estabilizado, tomaremos a nossa posição.
4: Mas para que seja uma mulher?
3: Nós já manifestámos a nossa concordância de que isso possa acontecer.
2: Luís Montenegro, depois de reunir com António Guterres, secretário-geral das Nações Unidas, que termina em dezembro o segundo e último mandato em frente a esta organização.
0: Por cá, no Parlamento, o Ministro da Educação acusa o PS de ter deixado a escola pública sem condições para responder aos alunos.
2: Fernando Alexandre responde aos problemas com o arranque do ano letivo num debate na Assembleia da República. Foi pedido pelo Partido Comunista Português. Fernando Alexandre revela que mais de 6 mil professores já meteram baixa médica desde o arranque do ano letivo. Mas deixou também outros dados sobre o número de alunos sem professores e sem vagas nas escolas. É o que nos conta o Miguel Viterbo Dias, agora em direto. Continua o debate pedido pelo PCP?
5: Terminou agora mesmo com a intervenção da líder parlamentar Paula Santos, já depois da intervenção de Fernando Alexandre, que voltou a falar sobre a reorganização do primeiro e segundo ciclo, transformando-o num ciclo único de 6 anos, tal como tinha já adiantado há umas semanas, mas o ministro aproveitou também para um ponto de situação sobre o número de alunos sem professor atribuído e também o problema das vagas que está a marcar o arranque deste ano letivo, para dizer que o governo está diariamente a tentar colocar mais professores no sistema.
6: À data de ontem, estavam por preencher 2.029 horários. Destes, 1.012 pedidos estão por preencher desde 4 de setembro, dos quais 59% são horários completos e 56% localizam-se na região de Lisboa e da Península de Setúbal. No início da semana, encontravam-se por colocar 52 alunos do ensino básico e secundário. Na segunda-feira, foram registadas 179 novas matrículas e ontem, dia 22 de setembro, foram submetidas mais 149 matrículas. Destas 328 novas matrículas, 82% estavam já colocadas.
5: O ministro Fernando Alexandre, que adianta também que há cerca de 124 turmas com mais de 30 alunos, ou seja, para lá do limite, mas que o objetivo é que todos tenham colocação, e sobre todos estes problemas encontra um culpado, o Partido Socialista.
6: O PS não mudou nada porque não foi capaz sequer de identificar e reconhecer os problemas, ou eventualmente, qual avestruz, preferiu convencer-se de que os problemas não existiam. As afirmações do Sr. Secretário-Geral do PS comprovam que ainda não percebeu a real dimensão dos desafios da educação em Portugal. Ao longo de anos, o PS não viu a escassez de professores e, portanto, nada fez. A abordagem do PS e dos partidos com os quais se aliou para governar é a forma mais cómoda de fazer política. Negar os problemas para não ter de os resolver e depois descobri-los quando está na oposição.
5: As críticas de Fernando Alexandre com o Partido Socialista a ser também alvo de reparos por parte do Chega e pelo legado que deixa na educação, num debate que terminou agora mesmo no Parlamento.
2: Debate sobre o arranque do ano letivo, um debate pedido pelo Partido Comunista Português.
0: Em Lisboa, há cerca de 2 horas, a Voz do Operário na Graça abriu portas para o último adeus a Jorge Palma.
2: O cantautor morreu na madrugada desta terça-feira. Tinha 76 anos, vítima de uma paragem cardiorrespiratória. Dezenas de pessoas prestam homenagem a Jorge Palma. Em Lisboa, o velório está a decorrer até às 10 da noite. Neste momento, vamos ao contacto com a jornalista do Observador, Beatriz Félix, que está a acompanhar estas cerimónias fúnebres. Beatriz, o Presidente da Câmara Municipal de Lisboa passou por aí há minutos.
7: Já passou por aqui, sim, Carlos Moedas, passou por pouco tempo, mas mesmo assim prestou esta homenagem ao músico português. O Presidente da Câmara de Lisboa recorda Jorge Palma não só como cantor, mas também como uma pessoa especial.
8: Deixou uma marca que é para além do nosso país, mas sobretudo era um homem que lia as nossas emoções, que nos conhecia de uma maneira absolutamente extraordinária e que transmitia os sentimentos de todos e aquilo que sentimos, e por isso dar aqui um grande abraço à família neste momento tão difícil.
7: Carlos Moedas, que também viveu em Paris, na mesma altura em que Jorge Palma por lá passou e tocou em tantas estações de metro daquela cidade, o autarca relembra ainda a admiração com que os franceses o ouviam nessa altura. Aproveito também para dar nota de que a autarquia de Lisboa aprovou um voto de pesar pela morte de Jorge Palma. O certo é que são muitas as pessoas que em silêncio vão entrando neste pavilhão onde está o corpo do cantor, mas saem e em voz alta recordam Jorge Palma com alegria. Exemplo disso é Rafael Silva, que falou à Rádio Observador.
4: Jorge Palma e o José Mário Branco eram homens extraordinários. Porquê? Não é só pela música e pela atividade que eles tiveram. Estavam sempre ao lado dos mais fracos. Daqueles que não sabiam ler nem escrever, que não tinham voz, e eles com música embalavam para as pessoas terem força.
7: Rafael Silva, de 86 anos, que recorda assim Jorge Palma, também José Mário Branco como pessoa presente, também não só presencialmente, mas também através da música. Jorge Palma marcou gerações todas aqui presentes para o homenagear durante esta tarde e até bem perto das 10 da noite na Voz do Operário. Para já, esperam-se ainda outras figuras importantes, além daquelas que já por aqui passaram, como Marcelo Rebelo de Sousa, que deverá estar a chegar dentro de momentos e certamente também terá uma palavra de homenagem ao cantor Jorge Palma.
2: O velório acontece na Voz do Operário até às 10 da noite.
0: No desporto, Cristiano Ronaldo e Jorge Jesus estiveram lado a lado na conferência de imprensa de antecipação do jogo frente ao País de Gales, que tem lugar amanhã. Uma conferência de imprensa marcada, Miguel, por trocas de elogios entre os dois craques, Ronaldo e Jesus, com Ronaldo a não querer falar já de sair da seleção.
2: Diz que nesta fase não pensa no futuro e garante que continua completamente comprometido com a seleção. O capitão da equipa portuguesa e o treinador fizeram uma conferência de imprensa de antevisão num modelo um pouco diferente. Responderam aos jornalistas perante uma plateia no âmbito da Portugal Football Summit, que aconteceu na Cidade do Futebol. Vamos perceber o que disseram. Neste momento, na Cidade do Futebol, decorre o último treino de preparação para esse jogo frente ao País de Gales. Está a ser acompanhado pelo repórter João Lourenço. João, boa tarde. O que disseram Jorge Jesus e Cristiano Ronaldo? E também, sobre esse treino, se Jorge Jesus tem toda a equipa disponível?
9: E ao que tudo indica, Miguel, a equipa está totalmente a 100% preparada e, neste caso, com todas as condições para esse desafio inaugural desta Liga das Nações, Liga A, Grupo 4, frente ao País de Gales. Apenas vimos aqui alguns jogadores a fazerem aquele típico jogo de futebol, mas ao que tudo indica, todos os 25 convocados estão disponíveis para ir a treino. Já quanto a essa conferência de imprensa e perante milhares de pessoas que estão nestes 3 dias na Cidade do Futebol, começamos com Jorge Jesus a apontar para 3 para esse desafio da manhã. Diz que não vai mudar muito porque não quer atrofiar os jogadores, mas diz que vai colocar alguns atletas que já o conhecem de outras paragens.
10: Que eu tenho a noção de que o facto de eu chegar ao meu primeiro jogo sem ter uma base de treino, vou chegar aqui e que vou tentar mudar tudo, isso até atrofia os jogadores, não é? Não vou fazer nada disso. Agora vou, como é óbvio, tentar, para abrir um bocadinho aqui o livro a vocês, vou tentar naqueles 2, 3 jogadores, 4 jogadores, que já têm mais tempo de treino, que já têm uma base tática comigo, esses vão jogar.
9: Já quanto a Cristiano Ronaldo, diz que JJ foi a escolha acertada para este momento da seleção, para o presente e para o futuro, mas quanto ao futuro do capitão da equipa das esquinas, diz que é provável que termine a carreira ainda este ano, no entanto, não deixa garantias porque não faz planos para o futuro. O treino da seleção é o último com vista a essa partida frente ao País de Gales. Vai ter relato e comentário amanhã, aqui na Rádio Observador.
2: É para começar a Liga das Nações, começa já amanhã esse duelo frente ao País de Gales. Como dizia o João, vai contar com uma emissão especial aqui na Rádio Observador.
0: Miguel Cordeiro vai regressar às 5h30 para atualizar as notícias. Já a seguir temos o Esplendor e a Infâmia.
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0: Boa tarde, boa viagem.
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7: Agora, o Esplendor. É o regresso de O Esplendor e a Infâmia com o Pedro Jorge Castro. Bem-vindo, Pedro.
8: Olá, olá.
7: Que longas férias.
8: Pá, nem imagino. É verdade. Todas as coisas. É verdade, mas todas estas quartas-feiras pelas 5 e um quarto eu sentia um pequeno arrepio. E não era vento, porque até teve bom tempo. Não era a sombra subida do Homem das Bolas de Berlim. Era mesmo saudades ternurentas de estar aqui convosco a essa hora no estúdio.
7: Acho bem, porque bolas.
8: Não trouxe as bolas de Berlim.
7: Isto parecia as férias grandes antigamente.
9: Exato.
7: Judite, queres pegar?
9: Quero, porque parece de propósito. Voltas e a atualidade fica logo muito mais esplendorosa, até com direito a buscas na Polícia Judiciária.
8: É o meu efeito.
9: É isso, é um efeito buscas.
8: Então, um comunicado da Polícia Judiciária a confirmar que a própria Polícia Judiciária foi alvo de buscas. Isto é quase tão bizarro como, sei lá, um hospital anunciar que um médico se sentiu mal numa operação e o doente é que o salvou, com uma respiração boca a boca. Ou o Primeiro-Ministro e o Ministro das Finanças anunciarem que não baixam os combustíveis e depois ouvirmos os próprios a dizerem, exigirem isso mesmo quando estavam na oposição. Ah, espera, não, isto aconteceu
9: isso
8: também.
9: Aconteceu.
8: Também aconteceu. Mas, portanto, recapitulando, nós temos neste momento a Ministra da Justiça a investigar os tempos do Ministro da Administração Interna nos tempos de quando era diretor da PJ. Temos o atual diretor da PJ a enganar a Ministra da Justiça sobre o custo da destruição dos bidões da droga do Atrelado. Temos o Ministério Público a investigar o Ministro da Administração Interna em 5 processos diferentes, que eu creio que a contagem ainda vai aqui, não é? E temos agora a Procuradoria-Geral da República a fazer buscas ao próprio Diretor da Polícia Judiciária. Neste momento está a ser dito que até o telemóvel foi apreendido. Atenção, carece de confirmação. Uhum. Vamos ver. Ou se foi o computador ou o que é que foi.
7: Temos aqui a informação de que foi o computador de Carlos Cabreiro, que foi alvo de buscas, e o denunciante teve o telemóvel apreendido.
8: Pronto, tudo uma cena lamentável. Assim, atenção, que em condições normais, portanto, os investigadores da Polícia Judiciária são o braço armado do Ministério Público nas investigações, não é? Portanto, eu espanto-me com franqueza como é que toda esta gente na cúpula das nossas autoridades, não é, continua a confiar uns nos outros. Parece-me difícil que não estejam todos de pé atrás uns com os outros e, mais difícil ainda, que o país, impávido a assistir a isto, não fique com os dois pés atrás.
7: E isto já é esplendor ou infâmia? Ou...
8: Olha, bem perguntado, não é? Não me esqueci da estrutura da rubrica. Podemos dizer que isto é uma infâmia que serve de aperitivo para outra infâmia.
7: Ah,
8: isto é, duas
7: okay.
8: Infâmias pelo preço de uma no regresso desta rubrica à tarde política.
7: Boa! Vamos então à infâmia.
9: E estamos em período de regresso às aulas. Acabamos de ter um debate no Parlamento pedido pelo PCP sobre o assunto. Isto continua a não correr muito bem ao Ministro Fernando Alexandre.
8: Pois é. Olha, isto, o Ministério da Educação parece enfrentar um dilema parecido com o do Sporting, não é? Isto, portanto, não era possível manter as coisas como estavam, porque os jogadores iam ficar mais velhos, mais caros e mais descontentes. não é possível mandar embora os jogadores principais todos, acusando-nos de falta de ambição, e manter o treinador que não os conseguiu motivar. E, sobretudo, não é possível esperar mudar a equipa toda sem dar tempo para toda a gente se adaptar. Atenção que eu estou a ser muito tolerante com tudo aquilo que está aqui a acontecer. Portanto, o problema é que a educação não é um jogo da bola, não é? Portanto, o Sporting perde um empate, eu fico muito irritado. Mas depois lá estou no jogo seguinte a acreditar até ao fim. Mas se a educação perde, estamos aqui a condenar demasiados miúdos a um futuro de ignorância, não é? com menos capacidades para enfrentar os desafios e menos possibilidades de lutarem pelas situações. Eu vou só dar aqui três exemplos muito rápidos, não é? Eu creio que a maior parte das pessoas sabe, mas eu sei muito bem, por experiência própria, que foi criada uma agência para a gestão do sistema educativo. Isto vai substituir várias entidades, incluindo a DGEST, não é? Que era quem geria essencialmente estas coisas. Ora, esta agência para a gestão do sistema educativo não existe. Não, quer dizer, podem estar fechados nos gabinetes a fazer muito trabalho, mas não respondem a ninguém. Não respondem a professores, a diretores de escolas, a pais. É impossível comunicar com esta agência e creio que isto é muito preocupante. Antes, apesar de tudo, não era assim. Tenho por experiência própria ter enviado comunicações à DGEST e ter tido pelo menos uma resposta. Aqui, nada. E como vejo que há muita gente a queixar-se disto mesmo, pronto, acho que isto é bastante preocupante e não percebo como é que isto acontece. Outra coisa ainda mais extraordinária. Esta agência, quando foi criada, em 2025, o diploma que a criou previa e está previsto, não é? Que os seus técnicos superiores recebam prémios de desempenho consoante o seu contributo para a melhoria da escola pública. Isto é espetacular, por várias razões, não é? A primeira das quais é que isto depois estava dependente dos detalhes, não é? Que ficariam para um diploma regulamentar a ser publicado até o fim desse ano. Eu não encontrei nada disso, portanto não encontrei nenhum registro disso. Imagino que não tenha acontecido. O que tem esta coisa boa, a incompetência, não é? Na verdade, tem esta coisa boa que é, pelo menos não nos vamos arriscar a que estas pessoas recebam prémios por aqui, proporcionais, não é? Mesmo que fosse 40%, não é? Que é uma nota negativa em relação àquilo que está a acontecer. Venha-se qualquer prémio pela forma como estão a gerir o fim do ano letivo anterior, o regresso às aulas agora, enfim, para todos os agentes educativos. Mas vamos chegar a esse momento, não é? Possivelmente, como isto está previsto, vai haver um momento em que vão definir qual é o valor que cada um dos altos funcionários desta agência merece receber consoante o seu contributo. O que é estranho, porque, não é, se calhar, os professores, diretores de escolas, que estão muito mais perto de todos os problemas educativos e contribuem muito mais ativamente para a evolução dos alunos, não têm previsto nenhum tipo de incentivo deste género. Portanto, é esquisito, não é, que os burocratas beneficiem disto e os principais agentes de educação não tenham nada disto. E atenção que eu sou a favor de incentivos sobre mérito. Sou mesmo a favor. Acho que é uma maneira ótima de depois avançar. Mas, pronto, se calhar vamos com critério e vamos ver a quem é que os atribuímos. Último exemplo só disto, muito rapidamente. Um aluno, não é, que tenha sido colocado numa escola que não é a sua primeira, nem a segunda, nem a terceira opção, e que queira, tenha ousado, não é, pedir uma transferência para outra escola, enfrentou aqui vários desafios e uma autêntica saga burocrática. Eu sei que há vários pais nesta situação. É impossível só se candidatar a entrar numa outra escola, portanto tem que dar 5 opções outra vez, não é as 5 opções no início, não é? Depois tem que dar outra vez 5 opções e não há nada a fazer assim que o processo é iniciado. Isto vai automaticamente escola em escola e, portanto, o aluno arrisca-se a ir parar uma dessas 5, mesmo que não queira a segunda, nem a terceira, nem a quarta, nem a quinta, não é? E estamos a falar de alunos que não têm disciplinas na escola em que ficaram colocados, que são fundamentais, se calhar, para os exames que dão acesso ao ensino superior, ficam longe de casa, enfim, toda uma série destas coisas. E, portanto, aquilo que dizem as pessoas, esta agência não existe, não responde nada, não é? E, portanto, são as escolas que estão a gerir todo este caos, não é? A aturar os pais, claro, não é? E a dizer, pois, agora é assim, não faz muito sentido, não era assim no ano passado, mas tem que ser, e pronto, vai perder o controle desse processo. Enfim, parece-me que eu não discuto a necessidade de fazer reformas, aliás, exijo essas reformas de forma bastante assertiva, mas há aqui um problema que é, pronto, as reformas têm que ser feitas evitando um nível de turbulência tão grande, não é? Este nível de turbulência parece-me amadorismo, e depois ainda há outro problema, que é o único ministro que faz reformas. Se isto é o pioneiro das reformas do governo, e se as outras reformas do governo vão ser feitas provocando este caos, então temos aqui um problema adicional, não é? Que não satisfaz quando faz reformas e não satisfaz quando não faz reformas. Eu creio que temos aqui um problema grande, não só para Fernando Alexandre e para o Ministério da Educação, mas para todo o governo.
7: Agora vamos ao esplendor. E no Esplendor, queres falar de alguém cada casa? O Eduardo Sá, que todos os dias entra na Rádio Observadora às 4h45 com o José de França, com o Porque Sim Não É Resposta, e que recentemente editou um novo livro.
8: É verdade, e que vocês ambos conhecem muito bem, porque ambos já foram
7: os titulares
8: do Porque Sim Não É Resposta com ele, durante muitos anos, cada um, e infelizmente, pronto, os lançamentos de livros são feitos à hora que
9: nós temos
8: o programa está no ar, e portanto não puderam testemunhar o que foi a apresentação deste último livro. Eu estive lá a representar-vos, pronto, salvo seja, não é a mesma
7: obrigado.
8: Coisa, claro, mas e pude
7: testemunhar. Eu já estou a ler.
8: Pude testemunhar o quão especial foi aquele momento. Foi uma apresentação feita pelo José Alberto Carvalho e foi de facto bastante tocante e profunda sobre a vida. Bom, eu creio que gostava de recordar, portanto, o livro que ele acabou de lançar é precisamente sobre o acidente que lhe aconteceu, ou, aliás, não é sobre o acidente, tem como ponto de partida o acidente e depois é toda uma reflexão sobre a vida a partir disso. Isto podia descambar para coisas, se calhar, filosóficas, assim, um bocadinho escritas, e não, aquilo marca mesmo qualquer pessoa que leia. Eu acho que todos nós nos imaginamos a acontecer aquilo que lhe aconteceu, um acidente estúpido, daqueles que nos impede ou nos dificulta grandemente a mobilidade. Continuo a achar absolutamente impressionante que o primeiro instinto dele, logo passado dias depois, tenha sido continuar a fazer o Porque Sim Não É Resposta.
7: É verdade.
8: A partir de uma cama do hospital, isto é uma coisa, não sei se os nossos ouvintes têm noção disso, não é? Mas quão marcante e quão especial isto foi. E a forma como ele tem continuado a furar a vida, não é? Como se não tivesse esta limitação, e como tem conseguido continuar a tocar as pessoas. Portanto, eu não faço isto normalmente, isto não é por ele ser nosso colaborador, é de facto porque fiquei muito impressionado com a forma como ele tem continuado a viver e a transmitir-nos ensinamentos sobre a vida a partir daquilo que lhe aconteceu.
7: E deixa-me aproveitar para mandar também um grande abraço ao Eduardo Sá, que eu posso dizer que é meu amigo. Conhecemos-nos aqui na rádio e desenvolvemos uma boa amizade, sim. Somos mesmo uns sortudos. Agora vamos ao baú. E no baú, Pedro, Jorge Palma.
9: O que é que nos trazes?
8: Olha, vocês têm uma música preferida dele?
9: Eu tenho uma lista.
7: É isso, é um bocadinho isso.
8: A lista não vale, não é? A lista todos temos.
9: Mas... Se tivesse que escolher uma, escolhia a canção de Lisboa.
7: Eu vou para duas muito óbvias, por razões distintas. O Encosta-te a Mim, a gente vai continuar, mas depois gosto também de muitas outras coisas e gosto sobretudo da forma como Jorge Palma tocava piano.
8: É
7: incrível, é um pianista incrível.
8: É mesmo.
9: Olha, curso de conservatório, é?
7: Sim.
8: Espetacular, que sem termos combinado não tínhamos coincidido nenhuma, mesmo indo para escolhas mais ou menos óbvias, vá, digamos assim. Pronto, para mim é o Bairro do Amor, sou um romântico, não é? Não fazem conta disso.
7: Mas, também gosto muito.
8: E na verdade isto hoje é um anti-baú, não é? Porque com o Jorge Palma, claro, não é? Podia haver muita coisa para ir ver, mas nunca nada teria o mesmo interesse do que a própria forma como ele contou as histórias mais embaraçosas e as aventuras mais hilariantes por que passou. E ainda agora isso foi muito recordado em todo lado. Portanto, na verdade, é hora para tirar disto do baú, ou, se o Salvador Sobral não ficar muito irritado, ir ouvir ao Spotify a banda sonora e a discografia toda de Jorge Palma, e espanta sobretudo esta liberdade selvagem dele, não é? Da forma como ele vivia, não é? Quase de forma irresponsável, não é? Que nunca ninguém sabia quando é que ele ia aparecer ou quando é que não ia aparecer, mas depois, como isso também se traduzia nesta genialidade das letras, nesta capacidade de facto ao piano. Nós não vamos todos viver no Bairro do Amor abraçados a dançar o Kumbaya, mas na Terra dos Sonhos pode tudo, e portanto podemos celebrar isso com, se calhar, a melhor banda sonora para os nossos sonhos.
7: Fica essa homenagem também ao Jorge Palma no Esplendor e a Infâmia, que regressou hoje de férias, depois de uma longas férias.
8: Tiveste a contar.
7: O Pedro já chegaste, vai regressar na próxima quarta-feira.

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9: São 5:30, está na hora de atualizar as notícias com o Miguel Cordeiro.
10: O Ministro da Educação diz que, neste momento, há pouco mais de uma centena de turmas, com mais de 30 alunos, e acusa o Partido Socialista de ter prejudicado a escola pública. Disse isto o Ministro num debate que foi pedido pelo Partido Comunista na Assembleia da República. Fernando Alexandre respondeu aos deputados, atualizou os dados de alunos sem vaga e os alunos que têm horários por preencher, sendo que, neste debate, revelou que o número de turmas com mais de 30 alunos é residual e que o importante é os alunos terem vaga. Fernando Alexandre falou também sobre o número de baixas de professores desde o início do ano. Diz que são 6 mil professores que já colocaram baixa médica e acusou o Partido Socialista de ser o responsável pelos problemas que ainda persistem na escola pública. Pelo PS, Miguel Cabrita disse que o ministro não tem capacidade e que devia assumir as responsabilidades pelos problemas. O primeiro-ministro quer rapidez na investigação ao diretor nacional da Polícia Judiciária, quer que o caso seja clarificado o mais rápido possível. A PJ hoje foi alvo de buscas. O Ministério Público e inspectores da Autoridade Tributária entraram no edifício da PJ para dar seguimento ao mandado de busca no âmbito de uma denúncia que visa diretamente Carlos Cabreiro, o diretor nacional da PJ. Esta operação investiga a suspeita de que Carlos Cabreiro terá alegadamente permitido a realização de escutas ilegais no âmbito do processo Futebol X. Luís Montenegro, confrontado com este caso, pediu rapidez na investigação, pediu esclarecimentos com rapidez. Ainda nas declarações de Luís Montenegro, que falou em Nova Iorque, à margem de um encontro com António Guterres, disse que a ONU está a falhar na principal missão, neste caso, manter a paz. Também destaca esta tarde para a seleção nacional, com Cristiano Ronaldo e Jorge Jesus a fazerem a antevisão do jogo frente ao País de Gales, um jogo agendado para amanhã, ao final da tarde, às 7:45. Falaram na Portugal Football Summit, uma conferência de imprensa fora do habitual, com direito à plateia, e foi aí que houve uma troca de elogios. Cristiano Ronaldo disse que Jorge Jesus é o treinador ideal para a seleção nacional. Jorge Jesus disse que Cristiano Ronaldo é uma figura do futebol português, uma figura da seleção, e confirmou que vai ser titular no jogo de amanhã frente ao País de Gales, mas não disse se vai ser titular em todos os jogos desta fase. Portugal tem 4 jogos ao longo de 3 semanas neste arranque de mais uma edição da Liga das Nações. Fechamos com as cerimónias fúnebres de Jorge Palma. Estão a decorrer na Voz do Operário. O velório começou às 3 da tarde, vai durar até às 10 da noite. Presidente da Câmara Municipal de Lisboa, já passou pelo local para deixar homenagem a Jorge Palma. Marcelo Rebelo de Sousa esteve também há minutos na Voz do Operário. Vamos escutar as palavras do antigo Presidente da República daqui a pouco, no Jornal das 6.
9: E o Miguel Cordeiro vai regressar às 6 para atualizar as notícias, já daqui a pouco o explicador sobre as buscas na Polícia Judiciária. Boa tarde e boa viagem.
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9: Quanto ao estado do tempo para amanhã, a temperatura vai começar a cair, mas sobretudo no litoral norte, no resto do território vai continuar o tempo quente. Já a seguir vamos ter o explicador, Rádio Observador, são 5h35.
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9: A Polícia Judiciária foi alvo de buscas por parte do Ministério Público, nomeadamente a Unidade de Prevenção e Apoio Tecnológico, isto no âmbito de uma denúncia contra o atual Diretor Nacional da Judiciária, Carlos Cabreiro. É mais um episódio que pode abalar a Judiciária e é também sobre isso que vamos falar neste explicador. Eu sou o Ricardo Conceição, comigo está a Judite França. Quem são os nossos convidados, Judite?
18: Luís Rosa, jornalista do Observador, especialista em Justiça, e depois vamos ainda conversar com Vítor Alexandre, antigo coordenador superior de investigação criminal na Polícia Judiciária. Luís, bem-vindo, eu começo por ti. Esta quarta-feira o Ministério Público entrou numa unidade da Polícia Judiciária em Loures. É assim tão raro como parece?
19: Não é raro que o Ministério Público investigue inspectores ou ex-inspectores da Judiciária. Nos últimos anos já tivemos vários casos até de condenações de inspectores da Polícia Judiciária e até também, já agora, de magistrados, procuradores e juízes. Agora, não é comum. Aqui o que está em causa é buscas que essas então ainda não são mesmo nada comum. Não sei se foi a primeira vez que aconteceu, não posso garantir isso, mas não são buscas comuns. Foram feitas buscas à o PAT, chama-se Unidade de Prevenção e Apoio Tecnológico da Polícia Judiciária. O que é que faz esta unidade?
9: Era a Unidade dos Crimes Informáticos, não é?
19: Não.
9: Não é bem, já não é essa?
19: Não. Uhum. O que esta unidade faz é escutas telefónicas, e vigilâncias.
9: Ok.
19: Portanto, esta unidade é uma unidade muito sensível da Polícia Judiciária, lida com informação muito sensível, e portanto esta unidade tem, concentra informação documental sobre escutas relacionadas, escutas ambientais, escutas telefónicas, porque o PATECAS executa, têm que ser pedidas por outros departamentos da Polícia Judiciária, e o PATECAS executa, e como também executa vigilâncias, ou seja, segue pessoas, e, ou até ações encobertas também, tem essa competência. Portanto, é essas buscas foram feitas ao PAT. Também é importante dizer, deixa-me só dizer que é muito rápido, também é importante dizer que também naquele edifício em Loures é outro órgão da

0: público nessas diligências. Aqui houve alguma polícia a acompanhar o Ministério Público?
1: O Ministério Público, o Procurador-Geral da República, confirmou que o órgão de polícia criminal deste inquérito é a Autoridade Tributária. É bastante simples de explicar porquê, porque não pode ser a Polícia Judiciária, porque esta é uma investigação.
0: A buscar-se a si próprio,
1: há uma denúncia feita contra o atual Diretor Nacional da Polícia Judiciária por funções e por imputações que lhe são feitas quando ele era coordenador da secção da Polícia Judiciária que investigou o caso Rui Pinto. E também há denúncias contra vários outros inspectores da Polícia Judiciária que participaram nessa investigação do caso Rui Pinto. E, portanto, é perfeitamente óbvio e natural que a Polícia Judiciária não possa estar a fazer uma investigação a si própria.
2: Em casa própria. O denunciante é um coordenador da PJ há 30 anos, David Freitas. Está, então, a denunciar o Diretor Nacional da Polícia Judiciária. Depois disso foi transferido, passou a ser alvo de um processo disciplinar. Tenho duas perguntas.
1: Sim.
2: Uma é, será retaliação? Enfim, é uma pergunta válida, tendo em conta o que lhe sucedeu depois. E a outra é, que proteção tem hoje quem denuncia e está dentro de uma polícia?
1: Vamos começar pelo fim. Há uma proteção clara e objetiva dada pela lei, até por influência de uma diretiva da União Europeia, foi transposta uma diretiva em relação à proteção do denunciante e, portanto, a nossa lei protege os denunciantes, não há dúvida nenhuma, e até no regime geral de prevenção da corrupção, que se aplica ao setor privado e ao setor público, aqueles canais de denúncias que nós falamos muito nos últimos anos, esses canais de denúncia, quando as pessoas denunciam algo através destes canais de denúncia, a lei protege as pessoas não podem ser perseguidas por denunciarem. Se é retaliação ou não, confesso que não sei. Agora, levantei aqui outras perguntas, que eu também acho que são legítimas, que é, este caso, o procurador que tem este caso e o órgão de polícia criminal que ajudará o procurador na investigação, tem que também fazer aqui uma pergunta, um ponto prévio, ou tem que fazer uma pergunta inicial. É que David Freitas está em conflito de interesses. David Freitas é um coordenador da Polícia Judiciária que estava na unidade de combate ao terrorismo, é conhecido por isso, por fazer um trabalho nessa área, e este ano, eu não percebi bem exatamente em que data, foi transferido para o PAT. Ou seja, estava no terrorismo e foi transferido para o PAT. Há alguma informação e contra-informação. Umas fontes da PJ dizem que ele pediu a transferência e outras dizem que não foi assim, mas que foi transferido para o PAT, foi. E é no PAT que David Freitas vai encontrar documentação nos arquivos da Polícia Judiciária sobre uma questão que é um encontro na autoestrada número 5, na estação de serviço da Galp, na A5, estou a ser muito específico, que é importante,
0: sim, é muito
1: no
0: importante,
1: dia 21 de outubro de 2015, ok? Portanto, o suspeito é que foram feitas escutas ambientais alegadamente ilícitas, ilegais, porque não foram autorizadas por um juiz de justiça criminal, num encontro na A5, no dia 21 de outubro de 2015.
0: E onde é que entra a mulher deste
1: denunciante? Mas deixa-me só dizer uma coisa, já lá vamos. E o David Freitas vai encontrar documentos nos arquivos da Polícia Judiciária, do PAT, com mais de 10 anos, sobre esse encontro. Bem, e onde é que está o conflito de interesses? É que David Freitas é casado com Aida Freitas, que é uma inspectora também da Polícia Judiciária, e que foi alvo de uma queixa do Ministério Público por falso testemunho, e que está a ser julgada. Era suposto já ter sido lida a sentença do seu caso, mas foi adiada. Porquê? Porque o marido, David Freitas, descobriu documentação com mais de 10 anos nos arquivos da Polícia Judiciária e que serviu para também adiar a sentença e o juiz desse processo decidiu reapreciar todo o caso e mandou chamar inspectores da Polícia Judiciária e notificou a Polícia Judiciária para encontrar documentação, os documentos originais, porque o David Freitas apresenta cópias. Ora, o que é que o Ministério Público faz hoje? O Ministério Público faz hoje é, vai ao PAT precisamente procurar esses originais. Onde é que estão os originais destas cópias? Todos nós sabemos, eu tenho esses documentos apresentados por David Freitas, são públicos hoje em dia, já foram mostrados pelas televisões e tal. Bem, e portanto é essa a primeira diligência. Onde é que estão os originais? Porque as perguntas que têm que ser feitas, além desse avaliação desse possível conflito, possível não, um claro conflito de interesses, o denunciante tem interesse em absolver a sua mulher.
0: Claro, mas a causa aqui é que, o problema aqui é que legalmente, agora está-me a faltar aqui a expressão, mas não terá existido uma escuta ambiental e os documentos provariam que essa escuta teria existido.
1: Bem, neste momento, tendo em conta a hora que nós estamos a gravar, eu neste momento...
0: Isso seria o caso, não é?
1: Bem, neste momento, portanto, o que o David Freitas diz é, foi feita uma escuta ambiental ilícita.
0: Ilícita.
1: E os documentos que eu apresento provam isso.
0: Pronto. E a minha mulher não tem culpa nenhuma disso.
1: E a minha mulher... Não diz isso na queixa, mas a consequência
0: pronto,
1: prática é que a minha mulher não tem, não, porque a mulher é acusada de ter prestado um falso testemunho no julgamento do caso.

0: Exato. Que a mulher é inocente. E estes documentos provam isso.
1: Pronto, ok.
0: Então, é isso. Portanto, há aqui um conflito de interesses do denunciante. Bem, segundo lugar, há outra pergunta que a Polícia Judiciária e o Ministério Público, a Polícia Judiciária não, o Ministério Público tem que responder neste inquérito contra Carlos Cabreiro e outras pessoas da Polícia Judiciária, que é: os documentos encontrados por David Freitas são verdadeiros? É isso que eles estão a tentar perceber. Depois há outra pergunta, que é: se são verdadeiros, os documentos que foram apresentados dizem respeito ao encontro de 21 de outubro de 2015 e àquele encontro que foi feito na A5. O que é que foi feito na A5? Já agora, muito rapidamente. Era um encontro entre Aníbal Pinto, que também apresentou uma queixa contra Carlos Cabreiro, o advogado de Rui Pinto. E na altura, no dia 21 de outubro de 2015, a Polícia Judiciária estava a investigar uma pessoa, um hacker que não sabia quem era. Porquê? Porque houve uma pessoa do fundo Doyen, que era um fundo que investia em jogadores de futebol, que estava a ser alvo de extorsão de um hacker, que se apresentava com um número búlgaro, que agora não consigo dizer o número, confesso. O nome, desculpa, não consigo dizer o nome do búlgaro. E quem era esse nome búlgaro? Era o Rui Pinto. Como é que a PJ chegou à identidade do Rui Pinto? Através deste encontro na A5, em que o Aníbal Pinto, em nome de Rui Pinto, vai para o encontro tentar negociar um pagamento com o Nélio Lucas, que era o representante do fundo Doyen e com o advogado dele. Bem, e portanto é esse encontro que aqui está em causa. Os inspectores da PJ que estavam a vigiar Aníbal Pinto dizem que ouviram os três a falar de Rui Pinto. Então foi isso que foram dizer no julgamento de Rui Pinto. Aníbal Pinto disse: não, isto foi gravado, nunca ninguém falou de Rui Pinto, e a prova, eu agora tenho aqui a prova de que isto foi gravado. Portanto, é isto que está aqui em causa.
2: Uhum. Não há arguídos constituídos? Mesmo assim, há condições...
0: Segundo a PGR, não há arguídos constituídos.
2: Pelo menos para já. Há condições para o diretor nacional da PJ continuar em funções, apesar, enfim, desta turbulência que está a atravessar a PJ, não só neste caso?
0: Bem, o comunicado da PJ diz claramente que visam a recolha de elementos probatórios, as buscas que foram feitas hoje, visam a recolha de elementos probatórios tendentes a confirmar ou infirmar os factos constantes da denúncia que deu origem ao inquérito. O que é que eu interpreto disto? Interpreto que as buscas visam confirmar se a documentação é verdadeira, se a documentação tem a ver com aquele encontro e se a documentação indicia claramente que houve buscas, que houve uma escuta ilegal. Se assim for, vai haver arguidos. Vamos ver se Carlos Cabreiro é um deles ou não. Porque também está por provar que Carlos Cabreiro tenha sido ele a pedir aquela diligência.
1: Ele estava nos crimes informáticos na altura, não é?
0: Na altura era coordenador de uma secção de crimes informáticos. Agora, depois passou a ser diretor da Unidade Nacional de Combate ao Crime Económico, ao Cibercrime, desculpa, e agora é diretor nacional da Polícia Judiciária. Portanto, neste momento eu não te consigo dizer se Carlos Cabreiro vai ser constituído arguido ou não. Sei que o Ministério Público tem aqui o leque bastante aberto. Ou seja, está à procura de perceber se são verdadeiros, mas também está à procura de perceber se os documentos são falsos ou não têm nada a ver com aquele encontro. E, portanto, se for o segundo caso, eu acho que o caso é arquivado. Se for o primeiro caso, vai haver arguidos. Não sei se Carlos Cabreiro será um deles.
1: Obrigado, Luís Rosa. Obrigado. Jornalista do Observador. E junta-se este explicador Vítor Alexandre, antigo coordenador superior de investigação criminal da Polícia Judiciária. Bem-vindo, obrigado por ter aceitado o nosso convite. Queria fazer aqui uns comentários ao que estava a ouvir do Luís Rosa.
3: Estava ele com particular atenção a forma como disse com o problema, que me parece de alguma forma correta, e queria acrescentar que, digamos, a minha opinião relativamente, não ao caso em concreto, porque já estava fora do meu tempo de responsabilidades na Diretoria de Lisboa, ou mesmo na nova unidade, quando decorreu este caso, que desconheço em absoluto como é que decorreu, portanto, e ainda bem porque me permite uma isenção ao pronunciar-me sobre ela, mas relativamente às pessoas, à atuação da Polícia Judiciária e à própria personalidade de alguns dos intervenientes aqui citados, e nomeadamente o seu Diretor Nacional, isso estou à vontade, porque posso dizer que a maior parte deles foram meus subordinados, portanto estou particularmente à vontade.
1: Trabalhei com eles. Com eles. Mas o facto da Judiciária ser alvo de buscas é uma situação que classificaria de grave, muito grave? Como é que olha para isto?
3: Eu diria incomum. E com isto quero dizer o seguinte: anómala é, mas não desprovida de sentido em termos de investigação, para aquilo que está em concreto em curso, e muito menos que não se enquadre no quadro legal que temos vigente. diria que a Polícia Judiciária não está acima de qualquer suspeita, é constituída por homens, nas instituições sabemos que há pessoas que atuam corretamente, outras podem não o fazer, infelizmente não há uma única em qualquer parte do mundo que sejam todos santos, isto dito de uma forma um pouco populista, mas é uma verdade e a Polícia Judiciária tem-se pautado ao longo dos seus 80 anos de existência por uma atuação que eu reputo, pelo menos nos 40 que lá tive, é metade do tempo da instituição, como merecedora de credibilidade. Veremos, a seu tempo, se se recolhem provas, se as houver, obviamente que deve prosseguir no quadro legal até às últimas consequências, doa a quem doer, sempre foi essa a minha postura e dos colegas que trabalharam comigo, mas por enquanto ainda estamos só nos meros indícios, meras suspeitas. E aquilo que citamos para os demais, que é pura e simplesmente dizer toda a gente é insuspeita até prova em contrário, também o devemos exigir para nós próprios. E a sociedade também o deve reconhecer para connosco. E aquilo a que eu tenho assistido nos últimos tempos é acusações sistemáticas à Polícia Judiciária. Veremos a seu tempo se para a instituição e mesmo para os seus funcionários, se alguma delas vai resultar em qualquer coisa positiva, se houver, que avance, sem tibiezas, que não fique... de alguma forma por penalizar quem o tiver que ser, mas também que haja a coragem de libar de acusações se calhar infundadas, e muitas delas eu sei que têm sido infundadas.
2: Há um momento particular em que a PJ está a viver agora. Nós sabemos que não há instituições nem pessoas infalíveis, como dizia, mas parece que estamos aqui a puxar uma ponta. Podemos ter outros casos de atropelos que venham, por exemplo, da auditoria que está a ser feita à Judiciária ao tempo de Luís Neves?
3: Não temo que possa vir algum caso mais. Se houver, que venha, que se investigue até às últimas consequências. Sempre foi um primado que vi defendido naquela casa e sempre pugnei, como muitos colegas meus. Resta saber até que ponto é que neste momento estamos a assistir, e estamos, não tenho a mínima disso, a uma campanha para difamar uma instituição que é das mais credíveis ao nível nacional. Eu desafio que me citem muitas outras instituições, e era bom que existissem.
1: Mas isso é um ponto muito, muito importante, porque isso que está a dizer, porque os portugueses depositam uma grande confiança na instituição Polícia Judiciária, nos inspectores, nos agentes, nos técnicos, enfim, em quem trabalha na Judiciária, fez esses 80 anos da Polícia Judiciária que há pouco citava, mas todos estes casos, gostava de ouvi-lo sobre isso, podem estar a minar essa confiança, ou não?
3: Se vier a provar, temos que...
1: Mesmo só esta suspeita.
3: Em termos de imagem, desde já, e com os objetivos que são pretendidos, obviamente que a instituição não pode deixar passar as coisas ao lado.
2: Mas imagina uma ação concertada sem para
3: dúvida,
2: provocar...
3: Sem dúvida.
2: Efeito.
1: Mas por
3: sem
1: quem?
3: Dúvida.
1: Por quem?
3: Por quem? Desde elementos do poder económico, de grupos económicos muito poderosos, que têm sido afetados pelas investigações da Polícia Judiciária, por partidos políticos, por políticos, e esta é uma matéria que merece ser dissecada profundamente, que tem esse objetivo. Basta ver determinados órgãos da comunicação social que de minuto a minuto repetem sistematicamente a mesma coisa. Isso para mim não é noticiar. Isto não tem nada a ver com informação, não tem nada a ver com liberdade. Tem com a vontade clara de destruir uma instituição. Os portugueses, no dia em que tiverem a consciência do malefício que isto representa, aí sim vai estar em causa a sua própria segurança. O que o português tem que fazer é meditar bem sobre aquilo que está a ser dito, aquilo que é provado ou não. Se provar, cá está as instituições.
1: Mas e há segurança dentro da própria judiciária para quem denuncia casos ou atropelos?
3: Os casos são...
1: Porque nós sabemos, somos todos humanos, homens e mulheres, e sabemos que às vezes há que é difícil, não é? Ir contra os colegas, ou ir contra o chefe, ou ir contra o diretor, enfim.
3: O espírito corporativo, não é?
1: É
3: a defesa da instituição.
1: Há segurança na própria... O senhor conhece muito bem a instituição. Para alguém denunciar más práticas, isso existe?
3: Existe a possibilidade de denunciar, é ouvido o funcionário ou quem quer que seja que o denuncie, e já houve casos, e veio-se aprovar ou não, em razão daquilo que se apurou. Portanto, por aí, e agora a prova provada é do próprio funcionário, que o coordenador, que denunciou e, pelos vistos, está a seguir os seus termos.
1: Uhum.
3: Portanto, melhor exemplo. Mas eu queria aqui ainda, muito rapidamente, dizer uma outra coisa que, de alguma forma, responde à sua questão. Eu não conheço em Portugal, ainda ninguém me conseguiu apontar até hoje, uma única instituição que seja tão escrutinada como a Polícia Judiciária. De uma forma muito rápida. Todos nós temos a nossa autonomia, ou diferentes níveis de atuação, um inspetor, o inspetor-chefe, enfim, na hierarquia. Uma hierarquia que não é imposta, mas é reconhecida por todos e funciona, tem funcionado ao longo deste tempo todo, em que há um controle, desde aquilo que o funcionário mais baixo da investigação, no caso o inspetor, faz, é controlado pelo inspetor-chefe, é controlado pelo coordenador superior, se for o caso, se tiver, e até muitas vezes pelo próprio diretor da unidade. Logo aqui, poder-se-á dizer, pá, mas é um controle interno, pode ser difuso, pode, admitamos tudo isso, mas existe, minimamente que seja, esse controle. Depois, há o controle do titular do inquérito, o Ministério Público.
1: Uhum.
3: E não vamos agora chamar incompetentes a todos os magistrados do Ministério Público. Há os e muito bons, na generalidade são pessoas competentes que controlam efetivamente. E se há ilegalidades, irregularidades ou qualquer outro tipo de atuação menos consentânea com a lei, obviamente que o denunciariam. Não sabemos, não temos conhecimento em muitos casos desses. Mas só dizer-lhe ainda muito mais rapidamente, se me permite. Quando faça a fase de instrução, tem um juiz de instrução que o controla tão bem. Em última instância, no capítulo administrativo e mesmo da própria investigação, ainda aos serviços de inspeção do Ministério Público. Diga-me qual é a entidade que em Portugal é controlada com a Polícia Judiciária. Portanto, é uma falácia aquilo que se diz.
1: Um dos problemas de toda esta situação, que no fundo começa nas suspeitas que envolvem o atual Ministro da Administração Interna,
2: Luís
1: Neves.
2: Isso é um ponto importante, não é? Começar ali. Porquê começar ali?
1: É que começa ali e deixa a sensação, provavelmente é uma perceção, de que para atingir determinados fins, de uma investigação, de combate ao crime, um fim até nobre, às vezes facilita um pouco demais. E essa facilitação que não está dentro das regras. E essa, quer queremos, quer não, é uma percepção que se está a instalar na opinião pública. Não concorda com isso?
3: Não concordo. Eu vou lhe dizer porquê, mas também faço uma declaração de interesses. Eu trabalhei com o Dr. Luís Neves... diretamente, quer como diretor nacional, quer como colega, 20 anos. Tínhamos gabinete frente a frente, temos uma amizade enorme, uma declaração de interesses. Posteriormente, e nos momentos em que isso não acontecia, éramos ambos diretores de unidade e, portanto, também tínhamos contatado.
1: Uhum.
3: Se há colega com quem eu tenho mais, digamos, intimidade profissional, é com o Dr. Luís Neves.
1: Uhum.
3: Dito isto, eu diria de uma outra forma. Diria que não se podem obter meios de prova ou atuações à margem da lei. O que se pode ter é mais massa cinzenta, mais espírito de iniciativa, mais capacidade de luta que faz a diferença entre os próprios homens, naturalmente.
1: Uhum.
3: E, portanto, aquilo que o Dr. Luís Neves tem é um enorme empenho, uma enorme dedicação à causa e, por isso, sem pôr em causa, pelo menos nunca me apercebi de qualquer ilegalidade da parte dele. Não pode aí ser-lhe sacada por esse espírito de iniciativa e por esse espírito de sacrifício e de amor à própria Polícia Judiciária.
1: Uhum.
3: E à própria sociedade que ele bem tem defendido, arriscando por vezes a sua própria vida, e eu sou testemunha disso, não se pode agora vir a sacar-lhe qualquer outro tipo de responsabilidade enquanto não se provar. Até agora ainda não se provou nada, a não ser aquilo que ele próprio reconheceu, que são realidades administrativas ao nível da sua própria vida particular. Quem não comete erros também a esse nível. Tirando isso, ninguém provou absolutamente nada. Quando provarem, nessa altura cá estarei até essa posição.
2: Só mesmo para terminar... A saída de Luís Neves e a entrada de Luís Neves no Ministério da Administração Interna é o zénite que traz este turbilhão. Porquê?
3: Boa pergunta. Eu acho que a resposta só pode ser política, não pode ser outra. Até aí nunca se pôs em causa, nos muitos anos que ele tem de exercício da profissão, um ato único e legal da parte dele ou de outros elementos da Polícia Judiciária que lhe fossem próprios. Nunca lhe foi posto. Porquê é que só foi nesta altura? Precisamente porque agora ele já é um alvo político. E muitos dos que os acusam pertencem a instituições onde, para se entrar, eu quase diria que é preciso ter um registro criminal sujo. Tantos são os delinquentes que fazem parte desse mesmo grupo. Eu não lhe quero chamar mais.
1: Vítor Alexandre, muito obrigado pela sua disponibilidade, de ter aceitado o nosso convite. Também foi muito importante ouvir a sua opinião nesta altura. Esteve 40 anos na Polícia Judiciária, foi coordenador superior de investigação criminal e é também importante ouvir a sua voz sobre este tema. Muito obrigado.
3: Muito obrigado, eu que agradeço.

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0: Rádio Observador, são 6 da tarde em Portugal Continental e na Madeira, menos uma hora nos Açores. 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
1: O Presidente da Assembleia da República prepara-se para anunciar a decisão quanto ao requerimento do Chega para constituir uma comissão parlamentar de inquérito aos mandatos de Luís Neves na Polícia Judiciária. Declaração agendada para esta hora na Assembleia da República. Aguiar Branco chumbou o primeiro requerimento apresentado pelo Chega devido a vários problemas identificados nesse pedido. Na altura, o Presidente da Assembleia da República justificou esse chumbo com a falta de definição por parte do Chega quanto aos factos, atos, decisões e procedimentos que queria investigar. Numa primeira fase, Aguiar Branco pediu ao Chega para rever o requerimento, o Chega fez poucas alterações e Aguiar Branco chumbou essa intenção do Chega. O partido de André Ventura reuniu depois com o Presidente da Assembleia da República e, no fim, André Ventura garantiu que, contrariado, iria fazer as alterações pedidas por Aguiar Branco num novo requerimento. Seguiremos neste jornal até à Assembleia da República, assim que José Pedro Aguiar Branco começar a anunciar essa decisão quanto a este requerimento.
0: Ainda no Parlamento, o Ministro da Educação esteve esta tarde a responder aos deputados, revelou que há pouco mais de uma centena de turmas com mais de 30 alunos. Fernando Alexandre quis também acusar o PS de ter prejudicado a escola pública.
1: Num debate pedido pelo Partido Comunista na Assembleia da República, Fernando Alexandre atualizou os dados de alunos sem vaga e de horários por preencher e revelou que o número de turmas com mais de 30 alunos é residual e que o importante é os alunos terem vaga.
2: Com mais de 30 alunos, de acordo com os registros dos serviços, são 124 turmas em 52 mil. E já agora, com 30 alunos, são 335. À data de ontem, estavam por preencher 2.029 horários. No início da semana, encontravam-se por colocar 52 alunos do ensino básico e secundário. Na segunda-feira, foram registadas 179 novas matrículas e ontem foram submetidas mais 149 matrículas. Destas 328 novas matrículas, 82% estavam já colocadas.
1: Fernando Alexandre, em resposta aos deputados, em que adianta também que, desde o início do ano letivo, mais de 6 mil professores já colocaram baixa médica. O Ministro da Educação acusa o PS de ser o responsável pelos problemas que persistem na escola pública.
2: O PS não mudou nada porque não foi capaz sequer de identificar e reconhecer os problemas. Ou, eventualmente, qual avestruz preferiu convencer-se de que os problemas não existiam. As afirmações do Sr. Secretário-Geral do PS comprovam que ainda não percebeu a real dimensão dos desafios da educação em Portugal. Ao longo de anos, o PS não viu a escassez de professores e, portanto, nada fez. A abordagem do PS e dos partidos com os quais se aliou para governar é a forma mais cómoda de fazer política. Negar os problemas para não ter de os resolver e depois descobri-los quando está na oposição.
1: Neste passa-culpas, o Partido Socialista também foi a jogo. O deputado Miguel Cabrita criticou a falta de capacidade do ministro para assumir responsabilidades.
3: O senhor ministro nunca é responsável por nada. Nem pelos alunos sem professor, que resolveu e afinal não sabia às quantas andava e continua a piorar. Nem pelo caos dos exames nacionais, quando não teve em conta a evidência do projeto piloto do ano anterior. Tenta sempre desculpar-se com alguma coisa ou com alguém. Escolas, diretores, professores, o PS, claro, agrafadores, tudo serve.
1: Miguel Cabrita, no Partido Socialista, neste debate pedido pelo Partido Comunista Português. E agora, comprometido, vamos até à Assembleia da República, onde José Pedro Aguiar Branco está a falar aos jornalistas. Vamos escutar. Tentamos escutar José Pedro Aguiar Branco, que está na Assembleia da República. Agora sim, vamos escutar.
4: De um filho de Luís Neves, relativamente à atividade jornalística, não está demonstrada a ligação dessa situação com as funções de Luís Neves ou com os meios da Polícia Judiciária, e outro tem a ver com a procura de eventuais conflitos de interesses relativamente a entidades que não estão identificadas. É possível com a investigação apurar factos relativamente a essa matéria, mas não se pode partir de situações que não estão identificadas. O objeto tem caráter taxativo, isto significa que são 9 estes os temas que podem ser objeto da investigação. Não significa que não haja factos que possam ser aprofundados e até outros factos que possam ser encontrados em relação com estes 9 temas, mas não podem ser acrescentados temas outros que não estes 9 que estão identificados e que foram indicados pelo Chega. Entendo que esta matéria assim não prejudica, pelo contrário, permite que se faça uma comissão parlamentar de inquérito. Como sabem, a comissão tem caráter potestativo e o objeto pertence aos requerentes da comissão. Eu, no meu despacho, solicitei ao Chega, para no prazo de 2 dias, dizer se aceita esta comissão nestes termos. Se aceitar, a comissão pode desde já ser constituída e prosseguirão os termos normais para efeitos daquilo que é o seu prosseguimento nos termos que estão previstos na lei.
1: Luz verde de José Pedro Aguiar Branco, luz verde perante esta intenção de o Chega de avançar com uma comissão parlamentar de inquérito à atuação de Luís Neves, enquanto era diretor nacional da Polícia Judiciária. Depois de um primeiro chumbo e dos problemas identificados por José Pedro Aguiar Branco, agora há luz verde para o Chega avançar com essa comissão parlamentar de inquérito.
0: Esta quarta-feira fica também marcada pelas buscas na Polícia Judiciária. O primeiro-ministro está em Nova Iorque para participar na Assembleia Geral da ONU e pediu rapidez na investigação.
1: Luís Montenegro quer que este caso seja clarificado o mais rápido possível por colocar em causa a confiança nas instituições. Procuradores do Ministério Público e inspectores da Autoridade Tributária realizaram hoje buscas na PJ, seguimento de uma denúncia que visa diretamente o Diretor Nacional da Polícia Judiciária, Carlos Cabreiro. Alegadamente, terá Carlos Cabreiro permitido a realização de escutas ilegais no âmbito do processo Futebol Leaks. Carlos Cabreiro já negou e hoje o Primeiro-Ministro, em Nova Iorque, pediu que os esclarecimentos sejam dados rapidamente.
5: Perante denúncias, perante suspeitas, perante queixas, as coisas devem ser investigadas com normalidade, devem, independentemente do destinatário dessas queixas. Pode ser um político, pode ser um polícia, pode ser um cidadão comum. Portanto, espero que rapidamente a situação possa ser clarificada e, no fim, se estabeleça com a sociedade mais confiança nas instituições, precisamente porque se tiraram as dúvidas.
1: Pedido de Luís Montenegro no final de um encontro com o secretário-geral das Nações Unidas, António Guterres.
0: E há outras notícias a marcar a tarde desta quarta-feira.
1: Começamos pelas cerimónias fúnebres de Jorge Palma. Marcelo Rebelo de Sousa esteve há minutos no velório e recordou o cantautor como uma pessoa muito fácil de amar. A jornalista Beatriz Félix está a acompanhar estas cerimónias fúnebres. Agora em direto, Beatriz, Marcelo Rebelo de Sousa fez questão de estar neste velório e deixou vários elogios a Jorge Palma.
6: Precisamente, e para falar de Jorge Palma, Marcelo Rebelo de Sousa recorre à memória e menciona o dia em que o seu caminho se cruzou com o deste cantor.
7: Estive no Festival de Vilar de Mouro. Eu era um miúdo, ele era um miúdo. Ele cantava no sindicato, chamava-se assim a banda. E falámos uns instantes, e depois ao longo da vida falámos mais tempo, encontrámos mais tempo, mas se eu quero recordar um momento único, é o concerto no Castelo de São Jorge. Naquele ano único, em que estávamos todos de máscara, estávamos todos de pandemia, e no meio da pandemia surgiu uma coisa espetacular, foi aquele concerto.
6: 2 meses depois desse concerto, o Marcelo Rebelo de Sousa, à data Presidente da República, acabou por condecorar Jorge Palma, um artista que recorda como singular um cantor, como não há muitos.
7: Ele juntava a originalidade nas letras e nas músicas, com poucos, à doçura. Houve muitos que cantaram e cantam muito bem, daquela geração de Abril, mas que não tinham a tesoura deles.
6: Foram as declarações de Marcelo Rebelo de Sousa à saída, depois de prestar homenagem a Jorge Palma. Da política também têm passado por aqui outros nomes do Bloco de Esquerda, por exemplo, o coordenador José Manuel Pureza, também Fábio Figueiredo e Joana Mortágua. Passou por aqui também Tiago Oliveira, secretário-geral da CGTP, e há pouco passou também por aqui a ministra da Cultura, Margarida Balseiro Lopes. Também da música continuam a chegar muitas outras pessoas. Já cá está Sérgio Godinho, cantor e amigo de Jorge Palma. Até às 10 da noite serão certamente muitas mais as pessoas que vão subir até este último andar da Voz do Operário para o último adeus ao cantor.
1: Último adeus a Jorge Palma, velório a decorrer na Voz do Operário. Mais duas informações no desporto. Amanhã estreia de Jorge Jesus no comando técnico. Hoje o treinador falou ao lado de Cristiano Ronaldo na antevisão a esse jogo frente ao País de Gales. O selecionador garante que Cristiano Ronaldo vai ser titular. Cristiano Ronaldo respondeu ao dizer que Jorge Jesus é a escolha acertada para a seleção portuguesa. Fechamos a falar de Harvey Weinstein, o produtor de cinema. Foi condenado a 15 anos de prisão, decisão conhecida no Tribunal de Nova York. De acordo com a Associated Press, Weinstein foi condenado por uma agressão sexual em 2006 à assistente de produção televisiva Miriam Halley. É mais um desenvolvimento nesta série de julgamentos, que já duram há vários anos, agora condenado a 15 anos de prisão neste processo.
0: Miguel Cordeiro vai voltar às 6h30 daqui a pouco, e o vencedor é, com o Judite França, a Helena Garrido e o Anselmo Crespo.
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0: Boa tarde e boa viagem.
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0: Quanto ao estado do tempo, a temperatura vai começar a cair, sobretudo no litoral norte, amanhã, quinta-feira. No resto do território continental vai continuar quente, como está agora. Agora vamos ao vencedor.
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0: E o vencedor é na Rádio Observador e também em vídeo no YouTube com a Judite França, Helena Garrido, Anselmo Crespo. Eu sou o Ricardo Conceição e hoje temos o caso da Câmara Municipal de Cascais, que gastou 175 mil euros na festa de inauguração de uma escola. Vamos também olhar para o saldo orçamental e para o concurso, para o leilão de medidas milagrosas que nos vão salvar do aumento do custo de vida. Ainda temos também os documentos que André Ventura diz ter recebido, primeiro sobre Luís Neves, agora sobre a REN. Recorde-se que o Estado entrou no capital da REN. Mas, Judite França, começamos por uma das notícias do dia, as buscas na Polícia Judiciária e, no fundo, a pergunta que está aqui subjacente a tudo isto e aquilo que nos deve preocupar são as consequências para a credibilidade de uma instituição como a judiciária.
15: Sim, porque enfim, de uma maneira um bocado simplista, nós temos a ideia de que há instituições que investigam e há instituições que são investigadas.
0: Uhum.
15: Enfim, em princípio, não é? Durante anos a Polícia Judiciária esteve confortavelmente no primeiro grupo, agora parece ter passado para o segundo grupo e não deixa de ser muito estranho quando sabemos que há magistrados do Ministério Público, inspectores da AT, peritos informáticos, todos a entrar numa unidade da Polícia Judiciária à procura do rasto de uma gravação, uma alegada escuta ambiental feita em 2015. E, segundo a denúncia, era uma escuta que o Ministério Público tinha proibido e o diretor nacional atual, Carlos Cabreiro, negou em tribunal que alguma vez tivesse existido. Não há arguídos, Cabreiro mantém tudo o que disse e a presunção de inocência, portanto, está aqui intacta. Mas a cena é esta: a polícia que faz buscas recebe buscas. Quem denuncia é um coordenador, David Freitas, tem mais de 30 anos de casa, e o que ganhou com a denúncia foi, segundo as notícias, uma transferência e um processo disciplinar. E, portanto, Cabreiro só é diretor desde abril. Portanto, isto foi relativamente rápido.
0: Diretor nacional.
15: Só é diretor nacional desde abril, sim. Sucedeu a Luís Neves, que levou uma bagagem muito considerável quando foi para o Ministério da Administração Interna e deixou igual bagagem na Polícia Judiciária. E, portanto, temos a Ministra da Justiça a mandar auditar a PJ. Uma das auditorias foi pedida pelo próprio Cabreiro, que agora também é ele alvo de um inquérito. O antigo diretor está debaixo de uma auditoria, o atual diretor está debaixo de um inquérito, o coordenador que denunciou está debaixo de um processo disciplinar. Enfim, este parece-me que na PJ de 2026 toda a gente está... E vem aí uma CPI.
0: Uhum.
15: E confirmadíssima, não é? Já.
0: Acaba de ser confirmada. Sim, falta uma resposta do Chega, mas a Guiar Branco confirmou há pouco.
15: Eu acho que
0: dá um aval.
15: Sim, para uma instituição que vive da confiança pública e que durante anos foi das mais bem avaliadas do país, eu acho que o verdadeiro dano é este. É, digamos, que a suspeita que fica sobre se isto está assim, quando se puxa um cordel, se começarmos a puxar mais, o que é que vem para aí fora, não é?
0: Queres deixar já alguma nota?
15: Eu quero deixar um 8 à Polícia Judiciária pela fase que atravessa.
0: Anselmo?
16: Olha, eu acho que, enfim, corroborando o que diz a Judite, obviamente, já falámos isso aqui várias vezes, obviamente o que está a passar não é bom para a Polícia Judiciária. Antes até deste caso com o diretor nacional, o que estava a passar em torno de Luís Neves estava a levar por arrasto a Polícia Judiciária. E a CPI, o que promete fazer é arrastar ainda mais para a lama a credibilidade da instituição Polícia Judiciária. Mas deixemos isso para quando a CPI começar, porque eu suspeito que vamos andar muito tempo a falar sobre isso. Eu acho que o efeito... Sou muito pouco dado a teorias da conspiração, mas também sou muito pouco dado a não acreditar em coincidências. Eu acho que aquilo que está a envolver agora Carlos Cabreiro resulta em uma espécie de spin-off daquilo que aconteceu a Luís Neves. Carlos Cabreiro substitui Luís Neves, era da direção de Luís Neves, era próximo de Luís Neves, não faço ideia se são amigos ou não, para o caso é irrelevante, mas era claramente um homem de confiança de Luís Neves. E eu não consigo deixar de ligar as duas coisas. Acho que não é por acaso que este caso, que este episódio em torno do diretor nacional aparece agora, como não foi por acaso que as suspeitas em torno de Luís Neves apareceram depois dele ser diretor da Polícia Judiciária e quando era ministro, tornou-se um alvo mais fácil de abater. E eu não acredito em coincidências de todo. E acho que aquilo que se está a passar, bom, sobre a investigação em curso, eu vou dizer o que toda a gente de bom senso diz, que se investigue, que se leve até ao fim, que seja rápido, sendo que o conceito de rapidez em Portugal é uma coisa muito relativa, não é? Quando nós dizemos que seja rápido, estamos à espera um mês, dois meses, não, em Portugal rápido pode ser um ano, dois anos, não é? Isso pode ser rápido em Portugal. Eu hoje ouvia o Luís Rosa dizer, bom, isto não é muito difícil de apurar, não é perceber se existe ou não existe.
15: Um documento.
16: Pronto, mas isso em Portugal, uma coisa que em princípio não é muito difícil de apurar, pode demorar muito tempo. Portanto, sobre a investigação, óbvio, que se a suspeita está lançada, então agora temos que esclarecer a suspeita, não há nada a fazer. O que eu acho é que o objetivo de quem lançou toda esta campanha, primeiro em torno de Luís Neves e agora por arrasto ao Diretor Nacional da Polícia Judiciária, já cumpriu o objetivo que queria cumprir. Agora é um bocadinho irrelevante, no final, se Carlos Cabreiro é culpado ou inocente. No final, é um bocado irrelevante se Luís Neves fez mais ou fez menos, ou se foi só o tanque, ou se foi o tanque e o outro lado. É completamente indiferente. O objetivo era tirar lama e manchar e pôr em causa e questionar uma figura principal, que era Luís Neves, e, portanto, esse vai andar a arrastar-se pela lama durante não sei quantos meses. E agora... Por arrasto vai também o Diretor Nacional da Polícia Judiciária. Eu quero deixar um zero para esta maneira de se fazer, eu vou-lhe chamar o que eu acho que é, esta maneira de fazer política. Porque tudo isto, no fim do dia, é uma maneira de fazer política. Eu não estou no caso concreto de Carlos Cabreiro. Eu estou naquilo que tudo isto está a envolver e toda esta campanha está a envolver. Claro, cada vez que há uma suspeita, investigue-se, mas quanto tempo é que vai demorar a investigar? O tempo que for preciso, e portanto nós vamos andar nisto. E no final, quando sair as conclusões desta investigação toda, mesmo que toda a gente saia inocentado, vai sempre ficar para a história, e nós jornalistas fazemos isso como ninguém, que é, cada vez que nós quisermos falar de Luís Neves ou de Carlos Cabreiro no futuro, nós vamos sempre recordar, sempre, que já foram alvo de suspeitas no passado, mesmo que no final tenha dado em nada. E, portanto, eu acho que esse era o objetivo principal. Eu não sei se é vingança, eu não sei o que é que está subjacente a isto, mas sei que aquilo que se está a passar não é bonito e este ataque à domine está a levar por arrasto uma instituição que não precisava e não merecia ser levada por arrasto.
17: Não tenho muito a acrescentar, acho que... Já quer a Judite, quer o Anselmo, já disseram tudo. O que se está a passar é bastante grave. E não sei se os acontecimentos justificam o arrastamento que se está a fazer de uma instituição credível e ela própria eficaz em termos de resultados para a degradação da sua imagem e até a degradação da sua capacidade.
0: Uhum.
17: Não sei que objetivos. Há aqui uma série de guerras cruzadas, é o que parece, não é? Para nós que vemos só a boca do palco, não vemos o que vai acontecendo nos bastidores, mas aquilo que está a passar começa a ser bastante grave e preocupante. Como é que isto se resolve? Não sei. Aquilo a que nós estamos a assistir é que o próprio atraso da justiça começa a ser instrumentalizado para a destruir pessoas, não é? Porque já se sabe que assim que o Ministério Público entra em ação, a pessoa está ali a arrastar a vida durante não sei quantos anos.
0: Tens alguma nota para isto?
17: Eu tenho um 4, sobretudo para a justiça, neste caso, que se está a deixar instrumentalizar.
0: Vamos aproveitar, já que estamos a falar de investigações, e vamos ao tema que o Anselmo Crespo quer também trazer este vencedor, os documentos que André Ventura diz ter recebido, primeiro sobre Luís Neves, agora sobre a REN.
16: Sim, só
0: que papéis são estes?
16: Eu ontem tive a oportunidade de fazer essa pergunta a André Ventura, porque estava encanitado desde a entrevista que André Ventura deu há umas semanas à CNN.
0: Ontem foi entrevistado também por ti na CNN.
16: Sim, ele ontem voltou a dar uma entrevista à CNN, e eu fiquei encanitado e achei até estranho, não é uma crítica a ninguém, achei estranho que só eu é que tivesse encanitado com aquilo, que André Ventura disse numa televisão nacional, para quem o quisesse ouvir, que os documentos que lhe tinham sido roubados do gabinete lhe tinham sido fornecidos por elementos da PJ. Tinham vindo de dentro da PJ. E eu comecei a pensar, então, mas pronto, nós jornalistas temos acesso a documentos de várias fontes e obviamente temos, para além de termos o sigilo profissional, ou termos a reserva das fontes, também temos noção que, quando recebemos documentos, podem ser forjados, podem ser fotocopiados, podem ser originais, podem estar sujeitos a segredo de justiça, podem estar sujeitos a segredo de Estado. Quer dizer, há vários tipos de documentos. E também sabemos que há documentos que qualquer um jornalista ou qualquer cidadão pode pedir, não é? Se forem documentos públicos, nós podemos pedir documentos. E usamos esses documentos em função destes vários fatores. É? Da classificação que eles têm, da importância que eles têm, da certeza ou da garantia que nós temos. Pronto. Ora, André Ventura não é jornalista, e que eu saiba, não está sujeito, não tem aqui não obedece ao mesmo padrão deontológico que nós temos que obedecer, não, tem outros a que tem que obedecer, mas a primeira coisa que me encanitou foi, então, mas há um partido político que está a ser alimentado por elementos de uma força policial. Bom, isto já de si é uma coisa. E ontem perguntei-lhe se os documentos eram fotocopiados, eram originais, qual era, porque ele disse que eu ia usar estes documentos na comissão de inquérito. Portanto, se ele os vai usar, ou se ia usar, era porque ele tinha confiança nos documentos.
0: Atribui veracidade aos
16: documentos. E André Ventura, que é muito hábil a fazer estas coisas, para fugir a um foguete, deitou outro. Foi, em vez de responder a esta pergunta, que eu acho que continua a merecer uma resposta, não é? Que documentos e que qual é. Eram classificados, eram o quê? André Ventura disse: não, e agora recebi um sobre a REN.
17: Que, mas esses não foram roubados.
16: Com suspeito. Não,
17: eu não vi a entrevista.
16: Não, porque foi agora, ele só foi assaltado uma vez.
17: Ok, ok. Pois ainda, não sei. Ainda. Não sei se ele não estava a juntar
0: documentos. No sentido que lhe foram retirados a ele.
16: E ele diz: e tem suspeitas gravíssimas. Gravíssimas de que, aliás, hoje já mereceu uma reação do primeiro-ministro a dizer que era um disparate completo. Ele lança basicamente uma suspeita de que houve membros do governo que beneficiaram com este negócio da REN. Eu trago este tema aqui só porque, em circunstâncias, nós investigamos, ainda agora estávamos a dizer, a justiça investiga tudo, não é? Mas isto não soa uma campanha a ninguém. Ninguém acha estranho que estejam a sair documentos de dentro de forças policiais, então, órgãos do Estado.
17: Ele diz que tem os documentos e não os divulga. Isto é um. Pronto, e se pode defender, não, não é? Uma coisa gravíssima.
16: E não é só isso, quer dizer, se tu recebes um documento que suspeitas que é forjado, tu tens que participar às autoridades. Se recebes um documento que estás ao abrigo de segredo de Estado, tens que denunciar isso às autoridades. Tens um dever, não é? Qualquer cidadão, um deputado, digo eu, por razões evidentes, tem ainda mais esse dever. E, portanto, é só para manifestar esta minha estranheza com o facto de qualquer outro, se o primeiro-ministro, o líder do Partido Socialista, qualquer outro deputado dissesse isto, eu acho que isto seria motivo de debate. André Ventura, eu acho que, como já pode dizer tudo e nós já achamos tudo normal, passa tudo, não é? Nós achamos normal.
15: Eu estou aqui, como diz a Helena, eu gostava de ver os documentos. Eu acho que, enquanto o André Ventura não mostrar documentos absolutamente nenhums, uns porque foram roubados, outros porque não os mostra, não tem o mínimo de credibilidade. Quer dizer, nada do que ele tenha dito tem o mínimo de credibilidade. E, aliás, é um... Enfim... Não, isto é uma manobra...
17: E o próprio governo devia exigir, não achas?
15: Sim,
17: desculpa.
15: Sim.
17: O próprio governo devia exigir, tem documentos nisso. Que... Apresente os documentos, que isto não se pode andar a... De facto, o André Ventura diz muitas coisas que não são verdadeiras, mas temos de continuar a acreditar, a levar a sério o que ele diz. Não é acreditar, mas a levar a sério.
16: Mas repara, hoje, repara como é que isto funciona. Ele diz aquilo, não é? Ninguém viu o documento, ninguém sabe se é verdade ou
17: mentira.
16: Já
17: se vai perguntar ao Primeiro-Ministro.
16: Mas a notícia já se tornou a reação do Primeiro-Ministro a uma suspeita que André Ventura lançou sobre um documento que ninguém viu.
17: Exatamente.
16: E, portanto, nós esquecemos a origem, que é qual documento?
0: Papel.
17: É o papel.
0: Qual papel?
17: Isso.
0: É sempre bom citar os clássicos, não é?
17: Sim, o papel. Fantástico. Fantástico sketch.
0: Qual papel? Já voltamos para a segunda parte de... Não deste nota, Anselmo?
16: Eu, para já, dou um 10 de expectativa para ver os documentos que André Ventura tem.
0: Já vamos voltar para a segunda parte do E o Vencedor É. Ainda vamos falar dos 175 mil euros gastos numa festança, numa inauguração de uma escola em Cascais, mas também vamos ao leilão das medidas, aquelas medidas que nos vão salvar a todos do aumento do custo de vida.
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0: São 6:30. Miguel Cordeiro, vamos às notícias que estão a marcar esta quarta-feira.
1: Há uma luz verde quase na totalidade do Presidente da Assembleia da República, mas ainda não é para todo o requerimento do Chega. Aguiar Branco aceitou 9 das 11 alíneas que o Chega quer investigar na Comissão de Inquérito a Luís Neves. A decisão foi anunciada pelo Presidente do Parlamento numa declaração aos jornalistas há minutos, que escutámos aqui na Rádio Observador. Aguiar Branco diz que, caso o Chega queira, a Comissão Parlamentar de Inquérito à atuação de Luís Neves, enquanto era Diretor Nacional da PJ, pode avançar com as 9 alíneas que foram admitidas, deixando as outras 2 de fora. O Presidente da Assembleia da República justificou a decisão num despacho com mais de 30 páginas, em que insiste que não há também interferência política e valoriza a aproximação feita por André Ventura. O Presidente do Parlamento agora dá mais 2 dias, 48 horas, ao Chega, para comunicar a decisão e refere que, se o partido de André Ventura aceitar, a Comissão Parlamentar de Inquérito pode avançar desde já. Também no Parlamento, o Ministro da Educação esteve hoje a responder aos deputados e revelou que há pouco mais de 100 de turmas com mais de 30 alunos. Fernando Alexandre quis também, nesse debate, acusar o PS de estar a prejudicar a escola pública e de ter prejudicado a escola pública. Este debate foi convocado pelo PCP e foi aí que Fernando Alexandre atualizou os dados de alunos sem vaga e de horários por preencher, referindo que o número de turmas com mais de 30 alunos é residual. O dia de hoje fica marcado por essas buscas na PJ, com o Primeiro-Ministro a reagir em Nova Iorque, depois de reunir com António Guterres à margem da Assembleia Geral das Nações Unidas. Já vamos a este tema neste momento. André Ventura prepara-se para falar. Vamos ouvir.
23: Tinha sido dito, e conforme também quis deixar claro desde o início, o Chega fez um conjunto de alterações a este requerimento da Comissão Parlamentar de Inquérito, mesmo entendendo que o Sr. Presidente da Assembleia da República não tinha razão numa série de matérias que nos pareceram a nós que eram perfeitamente possíveis dentro desta Comissão de Inquérito e dentro daquilo que se pretendia investigar, no fundo, para passar a imagem ao país de que Luís Neves não tem nenhum poder absoluto, que não há neste país poderes absolutos e que as trapalhadas, os conluios, os amiguismos são investigados, doa quem doer. Fizemos isso e tive a preocupação de reunir com o Sr. Presidente da Assembleia da República, que também com toda a frontalidade e com toda a disponibilidade me fez ver, conforme vos transmiti naquele dia, a sua posição sobre uma série de matérias que agora se verteram neste despacho que foi tornado público. Basicamente, o Presidente da Assembleia da República aceita quase todas as novas condições ou linhas de investigação que o Chega propõe nesta Comissão Parlamentar de Inquérito e impõe, digamos assim, limitações ou algumas alterações em 2 dessas condições. Essas condições prendem-se com a intimidação aos jornalistas e ocorrida e tornada pública quando a investigação à propriedade do próprio ministro e também aos casos semelhantes que possam existir relacionados, uma vez que Luís Neves também nos mostrou que havia um padrão de comportamento na gestão da Polícia Judiciária e o Presidente da Assembleia da República considera, mesmo já feitas as alterações neste requerimento, que pode haver aqui uma latitude grande, digamos assim, em comparação com casos possíveis da gestão de Luís Neves. Eu quero transmitir que, em nome do Chega e do Grupo Parlamentar, o Chega vai aceitar estas 2 condições impostas pelo Presidente da Assembleia da República e vamos avançar para que rapidamente, nos próximos dias possamos ter a constituição de uma comissão parlamentar de inquérito a todo o caso envolvente de Luís Neves.
1: André Ventura a falar na Assembleia da República. Escutámos aqui em direto as palavras do presidente do Chega, à boleia da SIC Notícias, em que André Ventura confirma que vai aceitar essa indicação de José Pedro Aguiar Branco, que deu luz verde a 9 das 11 linhas do requerimento do Chega para investigar Luís Neves numa comissão parlamentar de inquérito, tema que vamos desenvolver já daqui a pouco, às 7 da tarde, essa comissão parlamentar de inquérito de Luís Neves, também outros temas que estão a marcar a atualidade.
0: Esse mesmo Miguel Cordeiro vai regressar às 7.

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5: Já vamos à segunda parte de E o Vencedor É, uma nota só sobre o estado do tempo. A temperatura vai começar a cair ligeiramente, sobretudo no litoral norte, no resto do território continental. O tempo quente vai continuar. Rádio Observador, são 6h37.
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5: Agora, segunda parte do Vencedor. Segunda parte de E o Vencedor É, na Rádio Observador, também direto no YouTube, hoje com a Judite França, a Helena Garrido e o Anselmo Crespo. Eu sou o Ricardo Conceição e vamos agora falar sobre o saldo orçamental, Helena, e de medidas para fazer face ao custo de vida. Por um lado, temos um saldo orçamental positivo, temos notícia de um saldo orçamental positivo, e por outro, temos várias propostas. Umas acabam com o IVA, outras diminuem o IVA nos combustíveis, outras acabam com o IVA no cabaz alimentar. Há quem defenda o fim das portagens, das pontes em Lisboa, nas autoestradas. Estas ideias são tão incríveis e tão fáceis, porquê é que não
10: que
5: podemos...
10: Que o governo é mau?
5: Sim.
10: É, mas que mau, não é?
5: Mas porquê?
10: Porquê que será que ele é tão mau? Ai, este PSD é tão mau e este Luís Montenegro é tão mauzinho. Ora, aquilo que nós estamos a assistir é lamentável,
5: e
10: não é?
5: E por outro lado, o governo está a dar benesses incríveis, bem, a

0: Que é que nós estalamos os dedos e resolvemos isto tudo?
1: Exatamente, é isso mesmo. Deixa-me só dizer o seguinte, este leilão é em parte responsabilidade de Luís Montenegro, que não se distanciou...
0: Foi o primeiro, não é?
1: Exatamente. Ele foi o primeiro e vem de trás, não é? Porque este, por exemplo, o apoio extraordinário aos pensionistas, chamar-lhe extraordinário já é uma força de expressão, porque há 3 anos, já há o 3º ano.
0: Já é quase ordinário.
1: Exatamente. Já podemos chamar o apoio anual aos pensionistas. E eu diria que Luís Montenegro...
2: Vamos ver nos próximos 2.
1: Se consegue fazer isso, não é? Diria que Luís Montenegro cometeu aqui um erro que foi não se distanciar e distinguir da política de atirar dinheiro para cima dos problemas, de distribuir dinheiro que marcou o consulado de António Costa. Mas que marcou o consulado, e isto pode não ser uma crítica, porque o consulado de António Costa, a partir do momento em que ele começou a fazer isto, vem de uma pandemia e depois de uma crise que, até ver, estava muito mais grave do que está hoje esta crise. Portanto, não faz sentido absolutamente nenhum andarmos com esta distribuição de dinheiro nesta fase, porque se a crise se agravar, precisamos aí sim de ajudar a amortecer a crise, nem a resolver, é a amortecer, não há dinheiro para resolver, a amortecer a crise, vamos ter dinheiro para amortecer a crise. Quando se compara a situação em que a economia portuguesa está neste momento, em inflação, em emprego e em crescimento, com aquela que estava quando começou a guerra na Ucrânia, não tem comparação. A inflação era superior, o emprego era inferior, a taxa de desemprego era ligeiramente superior. Portanto, nós estamos com uma conjuntura que ainda não justifica medidas da dimensão que estão a ser propostas pelos dois partidos da oposição. E diria que neste momento o PS está a querer que o PSD, vamos ver se consegue, seja agora o partido do déficit.
0: A Selma, Helena está a ser má para nós?
2: Não, Helena está a ser muito realista. Eu, aliás, queria já agora aproveitar para recomendar a todos os que não ouviram hoje o Contracorrente para irem ouvir, porque eu aprendi muito, e nomeadamente com a Helena. Do ponto de vista político, porque não me vou meter com a Helena do ponto de vista económico, queria só assinalar...
0: Ainda apanhas.
2: Eu queria só assinalar aqui uma suprema ironia. Luís Montenegro na oposição acha que o PS deve fazer aquilo que Luís Montenegro no governo não faz. O PS no governo acha que o PSD deve fazer no governo aquilo que o PS quando está no governo
1: Exatamente.
2: Não faz. E nós andamos nisto há décadas. Andamos nisto há décadas. E não me venham com as várias teorias económicas, porque isto não é um tema, não é uma discussão entre economistas, entre os que acham que uma medida é melhor e aqueles que acham que uma medida não é melhor.
1: Exatamente.
2: Isto não é uma discussão entre economistas. Isto é uma forma de fazer política que eu acho que já não engana ninguém, e olha-se para as sondagens e percebe-se que não, já não engana ninguém, mas se calhar estava na altura de eu pareço hoje em dia um passista a falar, mas é nisto que eu acho que Passos de facto se distingue um bocadinho de tudo o resto, ainda que eu Passos tenha feito muita coisa com a qual eu não concordei e tenha até uma forma de muitas vezes de encarar a política que me parece que anda ali um bocadinho a roçar o populismo, mas para aquilo que me interessa aqui, epá, eu prefiro que digam a verdade e prefiro que eu discordo da visão de alguém, mas eu olho para esse alguém e percebo que ele tem uma visão qualquer.
1: Sim,
2: e acredita convictamente.
1: É
2: agora, esta coisa de andar a fazer política com um jogo de cintura, parece que andam a dançar sempre o samba, não é? Que é para um lado, para o outro, para um lado, para o outro. Não faz sentido. E esta discussão sobre o custo de vida, há coisas que são factuais, não são do domínio da opinião. Quer dizer, não, se juntarmos 100 economistas numa sala, há matérias em que todos eles concordam. Qual é a origem desta crise? Qual é a origem desta inflação? O que é que um Estado... Não é o facto de Portugal ser pequeno ou grande. Portugal até podia ser o dobro do tamanho do que é. Há uma limitação, que o Estado português há coisas que pode fazer e há coisas nas quais, pura e simplesmente, não pode mexer. E este tipo de discurso não existe, pelo contrário. E então andamos aqui a debater se é o IVA para aqui, se é o IVA para ali, se é um bónus aqui, se é literalmente a tirar milho aos pombos. E na verdade, não se resolve nenhum problema a ninguém.
0: Sim, mas vamos continuar a ouvir aquela conversa.

0: Em Espanha. E é preciso ir perceber porque é que em Espanha há coisas que são assado, assim assado, e outras cá não são.
1: Só uma nota sobre isso. Em Espanha, os impostos já eram mais baixos antes.
0: Uhum.
1: Antes, já eram mais baixos antes.
2: Sempre foram mais baixos.
1: Eu sou jornalista desde 2002. Eu já perdi a conta à quantidade de vezes que se fizeram reportagens. Não era preciso haver uma crise.
2: Todas as semanas.
1: A bilha de gás. A bilha de gás. A Espanha também é mais barata.
0: É
1: mas sempre foi, porque eles sempre tiveram uma carga fiscal mais baixa sobre a energia.
2: Basicamente, não vamos longe com este
0: posso
2: tipo de
0: assegurar
2: de táticas
0: aos nossos ouvintes que na próxima segunda-feira vamos ter várias reportagens com várias pessoas a dizer nos postos de combustível. Eu não percebo. Eles já deviam ter baixado. Eles deviam baixar. E isto em Espanha é muito mais barato. É certinho como o nosso
2: sol. É preciso ir lá. Faz voltas.
0: Uma festança de 175 mil euros. Tu já estiveste em festas mais caras, confessa.
3: Bom, não queria trazer isso aqui.
0: Sempre agora... que vais ao porco no espeto. Isto...
3: Essa fui.
1: Ou chique-nique, não havia chique-nique.
3: Pique-chique.
0: Isto não vai acabar bem.
2: É, a paixão do Luís do
3: Caso
2: Moedas.
3: Bom, mas estás a falar do caso dos alunos da escola secundária de Cascais.
0: Dos alunos, não, da escola.
3: Não, a festa...
0: No meu tempo não havia festas destas.
3: Exatamente. Mas
0: era uma torta de pancake, já não existe, foi não, um pancake.
3: Existe.
1: Existe.
0: Pronto, um grande abraço.
3: Sabes que durante 50 anos estes alunos tiveram aulas em pré-fabricados?
0: Uhum.
3: 50 anos. Foram montados em 75 e eram provisórios. E pronto,
0: provisórios de caráter definitivo.
3: E ficaram meio século, não é?
0: É como as pontes de Alcântara.
3: É isso. Agora, há uma escola nova, 32 milhões de euros de investimento, 44 salas, laboratórios, auditório, enfim. É uma boa notícia, de facto. Tão boa que a Câmara achou que merecia não uma, mas duas festas. Porque uma festa era pouco. Então, fez a primeira, assim
0: que. Isto é como aos 50 anos, faz duas festas.
3: Um dia aberto para mais de 1000 pessoas. A segunda foi a 21, que foi a inauguração oficial para 600 pessoas, com o Presidente da República e o Primeiro-Ministro. Conta total, 175 mil euros.
2: Com IVA.
3: O que é que se compra com 175 mil euros? Compra-se uma equipa de decoração de 4 pessoas, 6 horas de um DJ, 3 músicos e um coreógrafo.
0: Mas, coitado, se teve 6 horas a pôr música é muito tempo.
2: 6 horas?
0: Não lhe inveja a sorte, desculpa.
3: Quer dizer, aqueles que trabalham em discotecas trabalham menos.
0: 6 horas seguidas? Não.
3: Ah, pá, trabalham 5 horas à vontade. Mas não interessa, isso não interessa.
2: Ele foi contratado para 6 horas, não sei, pagaram-lhe.
0: Sindicato dos DJs, por favor, entre em contacto com a
2: Rádio Observador. De acordo com a lei laboral, deve haver ali um momento
0: de pausa.
3: Depois, 3 ecrãs, o maior com 56 metros quadrados. É o tamanho de um pequeno apartamento.
0: Sim.
3: Segurança, 10 dias de montagem e desmontagem. Ah, e uma passadeira. Não se pode pedir ao Primeiro-Ministro...
2: Ai, eu percebi caçadeira.
3: Uma passadeira.
0: Uma passadeira?
3: Diz a
2: uma passadeira,
3: Câmara,
2: sim, para o
0: Primeiro-Ministro.
3: Vocês estão distraídos.
0: Ah, uma passadeira.
2: Passadeira.
3: Diz a Câmara que o PRR obriga a que os projetos acima de 10 milhões de euros tenham um evento, estou a citar, ou uma atividade de comunicação com relevante impacto mediático. E esta teve. Não foi a festa em si, mas foi... O facto da festa ter custado o que custou. O impacto mediático foi esse. Eu fiz contas, só porque me apeteceu. E somando as 1.600 pessoas dos dois eventos, cada convidado custou 110 euros.
0: Olha, há casamentos mais caros.
3: Ah, por pessoa.
1: Mas não havia comida?
0: Havia croquetes.
2: Não sei, devia haver croquetes.
1: Só para perceber se...
3: Não
1: havia.
3: Sei, não vi nada sobre catering.
1: Num casamento, quando um convidado custa 110 euros, ao menos
3: é para comer,
1: como,
3: é? Sim.
1: É só por isso que eu perguntei.
0: Acho que havia.
3: Eu acho que, de facto, acho normal
2: é
3: que
2: mal.
3: De São Bento e de Belém tenha vindo silêncio. Não, ninguém quer comentar, obviamente. Compreende-se comentar uma coisa destas. Acho, de facto, que a Câmara de Cascais... Não sei, talvez por ser Cascais, é um território mais... endinheirado, tenho achado isto um bom preço. Eu acho um preço obsceno para aquilo que
2: mas deixa-me juntar-te só uns
0: sim,
2: números. São dois eventos, dá 70 mil euros por evento. Eu fui fazendo as contas sem IVA.
0: Uhum.
2: Ah. 10 dias dá 14 mil euros por dia. E se nós compararmos...
3: 10 dias de quê?
2: É, acho que...
0: Não, isso foi a montagem.
2: A montagem era 10 dias, não é? E além disso, se nós compararmos o que eles gastaram na festa com o investimento...
3: Claro.
2: É 0,6% do financiamento do PRR, que foi 24 milhões de euros.
0: Pronto.
2: Portanto, 0,6%, as pessoas percebem que é que é 0,6%, nós não vamos ter esse excedente orçamental.
0: Já estamos a ceder o tempo. Tens alguma nota para a pândega?
1: Não tenho grande coisa a acrescentar a isto que já foi dito. Eu, como sabem, também estou na área dos eventos, tenho alguma noção dos custos destas coisas. Não estejam descansados.
3: Não de DJs.
1: Escusam de vir pedir casamentos e batizados.
0: Quanto custa
1: um
0: porco no espeto?
1: Eu isso não faço. Pois, lá está, não faço esse tipo de eventos.
3: Não dás de comer, não é?
0: Mas se calhar, olha, fazia falta.
1: Assinalava só que, enfim, não querendo discutir exatamente o valor, acho que há uma ponderação. Ponderação que deve ser feita nestas circunstâncias sobre a forma como, ou sobre até onde é que se vai nas decisões que se toma a esse nível. E portanto é só isso.
2: É uma falta de bom senso da Europa e da Câmara de Cascais.
0: O Alberto Gonçalves já está aqui à nossa espera. Amanhã há mais e o vencedor é nas manhãs 360.
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0: Ideias Feitas com Alberto Gonçalves. Olá, Alberto, bem-vindo. E hoje um DJ por 175 mil.
1: Salve seja, também não foi só o DJ.
0: Não,
1: eu sei que.
0: Passadeira, ouve tudo.
1: Eu sei que vocês sabem do que estamos a falar, vocês aí na Rádio Observador, que ouvi-vos agora a falar mesmo sobre isso. Agora, não sei se as pessoas sabem, a maioria das pessoas sabe, que na passada segunda-feira foi inaugurada uma escola secundária em Cascais. Se não sabem, fazem mal. E se sabem, era exatamente esse o objetivo da inauguração, e eu passo a explicar. A inauguração, como vocês acabaram de dizer, custou 175 mil euros já com IVA. Mas nada nesta verba é normal ou questionável, já que a escola toda custou 32 milhões, dos quais 24 milhões vieram do PRR, e as linhas, ou pelos vistos as linhas de orientação do PRR, recomendam ou exigem, eu não percebi bem, que se provoque impacto mediático sempre que se inauguram projetos com investimentos acima dos 10 milhões, desde que esses milhões sejam pagos pelo PRR. Vai daí quem de direito criou de facto o requerido impacto mediático, pelo menos com esta polémica em volta da quantia gasta na tal inauguração. E era de esperar que num país de invejosos e num ambiente político propenso àquele terrível populismo, houvesse críticas aos 175 mil euros. Eu, por mim, nem acho caro, e antes de condenar o evento, as pessoas deviam ter em conta aquilo que os 175 mil euros pagaram, e desde logo nem sequer pagaram as presenças das individualidades que lá estiveram, o Presidente da República, o Primeiro-Ministro, mais uns quantos governantes, um autarca ou outro, e o Sr. Cardeal Patriarca de Lisboa, que de certeza, julgo, imagino eu, não cobraram cachê para marcar a presença em tão importante acontecimento, quando muito o contribuinte patrocinou as deslocações das personalidades, dado o preço dos combustíveis, que o Governo não pode reduzir para não desequilibrar as contas públicas e tal, as deslocações não terão saído baratas. Mas também não vamos agora cair, a somar ao populismo, vamos cair no miserabilismo. Também já era excessivo. Agora, sobre o custo de 175 mil euros com IVA, insisto, pagaram, o contrato está publicado no Portal Base, foi celebrado com a empresa unipessoal Vertente Versátil, que venceu um concurso público em que concorreram três empresas. Apresentou o preço mais baixo dessas três empresas, 142 mil e uns trocos, mais IVA. E o objeto do contrato era a concessão, produção e realização do evento de inauguração da referida nova escola secundária de Cascais. O caderno de encargos previa, entre outras minudências, e agora prestem atenção à seguinte lista, que eu acho que a Judite França acabou de a referir, uma equipa de 4 pessoas para decoração, 6 horas de um DJ, uma performance musical com 3 artistas e um coreógrafo, montagem de 3 ecrãs, o maior com 56 metros quadrados, instalação de uma passarela e contratação de segurança para a montagem e desmontagem num prazo de 10 dias e tal. Eu não sei quais são as referências dos sujeitos que criticam isto, se calhar inspiram-se no Burkina Faso, ou para que não me acusem de xenofobia, no Portugal de antigamente, onde se inauguravam escolas. Tu próprio disseste há pouco, no nosso tempo não, as escolas não seriam inauguradas, não eram inauguradas com estas coisas, talvez um pancake, com sorte, mas inauguravam-se escolas, de facto, sem recorrer a discos-jóqueis, sem ecrã nenhum, nem de 56 metros quadrados, nem sequer um televisorzinho assim de 50 centímetros de diagonal. Provavelmente é este estado de penúria que gostariam de regressar, ou nem isso, eu desconfio, que a ideia é apenas aproveitar uma inauguração feita como deve ser para ataques políticos de baixíssimo nível, porque eu não acredito que haja alguém em 2026 que julgue sinceramente que uma escola secundária possa abrir as portas sem que apareçam por lá no mínimo 3 artistas e um coreógrafo, ou sem uma passarela em condições. Eu, pela parte dos invejosos, não sei. Pela minha parte, aconselho a todos que guardem o contacto da empresa unipessoal que organizou o evento. Nunca se sabe se pode dar jeito em casamentos e batizados. O nome, repito, é Vertente Versátil, está sediado em Coimbra, e informa nas suas redes sociais que, passo a citar, estamos à distância de uma chamada ou de uma mensagem, peçam-nos sugestões de decoração, de receitas de bolos de aniversário, dicas para organizar o roupeiro, etc. E acrescenta, transformamos ideias em experiências memoráveis. Eu não tenho qualquer dúvida, a Vertente Versátil, por vistos, faz mais ou menos tudo. E ainda por cima, a preços inferiores à concorrência. Se for o PRR a pagar, ou o contribuinte, nas sobras, até sai de borla.
0: Obrigado, Alberto, e até amanhã.
1: Até amanhã, Ricardo.

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0: Rádio Observador, são 6h58 em Portugal Continental e na Madeira, menos uma hora nos Açores. Boa viagem, bom regresso a casa. Depois do Jornal das 7, vamos ter nova edição da Realpolitik com Sérgio Sousa Pinto e Miguel Pinheiro, que hoje vão discorrer sobre o custo de vida e ainda sobre o sistema Volta. Já daqui a instantes vamos ter o Jornal das 7 com Miguel Cordeiro. Miguel, quais são as notícias em destaque agora às 7?
1: A segunda tentativa avança. Comissão Parlamentar de Inquérito a Luís Neves, pedida pelo Chega. José Pedro Aguiar Branco aceitou 9 das 11 linhas apresentadas pelo Chega e André Ventura aceitou essa decisão do Presidente da Assembleia da República. Vamos explicar como aconteceu e o que disseram Aguiar Branco e André Ventura. Tudo aconteceu na última hora, é para ouvir neste Jornal das 7. Portugal vai mesmo ter uma fábrica de munições, um regresso a esta capacidade. Na próxima semana deve ser assinado o acordo de construção dessa nova fábrica. Destaque também para o último adeus a Jorge Palma. A Ministra da Cultura fala de um homem livre que marcou gerações.
0: Quanto ao estado do tempo para amanhã, a temperatura vai começar a cair a partir de amanhã, amanhã só no litoral norte, no resto do território continental. O tempo vai continuar quente. Vamos olhar para as previsões de máximas do IPMA para amanhã. Porto 23, Braga 30, Viseu 33, Aveiro 21, Coimbra 32, Leiria 29, Santarém 37, Lisboa 35, Setúbal 34 e Faro 32. Eu sou Ricardo Conceição e esta é a Tarde Política da Rádio Observador. Jornal das 7 com edição de Miguel Cordeiro. Avança a Comissão Parlamentar de Inquérito à atuação de Luís Neves na liderança da Polícia Judiciária. Aguiar Branco deu luz verde.
1: Deu luz verde a 9 das 11 alíneas que o Chega quer investigar e André Ventura aceitou essa decisão. Com isto, avança a Comissão Parlamentar de Inquérito. Primeiro falou Aguiar Branco para explicar a decisão e para dizer que, se o Chega quisesse, a Comissão poderia começar de imediato. Minutos depois, também no Parlamento, falou Ventura para dizer que aceita essa decisão do Presidente da Assembleia da República. O Miguel Viterbo Dias acompanhou as duas declarações, aconteceram na última hora, no Parlamento. Miguel, depois de várias semanas em desacordo, já se chegou a um entendimento entre Aguiar Branco e Ventura que permite dar início a essa Comissão Parlamentar de Inquérito, Luís Neves.
2: Para que a Comissão possa ser constituída rapidamente antes do arranque dos trabalhos à volta do Orçamento do Estado, que suspendem toda a restante atividade no Parlamento, e por isso, cerca de 10 minutos depois de Aguiar Branco ter imposto publicamente as condições para a Comissão avançar, André Ventura aceitou.
3: Eu quero transmitir que, em nome do Chega e do Grupo Parlamentar, o Chega vai aceitar estas duas condições impostas pelo Presidente da Assembleia da República e vamos avançar para que rapidamente, nos próximos dias, possamos ter a constituição de uma Comissão Parlamentar de Inquérito a todo o caso envolvente de Luís Neves. Quero também deixar duas garantias que acho que são importantes nesta convergência de interesses, que, como eu disse desde o início, às vezes em democracia não concordamos com tudo, temos que fazer para que as coisas aconteçam. Foi o que o Chega fez. Queria agradecer ao Presidente da Assembleia da República a rapidez também.
2: Críticas há uma semana que hoje se transformam em elogios a Aguiar Branco, com André Ventura a manter ainda em aberto a possibilidade de integrar também esta comissão de inquérito, diz que é algo que vai ainda analisar, deixou já foi uma garantia de que vai enviar previamente ao Presidente da República a lista de pessoas que vai querer ouvir neste inquérito parlamentar.
3: De acordo com o despacho do Presidente da Assembleia da República, conheceremos as diligências para a formação e a constituição da comissão e também aí o Chega tornará público uma lista de pessoas que já temos, como dizia a sua colega, mais ou menos presente de que queremos ouvir, com um compromisso que quero deixar público, porque acho que é alguém que deve mencionar neste momento, o Presidente da República, de que antes de qualquer lista ser tornada pública, de pessoas a ouvir nesta comissão, eu farei chegar ao Presidente da República a lista dessas pessoas a que o Chega pretende ouvir.
2: A garantia de André Ventura, com as condições que José Pedro Aguiar Branco impôs à terceira tentativa para a constituição desta comissão de inquérito, no fundo das linhas que o Chega quer investigar, duas vão ficar de fora.
4: Apresentam 11 temas para serem objeto da comissão de inquérito. Eu acho que 9 estão em condições de avançar, 2 não. Não prejudica a constituição da comissão de inquérito, assim o Chega deseja, que ela seja feita precisamente sem esses 2 temas. Um tem a ver com alegadas interferências de um filho do Luís Neves com a atividade jornalística, mas não está demonstrada nenhuma ligação eventual entre essa situação e as funções de Luís Neves ou os meios da Polícia Judiciária, portanto é uma, diria, uma situação de caráter privado. A segunda tem a ver com a procura de conflitos de interesses relativamente a entidades que também não estão identificadas.
2: Aguiar Branco que diz que com a luz verde de André Ventura, as diligências para que a Comissão de Inquérito possa avançar começam de imediato. Foi essa a garantia que deixou antes da aceitação destas condições, agora já confirmadas pelo líder do Chega.
1: Avança a Comissão Parlamentar de Inquérito a Luís Neves.
0: Na próxima semana deve ser assinado um acordo para o arranque da construção de uma nova fábrica de munições.
1: Portugal volta a ter esta capacidade, garantia do Ministro da Defesa esta tarde. A intenção do Governo de voltar a ter uma fábrica de munições em Portugal foi anunciada pela primeira vez há cerca de 2 anos pelo Ministro da Defesa. Agora, Nuno Melo avança que o Governo pretende ter uma participação entre 35% e 51% nesta fábrica, cujo investimento deve rondar os 45 milhões de euros e criar mais de 100 postos de trabalho. O Ministro da Defesa falou hoje, à margem da cerimónia de aniversário da Polícia Judiciária Militar em Lisboa, e anunciou este início de construção desta nova fábrica.
0: A partir de Nova Iorque, o Primeiro-Ministro português pediu rapidez no caso que investiga o Diretor da Polícia Judiciária.
1: Hoje houve buscas na PJ, procuradores do Ministério Público e inspectores da Autoridade Tributária realizaram essas buscas por causa de uma denúncia que visa diretamente o diretor nacional da PJ, Carlos Cabreiro, alegadamente terá permitido a realização de escutas ilegais no âmbito do processo Futebolix. Carlos Cabreiro já negou e hoje Luís Montenegro pediu esclarecimentos rápidos perante esta investigação.
0: A Ministra da Cultura recorda Jorge Palma como um homem livre que marca gerações.
1: Foi uma das figuras da política presentes no velório do cantautor português, que aconteceu esta tarde, está a acontecer esta tarde na Voz do Operário em Lisboa. Depois de prestar homenagem, a Ministra sublinhou o impacto que Jorge Palma teve em todas as gerações, mas mais do que isso, diz que se perdeu um homem livre.
5: Quando eu digo que era um homem da liberdade, era um artista, era um compositor, era um autor. Mas era um homem que muitas vezes fez questão de dar a sua opinião. As letras que escreveu não são só letras e, portanto, denunciou muitas injustiças sociais e, portanto, naturalmente que há um impacto na cultura, mas na sociedade portuguesa.
1: Ministra da Cultura, que prestou homenagem a Jorge Palma, também na Voz do Operário, esta tarde. O velório acontece até às 10 da noite.
0: E há outras notícias a marcar a tarde desta quarta-feira.
1: Está a decorrer nesta altura o discurso de Volodymyr Zelensky na Assembleia Geral das Nações Unidas. Começou por volta das 7 da tarde e Zelensky já falou da Rússia, já disse que a perda de controle da indústria petrolífera por parte da Rússia é algo humilhante para Vladimir Putin. Continua a discursar e a criticar as intenções da Rússia em território ucraniano. Zelensky, que ontem já reuniu com Donald Trump e pediu um acordo de paz e um encontro entre os líderes mundiais. Também esta tarde, na Assembleia Geral da ONU, o presidente do Irão acusou os Estados Unidos da América e Israel de terrorismo. Disse que Teherão é vítima desse terrorismo. Masoud Pezeshkian fez estas acusações numa intervenção que levou a delegação norte-americana a abandonar a sala. Com recurso a fotografias, o líder iraniano recordou os bombardeamentos que mataram dezenas de estudantes iranianos no início da guerra com os Estados Unidos da América e Israel. Em Portugal, o coordenador da estrutura de missão para a região centro quer que as entidades responsáveis por infraestruturas críticas elaborem planos de contingência para o inverno. Paulo Fernandes considera que estes planos são absolutamente vitais em caso de novas tempestades. E nesta altura, detalhou também, esta estrutura de missão, 73 pessoas continuam desalojadas na região de Leiria devido ao mau tempo.
0: Miguel Cordeiro vai regressar às 7h30.
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0: Boa viagem, bom regresso a casa. Já daqui a pouco vamos ter o episódio da Realpolitik.
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7: O jogo é já amanhã e tem transmissão garantida aqui na Rádio Observador. Eu sou o Ricardo Conceição, estou de saída. Amanhã mais, tarde política. Agora fica a Realpolitik com Sérgio Sousa Pinto e Miguel Pinheiro e vai falar sobre o custo de vida.

0: Bem-vindos ao Real Político, uma conversa sobre política e atualidade todas as semanas aqui na Rádio Observador e em podcast. Eu sou o Miguel Pinheiro.
1: Eu sou o Sérgio José Pinto.
0: E hoje eu e o Sérgio vamos falar sobre os 10 anos de António Guterres à frente da ONU. Está a acabar, tudo o que é bom acaba. E sobre a polémica com o programa Volta de Reciclagem de Plásticos. Vamos ver se temos tempo para isto tudo, porque antes, Sérgio, temos a carestia de vida. As pessoas estão a sentir tudo isto a apertar cada vez mais. Os partidos têm diferentes propostas políticas. O governo nos combustíveis tem a redução do IVA, não é? Mas do imposto que a União Europeia permite que se baixe. E teve uma redução do IRS, o Chega quer uma redução do IVA dos combustíveis, o PS mais ou menos quer, mas sabe que não é possível. O PCP quer fixar preços, pronto, se fixar preços está tudo resolvido. Sendo que, pronto, as pessoas vão sempre sofrer, não é, Sérgio? Não há maneira...
1: Bom, sim, vão sofrer, estão a sofrer e já sofrem há muito tempo. Porque a ausência de crescimento económico na Europa, há mais de uma década esta parte, tem vindo a criar uma tensão e uma revolta e um desespero, a falta de escassez de oportunidades, a estagnação dos salários, as sucessivas crises, a inflação a pôr em causa o custo de vida sustentável pelos rendimentos que as pessoas oferem. Enfim, há um ambiente que está a deslaçar social e politicamente a Europa. E nós observamos as eleições, o impacto político direto deste longo ciclo de ausência de crescimento.
0: No domingo tivemos mais duas eleições regionais na Alemanha. Numa ficou à frente a AfD, de extrema-direita, no outro o Die Linke, de extrema-esquerda. Por isso, pessoas acham que as soluções vêm da magia política.
1: Sim, no caso do Die Linke, bem, a situação da extrema-direita é assustadora na Alemanha. O Die Linke até tem um aspecto cómico, que é o partido herdeiro do Partido Comunista da República Democrática Alemã, ou seja, da Alemanha de Leste, agora está à frente dos destinos de Berlim, portanto incluindo de Berlim Oeste, de Berlim, que fazia parte da Alemanha Federal. Enfim, estamos aqui a rir, mas não dá graça nenhuma. Bom, seja como for, existe, portanto, o pano de fundo é um pano de... É um cenário de grande frustração coletiva, com implicações políticas, e agora, com a situação internacional, e em particular no Médio Oriente, mas também no leste da Europa, assistimos a esta escalada dos preços. A escalada dos preços dos combustíveis são incomportáveis para um país pobre como o nosso, ou seja... As pequenas empresas, as famílias são particularmente investigadas pelo preço dos combustíveis. Agora temos sobretudo a subida, enfim, sobretudo a gasolina também é estratosférica, mas a do diesel ainda mais elevada. O diesel é indispensável ao funcionamento da economia, não é? É um combustível mais associado à atividade produtiva. A subida dos preços dos combustíveis depois traduz-se em tudo, não é só na competitividade da economia, é também no supermercado. Todos os produtos que nós sabemos, vão ao supermercado, o mesmo dinheiro já não compra o que comprava ainda há pouco tempo atrás. Toda a gente sente isto. E a questão que se coloca é de saber até que ponto é que o governo pode e deve ir no sentido de contrariar esta tendência da subida dos preços. Bom, o governo português alega ter optado por uma posição de neutralidade, não é? Ele diz que baixa uma neutralidade. Neutralidade é o quê? Nós sabemos que o IVA incide sobre o preço dos bens. O bem em questão é o gasóleo e a gasolina. E o governo, como é evidente, como os preços estão a subir, o IVA é proporcional aos preços, o governo estava a arrecadar uma fortuna que acrescentava o sacrifício de quem vai à bomba de gasolina em seu depósito. Então o governo decidiu, não, nós vamos devolver esta parte excedentária que nós temos a ganhar em resultado da subida, da escalada dos preços, uhum. e vamos, através do ISP, devolvê-lo aos consumidores, por essa via, moderar o crescimento dos preços. É uma solução muito diferente da solução adotada em Espanha e na Alemanha, por exemplo, onde o governo usa um mecanismo de descida dos preços que vai além da neutralização. E depois também podíamos discutir se realmente o governo está a neutralizar os preços, ou se há aqui uma manobra, uma habilidade sempre em nome do sacrosanto tesouro. E portanto, essa é por essa razão é que o combustível é tão caro em Portugal, comparado desde logo com a Espanha, porque as medidas são menos contundentes no sentido do alívio fiscal. Uhum. Uma parte substancial do preço dos combustíveis são impostos, e a Espanha foi mais longe na redução dos impostos. Não procurou apenas devolver o ganho a mais, mas aceitar viver com menos recursos, uhum. porque baixou a tributação sobre os combustíveis. A oposição em Portugal vem reclamando uma redução dos impostos. Alega que o governo fez subidas de impostos sobre os combustíveis em 2024 e 2025. Uhum. E isso é factual. Esses aumentos dos combustíveis constituíam uma reposição gradual de normalidade fiscal sobre os combustíveis em Portugal, depois de eles terem sido reduzidos na última grande crise energética. E depois pensou-se, agora na taxa de carbono e também no IVA, no ISP, perdão, nós vamos, paulatinamente, aumentar a carga fiscal no sentido de retomar os níveis normais de tributação, de acordo com as escolhas políticas que Portugal fez. O problema é que, de facto, nós não regressámos à normalidade. Nós estamos numa situação de anormalidade extrema. E esses aumentos, que estavam previstos, e que foram começados até nós, julgo eu, ainda no governo de António Costa, e que este governo prosseguiu em 2024 e 2025, ocorrem num período absolutamente excepcional, extraordinariamente grave, de combustíveis a preços altíssimos. Isto, no fundo, é o contexto do debate político em Portugal. O governo tem que fazer uma escolha política, porque o preço dos combustíveis afeta a competitividade da economia, está a tornar o custo de vida insustentável pela capacidade de se refletirem no preço geral dos bens de primeira necessidade. E essa é uma decisão política do governo. O governo tem dois grandes travões a uma política de redução de impostos significativa. Nós já vimos agora recentemente esta ridícula rebaixa de impostos que, de acordo com o Expresso, permitirá a um contribuinte sem filhos e que ofira 1.500 euros vai ganhar o equivalente a menos que, por mês, vai poupar menos que um maço de tabaco. Portanto, veja-se bem esta extraordinária generosidade do governo, uma coisa, sabe? E sinal de uma grande reversão da direção da orientação económica do país, não é? Até aqui podíamos comprar menos um maço de tabaco e agora, por mês, mais um. Cá está, um país que aposta na redução de impostos. Portanto, o governo está, por um lado, tem um desempenho medíocre nas sondagens, portanto, precisa de fazer estes efeitos, não é? Peço primeiro-ministro, redente, quinta baixa consecutiva de impostos. Deve ser já o quinto maço de tabaco que o governo devolve aos portugueses, não é? Mais o bolo aos pensionistas, habitual, não é? Já faz parte do calendário político. Portanto, o governo sente pressão de fazer qualquer coisa, mesmo que seja propaganda, fazer qualquer coisa para contrariar a sua descida aos infernos nas sondagens. Parece que aparece continuamente abaixo do PS e às vezes abaixo do Chega, outras vezes acima do Chega. Sim. Enfim. E por outro lado, o problema das contas públicas. Ou seja, nós não podemos deixar as contas públicas descontroladas. E depois temos os combustíveis, claro, que estão a destruir a vida das pessoas, das famílias e das empresas.
0: Sendo que aqui o ponto acaba por ser sempre o mesmo, mas do qual ninguém fala, ou ninguém gosta de falar muito. Já aparecem aqueles tipos das teorias de conspiração. Disto ninguém fala. Que é, para tu baixares impostos, o Estado tem que gastar menos dinheiro. Ponto. Sem isso, não há maneira. E por isso, todas as pessoas que são a favor de uma redução de impostos têm que explicar onde é que acham que o Estado poderia gastar menos dinheiro? E não basta vir dizer que é nas fotocópias e nos papéis nos clipes.
1: Essa era aquela ilusão do Pedro Passos Coelho, que falava das gorduras do Estado. Chegou lá e não encontrou nenhuma gordura, não é?
0: E também não é com as reformas vitalícias dos políticos, como acha André Ventura. Além disso, nós, de facto, andámos anos e anos e anos, o Estado andou a dizer-nos e a endoutrinar-nos para o facto de que usar combustíveis fósseis era matar o planeta. E, portanto, houve uma tributação no sentido de provocar uma mudança de comportamentos das pessoas, que era tributar automóveis, tributar combustíveis, e, de facto, depois, quando chegamos a um momento de crise em que sobre essa tributação virtuosa, que procura uma virtude em que vamos todos salvar o mundo, temos este problema de escassez, a coisa torna-se difícil. Eu só queria chamar a atenção para uma coisa que aconteceu em França. Nós ontem aqui no Observador tivemos um artigo sobre isto, porque uma das tentações nestes momentos é dizer que a culpa, e vemos isso muito à esquerda, é das grandes empresas. E, portanto, as grandes empresas é que estão aqui a tentar aumentar os seus lucros, aproveitar-se dos maus do mundo para espremer ainda mais a cidadania e para ter os seus acionistas a comprarem mais uma ilha ali alguns no Pacífico. Está tudo muito bem. Em França, o que é que aconteceu? A Total, portanto, que é uma distribuidora de combustíveis, não queria evitar ficar na mira do governo e levar com um imposto especial sobre os lucros. E então o que é que fez? Decretou um preço fixo para os combustíveis. Muito bem. Então, para não nos virem cá taxar lucros, não vamos ter lucros. Vamos fixar um preço dos combustíveis, como quer o PCP. Preço fixo. Daqui não sobe. O que é que aconteceu? Esquecer. Houve um dia em que um quinto das bombas de gasolina em França estavam sem combustível. E, portanto, eu só digo isto para aquelas pessoas que se iludem a achar que é muito fácil resolver estes problemas.
1: Isso é igual ao discurso do Chega. Se acabarmos com a corrupção, há dinheiro para a pensão. Se acabarmos com a corrupção, há dinheiro para a alimentação. Se acabarmos com a corrupção, há dinheiro para o foguetão. Pronto, é o discurso mágico primário,
0: certo,
1: dirigido a um setor do eleitorado cujas competências cognitivas sejam baixas, e o Chega estima que uma parte significativa do país seja composto por debiloides. É a única explicação.
0: Ou pessoas que estejam tão legitimamente desesperadas que realmente só querem ver uma solução. Mas é difícil haver uma solução a longo prazo, seja do que for, se nós continuamos. O problema é que nós estamos sempre no limite, não é? Nós estamos sempre no limite a pagar ao Estado o limite daquilo que é possível. As pessoas estão sempre esmagadas. O tributo vai sempre até ao limite. E quando vem algo de fora que força uma subida, já não há para onde comer, não é possível.
1: É assim, por isso, assim, nós vivemos há muitos anos nesta situação de ausência de crescimento, não é? E por mais que se tente falar do problema do crescimento, ninguém quer saber do crescimento, não se fala do crescimento. Quais são as condições do crescimento? O crescimento é difícil, não é? Até mais fácil fazer promessas que dependem do tesouro público. Abre-se a saca dos recursos nacionais e distribuem-se uns patacos com um grande espetáculo de luz e cor, para enganar as pessoas menos precavidas. O problema nacional é que não é um problema que já não é só nacional, mas no nosso caso é pior, porque estamos numa fase de desenvolvimento mais atrasada em termos de produtividade, modernização, inovação, o nosso lugar na cadeia de valor, o que nós ganhamos com aquilo que produzimos, o valor daquilo que produzimos ao fim de 8 horas de trabalho por dia. Quer dizer, esses são os problemas. São fáceis de resolver? Não, são difíceis. Então, melhor é não falar deles. Portanto, andamos sempre à roda do que é que fazer com o dinheiro que o Estado arrecadou. E o Estado teve como preocupação fundamental arrecadar. Ora, como é que sai disto? Tu falaste de duas questões fundamentais. Aludiste à desigualdade. A desigualdade é um problema gravíssimo. É um problema gravíssimo que preocupa não só a esquerda, mas também os liberais. Os liberais percebem que esta dinâmica das economias de mercado, quer dizer, Adam Smith, se visse as condições de funcionamento do capitalismo hoje, provavelmente ficaria horrorizado. Não era nada disto que ele queria, não é? E portanto há o problema da desigualdade, problema que muito tempo foi pensado como a dificuldade de tributação das grandes fortunas, não é? Mas que hoje se percebe que tem uma dimensão muito mais vasta e profunda. Que há aqui de facto uma dinâmica sistémica no sentido da acumulação da riqueza que não se sabe como é que ela pode ser contrariada. O que se sabe é que é impossível continuar a destruir a classe média como se tem vindo a destruir a classe média na Europa, nos Estados Unidos. É impossível, porque a classe média é o sustentáculo dos nossos sistemas democráticos liberais. Quer dizer, isso, se não houver uma solução para que o sistema funcione, que as pessoas corresponda minimamente à expectativa legítima das pessoas, as pessoas vão substituí-lo pelas soluções mágicas que tu elencaste, sejam de um extremo ou sejam do outro. Portanto, há um problema de crescimento. Há um problema de desigualdade no mundo, que se agrava. As classes médias, de uma maneira geral, sentem-se esmifradas até ao osso. E agora, ainda por cima, ocorre este admirável mundo novo, que vamos debater a seguir, de guerra, de constrangimentos ao abastecimento da economia de componentes, matérias-primas fundamentais, combustíveis, fertilizantes, tudo isso veio agravar o que já estava muito mal, não é verdade? E portanto...
0: Vamos já falar disso. Ou seja, isto vai de mal a pior. Isto foi o mal, o pior, vem na segunda.
1: Eu se fosse ouvido, já não vinha para a segunda parte.
0: Fiquei connosco para mais alegria na segunda parte.
1: Com o Dr. Doom.
2: Realpolitik regressa depois das notícias da meia hora. São agora 7h28. 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
2: São agora 7h30, está com a Rádio Observador. E vamos atualizar as notícias com o jornalista Miguel Cordeiro.
9: Avança a Comissão Parlamentar de Inquérito à atuação de Luís Neves na liderança da Polícia Judiciária. Primeiro, José Pedro Aguiar Branco deu luz verde a 9 das 11 linhas que o Chega quer investigar e André Ventura, logo depois, aceitou essa decisão. Declarações na Assembleia da República esta tarde. Arranca a Comissão Parlamentar de Inquérito à atuação de Luís Neves enquanto era diretor nacional da Polícia Judiciária. Destaque para Volodymyr Zelensky, que acabou de discursar há minutos na Assembleia Geral das Nações Unidas. O líder ucraniano criticou a atuação da Rússia, disse que não sabe de nenhum país que apoie este conflito, que compreenda a continuação deste conflito. Disse também que a perda de controle da indústria petrolífera por parte da Rússia é algo humilhante para Vladimir Putin. Falou também Zelensky sobre inteligência artificial, diz que identifica várias mais-valias nessa tecnologia, mas reconhece que seria muito melhor discutir a evolução da inteligência artificial e conseguir a evolução da inteligência artificial num mundo que esteja em paz. Também esta tarde discursou o líder iraniano na Assembleia Geral das Nações Unidas. Masoud Pezeshkian, presidente do Irão, acusou os Estados Unidos da América e Israel de terrorismo. Disse que Teherão é vítima desse terrorismo. Fez estas acusações numa intervenção que levou a delegação norte-americana a abandonar a sala, mostrou fotografias, recordou os bombardeamentos que mataram dezenas de estudantes iranianos no início da guerra com os Estados Unidos e Israel e acusou Washington e Tel Aviv de não respeitarem o direito internacional. Pezeshkian rejeita que o Irão seja o principal responsável pela instabilidade e considera que o Irão é uma vítima do terrorismo provocado pelos Estados Unidos da América e por Israel. Também no púlpito, esta tarde, o presidente argentino acusou a ONU de ter perdido a autoridade e voltou a reivindicar a soberania argentina sobre as Ilhas Malvinas. Javier Milei acusou a ONU de se ter tornado uma organização inútil e de ter permitido o aumento do caos, da violência e do terrorismo. Milei criticou também a atuação das Nações Unidas em Gaza e acusou a organização de condenar o conflito no território palestiniano, de não condenar o conflito no território palestiniano. Destaque também para as cerimónias fúnebres de Jorge Palma, com várias figuras a passarem esta tarde na Voz do Operário, em Lisboa. Marcelo Rebelo de Sousa, antigo Presidente da República, já recordou o cantautor durante esta tarde e a Ministra da Cultura esteve também na última hora na Voz do Operário a falar de um homem livre que marcou gerações, depois de prestar homenagem. Ministra da Cultura, Margarida Balseiro Lopes, diz que Jorge Palma teve impacto em todas as gerações. Também na política, Carlos Moedas esteve esta tarde no velório e também José Manuel Pereza, coordenador do Bloco de Esquerda, que ao lado de outras figuras do Bloco, como Fabián Figueiredo e Joana Mortágua, falou na importância do cantor, diz que foi o mentor da terra dos sonhos e que o país tem o dever de o continuar a construir.
2: E voltamos com mais notícias no Jornal das 8 da noite da Rádio Observador, também com Miguel Cordeiro.

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6: São agora 7h35. Bom regresso a casa. Fique com a segunda parte de Realpolitik.

0: Bem-vindos de volta ao Realpolitik. Se achavam que isto estava deprimente, agora ainda vai ficar mais, porque vamos falar de António Guterres, Sérgio. Vamos falar dos 10 anos de António Guterres à frente da ONU. Não sei se achas que foi um mandato glorioso. Só para situar as pessoas, estamos agora a assistir a estes discursos no âmbito da Assembleia Geral. António Guterres discursou ontem, fez o seu último discurso. Virá agora uma nova luminária liderar os destinos desta organização. Não sei se tu achas que António Guterres tem alguma culpa no mundo em que vivemos ou se simplesmente foi uma vítima das circunstâncias.
1: Eu acho que António Guterres enfrentou circunstâncias terríveis.
0: Coitadinho, sim.
1: Já sei que tu gemes de dor cada vez que a vida de António Guterres se torna mais difícil e penosa. Mas a verdade é esta. O secretário-geral das Nações Unidas é alguém que está à frente de uma organização que é a mais importante expressão de um mundo organizado por normas, não é? É uma construção jurídica. E nós sabemos que essa construção jurídica, essa organização e todas aquelas múltiplas agências que desempenham um papel muito importante no mundo, nos sítios mais remotos, às vezes com um grande sacrifício, está a ser lentamente posta em causa pela substituição do paradigma do direito pelo paradigma da força, não é? Nós, neste momento, lidamos com duas guerras ilegais. A invasão da Ucrânia, uma guerra ilegal, e a guerra do Irão, como foi desencadeada pelos Estados Unidos. Nós não chamamos ilegal, chamamos guerra de escolha. É o nome que temos para as guerras que nós iniciamos.
0: Mas estás só a falar das guerras que, por acaso, fazem manchetes em jornais, não é? Porque, por esse mundo fora, o que não falta são conflitos, massacres.
1: E parece que estamos a viver o período com mais guerras desde 1946, ouvi algures. E portanto o mundo quando
0: que, aliás, é uma das críticas, desculpa, que é feita a António Guterres, é que de facto a sua grande preocupação é com alguns países selecionados, nomeadamente Estados Unidos e Israel, mas depois todo o resto do mundo tudo lhe passa ao lado, não é? Todos os outros conflitos têm assim umas referências vagas no discurso de ontem ao Sudão. Que remédio. Mas está longe de ser, pelo menos, uma das preocupações mediáticas.
1: Sim, mas não acho que essa crítica seja justa. Teve um papel importante na denúncia das atrocidades em Gaza e na Cisjordânia. Fez o que lhe competia enquanto representante da comunidade internacional organizada, se é que esta entidade ainda existe, comunidade internacional organizada.
0: Há quem diga que foi menos vigoroso na condenação do ataque do Hamas de 7 de outubro, quando disse que, enfim, que estas coisas não acontecem no vácuo, não é?
1: Sim, mas quer dizer, alguém acha que António Guterres não ficou tão horrorizado como nós com os acontecimentos que se produziram nesse dia? Parece-me...
0: Acho que ficou, Sérgio, mas os horrores privados de António Guterres são com eles. A mim preocupa-me os horrores públicos e a capacidade dele de emitir o seu horror publicamente. Porque nós podemos dizer também que a invasão da Ucrânia não aconteceu no vácuo.
1: É verdade que a invasão da Ucrânia não aconteceu no vácuo, mas também é verdade que os acontecimentos trágicos não aconteceram no vácuo. Nós temos ali um membro da comunidade mundial a gangrenar há décadas, não é? E, portanto,

0: que desafiam a racionalidade. Imagina que o Estado de Aulas, Nações Unidas, é confrontado. O que é que acha deste projeto imobiliário para Gaza, resort, campos de golfe em cima das ossadas dos palestinianos? Não acha uma ideia um bocado sombria? Ah, não, isto é uma perspectiva extraordinária do futuro. Bombardeamos, matamos, destroçamos e em cima pomos o buraco 8. Quer dizer, isto é um mundo amoral, indecente e sujo, não é? E calhou António Guterres conviver com isto, não é? E as Nações Unidas, sobretudo com o permanente esforço dos Estados Unidos de comprometerem o trabalho das Nações Unidas, com o financiamento, com as ameaças, intimidarem as Nações Unidas, intimidam toda a gente, porque é que não andam a intimidar as Nações Unidas? Agora o Sr. Trump entrou numa nova fase do processo de luta, que também é espantosa, que é obrigar os aliados e parceiros a comprarem os produtos que os Estados Unidos produzem em que ninguém propriamente quer. É uma maravilha, não é? Não há nada que me equilibrar a valença de pagamentos com uma pistola, qualquer um compra. Ou seja, logo for, que venha no cabaz do Sr. Trump. E, portanto, as tarifas não estão a servir para grande coisa, para além de acelerarem a transição do mundo para o protecionismo. Tu lembras-te quando foi a última vez que o mundo experimentou o protecionismo como solução? Não é? O fechamento sobre si próprio. Pensa num país como o nosso. Há pouco bravestavas, com inteira razão, com a despesa pública. O grande problema da despesa pública é a sua notória ineficiência. Ineficiência. Ou seja, dinheiro mal aplicado e são precisas reformas, não é? Que também é algo de que não se ouve muito falar. Uhum. O país é avesso a reformas, quer dizer, toda a gente não gosta nada de reformas. Mal se eu falar em reformas, vamos todos achar que ou é uma grande investida da direita para destruir a nossa invejável qualidade de vida, ou é mais um aumento de despesa patrocinado pela esquerda que nos vai arruinar fiscalmente. A ideia de fazer o que é que seja é sempre mal vista para um amplo setor do país. Mas, de facto, a eficiência é fundamental. Ou seja, a alocação de recursos racional.
1: Sim, sim. Coisa que, portanto, mais uma crítica à ONU.
0: Sei que apareçam os rentistas todos, os rentistas todos, sim. Não é? Que são quando as coisas estão todas. Quando a economia é irracional, uma das razões é porque há uma parte importante da economia nacional que é rentista, que é beneficiária desses equilíbrios.
1: Mas tu achas...
0: Eu despistei-me, mas não me lembro de onde é que estava. Pronto. Leva-me outra vez para a estrada.
1: Vou-te levar outra vez para a estrada. Foca-te em António Guterres. Portanto, António Guterres. Ouvindo o discurso de ontem, fiquei com a sensação de que ele não quer perceber o mundo onde vive. Ele percebe, claro, toda a gente sabe que António Guterres é um homem espertíssimo, inteligentíssimo, e portanto com certeza que ele percebe, não é? Mas é alguém que se deixa aprisionar pelos interesses que o rodeiam, já foi assim em Portugal quando era primeiro-ministro, e a maneira como ele ontem falou das superpotências, que as superpotências não são tão super como pensam, e a maneira como ele, enfim, a grande reforma dele da ONU, aquilo que é mesmo preciso para o século XXI, segundo ele, é acrescentar mais um membro ao Conselho de Segurança, um membro permanente do Conselho de Segurança, que venha da África. Portanto, ele não percebe, não, ou melhor, percebe, ele percebe tudo. Ele não quer perceber porque é que o Conselho de Segurança é como é, não quer perceber que o facto do Conselho de Segurança ser constituído, os membros permanentes, com direito de veto, é uma coisa que faz da ONU uma organização particular, quer acrescentar um outro país com o direito de veto, e não por esse país ter a força militar e económica que indubitavelmente os outros países com assento permanente têm, mas apenas por ser de um determinado continente, acha que isso é que é uma boa solução contra o colonialismo e contra, imagino, contra o heteropatriarcado e contra todas essas coisas que o movem muito. A mim o que mete impressão em António Guterres é isto, é recusar-se a compreender o mundo e querer sair mais uma vez de um cargo como um santo. Eu acho que António Guterres queria o que ele queria ser na vida, e eu acho que ainda vamos descobrir uma redação da quarta classe de António Guterres que lhe perguntou: o que é que achas quando fores grande? E ele terá respondido: santo, quero ser um santo. Mas está no sítio de errados, não é? Pois. Devia ter seguido aquele grande amigo dele, Vítor Melis.
0: Percebo a tua crítica. Há ali uma inclinação para uma...

0: espécie de uma bondade que não é deste mundo, não é? Tipo, toda a gente percebe que o Conselho de Segurança está completamente desatualizado e não reflete a relação de forças que hoje existe no mundo, não é? Solução para o problema: ir buscar um membro africano. Também não parece que seja por aí que nós vamos propriamente resolver o problema da necessidade de atualização da ONU, que é premente, mas em que ocorre, a ocorrer, será sempre em circunstâncias extremamente difíceis. Como é que a França vai abdicar? Quer dizer, certo. Algum país vai abdicar do seu lugar no Conselho de Segurança? Mas, quer dizer, depois o resto do mundo começa a convencer-se que o direito internacional, como está espelhado nas instituições das Nações Unidas, é uma arma de soft power, como se costuma dizer, do Ocidente. Ou seja, qual o direito internacional? O Ocidente faz o que quer e que lhe apetece, e quando nós queremos fazer alguma coisa contrária aos seus interesses, invoca o direito internacional. Portanto, o direito internacional é apenas mais, está weaponizado, está convertido numa arma, certo, contra a liberdade do resto do mundo resolver os seus problemas, certo, à margem do direito.
1: Mas há outras weaponizações, não é? Para continuarmos a falar, basta, já tivéssemos acabado
0: já reparaste
1: de imigrantes.
0: Para além da Europa, não é? A Europa, que também tem o seu lado, António Guterres, também insiste, e com toda a razão, não é? Nós esperamos que assim continue. Mas a Europa defende uma ordem internacional a sete normas, a certo compromisso, respeito pelas proclamações, pelos tratados assinados, pelas convenções internacionais, um sistema que garante a segurança coletiva sem este tipo de guerras ilegais. E agora apareceu outro país defensor de uma ordem internacional assente no direito e no respeito mútuo. A China. É uma coisa extraordinária. A China, não é? Enquanto Trump organiza a libertação dos Estados Unidos dos constrangimentos ditados pelo direito, aparece a China a dizer: um mundo sem direito não é um mundo possível.
1: Claro,
0: não é um
1: mundo, mas temos sempre que ter a noção de que quando países como a China dizem coisas dessas, na realidade estão a proclamar uma coisa que não praticam, e aquela outra weaponização de que eu falava e a que temos assistido na ONU tem a ver com precisamente com estes valores, não é? Porque aquilo que nós assistimos na ONU foi a coisas como a Arábia Saudita estar à frente do Comitê dos Direitos das Mulheres.
0: Aí está algo que não pode deixar de ser lembrado como momento alto da história das Nações Unidas.
1: Ou o Irão e Cuba terem promovido a criação de um alto representante, ou não gosta muito de altos representantes, e acho que não é nem começarmos a falar da Francesca Albanese, mas criar um alto representante para quê? Para que é que Cuba e o Irão quiseram que houvesse um alto representante? Para as medidas coercivas unilaterais, que são o quê? São as sanções ocidentais, sim, a ditaduras. E, portanto, sim, de repente, na ONU, não é? Estamos contra as medidas coercivas unilaterais. Claro, estamos contra, porque temos que defender.
0: O problema dessa coisa é realmente o representante, independentemente da sua altura, ser alto ou baixo representante, não vai mudar nada no mundo. Portanto, mais vale escolher.
1: Não sei se é bem assim. Olha, não sei se é bem assim.
0: Mundo, porque, aliás, as sanções também não mudam grande coisa no mundo, há uma experiência nesse sentido. Quer dizer,
1: porque os baixos representantes usam o selo de credibilidade da ONU para dizerem. As maiores atrocidades, como vemos com a Albanese regularmente, e a ONU permite isso. E ao permitir isso...
0: Principalmente são emanações da Assembleia Geral, não é? A Assembleia Geral exprime o sentimento da maior parte dos países do mundo.
1: É evidente que há aqui um ponto, que é, se tu queres ter todos os países do mundo falarem, e se o Ocidente, por assim dizer, está em minoria, o Ocidente no sentido de valores... dos valores que nós no Ocidente consideramos Estado de Direito, separação de poderes, estamos a falar disto, não é? Voto...
0: Miguel, como é que tu explicas facto... que todos os países do mundo condenem o comportamento de Israel, à exceção de Israel, dos Estados Unidos, de Vanuatu e da Polinésia de cima, ou o que quer que seja? Isto será possível, como um todo esteja enganado, Israel e os Estados Unidos embaraçados pela existência da ONU e da Assembleia Geral e daqueles representantes altos, baixos e de média estatura, todos a ensarilharem o caminho do progresso, assim como Netanyahu e Trump o vêem.
1: Sérgio, acho, não tenho a menor dúvida de que a ONU tem um olhar enviesado sobre Israel, tem um olhar ativista sobre Israel e tem um olhar turvo.
0: Sabes o que é que tu me fazes
1: sobre
0: lembrar?
1: Sobre tudo o resto.
0: Com esse teu ceticismo. Tu fazes-me lembrar.
1: O que é que vem aí?
0: Orgulhosamente só. Tipo, estão lá aqueles tipos todos a representar o mundo inteiro e aprovam resoluções sobre as nossas. Sobre a guerra do ultramar.
1: Parece Franco Nogueira.
0: E de repente aparece Franco Nogueira Pinheiro e pumba! Estamos aqui firmes na defesa da África portuguesa. Pronto, vamos embora.
1: Muito bem. Olha, ainda queres ir ao Volta um bocadinho?
0: Vamos embora, aqui um vamos ao Volta.
1: Então.
0: Só para desanuviar um bocadinho.
1: Estou a acabar assim. Senão eu tenho que vir vestido à frente.
0: Este programa parece, anda demasiado bem disposto com a vida. Vai haver um real político.
1: Então. Exato. Vamos a isto.
0: Depressão mínima garantida.
1: Então, por falar em querer salvar o mundo, queremos salvar o planeta, queremos reciclar.
0: É verdade.
1: Os organismos centrais em Bruxelas determinaram que o Império, as várias províncias do Império, têm que reciclar um determinado número de toneladas por ano. Se não o fizeram, claro, tributo, que é o que se faz às províncias nos impérios, têm de pagar um tributo. E Portugal, na tentativa desesperada de não pagar um tributo, adotou este Volta. E o que nós vemos são, acho eu, é um sistema que tem um objetivo político e que para cumprir esse objetivo político, pelos vistos, considera aceitável que haja uma mobilização dos mais pobres para andarem a percorrer as ruas e a vasculhar o lixo à procura dos plásticos para conseguirem 10 cêntimos, que para eles é muito, muito, muito, muito, muito, muito dinheiro e faz a diferença, mas temos aqui toda uma camada dos mais pobres da sociedade a trabalharem, entre aspas, para que o Estado português possa dizer a Bruxelas que está a cumprir as metas de reciclagem.
0: Bem, eu primeiro tenho que começar por fazer uma confissão, que é, não percebia nada disto de Volta e socorri-me da inteligência artificial.
1: Oh, diabo.
0: Pronto, isto é só para saber com quem te estás a meter. Como sabes, a inteligência artificial já representa ou em breve representará, estará a distância entre ela e os seres humanos será equivalente entre um adulto e uma criança de 2 anos. Portanto, prepara-te aí no
1: Portanto,
0: teu...
1: Portanto, eu tenho 2 anos, vem um adulto.
0: Prepara-te aí no teu fraldário para enfrentar a minha sabedoria adquirida na inteligência artificial. Bom, fora de brincadeiras, me parece que no norte da Europa a experiência está a correr muito bem.
1: Portanto,
0: como seria de esperar, alemães, suecos e não sei o quê vão todos pôr as garrafas lá no Volta deles, não é? Na Irlanda acho que é uma calamidade de tipo luso-português, ou seja, é bagunça, caixotes virados, enfim, um regresso quase àquelas ruas medievais, não é?
1: Sim.
0: Qual é a razão pela qual numas geografias corre tão bem e noutras corre tão mal? Nem a inteligência artificial me amparou neste aspecto. E entretanto fiquei preocupado com a possibilidade de esta introdução deste Volta, que eu nunca vi ainda, confesso, nunca vi uma única garrafa.
1: Ainda não foste
0: Volta,
1: pôr nenhuma garrafa?
0: Nenhuma, zero. Mas quando vir, quando eu, o paciente com uma garrafa vazia, me cruzar com ele, não deixarei de tentar. Parece que não é fácil, porque as garrafas têm que ter o código de barras.
1: Certo.
0: Volta é inteligente, também já está digitalizado.
1: Sim.
0: E não quero que metam lá coisas que parecem garrafas, mas não são, por falta de código de barras.
1: Um tanque em vez de uma piscina.
0: Mas já reparaste, até o lixo tem que ter código de barras. Isto é uma coisa absolutamente extraordinária. O lixo, se não tiver código de barras, não pode ir para o lixo.
1: Pronto, certo.
0: Lá vai ele, pode ser de qualquer. Parece que os caixotes amarelos continuam, não é?
1: Sim.
0: Graças a Deus, não é? Que era aquilo que nós, enfim, ultrapassados sempre pela dinâmica de aperfeiçoamento da humanidade, nós somos do tempo em que punhamos as garrafas no caixote amarelo.
1: Mas parece que não resultou.
0: Não resultou, porque há uns meliantes que também põem para lá beatas, sim, e não sei o quê. E tal, tal. Agora imagina, com o Volta e os seus códigos de barras, o lixo vai todo para o sítio zero. Olha, eu acho que sim, eu gostava que isto funcionasse. Não é?
1: Eu
0: não sei como é que isto vai funcionar, sinceramente, não estou a ver como é que as pessoas vão organizar a vida para levarem aqueles sacos parecidos com os. Imagina um saco. Quando imagina um saco de garrafas, imagina o menino do Obelix. Estás
1: a ver? Exato, pois é, pois é.
0: Só que não pesa nada. E levar aquilo e depois estar ali a enfiá-las naquele gargalo. E depois a maquineta a chatear que não é legível o código de barras do lixo. E eu sinceramente. Se não me dissessem que isto funciona na Alemanha e noutros países. E na Suécia e tal, agora não vou pôr com qualificações despropositadas, mas realmente que tipo de vida é compatível com mais este constrangimento? As nossas vidas já são difíceis, é este constrangimento de toda a espécie, não é? Nós temos as coisas sérias para fazer, depois temos uma miríade de coisas cada vez mais complicadas. Toda a gente acha que o mundo digital nos facilitou a vida. Eu, como analógico, já nem sei para que lado me virar com os obstáculos e armadilhas que o mundo digital está sempre a plantar no meu caminho.
1: E agora tens o código de barras.
0: Agora o lixo tem código de barras. Agora tenho que enfiar o lixo de acordo com tamanhos.
1: Mas não te preocupes. Nunca foste a nenhuma daquelas maquinetas do Volta, mas está descansado porque os 10 cêntimos por garrafa que consomes, isso tu pagas. Portanto, tens aqui mais uma taxinha, mais um
0: mas
1: tributo
0: aquilo
1: para pagar.
0: Aquilo funciona como? É como as máquinas de jackpot, aquilo vai largando 10 cêntimos assim, pau, pau, pau.
1: É possível, não sei. Vamos, olha,
0: também não sabes.
1: Saímos daqui e vamos ali diretos. Vamos já experimentar isto. Olha, quem estiver aqui ao pé de Alvalade, encontre-se connosco aqui na máquina mais próxima que nós, e veja o Sérgio a experimentar. Quem não estiver, volte para a semana, já sabe, todas as quartas-feiras, em direto, ao meio-dia, Rádio Observador. Se estiver ocupado nessa altura, pois sem podcast, por amor de Deus. Não tem motivos para não fazer isso. Sérgio, um abraço.
0: Um abraço para ti e para todos.

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0: São agora 7h59, está com a Rádio Observadores. Daqui a pouco temos as notícias das 8 com o jornalista Miguel Cordeiro e logo a seguir já ao jornal há a nova edição de Convidado Extra com João Paulo Sacadura, que vai conversar com Andrea Lima. Ela é fundadora do Fórum Saúde 21, uma plataforma de reflexão, debate e influência na área da saúde em Portugal. É a não perder, depois das notícias, são agora 8 horas, vamos às notícias. Começa agora o Jornal das 8, edição do jornalista Miguel Cordeiro. E Miguel, em destaque, Volodymyr Zelensky já discursou na Assembleia Geral das Nações Unidas, diz que a Rússia está humilhada e fala em vantagens no desenvolvimento da inteligência artificial.
1: Zelensky começou o discurso a dizer que a perda de controle da indústria petrolífera por parte da Rússia é humilhante. O presidente da Ucrânia comentou uma publicação de Donald Trump que fez sobre a perda de controle russo nessa indústria petrolífera. Volodymyr Zelensky fala numa humilhação da Rússia perante uma guerra que, diz, nenhum líder mundial apoia.
2: É difícil imaginar uma perda mais humilhante para um país que tem um lugar permanente no Conselho de Segurança da ONU e que tem tanto orgulho nas suas exportações de petróleo. Eu cito, um grande número de refinarias de petróleo diesel russas foram destruídas e estão pelo menos temporariamente fora de comissão. E isto é verdade. A Rússia enganou-se. E a conclusão desta publicação do Trump também está certa. Esta guerra ridícula com a Ucrânia tem de acabar. E eu não conheço um líder mundial que diga ao contrário. Eu não conheço ninguém que esteja abertamente a favor desta guerra.
1: Zelensky, na Assembleia Geral das Nações Unidas, falou também sobre inteligência artificial, deixou um aviso. Diz que, face ao rápido desenvolvimento da tecnologia, seria bom desenvolver inteligência artificial com o mundo em paz.
2: Já para o ano que vem há uma verdadeira possibilidade que a inteligência artificial, não só as pessoas, comece a decidir o que acontece no campo de batalha. E precisamente de paz, antes de chegarmos a esse ponto no futuro, se ouvirem alguns dos maiores crentes no desenvolvimento da inteligência artificial, eles dizem que hoje essa inteligência ainda permanece principalmente digital, mas um dia vai passar do digital para a formação de átomos. E quando isso acontecer, é bom que estejamos em paz.
3: From the digital world to shaping atoms. And when that happens, we had better be at peace.
1: Zelensky garantiu também que o alvo da Ucrânia não é a indústria petrolífera da Rússia, mas a capacidade de financiamento da guerra por parte de Moscovo.
0: E em Portugal, a comissão de inquérito a Luís Neves vai avançar. André Ventura aceitou as condições de Aguiar Branco.
1: O presidente da Assembleia da República comunicou esta tarde aos jornalistas que aceitou o terceiro requerimento do Chega para criar um inquérito parlamentar a Luís Neves, mas impôs condições. Das 11 alíneas que o Chega quer investigar, José Pedro Aguiar Branco recusou duas.
4: Um tem a ver com alegadas interferências de um filho de Luís Neves com a atividade jornalística, mas não está demonstrada nenhuma ligação eventual entre essa situação e as funções de Luís Neves ou os meios da Polícia Judiciária, portanto é uma, diria, uma situação de caráter privado. A segunda tem a ver com a procura de conflitos de interesse relativamente a entidades que também não estão identificadas.
1: O Presidente da Assembleia da República, que disse que se o Chega aceitasse a proposta, a Comissão Parlamentar de Inquérito podia avançar desde já. Poucos minutos depois, André Ventura deu luz verde a essa constituição de inquérito.
5: Eu quero transmitir que, em nome do Chega e do grupo parlamentar, o Chega vai aceitar estas duas condições impostas pelo Presidente da Assembleia da República e vamos avançar para que rapidamente, nos próximos dias, possamos ter a constituição de uma comissão parlamentar de inquérito a todo o caso envolvente de Luís Neves. Quero também deixar duas garantias que acho que são importantes nesta convergência de interesses, que, como eu disse desde o início, às vezes em democracia não concordamos com tudo, temos que fazer para que as coisas aconteçam. Foi o que o Chega fez, queria agradecer ao Presidente da Assembleia da República a rapidez também.
1: Críticas de André Ventura, que agora se transformaram em elogios, o Presidente do Chega que mantém em aberto a possibilidade de integrar esta Comissão Parlamentar de Inquérito, que disse também, comprometeu-se previamente, comunicar ao Presidente da Assembleia da República a lista de pessoas que quer ouvir nas audiências.
0: E em Roma, o Presidente da República vai querer ouvir o Papa Leão XIV sobre as guerras no planeta, mas também quer convidar o Papa a visitar Portugal.
1: António José Seguro vai ser recebido pelo Papa Francisco, já pelo Papa Leão XIV no Vaticano já amanhã. Espera que Leão XIV aceite vir a Portugal. O convite já foi feito por António José Seguro. Uma visita no âmbito dos 500 anos de nunciatura apostólica. Em declarações aos jornalistas, Seguro admite estar com enorme expectativa em ouvir o Papa sobre os principais problemas da sociedade, em especial as guerras.
6: A minha responsabilidade é dirigir à sua santidade o convite para fazer uma visita de Estado ao nosso país. Isso vai reforçar estas relações de amizade e vai ser também um momento e um palco num país aberto ao mundo para que a palavra do Papa também possa ser ouvida por quem deve e para que se calem as armas. Nós precisamos de acabar com as guerras. A Europa tem uma guerra, o Estreito de Hormuz está a provocar muito sofrimento às pessoas e também em Portugal, e a palavra do Papa é uma palavra importante.
1: O chefe de Estado realça que quer ouvir o Papa sobre inteligência artificial. O tema da primeira encíclica deste Papa, o encontro entre António José Seguro e Leão XIV, está agendado para amanhã de manhã.
0: E no desporto, seleção nacional, amanhã é a estreia de Jorge Jesus no comando técnico da equipa. Hoje o selecionador garantiu que Ronaldo vai ser titular e CR7 disse que JJ é uma escolha acertada para as equipas das esquinas, para a equipa das esquinas.
1: Antevisão que aconteceu perante um auditório cheio no Portugal Football Summit. Cristiano Ronaldo voltou a ser questionado sobre o final da carreira, revela que é provável que seja já este ano e realça que não quer fazer planos.
7: A partir dos meus 30 e muitos anos, que é vive o momento, não penses no amanhã. E a partir daí foi o que aconteceu na minha vida. Não sei, dizes-me assim, é possível? É. Bastante provável? É. Mas vai acontecer? Não, não sei.
1: Jorge Jesus disse nesta conferência de imprensa que Cristiano Ronaldo é um símbolo da seleção nacional. Para a estreia amanhã, Jorge Jesus garante que não vai mudar tudo em relação ao passado, até porque não teve tempo de fazer os treinos que pretendia. Refere que vai apostar, sim, em jogadores que já conhece. Portugal, País de Gales, amanhã às 7h45, há relato aqui na Rádio Observador.
0: E no dia do último adeus a Jorge Palma, o PCP e Livre também prestaram homenagem.
1: O velório está a decorrer na Voz do Operário em Lisboa e há minutos Paulo Raimundo, secretário-geral do PCP, prestou homenagem.
8: Jorge foi embora, mas a sua obra, mesmo que ele quisesse, vai ficar sempre entre nós e, portanto, não há como. Eu acho que esse é o grande legado. Sou um grande artista, um grande letrista, um grande amante da música, um grande amante da arte, um apaixonado pela vida, um apaixonado pela justiça.
1: Isabel Mendes Lopes, do Livre, também esteve presente neste velório, nos últimos minutos, e quis recordar o impacto da obra de Jorge Palma.
9: Deixa-nos um legado que tem uma interligação profunda com a vida de todos nós. Ainda há pouco estávamos a comentar isso, que de facto todas as pessoas, pelo menos até uma certa idade, cresceram com a música de Jorge Palma.
1: Figuras a passar por este velório, já durante a tarde, Marcelo Rebelo de Sousa, Carlos e Carlos Moedas estiveram neste velório, escutámos ao longo desta tarde aqui na Rádio Observador. O funeral é amanhã, às 15h, reservado à família.
0: E agora, com 8 minutos para lá das 8, que outras notícias marcam a atualidade, Miguel?
1: Na próxima semana vai ser assinado um acordo no âmbito da construção de uma nova fábrica de munições em Portugal. É uma capacidade que Portugal volta a ter, uma garantia do Ministro da Defesa Nacional. A intenção do Governo de voltar a ter uma fábrica de munições em Portugal foi anunciada pela primeira vez há cerca de 2 anos, também pelo Ministro da Defesa. Agora, Nuno Melo avança que o Governo pretende ter uma participação entre 35% e 51% nesta fábrica, cujo investimento deve rondar os 45 milhões de euros. Harvey Weinstein foi condenado a 15 anos de prisão, decisão conhecida esta tarde no Tribunal de Nova Iorque. De acordo com a Associated Press, o produtor de cinema foi condenado por uma agressão sexual em 2006 à assistente de produção televisiva Miriam Halley.
0: E assim que fechamos o Jornal das 8, edição do jornalista Miguel Cordeiro, que está de saída. A informação regressa atualizada às 8h30. Miguel, até amanhã.
1: Até amanhã.
0: 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São agora 8h09. Daqui a pouco temos nova edição de Convidado Extra. 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
19: É já amanhã que arranca no Centro de Congressos do Estoril o Cascais International Health Forum, um dos maiores encontros nacionais dedicados ao futuro da saúde, que reúne anualmente líderes nacionais e internacionais para discutir os grandes desafios do sistema de saúde, da inovação, da sustentabilidade e das políticas públicas. Este ano o tema central é a longevidade e a ideia é bastante mais abrangente do que falar simplesmente de envelhecimento. É prevenção, é IA, é saúde digital, sustentabilidade dos sistemas de saúde, economia, cidades, trabalho e qualidade de vida. Vão marcar a presença do Presidente da República, a Ministra da Saúde e personalidades como Manuel Sobrinho Simões, Alexandre Quintanilha, Mário Centeno, Adalberto Campos Fernandes, Maria de Belém Roseira, Adolfo Mesquita Nunes, Pedro Mota Soares, Álvaro Beleza, António Vitorino e muitos outros. Para saber mais, convidei Andréa Lima. Ela é uma lusa brasileira que é fundadora e presidente do Fórum Saúde 21, uma plataforma muito ativa de debate e mobilização na área da saúde. Vamos conhecer melhor uma mulher dona de uma enorme fome de viver, que tem por filosofia de vida a verdade futura, que a leva a aceitar desafios antes de estar totalmente preparada. Podemos sempre preparar-nos pelo caminho. Olá, Andréa, e bem-ajas por aceitar este meu convite. Bem-vinda à Rádio Observador.
20: Olá, eu é que agradeço imenso essa oportunidade de estar aqui, nesta conversa tão, tão boa.
19: És uma querida. Tudo bem, nós estamos aqui, nasceste no Rio, a tua infância foi entre Brasil e Portugal, mas tiveste uma infância também muito especial e muito feliz também. E tu eras vidrada no surf, que é engraçado,
20: pois
19: desde
20: é,
19: sempre.
20: Pois é, era surfista giro. Quando ainda havia poucos surfistas.
19: Exatamente, é muito giro. Embora sejas nova ainda, mas pronto.
20: Exato.
19: Depois também cá em Portugal, tu, entretanto, viveste numa ilha, ali ao pé de Salvador, não foi?
20: Exatamente, na ilha de Itaparica. Foi uma infância que eu acho que é assim, é quase de um conto de fadas, não é? Porque realmente é esta lembrança que eu tenho desta infância. Eu tive, pronto, pais muito liberais, não é? Liberais no bom sentido, que estamos a falar naquela época dos hippies, eles muito viajados, pessoas que...
19: Com o mundo, portanto,
20: mundo,
19: é tão bom.
20: Exatamente.
19: Aliás, o teu pai tinha uma empresa de mergulho, por isso é que tinham esta casa...
20: Exatamente.
19: 5 metros da praia. Era...
20: Exatamente. Mas ele não teve só isso, ele teve várias coisas. Ele estava sempre em mudança, mas agarrava também muitas oportunidades. E esta foi uma delas e que deu a oportunidade a mim e à minha irmã, que é mais nova do que eu, a estarmos a viver na praia, numa ilha paradisíaca, porque realmente era paradisíaca, tem assim. Situações, vou dar só um exemplo para terem a noção, de estarmos na praia e maré vazia e estarmos a ver cavalos marinhos.
19: Ah,
20: e agarrarmos os cavalos marinhos e pormos em frascos daqueles de café,
19: boiões,
20: não, daqueles boiões, e levarmos para casa e os cavalos marinhos, um deles teve bebês durante a noite.
19: Então viste aquilo dos homens é que carregam os ovos nas costas?
20: Exatamente, é os cavalos, abriu a barriga
19: mínimos.
20: E saíram os mínimos assim transparentes e a minha mãe assustadíssima disse assim, não, eles vão morrer aqui. Foi à noite levá-los outra vez para o mar e largá-los, ou seja, eu não quero me esquecer, tinha 7 anos mais ou menos nessa altura.
19: 2 anos depois estavas a vir para Portugal, o que foi um grande, grande choque cultural. Foi nos anos
20: bastante.
19: Aqui percebeste, a adaptação é uma coisa que eu tenho que integrar na minha vida. Começaste a treinar aí com 9 anos, que é muito novo.
20: Exatamente.
19: Porque de facto era um mundo completamente diferente.
20: Completamente diferente. Eu lembro perfeitamente do caminho do aeroporto para a casa dos meus avós, que viviam ali na zona da Lapa, e aquele caminho todo pela avenida e olhar assim para os prédios e dizer assim: isto é tudo cinzento, isto é tudo tão escuro.
19: Tem tão pouca cor.
20: Tão pouca cor. verdade. Tudo muito velho. Assim, pronto, estamos a falar de uma criança de 9 anos, não é?
10: Claro.
20: Eu vi de um lugar. Pronto, na altura eu vivia em Fortaleza, que a família da minha mãe é toda de Fortaleza,
10: Ceará,
20: do Ceará.
10: Terra do Pirata.
20: Exatamente, Terra do Pirata. Mas são todos muito ligados à medicina, ou seja, são todos médicos, cirurgiões plásticos.
10: Então vem daí esta tua ligação a. Tu houve uma altura que passaste, quando a parte editorial, até depois à parte de saúde, redes de médicos e não sei quem, contactos, foi
20: exatamente.
10: Aí.
20: Exatamente, sim.
10: Até
20: foi
10: trás,
20: foi
10: então.
20: Um bocadinho até antes, porque eu comecei a trabalhar muito cedo, porque eu... Não tinha, queria ser independente, eu prezo a minha liberdade e sempre até passei estes ensinamentos para os meus filhos, que assim, não há nada, nunca somos realmente livres se não fomos livres financeiramente.
10: Portanto, independentes.
20: E contra exatamente. Tudo e contra todos, que na altura o meu pai disse assim, não pode ser porque vais deixar de estudar, e eu dizia, não vou nada deixar de estudar, vou conseguir fazer tudo ao mesmo tempo. E, pronto, e fui trabalhar para a indústria farmacêutica.
10: Exatamente, foi o teu trabalho, setor de vendas e tal.
20: Exatamente, e foi muito bom, e ele tinha razão. Realmente, depois, era muito exigente o trabalho, não é? Muito tempo fora, muitas viagens.
10: Estavas nestes laboratórios grandes, na Glaxo, Boehringer, e nestes Merck Sharp & Dohme.
20: Exatamente.
10: Estavas sempre em grandes multinacionais.
20: 16 anos na indústria, e realmente foi... Um ensinamento.
10: Uma aprendizagem.
20: Muito, muito. Eles são incríveis.
10: Quando chegaste cá e passaram uns anos de estar cá, Andreia, quais são assim, as maiores diferenças que tu lembras entre os portugueses e os brasileiros? Que é a alegria, a rapidez?
20: A alegria, a abertura.
10: Muito mais lá.
20: Lá, sim. claro.
10: Também, nesta altura, também estamos nos anos 80, também cá.
20: Exato, era diferente. Embora depois, como fomos viver depois para a linha de Cascais, não é? Ali fomos viver, fui viver propriamente para São Pedro de Estoril.
10: Sim. Pois é, no Liceu São João, pois foi.
20: Exatamente, eu estudei no Liceu São João de Estoril. Outra luta que eu estudava num colégio, que era o Colégio da Bafureira, ali na parede, e eu queria ir para o pé dos meus amigos. Que era lá, que era bom, que era no liceu. Outra luta com os meus pais, mas pronto, lá consegui, que eu sou quando tenho uma ideia, eu sigo.
10: Ninguém te para. O surf também era importante nessa altura, né?
20: Era. Os meus amigos eram todos surfistas, amigos e amigas.
10: Pai, da Foreira, e tudo, são sítios também em Carcavelos e tudo.
20: Tudo São Pedro de Estoril, toda aquela zona era tudo do surf, depois íamos para Peniche, acampar, pronto, era uma vida, e depois tudo estava a acontecer, não é? Portugal estava mais aberto.
10: Tinha,
20: não é?
10: Vindo da Revolução há 8, 7, 8, 9 anos.
20: Exatamente. E então havia os retornados, também trouxeram também uma abertura para o país, não é? Eu na altura não tive
10: também
20: essa noção.
10: Também foi um grande choque cultural também para eles, não é?
20: Para eles também, claro. Porque realmente até a vivência... Eu nunca vivi em África, mas sei quem viveu. É muito semelhante à vivência no Brasil. Embora a África é muito mais selvagem, não é?
10: Sim.
20: Assim, do que o Brasil, em matéria de natureza. Mas realmente foi também uma adolescência também super livre, super, com os amigos, com...
10: Aos 15 anos tomaste a tua decisão mais difícil da tua vida toda, mãe.
20: Pois fui.
10: E aí, como é que os teus pais reagiram a isso? Apoiaram-te?
20: É assim, para cá é outra situação também um bocadinho caricata. Eu era uma criança, não é? Pronto, 14, eu achava que era muito grande, muito adulta, com 14 anos era super, porque nós naquela altura achávamos todos que éramos muito adultos. Achava que isso não acontecia, só acontecia aos outros, não acontecia, e aconteceu até na altura a mais duas pessoas, não é, nem eram minhas amigas, mas eram pessoas que andavam no mesmo liceu.
10: Estas situações da vida que às vezes nos apresentam, depois tens que te adaptar, tens que resolver, tens que...
20: Exato.
10: Cá está, não estás preparada, pronto.
20: Não, e na altura até foi a minha mãe e os meus pais, porque nós éramos muito, falávamos muito sobre a nossa vida, perceberam que havia pai coisa errada, e depois, pronto, até foi o meu pai que me deu a notícia que eu estava grávida. Porque ele levou, na altura, pronto, fui fazer análises, e depois ele é que trouxe os resultados das análises, e fomos jantar a Lisboa, e realmente depois ele deu a notícia, mas não houve nenhum drama, houve sim preocupação,
10: espanto
20: preocupação, e o que é que vai ser. Mas mesmo nessa...
10: Mas tu precisares, filha, conta connosco. Foi muito
20: sempre. E mesmo na altura disseram assim, nós não vamos dizer a nossa opinião, mas tá, vamos deixar em ti. E isso realmente foi
10: a tomar a decisão
20: se seguia com a gravidez ou não.
10: Mais difícil da tua vida.
20: E também foi uma situação que eu ainda estava, pronto, estamos a falar de uma criança, não é? A pensar, será que eu vou seguir? Será que não? Sim. E a minha mãe estava com o carro avariado, então fomos de comboio para Lisboa, que é uma consulta.
10: Sim.
20: Com a minha ginecologista, que é, por acaso era amiga do meu pai de infância, por isso era, uhum, eram pessoas muito próximas. Uhum. E quando eu vou-me sentar no comboio, no lugar onde eu ia-me sentar, estava um urso de peluche, assim já muito usado, que uma criança tinha deixado de ficar ali.
10: São todos sinais divinos.
20: Não, não é assim uma coisa, pode parecer, mas foi uma coincidência. E nessa altura, não sei se foi isso, não foi,
10: tu
20: mas...
10: Tu estás atento a essas coisas são sinais para ti, é assim, o mundo a responder e a falar contigo, é Deus, se quiseres.
20: Eu acredito muito na força do universo, aquilo que nós damos, recebemos igual. Não quer dizer que seja pelo mesmo caminho, recebemos sempre. Se damos coisas boas, vamos acabar por receber coisas boas também.
10: É extraordinário, esses sinais, é muito giro. 4 anos depois, aí já tinhas uma criança pequena, aí já era o Bernardo, já existia o Bernardo.
20: Exatamente.
10: Mas tinha o quê? 3 anos?
20: Sim.
10: 3, 4 anos?
20: 3, 4 anos, exatamente.
10: Quando ao pé do Palácio de Belém, ali ao pé da residência do Primeiro-Ministro...
20: 5 anos, tinha 5 anos.
10: Tinha 5 anos, foi um outro susto da tua vida e foste atropelada.
20: Fui.
10: E salvaste in extremis o teu filho, porque empurraste-o para o lado.
20: Empurrei, mas se me perguntar se eu me lembro, não me lembro. Mas que eu fiz,
10: foi,
20: porque assim, ele depois...
10: Foi instinto, foi instinto.
20: Ele próprio já tinha idade para dizer, a mãe empurrou-me.
10: Pois.
20: Foi uma coisa, deve ter sido milésimo de segundo
10: ou era
20: que
10: ele,
20: eu empurrei.
10: E
20: exatamente, eu estava à espera de um táxi, estava a chover, assim, muito aquela chuva miudinha, não sei o quê, com os carrinhos elétricos, uhum, e até era um miúdo com pouca... Quem me atropelou foi, era um miúdo que tinha a carta há pouco tempo e escorregou aquilo. Foi, okay, um acidente,
10: sim.
20: Pronto,
10: e apanhou-te.
20: E apanhou-me, mas pronto, também foi...
10: De facto,
20: tudo pode mudar assim, rapidamente.
10: A vida pode num instante, não é? Num
20: sem
10: instante
20: dúvida,
10: seguinte.
20: Sem dúvida.
10: Muito bem, a tua verdadeira universidade, como tu dizes, foi a vida e aprendeste através do trabalho, aprendeste pelas pessoas que se cruzaram, extraordinárias, cruzaram contigo.
20: Sim.
10: É bom que tu consegues fazer homenagens a essas pessoas,
20: sim,
10: que te seguiram, que te orientaram.
20: Sim.
10: Tens uma admiração louca pelo teu pai, o que é extraordinário, um homem visionário, dizes sempre. E é de facto, é ser incrível, porque tem esta filha que sai a ele nesse campo e é extraordinário. E depois começaste então, como tu dizes, na indústria farmacêutica, tiveste lá 16 anos, onde conheceste, aliás, o teu marido.
20: Pois foi.
10: O teu marido atual, que tem, que vocês estão há 34 anos juntos.
20: Anos.
10: Tu dizes, é uma coisa, é um dos meus valores, que é, das coisas, se eu posso sair, tu que construíste já tanta coisa, e as sedes em Setúbal, e tu e mais alguma coisa, e o Fórum Saúde, tu construíste tanta coisa, dizes, a minha maior conquista foi sempre educar os meus filhos.
20: Ah, não, sem dúvida.
10: Ser independente.
20: Sem dúvida,
10: ser
20: aquilo que eu tenho mais orgulho. Não
10: sem perder a minha finalidade e a minha carreira, não, nada pus em choque, em xeque.
20: Não, não quer dizer que não haja momentos em que... Exatamente, que pomos em dúvida,
10: claro,
20: porque é muito intenso. Os miúdos muito pequenos, eu trabalhava na altura na indústria farmacêutica, com muito tempo fora de casa. Estávamos a falar mesmo naquele auge da indústria farmacêutica,
10: sim,
20: com muitos eventos, com muitas coisas. E não estou a dizer que não... Eles eram os últimos a sair do colégio.
10: Os adultos todos.
20: Exatamente.
10: É extraordinário. E é um grande orgulho que eu vejo depois disso no Instagram, e é um grande orgulho estes filhos, e vê-se. A construção de uma relação com mais de 3 décadas. Dá-me uma ou 2 dicas.
20: Não é fácil.
10: Que sejam razão de olha, uma coisa que a gente sempre fez, ou sempre se respeitou, ou sempre para durar tanto tempo
20: assim,
10: e bem, nos gostarmos tanto.
20: Somos pessoas muito diferentes.
10: Isso é bom.
20: E isso é que
10: quando
20: nos completa.
10: São muito iguais é que chocam
20: não,
10: muito, é verdade.
20: Exatamente. Eu tenho um marido que,
10: okay,
20: que é assim, é pessoa, uma paz de alma.
10: É um santo.
20: É um santo.
10: Porque tu conheceste lá num dos laboratórios, sim.
20: Exatamente,
10: lá
20: exatamente. Ele era gestor de produto,
10: okay,
20: eu era delegada na altura, e conheci, embora fôssemos de áreas completamente,
10: sim,
20: diferentes, conhecemos numa reunião e pronto. E foi
10: amor à primeira vista? Dele e teu?
20: Foi, aconteceu. Eu nem consigo dizer se é amor à primeira
10: vista. Isso dura tanto tempo e ao fim de 30 anos, o que é que tu podes dizer? Olha, meu João, uma coisa que ainda nos une muito é porque...
20: É porque ainda olhamos um para o outro de vez em quando e sentimos aquele frio na barriga.
10: Arrebate, as borboletas na barriga.
20: Exatamente.
10: Exato. Muito bem, mãe de 4 filhos, é extraordinária, a tua maior conquista, claro.
20: E depois, adoro ser mãe.
10: E há uma coisa,
20: adoro.
10: Mas vê-se isso, e passa no que tu falas, e diz, há outra coisa que tu dizes, os filhos não precisam de pais perfeitos.
20: Não.
10: Precisam de pais felizes, realizados e coerentes. Isto é lindo.
20: É verdade.
10: Isto é uma vida.
20: É mesmo verdade.
10: E estes filhos que a gente pensa sempre, que também têm 2 gêmeos, não, eu sou viúvo, mas tenho 2 gêmeos, mas que não são nossos, quer dizer, a gente desde o princípio
20: eles
10: que os têm, foram-nos entregues, a gente moldá-los e depois...
20: Moldá-los, ajudá-los,
10: as escolhas deles agora é com eles, também são adultos. As escolhas agora são com eles e não sei o que mais,
20: sim,
10: mas aquele dom que tu tiveste, que foi um prazer máximo, e estar ligado a eles ainda é muito e simbólico.
20: Não, super,
10: é muito
20: super ligado. Ainda tenho dois que vivem comigo, uma que é a minha filha mais velha, porque ela é ela é médica, está a tirar a especialidade e como está ainda a acabar a especialidade, ainda está em casa. Exato. Porque o centro de saúde onde ela está a tirar a especialidade é o pé de casa.
10: Okay.
20: Mas depois tenho um filho mais novo que ainda tem 22 anos e está a acabar também a universidade e eu fico a pensar assim, bem... E tenho dois que vivem fora do país.
10: Ah, não sabia.
20: É, o Bernardo, pronto, vive...
10: Que era mais velho.
20: Exatamente, ele faz música eletrónica.
10: Ah, que giro.
20: Constrói casas em madeira, é muito versátil.
10: Boa.
20: E vive ao pé de Bordeaux, em França.
10: Ok.
20: E tem dois netos.
10: Sim, ok, que giro. Bilingues, portanto, devem ser bilingues, não?
20: Ah, são. Sim, e são de meios diferentes.
10: Ok. Por isso.
20: E depois tenho
10: outro que também mora fora?
20: Exatamente, que é a filha do meio, a Vera.
10: A Vera.
20: Que trabalha numa empresa que é a Mars, aquelas dos chocolates, e sim, trabalha em Viena da Áustria a fazer 5 anos.
10: Incrível. Quando tu, às tantas, depois passaste para as edições, edições científicas na Serra Pinto, portanto, na área da saúde, quando é que foi o clique que te aconteceu a dizer: eu quero trabalhar para transformar a saúde, para poder fazer, quero ficar nesta área para sempre. E aí criaste, depois, já há 12 anos, este Fórum Saúde 21.
20: Pronto, o clique aparece mesmo muito perto da criação do Fórum.
10: Okay.
20: Ou seja, estávamos a falar no rescaldo da crise, naquela altura em que as pessoas com quem eu falava eram profissionais de saúde, presidentes de sociedades médicas, muita indústria farmacêutica na altura...
10: redes de contactos tu tinhas, isso é extraordinário,
20: mas ainda era uma rede, não é a rede que eu tenho agora, não é?
10: Sim,
20: ainda era uma rede muito,
10: muito específica, na
20: área mesmo dos profissionais de saúde e indústria farmacêutica. Sim. Porque era essa a área das revistas.
10: E tu nessa área tinhas uma, mesmo na parte do laboratório, era uma área, por exemplo, remédios de oncologia?
20: Era geral, porque as revistas nessa altura viviam da publicidade.
10: Sim, e vários remédios, várias áreas. Pronto,
20: exatamente, eram revistas especializadas, mas viviam da publicidade, pelo menos uma delas, que era na área da medicina, essa vivia essencialmente da publicidade. A outra, que era na área da enfermagem, essa tinha assinatura e pronto.
10: Okay.
20: E como era científica, também as pessoas pagavam para publicar na revista. Mas voltando àquela situação...
10: Que decidiste tão fundado?
20: Rescaldo da crise, os médicos todos falavam, tipo, nós nunca somos chamados para
10: as decisões, dizer as decisões,
20: para falarmos. É que isto parece que isto houve uma evolução enorme nesses 12 anos. Naquela altura era muito diferente do que é agora. Realmente houve mesmo uma grande evolução.
10: Em todos os aspectos. Que há uns médicos que sentam aí também a dizer, da relação médico-doente.
20: Ah, sim.
10: Nós, o que nós dizíamos era sagrado. E os doentes faziam tudo, aceitavam.
20: Não.
10: Hoje em dia é muito cooperação. E o doente, o que é que acha?
20: Sim.
10: Que colabora.
20: Sim.
10: E do diagnóstico. Já vem com diagnósticos feitos em IA e mostram-nos o que nós temos.
20: E isso também é um desafio.
10: Exatamente.
20: Não é? É um
10: e vai ser falado também neste summit que tu vais organizar.
20: Vai. Até porque,
10: é muito importante isso.
20: Porque pronto,
10: mudou muito.
20: Se nós não capacitarmos as pessoas para a sua saúde, não conseguimos vencer esta batalha de vivermos melhores.
10: Viver mais e viver melhor.
20: Exatamente.
10: E mais com qualidade.
20: Com qualidade.
10: É o grande desafio.
20: E o grande desafio. E isso é transversal em todas as áreas. Mas o cidadão, a pessoa, é o centro, não é? É mesmo por mais literacia que nós possamos dar a alguém, por mais informação que aquela pessoa tenha, por mais comunicação, por acesso, se ela não quiser mudar, nada muda.
10: Exatamente.
20: Não é? Então é um bocado uma mudança de mindset, de maneira de pensar, de mentalidade,
10: sim,
20: é que eu quero encarar. E a longevidade é isso, porque as pessoas confundem muito. Longevidade é um assunto de pessoas velhas. Não.
10: Exato.
20: Longevidade começa na concepção, não é? É
10: a partir pré-concepção,
20: daí. Pré-concepção, até.
10: Tu
20: como
10: tens
20: é que,
10: uma coisa.
20: Qual é a vida que os meus pais tiveram.
10: Há um dos temas que é isso, desde a pré-concepção até ao fim de vida.
20: Até ao fim de vida. E aquilo que nós fizermos pelo caminho.
10: Além que toca a todos, não é?
20: Exatamente.
10: Tudo corre bem, todos passamos por lá.
20: Pois, e depois o que é que acontece? Nós todos, quando nascemos, temos todos uma esperança média de vida igual, não é? Os homens têm uma esperança e as mulheres têm outra.
10: Está, eu tenho 30 anos.
20: Exatamente, e é excelente. Como é que vamos viver? Isso aí já depende de nós e depende da nossa sociedade que nos envolve. Depende de onde é que eu vivo, qual é o meu poder socioeconómico, se eu tenho acesso ou não à saúde, se eu tenho acesso ao alimento, tudo
10: isto. As relações que as pessoas têm à volta.
20: Exatamente. O que é que nos envolve,
10: as cidades. E dizia um grande amigo meu, Francisco Coriana da Silva, também dizia isso, a questão de não é viver mais... Por exemplo, cancro. As pessoas não vão morrer por causa do cancro, vão morrer com cancro, que é diferente.
20: Sim.
10: Vai tocar em quase toda a população do mundo.
20: Sim, até porque vamos viver mais,
10: passa uma doença crónica. Pronto.
20: Sim.
10: Agora, Elis, não é só viver mais anos, que é muito importante e temos de estar a evoluir muito. É... com que qualidade?
20: Claro.
10: Porque é que me interessa de ver 90 anos, vai ser acamado, uma coisa dependente, não sei o quê, e não autónomo. Não, não me interessa, quer dizer. Não é isso que a pessoa
20: disso,
10: deve.
20: Nada disso.
10: E as coisas estão a mudar muito, e estou a pensar
20: muito. Nisso. E nós somos um país que temos, a partir dos 55 anos, começamos a adoecer e a termos comorbilidades. Diabetes, hipertensão, colesterol.
10: Tudo isto tem que
20: tudo
10: ser.
20: Tudo isto impacta.
10: E vai estar estes temas também amanhã e depois. Andréia Lima, temos que fazer aqui um brevíssimo intervalo e já voltamos à conversa. Até já.
20: Até já.
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0: São agora 8h30. Altura de atualizarmos as notícias com Laura Figueiredo.
22: Boa noite. Volodymyr Zelensky discursou há pouco na Assembleia Geral das Nações Unidas, em Nova Iorque. Diz que a Rússia está humilhada por ter perdido o controlo da indústria petrolífera. Ainda assim, o presidente ucraniano garante que o alvo de Kiev não é a indústria petrolífera russa, mas sim a capacidade de Moscovo de financiar a guerra. Zelensky deixou ainda o alerta de que Putin pretende ir além de Donetsk e conquistar a Ucrânia e ameaçar também a Moldávia e os vizinhos do Báltico e no Cáucaso. Antes do discurso, o presidente ucraniano, chefe da diplomacia russa, falou também no Conselho de Segurança das Nações Unidas. Sergei Lavrov rejeita a possibilidade de parar os ataques à Ucrânia durante possíveis negociações. Argumenta que isso seria uma oportunidade para a Europa encher o regime de Kiev com armas. Em Portugal, a comissão de inquérito ao ministro da Administração Interna vai avançar. André Ventura aceitou as condições do presidente da Assembleia da República. José Pedro Aguiar Branco revelou esta tarde que aceitou o terceiro requerimento do Chega para criar o inquérito parlamentar a Luís Neves, mas impôs condições. Das 11 alíneas que o Chega quer investigar, Aguiar Branco recusou duas e afirmou que se o Chega aceitasse esta proposta, a comissão de inquérito podia avançar já. Poucos minutos depois, André Ventura deu então luz verde à constituição deste inquérito. Em Roma, o Presidente da República tem a expectativa de ouvir o Papa Leão XIV sobre os atuais conflitos mundiais. António José Seguro vai ser recebido pelo Papa amanhã, no Vaticano. O chefe de Estado manifesta enorme expectativa em conhecer e ouvir o chefe da Igreja Católica num tempo em que afirma que vários líderes mundiais parecem ter esquecido a importância da diplomacia e do diálogo. São palavras de António José Seguro, que diz também querer convidar o Papa para vir visitar Portugal. Já na próxima semana, deve ser assinado um acordo no âmbito da construção da nova fábrica de munições, uma capacidade que Portugal vai voltar a ter. A garantia é dada pelo Ministro da Defesa Nacional. A intenção do Governo de voltar a ter uma fábrica de munições foi anunciada pela primeira vez há cerca de 2 anos. Agora, Nuno Melo adianta que o Governo pretende ter uma participação entre 35% e 51% nesta fábrica, cujo investimento deverá rondar os 45 milhões de euros.
0: E voltamos a atualizar a informação no Jornal das 9 da noite, também com Laura Figueiredo. Laura, até já.
22: Até já.
0: E temos também já a seguir segunda parte de Convidado Extra.

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6: São agora 8h34, segunda parte de Convidado Extra para ouvir agora.
7: Estamos a conversar com a Andréa Lima, ela é fundadora do Fórum Saúde 21, plataforma de reflexão, debate e influência na área da saúde em Portugal, que amanhã e depois organiza mais um Cascais International Health Forum, um dos maiores encontros nacionais dedicados ao futuro da saúde, que anualmente reúne, no Centro de Congresso de Estoril, líderes nacionais e internacionais para discutir os grandes desafios dos sistemas de saúde, da inovação, da sustentabilidade e das políticas públicas, e que este ano se debruça de modo especial nas questões que envolvem a longevidade. Estamos aqui a falar da... Eu gosto muito da Fagotti, vamos já falar deste summit que vai começar amanhã, mas gosto muito da tua filosofia de vida, da tua forma de estar na vida. És uma mulher muito empreendedora, interventiva, és presidente da Distrital de Setúbal, por exemplo, da SEDES, do Fórum de Administradores e Gestores de Empresas, da PWN de Portugal. Este papel muito importante do associativismo e da participação cívica foi uma coisa que sempre te moveu.
8: Sim.
7: A sociedade civil, a fazer coisas.
8: Eu sempre gostei de participar. Pronto, não tinha esta noção que tenho hoje, como é óbvio,
7: sim,
8: não
7: claro.
8: É? Mas lembro perfeitamente sempre que havia a possibilidade de participar num grupo de teatro ou
7: até no liceu e quando assim
8: e grupos de pessoas que iam fazer atividades com crianças na rua, lembro de fazer de associar-me, pronto, eu vivia na altura pronto, já adolescente mais velha ali na Lapa e andava no Liceu Passos Manuel, uhum. E havia aquela zona toda ali assim, pronto, e fazíamos...
7: As Mercês, exatamente.
8: E juntávamos grupos de jovens, uhum. e fazíamos atividades com crianças ao fim
7: Está-se
8: de semana.
7: Sempre disso que é importante.
8: Eu acho que...
7: E agora moras em Setúbal, hoje em dia?
8: Vivo já há 20...
7: Quase tanto como o casamento.
8: Não, exato, quase tanto, 20 e muitos anos.
7: És uma mulher curiosa, otimista, inquieta e também gostas de dizer, olha, eu tenho uma grande fome de viver, na verdade, diz isso, mas também a sorte, há muito trabalho.
8: Muito.
7: És muito trabalhadora, o que isso é muito bom, muito energética.
8: Muito sabe, trabalhadora. Eu acho que eu abuso. Porque o corpo às vezes não acompanha.
7: Exato. Continuas a acreditar que curiosidade e vontade de aprender são motores fundamentais da vida. Quais são os teus medos? Isto é, os medos paralisam as pessoas. E tu tens esta coisa extraordinária da verdade futura. Isso é, nunca estamos completamente preparados para as coisas.
8: Não.
7: Eu falei nisso, porque é uma coisa que tu gostas de falar e falas de vez em quando. Os medos, de facto, paralisam-nos às vezes.
8: Paralisam,
7: temos que vencer
8: completamente,
7: isso.
8: Completamente.
7: O medo, por exemplo, de não ter sucesso ou de ser rejeitado. Ou de, e, portanto, e tu és uma pessoa que luta e vai à frente. Olha, não quero saber, seja o que eu quiser, vamos fazer. Faz
8: Sim.
7: acontecer.
8: Ah, exatamente. Falaste agora nesta palavra. Esta frase é mesmo isso. Fazer acontecer. Eu acho que esta não é um clichê, é mesmo.
7: Finte.
8: Sempre que nós. Ou seja, nunca estaremos preparados. E muitas Sim. vezes até vemos assim, até a nível pessoal, muitas vezes eu ouço assim, ah, eu só vou ter um filho se eu tiver bem financeiramente
7: isto,
8: e uma
7: isto,
8: casa
7: isto,
8: e
7: todas.
8: Mas nós nunca temos as condições
7: Exato.
8: Todas, nunca, em matéria nenhuma, nem pessoal, nem profissional. E depois o medo paralisa realmente. Não estou a dizer que eu não tenho medo. Eu tenho, sempre que eu vou a tiro, depois penso,
7: ah,
8: e agora, o que é que eu vou fazer?
7: Exato.
8: Mas rapidamente o medo, embrenho no projeto e já esqueci o medo. E o que é que eu acho que é mais importante, que é assim, nós não sabemos tudo, mas Sim. se juntarmos com pessoas que sabem, ou seja, conseguimos tudo.
7: Exatamente, é incrível. E depois os fracassos, que é outra coisa que também tens muito bom,
8: sim,
7: que
8: muitos.
7: Eu te admiro muito. Não é aquela questão de, não, vou fazer tudo perfeito, vai correr tudo bem. Não, às vezes não corre bem. E os fracassos fazem parte do percurso, como tu dizes. E aqui aprendeste muito com o teu pai. Sim, que era um visionário.
8: Ele teve muitos fracassos
7: na vida. Também teve oportunidades, também teve dificuldades, também temos o quê? Mas é melhor fazer e errar do que não fazer.
8: Ah, sim.
7: É extraordinário isso. Quando falho, procure aprender disto.
8: E aprendo mais é com os fracassos. Nós aprendemos mais com a dor.
7: Exatamente.
8: E realmente, e até esta questão de até as alturas que eu estou mais ansiosa é se é quando acaba um projeto e até correu tudo bem. E eu penso assim. E agora, há ali um vazio, mesmo tendo outros projetos a decorrer, há um vazio que a gente fazemos sempre o luto um bocadinho daquele projeto, sim, não é? Claro. Para passar para o outro, faz parte. E tudo isso.
7: Falhaste, não importa, tenta outra vez, falha melhor, dizia o Beckett. E é verdade, é aprender com isto. Uma enorme paixão pelas pessoas
8: mas
7: que tu tens.
8: Mas em Portugal não é bem visto. Falharmos não é uma coisa bem vista. Se uma empresa não correu bem, é sempre visto, o que é que esta pessoa fez? Há sempre uma desconfiança do.
7: A culpa é dele, apontamos os dedos.
8: Exatamente. Mas não, falhar é... Ou seja, as pessoas que fizeram as coisas mais incríveis, quantas vezes elas falharam até chegar lá?
7: Investigadores, por exemplo, temos na área da saúde, quantas vezes aquilo não falhou até encontrarem a molécula certa?
8: Certa, até chegar, até aquela invenção certa.
7: Sabes isso? Obviamente. Adoras animais, tem uma coisa boa que tu tens.
8: Adoro.
7: As três cadelas e três gatos existem.
8: Sim, sempre tive animais na minha vida, sempre.
7: Os cães enormes. Também gosto que falas dos livros do meu pai Laranja Lima, que eu nunca li, mas que minhas irmãs leram e choravam, até mais não. Tu lês de vez em quando, não lês?
8: Leio e choro.
7: Continuas a chorar hoje?
8: Choro babirranho. Completamente choro com aquela história, que é a história dele.
7: Sim.
8: É a história da vida dele.
7: Do Gemar das Conselhos?
8: Exatamente. É baseado na história dele, da infância dele.
7: Não sabia.
8: E eu choro. Mas
7: é bom para lavar a alma.
8: É, mas é também uma história de superação.
7: Ok.
8: Uma pessoa que teve uma vida, uma infância difícil, mas também, por um lado, uma infância que ele imaginava coisas e via, e também estava em locais bonitos, e que, pronto, não foi por isso que ele não evoluiu mesmo. E teve pessoas na vida dele que o ajudaram nesse caminho. Incrível. E isso é que eu acho. Nós nunca conseguimos nada sozinhos.
7: E depois falas da Sombra do Vento, que foi um dos meus romances.
8: A Sombra do

0: o aroma da chuva de Barcelona,
1: incrível,
0: aquilo tudo
1: incrível.
0: É lindo.
1: Cidade dos Dragões. Muito bem, e viajar também, é uma coisa que dizes, que viajar é dos melhores investimentos, eu isso concordo contigo, podemos fazer, conhecer as pessoas, outras culturas, outras formas de pensar, inspira-nos, tu regressas sempre cheias de ideias.
0: Cheio de ideias.
1: E gostas de viajar todos os anos.
0: Viajo várias vezes
1: muito,
0: durante
1: É sítios também exóticos e não sei o quê? Ou só para congressos?
0: Eu nem gosto muito de sítios assim de exóticos. Eu adoro praia, adoro tudo, mas praia eu tenho aqui. Eu gosto de ir para cidades, ver como é que as pessoas vivem. Eu gosto de sentar-me assim numa esplanada de um café e ver as coisas a acontecer e ver a vida dos locais e tentar imaginar como se eu fosse também local e tivesse. Eu adoro espreitar pelas janelas quando vou. Tipo Mironde, adoro olhar. E estou assim daqueles sítios tipo Holanda e tudo, que eles têm aqueles janelões enormes. Eu adoro estar ali tipo Mironde a olhar e imaginar como é que é a vida daquela pessoa ali dentro.
1: Muito bem. Tendo este então o Fórum Saúde 21, ao longo de 10 anos, aliás, tem 12 anos, foram. Isto consegue reunir decisores políticos, profissionais de saúde, academia, empresas, sociedade civil. Como é que se consegue, e também este Cascais International Health Forum também é uma prova disso, como é que se consegue reunir estas pessoas tão diferentes, às vezes, a pensarem da mesma maneira? André, qual é o segredo?
0: É assim,
1: eu até
0: começo por um bocadinho antes. A razão da existência do fórum foi mesmo isso. Não existia um espaço onde
1: uma plataforma
0: juntasse,
1: comum.
0: Exatamente, comum. Havia várias plataformas, mas muito sectoriais.
1: Os médicos, o governo.
0: A Associação de Doentes.
1: Os sindicatos, as coisas, o que fosse.
0: E estávamos a falar que estávamos no rescaldo da crise, em que as pessoas...
1: Então,
0: pensamos assim, nós somos pessoas tão influentes, porque é que não nos juntamos todos e pensamos como é que nós, em conjunto...
1: Chegar a uma solução. O problema é este, todos pensamos nisso, que ideias é que a gente traz para resolver?
0: E o que é que nos une? A pessoa, o cidadão.
1: Sim.
0: O cidadão, e por isso era assim, sempre que havia nos debates alguém a puxar um bocadinho para a sua agenda,
1: exato,
0: não é? Havia sempre alguém, eu nem precisava dizer nada, alguém mesmo do fórum que dizia assim, não, nós estamos aqui, é o cidadão que está, vamos voltar aqui ao que nos une, não é?
1: Exatamente.
0: Então o que nós debatemos é o que nos une, e o que nos une é pensar saúde, não é pensar doença, é pensar saúde.
1: Daí o paratónico um bocadinho na prevenção, não é costume.
0: Exatamente.
1: Nós é sempre remédios, terapias. Esquecemos que há muita coisa que se pode fazer com prevenção e deve-se fazer para poupar dinheiro a montar.
0: Exatamente. A prevenção tem um grande handicap, que é como não se vê logo resultados, então não acompanha os ciclos políticos.
1: Pois é isso.
0: E eu vou. Pronto,
1: não há políticas em médio prazo, a longo prazo.
0: Exatamente, que esteja a atuar na prevenção. Até pode ser o ministro que vai usufruir dos resultados até de outra cor política.
1: Exatamente.
0: Por isso é que é tão importante, embora eu não acredite muito em pactos, mas eu acredito que a saúde, temos que nos esforçar a ter realmente um pacto na saúde que seja transversal a todas as áreas, a todos a governos, a ideologias, pensarmos também aqui, ninguém vai ganhar se não houver dinheiro para pagar a saúde, e não vai haver. Se nós não acabarmos com a doença, nem a própria indústria, não interessa à indústria farmacêutica sequer isto, porque assim, o que interessa é, vem aí muita inovação, mas para haver dinheiro para esta inovação, os medicamentos personalizados, a medicina de precisão, tudo isso, as pessoas também têm que ser saudáveis e quando elas precisarem realmente, talvez nos últimos 5 anos de vida, semelhante aos suecos, que também só adoecem, aí sim vamos ter, eles vão poder ter acesso...
1: Sistema capaz, que aguente.
0: Capaz de dar acesso a todos, porque senão vamos aumentar o fosso.
1: Porque é uma questão incómoda. Quem é que vai pagar tudo isto, não é? Mais anos de vida significam mais anos de pensões, de cuidados de saúde, apoio social. A longevidade pode ser uma extraordinária conquista, mas também pode ser uma bomba financeira.
0: Sim.
1: Isto tem que ser pensado.
0: Eu acredito mesmo que...
1: O painel do Álvaro Leza vai falar disto, a segurança social,
0: vai.
1: A sustentabilidade da segurança social,
0: vai,
1: muito importante.
0: Vai. E não existe uma, sei lá, uma bala de prata para isto,
1: sim,
0: não é?
1: Uma receita única.
0: Ninguém tem isto tem que ser um conjunto de soluções e por isso é que é a importância de pensar em conjunto,
1: de reunir
0: todas as áreas.
1: Exatamente.
0: Porque assim, a segurança social não vai conseguir sozinha, a saúde não vai conseguir sozinha, a economia não vai conseguir sozinha. Tem que haver e tem que haver um plano estratégico em conjunto. Porque assim, olhar, isto não é, como falei há pouco, não é um assunto de velhos, é um assunto que acompanha, a longevidade acompanha-nos a nossa vida. E isto pode, vai ser

0: a maior conquista deste século. Nós podemos viver mais, mas temos que viver melhor.
1: Com qualidade.
0: E para vivermos melhor, temos que atuar antecipadamente para que as pessoas adoeçam, porque elas vão adoecer, ninguém morre, só se for de um acidente, pronto, claro, mas, claro. Mas ninguém morre saudável. E envelhecimento saudável é assim uma palavra que até é um bocadinho contraditória, porque ninguém morre saudável. Nós vivemos e vamos morrer de alguma coisa, não é? De alguma doença ou até de falência.
1: Mas eu lembro, por exemplo, André, quando morreu o Filipe de Edimburgo, marido da Isabel II, causa da morte, eles puseram idade. Porque exato. Morreu com 99 anos, não tinha uma constipação, não tinha um cancro, não tinha uma coisa, nada, e eles ficaram muito aflitos. E houve até um pedido para se fazer da idade uma doença. A partir dos 60 anos eras idoso. Sim. E, portanto, isso houve quem propusesse isso à Organização Mundial da Saúde e depois não foi aprovado. Mas a ideia era, se isso estiver escrito nas doenças, os laboratórios começam a investir nisso. E, portanto, iria haver investigação nesse campo. Mas, afinal, isso não passou, não avançou. Sim. Mas quando ele morreu, pôs-se esse problema para lá. Sim. Ele morreu e não tinha
0: isso nem é o
1: dois
0: ideal.
1: Dentes.
0: Mas
1: não.
0: Isso aí são...
1: A minha mãe tem 96 anos e está sempre a dizer isso. Quer morrer saudável.
0: Sim, sim. Mas é assim.
1: Nesse sentido.
0: Nunca vai ser saudável porque os órgãos, não é?
1: Envelhecem,
0: não é? Tudo envelhece, não é? Claro. Por isso é que nós morremos, porque há uma falência,
1: dizer,
0: não é?
1: Sem um cancro, sem uma diabetes, nada, sem uma... Sim. É isso que eu estou a dizer.
0: Mas isso sempre houve, não é? Pessoas que saem do padrão, não é? Saem do padrão.
1: Sim, é verdade.
0: Mas aqui o que nós queremos é para a maior parte das pessoas que elas sejam saudáveis, ganhem bolsas de saúde durante a sua vida para poder gastá-las mais
1: exatamente.
0: Tarde.
1: Porque é viver bem? É não ter doenças? É ter autonomia? É ter dinheiro? É ter amigos, propósito, vontade de sair da cama todas as manhãs?
0: Exatamente, o propósito é tudo. É isso tudo. Porque é assim, ninguém vive sem propósito. E nós temos que mudar aqui esta maneira de pensar a sociedade. Porque é assim, se a maior parte das pessoas que têm 40 anos nesta altura, 30, entre os 30 e os 40 anos, elas vão viver, a maior parte delas, até aos 90. Sim. E 100.
1: A sociedade, seja, dos 100 anos, isto fala-se
0: exatamente,
1: no teu congresso.
0: Exatamente. Porquê? Essas pessoas, quando chegarem aos 50 anos, elas estão no meio da sua vida,
1: exatamente.
0: Cheias de vida, cheias de saúde, cheias de vontade. Por isso elas até podem reinventar-se e fazerem coisas novas.
1: Exatamente.
0: E as próprias empresas têm que pensar como é que vão encarar o mercado de trabalho.
1: E a longevidade é também falada neste congresso, amanhã e depois.
0: Exatamente.
1: E é muito importante isso. E o emprego, os talentos...
0: Os talentos não podem ser desperdiçados.
1: São reformados aos 70 anos e as pessoas ficam ativas. O que é que eu faço em casa quando pedir estar a ajudar outros miúdos? Até os mais novos, se calhar.
0: Exatamente.
1: Ou
0: e a passar o legado e a experiência, porque assim...
1: Há muito idadismo ainda em Portugal. Muito.
0: Mas também temos que dar lugar aos jovens. Não é?
1: Claro.
0: Isto tem que haver aqui um bom equilíbrio e este equilíbrio até vai cada vez, se não mudarmos toda a maneira de pensar, vai haver choques aqui de gerações e isso é que nós não queremos que haja choque, queremos que haja uma complementariedade entre as gerações.
1: Como é que vou dar
0: até
1: aqui
0: vamos ter também uma sessão sobre isso, uma sessão sobre as gerações, quando temos várias pessoas de várias gerações.
1: Quando isto acabar, tudo que as pessoas querem saber, isto eu vou antecipando já esta despedida, tudo a informação, Cascais International Health Forum.com, está lá a informação toda do que vai acontecer estes dois dias.
0: Eu gostava imenso que as pessoas, porque isto é um evento aberto a todas as pessoas, a toda a sociedade, não é um evento médico, não é a todos. E por isso
1: sabe
0: é que ele é gratuito.
1: Se fossem ou vissem online, ou o que é que tu
0: não,
1: sabes?
0: Não, não há, as pessoas têm que estar presenciais, okay. não vai haver nada de transmissão online. Isto é um evento para se sentir, para estar lá e sentir e sair de lá motivado.
1: Vai haver um documento final?
0: Vai, há sempre um documento
1: e final. E é depois entregue a quem? Ao governo, à Assembleia? A quem?
0: Exatamente, é entregue sempre à tutela.
1: A pergunta é: como saber que resultados, como é que tu sabes que foi positivo o balanço? Quando é que vais ficar feliz com o que vai acontecer este fim de semana, amanhã e depois?
0: Quando as pessoas.
1: Quando haver políticas novas.
0: Exato, quando começamos a ver que, ao juntar projetos com empresas, com pessoas, as coisas estão a acontecer. E se elas estão a acontecer. Às vezes basta juntar as pessoas na mesma mesa, na mesma sala e criarmos um ambiente favorável para que elas interajam entre elas e a partir dali começa a acontecer. E nós sabemos, porque como nós trabalhamos, o Cascais é um evento nosso, não é? E nós trabalhamos durante todo o ano tudo que sai dali. E vamos trabalhando em outros eventos, em outros documentos, juntando novamente mais pessoas, a monitorizar o que é que estava a acontecer, se aquele projeto realmente foi alavancado.
1: Se não evoluiu bem, o que é que aconteceu?
0: É medir os resultados, que isso é outra coisa
1: isso
0: que
1: é muito importante.
0: Importante.
1: E para não ficar um grande evento, que eu já falei alguns, extraordinários, é a nata das natas na saúde e portanto depois vais ver e será que isto é e também noutras áreas,
0: é
1: o Rodolfo Mosquita Nunes vai falar também da parte da inteligência artificial e as empresas, que é a especialidade dele, é advogado. Uma pergunta: se te garantissem hoje, Andréia, que vais viver até aos 100 anos, qual seria a primeira coisa da tua vida que tu mudarias? Ou nada?
0: Ai, eu não mudava nada, acho. Eu só ficava
1: tu estás
0: super...
1: esse nível, é diferente.
0: Eu ficava tão feliz porque assim, o que eu... perguntaste há pouco qual era o meu maior medo. Se eu tiver que dizer, é morrer. É o meu maior medo.
1: Acabar esta vida.
0: Exatamente, porque eu penso sempre assim, eu ainda tenho tanto para fazer.
1: Outro dia tive com uma Filipa Dias, uma cuidadora muito querida, tem um método de apoio domiciliar, não sei o quê, chamado Casa, e que dizia, uma frase dela que foi, envelhecimento, envelhecer e ser triste não é natural.
0: Não é natural.
1: Isso não é natural. A pessoa pensa, ah, está cada vez mais triste. Mas... Não, isso é que não é bom. Qualquer coisa está ali. A pessoa pode envelhecer e ser feliz e ser realizada. Até muitas coisas novas.
0: Sim,
1: que pode fazer e que
0: claro,
1: não podia antes.
0: Exatamente, porque vai estar bem.
1: Com esse,
0: vai estar
1: com esse património que foi ganhando.
0: Exatamente.
1: E vai pode ir passando. Não sei
0: e, a própria sociedade vai estar aberta a isso, não é? Vai estar para absorver essas pessoas e dar-lhes saída também.
1: O caso português. Nós somos, André, eu somos um dos países mais envelhecidos da Europa. É verdade. Estamos atrasados na preparação para esta nova longevidade ou temos aqui uma oportunidade para sermos uma espécie de case study ou laboratório europeu de como viver mais e melhor? O que é que tu achas?
0: Temos toda a oportunidade de sermos um grande laboratório europeu e é isso que nós queremos, é que a longevidade passe por Portugal, ou seja, que sejamos nós a mostrar, porque nós temos todas as condições, porque somos pequeninos. Temos muitas pessoas capazes, investigadores,
1: que
0: estão
1: do
0: melhor
1: e
0: conseguimos
1: rápida,
0: exatamente, e temos flexibilidade e adaptamos rapidamente e isso é tudo importante para criarmos aqui este conhecimento.
1: E
0: temos aqui não ser a cauda, temos a parte da frente, não é, deste comboio.
1: Exatamente.
0: Que vai ser a longevidade.
1: A solidão e a saúde mental também. Sim. Vão estar em questão. Podemos ter pessoas a viver até aos 100 anos. Mas viver mais não significa necessariamente viver acompanhados. Como é que se combate uma destas grandes doenças silenciosas destas sociedades hoje em dia, que é a solidão?
0: É dando propósito às pessoas.
1: Um objetivo de vida.
0: Exatamente.
1: Continuar a dar, ou mudar um, ou dar um novo.
0: Ou dar um novo, ou as pessoas sentirem que fazem parte da comunidade. Por isso é que as comunidades, cada vez mais, que se desintegraram muito, não é? Principalmente nos grandes centros, esse sentido de comunidade, não é? Do bairro, das pessoas sabiam perfeitamente se aquela pessoa não aparecia para ir comprar o pão, sabia-se perfeitamente
1: qualquer
0: que
1: coisa,
0: tinha acontecido alguma
1: exatamente.
0: Coisa. Hoje em dia está tudo descaracterizado, ninguém sabe quem vive ali, quem não vive.
1: Desumanizado.
0: Exatamente, e isso é outra coisa também que vamos, por isso é que vamos debater as cidades também. Como é que a cidade vai ser amiga das pessoas? Vai ajudar as pessoas a viverem bem, não só com saúde, mas felizes, com propósito. Por isso é que temos autarcas, por isso é que temos. Porque todos nós temos que fazer parte desta mudança e todos em conjunto e pensarmos que. A liderança, cada vez mais, não é de território, é de ecossistema, é de pessoas. E as pessoas, e há muitas pessoas a fazerem coisas incríveis, elas não estão conhecidas. Não sabe,
1: exato, por isso é que é importante essas plataformas.
0: Exatamente, é esse o nosso propósito.
1: As pessoas, se calhar, vão partir pedra, não precisam, porque há pessoas que fizeram uma coisa parecida e que resultou na freguesia deles ou na área deles e, portanto.
0: E não temos mini projetos,
1: é muito
0: temos um
1: isso.
0: Mega projeto, juntarmos mini projetos e fazemos um grande projeto.
1: E pois há estes nomes, de facto, conseguiste reunir aqui, que são a começar, estou a pensar nestes tópicos principais, o Mário Centeno, que se fala da sustentabilidade, economia, políticas públicas, viver com qualidade, viver mais tempo e melhor, a Maria Belém Roseira também vai estar lá no outro painel também.
0: Sim, ela também faz parte do fórum também, todos eles estão ligados ao fórum, de uma maneira
1: Manuel
0: ou de outra.
1: Manuel Simões, meu Deus, Alexandre Quintanilha, meu Deus,
0: não,
1: outro.
0: São incríveis, incríveis, incríveis.
1: É, de facto, uma oportunidade, vale a pena as pessoas irem isso e não perderem, porque, de facto,
0: é para todos. Isso é que eu queria deixar. É para todos.
1: Estamos todos aqui, de facto. É muito, muito importante. Cascais International Health Forum 2026. Já sabe, é amanhã depois, 24 e 25 de setembro, no Estoril Congress Center, no Centro de Congressos do Estoril, ali bem perto do casino, a não perder. Andréia, eu ficava aqui mais de 3 horas a falar
0: também,
1: contigo. Tu tens coisas tão bonitas para contar.
0: Temos de fazer parte 2, não é?
1: Exato. Que olha, que tudo do melhor percorra amanhã e depois e que todos os anos volte cada vez com mais dados, cada vez com mais temas e coisas importantes, porque de facto é bom sentar à mesma mesa essas pessoas que são os decisores, são as pessoas que influenciam e que sabem do assunto e todos podemos aprender com
0: faz
1: todos.
0: Faz toda a diferença.
1: Muito bem. Bem-ajas.
0: Obrigada.
1: E até sempre, André.
0: Obrigada.
1: Muito obrigado.
2: O Cascais International Health Forum realiza-se amanhã e depois. Este episódio está disponível online nas plataformas digitais e no site do Observador. 5 minutos para as 9, ouvimos Tim Bernardes com Nascer, Viver e Morrer.

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0: São agora 8h58, está com a Rádio Observador. Boa noite de quarta-feira, eu sou a Rita Camarneira, ao meu lado Laura Figueiredo nas notícias. Muito boa noite, Laura.
1: Boa noite, Rita.
0: Depois do jornal temos Gabinete de Guerra, o ponto de situação nos conflitos na Ucrânia e no Médio Oriente, com Nuno Gouveia. A moderação é de Laura Figueiredo. Também a guerra traduzida depois da síntese informativa e os momentos de glória de hoje, que aconteceram, claro, nas manhãs 360 e repetimos nesta hora. E agora vamos conhecer os títulos em destaque do jornal, Laura.
1: Boa noite. Vladimir Zelensky discursou hoje na Assembleia Geral das Nações Unidas, diz que a Rússia está humilhada por ter perdido o controle da indústria petrolífera e pede a intervenção da China para acabar com a guerra. Em Portugal, a Comissão de Inquérito ao Ministro da Administração Interna vai avançar. André Ventura aceitou as condições do Presidente da Assembleia da República. Neste jornal vamos ainda acompanhar as últimas horas do velório de Jorge Palma na Voz do Operário em Lisboa.
0: E quanto ao tempo para amanhã, o sol e o calor continua, exceto em Aveiro, que terá uma máxima de 21 graus, de resto 30 em Braga, 23 no Porto, 32 é a máxima em Viseu, 32 também para Coimbra, 29 em Leiria, Santarém com 37 graus de máxima, a cidade mais quente é Évora com 38, Lisboa chega aos 35, Setúbal 34 e Faro com 32 graus de máxima. E agora são 9 horas. Vamos às notícias na Rádio Observador. Começa agora o Jornal das 9, edição da jornalista Laura Figueiredo, e começamos na atualidade internacional. Vladimir Zelensky discursou hoje na Assembleia Geral das Nações Unidas, em Nova Iorque. Diz que a Rússia está humilhada por ter perdido o controle da indústria petrolífera.
1: Foi por aqui que começou a intervenção do presidente ucraniano na Assembleia Geral das Nações Unidas. Zelensky lembrou a publicação de Donald Trump sobre a perda de controle russo na indústria petrolífera e fala numa humilhação para Moscovo perante uma guerra que nenhum líder mundial apoia.
2: É difícil imaginar uma perda mais humilhante para um país que tem um lugar permanente no Conselho de Segurança da ONU e que tem tanto orgulho nas suas exportações de petróleo. Eu cito, um grande número de refinarias de petróleo diesel russas foram destruídas e estão pelo menos temporariamente fora de comissão. E isto é verdade. A Rússia enganou-se e a conclusão desta publicação do Trump também está certa. Esta guerra ridícula com a Ucrânia tem de acabar. E eu não conheço um líder mundial que diga ao contrário. Eu não conheço ninguém que esteja abertamente a favor desta guerra.
1: O presidente ucraniano garante ainda assim que o alvo de Kiev não é a indústria petrolífera russa, mas sim a capacidade de Moscovo de financiar a guerra. Vladimir Zelensky pediu ainda a intervenção da China para acabar com a guerra na Ucrânia. Diz que Xi Jinping é alguém que pode, de facto, influenciar a Rússia.
3: Ukrainians understand that this winter...
2: Os ucranianos entendem que este inverno pode ser muito perigoso para nós, mas em resposta, não teremos escolha senão fazer com que seja doloroso também para a Rússia. Infelizmente, não tivemos a oportunidade de falar diretamente com o líder da China, que está na América hoje e não aqui. E ele é alguém que pode influenciar a Rússia também, mais do que muitos outros podem.
1: A intervenção do presidente ucraniano na Assembleia Geral das Nações Unidas. Antes deste discurso, o chefe da diplomacia russa falou no Conselho de Segurança da ONU. Sergei Lavrov rejeitou a possibilidade de parar os ataques à Ucrânia durante possíveis negociações com Kiev. Argumenta que isso seria uma oportunidade para a Europa encher o regime de Volodymyr Zelensky com armas.
0: E em Portugal, a Comissão de Inquérito ao Ministro da Administração Interna vai avançar. André Ventura aceitou as condições do Presidente da Assembleia da República.
1: José Pedro Aguiar Branco revelou esta tarde que aceitou o terceiro requerimento do Chega para criar uma comissão de inquérito parlamentar a Luís Neves, mas impôs condições. Das 11 linhas que o Chega quer investigar, o Presidente do Parlamento recusou duas.
4: Um tem a ver com alegadas interferências de um filho de Luís Neves com a atividade jornalística, mas não está demonstrada nenhuma ligação eventual entre essa situação e as funções de Luís Neves ou os meios da Polícia Judiciária, portanto é uma, diria, uma situação de caráter privado. A segunda tem a ver com a procura de conflitos de interesses relativamente a entidades que também não estão identificadas.
1: Esclarecimentos do Presidente da Assembleia da República, que avançou também que se o Chega aceitasse a proposta, a Comissão de Inquérito poderia avançar desde já. Ora, poucos minutos depois, André Ventura aceitou.
5: Eu quero transmitir que, em nome do Chega e do Grupo Parlamentar, o Chega vai aceitar estas duas condições impostas pelo Presidente da Assembleia da República e vamos avançar para que rapidamente, nos próximos dias, possamos ter a constituição de uma Comissão Parlamentar de Inquérito a todo o caso envolvente de Luís Neves. Quero também deixar duas garantias que acho que são importantes nesta convergência de interesses, que, como eu disse desde o início, às vezes em democracia não concordamos com tudo, temos que fazer para que as coisas aconteçam. Foi o que o Chega fez. Queria agradecer ao Presidente da Assembleia da República a rapidez também.
1: Declarações de André Ventura, que mantém ainda em aberto a possibilidade de integrar esta comissão de inquérito.
0: E em Roma, o Presidente da República tem a expectativa de ouvir o Papa Leão XIV sobre os atuais conflitos mundiais.
1: António José Seguro vai ser recebido pelo Papa amanhã, no Vaticano. Em declarações aos jornalistas já em Roma, o Presidente da República admitiu hoje estar com uma enorme expectativa em ouvir o Papa sobre os principais problemas no mundo, em especial as guerras.
6: A minha responsabilidade é dirigir à Sua Santidade o convite para fazer uma visita de Estado ao nosso país. Isso vai reforçar estas relações de amizade e vai ser também um momento e um palco num país aberto ao mundo, para que a palavra do Papa também possa ser ouvida por quem deve e para que se calem as armas. Nós precisamos de acabar com as guerras. A Europa tem uma guerra, o Estreito de Hormuz está a provocar muito sofrimento às pessoas e também em Portugal, e a palavra do Papa é uma palavra importante.
1: Palavras de António José Seguro, que diz também querer convidar o Papa para visitar Portugal. O chefe de Estado quer também ouvir o chefe da Igreja Católica falar sobre inteligência artificial, o tema da primeira encíclica deste Papa.
0: E na próxima semana deve ser assinado um acordo no âmbito da construção de uma nova fábrica de munições.
1: Uma capacidade que Portugal vai voltar a ter, a garantia do Ministro da Defesa Nacional. A intenção do Governo de voltar a ter uma fábrica de munições foi anunciada pela primeira vez há cerca de 2 anos. Agora, Nuno Melo garante que dentro de meses a proposta vai entrar no Parlamento.
7: Portugal já teve muita força e capacidade na produção de munições. Desapareceu, perdemos-la. Braço de Prata, por exemplo, para não só. Nós vamos produzir as munições em Portugal. Posso dizer que, em princípio, para a semana será assinada o Executive Agreement relativo às munições, mas as munições vão passar a ser produzidas outra vez em Portugal.
8: Diria que nos próximos meses, este ano, será entregue no Parlamento.
1: O Ministro da Defesa, Nuno Melo, à margem da cerimónia do aniversário da Polícia Judiciária Militar, em Lisboa, Nuno Melo avança ainda que o Governo pretende ter uma participação entre 35% e 51% nesta fábrica de munições, cujo investimento deve rondar os 45 milhões de euros, pretende também criar mais de 100 postos de trabalho.
0: E Laura, vamos ainda acompanhar as últimas horas do velório de Jorge Palma,
1: que decorre até às 10 da noite na Voz do Operário em Lisboa. As portas se abriram às 3 da tarde e ao longo do dia têm passado por lá figuras políticas, músicos, atores e também muitos fãs de Jorge Palma. A acompanhar a cerimónia tem estado a jornalista do Observador, Beatriz Félix. Agora em direto, Beatriz, boa noite. Como é que está a afluência a uma hora do final desta cerimónia?
9: Boa noite, Laura. Mesmo já perto do final, a menos de uma hora de as portas fecharem, a sala continua cheia do último andar deste edifício, da Voz do Operário. São muitas as pessoas que ainda por aqui passam. Já houve momentos de homenagens sentidas aqui nos pisos intermédios. Um grupo de fãs que entoava várias músicas de Jorge Palma, ao qual se juntaram outras tantas pessoas que por aqui passavam. Também na sala principal, onde está o corpo de Jorge Palma, houve uma ovação de pé, bateu-se palmas durante quase 20 minutos a este cantor, nome tão grande da música portuguesa, Jorge Palma, que faleceu aos 76 anos, na madrugada desta segunda-feira. Falaste-se em várias figuras de vários setores, deixa-me enumerar alguns da parte política, membros do Bloco de Esquerda, José Manuel Pureza, também Fabián Figueiredo, já do PCP esteve presente Paulo Raimundo, o secretário-geral geral do partido, também Paulo Santos, Alfredo Maia. Houve ainda outras figuras, como o Presidente da Câmara de Lisboa, Carlos Moedas, a Ministra da Cultura, Margarida Balseiro Lopes, e também o antigo Presidente da República, Marcelo Rebelo de Sousa. Outros nomes grandes da música e também amigos de Jorge Palma, como o Sérgio Godinho, o Vitorino, Fernando Tordo e também Rui Veloso, foram vários os que falaram também depois de prestarem esta última homenagem, mas não esquecer também aqueles que, mesmo não sendo conhecidos, eram fãs deste cantor e quiseram prestar uma última homenagem, dizer um último adeus a Jorge Palma, que está na Voz do Operário a ser velado. O funeral é amanhã.
1: Jornalista Beatriz Félix, que tem estado a acompanhar o velório de Jorge Palma na Voz do Operário em Lisboa.
0: E Laura, agora com 9 minutos para lá das 9, vamos ao noticiário de âmbito local.
1: 73 pessoas continuam desalojadas na região de Leiria devido ao mau tempo que atingiu o país no início do ano. É o que revela o coordenador da estrutura de missão do centro. Paulo Fernandes salienta que essas pessoas estão em condições dignas, com o contributo dos municípios e também da Segurança Social. A Comissão Política do PSD Barreiro considera inaceitável que permaneça sem resposta, depois de um mês, as questões colocadas ao Executivo Socialista pelo vereador José Paulo Rodrigues. Em causa está um despacho que determinou a retenção de todas as despesas da autarquia de Barreiro, com exceção dos vencimentos do pessoal. Em requerimento, o vereador social-democrata solicitou informação detalhada sobre receitas, tesouraria, PRR e também a utilização do financiamento de curto prazo. A Câmara de Lisboa aprovou ao início da tarde o pagamento de 8 milhões de euros à Web Summit, evento que acontece de 6 a 12 de novembro. O valor provém do Fundo de Desenvolvimento Turístico de Lisboa. Esta proposta acresce os valores a apresentar depois do evento. O município de Santarém avisa hoje o Governo sobre o processo de classificação do Centro Histórico de Santarém e Ribeira de Santarém, um processo que está em curso há cerca de uma década e meia e é agora da responsabilidade do património cultural. O autarca reuniu com o Secretário de Estado da Cultura e deixou claro que, se a classificação não estiver concluída até ao final deste ano, o município vai avançar juridicamente com vista à declaração da sua caducidade. A fatura da recolha e transporte de lixo, limpeza urbana e gestão do ecocentro vai custar à Câmara de Aveiro, no mínimo, mais de 7 milhões de euros do que era esperado. São dados revelados hoje na reunião da Assembleia Municipal. Os gastos passam assim de cerca de 19 para cerca de 36 milhões de euros pelo serviço prestado durante a próxima concessão até 2035. O atual presidente da Associação Comercial do Porto, Nuno Botelho, foi reeleito para o cargo no cargo para o mandato deste ano e mantém-se também como vice-presidente e professor universitário Álvaro Costa. De acordo com um comunicado enviado à agência Lusa pela Associação, o atual presidente, responsável pelo estudo de Pedro Passos Coelho, Bloqueios versus Reformas, uma visão para Portugal, foi reeleito em Assembleia Geral Ordinária durante o dia de ontem.
0: E assim terminamos o Jornal das 9, edição de Laura Figueiredo. Está de regresso às já a seguir com o Gabinete de Guerra. Laura, até já.
1: Até já.
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0: 14 minutos para lá das 9. Muito boa noite na companhia da Rádio Observador. Fica agora com Gabinete de Guerra, nova edição.
1: Gabinete de Guerra na Rádio Observador, espaço em que analisamos os principais focos de conflito. Hoje contamos com a análise de Nuno Gouveia, especialista em política americana. Boa noite, obrigada por ter aceitado o nosso convite. E começávamos pelas declarações do presidente do Irão na Assembleia Geral das Nações Unidas. Pezeshkian diz que o Irão está pronto para o diálogo, mas sublinha que o país não vai aceitar a linguagem da força e reforça também que ninguém pode obrigar o Irão a render-se. O presidente iraniano defendeu ainda que o Irão é vítima de terrorismo norte-americano e, nesta altura, a delegação norte-americana abandonou a Assembleia. Que significado é que teve este momento, tanto o discurso do Presidente como a atitude também da delegação dos Estados Unidos?
21: Olá, muito boa noite. Bem, o discurso do Presidente iraniano não traz nenhuma novidade, no fundo repete aquilo que tem vindo a ser dito pelo regime iraniano sobre este conflito, sobre a sua visão mundial da situação política e, no fundo, acusando os Estados Unidos e Israel de serem os principais responsáveis pela atual situação do Médio Oriente e no mundo e por todos os males causados. Obviamente, nós encontramos no discurso do presidente iraniano muitas contradições, a começar logo pelo facto que o próprio regime foi acusado de ter brutalizado e morto milhares de pessoas no início deste ano, ainda antes deste conflito, quando irromperam protestos dentro do país contra a situação política. É um país que se sabe que apoia grupos terroristas na região desde a gênese deste regime, em 1979, e que tem sido o principal responsável pelo apoio a grupos terroristas na região. Basta recordar que o ataque de 7 de outubro em Israel, perpetrado pelo Hamas, teve o apoio e não teria sido possível sem o acordo do regime iraniano. Portanto, obviamente há aqui muita contradição. Agora, também temos que reconhecer, e nós que estamos do lado ocidental, que o ataque americano do passado mês de fevereiro, no fundo, veio dar alguma razão de queixa ao regime iraniano por ter sofrido essa ataque e, no fundo, o que o Irão agora também tem vindo a fazer é resistir ao ataque que foi efetuado pelos Estados Unidos e, no fundo, devido a este impasse em que vivemos, o Irão está a tentar maximizar os ganhos possíveis que poderá alcançar com o que tem conseguido através deste ato de resistência do ataque que sofreu por parte dos Estados Unidos. Os Estados Unidos também estão numa posição muito fragilizada devido, em primeiro lugar, à situação interna do Presidente Trump e ao facto dos Estados Unidos não terem até ao momento conseguido vergar, digamos assim, o regime iraniano e, portanto, este discurso, é um discurso que há, de facto, desafiante por parte do presidente iraniano, feito em Nova Iorque, e que pelo menos nos garante que o Irão pretende continuar com este impasse e não ceder nas suas posições, e nós sabemos que as suas posições, e aliás percebemos pelo que foi exigido e pelo que tem sido exigido recentemente do Irão dos Estados Unidos, uma retirada total das suas tropas, um abandono da pressão económica que existe, até o devolver de verbas que estão retidas por parte dos Estados Unidos, no fundo, e o fim das sanções também são posições que seriam inaceitáveis para os Estados Unidos. Quanto à questão dos Estados Unidos terem retirado durante este discurso, no fundo, isso já tinha acontecido ontem, quando o Presidente Trump discursava e a delegação iraniana abandonou a sala, e, portanto, os Estados Unidos, no fundo, responderam com a mesma moeda.
1: O secretário de Estado norte-americano, Marco Rubio, e o ministro dos Negócios Estrangeiros russo, Sergei Lavrov, estiveram hoje reunidos à margem da Assembleia Geral da ONU. No final do encontro, Marco Rubio revelou que tanto a Rússia como a Ucrânia estarão interessadas num cessar-fogo energético, mas reconheceu que isto não será fácil. Concorda que será difícil? E pergunto-lhe também como é que avalia a postura de Donald Trump, que ontem, quando discursou também na Assembleia Geral, reiterou que a guerra na Ucrânia vai acabar antes do que se pensa. Há motivos para pensar que assim será?
2: Bem, infelizmente não. E digo infelizmente porque obviamente era muito bom que esta guerra terminasse, que já se arrasta desde 2022. Agora Donald Trump tem dito isso ainda antes de ser eleito presidente neste segundo termo. Ele dizia que a guerra, e ele ia terminar a guerra em 24 horas, e tem sido sempre muito veemente a dizer que a guerra está quase a acabar, e o que nós infelizmente temos assistido é que de facto aqui quem poderia terminar mais rapidamente a guerra, e aqui obviamente é o lado invasor, a Rússia continua a ter posições maximalistas, a exigir tudo do lado ucraniano, a Rússia continua a exigir território que não conseguiu conquistar pela via militar durante estes mais de 4 anos e meio de conflito, e portanto obviamente a Ucrânia, que tem resistido a esta invasão, não irá ceder pela via negocial aquilo que não cedeu pela via militar. Os Estados Unidos, como nós percebemos neste segundo mandato da administração Trump, tem tido uma posição bastante ambígua, muitas vezes criticando o lado ucraniano, no fundo por não ceder às pretensões russas, exercendo muito pouca pressão sobre a Rússia, no fundo, que essa pressão, sim, poderia forçar, pelo menos, à mudança de algum tipo de entendimento do lado russo. E, por outro lado, também assistimos nesta conferência de imprensa, neste encontro que Marco Rubio teve com Lavrov, e também já não é uma novidade, que os Estados Unidos vão convidar, ou convidaram já, a Rússia a participar no encontro do G20 que se vai realizar em Miami, que também, no fundo, é um retrocesso àquilo que tem sido o entendimento da comunidade internacional, no fundo, não convidar a Rússia para este tipo de encontros, visto que é um país agressor, é um país que não respeita o direito internacional na questão da invasão da Ucrânia, e no fundo é um retrocesso, dando razão àqueles que entendem que esta administração está demasiado próxima do entendimento da Rússia sobre este conflito. E por outro lado, não deixa também de ser curioso ver Marco Rubio nesta posição. Ele, enquanto senador do Partido Republicano, sempre teve uma posição bastante agressiva em relação à Rússia, à postura expansionista da Rússia, incluindo depois da invasão da Ucrânia, que Marco Rubio sempre teve uma postura muito, digamos assim, apoiante da Ucrânia, das pretensões ucranianas, e que agora, como secretário de Estado, obviamente obedecendo às orientações que recebe do Presidente, tem uma postura completamente diferente.
1: E acha que Vladimir Putin irá marcar presença no G20?
2: Ainda não temos indicações disso, eu acredito que não, pois o entendimento russo também não tem sido esse de partilhar o palco com líderes ocidentais. Nós sabemos que neste encontro estarão líderes com quem ele tem partilhado diversos palcos, como na Índia, no caso da Índia, noutros países, no Brasil. Agora, parece-me que a não resposta dele, ele disse que estaria disponível, o que ele disse é que está disponível novamente para reunir com o Presidente Trump, mas não demonstrou essa disponibilidade para reunir com outros líderes internacionais. Ele voltou a reiterar também que para reunir com Zelensky apenas tem disponibilidade para o fazer em Moscovo e não em qualquer outra parte do mundo. Portanto, ele reiterou que não se encontrará com Zelensky neste hipotético encontro do G20. Eu parece-me que ele vai manter o suspense, e obviamente você não sabe o que é que vai na cabeça dele. Eu neste momento apostaria que ele não vai estar em Miami.
1: Hoje também no Conselho de Segurança das Nações Unidas, o chefe da diplomacia russa rejeitou a possibilidade de parar os ataques à Ucrânia durante possíveis negociações. Sergei Lavrov argumenta que isso seria uma oportunidade para a Europa encher o regime de Kiev com armas, estou a citar. Acha que seria de facto essa a atitude dos aliados da Ucrânia, tentar de alguma forma ganhar vantagem durante um cessar-fogo?
2: Os aliados, desde o início da guerra, que têm apoiado ao máximo, dentro das suas possibilidades,
21: Ucrânia. Isso tem acontecido desde 2022, depois da entrada de Donald Trump na Casa Branca. A situação tem sido mais difícil, visto que muito do armamento necessário é americano, e apesar de agora até haver um entendimento em que os europeus compram armamento aos Estados Unidos para ceder à Ucrânia, eu acho que esse, no fundo, é verdade, é evidente que os europeus continuariam a ceder armamento à Ucrânia, mas não parece que seja esse o motivo porque a Rússia não aceita um cessar-fogo, porque Vladimir Putin está convencido que irá conseguir conquistar todos os seus objetivos na Ucrânia, apesar da situação militar não ser a mais favorável para a Rússia. Ele continua a acreditar que pressionando militarmente e também politicamente a Ucrânia irá conseguir alcançar os seus objetivos. Infelizmente para a Ucrânia, os Estados Unidos nesta administração Trump têm dado alguns motivos para Vladimir Putin acreditar que mais tarde ou mais cedo a Ucrânia irá ceder nas pretensões russas, e parece-me que é por isso que a Rússia não tem demonstrado disponibilidade para discutir um cessar-fogo, mesmo um cessar-fogo parcial, como tem sido falado ultimamente.
1: Depois do encontro com o Marco Rubio, o Sergei Lavrov, aliás, o Ministério dos Negócios Estrangeiros, o Ministério de Sergei Lavrov, emitiu um comunicado onde deixou claro que Moscovo não vai abdicar dos objetivos de invasão à Ucrânia, admite, no entanto, fazê-lo através da via diplomática, e para além disto, na reunião terá também sido abordada pela Rússia a necessidade de uma célere recuperação das relações bilaterais em conformidade com os acordos entre o Presidente da Rússia e dos Estados Unidos. De que forma é que mudou nos últimos anos a relação entre Moscovo e Washington à luz do conflito na Ucrânia?
21: Bem, nós sabemos que tem havido muitas conversas entre o presidente americano e o presidente russo, e tal não existiu, por exemplo, nos últimos anos com Joe Biden, e havia de facto um grande afastamento entre os dois países. Com Donald Trump tem sido possível essa aproximar. Agora, nós também temos que perceber que não existe na opinião pública americana uma grande oposição à Rússia e a Vladimir Putin. As sondagens, mesmo com essa aproximação do presidente Trump, indicam que uma esmagadora maioria, incluindo eleitores do Partido Republicano, são contrários aos interesses russos. Existe também, de facto, um interesse estratégico dos Estados Unidos, e isso é materializado em muitos intelectuais, muitos membros do aparelho militar, do aparelho dos serviços de inteligência, em toda a sociedade americana, que a Rússia é um adversário estratégico dos Estados Unidos. Trump tem também, com alguns dos seus aliados, tem dito que os Estados Unidos poderiam ganhar muito com aproximar de relações económicas, mas muita gente tem contrariado isso, dizendo que a economia russa é uma economia pequena à escala global e ainda por cima dilacerada com esta guerra, não tem muito a oferecer aos Estados Unidos. Portanto, nós percebemos que há aqui algum interesse por parte do topo da administração Trump em realizar essa aproximação, mas depois, pelo menos nós destes últimos ano e meio, dois anos com a administração Trump, não temos visto isso materializar-se, porque de facto não há grandes condições para que essa aproximação se concretize, apesar de toda a retórica que tem existido por parte da administração Trump, e obviamente a Rússia fica toda contente com essas palavras, e obviamente a Rússia sim teria muito a ganhar com essa aproximação aos Estados Unidos em termos comerciais ou em termos políticos.
1: Nuno Gouveia, especialista em política americana, muito obrigada pela sua análise.
21: Muito bem, muito boa noite.
1: Fica por aqui o Gabinete de Guerra, está de regresso amanhã.
19: 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Seguimos com Philip Carlson e o tema Rotação 9 e 20.

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3: São agora 9h30, está com a Rádio Observador. E vamos atualizar as notícias com Laura Figueiredo.
4: Boa noite. Volodymyr Zelensky pede a intervenção da China para ajudar a pôr um fim à guerra na Ucrânia. O presidente ucraniano falou hoje na Assembleia Geral das Nações Unidas, em Nova Iorque, onde abordou os ataques russos ao sistema energético ucraniano e prometeu que o país vai responder se for atacado durante o inverno. Zelensky reiterou as dificuldades enfrentadas pelos ucranianos durante o período do inverno e lamentou não ter tido a oportunidade de falar com Xi Jinping, alguém que o presidente ucraniano considera ter poder para influenciar a Rússia. Zelensky disse ainda que Moscou está humilhado por ter perdido o controle da indústria petrolífera. Ainda antes do discurso do presidente ucraniano, o chefe da diplomacia russa falou no Conselho de Segurança das Nações Unidas. Sergei Lavrov rejeitou a possibilidade de parar os ataques à Ucrânia durante possíveis negociações. Argumenta que isso seria uma oportunidade para a Europa encher o regime de Kiev com armas. O espaço aéreo sobre o aeroporto de Berlim, na Alemanha, esteve hoje temporariamente encerrado devido a um alerta de drones. Um drone foi avistado na pista norte do aeroporto por volta das 8 da noite, hora local, o que levou ao fecho do espaço aéreo durante cerca de 45 minutos. Depois disso, voltou a reabrir. Em Portugal, a comissão de inquérito ao Ministro da Administração Interna vai mesmo avançar. André Ventura aceitou as condições do Presidente da Assembleia da República. José Pedro Aguiar Branco revelou esta tarde que aceitou o terceiro requerimento do Chega para criar um inquérito parlamentar a Luís Neves, mas impôs condições. Das 11 linhas que o Chega quer investigar, Aguiar Branco recusou duas e afirmou que se o Chega aceitasse esta proposta, a comissão de inquérito podia avançar já. Ora, poucos minutos depois, André Ventura aceitou então a proposta. Em Roma, o Presidente da República tem a expectativa de ouvir o Papa Leão XIV sobre os atuais conflitos mundiais. António José Seguro, que vai ser recebido pelo Papa amanhã no Vaticano. O chefe de Estado manifesta uma enorme expectativa em conhecer e ouvir o chefe da Igreja Católica, num tempo em que diz que tantos líderes mundiais parecem ter esquecido a importância da diplomacia e do diálogo. São palavras de António José Seguro, que diz também querer convidar o Papa Leão XIV para visitar Portugal. Na seleção nacional, amanhã é a estreia de Jorge Jesus no comando técnico da equipa. Hoje o selecionador garantiu que Ronaldo vai ser titular. Já a CR7 disse que Jorge Jesus é uma escolha acertada para a equipa das Quinas. Perante um auditório cheio, Ronaldo voltou a ser questionado sobre o final da carreira. Diz que é provável que seja este ano, mas afirma que não quer fazer planos. Para a estreia de amanhã, Jorge Jesus garante que não vai mudar tudo em relação ao passado, mas admite que vai apostar em jogadores que já conhece. Portugal, País de Gales, amanhã às 7h45, com relato aqui na Rádio Observador.
3: E é o ponto final nesta síntese informativa das 9h30 com Laura Figueiredo. Daqui a pouco temos a Guerra Traduzida. Deixe-se ficar connosco.

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2: São agora 9:34, temos a guerra traduzida. Guerra traduzida na Rádio Observador, espaço em que trazemos os destaques da imprensa ucraniana e da imprensa russa. Hoje com a jornalista Laura Figueiredo. E Laura, começamos pela imprensa ucraniana. Vladimir Zelensky discursou hoje na Assembleia Geral das Nações Unidas em Nova Iorque.
3: Diz que a Rússia está humilhada por ter perdido o controle da indústria petrolífera. Foi por aqui que começou a intervenção do presidente ucraniano na Assembleia Geral da ONU. Fala numa humilhação para Moscovo perante uma guerra que nenhum líder mundial apoia.
4: É difícil imaginar uma perda mais humilhante para um país que tem um lugar permanente no Conselho de Segurança da ONU e que tem tanto orgulho nas suas exportações de petróleo. Eu cito, um grande número de refinarias de petróleo diesel russas foram destruídas e estão pelo menos temporariamente fora de comissão. E isto é verdade. A Rússia enganou-se e a conclusão desta publicação de Trump também está certa. Esta guerra ridícula com a Ucrânia tem de acabar. E eu não conheço um líder mundial que diga ao contrário. Eu não conheço ninguém que esteja abertamente a favor desta guerra.
3: Ainda assim, o presidente ucraniano garante que o alvo de Kiev não é a indústria petrolífera russa, mas sim a capacidade de Moscovo de financiar a guerra. Zelensky pediu ainda a intervenção da China para acabar com a guerra na Ucrânia.
5: Ukrainians understand that this winter.
4: Os ucranianos entendem que este inverno pode ser muito perigoso para nós, mas em resposta, não teremos escolha senão fazer com que seja doloroso também para a Rússia. Infelizmente, não tivemos a oportunidade de falar diretamente com o líder da China, que está na América hoje e não aqui. E ele é alguém que pode influenciar a Rússia também, mais do que muitos outros podem.
3: Intervenção de Vladimir Zelensky, o presidente ucraniano, neste segundo dia da Assembleia Geral das Nações Unidas em Nova Iorque.
2: E Laura, o secretário de Estado norte-americano Marco Rubio e o ministro dos Negócios Estrangeiros russo Sergei Lavrov estiveram hoje reunidos à margem da Assembleia Geral da ONU.
3: No final do encontro, Marco Rubio revelou que a Rússia e a Ucrânia estão interessadas num cessar-fogo energético, afirma que Washington vai trabalhar para tentar alcançar este acordo, mas reconheceu que não será fácil. O chefe da diplomacia norte-americana não esclareceu também se a questão dos ataques às instalações energéticas foi ou não abordada na reunião. Recordou apenas que a Ucrânia tem atacado refinarias e outras infraestruturas russas ligadas ao petróleo e ao gás, enquanto a Rússia continua a atingir a rede elétrica ucraniana numa altura em que se aproxima o inverno. Marco Rubio reconheceu que alcançar um entendimento não será simples, uma vez que Moscou e Kiev consideram os ataques às infraestruturas energéticas parte dos respectivos objetivos estratégicos. Ainda assim, o secretário de Estado norte-americano defende que vale a pena procurar um acordo que seria benéfico para ambos os países e também para o resto do mundo.
2: E a União Europeia e 50 países assinaram uma declaração onde apelam à Rússia para que suspenda os ataques contra a Ucrânia.
3: A notícia é avançada pelo jornal ucraniano Pravda, que realça que entre os países signatários não constam os Estados Unidos. Na declaração citada pelo jornal ucraniano, lê-se, e passo a citar, a Ucrânia quer a paz, a Rússia deve cessar a agressão, concordar com o cessar-fogo e envolver-se de forma construtiva em negociações para alcançar uma paz abrangente, justa e duradoura, de acordo com o direito internacional. Os países signatários exigem o fim dos ataques russos a civis e a infraestruturas e ainda um acordo que garanta a liberdade de navegação no Mar Negro. Além disso, pedem o regresso imediato à Ucrânia de todos os civis ucranianos detidos arbitrariamente, deslocados à força ou deportados, em particular crianças, assim também como dos prisioneiros de guerra. Entre os países signatários deste documento constam Portugal, Espanha, Reino Unido, Suíça, Alemanha e também Itália.
2: E E são estes os principais destaques da imprensa ucraniana. Voltamos já a seguir com os destaques dos jornais russos. Guerra traduzida na Rádio Observador. Passamos agora em revista os destaques da imprensa russa com Laura Figueiredo. E Laura, o Kremlin rejeita parar os ataques à Ucrânia durante possíveis negociações.
3: No Conselho de Segurança das Nações Unidas, o chefe da diplomacia russa avisou que Moscovo não vai suspender a operação militar especial durante negociações com a Ucrânia, mas sublinha que o país está preparado para alcançar a paz. Sergei Lavrov afirma que a liderança russa aprendeu com a amarga experiência do passado e rejeita, por isso, qualquer suspensão dos combates na linha da frente. De acordo com a agência TASS, o diplomata russo afirmou também que a insistência dos países europeus numa trégua pretende apenas proporcionar um alívio tático e permitir o reabastecimento dos arsenais militares esgotados do regime de Kiev.
2: E a diplomacia russa admite alcançar objetivos da invasão da Ucrânia através da via diplomática.
3: Depois da reunião de hoje com o secretário de Estado norte-americano, o Ministério dos Negócios Estrangeiros russo emitiu um comunicado onde se pode ler que, durante o encontro, foi confirmada a incondicional fidelidade do lado russo ao alcance dos objetivos da Operação Militar Especial, inclusive por via de resolução política ou diplomática do conflito, com base na eliminação das causas profundas. A diplomacia russa refere também que foram abordados os preparativos para a cimeira do G20 em Miami, em dezembro, e ainda a eliminação de fatores de irritação na relação entre Moscovo e Washington. Do mesmo modo, os dois lados concordaram em manter contactos diretos. Para além disto, na reunião com o Marco Rubio, terá também sido abordada pela Rússia a necessidade de uma célere recuperação das relações bilaterais, em conformidade com os acordos entre os presidentes da Rússia e dos Estados Unidos.
2: E Laura, quanto a um encontro entre Putin e Zelensky, o Kremlin assegura que o presidente

0: qualquer encontro entre Putin e Zelensky decorra na capital russa. De acordo com a presidência russa, o chefe de Estado da Ucrânia sabe perfeitamente quais as decisões que precisa de tomar para cessar as hostilidades. Porta-voz do Kremlin indica ainda que, apesar de não haver planos imediatos para uma nova reunião, Putin está pronto para se encontrar com Donald Trump.
1: E os Estados Unidos revelam que Vladimir foi convidado para a cimeira do G20.
0: Anúncio feito por Marco Rubio, a cimeira do G20 vai ter lugar em Miami entre os dias 14 e 15 de dezembro. Até agora, o convite feito ao presidente russo ainda não foi aceito por Moscou.
1: E Laura, há regiões russas que estão a reintroduzir os limites na venda de combustível devido aos ataques ucranianos a refinarias.
0: É o que avança o Moscow Times. De acordo com este jornal russo, várias regiões da Federação Russa voltaram a impor restrições e racionamento na venda de gasolina e gasóleo na sequência dos sucessivos ataques com drones ucranianos contra refinarias russas. Na província de Kaluga, por exemplo, as autoridades locais reinstalaram um sistema de racionamento baseado na matrícula dos veículos e proibiram a venda de combustível em bidões. Já no território de Zabaykalsk, na Sibéria, os postos de abastecimento fixaram um limite máximo de 15 litros por viatura, perante a queda acentuada das reservas locais. Também na região de Leningrado foi fixado um teto de 30 litros por veículo até ao início de outubro e com perto de 20% dos postos privados a suspenderem a atividade por falta de combustível. Para conter a escalada de preços internos, que já registram subidas superiores a 20% desde o início do ano, o governo russo prorrogou a proibição das exportações de gasolina até janeiro de 2027.
1: E fica por aqui esta edição da Guerra, traduzida hoje com a jornalista Laura Figueiredo. Regressa amanhã. Laura, até amanhã.
0: Até amanhã.

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1: São agora 9:43. Fique com a edição de hoje de Momentos de Glória.

0: Antes de começarmos, preciso saber se têm todos o telemóvel em modo voo.
1: É o meu em modo dormir.
2: Não, o meu está sempre em silêncio. Nem conheço o toque do meu.
0: Convém ter isto bem, porque Paulo Rangel não tinha.
3: Tem que olhar é para a trajetória consistente, para o sinal. Repara, uma política, quando
4: não
3: se fala...
4: Não queria interrompê-lo, mas vamos ter que fazer aqui uma brevíssima... Não vamos interromper a nossa entrevista, mas ia-lhe só pedir para o seu telefone, Sr. Ministro, desculpe, entrar ou em modo voo ou desligar.
3: Sim.
4: Mesmo, porque está a fazer aqui uma pequena interferência.
3: Vou desligar.
4: Mas falávamos do... Não tem problema nenhum, já estará resolvido.
0: Pronto, agora
2: sim. Era
0: o telefone. Agora sim, já temos condições para avançar. Mudemos de assunto. Qual foi, assim, o vosso convite de emprego mais surpreendente?
1: Okay.
0: Tem, assim, alguma
1: não
0: história
1: boa? Não temos tempo para isso.
0: Não temos. Vamos ver se bate o da atriz Rita Blanco.
5: Um dia, estou a chegar a casa... E à minha porta estava uma estampa, um rapaz podre de bonito. E eu, como ainda era viva, não é? Ainda não estava morta. Pronto, pelo menos os olhos estavam impecáveis. Eu vejo aquilo e digo assim, ai meu Deus, o que é isto? Será um novo inquilino, que sorte a minha. Muito embora soubesse que não era para a minha idade, claro. E eu tinha uma vida familiar. Bom, ia a entrar e ele diz, olá. E eu... Olá, e ele disse, olha, eu sou o Ruben Alves, eu, que bom para ti, e eu mandei-te um guião, gostava muito que tu lesses.
0: Opa, começou bem. Pronto, o realizador Ruben Alves à porta da casa de Rita Blanco. A conversa evoluiu, será que Rita Blanco aceitou a proposta de Ruben Alves?
5: Eu gostava muito, muito que lesse o guião e gostava, eu disse sim, que não seja por isso, entra, entra. E ele foi lá à casa. Pronto, e quando saiu, claro que eu já entrava no filme, nessa altura que eu vi o projeto, fiquei logo interessada no projeto,

0: fiquei muito interessada também nele. E interessou uma conversa, ficámos, houve muitas coisas em que sentimos afinidade, acho, eu estou a falar por mim, claro. Sim. Eu senti muita afinidade contigo.
1: Capricórnio.
0: Sim, os dois então. Capricórnios, ele encantador, muito bem educado, muito doce, muito lindo. Não é que a beleza seja mais importante, mas às vezes, à primeira, no caso ajudou.
2: Ora bem, e assim que se ganha um trabalho com gosto,
3: sim,
2: claro. Mas toda a gente pode dizer
3: e
2: o mesmo.
3: E se um desconhecido lhe oferecer um guião?
2: É isso mesmo. Um trabalho com prazer não parece ser bem o caso de um certo e determinado eurodeputado português.
4: Segunda-feira, acordar cedinho para apanhar o avião. Uma semana por mês vou para Estrasburgo, 3 dias de pulmários, uma trabalheira louca, e só chego lá na segunda às 3 da tarde. O resto das semanas vou para Bruxelas. Prepara-se a semana na tarde de segunda, terça-feira, comissões. O dia todo, algumas delas mais chatas que outras, mas trabalho intenso. Quarta-feira trabalho normalmente dentro de um grupo para preparar outras coisas. Quinta-feira temos os grupos de trabalho de manhã, temos a reunião de equipa para preparar a semana seguinte e, à noite, volta e meia, há uma outra cervejita na Plux, na Palácio de Luxemburgo. Depois, sábado, o tempo reservado para a família. Domingo, passo quase o dia inteiro a preparar o programa da SIC, o Vista 5, que dá às 9h30. Venho da SIC às 10h30 a correr, como qualquer coisa, e venho para a cama cedo, porque...
2: Porque começa toda outra
0: canseira.
2: Vez. É, uma canseira, não se aguenta. Se calhar o melhor era ser Presidente da República.
5: Não, não. Eu nunca pensei. Olha, primeiro que tudo, eu era incapaz de morar num palácio de Belém. Segundo, eu era incapaz de ter que aturar aquelas entrevistas todas durante o dia.
2: Miguel Sousa Tavares, acha que ser político é ter o pior emprego do mundo?
5: Eu não me estou a ver a aturar a lamechice de café, de bairro, daqueles tipos que estão sempre a dizer mal tudo e a seguir em frente a dizer tem toda a razão, meu amigo, vou tomar nota, vou falar com o governo. Não, não era capaz de fazer isso.
6: Vou dizer que eu compreendo.
5: Eu duraria 15 dias na política.
2: Mas calma, Miguel Sousa Tavares, a política até pode ser divertida. Duas influências estão a fazer um jogo, aqueles em que uma tem que adivinhar o nome de um político. Vamos ver quem é que acerta primeiro.
7: Tenho que ter mais de 60 anos.
8: Tens mais de 70.
7: Mas qual é a cidade eu apareço na internet?
8: Por acaso sim, és muito forte no TikTok.
7: Um TikToker idoso e giro. Faço vlogs?
8: Sim, fazes tipo cenas a experimentar restaurantes. Vá, a tua profissão principal está ligada à política.
7: Ah, sou político. Costumo estar em polémicas?
8: A comparar com outros até és muito calmo.
7: Ok, eu visto-me bem.
8: Olha, para mim és um dos que se veste melhor, por acaso.
7: Eu pareço um bocado o Pai Natal.
8: Tu és o meu Pai Natal.
7: Cavaco Silva?
8: Não, menos magrinho.
7: O Marcelo?
8: Não, não, ele lê muito, mas escreve mais. Listas de restaurantes que ele gosta.
7: Ah, sou o Isaltino!
2: Era fácil, não era?
9: 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Seguimos a caminho das 10 com música na Rádio Observador com Bombazine até 3. Também Anna Cohen com Dragon passa por aqui. Deixe ficar connosco, temos notícias às 10.

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0: Está com a Rádio Observador, são agora 9h58. Muito boa noite de quarta-feira, sou a Rita Camarneiro. Daqui a pouco temos as notícias com Laura Figueiredo e nesta hora há E o Resto é História, a edição desta semana sobre a Revolução de Setembro e o fim do devorismo. Foi há 190 anos, a 9 de setembro de 1836, que ocorreu a Revolução, que pôs um ponto final no devorismo, essa degenerescência do liberalismo que colocou o património da Igreja ao alcance de quem estava no poder. Perceba tudo nesta edição de O Resto é História para ouvir depois do jornal. Por agora vamos conhecer os títulos em destaque.
1: Boa noite. Vladimir Zelensky pede a intervenção da China para ajudar a pôr um fim à guerra na Ucrânia. Em Portugal, José Luís Carneiro, líder socialista, pede um esclarecimento público da ministra da Justiça sobre as buscas na PJ. E o Exército criou uma rede móvel de 587 mil euros para garantir comunicações em catástrofes.
0: E quanto ao tempo para amanhã, quinta-feira, dia 24 de setembro, temos calor, exceto em Aveiro, que terá uma máxima de 21 graus e muito nevoeiro. 30 para Braga, 23 no Porto, 32 para Viseu, o mesmo em Coimbra. Já Leiria chega aos 29, temos Santarém com 37, Lisboa 35 graus de máxima, Setúbal 34, Faro 32, a cidade mais quente é Évora com 38 graus de máxima, não muito atrás ficam Beja e Castelo Branco com 36 graus. São 10 horas, vamos às notícias na Rádio Observadores. E começamos este Jornal das 10 com a edição de Laura Figueiredo. Na atualidade internacional, Vladimir Zelensky pede a intervenção da China para ajudar a pôr um fim à guerra na Ucrânia.
1: O presidente ucraniano discursou hoje na Assembleia Geral das Nações Unidas, em Nova Iorque. Zelensky recordou aproximar do inverno e as dificuldades enfrentadas pelos ucranianos nessa época, devido aos ataques russos ao sistema energético de Kiev, e lamentou não ter tido a oportunidade de falar com o presidente chinês, alguém que Vladimir Zelensky considera ter poder para influenciar a Rússia.
2: Ucranians understand that this winter...
3: Os ucranianos entendem que este inverno pode ser muito perigoso para nós, mas em resposta, não teremos escolha senão fazer com que seja doloroso também para a Rússia. Infelizmente, não tivemos a oportunidade de falar diretamente com o líder da China, que está na América hoje e não aqui. E ele é alguém que pode influenciar a Rússia também, mais do que muitos outros podem.
1: Xi Jinping, o presidente chinês, começou hoje uma visita em Washington, aos Estados Unidos, que não inclui nenhuma passagem na sede da ONU, em Nova Iorque. No mesmo discurso, Vladimir Zelensky disse ainda que a Rússia está humilhada por ter perdido o controle da indústria petrolífera.
3: É difícil imaginar uma perda mais humilhante para um país que tem um lugar permanente no Conselho de Segurança da ONU e que tem tanto orgulho nas suas exportações de petróleo. Eu cito, um grande número de refinarias de petróleo diesel russas foram destruídas e estão pelo menos temporariamente fora de comissão. E isto é verdade. A Rússia enganou-se e a conclusão desta publicação de Trump também está certa. Esta guerra ridícula com a Ucrânia tem de acabar. E eu não conheço um líder mundial que diga ao contrário, eu não conheço ninguém que esteja abertamente a favor desta guerra.
1: Ainda assim, o presidente ucraniano garante que o alvo de Kiev não é a indústria petrolífera russa, mas a capacidade de Moscovo de financiar a guerra. Antes do discurso do presidente ucraniano, o chefe da diplomacia russa falou no Conselho de Segurança das Nações Unidas. Sergei Lavrov rejeitou a possibilidade de parar os ataques à Ucrânia durante possíveis negociações. Argumenta que isso seria uma oportunidade para a Europa encher o regime de Kiev com armas.
0: E em Portugal, o secretário-geral do PS pede esclarecimentos rápidos à ministra da Justiça acerca das buscas ao gabinete do diretor da PJ.
1: A A Polícia Judiciária foi hoje alvo de buscas. Procuradores do Ministério Público e inspectores da Autoridade Tributária entraram no edifício da PJ para dar seguimento a um mandato de busca no âmbito de uma denúncia que visa diretamente o diretor nacional, Carlos Cabreiro. Hoje, em entrevista à RTP Notícias, esta noite, José Luís Carneiro realça que esta iniciativa do Ministério Público é inédita. Por isso mesmo, o líder socialista pede que a investigação seja célere. Aponta que Rita Alarcão Júdice deve vir dar explicações.
4: Quanto mais célere forem as investigações, quanto mais rapidamente se restabeleça o normal funcionamento da Polícia Judiciária, melhor. E acho que o Sr. Ministro da Justiça deve velar por esse objetivo.
5: Deve fazê-lo amanhã, já?
4: Bom, deve fazê-lo quando entender, no meu entender, quanto mais rápido o fizer, melhor. Ou seja, é importante que dê uma palavra pública, enquanto responsável política pelo Ministério da Justiça, sobre a importância não apenas do escrutínio sobre a ação dos titulares das mais importantes funções, mas também uma palavra de tranquilidade, porque isto também é a demonstração de que, no Estado de Direito, ninguém está acima da lei.
1: O secretário-geral socialista falou ainda sobre a confirmação da comissão de inquérito a Luís Neves. Diz que o Parlamento não se deve substituir aos tribunais no apuramento de eventuais crimes do antigo diretor da PJ.
4: Esses atos estão a ser objeto precisamente de várias investigações. Uma delas, por aquilo que é público, conduzida pela própria Procuradoria-Geral da República. E, portanto, há que aguardar pelas investigações e pelas conclusões dessas investigações. Confundir o plano parlamentar e político e procurar fazer na Assembleia da República aquilo que compete fazer às instituições que têm por objeto e por responsabilidade averiguarem atos e atos que possam ter constituído ilícito criminal é procurar confundir papéis no nosso entendimento.
1: Declarações de José Luís Carneiro esta noite em entrevista à RTP.
0: E a comissão de inquérito ao Ministro da Administração Interna vai avançar. André Ventura aceitou as condições do Presidente da Assembleia da República.
1: José Pedro Aguiar Branco revelou esta tarde que aceitou o terceiro requerimento do Chega para criar um inquérito parlamentar a Luís Neves, mas impôs condições. Das 11 linhas que o Chega quer investigar, o Presidente do Parlamento recusou duas.
6: Um tem a ver com alegadas interferências de um filho de Luís Neves com a atividade jornalística, mas não está demonstrada nenhuma ligação eventual entre essa situação e as funções de Luís Neves ou os meios da Polícia Judiciária, portanto é uma, diria, uma situação de caráter privado. A segunda tem a ver com a procura de conflitos de interesses relativamente a entidades que também não estão identificadas.
1: Presidente da Assembleia da República, que afirmou que se o Chega aceitasse a proposta, a Comissão de Inquérito poderia avançar logo. Ora, poucos minutos depois, André Ventura aceitou.
7: Eu quero transmitir que, em nome do Chega e do Grupo Parlamentar, o Chega vai aceitar estas duas condições impostas pelo Presidente da Assembleia da República e vamos avançar para que rapidamente, nos próximos dias, possamos ter a Constituição de uma Comissão Parlamentar de Inquérito a todo o caso envolvente de Luís Neves. Quero também deixar duas garantias que acho que são importantes nesta convergência de interesses, que, como eu disse desde o início, às vezes em democracia não concordamos com tudo, temos que fazer para que as coisas aconteçam. Foi o que o Chega fez, queria agradecer ao Presidente da Assembleia da República a rapidez também.
1: O presidente do Chega, André Ventura, que mantém ainda em aberto a possibilidade de integrar esta comissão de inquérito.
0: E em Roma, o presidente da República tem a expectativa de ouvir o Papa Leão XIV sobre os atuais conflitos mundiais.
1: António José Seguro vai ser amanhã recebido pelo Papa no Vaticano. Hoje, em declarações aos jornalistas, já em Roma, o Presidente da República admitiu estar com enorme expectativa em ouvir Leão XIV sobre os principais problemas do mundo, em especial sobre os conflitos.
8: A minha responsabilidade é dirigir à sua santidade o convite para fazer uma visita de Estado ao nosso país. Isso vai reforçar estas relações de amizade e vai ser também um momento e um palco num país aberto ao mundo, para que a palavra do Papa também possa ser ouvida por quem deve e para que se calem as armas. Nós precisamos de acabar com as guerras. A Europa tem uma guerra, o Estreito de Hormuz está a provocar muito sofrimento às pessoas e também em Portugal, e a palavra do Papa é uma palavra importante.
1: Palavras de António José Seguro, que quer também convidar o Papa para visitar Portugal. O chefe de Estado quer ainda ouvir o chefe da Igreja Católica sobre inteligência artificial, o tema da primeira encíclica de Leão XIV.
0: E na próxima semana deve ser assinado um acordo no âmbito da construção de uma nova fábrica de munições.
1: Uma capacidade que Portugal vai voltar a ter, é uma garantia do Ministro da Defesa Nacional. A intenção do Governo de voltar a ter uma fábrica de munições foi anunciada pela primeira vez há cerca de 2 anos. Agora, Nuno Melo garante que dentro de meses a proposta vai dar entrada no Parlamento.
9: Portugal já teve muita força e capacidade na produção de munições. Desapareceu, perdemos-la. Braço de Prata, por exemplo, para não só. Nós vamos produzir as munições em Portugal. Posso dizer que, em princípio, para a semana será assinada o Executive Agreement relativo às munições, mas as munições vão passar a ser produzidas outra vez em Portugal.
10: Diria que nos próximos meses, este ano, será entregue no Parlamento.
1: O Ministro da Defesa, à margem da cerimónia do aniversário da Polícia Judiciária Militar em Lisboa, Nuno Melo, que avança ainda que o Governo pretende ter uma participação entre 35% e 51% nesta fábrica, cujo investimento deve rondar os 45 milhões de euros e ainda criar mais de 100 postos de trabalho.
0: E agora, Laura, que outras notícias estão em destaque a esta hora?
1: O Exército Português criou uma rede móvel tática 4G 5G para assegurar comunicações em zonas sem cobertura ou com redes degradadas. O anúncio é feito pelo chefe de Estado-Maior do Exército. De acordo com o Mendes Ferrão, situações como o apagão e a tempestade Christine demonstraram a importância de existirem soluções que permitam assegurar comunicações, comando e coordenação quando as redes civis estão degradadas ou deixam de funcionar. Este investimento de cerca de 587 mil euros foi desenvolvido em parceria com a MEO e financiado através da Lei de Programação Militar. Atualidade internacional, o espaço aéreo sobre o aeroporto de Berlim, na Alemanha, esteve temporariamente encerrado devido a um alerta de drones. Um drone foi avistado na pista norte do aeroporto às 8 da noite, hora local, o que levou ao fecho do espaço aéreo, que voltou a reabrir cerca de 45 minutos depois. A cotação do barril de petróleo Brent para entrega no próximo mês terminou no mercado de futuros de Londres em alta, já ultrapassou os 100 dólares. O crudo do Mar do Norte de referência na Europa fechou a sessão a cotar cerca de 103 dólares, valor com o qual encerrou as transações esta noite. Analistas atribuem a variação do preço ao agravamento das tensões diplomáticas entre Estados Unidos e Irão, em particular depois do discurso de ontem de Donald Trump na Assembleia Geral da ONU.
0: E assim fechamos o Jornal das 10, edição da jornalista Laura Figueiredo. Até já.
1: Até já.
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0: 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Fique também com E o Resto é História desta semana.
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2: Olá, seja bem-vindo a mais um episódio de E o Resto é História com Rui Ramos e João Miguel Tavares. Se o caro ouvinte é daqueles que se queixam de a atividade política tender a formar grupos dominantes que procuram por todos os meios controlar os recursos do Estado, então fica a saber que a sua queixa não tem nada de novo e que há cerca de 200 anos até ganhou um nome próprio: devorismo. O termo devorismo deriva da palavra devorar, não é difícil de adivinhar, e ganhou um sentido pejorativo. Os tais políticos e grupos dominantes, saídos da vitória liberal de 1834, após 6 anos de guerra civil, eram acusados de devorarem os recursos públicos através da multiplicação de empregos e de negociatas, como se chamam hoje em dia, como se chamavam também na altura, através das quais o Estado beneficiava quem estava no poder. Segundo o Oliveira Martins, o grande historiador, o devorismo é especialmente ilustrado pela lei de abril de 1835, que colocou em hasta pública uma grande parte do património da Igreja, facilitando aos líderes liberais e aos seus amigos o acesso, evidentemente, a esse património. O fim oficial do devorismo ocorreria a 9 de setembro de 1836, com a Revolução de Setembro, que abriria caminho para a revisão constitucional de 1838. Bom, os ouvintes habituais do E o Resto é História já saberão por esta altura que o século XIX português, e não só o português, não é nada fácil de compreender, é muito complexo e que é por isso que o Rui Ramos gosta tanto dele.
3: Coisas complexas.
2: Gostas de coisas complexas, Rui.
3: Mas para se tornar compreensível.
2: É isso mesmo. Consegue explicar-nos o que é exatamente o devorismo e como é que ele desembocou na Revolução de Setembro, sem que nós próprios sintamos que os nossos cérebros estão a ser devorados pela complexidade desta história, que cumpre agora redondos 190 anos.
3: É verdade. Então vamos lá tentar explicar o devorismo de modo a toda a gente. Mas de modo a que toda a gente ficou o cérebro intacto.
2: Espero que sim, senão o nosso cérebro começa a se aquecer.
3: Bem, falaste de 1834, o fim da Guerra Civil, entre liberais, aqueles que nós quem nós chamamos liberais, e os miguelistas. Os liberais ganham, maio de 1834, Dom Miguel vai para o exílio. Agora, aqueles a quem nós chamamos liberais, porque aqueles a quem nós chamamos liberais não tinham todas as mesmas ideias, nem formavam uma congregação política harmoniosa. Vou descrever aqui pelo menos 3 correntes que são importantes para compreender a história do devorismo e depois da Revolução de Setembro. Entre os liberais havia gente, por exemplo, como aquele que vai ser, na altura ainda não era, mas vai ser o Duque de Palmela. E o Duque de Palmela estava contra o Dom Miguel, porque achava que em 1826 o rei legítimo de Portugal era Dom Pedro, não era Dom Miguel. E que, portanto, a rainha era Dona Maria II, a filha de Dom Pedro. Palmela também queria respeitar a carta constitucional dada ao país em 1826 por Dom Pedro, porque lhe parecia uma constituição próxima do modelo da monarquia britânica, que Palmela tinha como uma espécie de exemplo ou de ideal, onde o rei tinha grandes poderes a par do Parlamento, e onde o Parlamento estava dividido em 2 câmaras, uma Câmara dos Pares, onde estavam os aristocratas, e uma Câmara dos Comuns, onde estavam os deputados eleitos pelo país. Portanto, para Palmela, este modelo britânico era extraordinariamente preferível a qualquer outro modelo. Parecia-lhe que era o modelo da carta. Também lhe parecia que Dom Pedro era o rei, tinha, em 1826 era o rei legítimo de Portugal, e por isso estava contra Dom Miguel. Ora bem, havia outra gente que estava contra Dom Miguel por outras razões, como é, por exemplo, aqueles que não queriam exatamente uma monarquia constitucional como a França, mas queriam uma república. Queriam uma república.
2: Já havia muitos republicanos na década de 30 do século XIX.
3: Já havia muitos republicanos na década de 30 do século XIX, só que tinham consciência de que talvez não pudessem ter uma república como a dos Estados Unidos. Mas podiam ter aquilo que eles chamavam uma monarquia republicana. Isto é, um regime onde houvesse um rei, mas esse rei não mandasse nada e os poderes estivessem todos no Parlamento. Aliás, eles achavam que esse regime já tinha existido em Portugal. E tinha existido em Portugal entre 1820 e 1823, com a Constituição de 1822.
2: Uhum.
3: Portanto, esta gente tinha como ideal, estes republicanos tinham como ideal a Constituição de 1822. E a tal monarquia republicana. Os seus principais porta-vozes entre os chamados liberais eram dois irmãos do Porto, Manuel da Silva Passos e José da Silva Passos, eram os irmãos Passos, eram de uma família bastante rica, portanto eles muito abastados, e durante a Guerra Civil eles tinham estado ligados ao general Saldanha e, portanto, às vezes eram conhecidos como saldanhistas, quer dizer, era o general Saldanha que estava à frente deles. Portanto, mas vamos ver, até agora já temos
2: dois
3: duas correntes.
2: Dois ganharam a guerra, mas não tinham nada a ver uns
3: já
2: com
3: temos
2: os
3: dois grupos, os do Palmela e estes dos irmãos Passos à volta de Saldanha, e são conhecidos como saldanhistas. Repare, o que é que eles têm em comum? A única coisa que eles têm em comum é ser inimigos de Dom Miguel.
2: Certo.
3: Mas por razões completamente diferentes. Isto é, Palmela é inimigo de Dom Miguel porque achava que Dom Miguel tinha violado a legitimidade dinástica e não queria uma monarquia como a da Grã-Bretanha.
2: Uhum.
3: E os Passos eram inimigos de Dom Miguel porque achavam que Dom Miguel não lhes deixava fazer uma monarquia republicana,
2: certo,
3: como a 1822.
2: E, portanto, e fica-se por aí?
3: Não se fica por aqui.
2: Claro, porque é o século XIX.
3: Porque
2: não
3: é o século XIX e porque temos de ir aos devoristas e vais ver que vamos chegar aos devoristas.
2: Então, estamos em palmelistas e saldanhistas.
3: Além dos palmelistas, dos saldanhistas, repito, os saldanhistas eram sobretudo, enfim, representados pelos irmãos Passos, embora Saldanha fosse a grande figura. Porque
2: mas ainda bem que não são passistas, porque hoje em dia
3: não
2: ficava confuso.
3: Exato, são saldanhistas. Aparece outra corrente. Quando é que aparece essa outra corrente? Aparece quando Dom Pedro, que era um imperador do Brasil, em 1826, ele em 1831 vai abdicar da coroa do Brasil e vem para a Europa liderar a luta pela restauração da sua filha, Dona Maria II, no trono de Portugal. Portanto, ele torna-se o líder dos chamados liberais, Dom Pedro, com o título de Duque de Bragança. Ele não, enfim, houve uma altura em que ele achou que talvez pudesse voltar a ser rei de Portugal, mas depois ele considerou que era melhor manter a abdicação na filha Dona Maria II.
2: E o Duque de Palmela não ficou contente?
3: Não. Nem o Saldanha. Porquê? Porque Dom Pedro não se aliou a uns nem aos outros. Quer dizer, eles ao princípio, estes, os palmelistas e os saldanhistas, eram inimigos de morte entre eles, e quando chegaram o Dom Pedro, todos eles tentaram que Dom Pedro estivesse com eles. Dom Pedro percebeu, enfim, percebeu que não lhe interessava estar com nenhum deles, e tentou formar uma corrente própria.
2: Uhum.
3: A dos amigos de Dom Pedro. Quem eram os amigos de Dom Pedro? Esta é a expressão. É mesmo,
2: amigos
3: de Dom
2: não
3: Pedro.
2: Eram os pedristas?
3: Não, eram os amigos de Dom Pedro. Eram conhecidos como amigos de Dom Pedro. E quem é que ele foi buscar para os amigos de Dom Pedro? Foi buscar umas figuras interessantes que eram antigos ministros dos governos de 1821-1823. Portanto,
2: até, mas esses eram os saldanhistas?
3: Não, não eram. Não eram. Esses eram ministros. Esses eram ministros que tinham sido muito criticados pelos Passos, porque os irmãos Passos achavam que eles tinham sido muito moderados em 1821, 22
2: ah, okay.
3: e 23.
2: Não suficientemente republicanos.
3: E estes antigos ministros de 1821, 22, 23 vão se tornar os amigos de Dom Pedro. São figuras importantes como José da Silva Carvalho, que era o grão-mestre do Grande Oriente Lusitano, isto é, da principal federação maçónica.
2: E na altura a maçonaria tinha uma importância que não tem hoje
3: dia. Mas não estava toda com o José da Silva Carvalho, já iremos falar disso.
2: Claro,
3: e outra figura também muito importante é Agostinho José Freire. Portanto, tinham sido ministros. Quem é que são estes indivíduos? É preciso compreender estes indivíduos. Basicamente, eles também têm ideais republicanos como os irmãos Passos. Mas tinham-se convencido que para liberalizar Portugal era preciso o poder do rei, de uma monarquia forte. E, portanto, eram republicanos convertidos à monarquia. É assim que, na época, eles são descritos. Eu acho esta expressão curiosa. Eram republicanos convertidos ao poder do rei. Quer dizer, eles querem o poder do rei. Quer dizer, querem
2: certo.
3: Mesmo... Acham que, aliás, eles constantemente vão dizer todas as reformas que nós fizemos foi porque Dom Pedro...
2: Certo.
3: Foi com Dom Pedro. Sem Dom Pedro, nós não os teríamos...
2: Enquanto os saldanhistas eram monárquicos convertidos à república.
3: Os saldanhistas não. Os saldanhistas são republicanos também. Não, não são. Não é assim. Os saldanhistas são... Os Passos são republicanos também. só que aceitam a monarquia porque acham que não podem ter mas uma monarquia que tem muito menos poderes do que aqueles que os amigos de Dom Pedro achavam que era necessário que tivesse para fazerem as reformas liberais que achavam que eram
2: importantes. Rui, já tenho uma dentada no meu lóbulo direito.
3: Pronto, exato. Mas, portanto, aqueles que nós temos, estes amigos de Dom Pedro, é uma espécie de esquerda passada à direita, digamos assim. Isto é, de gente que tem ideias que são mais ou menos iguais, em termos de ideais, que são mais ou menos iguais às do Passos, mas acham que não se pode ter aquela monarquia republicana. Okay. Tem de ser mesmo uma monarquia a sério, porque o poder do rei é fundamental, o poder real é fundamental
2: para mudar
3: o país.
2: Então, e há três grupos ou ainda há mais?
3: Há três grupos.
2: Podemos ficar por aqui?
3: Há mais, vamos ficar por aqui. E o que é que acontece? Durante a Guerra Civil, nem mesmo o facto de eles terem de lutar contra Dom Miguel os vai unir. Portanto, eles estão constantemente em guerra entre eles. A conspirar entre eles, a correspondência entre eles é extraordinamente interessante durante a Guerra Civil com o Dom Miguel, porque aparentemente nós imaginaríamos que eles estivessem ali todos convencidos que era necessário lutar contra o Dom Miguel. Não, a prioridade deles é lutarem entre eles. Portanto, palmelistas, saldanhistas, amigos de Dom Pedro estão constantemente em intrigas e em confrontos entre eles. Aliás, a própria maçonaria é dividida, portanto, há duas federações maçónicas, aquela do José da Silva Carvalho, dos amigos de Dom Pedro, e a do general Saldanha, portanto, o Grande Oriente do Saldanha, portanto, e são duas maçonarias também em guerra entre si, os maçons também em guerra entre eles. Portanto, é uma divisão enorme entre os liberais, e são estes liberais que em 1834 ganham e passam a governar o país. E quem é que passa a governar o país? Porque nós chamamos-lhe liberais, mas de facto eles têm ideias muito diferentes entre eles. A única coisa que fazem, a única coisa que os define é são inimigos de Dom Miguel,
2: certo,
3: mas depois até são mais inimigos uns dos outros do que às vezes, certo, de Dom Miguel.
2: Então foram os palmelistas, os saldanhistas ou os amigos de Dom Pedro?
3: Dom Pedro. O governo fica nas mãos dos amigos de Dom Pedro, porque Dom Pedro fica regente em nome da filha, Dona Maria II, que é menor ainda.
2: Okay.
3: E, portanto, Dom Pedro assume a regência. Aliás, os saldanhistas vão contestar isso, dizem, não, Dom Pedro não pode ser regente. Começam a tentar contestar o poder de Dom Pedro, e depois, enfim, calam-se. Mas o que é que quer dizer Dom Pedro regente? Quer dizer que o governo fica nas mãos dos tais amigos de Dom Pedro, que é José da Silva Carvalho, Agostinho José Freire, e são eles que presidem este governo que vai organizar as primeiras eleições do liberalismo em maio de 1834, logo a seguir à Guerra Civil.
2: Na altura não eram muito honestas.
3: Nem na altura, nem depois. E vão naturalmente ganhar as eleições. Quer dizer, isto é eleger a maioria das deputadas. Nesta altura eles têm um nome, como é que eles chamam? É Amigos de Dom Pedro, ou então os seus adversários chamam-lhe Chamorros.
2: Chamorros?
3: São os Chamorros, que é um termo espanhol para tusquiado, quer dizer, o cabelo cru, cabelo curto, para quem usava cabelo curto. E, portanto, são os Chamorros.
2: Mas eles usavam cabelo curto, era isso?
3: Enfim, devem aquilo, o nome devia ter graça. E também estavam ligados à Espanha. E, portanto,
2: okay. Chamorros.
3: Chamorros. Agora, portanto, os Chamorros, aparentemente, no verão de 1834, estão ótimos. Quer dizer, têm o regente que exerce o poder do rei com eles, que é o Dom Pedro, tem uma maioria na Câmara dos Deputados e também tem uma maioria na Câmara dos Pares, onde arranjam também os amigos que lá estão. Portanto, aparentemente,
2: estava
3: o país
2: tudo
3: vai
2: ótimo.
3: Ser governado. O que é que acontece? O Dom Pedro, o Duque de Bragança, regente, vai adoecer gravemente e vai morrer em setembro de 1834. Isto é, logo a seguir à Guerra Civil, o vencedor da Guerra Civil morre. E é preciso aclamar Dona Maria II, a rainha, embora ela ainda seja menor. Sim, mas ela seja menor, tem 15 anos, mas não há... Porque ninguém se entende sobre quem é que possa ser regente. O outro ainda percebia dizer que era o pai, etc.,
2: certo,
3: mas ninguém se entende. E então, Dona Maria II é aclamada rainha.
2: E, mas com 15 anos não mandava muito na corte.
3: Mandava muito, quer dizer...
2: Com 15 anos já mandava muito?
3: Não, é uma rainha, quer dizer, é a filha de um rei, não é uma pessoa, não é uma adolescente de 15 anos.
2: Mas, quer dizer, imagina se estivesse rodeada de pessoas que a podiam manipular?
3: Não, podiam influenciá-la. E esse é que é o grande problema dos Chamorros, destes Chamorros, dos amigos de Dom Pedro. É que os fidalgos que na corte, os fidalgos e sobretudo as fidalgas que na corte rodeiam a rainha, são grandes inimigos dos amigos de Dom Pedro. Isto é, detestam os amigos de Dom Pedro.
2: Portanto, são sobretudo as famílias. Os amigos da Dona Maria são inimigos dos amigos de Dom Pedro.
3: É, exato. Vai, tu estás a tentar complicar isto, mas isto não é assim tão complicado como isso. Portanto, a rainha está rodeada de fidalgos e fidalgas que detestam, porque são aristocratas, detestam estes republicanos convertidos à monarquia que são chamorros, quer dizer. E, portanto, detestam Silva Carvalho, detestam Agostinho José Freire, detestam tudo isso. Os chamorros percebem que têm ali um problema, têm uma rainha sob a influência dos seus, de gente que não gosta deles. E certo. Lembram-se de uma maneira de ultrapassar isso, que é casarem a rainha com um príncipe que seja amigo deles. Ah. E lembram-se que de um príncipe alemão que era cunhado de Dom Pedro.
2: Certo.
3: Portanto, irmão da mulher do Duque de Bragança.
2: Ok. Importam
3: o príncipe Augusto.
2: Importam o príncipe Augusto.
3: E casam-no com a rainha e, portanto, aparentemente, ótimo. O que é que lhes faz o príncipe Augusto? Morre como o Dom Pedro, quer dizer, isto é uns meses depois, morre, quer dizer, portanto, mas é tudo medo, é seguir uns aos outros, portanto, eles de repente vêm...
2: Desde que ao menos o casamento não foi consumado, porque a rainha só tinha 15 anos.
3: Provavelmente não terá sido, quer dizer, embora não tenha aí a certeza, portanto, as coisas começam a correr mal quando a situação também não é fácil e aí os amigos de Dom Pedro vão ter de fazer uma série de ginástica para tentar manter o poder.
2: Muito
3: já vamos
2: bem.
3: Falar
2: então
3: disso.
2: Sim, a ginástica fica para a segunda parte. Se quiserem também, estiquem um bocadinho as pernas e os braços e voltem já a seguir.
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4: São agora 10:30. E vamos atualizar as notícias na Rádio Observador com Laura Figueiredo.
5: Boa noite. O secretário-geral do PS pede esclarecimentos rápidos à ministra da Justiça sobre as buscas ao gabinete do diretor da PJ. A Polícia Judiciária foi hoje alvo de buscas. Procuradores do Ministério Público e inspectores da Autoridade Tributária entraram no edifício da PJ para dar seguimento ao mandado de busca no âmbito de uma denúncia que visa diretamente o diretor nacional da PJ, Carlos Cabreiro. Esta noite, em entrevista à RTP Notícias, José Luís Carneiro diz que esta iniciativa do Ministério Público é inédita, por isso mesmo o líder socialista pede que a investigação seja célere e considera que a ministra Rita Alarcão disse deve vir a público dar explicações. A comissão de inquérito ao ministro da Administração Interna vai avançar. André Ventura aceitou as condições do presidente da Assembleia da República. José Pedro Aguiar Branco revelou esta tarde que aceitou o terceiro requerimento do Chega para criar o inquérito parlamentar a Luís Neves, mas impôs condições. Das 11 linhas que o Chega quer investigar, Aguiar Branco recusou duas e afirmou que se o Chega aceitasse a nova proposta, a comissão de inquérito poderia avançar já. Poucos minutos depois, André Ventura aceitou. Em Roma, o Presidente da República tem a expectativa de ouvir o Papa Leão XIV sobre os atuais conflitos mundiais. António José Seguro vai ser recebido amanhã pelo Papa no Vaticano. O chefe de Estado manifestou hoje, já em Roma, uma enorme expectativa em conhecer e ouvir o chefe da Igreja Católica, num tempo em que considera que vários líderes mundiais parecem ter esquecido a importância da diplomacia e do diálogo. Na atualidade internacional, Volodymyr Zelensky pede a intervenção da China para ajudar a pôr um fim à guerra na Ucrânia. O presidente ucraniano falou sobre os ataques russos ao sistema energético ucraniano e prometeu que o país vai responder se for atacado durante o inverno. Zelensky reitera as dificuldades enfrentadas pelos ucranianos durante esta época e lamenta não ter tido a oportunidade de falar com Xi Jinping, alguém que o presidente ucraniano considera ter poder para influenciar a Rússia. Para umas declarações de Volodymyr Zelensky na Assembleia Geral das Nações Unidas, hoje em Nova Iorque. Ainda antes deste discurso do presidente ucraniano, o chefe da diplomacia russa falou também nas Nações Unidas, mas no Conselho de Segurança. Sergei Lavrov rejeitou a possibilidade de parar os ataques à Ucrânia durante possíveis negociações. Argumenta que isso seria uma oportunidade para a Europa encher o regime de Kiev com armas.
4: Mais atualizações destas notícias no Jornal das 11, também com Laura Figueiredo. Laura, até já.
5: Até já.

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1: São agora 10:33, fique com a segunda parte de E o Resto é História.
2: Olá, seja bem-vindo de volta a esta segunda parte de E o Resto é História. Nós estamos a falar dos devoristas e estamos a ser devorados por uma quantidade enorme de informação, mas que o Rui Ramos está a expor com a sua habitual elegância e capacidade de compreensão.
3: Espero que clareza, sobretudo.
2: E clareza, sim senhor.
3: Mas eu estava a falar enfim, das dificuldades que,
2: sim,
3: que os...
2: A Dona Maria II tinha acabado de ficar sem o pai e sem o marido.
3: Tragédia.
2: E ao menos arranjou um novo.
3: E sobretudo... Bem, eu acho que talvez os viúvos mais inconsoláveis não era a rainha, mas eram os amigos de Dom Pedro. A situação era... Reparem, estamos a meses do fim da Guerra Civil. A situação em Portugal não é nada fácil.
2: A meses, quer dizer, tinham passado poucos meses do
3: tinham passado dois meses, tinham passado seis meses, sete meses da Guerra Civil, como estamos no princípio de 1835, a Guerra Civil tinha acabado em maio de 1834. Portanto, havia grandes despesas, havia um exército pouco par, e o regime, nesta altura, basicamente ainda é a ocupação do país pelo exército liberal. Em muitas regiões, a maior parte da população tinha estado com o Dom Miguel. E, portanto, eram populações hostis, ou pelo menos de quem os liberais suspeitavam. Era preciso manter o exército, era preciso pagar o exército, era preciso pagar também as dívidas que os liberais tinham contraído para financiar a guerra, dívidas nas praças financeiras, sobretudo em Londres. Era preciso pagar essas dívidas. E a receita fiscal do Estado era pouca. Durante a Guerra Civil tinha-se praticamente deixado de cobrar impostos em muitas áreas, as pessoas tinham deixado de pagar impostos. Os governos agora liberal também não queria começar a cobrar impostos à força, porque... Não sabia
2: não
3: como é que a população
2: popular,
3: ia
2: não é?
3: Ser reagir. Portanto, estava a viver sobretudo da receita da alfândega de Lisboa, dos impostos alfandegários.
2: Certo.
3: Mas essa receita, obviamente, não chegava,
2: não chegava para aquilo. E havia censura nessa altura? Ou havia muita liberdade
3: não,
2: de
3: discussão? Não, nesta altura não há censura. Há
2: portanto,
3: um espaço
2: tudo isto está a ser discutido na praça pública.
3: Portanto, há um espaço público em Lisboa, onde há liberdade de imprensa, há liberdade de associação. Portanto, publicam-se muitos jornais, a organização de clubes políticos e mais. Organizaram-se, porque fazia parte das instituições previstas no liberalismo, organizou-se aquilo que era uma milícia de cidadãos, a Guarda Nacional.
2: Republicana? Não, ainda não.
3: Não era republicana.
2: Mas foi
3: ainda.
2: Que foi a dar a republicana?
3: Não, esta
2: também
3: é outra.
2: Não.
3: Esta é outra.
2: Outra.
3: Esta Guarda Nacional é uma instituição copiada da França e consistia, portanto, numa milícia armada de cidadãos. Reparem que antes tinha havido as ordenanças, havia as ordenanças. Portanto, há uma tradição de a população armar-se para de manter a ordem. Portanto, isto é uma milícia que são de civis, mas têm armas e também têm uniformes. E, portanto, estão organizados em batalhões, etc. Ora bem, o que é que
2: mas
3: acontece?
2: Mas quem mandava neles?
3: Bem, os seus oficiais, só que estes oficiais começam a ser influenciados também pela luta política. E, portanto, há muita gente dentro destes, das guardas nacionais, que são inimigos dos chamorros. E, portanto, os chamorros, quando olham para a sociedade, por exemplo, a sociedade lisboeta, vêm-se a ser discutidos nos jornais, vêm-se a ser discutidos nos cafés, vêm-se a ser discutidos nos salões e vêm-se a ser discutidos dentro destes cidadãos armados.
2: Nas ruas.
3: E este problema dos cidadãos estarem armados e, portanto,
2: havia
3: as suas manifestações poderem representar atos de violência é importante. Obviamente, os chamorros têm o exército, ainda têm o exército, mas precisam de pagar ao exército para o exército estar do lado deles e de vez em quando não há dinheiro e o exército de repente não é apagado. Estas guardas nacionais deram logo um sinal do que é que podiam fazer em março de 1835, quando o príncipe Augusto morreu e correu o rumor de que tinha sido envenenado pelo Duque de Palmela, ou que o Duque de Palmela tinha organizado, porque queria, enfim, queria...
2: Mas ninguém envenenou o senhor?
3: Não, ele morreu com uma doença, coitado, chegou cá, deve ter bebido água errada e apanhou pumba. Qualquer coisa e pronto, um alemão chegado aqui, quer dizer, aconteceu-lhe isso. Mas ocorreu a suspeita... Exato. Sim, enfim...
2: Se calhar é.
3: Ninguém está habituado ao ambiente microbiano diferente daquele em que cresceu e viveu a sua maior parte do tempo. Mas há estas suspeitas sobre Palmela, e uma das coisas que acontece em março de 35 é enormes arreaços, ataques ao Palácio do Palmela em Lisboa, tentativa de linchar o do Palmela, quer dizer, deu ideia do que é que esta gente armada podia fazer. Sim. Se de repente lhe apetecesse. O que é que isto...
2: Muita gente à beira de um ataque de nervos.
3: O que é que fez? Isto fez com que os tais amigos de Dom Pedro, os chamorros, percebessem que tinham de dividir a oposição, tinham de chegar a acordos com a oposição para poderem governar. E, portanto, o que eles vão fazer naqueles dois anos, entre 1834 e 1836, porque é necessário governar com o Parlamento, porque é necessário governar com liberdade, porque é um regime liberal, portanto, eles vão tentar negociar com os chefes da oposição acordos para limitar o número de opositores. Portanto, o primeiro é o Duque de Palmela, com quem eles chegam a um acordo, e de repente o Palmela aparece à frente de um governo de chamorros em setembro de 1834. É um escândalo gigantesco, ninguém estava à espera daquilo. Mas eles lá conseguiram vencer o Palmela. E depois do Palmela vão convencer o próprio Saldanha, quer dizer, chegar ao próprio Saldanha e tentar convencê-lo de que, bem, ele precisa deles para governar. Eu não vou descrever estas alianças.
2: Obrigado, Rui.
3: Que se vão fazer e desfazer no Parlamento. Houve 5 governos em 2 anos. Entre 1834 e 86 há 5 governos. O Vasco Polido Valente tem um livro sobre esta época, a que chamou Os Devoristas, na sua edição de 1993, e depois na edição de 2007 chamou A Revolução Liberal.
2: Os Devoristas,
3: e os Devoristas como... Sim, mas entretanto
2: mudou.
3: Portanto, o poder, o que é que acontece nestes dois anos? O poder não esteve sempre, mas esteve quase sempre nas mãos destes antigos amigos de Dom Pedro, ora aliados a uns, ora aliados a outros. Portanto, o José da Silva Carvalho foi o ministro da Fazenda, muito frequentemente, e o Agostinho José Freire era o ministro do Reino, que é a pasta política, portanto, é o equivalente do Ministério hoje da Administração Interna, mas verdadeiramente era o ministro que organizava as eleições e, portanto, é a grande pasta política.
2: Era o ministro que ganhava.
3: E esta é do Agostinho José Freire. Eles são muito diferentes, o José da Silva Carvalho e o Agostinho José Freire. O José da Silva Carvalho é um tipo corretíssimo, boa pessoa, portanto, fácil contacto, muito cordial, muito diplomata. O Agostinho José Freire é absolutamente desabrido, brusco, arrogante, e, portanto, mas eles completam-se um ao outro, quer dizer, um é, digamos,
2: e eles também, além de se completarem, eles também se entendiam. É
3: claro,
2: o que estás a dizer.
3: São, é uma parelha, que eles funcionam como uma espécie de parelha. Aliás, é o polícia bom e o polícia mau. O polícia bom é o José da Silva Carvalho, a polícia mau é o Agostinho José Freire. Agora, não é fácil, porque agora podias perguntar porquê que os Palmela, Saldanha, porque é que

0: enfim, antigos, gente com ideias republicanas, uhum. tipos danados, etc. Mas depois chegou a convencer, epá, estes tipos são os homens mais capazes que existem em Portugal, quer dizer, mais cabeça, mais capacidade administrativa. E, aliás, o José da Silva Carvalho, por exemplo, perante o Palmela, Palmela tratava um bocadinho o José da Silva Carvalho como um plebeu que tinha sido da década de 1820, um democrata de 1820, da Constituição de 1822, etc. E há uma carta do José da Silva Carvalho para o outro a dizer: o Palmela é um fidalgo, mas onde é que ele está a capacidade dele administrativa que eu tenho? Quer dizer, eu sei governar, quer dizer, eles não sabem. Eu sou, porque ele era um antigo magistrado, quer dizer, e portanto habituado à administração pública, etc. Sim. Eles consideram-se os mais capazes no governo, sim. os melhores técnicos. Aliás, são também aqueles que têm os melhores contactos no estrangeiro e sobretudo dentro dos meios financeiros, através, aliás, de um financeiro espanhol, Mendizábal, e portanto... quando se tratava de obter recursos no estrangeiro, e isso era muito importante entre 1834 e 1836, não havia a receita fiscal, não era suficiente, era preciso obter créditos no estrangeiro, José da Silva Carvalho é aquele que tem os melhores contactos em Londres, né, entre os banqueiros, entre os financeiros, para arranjar dinheiro. E... portanto, era muito difícil dispensá-los, dizer... vamos governar sem o José da Silva Carvalho, sem o Agostinho José Freire.
1: E o Exército não também tínhamos saído de uma guerra, havia muita gente, não é?
0: O Exército também, bem, o Exército sai de uma guerra, aí os José da Silva Carvalho e Agostinho José Freire também têm um contacto importante, que é o contacto do Duque da Terceira, o General Duque da Terceira, que não era nada como o General Saldanha, é uma pessoa austera, moderado, conservador, e está ao lado dos amigos de Dom Pedro, e tem uma certa ascendência no Exército. Agora, claro, o Exército precisava era de ser pago. Eles ainda têm, o José da Silva Carvalho e o Agostinho José Freire também têm a simpatia, ou, em geral, do embaixador inglês, que também acha que eles são... Os ingleses, determinadamente, convencem-se, eles são os tipos mais capazes para...
1: No meio, desta gente
0: toda, quer dizer, eles
1: também
0: são os,
1: ficas convencido disso como historiador?
0: Muito provavelmente o José da Silva Carvalho é, quando se lê os apontamentos dele, e isso foi depois publicado, ele tem imensas notas, imensos apontamentos. Primeiro, é mesmo um liberal, e é talvez o mais liberal dos políticos desta época, no sentido em que é daqueles que diz: não, o Estado não pode ser tudo, é preciso deixar a iniciativa privada, confiar no mercado, não vamos sobrecarregar o país de impostos porque queremos que o país, porque queremos que os portugueses possam desenvolver a riqueza.
1: Essa conversa lembra-me qualquer coisa. Bom, portanto, já existia há 190 anos.
0: Um leitor de Adam Smith, como o José da Silva Carvalho. Portanto, ele acreditava muito nisso. E depois, claro, o que é que o fazia, às vezes, suspeito de uma parte dos conservadores? É que ele era bastante, vamos dizer, anticlerical e pouco religioso à maneira do Voltaire. Quer dizer, e isso definiu muito, quer dizer, de repente, para aqueles mais conservadores, viam que não estava ali uma pessoa como eles, como por exemplo, para Palmela, portanto, o que é que não tem, o que é que Silva Carvalho não tem? É um plebeu, é um tipo que vem da burguesia da província, digamos assim, não é um fidalgo, e, por outro lado, não é nada religioso, quer dizer, não é nada então, muito pouco católico. Mas Silva, é um liberal.
1: Se o Silva Carvalho é tudo isso, como é que ele acaba acusado de devorismo?
0: Bem, por duas, quer dizer, a acusação vem das oposições que acham insuportável o predomínio que eles têm, e de duas coisas que estão a acontecer entre 1834 e 1836 em Portugal. É que depois da Revolução Liberal há uma ocupação do Estado e um desenvolvimento, enfim, de lugares do Estado. Há uma ocupação do Estado que decorre de imensas vagas que foram criadas pelo despedimento ou fuga de funcionários miguelistas, portanto, têm de ser preenchidos com... apesar das amnistias, etc., há lugares para preencher. E depois há a criação de novas instituições, por exemplo, a administração local, é quando se criou os governadores civis, os administradores de conselho, regedores de paróquia, portanto, há muitos lugares para preencher. E, obviamente, o que é que acontece aos amigos de Dom Pedro, aos chamorros que estão no poder? São acusados de reservar estes lugares todos para os amigos deles. Quer dizer, isto é, de estarem a ocupar o Estado. E isto, basicamente, era verdade. Quer dizer, eles preferiam ter gente que estava com eles do que estar a dar lugares aos da oposição para depois conspirarem contra eles. Portanto, isso era mais ou menos fatal. Mas havia também uma outra coisa. É que o Estado, neste momento, tinha-se tornado proprietário de muita coisa em Portugal. Porque tinha havido nacionalizações. As nacionalizações são do quê? São nacionalizações, primeiro, dos bens da coroa, O que é que eram os bens da coroa? Não quero entrar agora, não quero complicar as coisas mais do que elas são necessárias.

0: Mas basicamente os bens da coroa são as terras e as rendas, isto é, aquilo que os camponeses pagavam em determinadas localidades, ou que as pessoas pagavam, terras e rendas que o rei tinha distribuído ou por familiares seus ou por servidores seus, isto é, por fidalgos que tinham servido o rei. E quando eu estou a dizer falar do rei, estou a falar dos reis desde a Idade Média, isto é, durante centenas de anos, os reis, quando queriam compensar alguém, pagar os serviços de alguém, entregavam-lhe terras, entregavam-lhe rendas. Quando queriam manter os seus parentes, por exemplo, a rainha ou os infantes, davam-lhe terras também, que aliás estavam organizadas em duas casas, que era a casa das rainhas e a casa do infantado, quer dizer, a casa dos infantes. Portanto, os reis não davam subsídios, quer dizer, davam terras, diziam assim a um fidalgo que os tinha servido muito bem: muito bem, tu a partir de agora, naquela região de Évora, os impostos que as pessoas pagam ali passam a ser teus. E depois isso de gerações em gerações. Porquê é que isso nunca se tinha tido, nunca se tinha tornado propriedade dos fidalgos? Porque havia uma lei de Dom João I a dizer que estas terras, embora estivessem concedidas aos fidalgos, deveriam ser sempre consideradas bens da coroa, isto é, bens do rei. E o que é que os liberais fazem? Os liberais dizem: todas estas terras voltam ao Estado. Isto é, tudo isso tem de voltar ao Estado. Passam a ser bens do Estado. Portanto, todas essas terras são nacionalizadas outra vez. Portanto, os fidalgos, essa gente toda, perdeu essas rendas e essas terras todas, voltaram para o Estado. Portanto, tornaram-se bens nacionais. Também se tornaram bens nacionais outras terras e outros rendimentos, com outra origem, que são a origem dos mosteiros e dos conventos, que foram extintos em 1834.
1: Que é um património gigante.
0: É um património acumulado desde a Idade Média e, mais uma vez, são bens que entram no Estado. Portanto, o Estado, em 1834, através da nacionalização dos bens da coroa, ou através da recuperação dos bens da coroa, vamos ser assim um bocado mais exatos, e através da extinção e expropriação dos conventos e dos mosteiros, ficou com imensas terras em Portugal, e algumas delas muito notórias, como, por exemplo, as Lesírias do Tejo, que eram as terras agrícolas das mais ricas, das mais produtivas de Portugal, e que, de repente, ficaram propriedade do Estado. Ora, o que é que José da Silva Carvalho queria fazer com estas terras e estas rendas todas? Ele queria formar com isto um fundo que sustentasse o crédito do Estado. Isto é, o Estado estava constantemente a pedir dinheiro emprestado no estrangeiro para pagar ao exército, para pagar a isto, e havia uma dúvida sobre, mas como é que, não cobrando os impostos, cobrando poucos impostos, como é que vai pagar os juros como é que vai amortizar a dívida e pagar os juros? Bem, José da Silva tinha a resposta dizendo: nós temos este imenso fundo de terras, de rendimentos, e vamos usar esse fundo para duas coisas. Uma, vamos vendê-lo e obter receitas com isso, vamos fazer vendê-lo, e vamos admitir que papéis de crédito, isto é, que os credores do Estado português possam usar esses papéis de crédito para comprar estas terras. Portanto, isto era uma forma
1: para diminuir a dívida do Estado?
0: Sim, isto era uma forma, mas isto era uma forma, sobretudo, de valorizar os papéis de crédito. Isto é, o Estado vinha pedir-te dinheiro e tu ficavas desconfiado e dizia: mas porquê é que eu vou pedir dinheiro a estes tipos para que não têm receitas suficientes? Mas se eu te dissesse: não, mas você fica com títulos de dívida que vai poder depois usar para comprar, como se fosse dinheiro, comprar terras, estes bens. E a partir desse momento não quer dizer que tu fosses usá-los imediatamente para comprar as terras. O que tu sabias era aquilo parecia valer, passavam a estar garantidos por esse património. Quer dizer, exatamente. Okay. Portanto, era essa a ideia de José da Silva Carvalho. Obviamente,
1: mas isso
0: ele
1: não
0: teve de começar.
1: Mas aí não há devolismo,
0: não,
1: em teoria.
0: Espera, mas em princípio
1: onde é que
0: ele teve de começar.
1: A
0: não, mas ele teve de começar a vender coisas.
1: Quer dizer, liquidez,
0: uma das, em 1835, uma das vendas anunciadas é a das Lesírias. E o que é que vai a dizer as oposições? As oposições vão dizer: isto está tudo a ser vendido aos amigos. Ele está a vender tudo isto aos amigos e mais, está a vender aos amigos e a preços de saldo. Quer dizer.
1: Sim.
0: E, portanto, é a ideia de que eles estão a devorar o Estado, isto é, estão a ocupar os lugares, os empregos públicos com os amigos deles. E agora vão começar a vender estes bens todos aos amigos deles,
1: certo,
0: também.
1: Bom, nós temos mais para devorar deste tema, mas vai ficar para o podcast. Para quem está a ouvir em direto em FM, eu despeço-me até para a semana. As
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0: São 10h57, está com a Rádio Observadores. Muito boa noite de quarta-feira, eu sou a Rita Camarneiro. Daqui a pouco temos o Jornal das 11 com Laura Figueiredo. E antes de ouvirmos os títulos em destaque, Mariah Carey e o seu clássico natalício All I Want For Christmas Is You perdeu o recorde de permanência no primeiro lugar da tabela Billboard nos Estados Unidos. O novo recorde é da cantora Ella Langley ao alcançar 23 semanas no topo da tabela com o tema Choosing Texas, que vamos ouvir agora mesmo. Ella Langley nasceu em 1999 no Alabama, chegou a frequentar a universidade para estudar silvicultura, mas abandonou aos 20 anos para se dedicar inteiramente à sua carreira musical. Lançou o seu EP de estreia Excuse the Mess em 2023. E em 2026 lançou o seu segundo álbum de estúdio, Dandelion. O single Choosing Texas consolidou então o seu estatuto no topo da indústria musical, ao bater então o recorde de permanência no número 1 da Billboard Hot 100. She's from Texas, I can tell. E eu não conhecia a Ella Langley, mas a Laura, tu conhecias já.
1: Conheci esta música, foi por aqui que eu conheci, sim.
0: Exatamente, e esta música já está também aqui no nosso repertório da Rádio Observador, curadoria do nosso grande Nelson Ferreira. E agora, vamos conhecer os títulos em destaque do Jornal das 11, Laura Figueiredo. Vamos a isso.
1: Boa noite. O secretário-geral do PS pede esclarecimentos rápidos à ministra da Justiça sobre as buscas ao gabinete do diretor da PJ. Na sede das Nações Unidas, o primeiro-ministro Luís Montenegro criticou o que considera ser a realidade absurda e insensata do aumento do preço dos combustíveis. E Volodymyr Zelensky pede a intervenção da China para ajudar a pôr um fim à guerra na Ucrânia.
0: São 11 horas. Vamos às notícias na Rádio Observadores. Começa agora o Jornal das 11, edição da jornalista Laura Figueiredo. E Laura, o secretário-geral do PS pede esclarecimentos rápidos à ministra da Justiça sobre as buscas ao gabinete do diretor da PJ.
1: A Polícia Judiciária foi hoje alvo de buscas. Procuradores do Ministério Público e inspectores da Autoridade Tributária entraram no edifício da PJ para dar seguimento a um mandado de busca no âmbito de uma denúncia que visa diretamente o diretor nacional da PJ, Carlos Cabreiro. Esta noite, em entrevista à RTP Notícias, José Luís Carneiro diz que esta iniciativa do Ministério Público é inédita. Por isso mesmo, o líder socialista pede que a investigação seja célere. Considera que a ministra Rita Alarcão Júdice deve vir a público dar explicações.
2: Quanto mais célere forem as investigações, quanto mais rapidamente se restabeleça o normal funcionamento da Polícia Judiciária, melhor. E acho que a Sra. Ministra da Justiça deve velar por esse objetivo.
3: Deve fazê-lo amanhã, já?
2: Bom, deve fazê-lo quando entender, no meu entender, quanto mais rápido o fizer, melhor. Ou seja, é importante que dê uma palavra pública, enquanto responsável política pelo Ministério da Justiça, sobre a importância não apenas do escrutínio sobre a ação dos titulares das mais importantes funções, mas também uma palavra de tranquilidade, porque isto também é a demonstração de que no Estado de Direito ninguém está acima da lei.
1: José Luís Carneiro falou ainda sobre a confirmação da Comissão Parlamentar de Inquérito a Luís Neves. Considera que o Parlamento não se deve substituir aos tribunais no apuramento de eventuais crimes do antigo diretor da PJ.
2: Esses atos estão a ser objeto precisamente de várias investigações. Uma delas, por aquilo que é público, conduzida pela própria Procuradoria-Geral da República. E, portanto, há que aguardar pelas investigações e pelas conclusões dessas investigações. Confundir o plano parlamentar e político e procurar fazer na Assembleia da República aquilo que compete fazer às instituições que têm por objeto e por responsabilidade averiguarem atos e atos que possam ter constituído ilícito criminal é procurar confundir papéis no nosso entendimento.
1: Declarações de José Luís Carneiro esta noite em entrevista à RTP Notícias.
0: E a Comissão de Inquérito ao Ministro da Administração Interna vai avançar. André Ventura aceitou as condições do Presidente da Assembleia da República.
1: José Pedro Aguiar Branco revelou esta tarde que aceitou o terceiro requerimento do Chega para criar o inquérito parlamentar a Luís Neves, mas em pós-condições, das 11 linhas que o Chega quer investigar, o Presidente do Parlamento recusou duas.
4: Um tem a ver com alegadas interferências de um filho de Luís Neves com a atividade jornalística, mas não está demonstrada nenhuma ligação eventual entre essa situação e as funções de Luís Neves ou os meios da Polícia Judiciária, portanto é uma, diria, uma situação de caráter privado. A segunda tem a ver com a procura de conflitos de interesses relativamente a entidades que também não estão identificadas.
1: O Presidente da Assembleia da República, que disse que se o Chega aceitasse a proposta, a Comissão de Inquérito poderia avançar já. Ora, poucos minutos depois, André Ventura aceitou.
5: Eu quero transmitir que, em nome do Chega e do Grupo Parlamentar, o Chega vai aceitar estas duas condições impostas pelo Presidente da Assembleia da República e vamos avançar para que rapidamente, nos próximos dias, possamos ter a Constituição de uma Comissão Parlamentar de Inquérito a todo o caso envolvente de Luís Neves. Quero também deixar duas garantias que acho que são importantes nesta convergência de interesses, que, como eu disse desde o início, às vezes em democracia não concordamos com tudo, temos que fazer para que as coisas aconteçam. Foi o que o Chega fez. Queria agradecer ao Presidente da Assembleia da República a rapidez também.
1: André Ventura, que mantém em aberto a possibilidade de integrar esta Comissão Parlamentar de Inquérito.
0: E na sede das Nações Unidas, em Nova Iorque, o primeiro-ministro Luís Montenegro criticou o que considera ser a realidade absurda e insensata do aumento do preço dos combustíveis.
1: No evento de alto nível promovido pelo secretário-geral das Nações Unidas sobre a ação climática e transição justa, o primeiro-ministro português garantiu que o país está na linha da frente da transição energética e assegura que Portugal vai duplicar a capacidade instalada de produção de energia renovável. Luís Montenegro defende que o investimento nas energias renováveis tem vários objetivos, entre os quais a garantia de maior autonomia estratégica.
6: Uma altura onde estamos todos a ser afetados por esta realidade absurda e insensata. Estarmos todos a pagar os combustíveis provenientes do petróleo mais caros, com inegável prejuízo para as nossas populações e para as nossas economias, a capacidade de sermos mais autónomos, cada um de nós também mais soberano, mais amigo do ambiente, e podermos oferecer fontes de energia a um preço mais acessível. É um objetivo comum que partilhamos convosco.
1: Primeiro-ministro Luís Montenegro, em Nova Iorque, defende que Portugal está na linha da frente da transição energética e que deve conseguir antecipar-se em alguns anos o objetivo de alcançar a neutralidade carbónica em 2050.
0: E Laura, o Presidente da República vai ser amanhã recebido pelo Papa no Vaticano.
1: Em declarações aos jornalistas já em Roma, António José Seguro admitiu hoje estar com enorme expectativa para ouvir Leão XIV sobre os principais problemas do mundo, mas em especial sobre os conflitos.
7: A minha responsabilidade é dirigir à sua santidade o convite para fazer uma visita de Estado ao nosso país. Isso vai reforçar estas relações de amizade e vai ser também um momento e um palco num país aberto ao mundo, para que a palavra do Papa também possa ser ouvida por quem deve e para que se calem as armas. Nós precisamos de acabar com as guerras. A Europa tem uma guerra, o Estreito de Hormuz está a provocar muito sofrimento às pessoas e também em Portugal, e a palavra do Papa é uma palavra importante.
1: Palavras de António José Seguro, que quer também convidar o Papa para visitar Portugal.
0: E na atualidade internacional, Volodymyr Zelensky pede a intervenção da China para ajudar a pôr um fim à guerra na Ucrânia.
1: O presidente ucraniano discursou hoje na Assembleia Geral das Nações Unidas, em Nova Iorque. Zelensky recordou o aproximar do inverno e as dificuldades enfrentadas pelos ucranianos nessa época devido aos ataques russos ao sistema energético. O presidente ucraniano lamenta não ter tido a oportunidade de falar com o presidente chinês, alguém que considera ter poder para influenciar a Rússia.
8: Ucranians understand that this winter. Os ucranianos entendem que este inverno pode ser muito perigoso para nós, mas em resposta, não teremos escolha senão fazer com que seja doloroso também para a Rússia. Infelizmente, não tivemos a oportunidade de falar diretamente com o líder da China, que está na América hoje e não aqui. E ele é alguém que pode influenciar a Rússia também, mais do que muitos outros podem.
1: declarações do presidente ucraniano na Assembleia Geral das Nações Unidas. Quanto ao presidente chinês, chegou há momentos a Washington, está a ser recebido por Donald Trump. Vai começar uma visita aos Estados Unidos que não inclui nenhuma passagem na sede da ONU em Nova Iorque. Ainda no mesmo discurso, Zelensky disse que a Rússia está humilhada por ter perdido o controle da indústria petrolífera.
8: É difícil imaginar uma perda mais humilhante para um país que tem um lugar permanente no Conselho de Segurança da ONU e que tem tanto orgulho nas suas exportações de petróleo. Eu cito, um grande número de refinarias de petróleo diesel russas foram destruídas e estão pelo menos temporariamente fora de comissão. E isto é verdade. A Rússia enganou-se e a conclusão desta publicação de Trump também está certa. Esta guerra ridícula com a Ucrânia tem de acabar. E eu não conheço um líder mundial que diga ao contrário. Eu não conheço ninguém que esteja abertamente a favor desta guerra.
1: O presidente ucraniano garantiu ainda que o alvo de Kiev não é a indústria petrolífera russa, mas sim a capacidade de Moscovo de financiar a guerra. Ainda antes do discurso de Vladimir Zelensky, o chefe da diplomacia russa falou no Conselho de Segurança das Nações Unidas. Sergei Lavrov rejeitou a possibilidade de parar os ataques à Ucrânia durante possíveis negociações. Diz que isso seria a oportunidade para a Europa encher o regime de Kiev com armas.
0: E agora são 11h09, vamos às notícias de âmbito local.
1: 73 pessoas continuam desalojadas na região de Leiria devido ao mau tempo que atingiu o país no início do ano. São dados revelados pelo coordenador da estrutura de missão do centro. Paulo Fernandes salienta que essas pessoas estão em condições dignas apenas por ter o contributo dos municípios e da segurança social. A Comissão Política do PSD Barreiro considera inaceitável que permaneçam sem resposta depois de um mês as questões colocadas ao Executivo Socialista pelo vereador José Paulo Rodrigues. Em causa está um despacho que determinou a retenção de todas as despesas da Câmara Municipal de Barreiro, com exceção dos vencimentos do pessoal. Em requerimento, o vereador social-democrata solicitou informação detalhada sobre receitas, tesouraria, PRR e também a utilização de financiamento de curto prazo. A Câmara de Lisboa aprovou hoje o pagamento de 8 milhões de euros à Web Summit, evento que acontece de 6 a 12 de novembro. O valor vem do Fundo do Desenvolvimento Turístico de Lisboa. A esta proposta acrescem depois os valores a apresentar depois do evento. O município de Santarém avisa ao Governo sobre o processo de classificação do Centro Histórico de Santarém e Ribeira de Santarém. Este processo está em curso há cerca de uma década e meia e é agora da responsabilidade do património cultural. O autarca reuniu com o secretário de Estado da Cultura, deixou claro que se a classificação não estiver concluída até ao final do ano, o município vai avançar juridicamente com vista à declaração da caducidade. A fatura da recolha e transporte de lixo, limpeza urbana e gestão do ecocentro vai custar à Câmara de Aveiro no mínimo mais 17 milhões de euros do que era esperado. Os dados foram revelados hoje na reunião da Assembleia Municipal. Os gastos passam assim de cerca de 19 para cerca de 36 milhões de euros pelo serviço prestado durante a próxima concessão até 2035. O atual presidente da Associação Comercial do Porto, Nuno Botelho, foi reeleito para o mandato deste ano. Como vice-presidente mantém-se também o professor universitário Álvaro Costa. De acordo com o comunicado, o atual presidente da associação, responsável pelo estudo de Pedro Passos Coelho, bloqueios versus reformas, foi reeleito em Assembleia Geral Ordinária durante o dia de ontem.
0: E fica por aqui o Jornal das 11 com a edição da jornalista Laura Figueiredo. Laura, até já.
1: Até já.
0: E já a seguir temos Do Avesso.
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0: E são agora 11h13, temos o episódio de hoje de Do Avesso. Esta semana falam de imitações na moda.
14: Maria, sabes que há mais uma coisa incrível para visitarmos em Nova Iorque?
15: Deixa-me adivinhar, mais um museu da moda.
14: Olha, não é bem isso, mas não andas muito longe.
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15: Bom, se não é um novo museu da moda, deve ser uma exposição ou uma nova loja, daquelas que parecem sim um estúdio de arte, não?
14: Na realidade é uma mistura dessas duas coisas. Estou a falar de uma exposição do artista Tom Sachs, que se chama 31 Rue Cambon, e que se trata precisamente de uma réplica de uma loja da Chanel. E olha que não lhe falta nada, nem os famosos espelhos.
15: Bom, isso quer dizer que deve ter os tailleurs mais famosos da marca, incluindo o de 1997, usado pela princesa Diana, não é? Até aquelas icónicas carteiras de luxo, claro.
14: Tem tudo, mas olha, há um detalhe importante, então, não é? As carteiras são de cartão,
15: opa,
14: os fatos são placas de madeira pintadas e as joias são feitas com legos. É uma experiência imersiva que pode ser visitada até dia 10 de outubro.
15: Olha, mas é incrível que parece que está a ter o mesmo sucesso, não é? Ou talvez ainda mais do que se fosse uma loja original, o que é extraordinário.
14: A verdade é que as pessoas adoram réplicas e clones, não é? Isso está bom de ver aqui nas redes sociais com esta loucura dos dupes.
15: Pois é.
14: Bem, trocado por miúdos...
15: Temos que explicar, não é? O que é que são isto,
14: exato,
15: os dupes?
14: Os dupes são peças fortemente inspiradas nas marcas de luxo e comercializadas por marcas mais baratas.
15: Portanto, tu entras em qualquer loja de grande consumo e se fores atento aos desfiles internacionais, consegues identificar rapidamente as peças que parecem retiradas de cada desfile. A procura é tanta por estas peças que existem milhares de vídeos em que o conteúdo é precisamente esse, não é? Fazer assim mostrar, no fundo, estas...
14: Andar à caça de coisas parecidas.
15: É.
14: E aqui não estamos a falar só da Zara, que tem nos seus primórdios, de facto, esta
15: conceito,
14: ideia,
15: sim,
14: de democratizar o design de luxo, ou de uma Amazon, por exemplo.
15: Que Alibaba, não é?
14: Exatamente, que tem muitos artigos, a própria Temo, que tem muitos, sim, artigos deste género. Também falamos de marcas um bocadinho mais insuspeitas, desde a Uniqlo, a COS, a Anthropologie, a Massimo Dutti.
15: Uhum.
14: Há uns tempos até estava aí tudo doido nas redes sociais com uma camisola de malha da Chanel, de fecho.
15: Que não era de papel, não é? Presumo, era mesmo.
14: Não era, era mesmo de malha, tinha mesmo um fecho a sério. E a Uniqlo parece que tinha uma coisa muito semelhante, então eram vídeos
15: mais
14: e vídeos
15: barato,
14: e vídeos,
15: muito,
14: claro,
15: mais
14: muito
15: barato,
14: mais barato.
15: Às vezes nem falamos das peças mais distintivas em termos de design, a ideia é sobretudo, lá está, conseguir a estética das grandes marcas de forma mais acessível. E até há uma grande procura por marcas de segmento médio em que já arranjas peças com mais qualidade, não é?
14: Sim, isto até porque quem anda procura realmente assim bons dupes, vai ver etiquetas, compara composições das peças de roupa,
15: claro,
14: por exemplo. Não estamos a falar de um consumidor que quer uma cópia assumida, até porque este tipo de peças nunca imita os logotipos e geralmente até tem algumas diferenças dos originais. Aqui até para se manter na legalidade.
15: Que é importante, sim. São assim uns duplos, como no cinema, muito parecidos, mas no fundo completamente diferentes, não é? Se formos ver bem. Olha, isso dos componentes é muito importante, de facto, no mercado da beleza, por exemplo, não é? Que foi onde esta tendência começou a ganhar força. E em 2024 já valia mais de 2 mil milhões de euros. Bom, Margarida, já que falaste na Zara, até nos perfumes eles entram neste campeonato.
14: Ah,
15: não é?
14: Sim, é muito provável que tenha uma versão low cost assim dos perfumes mais cobiçados, de certeza.
15: É, precisamente. Olha, um dos aromas mais duplicados atualmente é o famoso Baccarat Rouge 540 da Maison Francis Kurkdjian, que em versão parfum passa, por exemplo, os 300 euros, não é? E que tem, por exemplo, uma alternativa no Zara Red Temptation, que fica por uns 19,90 euros. Portanto, imagina a disparidade. Isto só para dar assim um exemplo de uma coisa muito popular, não é?
14: Faz uma diferença. A mim também me aparecem imensos vídeos com versões, assim, comparações entre as coisas de supermercado e as marcas de
15: luxo. É verdade, muito popular também.
14: E tens tudo, desde cremes a shampoos. O que muitas vezes as pessoas se esquecem é que neste tipo de artigos, de facto, não chega a ires à lista de ingredientes a ver se têm os mesmos componentes ou não, não é? O que faz realmente diferença muitas vezes é até a concentração de cada princípio ativo.
15: É, precisamente, é a fórmula que faz a Exatamente. Diferença, não se esqueçam disto, mas há casos em que realmente a relação qualidade-preço pode compensar. Por exemplo, tens o grupo L'Oréal, não é? Tens marcas de luxo, claro, e depois marcas mais de supermercado e nós sabemos que são as mesmas pessoas normalmente que desenvolvem as fórmulas.
14: É verdade, eu estive lá uns anos no laboratório em Paris e posso-te confirmar que isso de facto acontece, não é? O processo de investigação é exatamente o mesmo e muitas vezes é aproveitado para todas as marcas. No entanto, as fórmulas não são exatamente iguais. O que acontece é que quando eles estão a investigar um novo ingrediente, fazem os estudos, normalmente começam por desenvolver a fórmula para o mercado luxo, lançam nesse mercado, veem a aceitação e depois adaptam a fórmula aos segmentos mais baratos. Que não quer dizer que é equivalente, mas de facto existem ali pontos em comum. Também é verdade que muitas vezes vão buscar as margens do lucro, não só às fórmulas, mas também às embalagens, não é? Por isso, realmente é possível que tu encontres até alguns produtos bastante equivalentes quando pensas aqui no peso que tem a qualidade de preço.
15: Exatamente, mais competitivo, sim. Olha, há muitos influencers a dedicarem-se a fazer essas comparações, não é? Agora, a validade dos verditos é que pode deixar a desejar. Nós não nos podemos esquecer que quando se fala, lá está, cremes, maquilhagem, estamos a falar de produtos que podem influenciar a saúde da pele, desde logo, e que os resultados também variam de pessoa para pessoa, não é? Claro. Isto é muito relativo.
14: É preciso ter muito cuidado aqui em quem é que confiamos para fazer estas comparações. Desse ponto de vista, de facto, a roupa e os acessórios são mais seguros.
15: É, mais prático. Sim.
14: Porque é uma coisa mais estética. As marcas mais procuradas normalmente são Chanel, Bottega Veneta, Hermès, Loro Piana, Prada, a Skims também. Mas, curiosamente, existem assim fenómenos. Olha, como as clogs da Birkenstock, o que para mim parece uma coisa super inesperada.
15: É, e tens aquelas tendências virais, não é? Como os tabby shoes da Maison Margiela, que estão por todo o lado hoje, e as carteiras entrançadas da Bottega Veneta, ou mesmo os totes da Goyard, não é? Que também inspiraram muitas marcas e há por aí versões para todos os preços.
14: É, esses casos são muito bons exemplos de um design super distintivo, de qualidade, que rapidamente tu olhas sabes qual é a marca original e ninguém tem pudor de dizer que usa uma imitação de outra marca, não é? Isto faz-me imensa confusão. Aliás, eu acho que às vezes até há assim um certo orgulho em dizer que fiz um achado e encontrei um stabi muito mais baratos.
15: Mas sabes que eu confesso que me faz alguma impressão, para não dizer muita impressão em alguns casos, ver este tipo de inspiração tão declarada em marcas bem conhecidas que, lá está, não coloco tanto ónus no consumidor, não é, se quiseres, porque compreendo essa perspectiva que estavas a falar, mas de facto há marcas que já têm a capacidade de apostar em design próprio, não é? E acabam por preferir seguir este caminho mais fácil, digamos assim. Bom, eu compreendo que seja uma aposta seguríssima, que tem tudo para conquistar, lá está, o grande público, mas eu dou muito mais valor à criação, que não é imediatamente reconhecida como se a mesa da outra. É. Pronto, mas é assim um bocadinho de feito de consumo.
14: Eu também gosto mais desses...
15: Prefiro uma coisa mais barata, mas mais original do que propriamente
14: do que estás
15: uma...
14: a usar uma coisa que toda a gente vai saber que o original é da marca X. E eu acho que é aqui precisamente que reside este grande perigo desta moda. Que é a glorificação dos dupes, não é? Das versões baratas de artigos de luxo, é que de facto desvaloriza bastante fatores como a inovação, a qualidade de materiais e até o próprio processo criativo.
15: Claro,
14: não é?
15: Desde por isso.
14: Estamos, enquanto sociedade, a perder, sem qualquer pudor, o respeito pelo trabalho criativo. E eu tenho muito medo que isto acabe por matar um bocadinho esse lado da moda, que as pessoas fiquem preguiçosas, que já achem que já não vale a pena criar.
15: Sim, inovar. Nós já estamos a assistir um pouco a essa fatalidade quando olhamos para as passadeiras vermelhas, por exemplo, não é? Nós já falámos disso aqui e vemos constantemente looks vintage a serem resgatados, que são ótimos, mas parece que de facto já se perdeu a sede de criar algo novo.
14: Parece que estão sempre a ir buscar coisas.
15: Baralhar e voltar a dar, sim. E o público que devia ter mais literacia nesta área continua a aceder ao apelo do low budget. Eu compreendo, não é? Aqui é um lado muito instintivo no processo de consumo, mas, enfim, deixa-nos assim um pouco a princípio.
14: E até nas passarelas. Claro. Tu vês constantemente marcas a inspirarem-se umas nas outras. Olha, ainda agora estava a ver o desfile do Richard King em Londres, com vestidos lindos. Mas aquilo
15: na verdade, sim, parecia...
14: Aquilo era chapado Karl Lagerfeld para a Chanel. Sim. Era igual os decotes, as flores no meio, o branco e o preto.
15: Sim, às tantas não sabias onde é que estava.
14: Era demasiado...
15: inspirado.
14: Era demasiado inspirado, não é? Ou de facto tu assumes que faz parte do processo criativo e assumes que é, ou então fica só esquisito, acho eu. Porque também tiveste um bom exemplo agora, olha, também com a Chanel, não é? O desfile da Cata Vassalo, que também, à semelhança da Chanel, utilizou o metro como cenário e depois, além disso, podia ser uma coincidência.
15: Chanel que usou o metro recentemente, não é? Numa das campanhas em Nova Iorque, sim.
14: Em dezembro de 2025, portanto, passou pouco tempo. Podia ser uma coincidência, mas é que depois a marca também foi fazer um vídeo no metro em que há planos que são iguais ao vídeo, iguais ou muito inspirados, ao vídeo que a marca lançou no Instagram dia 3 de dezembro de 2025.
15: É esse lado natural, não é? De copiar o que é bom ou o que nós achamos que é bom e funciona.
14: Sim, na verdade, todos os criativos se inspiram em algo que já foi feito, não é? Mas por vezes a mim o que me faz confusão é que parece que é mais tentar navegar a onda da popularidade, sabes? Claro que isto comercialmente até pode ser inteligente, mas eu acho que também pode cair aqui no risco de parecer muito, muito preguiçoso.
15: Sim, eu acho que tem muito a ver com a parte comercial e o potencial viral, de facto. E muitas vezes são caminhos que até resultam, não é? Outra coisa muito diferente é quando nós falamos verdadeiramente de cópias e de mercado a contrafação.
14: Sim,
15: não é?
14: E é outro campeonato, sim, aliás, até porque uma coisa, até aqui estávamos a falar de coisas legais,
15: e agora
14: vamos
15: estamos aqui
14: a falar
15: de outro plano, sim, que é um debate também interessante, de certa forma. Porque, se por um lado provocam danos originais, também há dados que sustentam, que ajudam na expansão da marca que é replicada, não é? Porque é um bocadinho aquela lógica. Quanto mais cobiçada, mais replicada e também acaba por valorizar, não é? De certa forma.
14: Sim, mas a verdade é que também faz perder muito, muito dinheiro.
15: Claro.
14: Aliás, agora saíram recentemente dados sobre a contrafação. Imagina, em Portugal causa perdas anuais de 337 milhões
15: Meu Deus,
14: no setor do vestuário e 83 milhões em acessórios. Isto em Portugal. Quando aumentamos a escala e falamos da União Europeia, a coisa aumenta, não é? Estima-se que no setor do vestuário se percam cerca de 12 mil milhões, enquanto a contrafação de carteiras, joias e relógios custa aos fabricantes certificados, ou seja, aos verdadeiros
15: digamos assim,
14: cerca
15: sim.
14: de 2,7 mil milhões de vendas. Isto todos os anos.
15: Imagina, os números são de facto uma loucura e de fazer pensar. É que tu depois ainda tens vários tipos de mercado, não é? Dentro das cópias e todo um segmento de conteúdos e influencers que reportam as suas idas semi-clandestinas ou mesmo clandestinas a estes redutos, não é? Onde se compram as réplicas que por si só têm vários escalões. Uma coisa é de facto comprar uma peça numa banca de feira ou rua da cidade, não é? Todos nós já passamos por alguém assim a vender umas coisas, enfim, que não são propriamente
14: aqueles
15: verdadeiras.
14: Aqueles lençóis que se puxam uma corda e fecham quando a polícia
15: prontos
14: aparece.
15: Prontos a desaparecer num instante. Outra coisa é voar para o Vietnã ou para Xangai e procurar, de facto, os melhores armazéns, os destinos, assim, os hubs que apostam exclusivamente na venda destas peças, que são chamadas também de super fakes.
14: Sim, até porque muitas delas são feitas, de facto, quase com os mesmos métodos das originais.
15: Totalmente,
14: para serem,
15: não é?
14: Muito, muito semelhantes,
15: Totalmente,
14: não é?
15: Sim.
14: São daqueles sítios onde tanto se pode comprar uma t-shirt Loewe por 15€,
15: pois é,
14: como uma pulseira a imitar a Cartier, uns falsos Ray-Ban, um relógio. Claro que depois os falsos são tão bons que tu corres o risco de ser assaltado, não é?
15: Na rua, eu penso que já está a acontecer, não é? Com esses gangues, sim, que não traz de relógios, muitas vezes
14: até
15: nem são verdadeiros.
14: Até enganam os ladrões,
15: é,
14: não é?
15: Verdade,
14: portanto, às tantas
15: sim.
14: não compensa, mais vale comprar o verdadeiro, olha.
15: É mesmo.
14: E depois tens os aparelhos também tecnológicos, também está muito em voga. Isto tudo, sem falar da Nike,
15: Nike,
14: não,
15: claro.
14: Que é das marcas de calçado mais copiadas no mundo, a começar pelos Air Jordan.
15: A indústria global de falsificações produz milhões de réplicas de relógios anualmente, de facto, parece que a Rolex é a marca mais replicada devido à alta procura e longas listas de espera de revendedores autorizados. Portanto, as pessoas não têm nem dinheiro nem tempo para esperar, digamos assim. E então fazem-se estas réplicas modernas high-end que podem ir até aos 1.500€, com aço inoxidável genuíno, movimentos automáticos clonados e até o peso, Margarida, aquilo bate tudo certinho com o original. Sabendo nós que uma versão original custa pelo menos mais de 6.000€, portanto há aqui de facto uma diferença que para estas pessoas parece compensar.
14: Sim, outra das marcas que é mais copiada assim a nível global também é Louis Vuitton.
15: Claro.
14: Aliás, a marca até teve de mudar a forma de autentificação das carteiras em 2021. Uhum. Antes tinha assim uns códigos.
15: Tem que sofisticar, claro, os métodos.
14: Uns códigos gravados em pele ali numa zona escondida e agora metem uns microchips.
15: Bem, então se nos tentarem vender um modelo Louis Vuitton posterior a 2021, atenção, porque se tiver número de série é sinal que é falso.
14: Exatamente, mas olha, ainda há mais formas de apanhar uma cópia.
15: Diz-nos aí uns dúvidas, isso é importante para as pessoas estarem atentas, sim.
14: A Louis Vuitton utiliza uma fonte registada, muito difícil de imitar, para gravar o interior das carteiras com o Louis Vuitton, Made in Paris, não sei o quê, pronto. Nesta fonte, os Os de Louis Vuitton são perfeitamente redondos. Portanto, se forem assim mais para os ovais é porque é falsa.
15: É preciso estar mesmo ali com o olho apurado.
14: E o que ainda é mais fácil é olharem para a palavra Made In e verificar se o M e o A de Made estão perfeitamente alinhados com os Os de Louis Vuitton.
15: Muito bem. Ora, outro bom truque, eu acho esta especialmente interessante porque, de facto, é reparar nos pontos das carteiras, não é? Que geralmente são ligeiramente inclinados. Porquê? Porque são feitos à mão e normalmente, e é isso que nós achamos à partida que não é tão precioso e, na verdade, é o que é mais precioso porque as imitações industrializadas têm pontos retos.
14: É assim, tudo muito direitinho.
15: É. E, portanto, se é tudo muito direitinho, normalmente não é verdade.
14: Olha, está visto é que o melhor é andarmos de lupa se queremos comprar um artigo destes fora de canais. Ou então, se alguém nos tenta vender alguma coisa dizendo que é vintage.
15: Eu não recomendaria de facto tudo, para já porque quem compra esquece que de cada vez que compra falso está de facto a contribuir para aumentar o preço original. E não sendo crime comprar uma peça destas, atenção, lá em casa, que se tentarem vender podem ter chatice a sério, não é? Além de que no fundo estão a participar num esquema assim meio nebuloso, para não dizer todo nebuloso, e sem direito a customer service, que é uma coisa que, por exemplo, não dá muito jeito quando se faz uma compra.
14: É verdade, não há nada como procurar boas ofertas no mercado de segunda mão de luz, mas já agora certificado, porque
15: pois,
14: também é isso.
15: Podem
14: também
15: dar muito gato
14: muitas
15: por lebre,
14: coisas, exatamente.
15: Sim.
14: Portanto, também é preciso ter atenção aos métodos de certificação das coisas. E convém ter sempre a lupa à mão, lá está.
15: Claro, já percebi que eu já preparei a minha margarida, mas é para continuar a seguir os desfiles das semanas de moda internacionais neste momento.
14: Ah, é melhor, é porque temos muito para inspecionar.
15: Pois
14: temos. Até para a semana.
15: Até para a semana.
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0: São agora 11:30 da noite. Está com a Rádio Observador. E vamos agora atualizar as notícias com Laura Figueiredo.
19: Boa noite. O secretário-geral do PS pede esclarecimentos rápidos à ministra da Justiça sobre as buscas ao gabinete do diretor da PJ. A Polícia Judiciária foi hoje alvo de buscas. Procuradores do Ministério Público e inspectores da Autoridade Tributária entraram no edifício da PJ para dar seguimento a um mandado de busca no âmbito de uma denúncia que visa diretamente o diretor nacional da PJ, Carlos Cabreiro. Esta noite, em entrevista à RTP Notícias, José Luís Carneiro diz que a iniciativa do Ministério Público é inédita, por isso mesmo o líder socialista pede que a investigação seja célere. Considera que Rita Alarcão Júdice deve vir dar explicações a público. A Comissão de Inquérito ao Ministro da Administração Interna vai mesmo avançar. André Ventura aceitou as condições do Presidente da Assembleia da República. José Pedro Aguiar Branco revelou esta tarde que aceitou o terceiro requerimento do Chega para criar uma Comissão Parlamentar de Inquérito a Luís Neves, mas impôs condições. Das 11 linhas que o Chega quer investigar, Aguiar Branco recusou duas e afirmou que se o Chega aceitasse a nova proposta, a Comissão de Inquérito poderia avançar já. Ora, poucos minutos depois, André Ventura veio dar luz verde. Na sede das Nações Unidas, em Nova Iorque, o primeiro-ministro Luís Montenegro criticou o que considera ser a realidade absurda e insensata do aumento do preço dos combustíveis. No evento de alto nível promovido pelo secretário-geral das Nações Unidas sobre a ação climática e transição justa, o primeiro-ministro garantiu que Portugal está na linha da frente da transição energética e assegura que o país vai duplicar a capacidade instalada de produção de energia renovável. Luís Montenegro defendeu que o investimento neste tipo de energia tem vários objetivos, entre os quais a garantia de maior autonomia estratégica. Volodymyr Zelensky pede a intervenção da China para ajudar a pôr um fim à guerra na Ucrânia. O presidente ucraniano discursou hoje na Assembleia Geral das Nações Unidas, em Nova Iorque. Zelensky recordou aproximar do inverno e as dificuldades enfrentadas pelos ucranianos nessa época devido aos ataques russos ao sistema energético. Lamentou não ter tido ainda a oportunidade de falar com o presidente chinês, alguém que considera ter poder para influenciar a Rússia. Xi Jinping chegou há momentos a Washington, onde foi recebido por Donald Trump. O presidente chinês começa hoje uma visita que não inclui nenhuma passagem pela Assembleia Geral da ONU em Nova Iorque. Também hoje vai chegar aos Estados Unidos o enviado especial de Vladimir Putin. Kirill Dmitriev vai encontrar-se com Steve Witkoff, Jared Kushner e outros representantes da administração Trump. A reunião vai ter lugar em Nova Iorque, à margem da Assembleia Geral das Nações Unidas.
0: E assim fechamos a síntese de notícias das 11h30 com a jornalista Laura Figueiredo. Está de regresso à meia-noite. Até já.
19: Até já.

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1: Muito boa noite, está com a Rádio Observador. Boa quarta-feira, temos música agora até à meia-noite. Começamos com o PZ, em colaboração com Joana Espadinha, Quem é que vai lavar a banca? Também Rick Astley, K7 Pirata passam por aqui. Façam uma boa viagem.

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3: 15 minutos para a meia-noite, está com a Rádio Observador. Faça uma boa viagem agora ao som de Mercy com Lorelei. Ainda antes das notícias, entre aspas, e Bananarama passam por aqui.

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0: Muito boa noite, está com a Rádio Observador, são 11h59. Eu sou a Rita Camarneiro, nas notícias temos Laura Figueiredo, depois do jornal Há Porque Sim Não É Resposta, o psicólogo Eduardo Sá e Judite França falam sobre parentificação conjugal, quando o marido faz de pai de uma mulher ou ela faz de mãe do seu marido. É para ouvir depois das notícias. Por agora vamos conhecer os títulos em destaque, Laura.
1: Boa noite. O presidente chinês aterrou há pouco em Washington, onde começa a primeira visita aos Estados Unidos em mais de uma década, foi recebido por Donald Trump. O secretário-geral do Partido Socialista pede esclarecimentos rápidos à ministra da Justiça sobre as buscas ao gabinete do diretor da PJ. Esta quinta-feira, o presidente da República vai ser recebido pelo Papa no Vaticano.
0: E quanto ao tempo, para amanhã temos muito calor, exceto em Viseu, que terá uma máxima de 20 graus. De resto, 30 para Braga, 23 no Porto, 33 em Viseu, 32 para Coimbra. Leiria chega aos 29, 37 para Santarém, Lisboa com 35 graus de máxima, Setúbal 33, Faro 32. Uma das cidades mais quentes é Évora, que chega aos 38. Não ficam muito atrás Beja e também Castelo Branco com 36 graus de máxima. Em meia-noite, vamos às notícias na Rádio Observadores. Jornal da Meia-Noite da Rádio Observador, com a edição de Laura Figueiredo, e começamos pela atualidade internacional. O presidente chinês aterrou há pouco em Washington, onde começa a primeira visita aos Estados Unidos em mais de uma década.
1: Xi Jinping foi recebido por Donald Trump e pela primeira-dama na base aérea de Andrews, nos arredores de Washington, num gesto raro para um presidente norte-americano que, por norma, espera que o convidado chegue à Casa Branca. Esta visita de Estado, que inclui um jantar oficial na Casa Branca na quinta-feira, pretende retribuir a visita de Donald Trump à China em maio. Apesar de a visita acontecer numa altura em que a maioria dos líderes mundiais estão em Nova Iorque para participar na Assembleia Geral das Nações Unidas, o presidente chinês não vai marcar presença no encontro da ONU.
0: E Laura, Volodymyr Zelensky discursou hoje precisamente na Assembleia Geral das Nações Unidas e pediu a intervenção da China para ajudar a pôr um fim à guerra na Ucrânia.
1: Na intervenção em Nova Iorque, o presidente ucraniano recordou o aproximar do inverno e as dificuldades enfrentadas nessa época devido aos ataques russos ao sistema energético de Kiev. Volodymyr Zelensky lamentou não ter a oportunidade de falar com o presidente chinês, alguém que considera ter poder para influenciar a Rússia.
2: Os ucranianos entendem que este inverno pode ser muito perigoso para nós, mas em resposta, não teremos escolha senão fazer com que seja doloroso também para a Rússia. Infelizmente, não tivemos a oportunidade de falar diretamente com o líder da China, que está na América hoje e não aqui. E ele é alguém que pode influenciar a Rússia também, mais do que muitos outros podem.
1: Na mesma intervenção na Assembleia Geral das Nações Unidas, Volodymyr Zelensky disse ainda que a Rússia está humilhada por ter perdido o controle da indústria petrolífera.
2: É difícil imaginar uma perda mais humilhante para um país que tem um lugar permanente no Conselho de Segurança da ONU e que tem tanto orgulho nas suas exportações de petróleo. Eu cito, um grande número de refinarias de petróleo diesel russas foram destruídas e estão pelo menos temporariamente fora de comissão. E isto é verdade. A Rússia enganou. E a conclusão desta publicação do Trump também está certa. Esta guerra ridícula com a Ucrânia tem de acabar. E eu não conheço um líder mundial que diga ao contrário. Eu não conheço ninguém que esteja abertamente a favor desta guerra.
1: Ainda assim, o presidente ucraniano garantiu que o alvo de Kiev não é a indústria petrolífera russa, mas a capacidade de Moscovo de financiar a guerra. Ainda hoje vai chegar aos Estados Unidos o enviado especial de Vladimir Putin. Kirill Dmitriev vai encontrar-se com Steve Witkoff, Jared Kushner e outros representantes da administração Trump. A reunião vai ter lugar em Nova Iorque, à margem da Assembleia Geral das Nações Unidas.
0: E precisamente na sede das Nações Unidas, em Nova Iorque, o primeiro-ministro Luís Montenegro criticou o que considera ser a realidade absurda e insensata do aumento do preço dos combustíveis.
1: No evento de alto nível promovido pelo secretário-geral das Nações Unidas sobre ação climática e transição justa, o primeiro-ministro garantiu que Portugal está na linha da frente da transição energética e assegura que o país vai duplicar a capacidade instalada de produção de energia renovável. Luís Montenegro defende que o investimento deste tipo de energia tem vários objetivos, entre os quais a garantia de maior autonomia estratégica.
3: Uma altura onde estamos todos a ser afetados por esta realidade absurda e insensata, estarmos todos a pagar os combustíveis provenientes do petróleo mais caros, com inegável prejuízo para as nossas populações e para as nossas economias, a capacidade de sermos mais autónomos, cada um de nós também mais soberano, mais amigo do ambiente, e podermos oferecer fontes de energia a um preço mais acessível é um objetivo comum que partilhamos convosco.
1: O primeiro-ministro Luís Montenegro em Nova Iorque, onde defende que Portugal está na linha da frente da transição energética e que deve conseguir antecipar em alguns anos o objetivo de alcançar a neutralidade carbónica em 2050.
0: E o secretário-geral do PS pede esclarecimentos rápidos à ministra da Justiça sobre as buscas ao gabinete do diretor da PJ.
1: A Polícia Judiciária foi hoje alvo de buscas. Procuradores do Ministério Público e inspectores da Autoridade Tributária entraram no edifício da PJ para dar seguimento a um mandado de busca no âmbito de uma denúncia que visa diretamente o diretor nacional da PJ, Carlos Cabreiro. Ora, esta noite, em entrevista à RTP Notícias, José Luís Carneiro afirma que esta iniciativa do Ministério Público é inédita. Por isso mesmo, o líder socialista pede que a investigação seja célere. Considera que a ministra Rita Alarcão Júdice deve vir a público dar as explicações.
4: Quanto mais célere forem as investigações, quanto mais rapidamente se restabeleça o normal funcionamento da Polícia Judiciária, melhor. E acho que a Sra. Ministra da Justiça deve velar por esse objetivo.
5: Deve fazê-lo amanhã, já?
4: Bom, deve fazê-lo quando entender, no meu entender, quanto mais rápido o fizer, melhor. Ou seja, é importante que dê uma palavra pública, enquanto responsável política pelo Ministério da Justiça, sobre a importância não apenas do escrutínio sobre a ação dos titulares das mais importantes funções, mas também uma palavra de tranquilidade, porque isto também é a demonstração de que no Estado de Direito ninguém está acima da lei.
1: José Luís Carneiro falou ainda sobre a confirmação da Comissão Parlamentar de Inquérito a Luís Neves. Considera que o Parlamento não se deve substituir aos tribunais no apuramento de eventuais crimes do antigo diretor da PJ.
4: Esses atos estão a ser objeto precisamente de várias investigações. Uma delas, por aquilo que é público, conduzida pela própria Procuradoria-Geral da República. E, portanto, há que aguardar pelas investigações e pelas conclusões dessas investigações. Confundir o plano parlamentar e político e procurar fazer na Assembleia da República aquilo que compete fazer às instituições que têm por objeto e por responsabilidade averiguarem atos e atos que possam ter constituído ilícito criminal é procurar confundir papéis no nosso entendimento.
1: Declarações de José Luís Carneiro esta noite em entrevista à RTP Notícias.
0: E a Comissão de Inquérito ao Ministro da Administração Interna vai avançar. André Ventura aceitou as condições do Presidente da Assembleia da República.
1: José Pedro Aguiar Branco revelou esta tarde que aceitou o terceiro requerimento do Chega para criar um inquérito parlamentar a Luís Neves, mas impôs condições. Das 11 linhas que o Chega quer investigar, o Presidente do Parlamento recusou duas.
6: Um tem a ver com alegadas interferências de um filho de Luís Neves com a atividade jornalística, mas não está demonstrada nenhuma ligação eventual entre essa situação e as funções de Luís Neves ou os meios da Polícia Judiciária, portanto é uma situação de caráter privado. A segunda tem a ver com a procura de conflitos de interesses relativamente a entidades que também não estão identificadas.
1: O Presidente da Assembleia da República que disse que se o Chega aceitasse a proposta, a Comissão Parlamentar de Inquérito poderia avançar já. Ora, poucos minutos depois, André Ventura aceitou.
7: Eu quero transmitir que, em nome do Chega e do Grupo Parlamentar, o Chega vai aceitar estas duas condições impostas pelo Presidente da Assembleia da República e vamos avançar para que rapidamente, nos próximos dias, possamos ter a Constituição de uma Comissão Parlamentar de Inquérito ao caso, a todo o caso envolvente de Luís Neves. Quero também deixar duas garantias que acho que são importantes nesta convergência de interesses. Como eu disse desde o início, às vezes em democracia não concordamos com tudo, temos que fazer para que as coisas aconteçam. Foi o que o Chega fez, queria agradecer ao Presidente da Assembleia da República a rapidez também.
1: André Ventura, que mantém aberto a possibilidade de integrar esta Comissão Parlamentar de Inquérito.
0: E Laura, esta quinta-feira o Presidente da República vai ser recebido pelo Papa no Vaticano.
1: Em declarações aos jornalistas já em Roma, António José Seguro admitiu hoje estar com enorme expectativa para ouvir Leão XIV sobre os principais problemas do mundo, mas em especial sobre os conflitos.
8: A minha responsabilidade é dirigir à sua santidade o convite para fazer uma visita de Estado ao nosso país. Isso vai reforçar estas relações de amizade e vai ser também um momento e um palco num país aberto ao mundo, para que a palavra do Papa também possa ser ouvida por quem deve e para que se calem as armas. Nós precisamos de acabar com as guerras. A Europa tem uma guerra, o Estreito de Hormuz está a provocar muito sofrimento às pessoas e também em Portugal, e a palavra do Papa é uma palavra importante.
1: Declarações de António José Seguro, que diz também querer convidar o Papa Leão XIV para visitar Portugal.
0: E esta quarta-feira, Laura, foi o dia do último adeus a Jorge Palma.
1: O artista morreu na madrugada desta segunda-feira, aos 76 anos. O velório aconteceu hoje até às 10 da noite, na Voz do Operário, e muitos foram os que passaram por lá para uma última homenagem ao cantor Beatriz Félix.
9: Palmas para Jorge, na Voz do Operário, e também ao Operário de tantos poemas e canções da língua portuguesa, no último adeus um mar de outras vozes que juntas compõem o bairro do amor por Jorge Palma. À porta, muitos esperavam para homenagear e agradecer de forma silenciosa ao compositor que acompanhou tantas gerações em muitos momentos. Tiago Melo é exemplo disso.
10: Tudo aquilo que implica o crescimento, conhecer pessoas, dar-nos com pessoas e tudo mais, ter desilusões, ter amores, ter tudo e mais alguma coisa, e Jorge Palma consegue efetivamente nas suas letras traduzir isso.
11: Nós já vivemos 100 mil anos, gosto de mim. Talvez eu esteja a chegar, gosto de mim. Dá cabo dos teus desenganos.
9: Da porta ao último andar da Voz do Operário, o caminho faz-se em silêncio até chegar à sala onde o corpo do cantor descansa, mas sempre rodeado de amigos e até daqueles com quem nunca se chegou a cruzar. As caras conhecidas acabam por chegar e da música à política muitos vieram recordar Jorge Palma. Marcelo Rebelo de Sousa fala num artista singular, um cantor como não há muitos.
12: Eu juntava a originalidade nas letras e nas músicas com poucos, à doçura.
9: Carlos Moedas, também de passagem, lembra Jorge Palma com uma capacidade única de ler a emoção humana. Já Margarida Balseiro Lopes fala de um homem livre. E das bancadas do Parlamento, para a Voz do Operário, Paulo Raimundo, do PCP, deixa ponto assente. A partida de Jorge Palma não faz com que o legado se perca.
13: Jorge foi embora, mas a sua obra, mesmo que ele quisesse, vai ficar sempre entre nós.
9: Fica entre todas as gerações que cresceram a ouvir músicas de Jorge Palma, o criador da Terra dos Sonhos. Jorge Palma foi embora juntamente com o verão, mas João Gil, cantor e amigo, garante, Palma era amado e sabia.
14: Foi amado em vida, soube quantos portugueses gostavam dele e amavam-no. Ele amava os portugueses.
9: O legado deste nome maior da música feita em português fica em boas mãos, porque enquanto houver estrada para andar, o nome de Jorge Palma não vai ser apagado. As palavras que deixa serão eternas.
1: Jornalista Beatriz Félix, que acompanhou as cerimónias fúnebres do cantor Jorge Palma. Amanhã o cortejo fúnebre parte às 3 da tarde da Voz do Operário em direção ao cemitério do Alto do São João, em Lisboa. O funeral é reservado à família.
0: E assim que fechamos o Jornal da Meia-Noite, edição da jornalista Laura Figueiredo, está de saída, eu também, até amanhã.
1: Laura,
0: embora eu não esteja amanhã, estou de folga, mas fique com, porque se não é a resposta depois deste jornal, e amanhã teremos Laura Figueiredo. E jogo, até amanhã.
1: Até amanhã.
0: Até sexta.
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0: Bem-vindos ao Porque Sim Não É Resposta com o psicólogo Eduardo Sá. Hoje vamos falar de casais em que um parece ter adotado o outro. Olá, Eduardo. Isto tem nome?
1: Olá, Judith. Tem. Nós podemos pôr nome, sem dúvida nenhuma. Não é um nome muito comum. Se calhar é um nome que se pode trazer da psicologia para o senso comum, mas ainda assim eu acho que pode ser didático. Eu costumo chamar a isso uma espécie de parentificação conjugal. O que é que isto quer dizer, de França? Que no final de contas, num casal, independentemente da cumplicidade e do cuidado que um tem em relação ao outro, às vezes há um que funciona como, vamos pôr entre aspas, a mãezinha, e outro que funciona como o paizinho. Se me disser assim, Eduardo, mas é pecado num casal os papéis se complementarem, eu digo evidentemente que nunca, que nunca. Mas aquilo que eu estou a dizer, Judito, é que há muitas relações onde os dados da realidade, vamos fazer contas e perceber até que ponto é que estamos a conseguir ter liquidez para fazer face aos nossos compromissos ou não. Vamos, enfim, alguém tem que se zangar com o senhor das obras porque promete vir e falta sistematicamente, etc, etc, etc. E muitas vezes esses dados são encaminhados para um homem e depois tudo o que tem a ver com a escola das crianças, os amigos das crianças, é preciso levar flauta amanhã e a educação física, e à quinta ou à sexta, e esse tipo de coisas, parece estar ali circunscrito ao papel da mãe. Qual é que é o lado escorregadio? Não, nada disto é trágico, como compreendo, mas às vezes o lado escorregadio é quando esta divisão de papéis se prolonga e prolonga e prolonga e prolonga e prolonga e cria em cada um dos membros de um casal um certo ressentimentozinho. Eu sinto-me um bocadinho supera cá de casa, que é uma coisa de uma injustiça absoluta em relação a uma mãe, em relação a uma companheira que se tenha. Eu sinto-me o contabilista, o motorista e outras coisas cá de casa, e tudo o resto parece que é mais ou menos supérfluo. Isso também não é justo, como se compreende. Eu tenho que fazer o papel chato, acho só pai, em relação às contas, eu sou a chata oficial no que diz respeito às regras e a outras coisas que, inevitavelmente, fazem parte da vida de uma família. E quando os papéis se calcificam um bocadinho desta maneira, porquê que é escorregadio? Porque se vão acumulando ressentimentos, porque depois cada um dos dois, de certa forma, se vai acomodando, digamos assim, a esse tipo de tarefas e quando se dá conta, cria-se ali uma divisão que, enfim, às vezes contribui para que as pessoas se sintam magoadas e depois distanciadas e depois distanciadas e distanciadas, distanciadas.
0: E como é que se chega aqui? Isto instala-se com os anos?
1: É a coisa mais fácil do mundo, não é? Porque eu não acho que isto tenha nada de mal. Há sempre um que apanha o jeito e diz, pronto, eu agora, e os homens têm às vezes muita mania de fazer isto, digo eu agora vou assumir este papel de, enfim, contabilizar as coisas e alguns que fazem folhas de Excel que nunca mais terminam e outro tipo de coisas. E pronto, e a vida flui e tudo funciona e as mães passam diretamente de um exercício dedicado de maternidade e vão chamando assim mais responsabilidades e mais responsabilidades e mais responsabilidades e dá-se aquela situação em que há pais que ainda assim são pais ótimos, que fique claro, mas que se nós lhes perguntarmos como é que se chama a professora do teu filho ou diz-me aí dois amigos que ele possa ter, o embaraço é total, como se no fundo eles estivessem presentes e estão empenhados, mas ao mesmo tempo é como se muitas das coisas importantes também importantes da vida de uma família lhes passassem ao lado. E, portanto, eu tenho a ideia de que há três assuntos, isto é uma, se calhar é uma abordagem sensível, e ainda bem que nós não estamos na rádio, estamos só os dois a falar, Judite. Uhum. Mas eu acho que às vezes os casais têm muita dificuldade de falar de três coisas. Falar de dinheiro, mas que é importante, não é? Onde é que nós vivemos de puxar para que as coisas se possam compensar aqui ou ali, porque, enfim, às vezes os homens têm a ideia de que quando chamam uma mulher para uma discussão dessas é como se não fossem guerreiros o suficientes e como se no fundo não fossem capazes de assumir a cota parte de responsabilidade que eles chamam a si próprios e que em muitas circunstâncias não é verdade. As relações familiares é sempre uma tensão terrível, porque evidentemente que há sogras e sogros que são super sensatos, meu Deus, super sensatos, mas há, às vezes há pais e mães e sogros e irmãos, etc., que são difíceis e às vezes é muito difícil um casal ter o equilíbrio de pegar num conflito deste e dizer assim, como é que nós vamos gerir isto? Com parcimónia, bom senso e de maneira que não nos sanguemos todos. E naturalmente a sexualidade, que é uma coisa que os casais têm muita dificuldade em falar com toda a maturidade. Isto está a correr bem, isto está a correr mal. E fica ali uma bruma que faz com que muitas vezes as pessoas se afastem e de repente tenham a noção de que são um casal, mas às vezes não são tão casal em tudo. Em tudo, como deviam.
0: E porquê que ouvimos tantas mulheres dizerem que acabam por fazer de mãe do marido?
1: Porque há maridos que não são pessoas razoáveis, não é, Judite?
0: Mas também não é uma questão de controle?
1: Judite, às vezes é. E se sejamos razoáveis, eu também acho que há muitos maridos que se põem neste papel porque é razoavelmente cómodo, porque, como deve imaginar, e perguntarem-se, bom, o que é que nós devemos fazer para o jantar, adiantarem o jantar, por hipótese, estrelarem o ovo, que é uma coisa dificílima, como sabes, e outras coisas do género, parece estar fora do seu raio de alcance, e eu acho que eles se vão encolhendo, mas atenção, é fácil um pai encolher-se no contexto de uma relação a partir do momento em que nasce um bebê. Eu percebo que os pais se encolham um bocadinho e digam assim, mas e agora qual é o meu papel? Eu estou ao nível daqueles dois ou sou uma espécie de terceiro? Sou importante, mas não tão importante. Isto acontece e é bondoso. É mesmo bondoso que um pai faça isso. Só que o problema é que não faz isso durante dois, três meses, um ano. Às vezes vai fazendo progressivamente e coloca-se como se, no fundo, quando é preciso fazer cara de mau, a mãe fizesse aquele papelão que eu acho que é uma ternura, agora vê lá se não ralhas ao teu filho, ao teu filho mesmo, que o pai não faça a mínima ideia do que se passa, e o pai lá vai para ralhar, e o filho, se for adolescente e habilidoso, diz assim, mas eu sei que sou sempre culpado, o que é que eu fiz agora? E o pai fica embaraçado e diz, olha, dá-me só um minuto que eu vou perguntar à mãe, e dá estas coisas um bocadinho caricaturais. Mas acho que há muitos homens que se vão deixando infantilizar a ponto de se criar a ideia de que eles não são capazes nem de conjugar uma camisa com um suéter qualquer e parecem ser adolescentes quase um bocadinho desmazelados que precisam de ter alguém que cuide deles. Eu acho ótimo que tenhamos pessoas que nos amem, que cuidem de nós e que façam questão de fazer, mas isto é um exercício de reciprocidade. E eu acho que muitas mulheres, quando põem as coisas assim, é como se, no fundo, reconhecessem uma coisa que as magoa, compreensivelmente, quer dizer assim, eu não tenho dúvidas nenhumas que o meu marido goste de mim à maneira dele e gostará, sem dúvida, mas é como se dissessem, mas às vezes é tão... Estão sem jeito a manifestar aquilo que sente, que às vezes parece só um adolescente mais velho, em vez de ser um homem como deve ser. Às vezes há homens que são desmazelados neste tipo de coisas e se acomodam a um estar que os prejudica e que seguramente prejudica uma relação e uma família, claro.
0: Eduardo, o que é que diz a quem, estando a ouvir-nos, acabou por se reconhecer?
1: Digo, bem-vindos ao mundo das pessoas reais. Digo, mas digam, por favor, se conhecem alguém dos vossos filhos que não sejam um bocadinho mal educados de vez em quando, eu não conheço. E já agora não percam de vista que gostarmos muito de alguém é também contribuirmos para educar essa pessoa e por nos deixarmos educar por ela. E educar não significa criar constrangimentos, significa educar, trocar dúvidas, pontos de vista, zangar-nos de vez em quando, criarmos pontos e percebermos que se nos educarmos uns aos outros numa relação amorosa, na vida, na escola, no mundo, a vida é substancialmente mais simples.
0: Mas é possível fazer isso? Fazer isso sem cair no resto?
1: Claro que é, claro que é. Dito, a verdade é que quando nós queremos aprender, aprendemos. Ponto. Aquela ideia de que burro velho não aprende línguas é publicidade enganosa. E mais, e quando nós queremos aprender, porque a nossa aprendizagem vai ser preciosa para aquela pessoa que por coincidência é só a pessoa mais importante da nossa vida, aprendermos por ela, por causa dela, e para que ela beneficie das nossas aprendizagens, por favor, eu não acho que tenha que pagar imposto de luz.
0: Eduardo, ficamos por aqui hoje. Amanhã voltamos com mais um tema. Até lá, um grande abraço. E obrigada e até amanhã.
1: Eu é que lhe agradeço e até amanhã.

Muito boa noite, está com a Rádio Observador. Eu sou Fortunato e Oliveira, é meia-noite e meia. O presidente da China já está nos Estados Unidos para a primeira visita ao país em mais de uma década. O presidente chinês foi recebido por Donald Trump e pela primeira-dama na base aérea de Andrews, nos arredores de Washington, num gesto raro para um presidente norte-americano que, por norma, espera que o convidado chegue à Casa Branca. A visita de Estado, que inclui um jantar oficial na Casa Branca esta quinta-feira, pretende retribuir a visita de Donald Trump à China em maio deste ano. E Volodymyr Zelensky pede a intervenção da China para ajudar a pôr fim à guerra na Ucrânia. O presidente ucraniano discursou esta quarta-feira na Assembleia Geral das Nações Unidas em Nova Iorque. Zelensky recordou aproximar do inverno e as dificuldades enfrentadas pelos ucranianos nesta época devido aos ataques russos ao sistema energético de Kiev e lamentou não ter tido a oportunidade de falar com o presidente chinês, alguém que considera ter poder para influenciar a Rússia. O enviado especial de Vladimir Putin, Kirill Dmitriev, deverá viajar para os Estados Unidos para se reunir com representantes da administração Trump. A informação é avançada pela agência Reuters, que cita duas fontes próximas do assunto. Dmitriev deverá encontrar-se em Nova Iorque, à margem da Assembleia Geral das Nações Unidas, com os enviados norte-americanos Steve Witkoff e Jared Kushner, além de outros representantes da Casa Branca. Segundo as fontes ouvidas pela Reuters, as conversações deverão abordar os esforços de paz para a Ucrânia, a cooperação económica entre Moscou e Washington e questões relacionadas com a energia. O secretário-geral do PS pede esclarecimentos rápidos à ministra da Justiça acerca das buscas ao gabinete do diretor da Polícia Judiciária. A PJ foi esta quarta-feira alvo de buscas. Procuradores do Ministério Público e inspectores da Autoridade Tributária entraram no edifício para dar seguimento ao mandado de busca no âmbito de uma denúncia que visa diretamente o diretor nacional da Polícia Judiciária, Carlos Cabreiro. Esta noite, em entrevista à RTP, José Luís Carneiro diz que esta iniciativa do Ministério Público que é inédita. Por isso mesmo, o líder socialista pede que a investigação seja célere. Considera que Rita Alarcão Júdice deve vir ao público dar explicações. A comissão de inquérito ao ministro da Administração Interna do Chega vai mesmo avançar. André Ventura aceitou as condições do presidente da Assembleia da República. José Pedro Aguiar Branco revelou esta tarde que aceitou o terceiro requerimento do Chega para criar um inquérito parlamentar a Luís Neves, mas impôs condições. Das 11 linhas que o Chega quer investigar, Aguiar Branco recusou duas e afirmou que se o Chega aceitasse a proposta, a comissão de inquérito podia avançar já. Ora, poucos minutos depois, André Ventura aceitou a proposta de Aguiar Branco. Está atualizado o essencial da informação. As notícias estão de regresso à 1 da manhã. Até já.

0: Começa agora mais uma Comissão de Inquérito das Manhãs 360. Hoje é nosso convidado António Figueiredo Lopes, antigo Ministro da Defesa e também da Administração Interna. Bom dia, bem-vindo. Muito obrigada por ter aceitado o nosso convite.
1: Olá, bom dia.
2: Muito bom dia.
3: Bom dia.
0: Já sabemos que conhece isto bem, não é?
2: Eu sou, um grande apreciador da Observador e de todas as suas produções, nomeadamente este programa.
3: Muito obrigado.
0: Então, escusado será dizer que são 5 perguntas, 5 pontos, porque
3: está,
0: resposta
3: está em,
0: certa.
3: Está em casa.
0: Está em casa, não é?
2: Não, as perguntas é que será uma surpresa, mas isso
0: não,
2: vamos
0: ver. Vai ver que não. Vamos começar por uma simples. Vamos a isto? Vamos
2: Sim,
0: lá.
2: Não.
0: Começamos pela história da nossa defesa. Qual é o ramo mais antigo das Forças Armadas Portuguesas?
2: É o Exército. Não, a Marinha, penso.
0: Marinha. 5 pontos. Olhando para tudo o que se passa à nossa volta e com o cenário geopolítico cada vez mais tenso, Portugal não deveria investir mais nas Forças Armadas, não só com verbas, mas também com homens, com mulheres?
2: Sim, é verdade, e isso parece que está a acontecer finalmente, não só em Portugal, como em toda a Europa, em todo o sistema de segurança e defesa europeia. É um problema que se levanta há muito tempo, praticamente logo a seguir à Guerra Fria, houve um enorme desinvestimento nas Forças Armadas em toda a Europa, nomeadamente no âmbito da NATO. E os países descansaram, no sentido de usufruírem o mais possível dos dividendos da paz. Os dividendos da paz, infelizmente, esgotaram-se rapidamente e a partir de 2010, 2013, praticamente os países acordaram e reconheceram que tinham de começar a investir. No entanto, só agora...
0: Perante, acordaram tarde demais?
2: Tarde demais. Tarde demais porque vê-se como... A Europa, em termos de capacidade de defesa, se encontra bastante depauperada.
3: Acordaram tarde demais e a passagem à ação não está a ser demasiado lenta também?
2: Bom, a questão fundamental é que, na minha opinião, nós estamos perante uma estrutura, uma arquitetura de segurança e defesa que assentava num pilar fundamental que era a NATO. E no momento em que o suporte principal desta estrutura coletiva põe em dúvida a própria capacidade da instituição, da organização...
0: Está a falar dos Estados Unidos.
2: Exatamente. É natural que o problema se coloque. E, na verdade, os Estados europeus, nomeadamente, descuidaram-se bastante no repatriamento, confiando sempre no guarda-chuva americano. E esse é que é o grande problema. E, neste momento, descobrimos que, afinal, estamos... sem guarda-chuva.
0: Não Muito temos bem. Mesmo, não é? A relação com os Estados Unidos mudou completamente com Donald Trump.
2: Mudou completamente e, sobretudo, é inconcebível a diretiva, ou seja, a estratégia de segurança declarada este ano pelos Estados Unidos, em que claramente hostiliza a Europa. E portanto, coloca os europeus numa situação de enorme fragilidade.
1: Mas isso tem que ver com esta administração Trump, ou estamos a falar de uma deslocação das prioridades dos Estados Unidos, que é independente de ser uma administração democrata ou republicana?
2: Sim, é uma bela pergunta, porque, na verdade, nós, infelizmente, pelo próprio tipo de personalidade que está em causa, assentamos toda a culpa em Trump. Não é verdade. Desde há muitos anos que as várias presidências americanas vinham alertando para a necessidade da Europa se cuidar melhor, porque as suas prioridades estratégicas se orientavam para o Pacífico e, nessas circunstâncias, a Europa, e digo desde já, há um primeiro passo muito importante que é dado em 98, com a famosa Cimeira de Saint-Malo, em que a França e a Grã-Bretanha se reúnem e dizem, bom, meus caros amigos, temos de cuidar da defesa europeia, não podemos continuar isoladamente viver no progresso económico e social que felizmente se instalou nestes anos, porque a defesa, como diziam na Cimeira de 2013, o Conselho Europeu, Defense Matters, a defesa tem importância. Mas infelizmente ficou-se pelas palavras.
3: Claro.
2: E foi preciso ir à guerra, desde logo em 2014 com a invasão da Crimeia e depois mais tarde em 2022 com esta terrível, dramática guerra que nunca mais acaba, para finalmente vermos países como Portugal a investir 5 mil milhões ou mais de euros em defesa.
3: Muito bem, pegando precisamente aí no investimento português António Figueiredo Lopes, vamos à segunda questão, que é esta: em que ano terminou o serviço militar obrigatório? mesmo no terreno, porque o processo foi longo, desde a decisão Sim. política até ao fim mesmo.
2: Sim, eu penso que foi em 2003.
3: Ligeiramente.
2: Antes, 2002.
3: Ligeiramente mais.
2: Ao menos de 4.
1: 2004.
3: Bom, eu sei que foi. Mas está tá ali.
2: Eu sei que foi com o ministro Paulo. No governo em que eu estive,
3: exatamente,
2: João Barroso.
3: Estava na pasta da administração
2: interna. Estava na administração interna nessa altura. Claro.
3: Mas, de facto, a decisão foi tomada. Agora volta-se a falar da eventual necessidade de recuperar o serviço militar obrigatório. Sim. Precisamente por causa desse contexto que
2: Sim, é certo que, perante as necessidades atuais, sobretudo o problema dos recursos humanos na defesa, a primeira tentação é de olharmos para aquilo que foi no passado. Ora, o passado não se repete. Eu sempre fui contra a reposição do serviço militar obrigatório porque considero quase impossível que, com essas mesmas soluções do passado, se resolvessem problemas que são completamente novos. A guerra hoje não é a guerra dos tanques, das invasões, do desenvolvimento maciço de tropas no terreno. A guerra hoje faz-se em pequenos gabinetes.
3: Tecnológica, não é?
2: E uma equipa no Texas pode comandar bombardeamentos no Afeganistão. E, portanto, isto é que é a grande diferença. Não é com o serviço militar obrigatório que vamos comatar estas deficiências de recursos humanos nas Forças Armadas. É fundamentalmente com investimento, criação de condições e maior profissionalismo no área militar.
3: Isto é, mais do que recrutar jovens que estão ali durante um ano e meio ou dois anos, era importante que as Forças Armadas recrutassem técnicos especializados nessas áreas?
2: Sim, é o que estão já a fazer. Hoje havia profissional e de voluntariado, e havia profissional e de voluntariado privilegia a formação especializada. Agora, outra coisa é, e eu penso que era importante que, ao nível da comunicação social, este problema se desenvolvesse. O problema da formação cívica para a cidadania, que era uma das funções fundamentais do serviço militar obrigatório no passado. Esse é um problema que é fundamental, que é importante, porque sem uma mobilização total da sociedade face às ameaças e aos problemas que surgem relativamente a que colocam em causa a própria soberania nacional e a defesa dos interesses nacionais, as questões de defesa ficarão sempre débeis. Portanto, tem de haver uma força grande de comunidade que apoia estas decisões.
1: E, portanto, tornar os cidadãos mais bem preparados,
2: exatamente,
1: para qualquer eventualidade.
2: Sim, sim. Penso que é uma prioridade. E, portanto, por vezes confunde-se o apelo ao serviço militar obrigatório, a recurso ou retoma do serviço militar obrigatório, com a necessidade de desenvolver a formação para a cidadania na juventude. Para isso há outros meios, e aí é fundamental que instituições, desde logo as escolas, a universidade, insiram nas suas disciplinas formas de formação para a cidadania.
4: Muito bem. Está a correr tão bem. Tem 10 pontos. O máximo possível. O senhor foi ministro da Administração Interna no 15º governo, o governo de Durão Barroso. É muito fácil. Quem é que o sucedeu no cargo a seguir, no governo de Pedro Santana Lopes?
2: Foi Daniel Sanches.
4: Maria fresquíssima. É um cargo que tem tido muitos titulares, agora com Luís Neves. Olhando para os casos que têm envolvido o ministro, parece que politicamente Luís Neves é um ministro da Administração Interna frágil.
2: Eu não quero entrar em comentários sobre o governo atual e muito menos sobre um ministro que atua na área em que eu estive. Portanto, não me peçam para emitir opiniões diretas sobre as pessoas. A mim o que me preocupa são as instituições. E eu penso que se a área fundamental em que a autoridade e a confiança são fatores fundamentais para o exercício da função é a área da administração interna. E, portanto, essas são as instituições que devem ser defendidas acima de tudo. E, portanto, o debate parece-me que tem sido lamentável, sobretudo porque se concentra muito nas pessoas, quando, na verdade, o que temos é de valorizar as instituições, defender as instituições.
1: Mas o comportamento das pessoas afeta também a credibilidade das

0: concreto. O senhor tem uma experiência da vida política ativa relativamente recente, há 20 anos. Mudou muito, entretanto, a forma como se faz política hoje em dia?
1: Eu tenho observado pouco o exercício da política. Confesso que tenho me dedicado...
0: Tenho preferido não acompanhar.
1: Tenho preferido quase por inércia, porque não tenho sentido motivações para isso. E as minhas motivações são muito mais para a análise dos problemas que interessam à humanidade, nomeadamente a geopolítica e as questões da estratégia europeia. São problemas que me têm preocupado bastante e que me têm ocupado em termos, mesmo no princípio, em colaborações que dei a algumas universidades, nomeadamente a Universidade Católica, no Instituto de Estudos Políticos, e as organizações em que estive envolvido, nomeadamente a Eurodefense. Portanto, não sei comentar neste momento a política em Portugal.
0: Mas as lideranças são muito importantes nessa área que tem desenvolvido.
1: Eu, como sabe...
0: A qualidade das lideranças.
1: Tive a oportunidade de trabalhar com 7 primeiros-ministros, todos diferentes, mas todos iguais, em termos de valores fundamentais, da autoridade, da ética e do respeito pelo bem comum.
2: Acaba de publicar um livro de uma edição do Instituto de Defesa Nacional, é da reforma do Estado à Segurança Nacional. A Segurança Nacional, já falámos um pouco dela. Focando aqui na reforma do Estado, acha que vem ímpeto neste governo, nos anteriores, para mudar no Estado aquilo que deve ser mudado? Que, como sabe, é um termo, há 30 ou 40 anos que se discute a reforma do Estado.
1: Sim, é um tema extremamente complexo e que eu começaria por qualificar um pouco aquilo que eu poderia chamar o paradoxo das reformas da administração pública em regime democrático. É porque reformar um sistema administrativo tão complexo como este, com raízes culturais, doutrinárias, técnicas, teóricas, enfim, muito profundas, exige tempo. E há aqui uma espécie de contradição, é porque o tempo político é muito curto e o tempo das reformas é muito longo. E, por outro lado, os resultados são fundamentais para que o tempo político se possa permanecer.
2: Portanto,
1: ou seja,
2: os 4 anos da legislatura não chegam para colher os frutos das reformas.
1: Exatamente, e o exemplo aí está. Veja-se qual foi o período em Portugal, em regime democrático, em que as reformas efetivamente se concretizaram. Foi o período entre 86 e 95.
2: Cavaco Silva.
1: Exatamente. Um período em que, em 10 anos, houve tempo de planear, programar, executar e ver os resultados, que é uma das enormes satisfações de quem governa, é planear e prever e depois ver que os resultados estão no terreno. Ora, o que eu queria dizer é que, neste momento, nós sentimos que os mesmos males de que acusávamos a administração permanecem. Ou seja, lentidão, formalismos, falta de ligação entre o cidadão e a administração, não obstante todo o desenvolvimento das tecnologias, o cidadão continua a queixar-se e, portanto, penso que o que há que fazer é entrar pela via das reformas seletivas. Eu penso que é um pouco o que está a fazer o governo atualmente e penso que está a fazê-lo bem, embora não seja conhecido. Porque, como eu estava a dizer há pouco, quando se entra em reformas profundas, e eu cito aqui o exemplo da Ministra da Saúde, é uma das pessoas que tem um projeto, tem sentido de reforma e luta exatamente contra o tempo e contra os resultados.
2: Para apresentar resultados que tardam em aparecer.
1: Exato, é o tal paradoxo que eu estava a falar. Ou ela insiste e progride, como tem feito, e bem, e elogio bastante a sua coragem e capacidade, ou desistimos todos e nunca se chega a ponto nenhum. Portanto, temos de combinar muito bem o tempo, os resultados, o tempo da reforma, o tempo dos resultados e tentar vencer aquilo que se poderia chamar a espuma dos dias.
3: Muito bem, Figueiredo Lopes, 15 pontos até o momento, o pleno. Vamos para a quarta pergunta. Em que ano foi extinto o Serviço de Estrangeiros e Fronteiras?

0: Eu julgo que foi em 2016?
1: Não, mais tarde.
0: Talvez 18, não sei.
1: Então vou-lhe dar aqui três
0: sim,
1: hipóteses.
0: Sim,
1: 2021, 2022 ou 2023?
0: Há 23.
1: Muito bem.
0: Eu estava a entrar no outro.
1: Um ano depois disse que foi uma decisão acertada. Porquê é que achou a extinção do CEF uma decisão acertada na altura? E pergunto-lhe também se a esta distância já é possível ter uma outra ideia do que significou a extinção desse serviço.
0: Bom, eu penso que o CEF precisava de ser reformado. Porque tinha concentrado em si mesmo enormes capacidades, poderes, responsabilidades que poderiam exigir uma reforma importante. A questão que eu coloco, que eu digo, a decisão terá sido boa, mas o método ou a estratégia seguida não terá sido a melhor. E, portanto, é cá o tal princípio de que há sempre uma... Por vezes, uma necessidade de que as políticas e as estratégias correspondam e sejam as mais adequadas para que os fins previstos na decisão política sejam devidamente levados a cabo. Eu julgo que o passo que se deu ultimamente é o passo correto. Portanto, entrar no domínio da especialização e desenvolver o processo. Não confundir, como era no passado, o controle de fronteiras com o tratamento das admissões, das entradas de imigrantes e da própria gestão da imigração. Portanto, penso que o caminho que está seguido vai no bom sentido.
1: E mesmo em relação à entrada de imigrantes, creio que no passado foram cometidos erros por parte dos governos que levaram a um aumento bastante considerável da população imigrante em Portugal.
0: Bom, temos de encarar a imigração como um fenómeno global que resulta fundamentalmente das grandes discrepâncias que existem nas regiões e em que as pessoas têm carências enormes e procuram, de facto, o seu bem-estar. E a Europa é um ponto de atração. E, por isso, os Estados, desde o início, eu recordo que quando tomei posse... tinham acabado de duplicar recentemente o número de imigrantes, de imigrantes em Portugal, exatamente porque tinha havido uma lei que facilitou esse acesso. Julgo que é preciso gerir esta matéria com um sentido de muito grande responsabilidade. Sob o ponto de vista, digamos, económico, é notório e claro que a imigração é fundamental para o progresso e, sobretudo, nos países europeus. Sob o ponto de vista humano, há necessidade de não criar condições que levem a situações que nós encontramos, mesmo aqui em Portugal, de abandono, de exclusão social, de pobreza, de mendicidade, porque as pessoas são atraídas pela prosperidade e encontram exatamente o contrário. E, portanto, nesse sentido, é importante que haja leis que sejam clarificadoras, em que, sobretudo, quem quer emigrar conheça à partida quais são as condições em que vai se juntar. Por outro lado, que haja o combate à criminalidade associada à imigração, sobretudo as máfias que ajudam a imigração e que estão a ganhar muito dinheiro à custa da miséria das pessoas.
2: Muito bem, António Figueiredo Lopes, vamos para a última
3: questão.
2: Já está
3: com 17 pontos.
2: 17 pontos.
3: Pode chegar aos 22.
2: Exatamente. Vamos à gênese do CIRESP, o Sistema de Comunicação da Proteção Civil, e a pergunta, conhece bem o processo, aliás esteve na gênese, é o pontapé de saída deste processo, a pergunta é quantas operadoras de telecomunicações foram na altura convidadas a apresentar propostas no concurso do CIRESP em 2003? Um exercício de memória.
0: Eu julgo que não terão sido mais que 3. Não, foram mais. Confesso que não.
2: Quer três alternativas?
0: Sim, vai provar.
2: 3, 5 ou 8?
0: Terão sido 5.
2: Foram, sim, senhoras. Uhum. Siemens, a ADS, a Nokia e a Motorola. A Motorola acabou por vencer, se não me engano. A Motorola.
0: Creio que sim. Agora creio confesso que já não tenho presentes de detalhes técnicos.
3: Sim, também foi só em 2000.
0: Eu não,
3: só há 23 anos.
2: Há 23 anos. Mas sobre o Siresp, que continua, parece um problema para resolver. Como é que se explica isto? 23 anos depois continuamos às voltas com o Siresp.
0: Eu confesso que eu próprio me surpreendo, porque não tenho dúvida de que as pessoas que têm estado à frente deste projeto são pessoas competentes, são pessoas que se preocupam com a eficácia do sistema, e como eu não conheço, não sei nada de tecnologia de comunicações, tenho muita dificuldade em perceber porque é que todos os anos tem havido queixas relativamente ao funcionamento do Siresp. Será porque os operadores não são os mais competentes? Eu não sei. Confesso que não tenho condições
2: já
0: para...
2: Já tivemos tempo para perceber isso.
0: Para fazer. Sim, eu penso que as pessoas que estão diretamente responsáveis por essa matéria saberão responder. Eu não consigo responder, Uri.
2: Mas será que isto de alguma forma é um símbolo da forma como o Estado... por vezes sem dificuldade em montar um projeto e um processo e pô-lo a funcionar bem?
0: Sim, eu julgo que no Estado por vezes pode acontecer que os projetos tenham algumas interferências, digamos, que poderão prejudicar o próprio desenho técnico e...
2: Interferências que é políticas, mais políticas, menos técnicas.
0: Sim, naturalmente políticas. Isso toda a gente sabe que a última decisão é de poder político. E, portanto, eu próprio terei assumido responsabilidades. Portanto, não estou a acusar ninguém, estou a acusar-me a mim próprio. Porque por vezes não se tem, não com a intenção, não foi, pelo menos no meu caso, nunca tive a intenção de favorecer ninguém, mas... E, nomeadamente, neste caso da Siresp, a primeira coisa que eu fiz quando cheguei ao MAI foi nomear uma comissão independente, que era dirigida, inclusive, por um militar, um senhor almirante, que vinha da área das comunicações militares, e com a independência tradicional que é própria da cultura militar e da sua formação, garantia-me, sem dúvida nenhuma, que o processo seria tratado com muita isenção. Tive dúvidas até ao fim, a decisão não foi tomada exatamente porque as componentes de todo o processo não estavam para mim suficientemente clarificadas. Se me perguntarem onde, etc., eu já não sei.
2: Já não, mas não é a matéria. Decisão depois foi
0: mas
2: tomada
0: a decisão não foi tomada claro. Por mim exatamente porque havia ainda algumas dúvidas sobre a formatação do modelo que nos era apresentado.
2: Muito bem, e parece que vários ministros da Administração Interna depois ainda ninguém aceitou com o modelo.
3: António Figueiredo Lopes, gostamos muito de o receber. Fez 19 pontos.
0: Ah, fico muito satisfeito. Muito satisfeito. Muito obrigado.
3: Muito obrigado.
2: Foi um gosto. Bom dia.
3: Volto sempre.
0: Um
3: obrigado.
0: Prazer. Muito obrigado.
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Rádio Observador, muito boa noite. A caminho da 1 da manhã em destaque na informação, Estados Unidos e China concordaram em prolongar as tréguas comerciais até 10 de janeiro. Volodymyr Zelensky pede a intervenção da China para ajudar a pôr fim à guerra na Ucrânia. Por cá, a Comissão de Inquérito ao Ministro da Administração Interna vai mesmo avançar. São temas a desenvolver já a seguir na edição da 1 da manhã.

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1: Muito boa noite. Os Estados Unidos e a China concordaram em prolongar as tréguas comerciais até 10 de janeiro. O anúncio foi feito pelo secretário do Tesouro norte-americano, Scott Bessent, em entrevista à cadeia de televisão Fox News. O acordo deveria terminar já no mês de novembro. Ao abrigo deste novo acordo, os dois países comprometem-se a reduzir as tarifas aplicadas mutuamente e a não impor novas medidas comerciais restritivas. A extensão das tréguas procura manter a estabilidade nas relações económicas entre as duas maiores potências comerciais do mundo. Tréguas anunciadas numa altura em que o presidente da China já está nos Estados Unidos para a primeira visita ao país em mais de uma década. À chegada, Xi Jinping foi recebido por Donald Trump e pela primeira-dama na base de Andrews, nos arredores de Washington. Entretanto, numa declaração divulgada à chegada aos Estados Unidos, o presidente chinês defendeu que a China e os Estados Unidos devem ser parceiros e não rivais. Xi Jinping afirma que os dois países podem trabalhar em conjunto e contribuir para o sucesso um do outro e para beneficiar o mundo. O líder chinês apela ainda a uma relação mais estável entre Washington e Pequim, baseada na cooperação, numa concorrência saudável e na gestão das diferenças entre os dois países. O presidente chinês sublinha que os dois lados devem aproximar-se e trabalhar em conjunto para garantir a paz e a estabilidade. E Volodymyr Zelensky pede a intervenção da China para ajudar a pôr fim à guerra na Ucrânia. O presidente ucraniano discursou esta quarta-feira na Assembleia Geral das Nações Unidas, em Nova Iorque. Zelensky recordou aproximar do inverno e as dificuldades enfrentadas pelos ucranianos nessa época devido aos ataques russos ao sistema energético de Kiev e lamentou não ter tido a oportunidade de falar com o presidente chinês, alguém que considera ter poder para influenciar a Rússia.
2: Ukrainians understand that this winter...
3: Os ucranianos entendem que este inverno pode ser muito perigoso para nós, mas em resposta, não teremos escolha senão fazer com que seja doloroso também para a Rússia. Infelizmente, não tivemos a oportunidade de falar diretamente com o líder da China, que está na América hoje e não aqui. E ele é alguém que pode influenciar a Rússia também, mais do que muitos outros podem.
1: Zelensky disse ainda que a Rússia está a ser humilhada por ter perdido o controle da indústria petrolífera.
3: É difícil imaginar uma perda mais humilhante para um país que tem um lugar permanente no Conselho de Segurança da ONU e que tem tanto orgulho nas suas exportações de petróleo. Eu cito, um grande número de refinarias de petróleo diesel russas foram destruídas.